0: olhamos e dizemos, olha, gosto deste vestido, não gosto deste vestido. Eu acho que ela estava magnífica, não foi a opinião do Nelson. Acho que o Nelson não teve o propósito de a magoar.
1: Mas eu agora também percebo, se fosse outra pessoa que não soubesse da história da Sofia.
2: Está bem, mas um comentador sabe a história das pessoas.
3: Uma história dessas é a pessoa também. É. E um cabelo assim até faz companhia. Eu que sou dona de um cabelo comprido. Portanto, ela deve ter sentido brilhantemente vestida com o seu vestido, mas também com o seu cabelo.
2: Não, a Sofia estava realmente diferente. Diferente, mas os Globos de Ouro também vivem disso.
1: Mas
2: de um toque de diferença, de um toque artístico, de um toque de ousadia. E, portanto, para mim, a Sofia estava muitíssimo bonita.
1: O que é que tu disseste que o senhor é sensitivo?
2: É. Ele diz que sim, é médium.
1: Ah, pronto. Pronto, não sabia.
2: Pronto, foi por isso que eu disse. Pronto. Mas isso é alguma coisa errada?
4: Não.
2: Ah, pronto. Muito bem. Quem não dividiu opiniões foi Carolina Patrocínio, a quem ninguém pôs defeitos nos dois looks apresentados. Carolina é dona de extrema elegância, mas as coisas dos vestidos e adereços também fazem a diferença. E Gonçalo Melo, prestigiado stylist que cuida da imagem de Carolina e que a acompanha há vários anos. Hoje temos cá o Gonçalo Melo. Boa noite, Gonçalo.
5: Boa noite, Maia. Antes de mais, muito obrigado pelo convite. É um gosto imenso estar aqui. E estou-me a sentir na Eurovisão na altura de dar os pontos. Estou aqui na delegação, aqui de Benfica, não é?
2: Muito bem, é verdade, sim, senhor. Mas aqui estamos em família e, portanto, vamos analisar então estes looks da Carolina. Mas antes de irmos aos looks, perguntava, Gonçalo, é difícil trabalhar com a Carolina?
5: Não, eu acho que a nossa relação já é tão longa, já estamos juntos há 12 anos de trabalho quase diário, que faz com que ela seja família, sejamos família um para o outro, e ela faz parecer as coisas todas muito leves e muito simples. Nós, há pouco tempo da gala, ainda agora neste último sábado, o cordão que fazia o corpete rebentou e ela ficou completamente tranquila, segura com alfinetes, fez as fotografias dela, eu fui até à Baixa comprar um cordão novo, voltei a pôr o cordão todo nos ilhós do corpete e funcionou tudo lindamente. Portanto, ela transmite muita tranquilidade, eu igualmente a ela, naquilo que me é possível, para ela não ter a preocupação de pensar no look. Normalmente eu penso no look e depois ela faz o favor de o vestir brilhantemente. E eu acho que é o trabalho de parceria que depois acaba sempre por vencer, da nossa cumplicidade, de entender também aquilo que ela quer comunicar em várias fases da vida dela e em vários projetos e em vários eventos. E eu acho que isto é o bom da vida, não é? Haver amizade e parceria.
2: Então, vamos então ao primeiro look, um vestido verde. Temos até o esquiço, ou seja, o primeiro desenho. Aqui já estamos a ver o Gonçalo a ajeitar o vestido, um vestido muito bonito, num verde esmeralda, muito, muito bonito. Aqui o Gonçalo, quem tem um Gonçalo na vida tem tudo, não é? Porque cá está o tal corpete a que o Gonçalo se referia. Estamos a ver o esquiço é o original, é o primeiro desenho, e foi a partir desta ideia que depois nós tivemos o trabalho de um designer valenciano, não é, Gonçalo? Conte lá a história deste vestido.
5: A 10 dias dos Globos eu não estava completamente satisfeito com o primeiro vestido que nós tínhamos. E eu estava um bocadinho interessado e era a minha intenção este ano apostar um bocadinho na silhueta dos anos 50, em que havia uma proporção mais do peito e da anca da Carolina, com uma cintura muito marcada. E isso conseguia-se com um corpete. E portanto eu criei esse esquiço mais ou menos dentro do que está, propus, e eu já tinha trabalhado com o Mário noutras ocasiões, e ele respondeu logo que sim, que estava tudo bem. Eu disse-lhe, mas temos muito pouco tempo, porque estamos a poucos dias da gala, e ele em 3 dias fez o vestido brilhantemente. O vestido veio e estava exatamente nas medidas da Carolina, nós não tivemos que fazer um único arranjo, nem bainha, nem nenhum ajuste, e portanto nós ficámos muito satisfeitos. Eu também já conhecia o talento dele. Ele é uma pessoa muito trabalhadora, muito talentosa, que trabalha muito bem os materiais. Depois chegámos à conclusão de que este taftá de seda seria importante e que precisaríamos de dar um ar um bocadinho sereia, uma vez que a Carolina não é uma mulher extremamente alta. E, portanto, para criarmos esta dimensão, como se vê na imagem, nós queríamos criar uma cauda sem ser cauda. E, portanto, criámos um género desta estola que está sobre os ombros e que é esta estola, quase um laço gigante, que faz com que depois nós tenhamos uma cauda na passarela. Esta cauda tinha 3 metros de comprimento e, portanto, para ela estar ao serviço na primeira fase das entrevistas na Red Carpet, e ela estava como a apresentadora principal na Red Carpet, ao lado do Ricardo Pereira, eu achei que tínhamos de ter uma imagem muito marcante, quase como se estivéssemos a recepcioná-la de toda a gente, e ela era a cara da...

0: as boas-vindas.
1: E achou muito bem e, portanto, a escolha do segundo vestido tem a ver com o facto da Carolina ir a palco.
0: Exatamente.
1: Portanto, quis fazer a diferença entre a red carpet e depois o palco. Este segundo vestido, se bem que é lindíssimo, lindíssimo, eu se tivesse que escolher, escolhi o verde em vermelho, mas este realmente, este vestido é absolutamente magnífico. E a história deste vestido, Gonçalo?
0: Este vestido atravessou o oceano, é de um designer colombiano que é o Oscar Reina, que faz vestidos para a Miss Mundo, que cria uma série de... Ele é um designer de alta costura. E a nossa primeira abordagem até foi um bocadinho a medo, porque na verdade é um designer que não trabalha para Portugal, não vende os vestidos aqui em Portugal por causa de toda a logística, e portanto quando nós lhe fazemos a proposta ele disse: eu aceito, ela é divina. Ele gostou imenso da imagem da Carolina e haviam 3 ou 4 que nós achámos muito especiais, mas claro, como é meu apanágio, fui escolher o mais difícil. Este era um vestido que pesava 15 kg e portanto nós tínhamos que decidir o transporte. Tivemos toda a logística de transporte, de vir da Colômbia, desenfalgamento do vestido. E é um vestido muito especial porque ele tem 350 horas de trabalho artesanal, todo o trabalho do vestido é manual. E é um vestido que tem 20 mil cristais aplicados um a um, manualmente. E depois tem cerca de 5 mil pérolas bordadas, quer no corpo do vestido, quer depois naquela cauda muito grande, que tem 3,80 m. E toda a estrutura da cauda é uma estrutura um bocadinho daquilo que nós vivíamos do tempo das princesas, porque ele tem uma anca em polisson, é o termo técnico utilizado. É como se nós tivéssemos uma estrutura de um tule muito resistente, isto para quem não percebe tanto de costura, tivéssemos uma estrutura num tule que é muito resistente e que depois ele próprio se suporta, ou seja, o vestido estaria de pé sozinho com aquela estrutura que está ali. Por uma questão de funcionalidade, nós acabámos por não lhe pôr aquela cauda para ir a palco, com medo que acontecesse alguma coisa ou que ela ficasse presa, e optámos só pelo corpo do vestido, e na produção que fizemos antes dos globos utilizámos a cauda,
1: magnífica,
0: que é maravilhosa.
1: Magnífica de facto, pois com um cabelo bastante simples, joias da torre, joalheiros, mas de facto fez a diferença a Carolina. Todos nós concordamos que a Carolina estava magnífica, não é?
2: Concordamos, eu para mim era a pessoa melhor vestida dos globos, e a Carolina para mim está no nível, já disse e volto a dizer e direi as vezes que forem necessárias, ela está no nível em que sinceramente
1: está noutro campeonato.
2: Não estou a ver mais ninguém neste nível.
3: Eu acho que esse título a Carolina já tem, não é? Nós todos os anos já estamos à espera o que é que vai vestir Carolina Patrocínio.
1: Para o ano é mais difícil para o Gonçalo, cada ano é mais difícil.
3: Ele aguenta.
2: Quem decidiu o cabelo, Gonçalo?
0: Sou eu que a penteio e que a maquilho também.
1: Ah, é o Gonçalo que penteia a maquilha. Quem tem um Gonçalo tem tudo.
3: Não há dúvida.
1: Mas também o Gonçalo vestiu a Marisa Cruz. Uma escolha diferente, mas a Marisa também estava muitíssimo bonita, não é?
0: A Marisa queria sobretudo fugir daquele ar muito sexy que durante muitos anos comunicou, com muitas aberturas, pernas à mostra, aqueles decotes que ela usava vertiginosos, e depois ela própria me disse que estava numa fase de vida também muito diferente, porque está com um novo companheiro, está muito estabilizada, está muito feliz, até se fala quase em casamento, portanto eu acho que ela está verdadeiramente feliz e muito estável, e ela queria algo que fosse mais discreto, mais simples. E inicialmente não era para ser bem esta silhueta, ela gostava de uma coisa com os braços tapados. Entanto, eu recebi esse vestido, que é da Rosa Clará, e quando recebi o vestido eu disse: olha Marisa, acho que devias experimentar uma coisa de um bocadinho diferente do que tu querias, e ela mal vestiu, foi amor à primeira vista. Ela gostou imenso.
1: Maravilhosa, Gonçalo, muitos parabéns. Agora só aqui um pequeno desafio, não sendo Marisa, não sendo Carolina Patrocínio, portanto, sendo alguém que não foi o Gonçalo que preparou, quem é que destaca?
0: Olha, eu gostei muito do vestido da Isabela Valadeiro. Gostei muito também do look total da Maria João Bastos. Achei que também estava muito feliz. E gostei muito de como o João Baião se apresentou, porque eu acho que é uma excelente alternativa à forma como um homem se pode apresentar na red carpet.
1: Muito bem, eu agora tenho ainda um outro desafio. Eu estava nas minhas pesquisas nas redes sociais, ontem, porque este programa era para ter sido ontem.
0: Verdade.
1: E descobri e vi uma artista, Jennifer Lopez, a sair à rua. E quero mostrar-lhe a imagem, não sei se viram, como é que Jennifer Lopez, vamos tirar agora o rodapé, vamos tirar o lead para podermos ver Jennifer Lopez. Jennifer Lopez saiu assim à rua. Bem sei que se calhar ia ao supermercado. Mas o que me diz deste look de Jennifer Lopez?
0: Eu olhando assim à primeira vista estou a crer que ela terá sido operada aos joanetes, não? Para estar com um sapatinho baixo e com aquelas meias assim um bocadinho mais de compressão. Ou então vestiu-se às escuras. É a única explicação que eu encontro.
1: Uma artista tem que ter cuidado sempre que sai, não é?
0: Eu acho que sim.
1: Portanto, o menino não deixava a Carolina vir assim à rua.
0: Eu não deixava. E ela também não ia gostar porque ela não gosta muito de saltos rasos. Ela gosta sempre de estar de salto alto.
1: Muito bem. Gonçalo, muitíssimo obrigada. Muitos parabéns.
0: Foi um
1: mais
0: gosto.
1: Um excelente trabalho. E em breve esperemos ter aqui outros assuntos para comentar. Muitíssimo obrigada, Gonçalo.
0: Muito obrigada.
1: E agora, obrigada a nós. E agora vamos falar de uma outra beleza dos Globos de Ouro, mas que agora já não vamos falar em sede Globos de Ouro. Júlia Palha está a celebrar 4 meses de casamento com Frederico Porém Murto. É um dos casamentos do ano. A atriz e o marido deram o sim a 30 de maio, como bem se lembram, e 4 meses depois continuam a viver esta nova fase com muita felicidade. Júlia tem partilhado vários momentos desta relação e não esconde a alegria por esta nova etapa e brindou-nos com uma seleção de fotos. Estamos a ver, Duarte, nós seguimos aqui este casamento com muito entusiasmo.
4: Sim, acho que foi um casamento diferente. Foi o casamento, foi a lua de mel, foi tudo diferente.
1: É verdade.
4: Mas acho que esta mulher é uma mulher muito bonita. Sempre foi bonita desde pequenina. A Júlia Palha sempre foi bonita. E acho que foi uma noiva que impressionou, que marcou. E eu acho que foi um casamento que foi dos casamentos mais bonitos de 2026.
1: Ah, isso assim, ainda faltam, eu penso, que até ao fim do ano ainda surjam mais casamentos, mas este é de facto candidato a um dos casamentos do ano. Ainda antes de passar aos outros comentadores, vamos ver o que disse Júlia Palha a propósito destes 4 meses. Esteja-se agora, isto agora aos noivos estejam mês a mês. E diz a Júlia, e sem dar por isso, já passaram 4 meses. Enquanto tentava escolher algumas fotografias para partilhar aqui convosco, a cada uma delas dei por mim a voltar um bocadinho àquele dia. E que dia? Foi feliz, divertido, genuíno, caótico, na medida certa e, acima de tudo, tão nosso. E a Júlia depois até diz que gostava de viver este dia todos os dias. Bom, isso também depende dela, não é?
3: Era
1: lá como é que ela, lá em casa, faz com o Frederico. Eles é que sabem, não é, Terezinha?
5: Eu acho engraçado o que a Maia estava a dizer, que agora há esta vontade, que eu acho maravilhoso, de festejar. Não interessa se é um ano, não ficou à espera da data. Passou 4 meses. Ela teve vontade de partilhar uma memória feliz e partilhou. Acho isso muito engraçado. E é um belíssimo exemplo para toda a gente. As pessoas têm medo do casamento e mostra-se aqui que o dia do casamento pode ser um dia eterno e que passam 4 meses a correr quando estamos muito felizes. Estas mensagens de felicidade nos tempos que correm, eu acho que
1: são estimulantes,
5: valem ouro,
1: valem
5: ouro, ouro.
1: São estimulantes, mesmo para uma casamenteira.
5: Sim,
1: são estimulantes. Daniel, é isto, a Júlia mostra a felicidade e as pessoas hoje em dia não têm medo de mostrar a felicidade.
2: Ela ainda está em estado de graça, obviamente, e desejo que continuem os dois. Um pormenor que me saltou à vista durante este casamento foi a vontade do noivo, que eu tinha uma imagem, não o conheço sequer pessoalmente, mas pelas fotografias que via dele, parecia-me uma pessoa muito, muito introvertida e muito fechado, até muito no seu conservadorismo. E depois no casamento vi um noivo alegre, festivo, e exatamente aquilo que ela descreveu do casamento foi exatamente a sensação que tivemos a olhar para as imagens do casamento, que aliás elogiámos imenso. E com razão, porque foi lindíssimo.
1: Diria que muito, quase perfeito.
2: Perfeito.
1: Júlia disse numa entrevista que Frederico não foi com ela aos Globos de Ouro por uma razão especial, porque ela ia lá tratar do trabalho dela, candidata a um Globo de Ouro, e ela disse, se o Frederico viesse comigo, iam dizer, os títulos seriam Júlia Palha aparece pela primeira vez com o marido. E não, Júlia Palha destacou-se pelo seu trabalho. E isto é uma postura muito, muito profissional, Ricardo.
3: Mas um bocadinho irrealista.
1: É? Acha que não iam destacar a presença do Frederico?
3: Não, até porque a Júlia já apareceu com o Frederico, casaram este ano e sim, o foco foi muito grande em cima do casal. A lua de mel veio a seguir e teve um foco muito grande. É normal, a Júlia é muito querida de todos, tem muito destaque no trabalho que faz, portanto, claro que tem muita atenção da imprensa. Agora, nestes Globos, com tanta coisa que estava a acontecer, com tantos prémios a serem entregues, eu acredito, eu gostaria pessoalmente de ter visto a Júlia com o Frederico ali naquela red carpet, até porque havia uma nomeação, havia uma nomeação e, portanto, acho que era importante haver um apoio. A Júlia foi enquanto nomeada, para melhor atriz de cinema.
1: Ela quis focar exatamente no trabalho e não na vida
5: pessoal. Acho que é uma bela desculpa.
1: Nós, Júlia, pedimos que tenhas em conta que o pedido da Noite das Estrelas e que para o ano o Frederico também vá.
5: Muito bem.
1: Porque então, o Frederico merece.
2: Mas se calhar é ele que não quer ir?
1: Foi com certeza, foi de um acordo.
4: Isso é o que ela explica. Nenhuma. Não tem lógica nenhuma. Ele é o marido da Júlia. Além disso, ele tem que estar presente, que se ela ganhar...
2: Exatamente, é
4: a pessoa que está ali para apoiar e para lhe dar os parabéns. Exatamente. Se ela não o ganhar, é a pessoa que está ali
2: para consumá-la.
4: Lógica. Isto é uma coisa que está tudo fora de contexto. Nem sei o que é isto, tem que notícia é esta.
1: Não, mas pode acontecer a pessoa querer ir sozinha para
3: distinguir
1: a parte profissional do pessoal.
2: Não.
1: Isso aí cada casal sabe como
5: é. É desculpa de mal pagador,
1: mas agora vamos falar de Kika Cerqueira Gomes. Que eu chamei, não levei a mal, e a Kika também não vai levar a mal, chamei a Papa dos Filhos. Porque, de facto, a Kika Cerqueira Gomes continua a marcar presença na Semana da Moda de Paris, depois de ter desfilado para a L'Oréal em Paris. Estamos agora a ver a modelo portuguesa a chegar ao desfile da Balmain, onde esteve exatamente na primeira fila com outras grandes figuras da moda. Lembram-se que ela já tinha vindo de Milão, do desfile da Gucci, onde até fez aquele vídeo com a Alix Arlo, não é? E hoje já está também noutra festa de moda. Portanto, a Kika não tem parado.
2: E onde é que está o Pierre Gasly?
1: O Pierre Gasly não tem ido.
2: Pois.
1: Pronto, lá está.
2: Uh-huh.
1: Deve estar com o Frederico por aí, moça.
2: Pois.
1: Será por qualquer lado.
3: Eu aqui já acho mais normal o Gasly não estar.
1: Mas
2: por acaso
1: Gasly
2: não acho nada.
1: Mas por acaso não acho nada.
3: Sim, mas pode estar agora focado noutras coisas.
2: Em que coisas?
3: No campeonato.
2: Ninguém está a dizer que não pode estar focado, mas ele da outra vez estava focado e foi com ela.
3: E correu-lhe mal.
1: Não, e reparem uma coisa, em Milão ainda faz algum sentido que não vá. Mas isto, Duarte, é em Paris. Eles moram em Paris.
4: Sim, mas quer dizer, aqui não acho estranho.
1: Não achas estranho?
4: Não acho estranho. Porque já não são casados. São namorados.
1: Sim.
4: E depois ele tem outros a fazer, tem outras coisas. Não acho estranho. Geralmente os Globos são, as pessoas vão com, se são casadas, vão em casais. Se não são casadas, vão com os amigos. Isto para mim não teve, que não tem, é uma notícia que não tem mais valor não ter dito nada. Porque não tem lógica nenhuma. Agora, a Kika, que é uma rapariga que eu acho muito bonita, muito elegante e pouco simpática. Pouco simpática porque acho que ela é verdade. Tenho uma noção, eu não a conheço, mas tenho uma noção dela, uma pessoa pouco simpática para as pessoas. Acho.
5: Para as pessoas,
4: não vejo ela sorrir, não vejo.
1: Coitadinha ali também é sozinha, e a sorrir para quem?
4: E aconselho, não anda sozinha também, não dá rir para toda a gente.
1: Ah, pois, de facto, são imagens.
3: Não, mas aqui pode haver também outra mensagem a ser passada.
2: Então,
3: que é ela afirmar-se também sozinha e não sempre com ela ao lado.
2: Ele é mais importante.
3: Ele
5: é mais importante do que ela, isso é verdade.
2: Então também, mas então ela então é melhor ficar quieta, porque nunca se vai afirmar.
3: Porquê? Olha, está ali linda, representa-nos muito bem, é bonita, é requisitada. Deixa-me sozinha.
1: Muito bem, vamos ver outra vez este vídeo em que a Kika está a chegar ao desfile da Palma, porque este filme é feito por um videógrafo português, pelo Vasco Fernandes, e que acompanha muito a Kika e que, para além de termos muitas imagens da Kika nas redes sociais, este vídeo, de facto, vê-se bem. Olha aqui, sorriu-se. Viste, Duarte?
5: Ouvi-te. É verdade. Para ele.
2: Está a ser filmada.
4: Ganhei o dia. Que feliz que eu estou.
1: Pronto, estás a ver? Pronto, faltava-nos ver aquele bocadinho para tu saíres daqui contente. Ora, aí está. Vamos ver então, Kika hoje esteve num desfile de cabelos, não é? Numa apresentação de cabelos.
3: Teve da Unitair, sim, que aconteceu na L'Agence,
1: em Paris. Vamos ver onde é que a Kika vai amanhã,
3: vamos
1: não
3: ver,
1: é?
3: Vamos ver, a semana de moda continua, portanto.
1: Continua e, portanto, esperemos ver depois a Kika em Lisboa, na Moda Lisboa, que também não tardará.
3: Pois, é já para a semana. Pois.
1: É já para, com o Gasly de preferência.
4: Achas que ela vai?
3: Maria Sequeira Gomes estará com toda a certeza.
1: Maria estará com certeza.
2: A Kika faz o quê? A Kika
3: é manequim.
1: A Kika é manequim.
2: É manequim.
3: Faz trabalhos de moda comerciais, sim.
1: É modelo, é influencer. Mas ela tem estudos, agora não me lembro de quê, mas tem. Ela fez
3: na área da moda, sim.
1: Na área da moda também, na produção de moda, acho eu.
3: Marketing,
1: acho que sim.
2: Tem estudos.
1: Bom, a internet.
4: É milopa doutora.
1: Olha bem, a internet não perdoa. Esta semana surgiram fotos de Chris Evans sem aliança, o que levantou suspeitas de separação de Alba Batista, que curiosamente também apareceu sem aliança. Oh, aqui temos o casal, não é? Estas são fotografias tradicionais do casal que temos ideia que seja um casal muito unido, tem uma menina pequenina, não é? Uma bebé pequena. Que deve estar quase a fazer um ano.
2: Já deve estar.
3: 24 de outubro.
1: Pois, eu lembro-me que foi depois do verão. A menina deve estar quase a fazer um ano. Pode ser que nos brindem com alguma fotografia da bebê. Mas vamos agora então pedir ao senhor realizador que nos mostre. É indiferente se mostra primeiro o Chris Evans ou a Alba Batista, mas estamos a ver Chris Evans com a mãozinha mesmo a dar. E vão ver que ele não tem lá a aliança. O senhor realizador sabe que a aliança é na mão esquerda, não é verdade? E vai-nos mostrar ali. Vê-se bem que não tem aliança.
2: Está a saber que não tem, essa é a mão esquerda.
1: É, não tem aliança ali nenhuma. Portanto, Chris Evans não tem aliança.
2: Pode estar a meio de um trabalho, a filmar alguma coisa e precisa tirar.
1: Foi o que ele disse.
2: Pronto.
1: Foi o que ele disse, que tirou a aliança porque estava em gravações.
2: Pronto.
1: Chris, estás perdoado. Mas agora vamos ver a Alba. Se a Alba tem a aliança. Vamos ver a Alba, está ali com uma amiga, não é? E agora vamos ver, olha. Também não tem aliança.
2: Deve estar a meio também de uma filmagem.
4: Porque ela também disse, se tiraste, eu também vou tirar.
1: Pronto.
4: Tirou.
1: Portanto...
4: Olha, vou-vos dizer uma coisa. Diz. Eu acredito em Deus, mas Deus, quando eu era mais novo, ia ter dito assim, Duarte, tu não vais para essa profissão. É porque não tem alianças, é porque não se ri, é porque não se... Somos a nossa vidinha. Isto é uma coisa... Então, porque ela agora tirou a aliança, já está tudo a pensar, pronto.
1: Claro, sim, mas desculpa, é um sinal. As alianças usam-se para quê?
5: Mas eles usam aliança habitualmente?
1: Usam.
5: Usam então,
1: aliança
5: então,
1: habitualmente.
5: Sinal,
1: pois aí é que está a coisa.
2: Mas ela está ali com a amiga onde? O que é aquilo?
1: Não sei onde é que é.
2: Aquilo parece um bar, uma coisa qualquer.
1: Pode ser um
2: restaurante.
1: Bar, sim,
5: não pode ir a um bar ou a um restaurante?
2: Não, sim, mas estou a tentar entender o contexto,
1: sim,
2: porque a amiga,
1: aliança,
2: sei lá, também.
1: Mas sem aliança é
2: também.
1: Pior, não é? Pronto, não, a questão é essa,
2: muito mal
1: Teresa.
2: Vestida,
1: é que se o casal, está habituado a aparecer com a aliança, se não aparece, ele nós percebemos.
5: Sim.
1: Ok, está a filmar, claro. Tirou a aliança. Mas ela, curiosamente, e no mesmo, na mesma época, no mesmo prazo de tempo, no mesmo período, também está sem aliança.
2: A aliança olhou para a roupa e disse, por favor, não.
1: Portanto, é esta a questão. O ator diz que está em gravações e que estão muito bem. Pronto, não sei se disse que estão muito bem, mas presumiu-se que se justificou, o que também não é habitual, eles virem justificar-se. Também não é habitual.
3: Sim, mas a partir do momento em que lhe fazem uma pergunta, ele tende a dar uma resposta, provavelmente até para evitar especulações.
2: Sendo que não evitou
3: Portanto,
2: nada.
3: Acho normalíssimo em atores que estão a trabalhar, não há confirmação de que a Alba esteja a trabalhar neste momento, mas ela também é sempre tão secreta nos seus projetos, que pode estar a fazer alguma coisa e, portanto, pode ter tirado a aliança, mas é comum os atores fazerem-no quando estão a gravar.
2: Ela é tão secreta que até pode estar grávida outra vez.
1: É, quer dizer, a menos faça papel de uma pessoa casada.
4: Está bem, mas tem que tirar a aliança.
5: Mas não é a aliança verdadeira, não é?
1: Ah, põe outra. Imagina a quantidade de alianças que perdem.
5: Pois é, sim, pode
1: ser. Deve dar um jeitão. Deve dar
2: Eles são tão secretos que ela pode estar grávida outra vez e a gente não sabe.
1: Não parece ali naquela com aquela...
5: Mas ela outra vez também não lembro disso.
1: Não, mas que a primeira vez nós só a víamos em fotografias.
3: E vimos uma fotografia no casamento da irmã.
1: E que via-se bem que ela podia estar ali com uma barriga, mas só se via planos muito frontais e muito subidos.
3: Muito subidos, sim.
1: Okay. Pois, não. Bom, vamos ver a capa da Nova Gente que está amanhã nas bancas. E esta capa... é feita com a Primeira-Dama. Primeira-Dama, Margarida Maldonado, que está na moda, não há dúvida nenhuma. Teve sido muito falada já a capa da TV Guia esta semana, como sabem, era também a nossa primeira-dama. Primeira-dama que esteve no Vaticano, a acompanhar naturalmente António José Seguro, Presidente da República, e é até esta imagem tão bonita que Duarte está cada vez mais falada, a nossa primeira-dama.
4: Sim, é uma mulher que eu acho que tem-se imposto muito uma certa classe e uma certa distinção na moda e mesmo ao lado do nosso presidente. E acho que é uma mulher que merece a nossa atenção, porque é uma mulher com ar muito distinto. E acho que nós, portugueses, sentimos um pouco o orgulho na primeira-dama se apresentar assim. Apresenta-se com muito bom gosto. Tudo o que veste é muito bom gosto. Agora, o que eu acho curioso, tivemos aqui uma altura, uma determinada revista, que eu não vou dizer o nome, mas vocês sabem, e se puxarem muito bem, também digo o nome.
1: Todas as semanas
4: aparecia a Cristina Ferreira, mas isto durante 20 anos.
1: Não era a nova gente?
4: Não.
1: Não. Era a nossa TV Guia.
4: Era a nossa TV.
1: Sim. Que agora tem a nossa primeira dama esta semana.
4: Agora, esta senhora está a aparecer já muito nas revistas e há revistas que estão constantemente a pô-la na capa.
1: É porque vendem, sabes que as revistas têm uma contagem de vendas, não é? Há uma contagem de vendas e isso também determina quem vende e quem não vende, é como em todo lado. Mas
5: é uma cara nova, não é?
1: É, uma cara, ela é realmente muitíssima.
2: É uma cara nova, que em muito pouco tempo, perdeu peso. Ela tem uma
3: conquistou
2: linha
3: as
2: muito...
3: Pessoas, não é? Em pouco
2: ela
3: tempo.
2: Conquistou, mas estou a falar da estética, não é? Que é mais por aí que as revistas também acabam por vender. Ela tem uma linha muito própria. Eu não acho que seja uma pessoa que esteja na moda enquanto moda.
1: Ah, não, eu estou a dizer na moda porque não. Está moda na moda, está em destaque.
3: Está em destaque.
1: Está na moda porque
2: acho que ela tem um estilo muito hermético.
1: Está na ribalta.
5: Okay. Ela não arrisca muito.
2: Ela não arrisca, está sempre bem dentro do seu estilozinho, o seu porto seguro.
1: Ora bem, Ricardo Azevedo esteve na estreia da peça Quando Menos Espera. Uma peça que estreou ontem no Tivoli, BBVA, a comédia Quando Menos Espera, o elenco encabeçado por Miguel Falabella e Marisa Hort, a Carla e Marta Andrino, Tiago Aldeia e Frederico Reuter, uma mistura entre Portugal e o Brasil que promete fazer rir o público pelo país fora. Pois, como eu já referi, a Noite das Estrelas esteve lá e nós vamos ver a reportagem. É uma conversa com o elenco todo, mas é interessante, vamos ver.
3: Tanto o Miguel como a Marta dispensam apresentações. É a primeira vez que trabalham juntos?
4: Sim.
6: É a primeira vez.
4: Primeira vez. Com a Carla não, já tinha.
3: Mas não é a última?
4: Não, com certeza não. Agora que nos encontramos, a gente não se larga mais.
3: Miguel, que peça é esta? O que é que esta história nos conta? Assim, muito rapidamente.
4: É uma alucinação, uma peça, uma farsa.
3: Toda a licença, muito bem-vinda, juntos aqui à conversa.
4: É uma farsa alucinada, uma farsa sobre os tempos que vivemos, tempos virtuais. Um homem que finge ser uma coisa que ele obviamente não é, como todos nós hoje em dia nas redes. Né?
5: É para entrar.
4: E sobre o vento do inesperado, que na verdade é o que norteia as nossas vidas, né? Todos nós estamos sempre sendo surpreendidos pela existência.
3: Como é que é trabalhar com a tua mãe? Eu sei que não é a primeira vez.
6: Mas em palco é.
3: Qual é a sensação?
6: Olha, é de um conhecimento absoluto, não é? Eu conheço a minha mãe muito bem, ela a mim, portanto há um entendimento incrível e depois é podermos partilhar a magia do palco juntas e depois é conhecer, nunca tinha trabalhado também com o Tiago, nem com a Marisa, nem com a Falabella e estarmos a dizer este texto e todos unidos. E o Fred que eu também já conhecia quando a minha mãe esteve no Brasil com a Falabella e numa novela, portanto de repente os astros todos alinharam-se.
3: Marisa, como é que é pisar os palcos portugueses?
7: Maravilhoso. Ai, gente, nossa, é emocionante demais a recepção que eu tenho aqui, que eu e o Miguel temos, que eu ainda me deslumbro com isso, fico muito encantada. É lindo, esse teatro é lindo, o amor que vocês têm pela comédia, o amor que vocês têm pelos atores, o respeito que vocês têm pelo nosso ofício. Conhecer essas duas deusas e esse cabra aqui, que é uma coisa, o Fred Reuter, ele é demais. E elas duas não são só mãe e filha, elas são amigas. Isso faz uma tremenda diferença, elas são parceiras de cena. Eu estou encantada, só elogios e só agradecimento.
3: eu olho para ti e tenho sempre a sensação que tu és a pessoa que mais se ri nos ensaios.
8: Não sei. Não, acho que nos rimos todos. Eu rio-me da comédia, rio-me das situações e rio muito para a vida, porque eu gosto que a vida sinta que eu estou a rir para ela também devolver o sorriso para mim.
3: Tiago, como é que foi esta estreia? O que é que sentiste do público? O que é que levas desta noite?
9: Bom, estreia é sempre um bocadinho de nervos, não é? Faz parte, faz parte. Mas tivemos uma recepção fantástica nesta estreia e levo um momento incrível, não é? Com estes colegas maravilhosos, que eu sou fã desde...
8: Lindíssimo. Já eras lindíssimo.
9: Quem vir o espetáculo depois vai perceber a piada. E portanto, levo o coração cheio, a alma cheia deste espetáculo e deste público. Foi maravilhoso.
3: Qual de vocês, aliás, é que se enganou mais a decorar o texto?
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0: É o país inteiro. Vamos a Coimbra, vamos a Faro, vamos
1: Leiria,
0: a...
1: Leiria, Figueira da Foz, Figueira, Oliveira das Mães,
2: Cova de Varzim.
3: Aquela Varzim. Cidade que eu estou aprendendo o nome Oliveira das Mães? Não, não é das Mães.
0: Oliveira das Mães.
2: Famalicão, Famalicão.
3: Não, não para. A gente não está sabendo direito onde a gente vai estar dando o serviço todo errado, mas vai ter num teatro perto de você.
4: Pronto, vão às redes sociais deles, a informação está lá toda, de certeza. Não percam, se isto aqui é assim, imaginem no palco.
5: Nós falaremos sobre esta peça no outro dia. Para já fica aqui o convite para irem ao Tivoli BBVA. É só consultarem. É uma peça que, segundo Teresa Guilherme, vale mesmo a pena.
6: Vale muito a pena. É muito divertida, muito divertida.
5: Portanto, vale, está dito, está dito. E agora vamos falar da April Live, que está de regresso com música nova. A cantora acaba de lançar Vai Que É Teu, um tema escrito por si e que brinca com o fim de uma relação, entre ironia e sarcasmo. A nova canção é também o último single antes do segundo álbum de April Live, que contará com colaborações com e nomes como Diogo Pissarra, Diana Lima, Dodge, enfim. Lembrar que April Live é a namorada, ex-namorada, ex-namorada de Ruben Dias e a melhor amiga de Magui Corceiro. Isto é só para situarem um pouquinho a April Live. Mas agora vamos ouvir este tema. Atenção, senhores comentadores, atenção lá em casa. Eu quero muito a vossa opinião. Pode não ser a minha, eu estou aqui um bocadinho dividida. Vai que é teu. April Live.

0: E então, Daniel? Vai que é teu, vai que é teu, Daniel. Vai que é
1: vai
0: teu.
1: Vai que é dela.
0: Vai que é teu.
1: Vai que é dela. Vai
0: muito
1: que é dela.
0: Bem, é animado.
1: É.
0: É animado.
1: É animado. É
2: eu gostei.
0: É banisso.
1: É pena que o verão acabou. E é, pronto, e é o que é.
0: Portanto, este tema devia ter sido lançado antes.
1: Pois, e faz-me lembrar Dua Lipa, mas...
2: Eu gosto. É uma cópia de tudo e mais
1: faz-me lembrar,
2: coisa,
1: assim, quando eu estou muito distraído.
3: Sim, não é inovador, não é?
0: Nada, nada.
2: Mas é divertido, igual a tudo.
3: Passa bem, com um copo na mão, dança.
0: Bart, vai que é teu.
4: Eu gostei imenso, por acaso. Garanto-vos que gostei. Vai ser uma música leve, uma música divertida. Uma música que até eu acho que devia ter saído por causa do verão.
0: Ora, mas, está.
1: Que estou a dizer, o verão acabou.
0: Ora,
1: tanto,
0: está.
1: Aqui um...
0: Mas pronto, é uma... Mas é verão noutras partes do mundo.
3: Exato.
1: Claro. Ah, isto vai tocar noutras partes do mundo.
0: Que nós não moramos só... Não somos só nós no universo.
1: Bom, claro que sim. Já

0: seguir, Diana Cardoso,
1: vai
0: com as notícias CM. Por aqui, Eduardo Ciopa, Ricardo Azedo, Daniel Nascimento e Teresa Guilherme. E a vossa tia Maia. Despedem-se até amanhã com a nova noite das estrelas. E vai que é teu. Vai, vai, vai onde quiseres. Vai que é teu.
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6: Sejam muito bem-vindos ao Crime e Castigo. Há desenvolvimentos relevantes no caso de Lindsay Clancy, a mulher acusada de matar os 3 filhos nos Estados Unidos, crianças de 3 e 5 anos e um bebê de 8 meses. O julgamento continua sem um veredicto. A defesa mudou agora de estratégia e levanta suspeitas sobre se foi mesmo Lindsay a matar os filhos. É um tema que aprofundamos com os jornalistas Paulo João Santos e Daniela Vilar Santos. Sou a Rita Fernandes Batista, a edição é de Madalena Henriques. Fique desse lado na nossa companhia. Até aqui debateu-se sobre se Lindsay tinha ou não noção do que estava a fazer no momento em que matou os filhos nos Estados Unidos. Mas, e tal como já tínhamos debatido aqui no Crime e Castigo, há muitas pontas soltas na investigação que nos levam a questionar sobre se foi efetivamente Lindsay Clancy a matar os 3 filhos. Daniela, vamos tentar destacar por pontos os principais indícios. Nós já tínhamos falado aqui de alguns deles, os indícios que foram destacados pelo advogado de Lindsay nesta última audiência. A defesa trouxe dados concretos que levantam dúvidas sobre a autoria dos 3 homicídios.
7: Sim, é verdade. Eu quero começar por dizer que, tal como sublinhámos nos últimos episódios deste Crime e Castigo...
8: Não, como tu sublinhaste, eu nunca sublinhei. Para mim toda esta história foi absolutamente clara, mas continua.
7: Eu e a Rita, que assumiram desde o primeiro momento que ela era culpada pela morte dos filhos e que nunca houve uma investigação. E foi isto que o advogado foi agora questionar e levantar estas dúvidas no tribunal. Portanto, ele fala sobre as impressões digitais nas fitas elásticas, que são umas impressões digitais que não provam nada, que não são suficientes e, portanto, não há provas que estivesse lá as impressões digitais da Lindsay. Que a linha do tempo não faz sentido, também já falámos aqui, quer dizer, como é que ela, em 50 minutos, consegue matar os 3 filhos... cortar os pulsos, cortar o pescoço, atirar-se de uma janela e ficar com aquela temperatura corporal que, segundo os especialistas, só conseguimos atingir aquela temperatura corporal se estivermos no frio, na neve, no gelo, durante pelo menos 2 horas. Portanto, o advogado questiona como é que se chega a este ponto. Portanto, este caso é baseado, de facto, em especulações. E desde o princípio eles especularam tudo e decidiram que ela era a culpada e nunca investigaram. Eles falam também sobre o facto do Patrick ter dúvidas se mandou aquele e-mail no telemóvel ou se foi do computador, se porque é que os sapatos dele eram diferentes no vídeo que aparece na farmácia ou no vídeo que aparece no restaurante. Portanto, tudo aquilo que, e esta é a realidade, que a internet também levantou questões, acaba agora por chegar a tribunal e o próprio advogado ter estas dúvidas. Eu lembro-me que também falámos aqui sobre aquele pó branco que apareceu ao lado da cama da Lindsay e que na altura eu até questionei porque é que não foi investigado, e ele agora leva mesmo isso a tribunal, que é, ok, o Patrick diz que aqui

0: medicação triturada. Então, porquê é que não investigaram? Que medicação é? Ela tomou aquela medicação? E outra questão, também se pensarmos, uma pessoa corta o pescoço e os pulsos enfrentam o espelho, porque supostamente foi o local onde ela cortou os pulsos e o pescoço, e depois vai caminhar até à janela e não há rastro de pegadas, sangue no chão dos pés dela, que é, e ela ia descalça, e essa também é outra questão, que é, então ela vai matar os filhos descalça de meias, ou então onde é que estão os sapatos dela? Porque ela, quando cai da janela, está de meias, e as meias têm sangue? Ninguém investigou nada. Esta pessoa foi encontrada no chão pelo marido que diz que ela matou as crianças. Eles não investigaram e tomaram-na como culpada.
1: Ela própria o disse porque, supostamente,
0: e
1: já tivemos a oportunidade de aprofundar isso aqui, porque eventualmente pode acreditar que foi ela. Nós já vamos explorar, Daniela, esses pontos que falas, nomeadamente essa falta de aprofundamento de alguns dos pontos da investigação. Mas, Paulo, queria também ouvi-lo já nesta fase inicial, porque estas evidências que finalmente foram abordadas em tribunal...
2: Evidências não. A única evidência
1: aqui... Suspeitas, pelo menos.
2: Sim, porque as únicas evidências aqui é que esta senhora matou os três filhos. Eu, desse ponto de vista, acho que não há dúvida nenhuma.
1: Bom, partindo desse ponto de vista, que já sabemos que
2: não é um ponto de vista,
1: é a acusação
2: que está bem sustentada e que não oferece dúvidas sobre quem matou as três crianças.
1: Muito bem, então partindo desse princípio e olhando para estas suspeitas que são agora levantadas e que foram finalmente abordadas em tribunal, uma vez que antes desta última audiência não havia espaço para tal, porque não era isso que estava a ser julgado.
2: Não era isso sequer que a defesa colocava como hipótese.
0: Não colocava porque nunca teve essa oportunidade, porque não, a verdade é que quando não, a defesa não, vai defender não, a Lindsay, não, passaram não, três não, anos é assim, e ela nunca não foi não julgada é verdade, pelo
2: não,
0: crime.
2: Não
0: ela
2: é verdade,
0: nunca foi
2: Daniela,
0: julgada pelo crime.
2: Não é verdade, Daniela. Nós, num julgamento, levantamos, a defesa levanta todas as possibilidades. A defesa, na altura, podia ter colocado estas dúvidas. O que se passa aqui é que a defesa, e bem, do ponto de vista da defesa, isto que a defesa que compete à defesa, é lançar a confusão, lançar a dúvida, para que exatamente na dúvida se consiga absolver esta mulher. Esta é a única tática, digamos assim, que existe e que é, devo dizer, extremamente perigosa. Porque nesta audiência que o juiz teve com quer a acusação, quer o advogado, os advogados, a equipa de advogados de defesa, deu para perceber que aquilo que o juiz ia fazer era marcar um novo julgamento. Deu para perceber isso. E o que é que acontece? Acontece que, como não existe da parte da defesa outra hipótese, ou não existia outra hipótese que não fosse dela estar de facto num estado depressivo quando matou as três crianças, encontrou aqui uma solução que foi, bom, vamos questionar se esta mulher de facto foi ela quem matou as crianças. E eu vou dizer que isto é extremamente perigoso, porque se nós vamos, se nós, neste caso o tribunal, e um tribunal de júri, vai julgar se foi ou não esta mulher que matou as três crianças, muito provavelmente vai ser condenada. Aí eu não tenho qualquer dúvida. Porquê? Porque as provas são todas evidentes. São evidentes o facto de o marido estar fora e o facto de ela apresentar sinais de como matou as crianças.
0: Paulo, desculpa, Rita, sim. Só dizer uma coisa. Por acaso, eu estive à procura e o advogado já respondeu a essa questão de porque é que ele levou como a primeira instância que...
2: Porque acreditava que ela ia ser absolvida.
0: Ele explicou.
2: Foi por isso que ele conduziu a audiência naquele sentido. E aliás, só falhou por um jurado.
0: Não.
2: Coitado homem que está a viver escondido, porque anda tudo atrás desse homem que convictamente disse, esta mulher não pode ser absolvida. Este homem está a viver um pesadelo.
1: Vamos só ouvir então, Paulo, a explicação da Daniela.
0: O que aconteceu aqui, segundo o advogado Lindsay, ele questionou, no início do julgamento, questionou o juiz se podiam dividir o julgamento em duas partes. Uma em que ela era ou não culpada dos homicídios e o outro se ela era criminalmente responsável pelos crimes. E... eu vou até ler a frase do advogado, ele diz: estamos diante de um dilema em que precisamos admitir a culpa para podermos levantar questões de responsabilidade criminal. Porquê? Porque o juiz não permitiu que houvesse esta divisão do julgamento. Ele quis logo levá-la...
2: Claro, é evidente, compete ao juiz.
0: Mas não é claro, porque não há provas, não é?
1: Quando o Paulo questiona...
2: Não, mas essa história de não haver provas, eu já o disse aqui, nenhuma acusação é feita ou formulada sem provas.
1: Certo,
2: nenhuma.
1: Há
2: nem
1: indícios,
2: nos Estados Unidos,
1: provas...
2: nem em Portugal. Podes-me dizer assim... As provas podem não ser suficiente. As provas podem não conduzir a este desfecho. Eu aí posso discutir as provas.
1: Há indícios, Paulo, há provas, mas isso não invalida
2: não
1: que
2: são indícios.
1: Se possa aprofundar algumas suspeitas agora levantadas. Não houve uma investigação.
2: Os indícios é que levam à acusação.
1: Certo.
2: São os indícios que levam a uma acusação.
1: Há indícios?
2: Não. Os indícios são eles que levam a uma acusação. Uma acusação é formulada com provas, não é formulada com indícios. Nenhum juiz, nenhum tribunal...
1: Muito bem,
2: lugar
1: há provas, não questiono isso. Há provas, mas sendo levantadas outras questões, pode haver aqui uma investigação a fundo a determinadas dúvidas que vão surgindo no julgamento. E acrescentar essas novas provas a esta investigação.
2: Mas o problema é que quando tu dizes, o advogado pode levantar as dúvidas que ele quiser, mas que provas tem ele, neste caso, que provas tem ele de que não foi ela?
1: Sim,
2: o que é que ela tem para apresentar?
1: Não é?
2: O que é que a defesa tem para apresentar para dizer não foi esta mulher?
1: Bom, então vamos por pontos. E acho que ficou claro aqui com a explicação da Daniela do porquê, porque o Paulo já tinha levantado também essa questão, do porquê do
2: não
1: advogado.
2: É dos sapatos, não.
1: Não. Mas do porquê do advogado
2: eu
1: não...
2: Eu fiquei assustado que os sapatos do homem querem ver que nos vão dar as pistas para desvendar
1: não,
2: este crime.
1: Não, referia-me ao motivo pelo qual o advogado não se debruçou sobre isto antes, porque realmente ficou combinado com o juiz que o julgamento não serviria para apurar a culpabilidade de Lindsay, se tinha sido ela ou não, mas sim sobre se ela tinha ou não noção daquilo que fez. Partindo deste princípio,
2: mas
1: Daniela...
2: Porque independentemente da defesa ter colocado essa questão, mesmo que o juiz não quisesse, a determinada altura, ele poderia ter dito no julgamento, sim senhor, mas nós não acreditamos que tenha sido esta uhum. mulher a cometer o triplo homicídio.
1: Fez isso agora, e vamos então por pontos. Daniela, em relação à forma como a Lindsay é encontrada depois de tudo isto, falaste sobre a temperatura corporal, e penso que ainda não tivemos a oportunidade de falar aqui sobre o facto dela estar completamente encharcada, não é? Ela foi encontrada caída junto a uma mangueira, a uma torneira que estava ligada. É uma das suspeitas que
0: sim.
1: agora se levanta e que pode explicar também o porquê da temperatura.
0: Da temperatura corporal, sim. E eu pergunto-me, e lá está esta pergunta, eu acho que toda a gente pode pensar sobre isto, que é, então ela atira-se da janela e cai exatamente no sítio onde uma mangueira estava ligada e estava a correr água num dia de inverno, em janeiro, com neve. Portanto,
1: porquê é que a mangueira estava ligada, não é?
0: Ligada.
1: E mesmo
0: como
1: no
0: é que
1: verão
0: ela cai naquele
1: estilo?
2: Provavelmente
0: é?
2: Para derreter a neve, não sei. Eu não estava lá para assistir, mas pode ter sido esse
0: pois,
2: o motivo.
0: E ela teve... Pronto, e ela caiu exatamente naquele sítio.
2: Mas vamos lá ver o seguinte. Ela, mesmo três anos depois, nunca negou que tenha sido ela a matar os filhos.
1: Mas ela nunca
0: pode
1: confessou.
0: Estar
1: convicta também de que foi ela, não é?
0: Mas ela nunca confessou.
2: Ela está convicta porque foi ela.
0: Não, contaram-lhe.
2: Agora...
0: Paulo, eu vou-te dizer, eu estive a ver o julgamento de ontem, a audição de ontem, e foi a primeira vez que a vi sorrir.
2: Mas, então
0: porque ela agora
2: então,
0: percebe, Daniela, deixa-me só terminar.
2: Faz o exercício ao contrário. A quem é que ia matar aquelas três crianças? Não, foi o vizinho do lado?
0: Eu não sei, mas a verdade é...
2: Foi um extraterrestre?
0: Mas porquê foi ela?
2: Porque foi ela, porque do ponto de vista da saúde mental ela não estava bem, estava
0: mas só
2: com
0: porque
2: uma depressão.
0: Mas essa é a minha questão, que é por ela ter um problema de saúde mental,
2: porque é que
0: ela tem que ser logo considerada a pessoa culpada e não há uma investigação?
2: Porque não
0: houve um aproveitamento, por exemplo?
2: Porque ela disse... Aproveitamento de quem?
0: De alguém. Que
2: mas,
0: se aproveitou do facto de ela...
2: Mas, quer dizer,
1: olha,
2: quem
1: o ministério
2: é essa entidade
1: tem que investigar,
2: abstrata?
1: Não é, Paulo?
0: Exato.
2: É essa
1: isso que
2: entidade
1: tem que
2: abstrata?
1: Investigar, precisamente, porque há aqui, e acho que podemos falar abertamente sobre isso, tendo sempre por base que estamos a falar de teorias da conspiração e de teorias
2: não, aqui,
1: que vão surgindo
2: aqui, nem são sequer esta,
1: na internet.
2: Repara,
1: mas há muitas deixa-me só terminar, Paulo, desculpe. Há muitos indícios, ou pelo menos muitas suspeitas que se levantam sobre o pai. Portanto, Patrick é visto, claro que não estou a falar de investigadores, mas há aqui suspeitas que se levantam sobre
2: o
1: comportamento deste homem.
2: Rita, se o pai não estava lá naquele momento, se ficou...
1: Não estava.
0: E porquê
2: é
0: que as crianças foram mortas naquele momento?
2: É daí que vem também toda esta acusação. Percebeu-se e provou-se que o pai não estava lá
0: sim,
2: naquele
0: não estava.
2: Momento.
0: E porquê é que as crianças foram mortas nesses 50 minutos?
2: Isso aí terá que se perguntar à Lindsay, porque ela é que cometeu os crimes. Eu isso aí não te consigo responder.
1: E a Daniela
2: responder.
1: Já nos trouxe aqui casos muito semelhantes, não
0: exatamente.
1: É? De pais que juraram inocência e que depois se provou
0: claro.
1: que tinham sido eles.
0: Sim, mas Rita, só dizer uma coisa. O Ministério Público, portanto, também é uma questão aqui para o Paulo, já que para me explicar, que eu também não consigo perceber. Então, o Ministério Público diz que... A Lindsay matou as crianças porque estava farta de ser mãe e queria seguir a sua vida. O Patrick disse que ela era uma ótima mãe, as amigas dizem que era uma ótima amiga, as enfermeiras dizem que era uma ótima colega. Então, como é que o Ministério Público também chega a esta conclusão? Isso é com uma acusação sem qualquer fundamento, porque não sabe quem é esta pessoa. Só sabe que esta pessoa tinha um problema mental e que foi encontrada no chão àquela hora e que nessa hora o marido não estava e as crianças foram encontradas mortas posteriormente na cave.
2: Mas tu achas que algum tribunal aceitaria uma acusação formulada nos termos em que tu disseste agora? Isso é impossível.
0: Então,
2: eles têm documentação suficiente para provar que naquele momento só estava aquela pessoa em casa, porque senão não consegues formular sequer uma acusação. Tem que haver uma certeza de que foi aquela senhora, para neste ponto de vista da acusação, que foi aquela senhora, através de testemunhos. Não é só o facto de irem consultar um telemóvel ou um e-mail, ou seja o que for. Esta acusação foi feita com base em tudo isso e percebeu-se que foi aquela mulher. Haverá outro tipo de indícios, não sei, mas que não esteja a acusação a fundo. Mas as provas são absolutamente irrefutáveis e a defesa não contestou essas provas. A questão aqui é que a defesa não contestou estas provas. A questão aqui é que esta mulher nunca disse eu não matei os meus filhos. Nunca o disse, Daniela.
1: Mas também nunca disse o contrário.
2: Pois está bem, pode não ter dito o contrário. Enfim, pelo menos no início ela terá dito isso ao marido. Isso, era o que
0: isso é o que ele diz.
2: Isso é o que ele diz, está bem, então, mas se não vamos acreditar em nada, se já não acreditamos no marido, então não acreditamos
1: sim,
2: que estas crianças estão mortas, querem ver que as crianças
1: o pai
2: não morreram.
1: E a mãe, as pessoas mais próximas são sempre os primeiros suspeitos a serem
2: mas
1: investigados.
2: Mas o homem não estava em casa.
1: Bom, alegadamente.
2: Daqui a nada, sabes o que é que vai...
1: Daniela, só para concluirmos, porque estamos já a ultrapassar o nosso
2: daqui
1: tempo.
2: Daqui a nada foi a namorada ou a mulher com quem ele agora está a viver, também é outra
1: bom,
2: teoria da conspiração.
1: Sabe, não é? É
2: foi
1: uma pessoa do círculo próximo.
2: E matavas para aqui. Esta é que é a questão.
1: Daniela,
2: aliás, é curioso
1: que
2: é o único ponto da defesa, é o único, deixa-me dizer, em que eu estou de acordo com a defesa. É o único ponto. Porquê que mataram estas três crianças? É o único ponto que eu estou de acordo,
1: Daniela,
2: com a defesa.
1: Referias que...
2: Exatamente, porque a senhora não estava no seu... Permite-se a expressão em português, não estava no seu juízo perfeito.
1: Dizias que foi a primeira vez que viste um sorriso.
0: Sim.
1: No rosto de Lindsay ontem.
0: E não só, e também da audiência, o pai dela. Eu acho que, imaginando e pondo em cima da mesa que não foi ela que matou as crianças, imagino o que é que ela sente agora... Pensando, ok, se calhar não fui eu, contaram-me que fui eu quando eu acordei no coma, mas afinal não fui eu. Ela já vai, nunca vai ter uma vida feliz seguramente, porque não tem os filhos, está numa cadeira de rodas, enfim, a vida dela está completamente destruída, mas há um alívio no sentido...
1: Talvez não tenha sido ela.
0: Exatamente. Não,
2: ela sorriu porque disse assim, olha, abriu-se aqui uma porta em que eu posso ser absolvida. Interessante, não tinha pensado nisto.
1: Olhem, sabemos que já há uma audiência marcada para dia 2 de novembro, portanto, muito em breve vamos tentar perceber qual é que é o próximo passo neste processo.
0: Sim, acredito que vão ter em consideração aquilo que a defesa diz e que ela será provavelmente absolvida.
2: Eu, por acaso, acho que vai ser repetido, naturalmente, este julgamento. Atendendo às características e à forma como ocorreu o primeiro julgamento, admito que não haja júri neste segundo julgamento, o que vai ser pior, e se a defesa insistir neste ponto de que não foi ela, muito provavelmente o desfecho será a mesma condenação dela.
1: Muito bem, fechamos assim este crime e castigo. Voltamos em breve e com novidades. Até lá, fique bem.

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2: Sabemos que temos as nossas armas, temos o nosso valor e vamos jogar olhos nos olhos.

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1: Isso mesmo. Vamos juntos neste acordar. Mónica Peixoto, Luís Silva, Filipe Galamba e ainda comigo, João Heitor, até bem perto das 11 da manhã. Vamos então aqui comentar com o nosso inspetor. Já joguei uma coca em patins.
2: Me escapou aqui um pequeno acidente.
1: Eu sabia.
2: Já falámos dele.
1: Eu sabia. É o que dizia o grande jornal. Isto passa a correr o dia.
3: Passo os meus dias em longas filas.
1: Por isso é que nós ficamos aqui no bom dia da correr de manhã. Vamos ao trânsito. Vamos embora. Precisa de um homem. Esse homem é Luís Silva. Um homem.
2: A promoção está bem feita.
1: A melhor informação de trânsito.
2: Vou tentar fazer o meu melhor.
1: Isso mesmo.
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Raindrops Keep Falling on My Head, BJ Thomas, no arranque de mais um Aurora. Eu sou a Ana Pinto, fico consigo até às 6:30 da manhã com boa música. Deixe-se ficar desse lado, tenha uma excelente madrugada, espero que tenha acordado bem disposto. Temos mais um dia pela frente e depois fim de semana prolongado. Fantástico, não é? Fique connosco. Aí está o senhor Lionel Richie. Vamos ouvir um dos grandes, grandes sucessos do cantor, Stuck on You, nesta madrugada de sexta-feira. 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

0: Aqui fica um clássico dos Creedence Clearwater Revival, Have You Ever Seen the Rain? Muito bom dia, ou melhor, uma excelente madrugada. Vamos para mais uma edição do Músicas da Nossa Vida. Hoje a convidada é a atriz e humorista Susana Blazer.
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2: Eu sou Susana Blazer, pediram-me duas canções que sejam importantes para mim. Vou já aqui para uma coisa mais trágica, não é? Pronto. Uma delas é o Concé, do Stromae, que é uma letra bem pesada. O Stromae é um cantor que tem muita ironia, escreve músicas alegres com letras bem deprimentes, e esta é uma delas. Foi muito importante e mexeu muito comigo numa altura em que uma pessoa da minha família estava com uma doença pesada. Pronto, é esta.

0: aproveitem para me seguir, a Susana Blaser, esta grande artista. Um beijinho muito grande.
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2: Música com memórias, e é essa a essência do Músicas da Nossa Vida. Ouvimos as escolhas da atriz Susana Blaser. Madrugada de sexta-feira, não é fácil acordar a esta hora, eu sei. Mas é sexta-feira e temos pela frente um fim de semana prolongado. Até respiramos melhor.

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2: Madrugada mais fresquinha esta de sexta-feira. Para hoje conto com um dia de sol em todo o país. Ainda assim, céu nublado por nuvens altas, o vento vai soprar fraco a moderado, não chove e temos subida da temperatura máxima. Uma sexta-feira fantástica para passear, por exemplo, nem que seja depois do trabalho. Lisboa espera 30 graus e o Porto chega aos 26 graus.
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2: Dizer-lhe que existem pessoas que ficam na memória coletiva pelo exemplo de vida é o caso de Mahatma Gandhi, que nasceu há precisamente 157 anos. E em sua homenagem celebramos hoje o Dia Internacional da Não-Violência. Ele foi o exemplo maior de pacifismo. Sem violência o mundo seria o sítio perfeito

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Bloodin, Alex Warren e Jelly Roll na Correio da Manhã Rádio nesta madrugada de sexta-feira. Boa viagem se já vai na estrada, a caminho do trabalho ou provavelmente a caminho de casa depois de um turno. O que importa é que chegue em segurança. Por aqui continuamos com boa música. Escolhi a britânica Suki Waterhouse e o tema Back in Love.

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Not At This Party, Dasha na Correio da Manhã Rádio, nesta madrugada de sexta-feira, Dia Mundial do Sorriso. Então, olha, queria dizer-lhe, para sorrir faz bem à saúde, à pele, pode mudar o dia de alguém, por isso sorria mais e mais vezes. O sorriso é contagioso, o que é bom e educa o cérebro. É verdade, fica convencido que está feliz. O cérebro recebe sinais de que está tudo bem, ativa circuitos associados ao prazer e ao bem-estar. É fantástico. E como hoje é sexta-feira e temos um grande fim de semana pela frente, olha, é perfeito

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2: E ninguém melhor que Eduardo Madeira para nos encher de alegria. E já sabe, pode vê-lo em pequenos vídeos no nosso Instagram. E se está pelo Porto, então ainda melhor, porque esta noite, pelas 9, Eduardo Madeira sobe ao palco do Alameda Shop and Spot para um espetáculo de stand-up com entrada gratuita. O Alameda Comedy Club recebe então um humorista às 9 da noite e o ciclo de comédia prolonga-se até novembro e junta alguns nomes do humor nacional. Aí estão os In Excess e logo depois temos Sam Fender e Olivia Dean.

0: Aqui ficou o fantástico Rein Me In, um tema de Sam Fender com participação de Olivia Dean. E está na hora do Há Vidas Assim com o jornalista Vítor Figueiredo.
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2: Em termos absolutos, é um profissional que abandona o seu local de trabalho e, em bom rigor, deve enviar uma carta aos recursos humanos. Vamos lá ajudá-lo a escrever um esboço. Excelentíssimo Senhor Selecionador Nacional e Direção da Federação Portuguesa de Futebol, comunico que, após olhar para o meu museu na Madeira e perceber que ainda tenho espaço para mais troféus individuais, decidi abandonar os trabalhos da comitiva da Seleção Nacional com efeitos imediatos. Sei perfeitamente que o regulamento prevê suspensões de 1 a 6 meses para quem sai sem autorização. Contudo, apresento as justificações de força maior que os recursos humanos vão considerar válidas. Primeiro, dever de assistência familiar. O meu pequeno robô de inteligência artificial já me ganha em sprints no jardim. Se não for a correr para casa a treinar com ele, o próximo que o mundo vai ouvir já não será o meu. Depois, número 2, excesso de bagagem. A minha coluna queixa-se. Não é da idade. Tenho a idade biológica de um jovem de 20 anos, como os exames comprovam e todos sabem. Mas sim do peso de carregar as expectativas de 10 milhões de portugueses às costas há 2 décadas. Preciso de uma folga. Motivos de força maior. O estômago. A gastronomia dos estágios é excelente, mas o meu corpo é um templo que clama pelo bacalhau à brás da dona Dolores. Nenhum atleta de alta performance vive apenas de foco, determinação e água mineral durante tanto tempo. Há vidas assim. Informo que o meu departamento jurídico, que é tão rápido a responder como eu a atacar a linha de fundo, está disponível para validar os meus argumentos. Caso decidam avançar com alguma multa, enviem um NIB. Podem cobrar o valor diretamente do meu fundo de trocados para o café.
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2: Marcamos encontro todos os dias na Correio da Manhã Rádio, no Aurora, e ficamos juntos até o dia amanhecer. E é muito bom saber que está desse lado. Uma ótima sexta-feira, boa viagem, se vai ao volante, fique connosco. Aí estão os Jonas Brothers, Love Me to Heaven.

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Música Nacional na Correio da Manhã Rádio com Chiaro e os À Toa, 5:30. E o dia está quase a amanhecer. Daqui a pouco temos check-up para já a dupla Ashford and Simpson. 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
1: Dormir bem é essencial à vida. É recuperar o corpo, reorganizar a mente e proteger a saúde. Mas, e quando o sono simplesmente não chega? Hoje vamos falar da insónia, definida como uma experiência subjetiva de sono inadequado ou de qualidade limitada, apesar de existir uma oportunidade e condições favoráveis para dormir, com prejuízo para o funcionamento social, ocupacional e de outras atividades diurnas. Estudos publicados pela Cleveland Clinic e pela Fundação do Sono mostram que a falta crónica de sono aumenta o risco de hipertensão, diabetes, depressão e causa até alterações cognitivas. Não é apenas cansaço, é um problema de saúde que merece atenção. Mas continua a ser subdiagnosticada, razão pela qual muitos pacientes não recebem o tratamento adequado. A insónia transitória é uma situação comum e sem consequências graves. A persistente ou crónica pode corresponder a uma situação de doença que deve ser avaliada pelo médico. Mas há boas notícias. A terapia cognitiva ou comportamental, recomendada pela Organização Mundial da Saúde e por outras entidades, tem taxas elevadas de sucesso, sem recurso a medicamentos, recomendada como primeira linha de tratamento. A terapia comportamental cognitiva para a insónia é um programa estruturado que ajuda a identificar e substituir pensamentos e comportamentos que causam ou agravam problemas de sono por hábitos que promovem o sono profundo. A abordagem de tratamento pode combinar vários métodos, como terapia de controle de estímulos, terapia de restrição de sono, técnicas de relaxamento, permanecer passivamente acordado e biofeedback. Os medicamentos para dormir podem ser um tratamento eficaz a curto prazo, proporcionar alívio imediato durante um período de grande stress ou tristeza, mas eles não são o melhor tratamento para a insónia de longo prazo. Não normalize o sofrimento. Dormir mal noite após noite não é normal nem aceitável. Procure ajuda, fale com o seu médico ou especialista em sono, porque dormir bem é viver melhor.
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Your Latest Trick, os Dire Straits na reta final de mais um Aurora. Antes de me ir embora, digo-lhe que a 27ª Festa do Cinema Francês está a decorrer e leva hoje ao São Jorge, à Cinemateca e ao UCI, El Corte Inglês, filmes que atravessam géneros, gerações e geografias. Há estreias, cinema de autor e uma retrospectiva dedicada a Brigitte Bardot, uma das figuras mais marcantes do cinema francês. A festa

Prolonga-se até 11 de outubro e é uma oportunidade para descobrir histórias francesas sem sair de Lisboa. Já sabe, às 6:30 vai para o ar a primeira edição informativa com o Filipe Galamba. Eu despeço-me por hoje, regresso amanhã bem cedinho às 5. Para já, o Júlio Heitor está preparadíssimo, assim como o Luís Silva. Fique connosco, bom fim de semana, uma ótima sexta-feira.

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1: Está prometido, já lá vamos. Para já, venham de lá as primeiras notícias da manhã. Esta sexta-feira, dia 2 de outubro, contigo, Jéssica Oliveira. Bom dia.
2: Muito bom dia. Portugal venceu a Dinamarca por 4-2.

0: Hoje, no primeiro jogo, após a polémica com Cristiano Ronaldo, a seleção portuguesa soma agora 9 pontos na Liga das Nações, Cláudio Constantino.
1: Com um início de semana atribulado devido à polémica com Cristiano Ronaldo, Portugal entrou a ganhar em Copenhaga. Frente à Dinamarca, João Cancelo combinou com Gonçalo Ramos e picou a bola por cima do guarda-redes dinamarquês. O jogo começou frenético e a Dinamarca fez o empate num golo de belo efeito de Damsgaard. A vitória portuguesa foi confirmada por João Félix já perto dos 90. Assistido por Diogo Dalot, o avançado do Al Nassr fez o terceiro golo em 3 jogos nesta Liga das Nações. Portugal segue na liderança do Grupo 4, agora com 9 pontos. Jorge Jesus segue imparável e já leva 3 vitórias em 3 jogos ao serviço da seleção.
0: Jorge Jesus foi questionado se aceitava Cristiano Ronaldo de volta à seleção, mas não quis responder. Alertado pelo jornalista de que não tinha respondido à questão, foi travado pelo assessor de imprensa.
2: Com todo o respeito pelo seu trabalho e pelo nosso, vou-lhe perguntar o que é que o Cristiano Ronaldo lhe disse para se ir embora da Seleção Nacional e se o aceita de volta, se ele quiser voltar.
3: Bom, uma vitória com muita qualidade que a equipa portuguesa esteve aqui, né, no 4 golos, com uma exibição, na minha opinião, a um nível alto. E não pode passar, e claro, isto é mais importante que tudo o resto que aconteceu, e portanto é nisso que eu quero me focar, é no jogo, no próximo jogo no Dragão, regressando a Portugal, que o nosso povo de certeza que vai lutar o Dragão. Isso é o mais importante neste momento para mim.
4: RTP, desculpa, não há diálogo.
0: O abandono do estágio da Seleção Nacional por Cristiano Ronaldo é um terremoto económico que ameaça provocar o cancelamento de patrocínios e desvalorizar a marca da Federação Portuguesa de Futebol. Em declarações à agência Lusa, o especialista em marcas Carlos Coelho considerou que a crise aberta com a saída do capitão de equipa representa uma perda de valor imensa que nenhum resultado desportivo conseguirá estancar. Critica também a cegueira da autoridade com que o principal ativo do futebol nacional foi gerido. O especialista ainda explicou que o impacto não coloca em causa a continuidade nem o futuro desportivo da equipa das esquinas, mas afeta diretamente a vertente económica e comercial do futebol. Um vídeo apanhou um bombeiro a roubar uma vítima. O idoso de 84 anos estava em paragem cardiorrespiratória. Os bombeiros chegaram ao local e colocaram a vítima no chão. Tudo foi gravado pelas câmaras de videovigilância instaladas pela filha. O bombeiro voluntário Duca Sem pediu à filha da vítima para ir ao andar de baixo, abrir a porta ao médico. Quando percebeu que estava sozinho, roubou um fio de ouro, avaliado em mais de 2 mil euros, aliás, que estava na mesa de cabeceira. Estas imagens de videovigilância mostraram também um incumprimento das regras de prestação de auxílio. O homem de 84 anos acabou por morrer. A filha da vítima apresentou queixa horas depois de ter visto estas imagens. Subiu para 7 o número de mortes registadas num lar no concelho de Estremoso, onde estava um surto de gripe A. A Inspeção-Geral da Saúde e a Procuradoria-Geral da República já estão a investigar os alameiras.
5: Há mais uma morte entre utentes do lar da Santa Casa da Misericórdia de Veiros, no concelho de Estremoz. Esta quinta-feira, uma senhora que tinha sido levada para o hospital na passada terça-feira acabou por falecer, subindo assim para 7 o número total de vítimas, sendo que em 5 casos o óbito foi registado no hospital. Esta morte acontece no dia em que a Inspeção-Geral da Saúde anunciou que vai também abrir um inquérito para averiguar todos os procedimentos neste caso. Para a IGAS é fundamental perceber o acompanhamento clínico que foi feito aos idosos, as medidas aplicadas para conter a propagação do vírus influenza A dentro das instalações e também fazer a verificação da transferência e referenciação dos doentes para cuidados hospitalares e do contacto com as autoridades locais. Também a Procuradoria-Geral da República abriu o inquérito para perceber todos os contornos deste caso.
0: A reportagem do jornalista José Lameiras. As famílias portuguesas estão mais penalizadas com o aumento do custo de vida. As prestações do crédito à habitação voltam a subir este mês e as tarifas da eletricidade e do gás natural no mercado regulado também sofrem um agravamento. Luís Silva.
6: As prestações do crédito à habitação voltam a subir este mês, sobretudo para as famílias com empréstimos para a compra de casa com o contrato revisto em outubro. A taxa Euribor

seis meses, o mais utilizado no crédito à habitação, subiu em setembro para os 2,92%, valor referente à taxa variável. No mês em causa, registou-se uma subida da taxa Euribor em todos os prazos. O mês de outubro traz também para as famílias portuguesas um agravamento do preço da luz e no gás natural no mercado regulado. A entidade reguladora do

0: Portuguesas estão mais penalizadas com o aumento do custo de vida. As prestações do crédito à habitação voltam a subir este mês.
1: Muito bem, são as primeiras notícias desta sexta-feira, dia 2 de outubro. A caminho de mais um dia de trabalho, por sinal, o último da semana. Estamos a gente a celebrar. Até que enfim que chegou sexta-feira, não é, Luís?
2: É verdade, e um fim de semana longo que se aproxima, portanto será.
1: É verdade, é para esquecer bastante bom segunda.
2: Para muitas pessoas.
1: É para o que tu me foste lembrado agora.
2: Inclusive é para mim.
1: Pois é.
2: Exatamente.
1: Pois é.
2: O que é bom
1: segunda-feira, sinal. Segunda-feira, feriado? Baby Jesus, também estás de feriado na próxima segunda-feira?
3: Não, eu estou presente.
1: Jéssica, também estás. Ok, também não está de feriado? É só tu.
2: Sim.
1: Ok, está bem. Já me esqueci que era feriado. É pá, aproveite o feriado.
2: Exatamente.
1: Se fizer o favor.
2: Cai porque sempre bem.
1: Mas contamos consigo.
2: A qualquer altura.
1: Mas terça-feira pode ser, não pode, Luís?
2: Pode, okay, claro que sim, claro que sim.
1: Amigo, como é que estão as coisas aí fora?
2: Ainda estão bastante tranquilas, quer em Lisboa, quer no Porto. O cenário do trânsito será calmo a partir desta sexta-feira. Convém lembrar que a previsão é que haja uma diminuição do trânsito, como é habitual, pelo menos nas manhãs de sexta-feira. Esse cenário para já verifica-se, concretamente na A2, para a ponte 25 de Abril, onde apenas temos intensidade na subida para a ponte do Pregal, portanto, sem qualquer tipo de demora. Não há, para já, outros dados a registar na área de Lisboa, ou seja, tudo sinal verde, é sempre a andar sem qualquer demora. No Porto, digamos que a situação é semelhante. Não há confusão para já nos principais acessos à cidade. Nota-se também alguma intensidade do trânsito na A44, na ligação à A1 em Coimbrões e também na via de cintura interna junto à saída para a Boa Vista. Nada mais a registar no Porto. Para já, portanto, uma boa hora para sair de casa.
1: Muito bem, um qualquer alerta a qualquer momento com o Luís Silva, sempre atento e ligado para que não se perca por aí, por maus caminhos. Mas já que o destino é mais um dia de trabalho, vamos lá então. Aquecemos para um bom acordar e uma ótima sexta-feira. Venha de lá o fim de semana, quando pode ouvir.
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1: 20 minutos para as 7. Daqui a pouco atualizamos toda a informação. Aliás, sempre atualizada.
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1: 13 minutos mais, temos aí o grande jornal das 7. Por cá, o Filipe Galamba, o Luís Silva olha para o trânsito. A vê-los passar, vais lembrar aquele anúncio. Citroën. Já lá vão os bons aninhos, não é? Que diabo de negócio eu ouvi de arranjar? Gasolina mal precisa. Oficina, nem pensar. É o Citroën Diana.
2: Também havia outro. Também havia outro, o Meiari.
1: Citroën.
2: Não Meiari. Tem capote, é cabo, é caminhão, é tudo.
1: E era agora que eu tinha ouvido cantar, mas não. É mesmo assim. Eu fiz publicidade à Citroën, mas já não existe a Diana, não é? Existem alguns assim bem recuperados, não é? Venham de lá as músicas que fazem parte da sua vida para um belo acordar. Isto está virado para a Palermice. Portanto, não se afaste porque pode perder um daqueles momentos que não lembra a ninguém, ok? Estamos consigo até bem perto das 11 da manhã com músicas como esta que nos trazem boas memórias. Estou a falar de Eric Clapton e este fantástico My Father's Eyes. E o tempo, que tempo para hoje! Já vamos dar uma espreitadela nas temperaturas máximas e tentar perceber se chove ou não chove. Vá lá, eu digo já. Aparentemente, hoje não.

0: My Father's Eyes, Harry Clapton. Vamos às compras num instante e já vamos olhar para as temperaturas máximas para o dia de hoje, para esta sexta-feira, dia 2 de outubro. Outono instalado, outubro que já chegou. Epá, isto é mesmo aquela mudança de estação, não é? Não é um qualquer apiadeiro, isto é em grande.
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0: E o tempo que temos para esta sexta-feira, com o fim de semana prolongado a chegar, as temperaturas sobem, essa só por ser uma boa notícia, nem sequer há assim muitas nuvens, no entanto, ainda há pouco mentilho, não olha com atenção, falta minha. As minhas desculpas, há a previsão de alguns aguaceiros na região centro e também mais a sul. De resto, 26 graus é máxima esperada para o Porto. Braga vai chegar aos 28, 29 graus é máxima para Lisboa, 26 em Faro, 30 ainda a máxima para Évora e também 30 para Beja, o que quer dizer que temos aí um calorzinho daqueles bons. Não me pergunto se dá para ir à praia. Epá, não meto ideias na cabeça da minha mulher, ok? Para mim, a temporada já acabou.

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0: 5 minutos mais, temos aí o grande jornal das 7 da manhã para que nada lhe falte e nada lhe escape, porque aqui vai saber. E melhor, primeiro, naturalmente, todas as notícias estão a marcar a atualidade, tanto a nível internacional como internacional. E vamos, naturalmente, olhar para a seleção nacional, não é? Até porque tivemos uma daquelas vitórias maravilhosa. Soube-lhe bem, a mim também.

0: 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Estamos a 7 minutos das 7 da manhã. Temperaturas atuais, Porto e Lisboa 15 graus, Faro 18. Melhor primeiro, este é o Grande Jornal das 7. A edição é do Filipe Galanda.
1: Bom dia, Portugal venceu em casa da Dinamarca por 4 a 2. A reportagem a partir de Copenhaga e da jornalista Rita Cotrim.
2: A seleção nacional mantém um registro vitorioso nesta era de Jorge Jesus. 4-2 foi o resultado frente à Dinamarca, uma vitória em Copenhaga com golos de João Cancelo, Gonçalo Ramos, Vitinha e, a fechar as contas, João Félix. Uma exibição que obteve bastantes elogios. Nas bancadas também ouviu-se muito apoio por parte dos adeptos portugueses. A seleção nacional viaja esta sexta-feira de manhã para Porto, onde vai começar então um estágio de preparação para o confronto de domingo. Da equipa portuguesa toma assim a terceira vitória em 3 jogos consecutivos nesta nova era de Jorge Jesus, uma era sem Cristiano Ronaldo a partir de agora.
1: Após o jogo, Jorge Jesus foi questionado sobre um eventual regresso de Cristiano Ronaldo à seleção, mas não respondeu. O treinador falou apenas sobre o jogo.
3: Uma vitória com muita qualidade, que a equipa portuguesa esteve aqui, né, no 4 golos, com uma exibição, na minha opinião, a um nível alto, e não pode passar, e claro, isto é mais importante que tudo o resto que aconteceu, e portanto é nisso que eu quero me focar, é no jogo, no próximo jogo no Dragão, regressando a Portugal, que o nosso povo, de certeza que vai lutar o Dragão, isso é o mais importante neste momento para mim.
1: Nuno Mendes garante que os jogadores aceitam Cristiano Ronaldo de volta. Questionado sobre um possível regresso do capitão, o lateral esquerdo disse mesmo que era óbvio que o aceitavam.
4: Como é óbvio, é um jogador da seleção e nós estamos mais focados no que temos para fazer agora, e no próximo jogo no Dragão.
5: Como é que a equipa recebeu essa notícia da saída de Cristiano?
4: Estamos focados no que é o futebol, no que é o comissário tem para nos apresentar e para podermos jogar em campo. O resto acho que não nos cabe a nós decidir. Estamos aqui para receber quem for, qual seja o jogador. Estamos focados no futebol. O que fizemos hoje acho que foi muito importante.
1: Portugal venceu a Dinamarca por 4-2. Com este resultado, a seleção nacional passa a somar 9 pontos na Liga das Nações. Dinamarca, Noruega e País de Gales têm 3 pontos. No domingo, Portugal recebe a Noruega no Estádio do Dragão. Uma quarta vitória garante o apuramento para os quartos de final. O diretor desportivo do Al Nassr pode esclarecer o que aconteceu na conversa entre Cristiano Ronaldo e Jorge Jesus. Simão Coutinho, próximo dos dois, esteve presente na conversa. Segundo um amigo de Ronaldo, Jorge Jesus terá prometido um pedido de desculpas público a Cristiano Ronaldo, que não aconteceu. Há muitas reações na internet e também na imprensa internacional. Ronaldo e Jesus deverão falar nos próximos dias. A reportagem é do enviado especial do Correio da Manhã a Madrid, Pedro Neves de Sousa.
6: Cristiano Ronaldo aproveitou o conforto e a privacidade da sua casa aqui em Madrid, no bairro de La Finca, num dos bairros mais caros e mais seguros da Europa, para aproveitar os momentos com a família e também as pessoas mais próximas, também para começar a desenhar essa comunicação, essa posição pública que prometeu aos portugueses, que vai contar toda a verdade para esclarecer os motivos que o levaram a abandonar o estágio da seleção. Essa posição pública só vai acontecer depois do jogo com a Noruega no próximo domingo. O jogador não quer destabilizar a seleção, tal como o Jorge Jesus.

0: fez que avisou que, para já, Cristiano Ronaldo era um assunto encerrado, que o foco é o jogo com a Dinamarca e o jogo com a Noruega, mas que tem a consciência perfeitamente tranquila. Mas promete falar do assunto depois desse jogo com a Noruega, que fecha esta fase da Liga das Nações. Ou seja, o caso está para durar, é verdade de um, e depois também Jorge Jesus também promete contar os seus factos logo a seguir ao jogo com a Noruega.
1: A saída de Cristiano Ronaldo do estágio da seleção é considerada um terremoto económico, com possíveis consequências para os patrocínios e para o valor da marca da Federação Portuguesa de Futebol. A agência Lusa, o especialista em marcas Carlos Coelho, fala numa perda de valor imensa e critica a forma como a situação foi gerida. O impacto, diz, afeta sobretudo a vertente económica e comercial do futebol. A conta oficial da Seleção Nacional, no Instagram, perdeu mais de 500 mil seguidores desde que a polémica se agravou. Um bombeiro voluntário do Cacém foi filmado a retirar um fio de ouro de uma vítima mortal de 84 anos. O fio está avaliado em mais de 2 mil euros e tinha valor sentimental para a família. As imagens captadas pelas câmaras de videovigilância instaladas pela filha da vítima mostram também que não foram cumpridas, segundo o relato, as regras mínimas de prestação de auxílio perante uma paragem cardiorrespiratória. A notícia é hoje manchete no Correio da Manhã e vai estar em destaque logo à noite no programa do Há Quem Doer da CMTV. Um incêndio deflagrou esta quinta-feira num prédio de veluto na Rua Cor-de-Rosa, em Lisboa. Não há feridos a registar. O comandante do Regimento de Sapadores Bombeiros de Lisboa, Alexandre Rodrigues, explica como decorreram as operações.
2: Foi um incêndio com alguma complexidade, não só por causa dos acessos, portanto estas ruas são ruas mais de dimensão e largura mais reduzida, e também devido a um edifício que é de veluto, um edifício pombalino, com paredes resistentes, com pavimentos em madeira, paredes interiores em tabique, que propicia a evolução e a propagação do incêndio.
1: O fogo ficou controlado por volta das 9 da noite. Os sapadores bombeiros de Lisboa e Setúbal protestaram contra as condições de trabalho. A manifestação ficou marcada por desacatos com a polícia. Os bombeiros tentaram aproximar-se da sede do governo, mas foram impedidos por uma barreira da Unidade Especial de Polícia e da Equipa de Intervenção Rápida. A situação provocou revolta entre os manifestantes, que tentaram ultrapassar o cordão policial.
3: Isto não é a luta de bombeiros sapadores com polícias, porque estamos cá todos para o mesmo. O governo não está a ouvir, não está a ouvir quem de direito, não está a ouvir quem sabe, e está a legislar e está a legislar, as propostas são ofensivas. Daí a revolta dos bombeiros sapadores. Eu acho que o governo está a provocar reações mais intempestivas da nossa parte, porque as propostas que estão a apresentar não se adequam e são mesmo ofensivas.
4: Lá vão 2 anos sem respostas, a adiar reuniões, e nós chegámos ao limite de ter que vir para a rua novamente.
1: Entre os motivos do protesto estão os salários e a idade de reforma dos profissionais. O governo desmarcou na véspera uma reunião que estava agendada para 1 de outubro. Os sapadores pedem agora que o encontro seja marcado para 19 de outubro. Sexta-feira de greves na função pública e também na aviação. A paralisação dos trabalhadores da administração pública pode afetar escolas, universidades e vários serviços públicos. Também os tripulantes da EasyJet iniciam hoje uma greve. Jéssica Oliveira.
5: Cerca de 350 mil trabalhadores das carreiras jurais da administração pública fazem hoje greve numa paralisação convocada por 3 estruturas sindicais ligadas à CGTP. A greve pode afetar escolas, universidades e serviços da segurança social, da justiça e da recolha de lixo. Está marcada uma manifestação para as 11 horas desta manhã em frente ao Ministério das Finanças. Os sindicatos dizem que estes trabalhadores estão entre os mais mal pagos da administração pública e acusam o governo de os deixar para o fim. A greve integra um mês de ações da CGTP por melhores salários e contra o aumento do custo de vida, que termina a 17 de outubro, com manifestações no Porto, em Coimbra e em Lisboa. Também esta sexta-feira começa uma greve dos tripulantes de cabine da EasyJet, que se prolonga até terça-feira. Já foram cancelados 443 voos das bases de Lisboa, Porto e Faro, segundo o Sindicato Nacional do Pessoal de Voo da Aviação Civil. Os serviços mínimos abrangem cerca de 22% da atividade da companhia baseada em Portugal.
1: As duas greves podem provocar constrangimentos em vários serviços públicos e nos transportes aéreos, com impacto, sobretudo, em Lisboa e no Porto. Os brasileiros vão este domingo às urnas. A mais recente sondagem dá 45% a Lula da Silva e 40% a Flávio Bolsonaro nas intenções de voto. A ausência de Lula no debate da TV Globo e o posterior cancelamento do confronto marcaram os últimos dias da campanha.

0: Os brasileiros em Portugal podem votar no Porto, em Lisboa ou em Faro. O jornalista Gonçalo Sousa Rebelo explica como é o voto dos brasileiros em Portugal.
1: Em Portugal, cerca de 134 mil brasileiros estão aptos a escolher o próximo presidente do Brasil. Em Lisboa, há mais de 78 mil eleitores e no Porto são mais de 47 mil, o número superior registado nas eleições de 2022. Portugal é o segundo país com mais eleitores brasileiros, ficando apenas atrás dos Estados Unidos. No panorama geral, são mais de 910 mil a votar fora do Brasil. É o maior número registado desde 2010. O eleitorado brasileiro no exterior cresceu mais de 31% face às últimas eleições. Os brasileiros que vivem em Portugal não votam para os governadores, senadores e deputados. Participam apenas na escolha do presidente e do vice-presidente do Brasil.
0: Mais de 158 milhões de eleitores brasileiros escolhem no domingo o Presidente da República, governadores, deputados e senadores. Tom Cruise veste a pele de um magnata do petróleo, disposto a tudo para preservar o seu império. Aos 64 anos, o ator encontra em Digger um dos papéis mais singulares da sua carreira. Uma sátira negra e corrosiva que leva a crise climática ao extremo e transforma o excesso, a riqueza e a destruição do planeta em matéria de cinema. É esta viagem ao lado mais absurdo do poder e da ganância que o jornalista Rui Pedro Vieira escolhe como filme da semana.
2: Há cerca de 15 anos que Tom Cruise não fazia um filme que não fosse de ação. Decidiu agora fazer uma pausa nesse registro para se entregar a uma sátira corrosiva. Digger é uma comédia muito ácida do mexicano Alejandro Iñárritu que nos conta a história de um magnata texano que, de certa forma, vai ser o responsável pelo fim do mundo. É que uma exploração petrolífera vai sofrer um rebentamento e há um imenso iceberg à deriva que ameaça colidir com a Europa com consequências trágicas. É este o olhar para um filme onde o ator aparece envelhecido, com quilos a mais, com pouco cabelo e um sotaque solista. Está tudo a postos para que haja aqui uma nomeação para o Oscar. Tom Cruise nunca ganhou, foi nomeado 3 vezes e recebeu apenas um prémio honorário este ano. O presidente norte-americano, vivido pelo ator John Goodman, é uma caricatura total que não sabe para onde ir no que diz respeito a salvar o planeta. Estamos perante o registro da crueldade pura, com muitas piadas perversas, e faz com que estejamos todos a pensar onde é que estamos a ir. Há aqui, de facto, uma moral que não é fácil de entender e por isso mesmo o filme está a dividir opiniões. Ainda assim, Digger é um olhar atento e dar-nos Tom Cruise como já não o víamos há muito tempo. É por tudo isto o filme da semana.
3: Help me shape the story.
4: They already know the story.
3: They know the facts. The story. Has yet to be told.
5: That feels good, doesn't it?
0: Diga, já está nas salas de cinema.
6: Olha, parece ser bom. Temos de ver, não é? É bom. 7:04, vamos dar uma volta ao trânsito com o Luís Silva. Luís, meu amigo, o que vês a esta hora?
7: Vamos a isso. De facto, há menos trânsito a esta hora da manhã, o que de facto deixa antever que se esta sexta-feira irá cumprir a tradição como as restantes sextas-feiras, ou seja, de menos movimento. É certo que temos já alguns problemas em consequência de acidentes. É no centro de Lisboa. Chamou a atenção para a Avenida da República. Há acidente no sentido Saldanha entre Campos, o trânsito está então congestionado e também há um outro acidente na Avenida dos Combatentes. Quanto aos principais acessos à cidade, o destaque vai obrigatoriamente para a A2, em direção à Ponte 25 de Abril. Neste momento já se começa a parar na descida para a Baixa de Almada e o para-arranque está pelo menos até à Praça das Portagens e acaba por afetar o trânsito proveniente do IC20, onde a fila está muito próximo da área de serviço. O IC19 é outro acesso a Lisboa já com mais trânsito. Já existem abrandamentos entre Tercena e Queluz. Por enquanto, o acesso a Pinamanica ainda se faz sem qualquer problema, tal como acontece na segunda circular em ambos os sentidos. Nota-se também um aumento de intensidade de trânsito na A1, no troço entre Via Longa e a saída para Santa Iria da Azóia. No entanto, não existem paragens, há apenas trânsito mais intenso. Na margem sul do Tejo, chama ainda a atenção para a Estrada Nacional 10. A passagem pela zona da Quinta do Conde começa a ter agora mais movimento. Todos os outros acessos a Lisboa, por enquanto, ainda bastante tranquilos. No Porto, o cenário é de pouco movimento, ainda a esta hora. Há, no entanto, já mais intensidade na via de cintura interna, junto à saída para a Boa Vista, isto no sentido Arrábida Freixo. Também se nota já mais movimento na A3, junto à saída para a Circunvalação. O mesmo se passa em relação à A44, no acesso à A1 em Coimbrões. São estes pontos de referência no Porto para já em termos de intensidade, não congestionamentos, mas a tendência é para que venha a aumentar, portanto o cenário também é tranquilo.
6: Ainda bem, até porque tivemos uma semana complicadíssima e queremos ter assim uma partida para fim de semana prolongado, maravilhosa, não é? É o que se procura. Se tiver alguma informação de trânsito que queira partilhar com o nosso Luís Silva, mensagem de voz, bora lá.
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1: A informação de trânsito já é completa, mas fica ainda mais completa com o seu contributo. Está completamente à vontade para se juntar ao Luís Silva. Para que ninguém se perca a caminho de mais um dia de trabalho. Por sinal, o último da semana. E daqui até às 8 da manhã, uma carrada de coisas boas para ouvir. Daqui a pouco temos um novo episódio de Fala Barato do Eduardo Madeira. Naturalmente, ainda olhamos para as gordas no quiosque do Bom Dia. Conhecemos as capas dos jornais e das revistas. O Camilo Lourenço, por volta das 25 para as 8 da manhã. E no final da hora, ainda há tempo para descobrir as músicas da vida de alguém que vai adorar ouvir. Quem é? Quer mesmo que diga? Vai conhecer as músicas da vida de Raquel Loureiro, modelo e atriz. É assim para terminar a hora em beleza, ok? Não sei se me faço entender. 7 e 8. Anda daí, Aileen, que o fim de semana é grande, é daqueles maravilhosos. É deste tamanho.

Texas Midnight Runners, Kevin Rowland e o resto da rapaziada, antes de descobrirmos o episódio de hoje, o Fala Barato do Eduardo Madeira. Será que ele vai falar de... É melhor ouvir.

0: pergunta de hoje é: o que achou do Dinamarca-Portugal de ontem à noite?
1: Jesus, sou o melhor selecionador de Portugal do mundo e, portanto, o segundo melhor treinador de Portugal da Europa, a seguir à Espanha. Mas pronto, eles têm lá o Vitrine Leão. Este jogo com a Dinamarca foi um jogo diferente. Não sei, parece que me faltava ali qualquer coisa no banco. Acho que vamos ter que reunir para perceber o que é que faltou ali, porque assim à primeira vista eu não estou a descrutinar, mas o resultado é que interessa e este resultado foi bastante positivo. Quanto ao caso do Cris, teremos tempo. Ele ainda é um jogador jovem e ainda teremos muitos jogos. Agora vamos falar com calma, porque até ao lamber dos cestos é vindima.
2: Marcelo Rebelo Sousa, ex-presidente da República, atual comentador da CM Rádio. Eu vi este jogo da Dinamarca, sabem onde? Numa tasca aqui em Cascais, na Avenida da Dinamarca. Eles servem petiscos dos nossos e também dinamarqueses. Eu adoro o Stelk Flash, que são bifanas lá deles, e a Carlsberg, claro. Foi um jantar de fácil gestão, graças ao jogo. Os nossos rapazes estiveram em grande destaque. Pareceu-me que houve muita união. Eu ainda liguei ao Ronaldo para ir ver o jogo lá comigo. Sempre era melhor do que no banco ou em casa, mas depois achei que ele podia levar a mal. Fechei a matraca. Foi um ótimo jantar e um ótimo jogo. Não sabia que a reforma podia ser tão agradável. Não fosse essa treta das gêmeas, eu andava nas 7 quintas. Ninguém diga que está bem. Xisa.
3: Adélia Matos falta com Porta. Faço daqui um apelo. O meu marido Silvério pediu asilo político na Dinamarca. Diz que é refugiado. Aproveitou o jogo de Portugal para fugir. Como se alguém o quisesse para alguma coisa. A mim não me rola nada que ele volta, né? Já fez isto várias vezes e devolvem-no sempre à procedência. Quanto ao jogo, eu sei dizer que gritei aqui que nem uma perdida. E a minha cadela Shakira estava completamente passada. A gente vibra muito com a seleção. A seguir ao Benfica e ao Clube Recreativo da Herdade da Comporta, é a equipa que a gente mais trouxe. O meu Silvério chegou a ser guarda-redes no Recreativo, mas deixava entrar tudo. Até os apanha-bolas marcavam golos. Ah, eu já passei tanto na vida.
2: Cristiano Ronaldo, penso que ainda sou o melhor jogador do mundo. É óbvio que o que aconteceu ontem me deixa preocupado. Não pude marcar e tenho de chegar aos 1500 golos antes de arrumar as botas. Houve aqui uma situação que penso que deve ser distração deles, porque eu sou o CR7 e eles vão a correr dar o 7 ao Rafael Leão. Alguém deve ter chumbado a matemática lá na federação e eu, portanto, vou ter que desbloquear o Pedro Proença no WhatsApp só para lhe mandar uma mensagem a chamar a atenção para esse pormenor. Penso que não pode haver um CR7 e um RL7. Em relação ao jogo, é óbvio que não vi. Estive a jogar na PlayStation e fiz a trick. Devia contar para os golos oficiais. Portanto, se fosse o Pelé, contava.
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5: Grande fala barato, meu guarda-redes. 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
5: Ah, é já assim cedinho. Deixa-me enviar aqui um grande abraço e dar os parabéns ao Miguel Coimbra dos Dama, que hoje faz 37 primaveras. Muitos parabéns e um dia muito, muito feliz. 37 já. Sim, nós somos só nós que envelhecemos, não é?

0: Platão e Dama, para dar assim um colorido a este acordar nesta manhã de sexta-feira, 2 de outubro, onde é indispensável, como sempre acontece, todas as manhãs, conhecermos as capas dos jornais e das revistas desta sexta-feira. Filipe, começamos pelo Correio da Manhã, porque
1: este
0: voa no instante, portanto é a oportunidade única, é agora ou nunca, vamos embora.
1: Vídeo caça-bombeiro a roubar vítima é um exclusivo do Correio da Manhã, que faz hoje a manchete do jornal e também vai estar em destaque no Doca em Duguerre logo à noite com Tânia Laranjo. Há também referência à exibição de classe da seleção portuguesa de ontem à noite, que afasta a crise, escreve o Correio da Manhã. Dinamarca 2, Portugal 4. Montenegro telefonou a Jesus e a Cristiano Ronaldo, escreve o jornal na primeira página, que tem também referência à subida acima da inflação para a maioria das pensões e ainda bancos aceleram juros do crédito e travam depósitos. Na educação, cadastro afasta 62 professores de funções docentes e também referência ao caos na saúde. 87 mil doentes esperam cirurgia há mais de 6 meses. Há também referência à manifestação dos sapadores que acabou à bastonada. Hoje, por ser sexta-feira, está também nas bancas a revista, o suplemento Boa Onda sobre televisão, que tem na capa Laura Dutra, uma estrela em ascensão, também em referência em destaque na Boa Onda estão duas caras que vão fazer o amanhecer Now, terá

0: trata-se precisamente do novo programa do Canal de Notícias com novas manhãs a partir de segunda-feira. E como sempre, na boa onda está também a referência à nossa rádio. Hoje
1: com
0: Rosário Melo de Castro, que fala então do programa que questiona
1: as
0: ideias
1: máximas,
0: feitas.
1: Exatamente.
0: Isto é Máxima, que pode ouvir sempre aqui também no Aqui Entre Nós, da Lara Afonso. No Jornal Público, grande destaque para Cristiano Ronaldo. Cristiano entre a glória e a tragédia, escreve o Público, como o desejo de não se render ao tempo pode tornar Ronaldo num herói trágico, para ler na edição de hoje. O Jornal de Notícias escreve uma certa despromoção de Rally de Portugal, deixa prejuízo de 190 milhões no Norte e Centro. Já o Diário de Notícias escreve uma certa PSP avisa agentes que permanência ilegal no país não é crime. No Negócios Fim de Semana, novo crédito à habitação tem a maior queda em ano e meio, e depois, fim de uma era, a família sai da gestão da Sonae e entra novo CEO. Nos desportivos, como seria de esperar, o principal destaque é essa vitória por 4-2 na Dinamarca, da seleção nacional, imune à polémica entre treinador e capitão, escreve o Record. Porto golos. Na bola, elevada nota artística, Portugal convence na Dinamarca e pode festejar apuramento para os quartos de final no próximo domingo. Já o jogo, escreve CR11, coletivo ultrapassa a polémica saída do capitão com união, nervo e talento. Está também hoje nas bancas o Nascer do Sol, com a manchete Governo veta Pacheco Pereira e Seixas da Costa na Nova. Já o Expresso tem como manchete o antigo Primeiro-Ministro António Costa, que acusa o Ministério Público de atentado ao Estado de Direito.
1: Está feito, olha, bela volta que demos no instante ao quiosque aqui do Bom Dia com o Filipe Galamba. E não é fácil, porque a sexta-feira está carregadinha de coisas para ler.
0: É o meu dia de exercício físico.
1: É verdade, é o dia em que o Filipe Galamba faz braços. Agora assim, de repente, lembrei-me que ando a pagar aquilo há meses e ainda não pus lá os pés. Mas pronto, isto é outra história.

Damien Davi, Tyler e Nile Rodgers. O resultado é este. Talk to me, para ouvir aqui na Correio da Manhã Rádio. 3 minutos mais, temos aí a síntese informativa, já lá vamos. Atenção que, como combinado, epá, é um momento incrível. Chegada à sexta-feira, o Camilo Lourenço dá o seu grito de liberdade. Temos aí um cuidado que a carteira não tarda nada. Por volta das 25 para as 8 da manhã, naturalmente, sempre atento e ligado aqui à Correio da Manhã Rádio. Ela Leila, daquelas músicas que se ouve tão bem e que nos ajudam a deslizar. Faço lá perceber como... A caminho do fim de semana, bora!

0: Ella Langley, Be Her, para ouvir aqui na Correio da Manhã Rádio. Eu não sabia a letra da música. Há uns tempos atrás inventava para aqui uma coisa qualquer, mas tem uma melodia muito gira, não é? E dá assim uma energia boa de fim de semana. Fim de semana prolongado, não é? O que é que está com um sorriso de orelha a orelha? Luís, o que
1: é uma
0: que
1: imensa
0: passa?
1: Minoria neste estúdio que tem um fim de semana prolongado.
0: Olha, tens qualquer coisa para dizer, não é?
1: Tenho. É só complementar a informação para um acidente grave no centro de Lisboa. Já aqui falámos dele, é na Avenida da República, no sentido Saldanha, entre Campos. Este acidente ocorreu junto ao cruzamento com a Avenida Miguel Bombarda. Está a afetar o sentido que referi, mas também o oposto, portanto é uma das zonas a evitar.
0: Está dito, não lhe escapa nada. Notícias a seguir.
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0: Vamos lá então saber o que se passa pelo mundo e pelo país. Naturalmente, Jéssica Oliveira, olhar para a vitória de Portugal ontem. Grande vitória.
3: Exatamente, mas Cristiano Ronaldo deixou o estágio da Seleção Nacional depois de uma conferência de imprensa de Jorge Jesus, em que o selecionador garantiu que não existia qualquer problema entre os dois. Uma saída que aconteceu depois de uma conversa com o presidente da Federação Portuguesa e que surge na sequência de vários momentos de tensão.
4: Tudo começou com a conferência de imprensa de Jorge Jesus. O selecionador nacional procurava afastar qualquer polémica com Cristiano Ronaldo e garantia que não existia nenhum problema entre os dois.
5: Eu tive um ano a trabalhar com o Cris. Isto parece que há aqui um caso entre mim e ele, onde não há caso nenhum, pá. Já tive casos com muitos jogadores. Pois não queiram fazer disto um caso que não existe, cara. No clube, mandou um presidente. Na equipa, mando eu.
4: Jesus chegou mesmo a anunciar que Ronaldo iria treinar com a restante equipa, mas isso não aconteceu. O dirigente da federação transmitiu numa informação que deixou Jesus visivelmente incomodado. Admite que Cristiano Ronaldo ficou zangado consigo por ter aquecido durante muito tempo e não ter entrado no jogo. Entretanto, Cristiano Ronaldo já tinha deixado o estádio. O capitão da seleção teve uma conversa com Pedro Proença, presidente da Federação Portuguesa de Futebol. Pouco depois, confirmou nas redes sociais a decisão de abandonar o estágio.
3: A reportagem da jornalista Bianca Gonçalves Rocha. A conta oficial da Seleção Nacional no Instagram já perdeu mais de 500 mil seguidores desde a polémica com Cristiano Ronaldo. O número de seguidores começou a cair em força depois do capitão da Seleção Nacional ter abandonado o treino em Copenhaga. Vários seguidores estão a deixar de seguir o Instagram oficial da Seleção Portuguesa como forma de protesto e posicionamento ao lado de Cristiano Ronaldo nesta situação. Só para termos uma ideia, desde a última quinta-feira até ao jogo com a Noruega no domingo, ainda antes de toda a polémica, Portugal perdeu cerca de 9 mil seguidores. Depois, nos dias seguintes, não houve perda de seguidores, até ao dia quando a polémica escalou entre Ronaldo e Jesus. Só na quarta-feira, Portugal perdeu cerca de 84 mil seguidores e ontem perdeu cerca de 500 mil. O incêndio que deflagrou num contentor de lixo deixou um carro e duas motas completamente destruídos. O caso ocorreu nesta quinta-feira na cidade do Porto. A reportagem é da jornalista Ana Inês Batista.
6: Em poucos minutos, o violento incêndio que começou num contentor do lixo na rua de Latino Coelho, no Porto, rapidamente propagou-se a um carro e dois motociclos que estavam estacionados nas imediações. Os três veículos ficaram completamente destruídos. O alerta foi dado pelas 4 horas da tarde desta quinta-feira e para o local foi mobilizado o Regimento de Sapadores Bombeiros do Porto. As chamas acabaram por destruir um segundo ecoponto e provocaram danos de menor gravidade numa outra viatura. Apesar do aparato, não há registro de feridos. A Polícia Municipal acompanhou os trabalhos no local. Para trás ficou um rasto de destruição nas viaturas que estavam estacionadas. Já com o incêndio extinto, a Proteção Civil criou um perímetro de segurança junto aos contentores danificados.
3: A PSP está agora a investigar a origem do fogo. Hoje é dia de greve dos trabalhadores da função pública, convocada por 3 estruturas sindicais afetas à CGTP, escolas, universidades, serviços da segurança social, da justiça e até mesmo da recolha recolha de lixo podem ficar paralisados. Está agendada ainda uma manifestação às 11 horas desta manhã em frente ao Ministério das Finanças. A paralisação abrange os cerca de 350 mil trabalhadores das carreiras gerais da Administração Pública Central, nomeadamente assistentes operacionais, assistentes técnicos e técnicos superiores. Segundo as estruturas sindicais, a greve abrange os mais mal pagos da Administração Pública, acusam o Governo de deixar sempre para o fim os trabalhadores das carreiras gerais. E lá fora, o primeiro-ministro israelita já se reuniu com o passageiro que tomou os controlos do avião da Fly Dubai, que foi desviado da rota pelo próprio piloto. O comandante conseguiu evitar que o avião se despenhasse e já é visto como um herói pela população de Mumbai, onde nasceu Nuno Gil Ferreira.
7: Em questão de minutos, o futuro dos 180 passageiros que seguiam a bordo do voo 1073 da Fly Dubai, com destino a Tel Aviv, esteve incerto. O copiloto do avião tentou despenhar a aeronave num alegado ato de terrorismo, mas o piloto enfrentou este homem e conseguiu evitar o pior, apesar de ter sido esfaqueado. O comandante, natural da cidade de Mumbai, na Índia, já é visto como um herói. O comandante foi ajudado por um passageiro israelita que já se encontrou com o primeiro-ministro do país. O voo da Fly Mumbai, com destino a Tel Aviv, foi desviado para Tabuk, na Arábia Saudita, esta quarta-feira, após ter transmitido um código de emergência e indicado um código de interferência ilegal durante algum tempo. O piloto, que tentou despenhar propositalmente o avião, foi de imediato detido depois da aeronave aterrar e, posteriormente, foi interrogado pelas autoridades.

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1: Camilo, ai meu amigo,
2: eu vivo a semana à espera de sexta-feira.
1: Também eu. Epá, vê-se mesmo que estás aí com uma energia incrível e não estás a fazer greve. Olha, o subsídio de desemprego compensa menos o salário perdido do que há 10 anos, Camilo?
2: Sim, isto é uma coisa curiosa, uma estatística curiosa. Olha, não fazia ideia nenhuma disto. Isto é um estudo que o Banco de Portugal fez e compara 10 anos, ou seja, 2015 com 2025. E a conclusão a que chega é que em 2015 quem ia para o desemprego ficava com mais ou menos 70% do último salário enquanto trabalhava. E hoje em dia essa percentagem baixou para 64%. A primeira pergunta que isto suscita é uma injustiça? Não. Eu tenho a opinião exatamente contrária. Acho que isto é bem-vindo, acho que isto é interessante por uma razão muito simples. Nós temos um dos sistemas de subsidiação de desemprego mais generosos da OCDE. E uma das coisas que nós devíamos fazer era criar vários escalões para ir reduzindo a prestação do subsídio de desemprego com o decurso do tempo. Porquê? Porque quando tu tens o mesmo valor e um valor muito elevado, o que é que acontece? Isto vai encorajando que as pessoas se mantenham fora do mercado de trabalho.
1: Certo.
2: Eu tenho visto muitíssimos casos de pessoas, mas tenho visto mesmo, não é contado, tenho visto, que dizem assim, eu não vou para ali porque não quero fazer aquilo. E não pode ser assim, não é? Nós não estamos a pedir a um médico que passe a fazer engenharia, mas repara, na nossa vida profissional, desde que nós começamos a trabalhar até hoje, já fizemos coisas completamente diferentes e muitas vezes acabamos a fazer coisas diferentes daquilo que é a nossa formação, o que significa que nós temos de ser obrigados a refazer aquilo que são os nossos skills, não é? Que são as nossas capacidades para trabalhar nas mais variadas áreas. O mesmo é dizer que temos de estar permanentemente atentos àquilo que é a evolução do mercado de trabalho e da economia precisa para irmos buscar aquilo que são as competências necessárias para podermos desempenhar essas funções, senão ficamos obsoletos. Ora, estar a encorajar valores elevados e de forma permanente significa que as pessoas não são encorajadas depois de regressar ao mercado de trabalho. E depois há outro problema, Júlio, que é em economias onde a informalidade é muito grande, como é o caso da nossa, onde tu vês muita gente a fazer pescados, é muito confortável manteres ou recusar os outros postos de trabalho que te oferecem, nomeadamente o IFP, que é uma instituição que, na minha opinião, não serve para nada. E, por outro lado, tu teres a possibilidade de continuar a fazer pescados cá fora e a receber muitas vezes praticamente o mesmo ou mais do que recebes de subsídio de desemprego. Portanto, todos estes mecanismos que visem reentrada rápida das pessoas no mercado de trabalho, em minha opinião, são bem-vindos.
1: Sim, senhora, meu amigo, o teu fim de semana é de 2 ou de 3 dias? Só porque ficamos aqui informados.
2: É certo. O meu fim de semana é 3 dias, mas 3 dias eu estou sempre a trabalhar, por isso também.
1: Grande abraço, Camilo, bom fim de semana para ti.
2: Grande abraço.
1: Encontramos na próxima segunda ou terça-feira. É como quiseres. Aparece. E não se esqueça que, segundo Camilo, hoje é sexta-feira.
2: Sexta-feira!
1: E lá vamos nós.
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1: E chegado o final de semana...
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1: Agora estamos a 18 minutos das 8 da manhã. Provavelmente seria boa ideia, estava aqui a pensar ainda passar a Ana Vitória e o Diogo Pissarra. Vou guardar, até porque vamos descobrir, não tarda nada, as músicas da nossa vida com a Raquel Loureiro. Vamos dar já uma volta ao trânsito. Luís Silva, estás a jeito, meu amigo? Partida, largada, fugida. Vamos lá embora.
5: E vamos a isso, porque já temos informação de alguns acidentes a registar, tanto na área de Lisboa como no Porto. Começo por Lisboa, há acidente no eixo norte Sul, é junto à saída para Sete Rios, no sentido Ponte 25 de Abril, Camarate. Este acidente já está a provocar

0: pila praticamente desde o aqueduto das Águas Livres. Há também acidente na Caril, no sentido Algés-Sacavém, junto à saída para o Senhor Roubado. A fila começa agora junto à zona comercial de Odivelas. Há de novo acidente na segunda circular, é precisamente no sentido Sacavém-Benfica. Este acidente ocorreu próximo da zona da Encarnação. A fila já está a atingir o nó de Sacavém, ou seja, começa a afetar a Caril e o final da A1. No centro de Lisboa há para já esta situação de acidente grave na Avenida da República. O acidente ocorreu no cruzamento com a Avenida Miguel Bombarda. Acaba por afetar mais o sentido Saldanha e Entre Campos, mas no sentido oposto há também problemas em consequência da curiosidade. Nesta altura, no Campo Pequeno, também temos aqui a informação de um acidente. Trata-se de um despiste com capotamento e, portanto, aqui o trânsito está mais complicado. É precisamente nesta zona da Avenida da República. É o mesmo acidente que estava aqui a referir há pouco, já que estamos a seguir as imagens que estão agora em direto na CMTV e que dão conta precisamente dos trabalhos de remoção do veículo que se despistou e que capotou. Portanto, há meios de socorro no local e o trânsito está então cortado agora neste momento no sentido Saldanha entre Campos. Vamos continuar a acompanhar esta situação. De qualquer forma, há outros pontos que merecem destaque, como é o caso do IC19. Tem agora mais trânsito na zona de Queluz e depois à chegada à Pinamanique, numa fila que antecede precisamente o Estado Maior da Força Aérea. De Cascais para Lisboa, o pior acesso é a A5, já com filas entre a área de serviço de Oeiras e o Estádio Nacional, e depois a partir do Alto de Monsanto para as Amoreiras. A marginal ainda é a alternativa. Nas entradas a norte de Lisboa, apenas a A1 oferece mais movimento à passagem pela zona de São João da Talha, e fica a informação final para Lisboa, para a A2, em direção à Ponte 25 de Abril. A fila está junto ao segundo viaduto do Feijó, e atenção que na descida para a Almada há informação de um outro acidente. No Porto, a destacar para já uma viatura avariada na A4. Esta situação acontece no sentido Amarante-Porto, portanto a viatura ficou imobilizada na via da esquerda, a seguir às portagens de Hermesinte, e portanto o trânsito começa a ficar acumulado. Nas entradas a sul do Porto chamam a atenção para a A1, há um caminhão avariado precisamente antes de São Pedro da Afurada e está a provocar fila de trânsito já a partir da zona de Coimbrões, o que acaba por afetar a A44 desde a zona da Madalena. Informação também para a VCI, pior sentido neste momento é o Freixo a Rábida, com fila entre a ponte do Freixo e a saída para as Antas. A informação final vai para a A3, já mais complicada em direção ao Porto. A fila está próximo de Milheiros e prolonga-se até à circunvalação.
1: Muito obrigado, Luís Silva, sempre atento e ligado. Já sabe, a informação de trânsito mais completa aqui na Correio da Manhã Rádio. Um qualquer alerta a qualquer momento. E pode mesmo juntar qualquer informação de trânsito de viva voz através da linha de WhatsApp 927794422. Vamos às compras num instante e depois vai conhecer as músicas da vida de Raquel Loureiro, modelo e atriz.
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6: Olá, sou a Raquel Loureiro, sou modelo, atriz, DJ. Pediram-me na Correio da Manhã TV Rádio para escolher duas músicas.

da minha vida. E vou começar já pela primeira. Tinha que ser o meu nascimento, não é? Eu sou filha de um maestro e músico, José Duarte Loureiro, infelizmente já não está entre nós. E quando eu nasci, o meu pai compôs-me uma música linda de morrer, que se chama Balada para Raquel. Portanto, essa música obviamente marca o meu início aqui na Terra e deixa-me muito feliz de ter esse privilégio de ter uma música composta pelo meu saudoso pai.

Bom, esta foi a música composta pelo meu pai e dedicada ao meu nascimento e à minha pessoa. Espero que tenham gostado. Eu adoro-a e para sempre ficará no mundo e no meu coração. A segunda música é uma música que me marcou bastante por várias razões. A segunda música chama-se Forevermore, dos Moloco, e marcou a minha vida na altura dos meus 20 e qualquer coisa, onde eu me diverti imenso, onde a música house em Portugal era o supra-sumo. Acho que hoje em dia não se fazem coisas tão boas a nível musical, a nível de house, neste caso música eletrónica, como se fazia naquela altura. E lembro-me de dançar esta música nas pistas das discotecas, que eram fantásticas na altura em Portugal, e essa música marcou-me porque tem uma batida fantástica, é uma música profunda e intensa, e fala de gotta find me somebody, tens que encontrar alguém que me ame. No fundo este é o refrão principal praticamente da música. E engraçado como a música nos conecta, não só pela sonoridade, porque nós somos energia, e por isso sim faz sentido que a música se conecte connosco e mexa connosco de uma forma muito intensa, mas também o facto da letra também bater certo com aquilo que é o que tu estás a sentir quando estás a ouvir aquela música. E é muito curioso que anos depois essa música passava na altura em que eu namorava, estava super feliz, divertia-me imenso, depois acabei por me casar, e anos mais tarde, ao ouvir novamente essa música, e hoje em dia como DJ eu passo essa música sempre, faz parte da minha playlist nas minhas atuações, porque efetivamente marcou-me de tal forma que depois eu vim a descobrir que a letra realmente tinha tudo a ver, porque depois na altura divorciei-me e descobri que o meu ex-marido não era apaixonado pela Raquel e sim pela Raquel Loureiro pela figura pública, e realmente faz todo sentido. 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

0: estas foram as duas músicas da minha vida. Há muito mais do que duas, com certeza. Espero que tenham gostado e olha, sejam muito felizes e de preferência a ouvir a Correio da Manhã Rádio.
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2: Muito bom dia, está com o Correio da Manhã Rádio. Estamos a 7 minutos das 8 da manhã. Temperaturas atuais, Lisboa 15, Porto 15 graus, Faro 19. Melhor primeiro, este é o Grande Jornal das 8. A edição é de Filipe Galamba.
3: Um homem de 67 anos sofreu queimaduras graves no incêndio na habitação onde vivia em Gandra, Arcos de Valdevez. A vítima foi transportada de ambulância para o local, onde aterrou um helicóptero que deverá assegurar o transporte para um hospital. O incêndio estava confinado à habitação. Às 6h20 estavam no local 18 operacionais, apoiados por 7 veículos. Acidente aparatoso no Campo Grande, esta manhã, em Lisboa, próximo do cruzamento com a Avenida Miguel Bombarda. A jornalista Maria Pereira Gouveia está no local.
4: Um agente da PSP terá testemunhado este acidente. Foi provocado por outra viatura que depois deste acidente, depois deste carro ter capotado, fugiu. Foram as informações que recebemos. Foi um acidente que terá sido então testemunhado por um agente da PSP. São vários os meios que estão no local. O trânsito está bastante condicionado, cortado nesta via onde aconteceu o acidente e bastante condicionado em toda esta zona, mas não há feridos a registar.
3: Maria Pereira Gouveia, na Avenida da República, foi aí que se deu este aparatoso acidente esta manhã. Não há feridos a registar, como referiu a jornalista Maria Pereira Gouveia. Portugal venceu em casa da Dinamarca por 4-2. Reportagem a partir de Copenhaga, da jornalista Rita Cotrim.
5: A seleção nacional mantém um registro vitorioso nesta era de Jorge Jesus. 4-2 foi o resultado à frente à Dinamarca, uma vitória em Copenhaga com golos de João Cancelo, Gonçalo Ramos, Vitinha e, a fechar as contas, João Félix. Uma exibição que obteve bastantes elogios. Nas bancadas também ouviu-se muito apoio por parte dos adeptos portugueses. A seleção nacional viaja esta sexta-feira de manhã para Porto, onde vai começar então um estágio de preparação para o confronto de domingo. Da equipa portuguesa toma assim a terceira vitória em 3 jogos consecutivos nesta nova era de Jorge Jesus, uma era sem Cristiano Ronaldo a partir de agora.
3: No final do jogo, Jorge Jesus foi questionado sobre um eventual regresso de Cristiano Ronaldo à seleção, mas não respondeu. O treinador falou apenas sobre o jogo.
6: Uma vitória com muita qualidade que a equipa portuguesa esteve aqui, né? No 4 golos, com uma exibição, na minha opinião, a um nível alto, e não pode passar, e claro, isto é mais importante que tudo o resto que aconteceu. E portanto é nisso que eu quero me focar, é no jogo, no próximo jogo no Dragão, regressando a Portugal, que o nosso povo, de certeza que vai lutar o Dragão. Isso é o mais importante neste momento para mim.
3: Nuno Mendes garante que os jogadores aceitam Cristiano Ronaldo de volta. Questionado sobre um possível regresso do capitão, o lateral esquerdo disse mesmo que era óbvio que o aceitavam.
7: Como é óbvio, é um jogador da seleção e nós estamos mais focados no que temos para fazer agora e no próximo jogo no Dragão.
8: Como é que a equipa recebeu essa notícia da saída de Cristiano?
7: Estamos focados no que é o futebol, no que é o comissário tem para nos apresentar e para podermos jogar em campo. O resto acho que não nos cabe a nós decidir. Estamos aqui para receber quem for, qual seja o jogador. Estamos focados no futebol. O que fizemos hoje acho que foi muito importante.
3: Portugal venceu a Dinamarca por 4-2. Com este resultado, a seleção nacional passa a somar 9 pontos na Liga das Nações. Dinamarca, Noruega e País de Gales têm 3 pontos. No domingo, Portugal recebe a Noruega no Estádio do Dragão. Uma quarta vitória garante o apuramento para os quartos de final. A saída de Cristiano Ronaldo do estágio da seleção é considerada um terremoto económico, com possíveis consequências para os patrocínios e para o valor da marca da Federação Portuguesa de Futebol. A agência Lusa, o especialista em marcas Carlos Coelho, fala numa perda de valor imensa e critica a forma como a situação foi gerida. O impacto, diz, afeta sobretudo a vertente económica e comercial do futebol. A conta oficial da Seleção Nacional no Instagram perdeu mais de 500 mil seguidores desde que a polémica com Cristiano Ronaldo se agravou. Um bombeiro voluntário do Cacém foi filmado a retirar um fio de ouro de uma vítima mortal de 84 anos. O fio está avaliado em mais de 2 mil euros e tinha valor 150.

0: e mental para a família. As imagens captadas pelas câmaras de videovigilância instaladas pela filha da vítima mostram também que foram cumpridas, que não foram cumpridas, segundo o relato, as regras mínimas de prestação de auxílio perante uma paragem cardiorrespiratória. A notícia é hoje manchete no Correio da Manhã e vai estar em destaque no programa Doa Quem Doer, logo à noite, na CMTV. Sexta-feira de greves na função pública e na aviação, a paralisação dos trabalhadores da administração pública pode afetar escolas, universidades e vários serviços públicos. Também os tripulantes da EasyJet iniciam hoje uma greve, Jéssica Oliveira.
1: Cerca de 350 mil trabalhadores das carreiras gerais da administração pública fazem hoje greve numa paralisação convocada por três estruturas sindicais ligadas à CGTP. A greve pode afetar escolas, universidades e serviços de segurança social, da justiça e da recolha de lixo. Está marcada uma manifestação para as 11 horas em frente ao Ministério das Finanças. Os sindicatos dizem que estes trabalhadores estão entre os mais mal pagos da administração pública e acusam o governo de os deixar para o fim. A greve integra um mês de ações da CGTP por melhores salários e contra o aumento do custo de vida, que termina a 17 de outubro, com manifestações no Porto, em Coimbra e também em Lisboa. Esta sexta-feira começa uma greve dos tripulantes de cabine de EasyJet, que se prolonga até terça-feira. Já foram cancelados 443 voos das bases de Lisboa, Porto e Faro, segundo o Sindicato Nacional do Pessoal de Voo da Aviação Civil. Os serviços mínimos abrangem cerca de 22% da atividade da companhia baseada em Portugal.
0: As duas greves podem provocar constrangimentos em vários serviços públicos e nos transportes aéreos, com impacto sobretudo em Lisboa, Porto e Faro. Os médicos tarefeiros reúnem-se hoje com o Ministério da Saúde, quase um ano depois da primeira reunião. O encontro, Luís Silva, acontece numa altura em que ainda não foram publicados os valores a pagar aos médicos prestadores de serviço.
2: A reunião surge depois de, recentemente, a Ministra da Saúde ter adiantado que a portaria que vai definir os honorários a pagar a estes profissionais seria publicada este mês, no âmbito do Decreto-Lei de Junho, que regulou o regime de contratação dos médicos tarefeiros. O decreto em causa indica que os valores têm de ser estabelecidos por portaria pelos membros do Governo, das áreas das finanças, da administração pública e da saúde, prevendo várias modalidades, como o custo por hora de trabalho, por tarefa médica e por escala de urgência, entre outras. A Associação de Médicos Prestadores de Serviços já alertou que recusa uma redução dos valores que o Governo venha a decidir. A mesma associação também admitiu que é muito provável que os médicos prestadores de serviços venham a fazer greve, caso essa seja a opção do Executivo.
0: As unidades locais de saúde recorrem a prestadores de serviços médicos para colmatar a falta de especialistas nos quadros, sobretudo nos serviços de urgência. Os agricultores fazem esta manhã em Serpa uma marcha lenta contra o aumento dos custos de produção. Dizem que não têm condições para manter as explorações em funcionamento, como refere o agricultor David Catita.
3: Temos aqui Espanha mesmo ao lado, a 30 km, e a Espanha o gasóleo custa menos de 30 cêntimos, as carrinhas custam menos de 10 mil euros, as máquinas custam menos de 40 ou 50 mil euros, e portanto é a comparação com o que é este território agrícola de interior com o território espanhol. Depois, com estes aumentos em catadupa e com os fatores de pressão tudo mais caras, máquinas mais caras, claro que estes agricultores e nós estamos aqui desesperados, efetivamente, e temos que chamar a atenção para este desespero e este território que está em risco morrer.
0: Cerca de 80 tratores e viaturas participam numa marcha lenta em Serpa contra o aumento dos custos de produção. A circulação entre a Ponte do Guadiana e Serpa vai manter-se durante 24 horas. A contratação de novo crédito à habitação registou em agosto a maior queda dos últimos 18 meses. A descida coincide com o aperto das regras imposto pelo Banco de Portugal. José Miguel Pires.
4: As novas operações de empréstimos para a habitação atingiram os 2.553 milhões de euros em agosto, menos 349 milhões do que registado em julho. Agosto até é tipicamente um mês de menor fecho de contratos devido ao período de férias, mas a quebra foi a maior desde janeiro de 2025. Os principais bancos a operar em Portugal apontavam para um impacto entre 5 a 10% na concessão de crédito, e o maior efeito ainda está por sentir, até porque as pré-aprovações feitas até 30 de junho, ainda com as regras antigas, podem ser contratualizadas nos 90 dias seguintes, ou seja, só em novembro é que o novo regime estará em pleno funcionamento. O objetivo do supervisor era exatamente tornar mais restritivas as condições de concessão dos empréstimos, garantindo que as famílias conseguem pagar as prestações mensais. Segundo as contas do Banco de Portugal, A garantia pública para apoiar os jovens a comprarem a primeira casa fez

0: mas aumentar 7 vezes o número de créditos de risco elevado, ao permitir financiamentos 100% do valor do imóvel. Isto implica prestações mais elevadas e que representam uma maior fatia do rendimento.
1: Este é um dos destaques da edição do Negócios Fim de Semana. Os brasileiros vão este domingo às urnas. A mais recente sondagem dá 45% a Lula da Silva e 40% a Flávio Bolsonaro nas intenções de voto. A ausência de Lula no debate da TV Globo e o posterior cancelamento do confronto marcaram os últimos dias da campanha. Os brasileiros em Portugal podem votar no Porto, em Lisboa ou em Faro. O jornalista Gonçalo Sousa Rebelo explica como é o voto dos brasileiros em Portugal.
2: Em Portugal, cerca de 134 mil brasileiros estão aptos a escolher o próximo presidente do Brasil. Em Lisboa, há mais de 78 mil eleitores e no Porto são mais de 47 mil, o número superior registado nas eleições de 2022. Portugal é o segundo país com mais eleitores brasileiros, ficando apenas atrás dos Estados Unidos. No panorama geral, são mais de 910 mil a votar fora do Brasil. É o maior número registado desde 2010. O eleitorado brasileiro no exterior cresceu mais de 31% face às últimas eleições. Os brasileiros que vivem em Portugal não votam para os governadores, senadores e deputados. Participam apenas na escolha do presidente e do vice-presidente do Brasil.
1: Mais de 158 milhões de eleitores brasileiros escolhem no domingo o Presidente da República, governadores, deputados e senadores. Tom Cruise veste a pele de um magnata do petróleo disposto a tudo para preservar o seu império. Aos 64 anos, o ator encontra em Digger um dos papéis mais singulares da sua carreira. Uma sátira negra e corrosiva que leva a crise climática ao extremo e transforma o excesso, a riqueza e a destruição do planeta em matéria de cinema. É esta viagem ao lado mais absurdo do poder e da ganância que o jornalista Rui Pedro Vieira escolhe como filme da semana.
3: Há cerca de 15 anos que Tom Cruise não fazia um filme que não fosse de ação. Decidiu agora fazer uma pausa nesse registro para se entregar a uma sátira corrosiva. Digger é uma comédia muito ácida do mexicano Alejandro Iñárritu que nos conta a história de um magnata texano que, de certa forma, vai ser o responsável pelo fim do mundo. É que uma exploração petrolífera vai sofrer um rebentamento e há um imenso iceberg à deriva que ameaça colidir com a Europa com consequências trágicas. É este o olhar para um filme onde o ator aparece envelhecido, com quilos a mais, com pouco cabelo e um sotaque solista. Está tudo a postos para que haja aqui uma nomeação para o Oscar. Tom Cruise nunca ganhou, foi nomeado 3 vezes e recebeu apenas um prémio honorário este ano. O presidente norte-americano, vivido pelo ator John Goodman, é uma caricatura total que não sabe para onde ir no que diz respeito a salvar o planeta. Estamos perante o registro da crueldade pura, com muitas piadas perversas, e faz com que estejamos todos a pensar onde é que estamos a ir. Há aqui, de facto, uma moral que não é fácil de entender e por isso mesmo o filme está a dividir opiniões. Ainda assim, Digger é um olhar atento e dar-nos Tom Cruise como já não o víamos há muito tempo. É por tudo isto o filme da semana.
1: Digger já está nas salas de cinema.
4: Que ontem falou a Luísa Jeremias também, curiosamente. Portanto, o filme promete e de que maneira. Que horas são isto? Quase 8:06. Damos uma volta ao trânsito contigo, Luís Silva. Amigo, sexta-feira, normalmente mais tranquila, mas também já aqui com algumas ocorrências.
5: Tem sido, aliás, uma semana recheada de acidentes, sobretudo na cidade de Lisboa. E esta manhã, ao que tudo indica, também não foge muito à regra, mas é nítido que há uma redução do trânsito, há menos movimento. É certo que temos agora a indicação de novo acidente, é para a estrada Nacional 117, no sentido Amadora-Restelo. Este acidente ocorreu próximo da zona dos hipermercados de Alfragide. A fila de trânsito já está, precisamente, à saída da Amadora e começa a afetar o IC19, porque, de facto, já se começa a parar a partir do nó de Queluz e, apesar do trânsito estar intenso, a partir da zona de Terceira. Mas também no IC19 a fila é inferior superior àquela que é habitual a esta hora da manhã. O acesso a Pinamanique também está demorado, com fila antes de Alfragide. Temos também a referência para o acidente grave que ocorreu no centro de Lisboa, um despiste com capotamento na Avenida da República. Este acidente ocorreu depois do cruzamento com a Avenida dos Combatentes, no sentido com a Avenida Miguel Bombarda, quero dizer, no sentido Saldanha entre Campos. Portanto, ainda há muitos meios no local e falta remover na totalidade a viatura acidentada. Portanto, o trânsito continua fortemente condicionado. Há também, para já, nota de um outro acidente na Caril, que está a ser resolvido. Já estarão as viaturas na berma, é no sentido Algés-Sacavém. Este acidente ocorreu próximo da saída para o Senhor Roubado. O trânsito não apresenta grande congestionamento, mas fica desde já o alerta. Há também, para já, indicação de acidente no eixo Norte-Sul. Está também em fase de resolução o que ocorreu junto à saída para Sete Rios, no sentido Ponte 25 de Abril, Camarate. Em termos de filas, a segunda circular está já difícil. Nos dois sentidos há passagem pela zona do Campo Grande e há um acidente a ser resolvido no sentido Sacavém-Benfica. É antes da saída para a Avenida Doutor Alfredo Bem-Saúde, portanto, na zona do Ralis. Nesta altura, a Caril também tem paragens à passagem por Camarate, em direção ao norte de Sacavém. Boas notícias para as entradas a norte de Lisboa, há um sem problemas, mas o IC2 já tem formação de fila entre Sacavém e Moscavide. Nota final para A5, ainda com paragens na zona do estádio e na descida de Monsanto, e na A2 a fila começa no segundo viaduto do Feijó. No Porto, a destacar as entradas a sul, nomeadamente pela A1, em consequência de um camião avariado na zona de São Pedro da Afurada, no sentido sul-norte. O trânsito está já difícil a partir da zona de Santo Ovídio e afeta a A44 desde a Madalena. No sentido Freixo a Rábida da VCI, já temos paragens desde a ponte do Freixo até à saída para a A3 e chamo agora a atenção para a A3 propriamente dita, no sentido Valença-Porto. Houve a referência aqui de uma situação de acidente ou avaria no troço entre Águas Santas e a Circunvalação, o que faz com que a fila tenha aumentado para a zona de Melheiros e continua a afetar a A4 mesmo antes do túnel de Águas Santas. A última referência vai precisamente para a A28, nesta altura com dificuldades no troço entre a Ponte de Lessa e a A4.
4: Muita sapatilha gasta o Luís Silva a percorrer os caminhos de Portugal para lhe dar a melhor informação de trânsito. A mais completa e num instante, em 4, 5 minutos, vais daqui até ao Porto, voltas e dás uma volta e mais uma curva. E já cá está. Até porque por esta hora recebemos sempre o Ouro e Lata do Pedro Sousa.
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4: Bom dia, Pedro. Com uma enorme expectativa, recebemos sempre o teu Ouro e Lata e naturalmente arrancamos com o ouro. O teu ouro de hoje vai para...
7: O ouro vai para a seleção portuguesa, que voltou a ganhar desta vez em Copenhaga, 4-2 frente à Dinamarca. Em face da derrota da Noruega, Portugal está praticamente apurado para os quartos de final da Liga das Nações, onde defende o título. A afirmação do talento português, com algumas exibições muito acima da média, com Gonçalo Ramos, Bruno Fernandes, Vitinha e Nuno Mendes acima de todos. João Félix saiu do banco e voltou a deixar a sua marca com mais um golo, o terceiro em 3 jogos. Jorge Jesus tem ideias definidas e há coisas hoje muito evidentes que fazem de Portugal uma equipa mais atacante, mais goleadora e mais entusiasmante.
4: Entrega o ouro, falta-nos a tua lata de hoje. A lata vai para...
7: A lata vai para os que dizem mal por 2 motivos. Por tudo e por nada. Tornou-se moda dizer mal de Cristiano Ronaldo, o que se agudizou ainda mais depois dos acontecimentos desta semana. A memória de muitos pode ser curta, muito mais no futebol, mas atenção, a história não se apaga. Ronaldo mudou a mentalidade do futebol português e elevou o nome do país ao topo. Os que hoje se apressam a bater no jogador Ronaldo são os mesmos que, desconfio, daqui a 1 ou 2 décadas vão estar a dizer aos filhos e netos que era um jogador inacreditável, incrível, como nunca existiu. O resto é só conversa para nos entreter. Ou melhor, dizer mal por tudo e por nada.
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4: Ui, o que vai para aí de alegria, estou mesmo a ver. Um sorriso de orelha a orelha, deixa-me adivinhar. Semana longa, não é? Acabou. Sábado, domingo, segunda. Por cá na próxima segunda vou estar eu e o Filipe Galamba. Luís Silva, nem vê-lo. O homem vai-se fazer à estrada e regressa na próxima segunda. É isso, Luís?
8: Terça.
4: Terça? Pá, baralhei um bocadinho. Talvez consiga convencer-te.
8: Fazer mas... à estrada nem isso, mas talvez descansar um pouco.
4: Pá, temos aqui uma data extraordinária. Quer dizer, extraordinária não por boas razões, mas de facto nota-se a perda de um grande artista neste mesmo dia, em 2017. Deixávamos quem, Luís Silva? Estávamos a falar exatamente sobre isso?
8: É exatamente. Estamos a falar de Tom Petty, que nos deixou há 9 anos, portanto faleceu em 2017. Uhum. De facto, um nome marcante da música norte-americana, nomeadamente o rock americano, com os seus Heartbreakers. Fez imensos sucessos e também participou com os Traveling Wilburys, com grandes nomes como Bob Dylan, George Harrison, entre outros. 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

Do que está a pensar. É verdade. Eu e o Luís Silva ficámos também crianças entre este Free Falling ou mesmo Learning to Fly, para assinalarmos a partida de Tom Petty neste mesmo dia, em 2017. Já lá vão 9 anos. Ele que em 99, com os Heartbreakers, finalmente ganhou uma estrela na calçada da fama de Hollywood. Coisa extraordinária. Ele que vendeu mais de 60 milhões de discos.

0: E a pergunta de hoje é: o que achou do Dinamarca-Portugal de ontem à noite?
1: Jesus, sou o melhor selecionador de Portugal do mundo e, portanto, sou o segundo melhor treinador de Portugal da Europa, a seguir à Espanha. Mas pronto, eles têm lá o Vitrine Leão. Este jogo com a Dinamarca foi um jogo diferente. Não sei, parece que me faltava ali qualquer coisa no banco. Acho que vamos ter que reunir para perceber o que é que faltou ali, porque se à primeira vista eu não estou a descrutinar, mas o resultado é que interessa e este resultado foi bastante positivo. Quanto ao caso do Cris, teremos tempo. Ele ainda é um jogador jovem e ainda teremos muitos jogos. Agora vamos falar com calma, porque até ao lamber dos cestos é vindima.
2: Marcelo Rebelo Sousa, ex-presidente da República, atual comentador da CM Rádio. Eu vi este jogo da Dinamarca, sabem onde? Numa tasca cá em Cascais, na Avenida da Dinamarca. Eles servem petiscos dos nossos e também dinamarqueses. Eu adoro o Stealth Flash, que são bifanas lá deles, e a Carlsberg, claro. Foi um jantar de fácil gestão, graças ao jogo. Os nossos rapazes estiveram em grande destaque. Pareceu-me que houve muita união. Eu ainda liguei ao Ronaldo para ir ver o jogo lá comigo. Sempre era melhor do que no banco ou em casa, mas depois achei que ele podia levar a mal. Fechei a matraca. Foi um ótimo jantar e um ótimo jogo. Não sabia que a reforma podia ser tão agradável. Não fosse essa treta das gêmeas, eu andava nas 7 quintas. Ninguém diga que está bem. Xisa.
3: Adélia Matos, falta comporta. Faço daqui um apelo. O meu marido Silvério pediu asilo político na Dinamarca. Diz que é refugiado. Aproveitou o jogo de Portugal para fugir, como se alguém o quisesse para alguma coisa. A mim não me rala nada que ele volta, né? Já fez isto várias vezes e devolvem-no sempre à procedência. Quanto ao jogo, eu sei dizer que gritei aqui que nem uma perdida. E a minha cadela Shakira estava completamente passada. A gente vibra muito com a seleção. A seguir ao Benfica e ao Clube Recreativo da Herdade da Comporta, é a equipa que a gente mais trouxe. O meu Silvério chegou a ser guarda-redes no Recreativo, mas deixava entrar tudo. Até os apanha-bolas marcavam golos. Ah, eu já passei tanto na vida.
2: Cristiano Ronaldo, penso que ainda sou o melhor jogador do mundo. É óbvio que o que aconteceu ontem me deixa preocupado. Não pude marcar e tenho de chegar aos 1500 golos antes de arrumar as botas. Houve aqui uma situação que penso que deve ser distração deles, porque eu sou o CR7 e eles vão a correr dar o 7 ao Rafael Leão. Alguém deve ter chumbado a matemática lá na federação. Eu, portanto, vou ter que desbloquear o Pedro Proença no WhatsApp só para lhe mandar uma mensagem e chamar a atenção para esse pormenor. Penso que não pode haver um CR7 e um RL7. Em relação ao jogo, é óbvio que não vi. Estive a jogar na PlayStation e fiz a trick. Devia contar para os golos oficiais. Portanto, se fosse o Pelé, contava.
4: Blá blá blá, patati patatá, és fala barato, pinas, gritas, fazes gato, sapato.
5: É assim mesmo o nosso fala barato, Eduardo Madeira, antes de arrancar o fim de semana, sempre arrancar-nos também um sorriso.
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5: É sempre muito bom, não é? É incrível como consegue surpreender-nos todos os dias este Fala Barato do Eduardo Madeira. Sorte a minha, sorte a sua, sorte deste senhor e desta senhora também.

0: Ana Vitória e Diogo Pissarra. Trevo de quatro folhas. Sorte nossa. Só cumprimentar aqui o nosso amigo, o Senhor das Águas, o está para tudo, não é? Incrível. 8h25, e se fôssemos às notícias? É melhor vá. Juízo, juízo. Ordem na sala. É contigo, Jéssica Oliveira.
1: Muito bom dia. Continuamos a acompanhar o despiste seguido de um capotamento na zona do Campo Pequeno, próximo do cruzamento com a Avenida Miguel Bombarda. A jornalista Maria Gouveia está no local com todos os detalhes.
2: Foi um acidente aparatoso. Este carro acabou por capotar depois de uma violenta colisão com outro carro que acabou por fugir. Foi aquilo que nos disseram as equipas da PSP que estão no local. Trânsito condicionado, tudo terá acontecido ainda antes de o sol nascer, por volta das 6h30 da manhã. Causou um grande aparato aqui na zona de Lisboa, aparato esse que continua. O trânsito está bastante condicionado, está cortado nesta via até que este carro seja retirado deste local.
1: Não há feridos a registar deste acidente. Hoje é dia de greve dos trabalhadores da função pública, convocada por três estruturas sindicais afetas à CGTP. A jornalista Catarina Vieira Oliveira está numa escola em Lisboa e ouviu Joaquim Ribeiro, dirigente sindical.
3: As carreiras gerais vão ficando sempre para trás naquilo que são as opções do governo. Ao fazermos greve, estamos a dizer ao governo que não aguentamos esta falta de respeito, de não valorizar quer a estrutura da carreira, quer os conteúdos funcionais. Estes trabalhadores foram empurrados para as carreiras gerais, com conteúdos funcionais muito abrangentes, com muita polivalência. Nós podemos dizer que os assistentes operacionais, que os assistentes técnicos, que os técnicos superiores são pau para toda a obra da administração pública, mantêm os serviços a funcionar e o governo não dá a mínima de resposta. Portanto, é absolutamente necessário que se inicie o processo negocial, que se valorize as carreiras e que se respeite as profissões, que é uma coisa que não tem sido feita. Portanto, e a adesão à greve, não temos dúvida nenhuma que vai fechar, encerrar muitas escolas, vai perturbar muitos serviços públicos no âmbito daquilo que é o atendimento ao público e a manifestação também terá uma forte presença dos trabalhadores.
1: São as palavras de Joaquim Ribeiro, dirigente sindical. Hoje é dia de greve dos trabalhadores da função pública, convocada por três estruturas sindicais afetas à CGTP. E no desporto, Portugal venceu Dinamarca por 4-2, em Copenhaga. Nuno Mendes garante que os jogadores aceitam Cristiano Ronaldo de volta. Questionado sobre um possível regresso do capitão, o lateral esquerdo, disse mesmo que era óbvio que o aceitava.
4: Como é óbvio, é um jogador da seleção e nós estamos mais focados no que temos para fazer agora e no próximo jogo no Dragão.
5: Como é que a equipa recebeu essa notícia da saída de Cristiano?
4: Estamos focados no que é o futebol, no que é o comissário tem para nos apresentar e para podermos jogar em campo. O resto acho que não nos cabe a nós decidir. Estamos aqui para receber quem for, qual seja o jogador. Estamos focados no futebol. O que fizemos hoje acho que foi muito importante.
1: Portugal venceu-se a Dinamarca por 4-2. Com este resultado, a seleção nacional passa a somar 9 pontos na Liga das Nações. O Presidente da República considera que num mundo marcado cada vez mais por conflitos, Portugal precisa de líderes que consigam manter a união e não criar um cenário de divisão. Palavras de António José Seguro na tarde desta quinta-feira durante uma cerimónia militar em Lisboa.
6: Num mundo marcado pela incerteza, pelo conflito e pela acelerada transformação tecnológica, Portugal precisa de oficiais preparados, técnica e intelectualmente, mas sobretudo moralmente capacitados. O país necessita de líderes que saibam decidir quando não existem respostas fáceis, que saibam permanecer serenos quando todos os outros estão inquietos, que saibam unir quando as circunstâncias tendem a dividir.
1: Declarações do Presidente da República, António José Seguro. O complemento solidário para idosos vai aumentar em 2027 para os 720 euros, são mais de 50 euros. O aumento anunciado ontem pelo Primeiro-Ministro, depois de um Conselho de Ministros realizado na cidade da Guarda.
7: Posso, hoje que é o Dia Internacional da Pessoa Idosa, dizer que do Orçamento do Estado estará integrada a decisão de aumentarmos pela quarta vez o valor de referência do complemento solidário para os idosos. O aumento será de 50 euros e, portanto, o valor de referência passará para 720 euros, o que representa um aumento significativo face ao valor que estava vigente em abril de 2024, quando iniciámos funções, e que era de cerca de 550 euros.
1: Recorde-se que o programa do Governo prevê que o complemento solidário para idosos atinja em 2029 os 870 euros.
0: Muito bem, Jéssica Oliveira com as síntese informativa. Estamos em cima das 8h30. Ainda vamos às compras num instante e depois já cá está o Paulo Sargento para a Voz Inés, essa grande...
8: grande aventura.
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0: Está na hora da Voz e Netos, essa grande aventura que arranca agora.
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0: Estava mesmo à tua espera, Paulo Sargento.
8: Ah, sim, então.
0: Até porque hoje comemoramos o Dia Mundial da Não-Violência.
8: Ah, exatamente.
0: E eu fiquei a pensar assim, pá, tenho que perguntar ao Paulo como é que os avós podem ajudar os netos a educar os netos para a não-violência.
8: Ora bem,
0: meu amigo. Que é uma coisa que hoje em dia há muita palermice.
8: É verdade,
0: não é?
8: Exatamente.
0: E a gente um bocadinho perdida, não é?
8: Exatamente, exatamente. Hoje comemoramos este dia, como sabes, em memória de Mahatma Gandhi, não é?
0: Verdade.
8: E os avós têm o dom de educar com o coração, não é? Com tempo e muito amor, ajudam os netos a crescer num caminho de paz e de carinho.
0: Como é que eles conseguem ensinar então a paz, a paz aos mais pequeninos?
8: Meu amigo,
0: paz e carinho,
8: de formas muito simples. Olha,
0: para conta, Paulo.
8: Dar um colo que sabe ouvir, uma escuta doce, deixar os netos contar as suas traquinices e zangas, sem ralhar logo, não é?
0: Uhum.
8: Calma e mimo. Calma e mimo, ensinar a trocar os gritos por um abraço apertado quando a raiva aparece, que isto é um remédio infalível. É ensinar a tratar bem o outro.
0: Tem certeza.
8: É ensinar a tratar bem o outro, muito importante.
0: Importantíssimo.
8: É?
0: Empatia.
8: Olha,
0: empatia.
8: Exatamente, exatamente, exatamente. E olha, os avós têm sempre palavras mágicas, lembrar sempre o por favor, o obrigado, o desculpa, não é? Que isso é? Pois é.
0: Às vezes é difícil.
8: Mas é bom fazermos isso uns com os outros, a gratidão, não é? Gostar de todos, conversar sobre o respeito pelos amigos, pelos mais velhos, pelos animais, etc. Portanto, fazer uma divulgação do amor. Mostrar como se faz. Mostrar como se faz.
0: Isso é um bom exemplo também, não é?
8: Porque os avós são exemplos, são modelos.
0: Uhum.
8: E se forem modelos contra a violência, os netos vão tender a seguir, porque sabes, diziam os gregos, quem conhece o bem pratica o bem. Portanto, o bem também se aprende, não é?
0: Uhum.
8: Falar baixo, resolver as neiras ou conversas difíceis com paciência e sem gritar.
0: Sim, senhor.
8: Pois, saber esperar, mostrar aos pequeninos que tudo se resolve com calma, muito melhor do que com pressa, não é? Contar histórias antigas. Histórias antigas.
0: Gosto disso.
8: É, não é? Giro, não é?
0: Maravilha, não é?
8: Mas aquelas, conte histórias com lição ou com aquela moral no fim, não é? Ler livros sobre amizade, partilha, o pedir perdão. São coisas que parece que às vezes nós não gostamos, mas que são de uma utilidade fundamental para o crescimento pessoal, não é? Histórias de família, que são sempre coisas que as crianças adoram, não é? Contar como os antigos resolviam os problemas a conversar. Mas uma coisa muito importante, meu amigo, isto tudo é muito bonito, mas tem de se fazer equipa com os pais. Ah, pois é. Temos de fazer equipa com os pais.
0: Isso é indispensável.
8: É, regras iguais, seguir o que os pais pedem para não baralhar a cabeça dos mais pequenotes, não é?
0: Uhum.
8: E a família mostrar-se unida, mostrar que os crescidos se respeitam e ajudam uns aos outros. Porque senão que exemplo é que nós queremos dar se estamos, por exemplo, a competir em vez de cooperar? Portanto, não faz sentido.
0: Não tem sentido
8: nenhum.
0: Não tem sentido
8: nenhum.
0: Não tem sentido nenhum.
8: E estamos a ouvir que esta lindíssima, talvez uma das mais bonitas
0: muito
8: músicas.
0: Muito bem escolhida.
8: De Paul McCartney, The Pipes of Peace. E porquê que a escolhi? Porque estamos neste dia onde os avós educam para a paz quando dão um colo quentinho, que sabe ouvir, e quando ensinam as palavras mágicas como por favor e resolvem tudo com mimos e sem gritar. Ao contarem histórias de amizade e ao darem as mãos aos pais na educação, os avós mostram aos netinhos que o amor, a paciência e os abraços apertados curam qualquer zanga de uma forma muito melhor do que a força, ok?
0: Imagina carregar uma criança com tudo aquilo que tu disseste. Só pode ser uma pessoa extraordinária.
8: É isso mesmo que nós queremos fazer.
0: E um adulto fantástico. Ora, que nós pretendemos, não?
8: Nós pretendemos cidadãos virtuosos.
0: Sim, aos adultos fantásticos, não aos idiotas.
8: Exatamente. Os adultos.
0: É essa a tua aventura?
8: É.
0: Não.
8: Não.
0: Mas olha aqui uma aventura. Mas hoje também posso fazer um cartaz.
8: Ah, pois podes e deves. Podes e deves.
0: É que crianças assim tolas fazem adultos idiotas.
8: Exatamente. Epá, tens toda a razão. E nós vemos-los a andar por aí e ficamos muito irritados. Mas temos uma aventura muito próxima do que estás a dizer, sim, okay, senhor. Só que em forma mais tecnológica, não é o cartaz. É, digamos, fazer um TikTok com uma dancinha, como se diz agora. E nessa dancinha a letra é... Atenção, atenção, atenção. A letra da dancinha é... Ser violento não é nada fixe, mano. Mas com os avós também a dizer... Ser violento não é nada fixe, mano. Okay. E enviem-nos para o nosso WhatsApp, está bem, está bem.
0: Está muito bem, está muito bem, boa ideia.
8: Ser violento não é nada fixe, mano.
0: Bro.
8: Ok.
0: Atenção.
8: Mete
0: pro nisso,
8: bro, mas
0: muda
8: bro.
0: Tudo. Fim de semana, vamos a primeiro pelo Porto.
8: Vamos à Invicta, a nossa querida, lindíssima Invicta, para quem eu mando um abraço enorme. Olha, uma peça de teatro que se chama Na Floresta. Marionetas do Porto apresentam este belíssimo espetáculo que narra a viagem noturna de uma menina por um mundo de sonhos. Onde é que isto vai passar-se? Na Biblioteca Municipal Alma da Garré, ali junto aos jardins do Palácio de Cristal. Uhum. São duas sessões disponíveis, uma às 11 e outra às 12, amanhã. E o que é que vai acontecer? É gratuito!
0: É gratuito!
8: Okay.
0: Isso é muito fixe, bro.
8: É muito fixe, bro. Mano, isto é mesmo fixe. Estou a dizer.
0: Em Lisboa, Paulo.
8: Em Lisboa temos também uma coisa muito engraçada, achei muita piada esta sugestão que estive a consultar, que é Monstros no Palácio. Monstros no Palácio.
0: Não faças isso outra vez que assustas.
8: É, dá um certo arrepio, não é? É no Palácio Nacional da Ajuda. Uma oficina, que é lindo, que está agora reformulada, uma coisa absolutamente extraordinária. Uma oficina criativa às 10h30 da manhã, voltada para miúdos entre os 8 e os 14 anos. Uhum. Trata-se de uma caça, entre aspas, aos monstros, escondidos na arquitetura do palácio.

0: Verdade?
1: Sim.
0: Vamos despedir-te e vens segunda-feira dia feriado?
1: Claro.
0: Ah, pois, que este homem nunca para.
1: Não posso sempre parar.
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0: É que agora parecia que estávamos numa festa e que estava toda a gente a dizer, toca esta, pá. Toca esta. Vamos ouvir, é tão bonita. Obrigado, Paulo. Bom fim de semana. Yeah.

0: Bad of Liz, Paul McCartney. Era um desperdício não ouvirmos esta música na íntegra, não é? Até o Luís estava aqui em polgas. Ah, coisa boa. Para falar um Luís, precisamos saber o que é que o homem do trânsito anda a ver. O que vês, meu amigo? Vamos lá dar uma volta ao trânsito e é já. Anda.
1: Não estou de pipe, mas estou...
0: Piso.
1: Estou com piso no trânsito.
0: Vais segunda-feira, estás de férias. Eu percebo a piada, amigo. É. Olha, como é que estão as coisas?
1: Vamos avançar então por esta situação de acidente grave esta manhã, que ainda não está resolvida. É no centro de Lisboa, na Avenida da República. Este acidente ocorreu depois do cruzamento com a Avenida Miguel Bombarda, no sentido do Saldanha entre Campos, um despiste com capotamento de uma viatura. O trânsito ainda continua congestionado. Neste momento também não está ainda totalmente resolvido o acidente no eixo norte-sul, no sentido ponte 25 de Abril Camarate. Recordo que o acidente ocorreu na zona de Sete Rios e a fila começa junto ao aqueduto das Águas Livres. Ainda no eixo norte-sul, mas no sentido oposto, conta ainda com paragens entre o Lumiar e a saída para o Hospital Santa Maria. Quanto à Caril, as paragens estão na zona do Senhor Roubado e também mais à frente à passagem por Camarate, onde existe a habitual fila em direção ao Norte-Sacavém. Nos principais acessos, o IC19 continua com fila entre Terceira e Queluz, acesso a Pinamanique mais facilitado esta manhã. Também não há ainda grandes problemas na A5, apesar de existir fila entre

0: entre a área de serviço de Oeiras e o Estádio Nacional e depois na descida de Monsanto para as Amoreiras. Mas aqui há uma alternativa que é a marginal, que não apresenta demora esta manhã, apenas paragens ao longo da reta do Dafundo. A demonstrar que há menos trânsito esta manhã, aí está a fila na A2 para a ponte 25 de Abril. Praticamente não existe fila, ou seja, está um abrandamento na subida para a ponte do Paragal, o que de facto a esta hora é quase que impensável. No Porto, temos para já a indicação de um acidente, é na via de cintura interna, no sentido Freixo a Rábida. Este acidente ocorreu junto à saída para a A43, a fila já está praticamente na ponte do Freixo, mas depois a fila vai prolongar-se até pelo menos à zona do Amial, local onde ocorreu mais um acidente na VCI e que tem estado, portanto, a complicar bastante este ponto da cidade do Porto, um dos pontos importantes. Noutros acessos, a A3 continua com paragens entre Águas Santas e a Circunvalação e chamo a atenção para a Via Norte, também com demora entre a A4 e a VCI.
1: Não lhe escapa nada. É o nosso Luís Silva, a melhor informação de trânsito, a mais completa. José Nunes, aquece. Não será por meia hora, amigo, porque é um instante, é um minuto e já é.
2: Completamente até já. À espera. Até vamos já. Agora. Até já. Um abraço.
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1: Bem vale a pena olhar para o relógio, é 9:15. 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E esta hora recebemos sempre o nosso carneiro amigo, grande Zé.
2: Bom dia, Julinho, bom dia, caros amigos. Boa sexta-feira, bom fim de semana, antecipadamente desejo. Vamos então fazer o balanço. O balanço?
1: Que balanço?
2: Do Dinamarca 2, Portugal 4. É um excelente jogo da Seleção Nacional.
1: Maravilha, pá.
2: Jesus montou muito bem a equipa, não demos hipótese, estivemos sempre em vantagem, 1-0, 2-1, 3-2, 4-2. Gols de Cancelo, Gonçalo Ramos, Vitinha e Félix. Excelente exibição coletiva, muita ambição, equipa unida, pressionante, dominadora. 3 jogos, 3 vitórias, 9 pontos. A Noruega ainda por cima perdeu com o país de Gales. Conclusão,
1: incrível,
2: estamos na frente com 9 pontos, atrás vem ex-aequo os outros todos, Dinamarca, Noruega e Gales, todos com 3 pontos. Pelo que, se ganharmos no domingo à Noruega no Dragão, apuramos-nos imediatamente para os quartos de final da Liga das Nações. Melhor era impossível, não é?
1: De facto.
2: No final do jogo, JJ, que tinha sido assobiado à saída do hotel dele e o presidente Pedro Proença, no final do jogo foi com os jogadores para o pé dos adeptos portugueses, chegando-se mesmo à frente para aplaudir esses mesmos adeptos. Na conferência de imprensa alguém lhe perguntou: Mister, estava todo entusiasmado a interagir com o público? Resposta de JJ.
7: No Nasser também fazia a mesma coisa, quando se ganha, até bomba tocava com o Cris.
2: Bons tempos, da altura em que se davam bem,
1: que
2: não é?
1: O que custa?
2: Até tocavam um bombo, podiam tocar bombo outra vez, não é?
1: Eu acho que sim.
2: Mas, pelos vistos, as coisas seguiram um caminho diferente e é uma lástima. JJ, tocador de bombo, a não deixar os seus créditos por mãos alheias, olha para ele.
1: Olha que dois, isto é que era...
2: Jorge Jesus não se quis esticar em relação ao assunto Ronaldo, ou não se quis esticar mais do que já se esticou, ou não teve ordens para se esticar, os jogadores também não. Renato Veigas ficou mesmo a dizer que tem muito carinho por Ronaldo, mas que tinha ordens para não falar sobre o tema. Enfim, diz que Jorge DJ que até domingo, a altura em que Portugal joga com a Noruega, que não fala do assunto, resta saber se irá voltar a fazê-lo ou se a coisa para JJ morre aqui. Aliás, ele disse ontem que o assunto Ronaldo está encerrado, seja lá o que for que isso queira dizer, não é? Eu acho que não está nada encerrado e aqui ainda vamos falar e ouvir falar muito deste tema. Jesus, que recordo, foi

0: Foi vaiado, já o disse, à saída do hotel a caminho do estádio. Pedro Proença, que o acompanhava, levou pela mesma medida, ou seja, não é surpresa para ninguém, em termos de apoio popular, aí Ronaldo não dá hipóteses, assim o dizem os mais de 600 milhões de seguidores que tem, aí não há pão para malucos, não é?
1: Não há mulheres para ninguém, não há homens para ninguém.
2: Imbatível.
0: Caramba, nem Papa nem Madonna, nesse campo Ronaldo não facilita, mas infelizmente para ele e para a seleção e para nós, isto é capaz de já não ter retorno. Ou tem, isto
2: tem,
0: no futebol
2: tem,
0: dá a volta em menos de um fósforo, não é?
2: Olha que sim, olha que sim.
0: Pois, ainda ontem se soube que o primeiro-ministro Montenegro tentou evitar este desenlace, esteve ao telefone com o Ronaldo, com Jesus, com Pedro Proença, mas nem assim.
1: Mesmo nada, nada.
0: E de facto, depois de tudo o que se passou, estás a ver com a dificuldade da reconciliação, mas como tu dizes, eu acho que ainda há uma resta de esperança. Há uma coisa que pode falar mais alto: Ronaldo tem de voltar à seleção, né? Que seja por uma última vez, não é? Se não foi possível fazer mais, pelo menos isso tem de suceder. Ele merece e nós também merecemos.
2: Claro,
0: verdade,
2: sim.
0: Ou não, Juli?
2: Claro que sim, apoiado.
0: Exatamente. Olha, já agora, sabes quem é que fez o mesmo que Ronaldo, deixar o estágio da sua seleção em litígio?
2: Quem, Zezinho?
0: O ano passado, o John Duran, avançado do Benfica, também fez o mesmo com a seleção da Colômbia e de lá para cá, ou de cá para lá, nunca mais lá foi. Ou seja, não está sozinho, não é? E mais esta, Messi comprou um clube da segunda liga espanhola, o Eldense, que vai ser adversário do Almeria, clube no qual o Ronaldo também tem uma participação de 20%, e já agora o Messi também tinha adquirido um clube catalão, o Cornellà. Resumindo, caramba, haja papel. Então os uruguaios do Sporting, Maxi Araújo e Salazar, que aderiram à moda dos óculos amarelos.
2: Que isso?
0: Sabes para que é que servem, afinal, estes óculos? Então, as lentes amarelas são utilizadas com o objetivo de filtrar parte da luz azul emitida por ecrãs de telemóveis, tablets e outros dispositivos eletrónicos, bem como algumas luzes LED. Ou seja, nós estamos a falar disto...
2: Vai ser um desperdício, não era um desperdício.
0: Mas dos óculos amarelos, olha que até podem fazer pandé com os biquinis às bolinhas amarelas.
2: Os polícias e agora entrava na Tércia Barreto, os meus óculos.
0: Exatamente, na Tércia Barreto. Olha, está certo, pronto. Cada um como que gosta e ninguém tem nada com isso. Então e a mulher do Lewandowski?
2: Então, Zé, e a mulher do Lewandowski?
0: Ana Lewandowska. O marido joga atualmente nos Estados Unidos e a mulher, a senhora Lewandowska, que é instrutora de fitness, dedica-se agora ao Aerox. E a coisa está a bombar. E o que é o Aerox, perguntas tu, Juli?
2: O que é o Aerox da Lewandowska?
0: O Aerox... É uma competição de fitness híbrido que combina 8 km de corrida com 8 estações de treino funcional.
2: Isso
0: é violento.
2: Sentido.
0: Claro. Sim. E a Madame Lewandowski está ali fit, não facilita e é craque na cena. Formidável mesmo!
1: Formidável.
0: E tu também és, Juli.
2: Não, tu é que és. Tu é que és.
0: Pronto, somos os dois, como diz o outro.
2: Somos os dois.
0: Olha, e com esta me vou. Bom fim de semana.
2: Bom fim de semana, Zezinho.
0: Até a segunda, Juli.
2: Até a segunda.
0: Grande abraço.
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2: Ai, e que horas são isto? Espera lá. Daqui a pouco temos aí o Grande Jornal das Nove com o Filipe Galamba. Já lá vamos.
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1: É verdade, alguém que me lembre, Luís, tu não te esqueças que temos de dar os parabéns hoje ainda a Sting e a Mike Rutherford dos Genesis, ok? Já lá vamos. Para já, vamos para o Grande Jornal das Nove, até porque estamos a olhar para a greve da função pública e, naturalmente, tudo isto e muito mais aqui na Edição das Nove com o Filipe Galanda. Filipe.
2: Várias escolas estão encerradas esta manhã devido à greve na função pública. São cerca de 350 mil trabalhadores da administração pública em greve. A paralisação pode afetar escolas, universidades e vários serviços públicos. A greve integra um mês de ações da CGTP por melhores salários e está contra o aumento do custo de vida que termina a 17 de outubro. Estas ações terminam a 17 de outubro com manifestações no Porto, em Coimbra e em Lisboa. Vamos perceber os efeitos dessa greve agora junto à Escola Básica Francisco Arruda em Lisboa. É lá que está a jornalista Catarina Vieira Oliveira.
3: Não abriu portas, mas também aqui uma outra escola há poucos metros.
2: Já lá vamos ao Porto. Esta era a Ana Isabel Fonseca. Vamos tentar o contacto agora com a Catarina Oliveira, que está em Lisboa.
4: Bom dia. Acabamos de receber a informação de que a escola vai estar encerrada por motivos de greve. Vamos tentar falar aqui com alguns dos sindicatos para perceber o que esperam desta greve.
5: Os serviços públicos a funcionar e as carreiras gerais vão ficando sempre para trás naquilo que são as opções do governo. Ao fazermos greve, estamos a dizer ao governo que não aguentamos esta falta de respeito, de não valorizar quer a estrutura da carreira, quer os conteúdos funcionais. Estes trabalhadores foram empurrados para as carreiras gerais, com conteúdos funcionais muito abrangentes, com muita polivalência. Nós podemos dizer que os assistentes operacionais, que os assistentes técnicos, que os técnicos superiores são pau para toda a obra da administração pública, mantêm os serviços a funcionar e o governo não dá a mínima de resposta. Portanto, é absolutamente necessário que se inicie o processo negocial, que se valorize as carreiras e que se respeite as profissões.
4: Os sindicatos que exigem mais valorização salarial e defendem que as negociações com o governo devem começar ainda este ano.
2: Catarina Vieira Oliveira, junto à Escola Básica Francisco Arruda, em Lisboa. Mais a norte está a jornalista Ana Isabel Fonseca, está junto à Escola Básica e Secundária de Ermesinde, que hoje, Ana, não abriu portas.
3: Não abriu portas, mas também aqui uma outra escola a poucos metros, a escola de São Lourenço de Ermesinde também não abriu portas. Aliás, a informação foi dada há pouco aos alunos e aos pais. Temos aqui connosco uma destas mães, a Sónia Torres. Muito bom dia. Souberam mesmo agora que a escola não vai abrir portas por causa da greve? Que impacto é que isto também tem para vocês?
6: É sim, eu estou de acordo com as greves todas, porque eu também sou trabalhadora e faço. É sim, toda a gente tem impacto nisto, mas tem que ser feito. Tem que se mexer, tem que se ir por algum lado.
3: Muito obrigada. Ficam aqui então as declarações de uma mãe que vinha aqui trazer os filhos à escola B23 de São Lourenço em Ermesinde. Pelo menos aqui em Ermesinde são já duas escolas que estão encerradas, a B23 de São Lourenço e também a escola básica e secundária de Ermesinde. Impactos naturalmente para os pais, mas dizem aqui que compreendem esta greve.
2: Está marcada para as 11 da manhã uma manifestação em frente ao Ministério das Finanças. Um carro despistou-se e capotou esta manhã no cruzamento entre a Avenida Miguel Bombarda e a Avenida da República, em Lisboa. O acidente aconteceu na sequência de uma colisão com outro carro, cujo condutor fugiu do local. A Maria Pereira Gouveia está no local.
7: Neste carro seguia pelo menos uma pessoa que está livre de perigo, não ficou ferida, mesmo assim um acidente que causou grandes constrangimentos aqui na zona de Lisboa, principalmente no trânsito que está cortado em várias vias e muito condicionado noutras vias. A PSP está no local também para auxiliar a circulação de trânsito. É uma situação, um acidente bastante aparatoso, um acidente violento que causou este cenário. As equipas estão no local a realizar os trabalhos de remoção deste veículo que capotou esta manhã depois de uma violenta colisão.
2: O alerta para o Regimento de Sapadores Bombeiros de Lisboa foi dado às 6h45. No local ainda está a PSP e o trânsito continua condicionado. Segunda-feira, há notícias positivas, Luís Silva, para os condutores.
8: Exatamente, o preço dos combustíveis vai voltar a baixar na próxima segunda-feira. Segundo o site Contas Poupança, o gasóleo desce 3 cêntimos por litro e a gasolina 3 cêntimos e meio por litro. Estes valores não têm o valor do ISP, portanto, se for aplicado o ISP, a descida ainda é mais acentuada. Portanto, para já, gasóleo menos 3 cêntimos, gasolina menos 3 cêntimos e meio.
2: Só ao final do dia, depois do fecho dos mercados, saberemos o valor certo. A seleção chega hoje a Portugal sem Cristiano Ronaldo. A chegada está prevista para o meio-dia no aeroporto Francisco Sá Carneiro, no Porto, depois da vitória frente à Dinamarca

0: por 4-2. Reportagem a partir de Copenhaga da jornalista Rita Cotrim.
1: Na viatura de frente do autocarro está Pedro Proença. Chegámos a perguntar se a vitória de ontem foi importante e também se está tranquilo e se Cristiano Ronaldo vai voltar. Não quis prolongar-se muito, Pedro Proença apenas nos cumprimentou e disse bom dia, mas segue viagem com a equipa das Quinas para a cidade do Porto. Recordo que Proença juntou-se 2 dias antes à comitiva portuguesa, ainda na Suécia, onde a seleção estava a estagiar durante 2 dias. Juntou-se à comitiva depois da polémica com Cristiano Ronaldo. Ainda conversou com Jorge Jesus e também Cristiano, mas nada foi possível fazer e Cristiano surpreendeu tudo e todos e decidiu abandonar a seleção. Segue agora viagem à comitiva portuguesa. A equipa das Quinas começa agora a preparação para o jogo de domingo frente à Noruega.
0: Rita Cotrim, na Dinamarca. No final do jogo de ontem, Jorge Jesus foi questionado sobre um eventual regresso de Cristiano Ronaldo à seleção, mas não respondeu. O treinador falou apenas sobre o jogo.
2: Uma vitória com muita qualidade que a equipa portuguesa esteve aqui, né? No 4 golos, com uma exibição, na minha opinião, a um nível alto. E não pode passar, e claro, isto é mais importante que tudo o resto que aconteceu. E portanto é nisso que eu quero me focar, é no jogo. No próximo jogo no Dragão, regressando a Portugal, que o nosso povo de certeza que vai lutar o Dragão, isso é o mais importante neste momento para mim.
0: Portugal venceu a Dinamarca por 4-2. Com este resultado, a seleção nacional passa a somar 9 pontos na Liga das Nações. Dinamarca, Noruega e País de Gales têm 3 pontos. No domingo, Portugal recebe a Noruega no Estádio do Dragão. Uma quarta vitória garante o apuramento para os quartos de final. A saída de Cristiano Ronaldo do estádio da seleção é considerada um terremoto económico, com possíveis consequências para os patrocínios e também para o valor da marca da Federação Portuguesa de Futebol. A agência Lusa, o especialista em marcas Carlos Coelho, fala numa perda de valor imenso e critica a forma como a situação foi gerida. A conta oficial da seleção no Instagram perdeu mais de 500 mil seguidores desde que a polémica com Cristiano Ronaldo se agravou. Ronaldo e Jesus deverão falar nos próximos dias. A reportagem é do enviado especial do Correio da Manhã a Madrid, Pedro Neves de Sousa.
3: Cristiano Ronaldo aproveitou o conforto e a privacidade da sua casa aqui em Madrid, no bairro de La Finca, num dos bairros mais caros e mais seguros da Europa, para aproveitar os momentos com a família e também as pessoas mais próximas, também para começar a desenhar essa comunicação, essa posição pública que prometeu aos portugueses. Essa posição pública só vai acontecer depois do jogo com a Noruega, tal como Jorge Jesus avisou que tem a consciência perfeitamente tranquila, mas promete falar do assunto depois desse jogo com a Noruega, que fecha esta fase da Liga das Nações.
0: Pedro Neves de Sousa, em Madrid. Um bombeiro voluntário do Cacém foi filmado a retirar um fio de ouro de uma vítima mortal de 84 anos. O fio está avaliado em mais de 2 mil euros e tinha valor sentimental para a família. As imagens captadas pelas câmaras de videovigilância instaladas pela filha da vítima mostram que não foram cumpridas, segundo o relato, as regras mínimas de prestação de auxílio perante uma paragem cardiorrespiratória. A notícia é hoje manchete no Correio da Manhã e vai estar em destaque no programa Doa a Quem Doer, da CMTV, logo à noite. Os brasileiros vão este domingo às urnas. A mais recente sondagem dá 45% a Lula da Silva e 40% a Flávio Bolsonaro nas intenções de voto. A ausência de Lula no debate da TV Globo e o posterior cancelamento do confronto marcaram os últimos dias da campanha. Os brasileiros em Portugal podem votar no Porto, em Lisboa ou em Faro. O jornalista Gonçalo Sousa Rebelo explica como é o voto dos brasileiros em Portugal.
4: Em Portugal, cerca de 134 mil brasileiros estão aptos a escolher o próximo presidente do Brasil. Em Lisboa, há mais de 78 mil eleitores e no Porto são mais de 47 mil, o número superior registado nas eleições de 2022. Portugal é o segundo país com mais eleitores brasileiros, ficando apenas atrás dos Estados Unidos. No panorama geral, são mais de 910 mil a votar fora do Brasil. É o maior número registado desde 2010. O eleitorado brasileiro no exterior cresceu mais de 31% face às últimas eleições. Os brasileiros que vivem em Portugal não votam para os governadores, senadores e deputados. Participam apenas na escolha do presidente e do vice-presidente do

0: Brasil.
1: Mais de 158 milhões de eleitores brasileiros escolhem no domingo o Presidente da República, governadores, deputados e senadores. Os protestos de estudantes em França estão a ganhar dimensão e já há cerca de 2 mil detidos. O governo considera que as manifestações se transformaram em violência urbana. O Primeiro-Ministro convocou uma reunião de crise para hoje. Cerca de 400 escolas vão permanecer encerradas por precaução com aulas à distância. Os protestos começaram há uma semana por melhores condições nas escolas e alargaram-se às universidades. Tom Cruise veste a pele de um magnata do petróleo, disposto a tudo para preservar o seu império. Aos 64 anos, o ator encontra em Digger um dos papéis mais singulares da sua carreira. Uma sátira negra e corrosiva que leva a crise climática ao extremo e transforma o excesso, a riqueza e a destruição do planeta em matéria de cinema. É a viagem ao lado mais absurdo do poder e da ganância que o jornalista Rui Pedro Vieira escolhe como filme da semana.
2: Há cerca de 15 anos que Tom Cruise não fazia um filme que não fosse de ação. Decidiu agora fazer uma pausa nesse registro para se entregar a uma sátira corrosiva. Digger é uma comédia muito ácida do mexicano Alejandro Iñárritu que nos conta a história de um magnata texano que, de certa forma, vai ser o responsável pelo fim do mundo. É que uma exploração petrolífera vai sofrer um rebentamento e há um imenso iceberg à deriva que ameaça colidir com a Europa com consequências trágicas. É este o olhar para um filme onde o ator aparece envelhecido, com quilos a mais, com pouco cabelo e um sotaque solista. Está tudo a postos para que haja aqui uma nomeação para o Oscar. Tom Cruise nunca ganhou, foi nomeado 3 vezes e recebeu apenas um prémio honorário este ano. O presidente norte-americano, vivido pelo ator John Goodman, é uma caricatura total que não sabe para onde ir no que diz respeito a salvar o planeta. Estamos perante o registro da crueldade pura, com muitas piadas perversas, e faz com que estejamos todos a pensar onde é que estamos a ir. Há aqui, de facto, uma moral que não é fácil de entender e por isso mesmo o filme está a dividir opiniões. Ainda assim, Digger é um olhar atento e dar-nos Tom Cruise como já não o víamos há muito tempo. É por tudo isto o filme da semana.
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1: Tiger já está nas salas de cinema.
6: Sim, senhora, bela sugestão para ver este fim de semana prolongado. É com o nosso Luís Silva, vai 3 diazinhos para fora. Se precisas de alguma coisa, liga-me. Olha, podes ir por aqui, podes ir por ali.
7: Sim.
6: Fazer o que é justo. Pelo menos fazer mas o que faço por nós todos os dias, Luís.
7: É folga daqui, mas trabalho noutro sítio.
6: Ah, trabalho.
7: Temos aí algo de tricolar para fazer. Exatamente.
6: Todo mundo. Ainda não acabaste aquilo, Luís?
7: Não, não, ainda
6: não. Estás agarrado ao deck?
7: Não, isso está terminado, mas tenho outros trabalhos para
6: realizar. Não digas que estás a limpar pedras para o inverno,
7: antes
6: não
7: que chegue o inverno, há que preparar muita coisa. E é isso que está
6: sua formiguinha a fazer. Muito bem.
7: E, portanto, olha, todo o tempo disponível é necessário para essas atividades.
6: O homem do trânsito também trabalha em casa.
7: E
6: é
7: hoje,
6: mesmo assim, atenção.
7: E hoje dá para qualquer atividade, porque há menos trânsito. Há menos trânsito, quer dizer, podemos vir com... Isto é uma benesse depois de uma semana complicada.
6: É mais que justo.
7: Exatamente, que foi desde segunda-feira até ontem, pelo menos. Mas não quero dizer com isto que não haja problemas. Temos, por exemplo, um acidente na A5, que está a ser resolvido. É precisamente na zona de Birre, portanto, já no final da A5. Este acidente ocorreu sensivelmente ao quilómetro, deixa-me cá ver, ao quilómetro 24, para sermos mais precisos, no sentido de Lisboa-Cascais, uhum. E, portanto, está a provocar congestionamento praticamente desde a saída para Alvite. Em direção a Lisboa, só há fila no Alto de Monsanto para as Amoreiras, a Marginal também é uma boa alternativa. Boa notícia para a A2, em direção à Ponte 25 de Abril, praticamente terminou a fila. Temos ainda o acidente em resolução no eixo Norte-Sul, na zona de Sete Rios, no sentido Camarate Ponte 25 de Abril, ou no sentido oposto, em direção a Camarate, assim é que está correto. A fila está a iniciar-se na zona do Aqueduto das Águas Livres. Já está, no entanto, resolvido o acidente na Avenida da República, um acidente grave, um despiste com capotamento, portanto aqui o trânsito já voltou à normalidade. A segunda Segunda Circular também ainda está com trânsito congestionado no sentido Benfica-Sacavém, entre o eixo Norte-Sul e o Campo Grande, e há ainda formação de fila na Caril, no sentido Algés-Sacavém. A fila está à passagem pela zona de Camarate. Uma última nota para o IC-19, também com abrandamentos na zona de Queluz, muito ligeiro à cidade, à chegada à Pinamanique, portanto aqui com maior facilidade comparativamente com outros dias. No Porto, o cenário é que é mais complicado. Temos um acidente praticamente resolvido na via de cintura interna, é precisamente na zona do Amial. De qualquer forma, o trânsito ainda está acumulado desde o mercado abastecedor até pelo menos à saída para as Antas. Na A1 também tem sido uma manhã mais difícil, porque se encontra um caminhão avariado entre o Canidelo e São Pedro da Afurada, no sentido sul-norte. A via direita tem estado obstruída. A fila de trânsito começa junto ao Norte Coimbrões. A Avenida AEP também está completamente preenchida entre a Ponte Lessa e a ligação à Sidónio Paes e 5 de Outubro. Via Norte com muitas paragens no troço entre Padrão da Légua e a VCI. E fica a referência final para a A3, também com muito trânsito a esta hora, essencialmente entre Águas Santas e a Circunvalação, e depois, mais à frente, no acesso à via de cintura interna. Há aqui uma informação de última hora e que dá conta de um acidente na Ponte do Infante, é no sentido Gaia-Porto. O trânsito está agora mais congestionado na Avenida Dom João II.
6: Faça o favor de ter muito cuidado aí na estrada, ok? Dê descanso ao homem do trânsito. Que a semana não foi fácil. Que dia é hoje? Ora, sexta-feira, 2 de outubro. Epá, está a fazer um aninho, há pouco estávamos a falar aqui nisto. Está a fazer um aninho que estávamos a ligar ao Zé Milhazes, que hoje completa naturalmente e, felizmente, mais um grande aniversário. Parabéns ao Zé Milhazes, que faz hoje 68 anos. Rapaz da Póvoa de Varzim. E hoje há outro rapaz que, naturalmente, isto gera sempre aqui algum, não digo atrito, mas sempre uma discussãozinha saudável. É pá, que música, vamos passar do Sting, que hoje faz 75 anos. E antes que alguém diga, toca chutes, que não podia, ficámos divididos entre os Police e o próprio Sting. É pá, eu lembrei-me desta, que é uma coisa assim maravilhosa. E, naturalmente, eu sei que tu concordas, Luís. É uma surpresa para ti, que eu sei que é daquelas músicas, é pá, é delicioso, não é? Tem assim um balanço incrível, está aquele arrejado de fim de semana, 3 diazinhos, sei lá, uma viagem a qualquer, não tem de ser necessariamente a Nova Iorque, pode ser ao Odivelas ou ao Cassem, interessa que a pauta vai ficar em casa, isso é muito bom. Agora ele faz o favor de cantar. Vamos juntos? Vamos embora. Parabéns!

0: ainda me lembro perfeitamente deste álbum, Nothing Like the Sun. Tinha assim músicas maravilhosas. Não sei se o Russians é deste álbum também.
1: Também não tenho a certeza.
0: Ou Frágil, talvez não. Englishman em New York, para recordarmos Sting e dar os parabéns. Eu não disse 75 anos, homem faz 75.
1: Sim, 75
0: São 3
1: anos.
0: Quartos de século, que é uma coisa assim incrível, não é?
1: Exatamente. E sabes que foi...
0: Há uma coincidência, estavas a dizer.
1: Há uma coincidência, exatamente. Uhum. Foi na data de aniversário do Sting que, em 1979, foi editado um dos grandes álbuns dos da Police, uhum. o Regatta de Blanc, onde está incluído o... grandes sucessos da banda, como Message in the Bottle ou Walking on the Moon. Uhum. Portanto, está de parabéns a este álbum também, que faz hoje 47 anos de edição.
0: Portanto, é um dia em grande para Sting. São 9 e um quarto.

0: E a pergunta de hoje é: o que achou do Dinamarca-Portugal de ontem à noite?
1: Jesus, sou o melhor selecionador de Portugal do mundo e, portanto, sou o segundo melhor treinador de Portugal da Europa, a seguir à Espanha, mas pronto, eles têm lá o Vitrine Leão. Este jogo com a Dinamarca foi um jogo diferente, não sei, parece que me faltava ali qualquer coisa no banco. Acho que vamos ter que reunir para perceber o que é que faltou ali, porque se à primeira vista eu não estou a descrutinar, mas o resultado é que interessa e este resultado foi bastante positivo. Quanto ao caso do Cris, teremos tempo. Ele ainda é um jogador jovem e ainda teremos muitos jogos. Agora vamos falar com calma, porque até ao lamber dos cestos é vindima.
2: Marcelo Rebelo Sousa, ex-presidente da República, atual comentador da CM Rádio. Eu vi este jogo da Dinamarca, sabem onde? Numa tasca aqui em Cascais, na Avenida da Dinamarca. Eles servem petiscos dos nossos e também dinamarqueses. Eu adoro o Stelk Flash, que são bifanas lá deles, e a Carlsberg, claro. Foi um jantar de fácil gestão, graças ao jogo. Os nossos rapazes estiveram em grande destaque. Pareceu-me que houve muita união. Eu ainda liguei ao Ronaldo para ir ver o jogo lá comigo. Sempre era melhor do que no banco ou em casa, mas depois achei que ele podia levar a mal. Fechei a matraca. Foi um ótimo jantar e um ótimo jogo. Não sabia que a reforma podia ser tão agradável. Não fosse essa treta das gêmeas, eu andava nas 7 quintas. Ninguém diga que está bem. Xisa.
3: Adélia Matos, falta comporta. Faço daqui um apelo. O meu marido Silvério pediu asilo político na Dinamarca. Diz que é refugiado. Aproveitou o jogo de Portugal para fugir. Como se alguém o quisesse para alguma coisa. A mim não me rala nada que ele volta, né? Já fez isto várias vezes e devolvem-no sempre à procedência. Quanto ao jogo, eu sei dizer que gritei aqui que nem uma perdida. E a minha cadela Shakira estava completamente passada. A gente vibra muito com a seleção. A seguir ao Benfica e ao Clube Recreativo da Herdade da Comporta, é a equipa que a gente mais trouxe. O meu Silvério chegou a ser guarda-redes no Recreativo, mas deixava entrar tudo. Até os apanha-bolas marcavam golos. Ah, eu já passei tanto na vida.
2: Cristiano Ronaldo, penso que ainda sou o melhor jogador do mundo. É óbvio que o que aconteceu ontem me deixa preocupado. Não pude marcar e

0: tenho de chegar aos 1500 golos antes de arrumar as botas. Houve aqui uma situação que penso que deve ser distração deles, porque eu sou o CR7 e eles vão a correr dar o 7 ao Rafael Leão. Alguém deve ter chumbado a matemática lá na federação. Eu, portanto, vou ter que desbloquear o Pedro Proença no WhatsApp só para lhe mandar uma mensagem e chamar a atenção para esse pormenor. Penso que não pode haver um CR7 e um RL7. Em relação ao jogo, é óbvio que não vi. Estive a jogar na PlayStation e fiz a trick. Devia contar para os golos oficiais. Portanto, se fosse o Pelé, contava.
1: Blá, blá, blá, patati, patatá. 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
2: Aquela sensação boa que nos dá o Eduardo Madeira no seu fala barato, não é? Isto não me acontece só a mim. Aliás, há coisas que acontecem, outras nem por isso. Diga-me lá se isto também lhe acontece. 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E o que é que acontece? Pois claro, começa a chover e é impressionante. Parece que as nuvens, tenho sempre esta sensação, parece que as nuvens adivinham exatamente quando é que estendemos a roupa. E lá vamos nós a correr para tentar salvar as camisolas. Há coisas que acontecem sempre e não há volta a dar. 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
2: Só faltava alguém começar a cantar: é pá, eu tenho asas nos pés.

0: Agora vai ficar a cantar isto durante o fim de semana, a pensar no dia feriado, não é? Olha o Luís. Ah, quem é que tem asas no pé? É o Luís, que não vem na segunda.
1: Ai, não tem asas nos pés, tem os pés quentes.

0: E também saltam.
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3: Imagina um mundo sem café? Pois, é difícil, não é? Eu não. Pois bem, tudo começou na Etiópia por volta do século IX, graças a um pastor chamado Kaldi e ao seu rebanho de cabras. Conta a lenda que um dia Kaldi reparou que as cabras andavam super elétricas a saltar de um lado para o outro e que nem conseguiam dormir à noite. O motivo? Bom, andavam a comer uns frutos vermelhos de um arbusto selvagem. Curioso, o pastor decidiu provar as tais bagas e sentiu logo uma energia brutal. Fascinado, levou os frutos a um mosteiro ali perto. Só que os monges acharam aquilo uma coisa do diabo e atiraram os grãos diretos para a fogueira. Foi o pior, ou talvez o melhor, que podiam ter feito. Ao queimarem, os grãos libertaram um aroma maravilhoso. Os monges, arrependidos, recuperaram os grãos das brasas, misturaram-nos com água quente e criaram a primeira chávena de café da história. A partir daí, passaram a usar a bebida para se manterem bem acordados durante as longas rezas da noite. 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A Portugal, o café chegou no século XVII, mas de início era só um luxo para os nobres. A verdadeira reviravolta aconteceu em 1727, graças a uma história digna de um filme de espionagem. O rei Dom João V queria produzir café no Brasil, mas os países vizinhos não partilhavam as sementes por nada. Foi então que enviou o sargento Francisco de Melo Palheta numa missão à Guiana Francesa. Com muito charme, Palheta conquistou a mulher do governador francês. Na despedida, ela ofereceu-lhe um ramo de flores com sementes e mudas de café escondidas lá dentro. O plano funcionou. O café foi plantado no Brasil e tornou-se um sucesso gigante. Os navios começaram a trazer toneladas de grãos para Portugal e a bebida espalhou-se por todo o lado. Entre o final do século XVIII e XIX, surgiram os primeiros cafés públicos em Lisboa, que passaram a ser o ponto de encontro favorito de poetas e políticos.
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1: Há sempre um cafezinho e uma bela história. Histórias para partilhar também à hora de jantar ou mesmo ir no serviço. 9h25. A Síntese Informativa é contigo, Jéssica Oliveira.
5: Muito bom dia. Hoje é dia de greve dos trabalhadores da função pública, convocada por três estruturas sindicais afetas à CGTP. A jornalista Catarina Vieira Oliveira está numa escola em Lisboa e ouviu Joaquim Ribeiro, dirigente sindical.
6: As carreiras gerais vão ficando sempre para trás naquilo que são as opções do governo. Ao fazermos greve, estamos a dizer ao governo que não aguentamos esta falta de respeito, de não valorizar quer a estrutura da carreira, quer os conteúdos funcionais. Estes trabalhadores foram empurrados para as carreiras gerais, com conteúdos funcionais muito abrangentes, com muita polivalência. Nós podemos dizer que os assistentes operacionais, que os assistentes técnicos, que os técnicos superiores são pau para toda a obra da administração pública, mantêm os serviços a funcionar e o governo não dá a mínima de resposta. Portanto, é absolutamente necessário que se inicie o processo negocial, que se valorize as carreiras e que se respeite as profissões, que é uma coisa que não tem sido feita. Portanto, e a adesão à greve, não temos dúvida nenhuma que vai fechar, encerrar muitas escolas, vai perturbar muitos serviços públicos no âmbito daquilo que é o atendimento ao público, e a manifestação também terá uma forte presença dos trabalhadores.
5: E algumas escolas já estão de facto fechadas devido a esta greve dos trabalhadores da função pública. Portugal venceu Dinamarca por 4-2 no primeiro jogo após a polémica com Cristiano Ronaldo. A seleção portuguesa soma agora 9 pontos na Liga das Nações. Cláudio Constantino.
7: Com um início de semana atribulado devido à polémica com Cristiano Ronaldo, Portugal entrou a ganhar em Copenhaga. Frente à Dinamarca, João Cancelo combinou com Gonçalo Ramos e picou a bola por cima do guarda-redes dinamarquês. O jogo começou frenético e a Dinamarca fez o empate num golo de belo efeito de Damsgaard. A vitória portuguesa foi confirmada por João Félix já perto dos 90. Assistido por Diogo Dalot, o avançado do Al-Nassr fez o terceiro golo em 3 jogos nesta Liga das Nações. Portugal segue na liderança do Grupo 4 agora com 9 pontos. Jorge Jesus segue imparável e já leva 3 vitórias em 3 jogos ao serviço da seleção.
5: No final do jogo, Jorge Jesus foi questionado sobre um eventual regresso de Cristiano Ronaldo à seleção, mas não respondeu. O treinador falou apenas sobre o jogo.
8: Uma vitória com muita qualidade, que a equipa portuguesa esteve aqui, né? 4 golos, com uma exibição, na minha opinião, a um nível alto, e não pode passar, e claro, isto é mais importante que tudo o resto que aconteceu, e portanto é nisso que eu quero me focar.

0: cabe, é no jogo, no próximo jogo no Dragão, regressando a Portugal, que o nosso povo de certeza que vai lutar o Dragão. Isso é o mais importante neste momento para mim.
1: E a seleção chega hoje a Portugal sem Cristiano Ronaldo. A chegada está prevista para o meio-dia no aeroporto Francisco Sá Carneiro, no Porto. Depois da tensão acrescida à saída de Cristiano Ronaldo do estádio em Copenhaga e da vitória contra a Dinamarca, a equipa está de volta ao país. Portugal recebe a Noruega no domingo às 7h45 no estádio do Dragão, no Porto, em encontro da quarta e antepenúltima jornada do grupo da Liga das Nações. Portugal arrisca regressar aos anos de subinvestimento público com o fim do plano de recuperação e resiliência. Os economistas alertam que o fim dos cheques da bazuca deverá criar um efeito de degrau nos próximos anos, e pressionar o governo a mobilizar fontes alternativas. Ricardo Jesus Silva.
2: Desde o arranque do PRR em 2021, o investimento público cresceu em média 5% em termos reais, de acordo com o Instituto Nacional de Estatística. O valor fica claramente acima dos 0,6% registados em média entre o início do século e 2020. Para já, ainda não se sabe quanto é que o governo espera ter de investimento público no próximo ano, mas as projeções económicas não são as mais animadoras. Tanto o Banco de Portugal como o Conselho de Finanças Públicas e também a Comissão Europeia prevêem que a subida abrande para cerca de 1%, refletindo o fim do PRR. Já o Fundo Monetário Internacional prevê mesmo uma queda de 2,5% no investimento. Os economistas alertam para o impacto que esta desaceleração vai ter na atividade económica, podendo levar a um abrandamento do crescimento do PIB. Do lado do governo, vai ser preciso encontrar fontes de financiamento alternativas. Num Portugal pós-PRR, as ordens dos economistas e dos engenheiros consideram que nos próximos anos é preciso abandonar a lógica de regador do investimento público, ou seja, dar resposta a múltiplas áreas sem definir prioridades. E deixam algumas sugestões: a inteligência artificial, habitação e energia, e sem descurar projetos estratégicos, como é o caso do novo aeroporto e também da ferrovia.
1: Reportagem do Negócios. Portugal arrisca regressar aos anos do subinvestimento público com o fim do plano de recuperação e resiliência.
3: Muito bem, Jéssica Oliveira, com a síntese informativa, são 9h30. 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
3: Em cima das 9h30, vamos para o Olhar CM aqui na Correio da Manhã Rádio. Naturalmente, pensar também no encontro com o Carlos Anjos para um crime à lupa que chega bem perto das 10 da manhã.
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6: A seleção está a caminho de Portugal. A comitiva portuguesa chega hoje ao Porto sem Cristiano Ronaldo. Carlos Rodrigues Lima, bom dia. Que comentário merece a saída do capitão do estágio da seleção?
7: Bom dia. Eu tinha tomado aqui umas notas para falar sobre o Ronaldo, a Seleção Nacional e este estado de emergência em que vivemos. Porque, a avaliar por tudo o que aconteceu nos últimos dias, ainda sabendo nós que ainda está para explicar por que razão o Ronaldo saiu, eu pergunto porque é que ainda não foi decretado o estado de emergência. Porque, olha, o Ronaldo chateou-se com Jorge Jesus, abandonou o estágio da Seleção Nacional e, nos últimos dias, não se falou de outra coisa. O caso até teve uma dimensão de Estado preocupado com o alarme social. O Primeiro-Ministro Luís Montenegro já terá telefonado ao próprio Ronaldo, a Jorge Jesus e ao Presidente da Federação Portuguesa de Futebol, Pedro Proença. No meio disto tudo, só falta o mesmo pedir ao Presidente da República para convocar de emergência, também de emergência, um Conselho de Estado. Mas o que este episódio nos revelou é o estado da nação. Por um lado, o que verificamos que há uma contaminação do espaço público pelo futebol, não jogado, o futebol não jogado, refira-se, e também mostra como nós portugueses temos uma tremenda falta de cultura de agradecimento a quem, goste ou não, colocou Portugal num patamar internacional inédito. Somos ótimos a homenagear os mortos, péssimos a reconhecer o mérito aos vivos. Pelo que se sabe, e ainda sem conhecer todas as versões, há culpas de todos os lados. do próprio Ronaldo, da Federação Portuguesa de Futebol e também do selecionador nacional Jorge Jesus. Três partes, são três partes que apesar de partilharem o mesmo projeto, se revelaram inconciliáveis. Nós, recordando um bocadinho aquela saga cinematográfica Matrix, nos filmes dizia-se que tudo o que tem um princípio tem um fim, seja ele qual for. E Ronaldo merecia, como todos os grandes atletas, uma despedida da Seleção Nacional à medida da imagem que projetou de Portugal no estrangeiro. E não uma despedida como se viu, com meia dúzia de passos até uma carrinha preta. Esta história de Ronaldo conta-nos que o maior jogador, o melhor jogador português de todos os tempos, não saiu em glória, mas sim num clima de tragédia e em conflito com o seu próprio destino.
6: Muito obrigado, Carlos Rodrigues Lima. Foi o Olhar CM.
7: Obrigado, bom dia.
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3: Caros são isto, estamos a 26 minutos das 10 da manhã. Ah, olha, está a chegar o nosso inspetor. O que quer dizer que daqui a pouco temos aí um crime à lupa. Lá chegaremos. 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

0: Sexta-feira.
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0: Que maravilha! É daí que vem um sorriso. Ou seja, já se vê uma luzinha ao fim do túnel. Uns dirão, é para um comboio. Não, não, é o Phil Collins.
2: Vem com uma luz a dançar.
0: Ok.
2: Era o que ias dizer, não era? Como a Mónica Peixoto também dizia.
0: Sim, sim.
2: É a luz do comboio, não é nada. É a luz do fim de semana. Vamos ver o braço aberto do fim de semana. Para cá um chico coração. Tio Phil, canta!

0: cima parece que o tempo vai estar bom, não é? Deixa-me dar aqui uma vista de olhos. É para aproveitar o fim de semana. Ora, isto, alguma chuva mais a sul, aparentemente, mas nada especial. Ah, aparentemente amanhã, sábado, volta ao tempo trovado à região centro e também ao norte. Deixa-me lá ver se no domingo isto melhora ligeiramente. Melhora um bocadinho, mas há a previsão de alguns aguaceiros. Epá, mas não interessa nada. É fim de semana, ainda por cima é dos grandes. Bem bom. Ótimo para dar assim uma voltinha. Ou então dedicar-se à bricolagem, que é o que vai acontecer com o Luís Silva, não é?
1: Exatamente. É bom andar nos telhados.
0: Queremos ver resultados disso, Luís, porque andas a dizer a mesma coisa há uma carrada de semanas, pá. Portanto, eu estou para ver esse
1: não, trabalho. Tem que aproveitar antes da chegada do inverno e, de facto, isso é uma revisão que eu faço sempre, todos os anos. Nesta altura, deixa-me focar aqui no trânsito, porque não há, de facto, complicações esta manhã. É um bónus, comparativamente com os últimos dias desta semana, que foram, de facto, bastante difíceis. Mas este cenário aplica em Lisboa e Porto. No entanto, no Porto, há referência aqui de um acidente na A4, no sentido Amarante-Porto. Este acidente ocorreu precisamente ao quilómetro 39 e que neste momento não está ainda a provocar congestionamento, mas convém circular com alguma prudência. Já mais próximo do Porto, terminaram praticamente todas as dificuldades no acesso à cidade. Apenas a via de cintura interna oferece intensidade de trânsito no sentido Freixo-Arrábida entre o Estádio do Dragão e a saída para a A3. No sentido oposto é a passagem pela zona da Boa Vista, que oferece mais trânsito, mas já praticamente sem paragens. A Avenida AEP só tem demora na ligação a Sidónio Pais e 5 de Outubro. Todos os outros acessos ao Porto estão com trânsito regular. Em Lisboa, este cenário de pouco movimento aplica-se praticamente na íntegra. Apenas a A5 oferece congestionamento a partir do Alto de Monsanto para as Amoreiras. A marginal ainda é a alternativa. Depois temos a segunda circular com paragens no Campo Grande, apenas no sentido Benfica-Sacavém. Tirando estas duas situações, tudo normalizado, inclusive na ponte 25 de Abril, ponte Baixo da Gama, A1,
0: também
1: o IC19, está tudo bem.
0: É bricolagem, avança para a bricolagem. Luís Silva com a informação de trânsito mais completa, se houver para dizer. Em cima do acontecimento. Connosco já está o inspetor Carlos Anjos para um crime à lupa. Carlos, naturalmente, é daqueles dias em que da ponte Vasta Gama seguramente está tudo bem.
2: Hoje quase não havia trânsito. Aliás, o trânsito estava mais intenso hoje, ao contrário, que era o pessoal todo a ir de fabricolais do Luís.
1: Exatamente. A partir da hora do almoço isso vai-se verificar, sim.
2: Já se começava a verificar.
1: Se o tempo ajudar, eu penso que sim.
0: Muito bem. Vamos ajudar o Luís também na bricolagem. É pá, maravilhoso. Temos tratado as coisas. Quem é que pinta? Olha, vamos ver isso.
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0: Ninguém vai de fim de semana sem antes ouvir o Crime à Lupa com o inspetor Carlos Anjos.
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5: Bom dia, Carlos
6: Anjos.
5: Bom dia, Filipe. Um bombeiro voluntário do Cacém foi filmado a retirar um fio de ouro de uma vítima mortal de 84 anos. O fio está avaliado em mais de 2 mil euros e tinha valor sentimental para a família. As imagens captadas por câmaras de videovigilância instaladas pela filha da vítima mostram que não foram cumpridas as regras mínimas de prestação de auxílio perante uma paragem cardiorrespiratória. Carlos Anjos, que consequências deve ter uma situação destas?
6: Oh, Filipe, nós temos aqui duas situações que são diferentes. Uma é a situação do furto do fio à senhora que veio a falecer. E outra é a questão da prestação de auxílio.
5: Ou a falta dela.
6: Ou a falta dele. São dois enquadramentos diferentes. Sobre a falta de condições na prestação de auxílio, se vier a confirmar em sede de autópsia

0: de exame médico-legal, de que a causa da morte se deveu exatamente ao facto de não lhe ter sido prestado o socorro, nós temos aqui um crime que pode ir ao homicídio por negligência. E, portanto, ou seja, a senhora precisava de uma intervenção de socorro e essa intervenção, esses cuidados não lhe foram prestados a tempo, ou se lhe foram prestados, foram-lhe mal prestados, porque a direção, o bombeiro direcionou a sua atenção para outra coisa, para o fio e não para a vítima. E, portanto, aí temos, aí é uma questão criminal do ponto de vista de um crime cometido contra a vida. Já a questão, a primeira, a questão do furto, isso é uma questão que é quase recorrente em alguns locais. Não é a primeira vez. Nos hospitais, em vários locais em que há pessoas que estão inconscientes, nós temos tido notícias e têm sido detidas e têm sido apanhadas, inclusivamente funcionários das morgues, que quando chegam os cadáveres, uma das coisas que fazem é aliviá-los de alguns dos bens que têm e que não são devolvidos à família. Se fores aos hospitais, por exemplo, vês sempre lá dizer que o hospital não se responsabiliza por nenhum valor que tu deixes nos cacifes ou noutros locais, porque não é a primeira vez que desaparecem relógios. Meu pai, num dos hospitais de Lisboa, quando teve informado, o relógio até não era nada do outro mundo e desapareceu. E, portanto, como ele o tinha quando deu entrada na urgência e foi internado, e não o tinha quando nós lá fomos, quando a minha mãe lá foi, é sinal que ele perdeu-se no caminho. E isto quer dizer, como é que isto se pode evitar? Muito difícil. Tu não podes ter uma... No caso aqui, em casa da vítima, havia câmaras de filmar que a filha tinha posto, até para ver como é que a mãe estava. Que é
1: hoje. Mas nem toda a gente que tem essa possibilidade.
0: Exatamente,
1: não?
0: Nem toda a gente tem a possibilidade de ter. No caso, hoje, os filhos já vão pondo câmaras em casa dos pais. Para quê? Não é para... Para guardarem os pais, é para perceber o que é que eles estão a fazer, se eles têm alguma queda ou não têm, até para cuidar.
1: Até porque muitas vezes temos este tipo de notícias, ou com idosos, ou com crianças. As pessoas começam a ficar preocupadas porque já não se sabe muito bem a segurança que essas pessoas têm.
0: Mas repara que isto é dentro.
1: Com os cuidadores, não é?
0: No caso, é dentro de nossa casa, ou seja, aconteceu dentro de casa da idosa.
1: Ainda mais preocupante.
0: Os filhos e os pais já vão pondo câmaras que depois estão nos nossos smartphones para sabermos a todo momento como é que eles estão. Mas isso não é possível fazer isso, por exemplo, nos hospitais ou noutro lado qualquer, porque a Comissão de Proteção de Dados vem, tu estás a violar a intimidade daquelas pessoas todas. E, portanto, eu diria, nem é possível teres alguém a controlar todos os funcionários sobre aquilo. Isto remete para aquilo que nós chamamos a segurança particular, a tua segurança começa em nós, que é nesses casos, quando as pessoas vão para os hospitais e levam algum familiar, não os deixar quando estão nos hospitais, não os deixar com nenhum objeto que se desaparecer, houve agora um senhor que desapareceu-lhe na urgência 3 mil euros ou 4 mil euros, tinha levantado o salário, deu-lhe uma coisa e foi lá e ele desapareceu. E, portanto, eu não vejo capacidade do Estado ter um funcionário atrás de cada pessoa, ou ter vigilância em sítio onde não pode ter, porque há mais pessoas e estás a violar a intimidade delas. E, portanto, isto tem que passar numa segurança nossa, que é não ter os bens nessas alturas. Este que é em casa da pessoa é muito pior, porque aquilo que nós assistimos foi a um furto de residência quando uma pessoa inconsciente, a vítima estava doente, o bombeiro foi lá e, no lugar de se preocupar em salvar a vida da vítima, preocupou-se mais em ver se havia bens. No caso, ela tinha um fio que até era, que valia de cerca de 2 mil euros ao pescoço, e ele, no lugar de lhe prestar o socorro, aliviou-a do fio para trazer. E, portanto, aqui temos um furto, ainda é mais difícil, porque é em casa das vítimas. O Estado não pode tratar de segurança nas casas particulares de todos nós. Isso é impensável.
1: E a família da vítima também não tem muito... Quer dizer, o que é que poderia fazer a
0: não,
1: filha
0: para evitar
1: caso?
0: Isso, agora é apresentar queixa. Porque não tinha, não havia nenhuma hipótese dela ter evitado este crime. Ela fez até ao limite que ia, que era ter lá as câmaras de videovigilância, mas agora é apresentar queixa contra o bombeiro, e ele, com certeza, este bombeiro não tem condições, este indivíduo, a comprovarem-se os crimes, não tem condições nem para ser bombeiro, não é? E tem que ser punido pelos dois atos que cometeu, quer pelo socorro deficiente que prestou, quer pelo furto que praticou.
1: E essas imagens servem de prova?
0: Servem de prova.
1: Obrigado, Carlos Anjos. Foi o Crime à Lupa.
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3: As coisas que aprendemos aqui com o nosso inspetor,
0: aliás,
3: não é?
0: Vamos pôr aqui uma câmara de filmar, que é para ver as maldades que o Júlio todos os dias de manhã faz.
1: Temos várias.
0: Que é para ver as maldades de que somos vítimas por parte do Júlio desde manhã.
1: Logo a partir das 6.
3: Epá, é roubar-vos o talento, vocês têm muito, portanto podem oferecer algum. Epá, eu quero, é o que se arranja.
0: Quem dá o que tem, a mais não é obrigado.
3: Bom fim de semana, meu amigo. Um grande Crime à Lupa com o Carlos Anjos, sempre bem disposto também. E por falar nisso, Carlos, temos que combinar, é um destes dias. Há muito. E é um verdadeiro crime esse também.
0: Ontem fui almoçar a um sítio com escuta, com o Manel e o Paulo acabou por se negar à última da hora. Oi. Um cozido à portuguesa divinal. Eu gosto mais dele de inverno.
3: Lembraste de mim, não é?
0: Mas, pá,
3: mas já estamos
0: faço quase, ainda, no outubro, foi por isso é quando até choveu, que era para chamar a
3: claro,
0: voltar.
3: Claro, com certeza.
0: Portanto, qualquer dia, ó Júlio, saímos daqui de cá.
3: Obrigado, amigo. Obrigado.
0: E vamos cometer
3: o Luís quer dizer qualquer coisa
0: e vamos cometer um crime gastronómico.
4: Um cozido à portuguesa nunca te desperdiça.
0: Exatamente.
4: Não, nunca, a qualquer altura.
3: Até porque se pode estragar, não é?
0: Até aguentamos a fila do trânsito.
3: Opa, com certeza. É só dizerem, au, bossa e sim, sexta-feira, queremos um emprego bom e é já. Venha de lá sexta-feira, fim de semana prolongado. Esta música faz-me lembrar o Camilo Lourenço, é verdade.

0: Que horas são isto? Estamos em cima da hora para um grande jornal que chegaram tarde a nada aqui na Correio da Manhã Rádio. 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As notícias na Correio da Manhã Rádio, grande jornal das 10. A edição é do Filipe Galamba.
1: Os preços dos combustíveis deverão voltar a descer na próxima semana. O gasóleo vai ficar 3 cêntimos mais barato por litro e a gasolina 3 cêntimos e meio mais barata. Os valores podem variar consoante a zona do país e o posto de abastecimento. Várias escolas estão encerradas esta manhã devido à greve na função pública. Cerca de 350 mil trabalhadores da administração pública estão em greve. A paralisação pode afetar escolas, universidades e vários serviços públicos. A greve integra um mês de ações da CGTP. Vamos perceber os efeitos da greve junto à Escola Básica Francisco Arruda, em Lisboa, onde está a jornalista Catarina Vieira Oliveira.
2: Bom dia, acabamos de receber a informação de que a escola vai estar encerrada por motivos de greve. Vamos tentar falar aqui com alguns dos sindicatos para perceber o que esperam desta greve.
3: Os serviços públicos a funcionar e as carreiras gerais vão ficando sempre para trás naquilo que são as opções do governo. Ao fazermos greve, estamos a dizer ao governo que não aguentamos esta falta de respeito, de não valorizar quer a estrutura da carreira, quer os conteúdos funcionais. Estes trabalhadores foram empurrados para as carreiras gerais, com conteúdos funcionais muito abrangentes, com muita polivalência. Nós podemos dizer que os assistentes operacionais, que os assistentes técnicos, que os técnicos superiores são pau para toda a obra da administração pública, mantêm os serviços a funcionar e o governo não dá a mínima de resposta. Portanto, é absolutamente necessário que se inicie o processo negocial, que se valorize as carreiras e que se respeite as profissões.
2: Os sindicatos que exigem mais valorização salarial e defendem que as negociações com o governo devem começar ainda este ano.
1: Mais a norte está a jornalista Ana Isabel Fonseca, junto à Escola Básica e Secundária de Hermesinde, que hoje não abriu portas.
4: Não abriu portas, mas também aqui uma outra escola a poucos metros, a escola de São Lourenço de Hermesinde também não abriu portas. Aliás, a informação foi dada há pouco aos alunos e aos pais. Temos aqui connosco uma destas mães, a Sónia Torres. Muito bom dia. Souberam mesmo agora que a escola não vai abrir portas por causa da greve? Que impacto é que isto também tem para vocês?
5: É sim, eu estou de acordo com as greves todas, porque eu também sou trabalhadora e faço. É sim, toda a gente tem impacto nisto, mas tem que ser feito. Tem que se mexer, tem que se ir por algum lado.
4: Muito obrigada. Ficam aqui então as declarações de uma mãe que vinha aqui trazer os filhos à escola B23 de São Lourenço, em Hermesinde. Pelo menos aqui em Hermesinde são já duas escolas que estão encerradas, a B23 de São Lourenço e também a Escola Básica e Secundária de Hermesinde. Impactos naturalmente para os pais, mas dizem aqui que compreendem esta greve.
1: Greve na função pública, daqui a uma hora está marcada uma manifestação frente ao Ministério das Finanças. A seleção chega hoje a Portugal sem Cristiano Ronaldo. A chegada está prevista para o meio-dia no aeroporto Francisco Sá Carneiro, no Porto, depois da vitória frente à Dinamarca por 4-2. A reportagem a partir de Copenhaga é da jornalista Rita Coutrin.
6: Na viatura de frente do autocarro está Pedro Proença. Chegámos a perguntar se a vitória de ontem foi importante e também se está tranquilo e se Cristiano Ronaldo vai voltar. Não quis prolongar-se muito, Pedro Proença apenas nos cumprimentou e disse bom dia, mas segue viagem com a equipa das Quinas para a cidade do Porto. Recordo que Proença juntou-se 2 dias antes à comitiva portuguesa, ainda na Suécia, onde a seleção estava a estagiar durante 2 dias. Juntou-se à comitiva depois da polémica com Cristiano Ronaldo. Ainda conversou com Jorge Jesus e também Cristiano, mas nada foi possível fazer e Cristiano surpreendeu tudo e todos e decidiu abandonar a seleção. Segue agora a viagem à comitiva portuguesa. A equipa das Esquinas começa agora a preparação para o jogo de domingo frente à Noruega.
1: E depois da vitória frente à seleção de Dinamarca, Jorge Jesus foi questionado sobre um eventual regresso de Cristiano Ronaldo à seleção, mas não respondeu. O treinador falou apenas sobre o jogo.
7: Uma vitória com muita qualidade que a equipa portuguesa esteve aqui, né? No 4 golos, com uma exibição, na minha opinião, a um nível alto. E não pode passar, e claro, isto é mais importante que tudo o resto que aconteceu. E portanto é nisso que eu quero me focar, é no jogo. No próximo jogo, no Dragão, regressando a Portugal, que o nosso povo, de certeza, que vai lutar o Dragão. Isso é o mais importante neste momento para mim.
1: 4-2 foi o resultado. Portugal venceu a Dinamarca. Com o resultado, a seleção nacional passa a somar 9 pontos na Liga das Nações. A Dinamarca, Noruega e País de Gales têm 3 pontos. No domingo, Portugal recebe a Noruega no Estádio do Dragão. Uma quarta vitória garante o apuramento para os quartos de final. Portugal arrisca regressar aos anos de subinvestimento público com o fim do plano de recuperação e resiliência. Os economistas alertam que o fim dos fundos da bazuca poderá criar um efeito de degrau nos próximos anos e pressionar o governo a procurar fontes alternativas de financiamento. O ministro da Economia e da Coesão Territorial esteve há instantes no canal Now. Castro Almeida garante que há mais investimento público no horizonte.
8: Estamos a falar aqui de mais de 1.000 milhões de euros só para a renovação do nosso parque escolar. Isto é um exemplo, para já não falar, do PTRR, que foi lançado este ano, está na fase de preparar o plano de investimentos, que está apenas esboçado, foi apresentada um esboço daquilo que são as intenções, os objetivos do PTRR, que é preparar o país para resistir melhor a tempestades e a fenómenos climáticos gravosos, e tornar o país mais forte e tornar o país mais preparado para que, se existirem esses fenómenos, poder reagir mais rapidamente e com maior eficácia. Portanto, há investimento público e o Governo está bem ciente da importância de continuar a investir. Com esta preocupação, cumprir prazos, cumprir sem derrapagens financeiras, cumprir os valores e, digamos, com a preocupação de fazer o mais possível com o menor custo possível.
1: Declarações do Ministro da Economia ao Now. O Supremo Tribunal de Justiça recusou investigar Marcelo Rebelo de Sousa no caso das gêmeas luso-brasileiras. O Ministério Público não considera o ex-presidente suspeito e não encontrou indícios de crime na sua atuação. A juíza de instrução tinha entendido que as suspeitas poderiam abranger o então Presidente da República e enviou o processo para o Supremo. Marcelo Rebelo de Sousa e elementos da Casa Civil não foram constituídos arguídos. André Ventura diz que a decisão levanta dúvidas. O líder do Chega afirma que a atuação de Marcelo e de António Lacerda Salles não foi muito diferente nos detalhes.
9: Merece-nos estranheza que se possa definir um ciclo e um círculo de influência sem apurar responsabilidades do pilar fundamental desse círculo de influência, que é, ou que era, o Presidente da República. Na verdade, a conduta de Lacerda Salles e da Presidência da República não são assim tão diferentes.
1: O Presidente da República considera que, num mundo cada vez mais marcado por conflitos, Portugal precisa de líderes capazes de manter a união e evitar a divisão. Declarações de António José Seguro durante uma cerimónia militar em Lisboa.
10: Portugal precisa de oficiais preparados, técnica, intelectualmente, mas sobretudo moralmente capacitados. O país necessita de líderes que saibam decidir quando não existem respostas fáceis, que saibam permanecer serenos quando todos os outros estão inquietos, que saibam unir quando as circunstâncias tendem a dividir.
1: Declarações do Presidente da República em Lisboa.
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1: Os Estados Unidos estão a pressionar a Alemanha e a França para que libertem 120 milhões de gasóleo de barris de reserva de emergência nos próximos meses. Jéssica Oliveira.
12: Hoje, no Quatro Cantos do Mundo, Germano Almeida explica que o objetivo de Washington será ter mais gasóleo disponível e, com isso, fazer os preços baixar antes das eleições intercalares.
13: Estamos a muito pouco tempo, a menos de 6 semanas das intercalares. Como aqui diariamente temos explicado, a situação a nível político para Trump é trágica, por culpa própria. Trump tem tido uma presidência que é um desastre político, um disparate económico e um erro moral, e possivelmente isso vai ter consequências nos resultados eleitorais a 3 de novembro. E sim, uma das coisas que está desesperadamente a tentar fazer é criar uma situação em que baixe nas próximas semanas o preço dos combustíveis. Já fez a parte americana ao libertar reservas de gasóleo e de outros combustíveis fósseis, precisamente, neste caso, gasóleo, um derivado, um combustível fóssil, é melhor ser rigoroso, para tentar fazer isso, mas num mercado internacional e globalizado isso não basta, e sim é preciso, porque os europeus, a Europa agora tem fama de não contar para nada, de ser fraca. A Europa tem uma grande importância, é um enorme bloco económico, é um enorme mercado, e esta é uma situação que mostra isso e, portanto, os Estados Unidos a pressionarem os principais países europeus. Posso dizer que esta é, neste momento, uma das principais ações políticas de Trump para tentar minimizar o desastre que vai ter a nível eleitoral.
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1: Tom Cruise veste a pele de um magnata do petróleo disposto a tudo para preservar o seu império. Aos 64 anos, o ator encontra em Digger um dos papéis mais singulares da sua carreira, uma sátira negra e corrosiva que leva a crise climática ao extremo e transforma o excesso, a riqueza e a destruição do planeta em matéria-prima. Esta viagem ao lado mais absurdo do poder e da ganância que o jornalista Rui Pedro Vieira escolhe como filme da semana.
14: Há cerca de 15 anos que Tom Cruise não fazia um filme que não fosse de ação. Decidiu agora fazer uma pausa nesse registro para se entregar a uma sátira corrosiva. Digger é uma comédia muito ácida do mexicano Alejandro Iñárritu que nos conta a história de um magnata texano que, de certa forma, vai ser o responsável pelo fim do mundo. É que uma exploração petrolífera vai sofrer um rebentamento e há um imenso iceberg à deriva que ameaça colidir com a Europa com consequências trágicas. É este o olhar para um filme onde o ator aparece envelhecido, com quilos a mais, com pouco cabelo e um sotaque solista. Está tudo a postos para que haja aqui uma nomeação para o Oscar. Tom Cruise nunca ganhou, foi nomeado 3 vezes e recebeu apenas um prémio honorário este ano. O presidente norte-americano, vivido pelo ator John Goodman, é uma caricatura total que não sabe para onde ir no que diz respeito a salvar o planeta. Estamos perante o registro da crueldade pura, com muitas piadas perversas, e faz com que estejamos todos a pensar onde é que estamos a ir. Há aqui

0: e, de facto, uma moral que não é fácil de entender e, por isso mesmo, o filme está a dividir opiniões. Ainda assim, Digger é um olhar atento e dar-nos Tom Cruise como já não o víamos há muito tempo. É por tudo isto o filme da semana.
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4: Tiger já está nas salas de cinema e é a proposta para este fim de semana prolongado.
5: Está mesmo, está nas salas de cinema e a Luísa Jeremias entrar agora no estúdio. Até porque há showbiz, mais daqui a pouco na Correio da Manhã Rádio, onde para já olhamos para o trânsito. Olha, Luís, deixa-me dizer-te que segunda-feira se calhar tens que fazer tudo porque eu estou a ficar constipado, não sei porquê.
6: É?
5: É verdade.
6: Mas tem que ser.
5: É? Não, está tudo bem, amigo, está tudo bem.
6: Ora bem, o trânsito está bom e recomenda-se. Há, no entanto, aqui uma situação de acidente. Era isso que eu estava a tentar aqui confirmar. É precisamente na Marginal, no sentido Cascais-Lisboa. Este acidente ocorreu junto à praia de Santa Amaro de Oeiras. Há uma ligeira fila em consequência deste acidente e, portanto, é um dos acessos a Lisboa que tem agora problemas. Pode utilizar a A5 em direção a Lisboa, mas saiba que a fila para as Amoreiras está a meio da descida de Monsanto. Nesta altura também existe fila na segunda circular, no sentido Benfica-Sacavém. Há passagem pela zona do Campo Grande. Em traços gerais são estes os pontos de referência na área de Lisboa. Há apenas aqui uma indicação de um acidente na A5, já aqui falámos dele. É um acidente no sentido Lisboa-Cascais, ao quilómetro 24. Portanto, na zona de Alvide, o trânsito ainda está lento, já que o acidente não está totalmente resolvido. Recordo, sentido Lisboa-Cascais, ao quilómetro 24. Na cidade de do Porto, o trânsito vai rodando já sem grandes problemas, apenas a destacar a Avenida AEP, ainda com alguns abrandamentos junto ao acesso à A4 e depois na ligação a Sidónio Pais e 5 de outubro. Tirando a Avenida AEP, todos os outros acessos ao Porto estão com trânsito regular, apenas com intensidade aqui na via de cintura interna, junto ao Nó da Boa Vista e também junto ao Nó de Francos, no sentido Arrábida Freixo. Portanto, é outro ponto de referência. Tudo o resto, dizia, está com trânsito normalizado.
5: Está feita a volta, meu amigo. Muito bem. Agora é agarrar na ferramenta. Ah, não! Às 10h30 damos uma vista.
6: Preciso de alguém que me ajude a segurar a escada.
5: Ok.
6: Algum voluntário? Não posso cair à vontade.
5: A escada não é autossustentável. Não. Vamos tratar disso.
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5: E com a Luísa Jeremias para um Showbiz FM que chega não tarda nada, até porque nos vai surpreender com mais uma música fantástica, inteiramente da responsabilidade da nossa Luísa Jeremias, diretora da revista TV Guia. E da Flash. Por falar em Flash, epá, há sempre aqui uma particularidade nesta música que num instante ouve-se tão bem que passa num instante, é verdade. E a menos nada temos o showbiz. Chama-se Summer, My Body Isn't Ready, para ouvir agora na Correio da Manhã Rádio. Estou-me a ficar constipado. Isto se calhar tens de ser tu segunda-feira.

0: instantes de sombra. My Body Isn't Ready. O rapaz que vem ao Nós Alive no próximo ano, portanto...
1: E cantou George Michael nos Video Music Awards.
0: Ah, foi? Epá, olha, perdi essa, por acaso não ouvi. Olha, está cá a nossa Luísa Jeremias, o que quer dizer que...
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0: Espera, para tudo! Luísa Jeremias, que música é esta? Pumba!
3: Isto não é o que parece, ou seja, isto não é uma música para começar a subir para cima das cadeiras e das colunas.
0: É guardanapo no ar, não é?
3: Isto, isto é mais estado de futebol atualmente.
0: Exato, o Luís já está maluco.
3: O Luís já está maluco, já está aqui a começar a pôr-se em cima dos sofás.
0: Tudo para com Luís, olha que ainda tens uma informação de trânsito, amigo.
3: Tu tem calma, que não são só 10 horas. Olha, querido, sabes que esta música, oh, Júlio, a gente já sabe que isto é como uma greve da função pública, querido. Pronto.
0: A Luísa estava a agradecer,
3: Eu estava a agradecer.
0: O trânsito está maravilhoso hoje.
3: Hoje está espetáculo. Eu adoro greves à sexta-feira. Isto parece uma coisa um bocado reacionária, mas é verdade. Eu adoro greves à sexta-feira porque são dias em que eu ando espetacularmente bem no trânsito. Isso agora não interessa
0: nada.
3: Quem andou espetacularmente bem ontem foi quem, Julinho?
0: A nossa seleção.
3: A nossa seleção, of course. Estamos em altas. Bom, isto é música de estádio de futebol, por isso é que eu trouxe esta música, que esta música começou a popularizar-se entre nas redes sociais, etc. E, portanto, a coisa corre bem. Quando corre bem, os adeptos pegam nesta música e começam a falar dela, etc. A brincar ao som dela, a pôr imagens, blá, blá, blá. Bom, nós não vamos falar do jogo, porque isso não é para mim, isso é para quem de direito.
0: Zé Nunes, o Pedro Sousa.
3: Nós vamos falar do quê? Não falamos falar de trapada por não atrapada para falar, mas vamos falar de cabelos.
0: De cabelos e barbichas.
3: E dos meninos, pronto. Bem, eu tenho a dizer que eu ontem passei o jogo todo a olhar para o cabelo do Vitinha e para a barba do Vitinha, porque, epá, aquele cabelo esvoaçante, espera, é que o homem conseguiu marcar gol, espetacular, não é? Mas aquele cabelo todo a dar,
0: é um sonho
3: de qualquer pessoa, ter aquele cabelo, diz lá se não é.
0: Para mim é, qualquer cabelo é um sonho, porque não tenho pouco.
3: Então, portanto, para o Filipe, cuidado.
0: Para o Filipe, então,
1: nem vou comentar.
0: Olha, eu estou a imaginar o Filipe Galamba que completamente calvo, não é?
3: A fazer um implante para ficar com o cabelo daqueles, de igual à Vitinha.
0: Um cabelo à Vitinha.
3: Não, o cabelo do Vitinha.
0: Acho que está melhor assim, por acaso.
3: Não, estou a brincar. Obviamente o Vitinha teve muito bem, mas o cabelo dele é uma coisa. Ele andou sem fita, eu não vi lá fita nenhuma.
0: Mas tem uma fitinha, não é?
3: Não, ele é um Vitinha.
0: Não é o Fitinha, não é?
3: O Fitinha.
0: A fitinha do Vitinha.
3: Não. O Fitinha que é Vítor Ferreira, que eu só descobri hoje. Como se chamava Vítor Ferreira? Isto até parece mal dizer, mas é verdade.
0: Para nós é o Vitinha.
3: É o Vitinha.
0: Pronto, isso é que
3: interessa. Pronto, também estou a gostar cada vez mais do João Félix, que não tem aquela cabeleira. Também tem uma cabeleira gira. Mas acho que o meu está... Está a crescer bem.
0: Está a ficar crescendo.
3: Está a ficar um homenzinho.
0: E a
3: fazer as coisas como deve ser.
0: Exatamente.
3: E está a ficar giro. Ele tinha aquela cara meio imberbe e tal, aquela coisa. Está a ficar engraçado. E pronto, e há que
0: destacar
3: também.
0: Aliás, estão todos a ficar crescidos, não é? Estão a jogar que se farta, não é?
3: Sim. E depois, para além disso, tenho a destacar também o cabelo.
0: Acho que vai falar o nosso Cristiano, que é para dar apoio àquela malta toda também e que é sempre a figura maior, não é?
3: Claro, como
0: é. E que acaba também por inspirar aqueles que entram em campo também.
3: Ele ainda volta.
0: Claro,
3: ainda volta. Foi ali bom café e já vem.
0: Sim,
3: a coisa está tudo bem.
0: Entende-se. Eles que têm uma daquelas conversas assim entre amigos, não é? Porque na realidade são todos amigos, portanto têm coisas tão importantes e troféus conquistados juntos, portanto só têm
3: que estar. Tu agora estás a fazer a parte do Clube Amigos Disney.
0: É um bocadinho.
3: Porque
0: quando olhamos para o mundo, pensamos tipo assim: que raio. O que é que se passa aqui? Há coisas bem mais importantes na vida, não é?
3: Podes ter a certeza.
0: Eu não é verdade.
3: A lei das rendas, por exemplo.
0: A lei das rendas.
3: Pronto, mas isso agora também não interessa nada. Olha, querido, deixa-me só destacar também...
0: Os problemas do nosso Filipe Galamba, que não está em nenhuma das classes que são privilegiadas.
1: Há sempre uma linha que
0: o... Há sempre uma linha que o exclui de qualquer coisa, por exemplo.
3: Não, não é privilegiada em quê?
1: Em nada.
0: Está numa idade que não é privilegiada em nada. Está longe da reforma e próximo, longe de qualquer apoio também, não é?
3: É a vida, não é?
4: São os privilegiados.
0: Baby Jesus, o que é que se passa contigo?
3: Deixa-me lá falar do cabelo do Rafael Leão.
0: Então
3: pronto, já falei. Está giro. Gosto daquele penteado. Fica-lhe bem.
0: Tem um nome qualquer, não é? Aquele tipo de penteado.
3: Não sei.
0: Não sei.
3: Não
0: aquela
3: sei.
0: Trancinha, não é? Aquela trancinha miúda.
3: Epá, não sei dizer okay. O nome, mas está giro, está giro e fica bem.
0: Muitas crianças assim no verão e fazem aquelas aplicações no cabelo
3: não,
0: também.
3: Não, mas isso é os miúdos quando vão de férias a Cabo Verde.
0: Não
3: e
0: é
3: depois têm aquela
0: isso.
3: Ideia tonta de virem de lá dizer às mães, quero tanto fazer estas tranças e tal, e as mães dizerem, está bem, e eles vão fazer.
0: Exatamente.
3: Tenho um cabelo para isso ou não tenho. E depois a seguir querem tirar as tranças, chegam cá e já não gostam das tranças. E depois aquilo dá uma trabalheira que nunca mais acaba. Portanto, mas pronto, mas é sempre uma boa experiência e não há nada como vivendo e aprendendo. Portanto, olha, Julinho, vamos
0: olha,
3: para o fim de semana.
0: Espera aí, temos uma mensagem para ti que chegou do WhatsApp. Digam à Luizinha que o Vitinha festejou o golo com a fita.
3: Foi!
0: Exatamente. Ele leva sempre a fita e faz parte do festejo. Portanto,
3: estava distraída.
0: A Luizinha anda distraída. Aliás, como termina a mensagem.
3: Peço desculpa, estava a ver o golo, não estava a ver a fita naquele momento. Eu só vi o cabelo a voar.
0: O nosso ouvinte também era interessante. Deixar aqui o nome e pronto. Okay.
3: Mas obrigada pela dica, porque vou estar atenta à fita do Vitinha, porque deve ser da mesma cor do cabelo e é que está o problema. Portanto, aquilo incrível. Parece tudo um conjunto e
0: eu
3: não
0: festejo,
3: é.
0: Acho que tira a fitinha realmente agora a pensar nisso.
3: O Vitinha tira a fitinha.
0: O Vitinha tira a fitinha e roda a fitinha.
3: E roda a fita.
0: Olha,
3: é mais ou menos
0: obrigado,
3: uma cena de guardanapo no ar, estás a perceber? Só que no caso é com uma fita.
0: Fitinha
3: pronto,
0: no ar. Fitinha
3: está
0: no
3: certo.
0: Ar.
3: Bom, meus queridos,
0: Rafael Leão.
3: Já falámos sobre ele, já não há mais nada para dizer.
0: Não há mais penteados.
3: Agora só há esperar pelo jogo
0: do penteado do nosso Jorge Jesus também, que epá, está sempre...
3: Não quero falar do penteado do Jorge Jesus.
0: Este espaço de programação é da responsabilidade
3: muito,
0: da Luísa.
3: Mas estimo muito o penteado do Jorge Jesus, porque, ao contrário do Filipe Calamba, ainda tem bastante cabelo.
0: Ah, pois, essa é a verdade.
5: O Filipe é mais aerodinâmico.
3: Exatamente. Mas... E quando quiser, e enquanto mastiga a pastilha elástica e atira com o cabelo então, para trás, fica sempre em altas. Olha querido.
0: Um abraço para o Mister Jorge Jesus.
3: Exatamente.
0: Para o nosso capitão, o eterno capitão.
3: Exatamente. E
0: Cristiano
3: para
0: Ronaldo. E para todos. Ok?
3: Para todos os meninos que... e portem-se, mas é bem no domingo e
0: claro.
3: Estamos cá para
0: também,
3: festejar.
0: Também. E domingo, digo-te já, domingo era um bom dia para fazer as pazes, pá. Pois tínhamos segunda-feira ainda,
4: mas,
0: eu acho que sim.
4: E
0: eu
4: no acho, Porto,
0: eu resolvia já isto
4: não,
0: no Porto.
4: No Dragão.
0: Resolvia já isto no Porto.
3: Uma coisa.
0: Aparecíamos todos, fazíamos uma after party.
3: Não há pazes quando não há guerra. É preciso haver uma guerra para haver pazes.
0: Eu quero paz.
3: Portanto, eu acho que
0: é muito mais bonito. E é assim que a história termina. E termina muito bem.
3: Desculpe,
0: okay?
3: Sim. Peço desculpa. Beijinhos.
0: Beijinhos.
3: Até amanhã, não, até segunda. Até terça.
0: Até
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3: Tu segunda.
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3: Tu segunda. Ainda estás a parar com a estipação. No feriado.
0: Não, segunda-feira estou cá com o Filipe Galamba. Mesmo que todos nos abandonem, nós estamos por cá firmes e hirtos. Olha, mais vale isto do que nunca. Ok, pronto.
3: Beijinho,
0: obrigado, querida. Boa viagem de regresso ao fim de semana. De regresso ao fim de semana.
3: E bom bricolagem, Luís.
0: E boa bricolagem para o Luís, não é?
3: O que é que andas a fazer na bricolagem? Que eu cada vez que tu falas nisso eu fico encantadíssima.
5: Vou ao telhado da minha casa.
3: Oh, diabo!
0: Homem do trânsito
3: então
0: vai ao telhado.
3: Então é gato em telhado, desenquente, gato.
5: É uma rachazinha para tapar.
0: Não falamos sobre isto. O reininho salvou o assunto. Anda, Rui, canta, por favor.

0: dias, sabes que a nossa ouvinte estava a ouvir e respondeu: é a Sofia. Olha.
1: Um super beijinho para a Sofia. E obrigada, porque precisamos sempre de boas dicas.
0: Então está explicado, tínhamos aqui a dúvida como é que o Vitinha tinha uma fitinha ou não. O Vitinha tem fitinha.
1: Tem fitinha.
0: E roda a fitinha, sempre marca um golo.
1: E ao espetáculo.
0: Golo. Bom fim de semana, minha amiga.
1: Beijinhos.
0: Até segunda.
1: E força, Portugal.
0: Força.
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0: 10h25, antes de arrancar o fim de semana, a síntese informativa agora. Jéssica Oliveira.
3: Bom dia, um bombeiro voluntário do Cassem foi filmado a retirar um fio de ouro de uma vítima mortal de 84 anos. O fio está avaliado em mais de 2 mil euros, tinha valor sentimental para a família. As imagens foram captadas pelas câmaras de videovigilância instaladas pela filha da vítima. Mostram também que não foram cumpridas, segundo este relato, as regras mínimas de prestação de auxílio perante uma paragem cardiorrespiratória. Este foi o tema do Crime à Lupa da Correio da Manhã Rádio com Carlos Anjos.
4: Temos aqui duas situações que são diferentes. Uma é a situação do furto do fio à senhora que veio a falecer. E outra é a questão da prestação de auxílio.
5: Ou a falta dele.
4: Ou a falta dele. São dois enquadramentos diferentes. Sob a falta de condições na prestação de auxílio, se vier a confirmar em sede de autópsia, de exame médico-legal, de que a causa da morte se deveu exatamente ao facto de não lhe ter sido prestado o socorro, nós temos aqui um crime que pode ir ao homicídio por negligência. E, portanto, ou seja, a senhora precisava de uma intervenção de socorro e essa intervenção, esses cuidados não lhe foram prestados a tempo, ou se lhe foram prestados, foram-lhe mal prestados, porque a direção, o bombeiro direcionou a sua atenção para outra coisa, para o fio e não para a vítima, e portanto aí temos, aí é uma questão criminal do ponto de vista de um crime cometido contra a vida. Já a questão, a primeira, a questão do furto, isso é uma questão é quase recorrente em alguns locais, não é a primeira vez, nos hospitais, em vários locais em que há pessoas que estão inconscientes. Nós temos tido notícias e têm sido detidas e têm sido apanhadas, inclusivamente funcionários das morgues, que quando chegam os cadáveres, uma das coisas que fazem é aliviá-los de alguns dos bens que têm e que não são devolvidos à família.
3: Carlos Anjos no Crime à Lupa da Correio da Manhã Rádio. A notícia é hoje manchete no Correio da Manhã. O preço dos combustíveis deverá voltar a descer na próxima semana. O gasóleo deverá ficar 3 cêntimos mais barato por litro e a gasolina deverá descer 3 cêntimos e meio. Os valores podem variar consoante a zona do país e o posto de abastecimento. A seleção já está a caminho de Portugal. A comitiva portuguesa chega hoje a Portugal sem Cristiano Ronaldo. A reportagem com Rita Coutrin em Copenhaga.
6: A equipa da Seleção Nacional já está no aeroporto. A qualquer momento vai regressar a Portugal, mas desta vez não vai aterrar em Lisboa, vai aterrar no Porto, onde vai já começar o estágio no Olival durante estes dias para preparar o jogo de domingo frente à Noruega. Quanto a ânimos, pareciam bastante tranquilos durante a manhã de hoje. Pedro Proença a destacar, porque presidente da Federação Portuguesa de Futebol, saiu sorridente, disse bom dia à nossa equipa de reportagem, não respondeu a nenhuma das questões que lhe coloquei, nomeadamente se ficou mais tranquilo depois da vitória de ontem ou se Cristiano Ronaldo vai voltar à Seleção Nacional. Não quis responder, apenas sorriu e mostrou-se bastante calmo. Jorge Jesus também saiu minutos antes, eu diria 2 minutos antes, desceu as escadas para o autocarro, entrou no interior e apareceu também bastante calmo depois da vitória de ontem.
3: A chegada está prevista para o meio-dia no aeroporto Francisco Sá Carneiro, no Porto. Portugal recebe a Noruega no domingo às 7h45 no Estádio do Dragão, em encontro da 4ª e antepenúltima jornada do Grupo da Liga das Nações. E o fim de semana está aí à porta e com ele chega o Ciopa Convida. A convidada desta semana é a radialista Joana Cruz, Vanessa Fidalgo.
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0: Grande Siopa com mais uma grande convidada, um grande beijinho para a Joana, com muita saudade. Já não vejo a Joana, mas ela é tempo lá. 10h30, ainda damos uma volta ao trânsito com o nosso Luís Silva, que está praticamente partida para o seu fim de semana de aventura em Bricolage.
9: Estou-me a mentalizar para um fim de semana de bricolagem, que também não é fácil.
0: Se não fores tu a fazer,
9: ninguém faz.
0: Quem fará?
9: Não, é alguém fará, se eu pagar, faz. A questão é, pronto, é para sair de forma mais económica. Avançando então com as informações propriamente. Foi, e é verdade.
0: É verdade, é verdade. É verdade.
9: Devo dizer que a situação na Marginal ainda está complicada, porque não está ainda resolvido na totalidade o acidente que ocorreu na praia de Santa Mar de Oeiras. Apesar do acidente já estar praticamente resolvido, ainda existe algum abrandamento. Na A5 também não está ainda resolvido na totalidade o acidente que ocorreu no troço entre Alvide e Birre. Portanto, este acidente ao quilómetro 24 continua a provocar fila de trânsito. Portanto, neste sentido, Lisboa-Cascais pode utilizar como alternativa à Marginal. Temos ainda trânsito intenso no final do IC19, não propriamente à chegada à Pinamanique, mas no troço entre o Nó de Queluz e a Amadora. Portanto, há intensidade sem paragens, é uma situação que também requer prudência. A segunda circular já tem uma ligeira melhoria nas condições do trânsito, ligeiros abrandamentos à passagem pelo Campo Grande e apenas no sentido Benfica-Sacavém. A última referência para Lisboa vai para a A5, é a fila habitual na descida de Monsanto para as Amoreiras, portanto um cenário que tem vindo a melhorar gradualmente. Todos os outros acessos a Lisboa já estão com trânsito regular. No Porto o cenário é praticamente semelhante, só há movimento na Avenida AEP, na ligação a Sidónio Paes e 5 de Outubro, e também se nota alguma intensidade de trânsito na Estrada Nacional 105 entre a A4 e a Circunvalação. Estes são para já os pontos essenciais em termos de intensidade de trânsito no Porto. Todos os outros também não apresentam demora.
0: Luís, se te esforçares um bocadinho, és capaz de convencer um fim de semana de bricolagem. Portanto, meu amigo, se precisares de ajuda, estás à vontade, ok?
9: Segurar a escada. Também dá jeito, por segurança é importante.
0: Sabes que eu estou na dúvida entre ajudar-te na bricolagem ou fazer uma corridinha, mas junta-se a nós daqui a pouco a Adriana Gouveia, que nos vai falar da corrida Multicare Vitality. Epá, isto só por si é uma coisa que correr não é bem. Será que a Adriana vai conseguir convencer-me? É capaz disso, é capaz disso.
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0: Quase, quase partida para o fim de semana. Está quase a chegar. Apetece dizer aquela máxima que é partida, largada, fugida. Por acaso, ainda outro dia estamos a falar disto aqui na Correio da Manhã Rádio. Quando o nosso Luís Silva, curiosamente, dizia que a expressão era partida lagarta.
15: Não, era o Filipe Galamba.
0: O Filipe
15: lagarta fugida.
0: Quem é que diz partida lagarta fugida? Tá, pronto, vamos lá falar de corridas, que é uma coisa que não me assiste, mas alguém se lembrou de convidar a Adriana Gouveia para falar de uma da sexta edição da corrida Multicare Vitality. Bem-vinda, Adriana. Será que isto é obra difícil, convencer-me uma corridinha, não é? Mas acho que é por uma muito boa causa. É a sexta edição da corrida Multicare Vitality, a corrida que se realiza já nos dias 17 e 18 de outubro. Não tenho muito tempo para começar a praticar, é vai, para ganhar algum ritmo, mas é uma corrida extraordinária que vai acontecer no Centro Desportivo Nacional de Jamor e chega este ano à sexta edição. É um evento pensado para todas as idades e todos os ritmos e que acolhe corredores experientes, ok? Eu não faço parte desse lote. Quem prefere caminhar, crianças, famílias e até animais de companhia. Isso é uma ideia assim extraordinária. Bem-vinda.
16: Obrigada.
0: O que é que podemos dizer mais desta corrida que já vem na sexta edição? Portanto, só por si já é um caso de sucesso, não é?
16: É isso mesmo, é isso mesmo. Pronto, esta corrida, como referiu, irá acontecer no Jamor, já no próximo, no domingo, dia 18 de outubro.
0: 17 é uma e 18, corrida... não é? 17 e 18?
16: Exatamente. Okay. Portanto, 17 e 18, 17 na Calminhada e dia 18 na corrida para as crianças, para os adultos. Temos distâncias desde os 5 até aos 10. Há também a caminhada, portanto, não precisa de correr. Pode caminhar. O que é, acaba por ser ótimo. Acaba por ser aqui um evento também bastante inclusivo, na perspectiva em que todos nós temos atividade física diferente, uns mais com uma maior preparação, outros com uma menor preparação. E, portanto, aqui a caminhada acaba por ser uma solução também bastante alinhada com quem habitualmente não pratica bastante desporto, mas que queira ter uma vida ativa e uma vida saudável.
0: Isto também tem a ver com o programa Multicare Vitality. Isto é o quê, basicamente? Só para tentarmos perceber aqui o que é.
16: O programa?
0: Sim, o programa. Isto é importante perceber.
16: O programa Multicare Vitality é um programa que é da fidelidade e da Multicare, que incentiva as pessoas a terem hábitos de vida saudável. Aqui, concretamente, é direcionado para os nossos clientes de saúde e alguns dos nossos clientes de vida. Tem como objetivo desafiar as pessoas a adotarem hábitos de vida saudável, também de ganharem um bocadinho aqui uma maior consciência sobre a sua saúde. Estes hábitos de vida saudável são conseguidos através dos objetivos e os desafios que a própria aplicação lança.
0: É isso que eu
16: quero chegar,
0: porque existe eu gosto dessas coisas, de aplicações, que é uma coisa que não dá assim muito trabalho e que nos pode dar uma grande ajuda. Esta aplicação, já há muita gente que aderiu à aplicação e que, de facto, traz muita coisa boa, não é? Falemos um bocadinho dessa aplicação.
16: Sim, esta aplicação, na verdade, tem como objetivo, como referimos, promover estes hábitos de vida saudável
0: que passam
16: pela atividade física, mas não só. Portanto, também pela parte da nutrição, pela parte da saúde mental, etc. Aqui é importante referir que estes objetivos que são lançados através da aplicação acabam por ser graduais, são diferentes de pessoa para pessoa, ou seja, uma pessoa que já naturalmente faça bastante desporto terá objetivos mais desafiantes, uma pessoa que ainda está a dar os primeiros passos, portanto tem desafios aqui mais simples que o vão ajudar a trabalhar esta consistência em que, na verdade, tem como objetivo a prevenção. E é aqui que está perfeitamente alinhado com aquilo que é o posicionamento da Multicare na ótica da prevenção, da promoção de hábitos de vida saudável.
0: A questão é ótima, estas tecnologias ajudam a criar hábitos e de alguma forma também acabam por manter a motivação, não é? Porque normalmente depois, tipo, isto às vezes vai-se perdendo assim um bocadinho, não é? E a aplicação tem aqui um papel extraordinário.
16: Sim, sobretudo porque nos vai dando uma consciência. Primeiro, por todas as semanas vai-nos desafiar em níveis diferentes. Ou seja, vai-me desafiar mais ou menos, consoante a minha atividade na semana anterior. Segundo, porque me vai dar também uma percepção sobre a minha consistência, ou seja, como é que eu estou face à semana anterior, ou seja, estou pior do que o que estava há umas semanas atrás, e portanto vai-me dando este feedback que acaba por ser bastante gamificado e adaptado a cada pessoa.
0: Até, olhando agora para a corrida que vai acontecer dias 17 e dia 18, esta sexta corrida multicar

0: Vaita Elétrica, como é que a aplicação pode ser assim um ponto de partida para alguém que se inscreve na corrida? De que forma é que podemos fazer isso? Pode ser através da aplicação?
1: Sim, pode usar. Okay. Aliás, a aplicação também tem uma versão para não cliente. Essa aplicação pode ser utilizada durante 3 meses.
0: Olha, e, bom.

0: cão caminhada.
1: Cão não tenho.
2: Cão
1: não tenho, portanto é difícil participar sem o cão.
2: Fui tu, levas-me a passear.
1: Mas tenho um pássaro, posso pôr-lhe uma trela.
2: É a mesma coisa. Bem, interessa a iniciativa que é extraordinária e o resultado, a prova disso é que vai na sexta edição, não é?
0: É isso mesmo.
2: Se fosse uma coisa que não fosse assim interessante, não aconteceria por seis vezes.
0: E as pessoas podem se inscrever, portanto, podem usar o site corrida.multiquervitality.pt e fazer a inscrição. Recordar que é uma corrida que está aberta, portanto, não só aqui aos pets como, e aos donos dos pets, naturalmente,
2: crianças,
0: como às crianças, aos avós.
2: E até profissionais, não é?
0: Exatamente,
2: malta
0: e até profissionais. Até porque há prémios bastante apetitosos a nível da corrida.
2: Se calhar ainda vamos treinar para isto. Então, que prémios é que vão acontecer? O que é de prémios? Assim de repente.
0: Vamos ter para o pódio, portanto, ultimamente temos oferecido relógios Garmin para os vencedores dos três primeiros lugares. E portanto iremos manter
2: essa iniciativa, não é?
0: Iniciativa.
2: Muito bem, vamos agradecer
1: para
2: aqui.
1: Controlar a hora de ponto.
2: A hora de ponto e para o aumento do trânsito dá um jeito incrível. Vamos agradecer aqui a presença da Adriana Gouveia, que nos vai falar desta sexta edição da corrida Multicare Vitality, que é uma iniciativa extraordinária e para a qual ficamos todos convidados. Obrigado pelo convite e por ter vindo aqui aos estúdios da Correio da Manhã Rádio para apresentar esta edição, sexta edição desta corrida fantástica que vai acontecer. Perguntem muito bem quando? Dias 16 e 17 de outubro.
0: 17 e 18.
2: Assim é que está correto, ok? Assim que a minha mulher faz anos a 17 e depois para queimar as calorias vamos correr no 18. É uma boa ideia.

0: Diga, Freedom, fim de semana a chegar daqueles grambinhos lá, 3 dias. Qualquer que seja o seu destino. Que bom que passa aqui pela Correia da Manhã Rádio. Até porque já estão por cá Mónica Peixoto e a Lara Afonso. Fiquem em boa companhia num dia especial, que é a sexta-feira, em que temos também aqui a companhia da Diana Cardoso. Lara, hoje vamos ter mais uma história fantástica de superação, não é?
1: Exatamente. Vai ser em estrangeiro, quer dizer, em português, mas no estrangeiro. Vamos falar via telefone com a convidada.
0: Está onde?
1: Nos Estados Unidos.
0: Olha que bom!
1: A Linda Norris. Não sei se tem alguma coisa a ver com o Chuck Norris, mas a verdade é que ela tem assim um grande power.
0: Portanto, se calhar é uma ranger.
1: De Texas.
0: A ranger, saímos nós daqui, eu, o Filipe Galamba e o Luís Silva, porque isto é só falar desde as 6:30 da manhã. Easy on Me é com a Lara Afonso e com a Mónica Peixoto, que fica aqui na Correia da Manhã Rádio. Selena Gomes também eu. E Dua Lipa, para dar-se um balanço incrível. E se puder, dê um passinho de dança no fim de semana. Aproveito, ok? Vamos juntos, vamos embora. Segunda-feira, estamos cá, 6:30.

0: E é mesmo para irmos com toda a tranquilidade para aqui, para o aqui, entre nós, que já está no ar. Consigo, na hora certa, no sítio certo, estamos na Correio da Manhã Rádio, comigo Lara Afonso, também Mónica Pachoso nas notícias, são 10h53. Está na hora do Grande Jornal das 11, para acompanhar aqui agora a edição de então da jornalista Mónica Pachoso. Bom dia, Mónica.
1: Olá, bom dia. E começo com uma boa notícia. Os preços dos combustíveis devem baixar na próxima semana. O site Contas Poupança antecipa uma descida de 3 cêntimos no preço do litro do gasóleo. A gasolina deve ficar 3 cêntimos e meio por litro mais barata a partir de segunda-feira. Um incêndio destruiu ontem um restaurante na Praia do Almargem, em Quarteira, no Algarve. A repórter Raquel Reis está no local, tem mais pormenores.
2: Neste momento, ainda estão a decorrer trabalhos por parte dos operacionais aqui junto ao restaurante. São trabalhos de consolidação de rescaldo. O alerta que foi dado no dia de ontem, durante a tarde, desde esse momento que vários operacionais vieram de imediato para o terreno para tomar conta desta ocorrência. Durante a noite ainda ardia, este restaurante ainda era consumido pelas chamas e neste momento, um dia depois, os operacionais ainda se encontram no terreno a realizar estes trabalhos de consolidação de rescaldo.
1: Incêndio destruiu o restaurante junto à Praia do Almargem, em Quarteira.

0: Não há feridos, apenas danos materiais. Hoje é dia de greve na função pública, convocada pela Federação dos Sindicatos dos Trabalhadores em Funções Públicas, afeta a CGTP. O maior impacto desta greve está a sentir-se nas escolas. Sebastião Santana, coordenador da Frente Comum, diz que há várias escolas fechadas de norte a sul do país e também nas regiões autónomas. Esta greve abrange quase 350 mil trabalhadores das carreiras gerais da Administração Central, local e regional. Daqui a pouco, às 11 da manhã, começa uma manifestação que depois segue em desfile da Praça da Figueira até ao Ministério das Finanças em Lisboa. Os funcionários em greve vão concentrar-se na Praça do Comércio, onde o secretário-geral da CGTP, Tiago Oliveira, vai marcar presença. A repórter Catarina Vieira Oliveira está esta manhã na Escola Francisco Arruda em Lisboa, uma das escolas que ficou fechada por causa da greve. Ela falou com Cristina Torres, do Sindicato dos Trabalhadores da Administração Local. A sindicalista fez um balanço positivo desta greve.
1: Tenho informação de boas adesões, de grandes adesões a esta greve. Eu sou da Administração Local e os dados que tenho mais apurados são da recolha de resíduos que começou esta noite em vários locais de trabalho. E tanto no Distrito de Lisboa, como no Distrito de Setúbal, como no Distrito de Évora, as adesões vão entre acima dos 68% até aos 100% de adesão, com muitos serviços encerrados. Os trabalhadores das carreiras gerais, somos mais de 300 mil trabalhadores das carreiras gerais que estão hoje em greve. E estão em greve pela valorização das suas carreiras, pela dignificação das carreiras e das suas profissões, pelo direito ao exercício da sua profissão sem polivalência.
0: São as reivindicações na base desta greve de hoje na função pública. Daqui a pouco, às 11, começa uma manifestação e depois concentração junto do Ministério das Finanças no Terreiro do Passo, em Lisboa. 80% dos voos da EasyJet foram cancelados esta manhã, no primeiro de 5 dias de greve da transportadora aérea low cost. A agência Lusa, o presidente do Sindicato Nacional do Pessoal de Voo da Aviação Civil, diz que se realizaram esta manhã apenas voos dos serviços mínimos e um outro voo do Porto, no qual a EasyJet terá substituído trabalhadores em greve. Ricardo Penarroias diz, por isso, que o sindicato vai apresentar queixa junto da autoridade para as condições de trabalho e também dos tribunais contra a EasyJet por violação da lei da greve. A Câmara de Sintra vai instalar 144 câmaras de videovigilância nas ruas. O sistema vai custar quase 10 milhões de euros. Deve estar a funcionar em pleno em 2029. Segundo o Correio da Manhã, numa primeira fase, o projeto Sintrenses com maior segurança vai ter câmaras em 5 setores, 25 em Massamá e Monte Abraão, 41 em Queluz, 21 câmaras em Agualva, Cacã e São Marcos, 28 em Rio de Moro e 29 câmaras de videovigilância em Algueirão, Meio Martins. A instalação do sistema de videovigilância em Sintra vai ter, aliás, uma participação direta da PSP. A Câmara de Sintra espera que, no final, a rede possa vir a ter um total de 400 câmaras nas ruas do concelho. Um bombeiro foi apanhado a roubar o fio de ouro de uma vítima durante a assistência a um idoso de 84 anos. Segundo o Correio da Manhã, o bombeiro da Corporação do Cacém terá dito à filha do idoso para ir abrir a porta ao médico. Quando ficou sozinho no quarto, roubou um fio de ouro avaliado em mais de 2 mil euros e que estava na mesa de cabeceira. Ficou tudo gravado no sistema de videovigilância que a família tinha instalado no quarto do idoso e, por isso, a filha da vítima apresentou queixa na polícia, diz o Correio da Manhã. Um carro capotou esta manhã junto ao Campo Pequeno, em Lisboa. Foi o resultado de uma colisão entre dois ligeiros de manhã bem cedo, como conta a repórter Maria Poleira Gouveia.
2: Não há feridos a registar. No carro seguia apenas uma pessoa que está livre de perigo, não ficou ferida. Aconteceu tudo pouco antes das 6:30 da manhã. Este violento acidente foi testemunhado por um agente da PSP. Houve uma colisão entre dois carros, um dos carros acabou por capotar e o condutor do outro carro colocou-se em fuga. A Polícia de Segurança Pública esteve no local, também a Polícia Municipal para auxiliar a circulação de trânsito aqui nesta zona. Houve vários constrangimentos, trânsito muito condicionado em algumas vias e cortado noutras, por isso também a Polícia de Trânsito esteve no local.
0: Acidente aparatoso, mas sem feridos, a registar esta manhã na Avenida da República, junto ao Campo Pequeno, em Lisboa.

0: António Costa acusa o Ministério Público de atentado ao Estado de Direito. Em causa, a sexta recusa do pedido do ex-primeiro-ministro para consultar o processo da Operação Influencer. Apesar desse inquérito já não estar em segredo de justiça desde março, a procuradora responsável pela investigação justifica esta recusa com o facto de António Costa ser suspeito do crime de prevaricação e não arguído. Segundo o Expresso, a procuradora do Ministério Público invoca ainda a necessidade de proteger os direitos do visado para evitar a exposição mediática de António Costa. Ora, na resposta, António Costa, atual presidente do Conselho Europeu, afirma que não precisa de proteção contra ele próprio e defende que essa recusa no acesso aos autos é um atentado ao Estado de Direito. As buscas da Operação Influencer aconteceram em novembro de 2023, na residência oficial do primeiro-ministro em São Bento, incluindo no gabinete do então chefe de gabinete de António Costa, Vítor Scária, onde foram encontrados mais de 75 mil euros em dinheiro. A então Procuradora-Geral da República, Lucília Gago, emitiu depois um comunicado no qual tornava pública suspeitas sobre o então primeiro-ministro, o que levou à admissão de António Costa, apesar de ele nunca ter sido constituído arguido na Operação Influencer. Um ataque com drones ucranianos atingiu esta manhã o maior depósito de combustível da Europa, em Samara, na Rússia. Os alvos foram uma refinaria e o depósito de combustível da empresa estatal russa Transneft, com capacidade para 1,6 milhões de metros cúbicos de petróleo. Esse petróleo é proveniente de 4 grandes oleodutos na Rússia. Testemunhas falam em explosões na região de Samara. As autoridades locais encerraram o aeroporto regional. O Ministério da Defesa russo confirma apenas que essa zona de Samara foi alvo de ataques com drones ucranianos. A seleção portuguesa está de regresso a casa, sem Cristiano Ronaldo. A equipa deve chegar por volta do meio-dia ao aeroporto Francisco Sá Carneiro, no Porto. No domingo, Portugal volta a jogar com a seleção da Noruega no Estádio do Dragão, um jogo a contar para a Liga das Nações. Nos próximos dias, a seleção nacional vai estar em estágio no Olival. Apesar do polémico abandono de Cristiano Ronaldo do estágio da seleção nacional, ainda na Suécia, Portugal venceu ontem a Dinamarca por 4-2 e mantém a liderança no grupo deste seu grupo da Liga das Nações, tem 9 pontos no total. A jornalista Rita Coutrin está a acompanhar a seleção portuguesa e embarcou também nesse voo de regresso da Dinamarca. Ela deu conta do espírito que se vive na equipa, apesar da polémica em torno da saída de Ronaldo.
1: Quanto ânimos, pareciam bastante tranquilos durante a manhã de hoje. Pedro Proença a destacar, porque presidente da Federação Portuguesa de Futebol, saiu sorridente, disse bom dia à nossa equipa de reportagem, não respondeu a nenhuma das questões que lhe coloquei, nomeadamente se ficou mais tranquilo depois da vitória de ontem ou se Cristiano Ronaldo vai voltar à seleção nacional. Não quis responder, apenas sorriu e mostrou-se bastante calmo. Jorge Jesus também saiu minutos antes, eu diria 2 minutos antes, desceu as escadas para o autocarro, entrou no interior e apareceu também bastante calmo depois da vitória de ontem. Foi um jogo diferente, um jogo histórico sem a presença de Cristiano Ronaldo, mesmo depois de abandonar a seleção nacional. Abandonou o estágio na véspera do jogo com a Dinamarca e a seleção no campo deu uma resposta positiva. Uma vitória por 4-2 com golos de João Cancelo, Gonçalo Ramos, Vitinha e também João Félix a fechar as contas.
0: Contas favoráveis a Portugal, que venceu ontem a seleção da Dinamarca por 4-2, apesar de toda a tensão após a decisão de Cristiano Ronaldo de abandonar o estágio da seleção em conflito com o selecionador nacional. Ora, o jogador viajou para Madrid, deve regressar à Arábia Saudita. Na próxima semana, Cristiano Ronaldo poderá então revelar a versão dele em relação a toda esta polémica com Jorge Jesus.
2: As notícias, o Grande Jornal das 11 aqui na Correio da Manhã Rádio com a edição da jornalista Mónica Peixoto. Bom dia, Mónica, está tudo bem?
3: Estás, sim, senhora.
2: Preparadíssima para um aqui entre nós cheio de coisas boas?
3: Cheio de coisas boas.
2: Maravilha. Nós por aqui estamos preparados e por aí também?
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3: E é sexta-feira, uau! Sexta-feira, 11:05, acabadinhos de entrar, está tudo bem aí desse lado e parece que temos aí um fim de semana prolongado e com esta história das greves parece que vai ser mesmo prolongado para além de segunda-feira. Mas já lá vamos, vamos à música. Apanhamos aqui a boleia dos táxis, pode ser, até às histórias de superação que todas as sextas-feiras têm lugar aqui em tom de antecipação da grande reportagem que acontece todos os domingos na CMTV. Já sabes, estamos sempre ligados. Correio da Manhã Rádio, CMTV é o carimbo Correio da Manhã. Estamos cá, a queda dos anjos. Ai, que cacofonia! A queda dos anjos. Assim é que é. Vamos lá. Boa sexta-feira, bom dia, com muita alegria. Eu sou Lara Afonso.

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1: Ora então, já estamos aqui entre nós, preparadíssimos para conhecer mais uma história de superação que faz parte destas grandes reportagens que todas as semanas nos têm inspirado e que nós aqui levantamos a pontinha do véu daquilo que normalmente acontece ao domingo na CMTV. Olá, bom dia, Diana.
2: Olá, muito bom dia.
1: Tudo bem?
2: Sempre bem.
1: Maravilha, maravilha. Então, com estas histórias que todas as semanas nos apresentas, acredito que mais inspirada para viver estes dias, com mais energia e com mais motivação, é ou não é?
2: Sem dúvida alguma. E Lara, esta história é completamente inspiradora. Esta mulher com quem vamos falar agora, uhum, e vamos ver no Histórias de Superação, é completamente inspiradora. Ela é a Arlinda Norris. Uhum. É uma mulher de 50 anos, primeiro linda de morrer.
1: Já deu para ver, que eu já tenho aqui a Arlinda no WhatsApp da Correio da Manhã em Rádio e já vi a imagem e, Deus meu!
2: Linda, linda, linda!
1: Um arraso!
2: E é uma pessoa que viveu muitas vidas, basicamente é isto, ela viveu mesmo muitas vidas e sempre com a mesma premissa, que é sempre o de seguir em frente. Uhum. Nem sempre a vida foi fácil em determinados momentos. Ela tem aqui uma vida muito marcada por altos e baixos, e quando falamos mesmo de altos, altos são muito altos, baixos, muito baixos, e é engraçado como é possível as pessoas terem a capacidade de se reinventarem o tema inteiro. A Arlinda, só para os nossos ouvintes também perceberem, ela já foi bailarina de pimba, ela já foi cantora, já foi hospedeira de bordo, já foi mãe a tempo inteiro, já foi designer de moda, portanto...
1: Ai, a cara dela realmente não me era estranha, eu estava aqui a pensar, bem, pronto, mas já
2: ela foi ela foi bailarina do Emmanuel já há muitos anos.
1: Há muitos anos.
2: Foi assim que ela, aliás, ela é conhecida, como o nome de Nani, foi esse o nome, uhum, o nome artístico. Entretanto, ela viveu aqui em muitos países, porque na altura depois ela casou e esteve num relacionamento mais de 20 anos, uhum, e o ex-marido era jogador de basquete, conclusão, tinha aqui que andar um bocadinho aqui por todo o mundo. Ela viveu na Ucrânia, ela viveu na Turquia, viveu nos Estados Unidos, uhum, em Espanha, portanto tem aqui muito, muito mundo. E a verdade é que teve aqui muitas situações de altos e baixos, ela também nos vai conseguir agora explicar alguns deles, mas a verdade é que há 2 anos, numa das alturas em que ela estava novamente a renascer e cheia de força para enfrentar o mundo sozinha, ela estava a viver, uhum, nos Estados Unidos, ela acabou mesmo por ser atropelada. Foi um atropelamento, foi muito grave. Ela ainda está em recuperação, não, nunca mais vai voltar a ser aquilo que era antes. Está aqui algumas condicionantes, como, uhum, é óbvio, nomeadamente até em termos vocais, porque implicou-lhe aqui, principalmente na zona da cervical, da coluna, uhum, também.
1: Oh, Diana, se calhar fazemos, se calhar, aqui um vou roubar um bocadinho daquilo que,
2: exatamente,
1: se vai poder ver, mas neste caso ouvir, aqui na Correio da Manhã em Rádio, da reportagem. Pode ser, o que é que tu achas?
2: Vamos embora.
1: Vamos a isso, então.
3: Fiquei com três concussions, um traumatismo craniano. Portanto, a cervical, 4 discos colapsados.
1: Eu se calhar vou... Nós não vamos conseguir ouvir isto na totalidade, Diana, porque está a dar só numa coluna, para ser assim mais direta para quem nos está a ouvir. Ainda estás aí desse lado?
2: Estou.
1: Portanto, pronto, mas basicamente nós íamos ouvir aqui um trecho da reportagem que vai acontecer então no próximo domingo, mas nada melhor do que se calhar falarmos mesmo com a própria Arlinda, não é?
2: Ela conta tudo, exatamente.
1: Exatamente, exatamente. Arlinda, bom dia.
4: Olá, bom dia.
1: Arlinda, bom dia. Linda. Então, eu não sei qual é que é a diferença horária, mas esta hora se calhar é de noite aí, não é?
4: São 6 da manhã.
1: Ah, meu Deus, de madrugada. Oh,
4: são
1: meu Deus.
4: 6 da manhã,
1: então ainda reforço o agradecimento para estar aqui em direto na Correio,
4: claro,
1: da Manhã Rádio, ainda que via telefone. Obrigada. Então conte-nos lá esta sua história dentro daquilo que se consegue fazer em poucos minutos, não é? Porque já tem aí uma grande história de vida.
4: É como a Diana estava a dizer agora há pouquinho, é uma história...

0: De muitos altos e baixos, não é? Altos, bem altos e baixos, bem baixos. E só entretanto, quando eu fui atropelada e que tive mesmo que parar, a vida forçou-me a parar, é que eu tive a noção da vida que estava a ter ou da vida que tive, porque foi então quando eu parei e comecei a pensar, e depois comecei realmente a ver que a vida dá muitas voltas, que é as coisas que às vezes as pessoas mais velhas nos dizem: olha que a vida dá muitas voltas, tens de ter paciência, isto e aquilo. E então eu comecei a olhar e disse: não é que a vida deu mesmo muitas voltas no meu caso, porque pronto, já vindo de uma família humilde, os meus pais imigrantes de Cabo Verde mudaram-se para Lisboa há 50 e tal anos atrás. Primeiro morámos, a única parte que nós morámos num bairro social, que foi no Catejal, na altura. Eu ainda era muito pequena, então lembro-me muito, muito pouco do bairro social, mas a partir daí a minha mãe arranjou uma senhora para quem trabalhava, e tive a oportunidade de crescer na. Olá, a Gulbenkian foi o meu jardim
1: Ah, que
0: a
1: bom.
0: crescer. Sim, então logo aí fui assim um pouquinho privilegiada, porque através do trabalho da minha mãe morávamos mesmo ao lado da Gulbenkian, que é uma zona muito boa. Então não crescemos assim, por dizer, em bairro social, mas não também com grandes luxos nem nada disso. Mas aos 10 anos, quando os meus pais se separaram, o meu pai decidiu pedir à minha mãe para deixar que nos levasse a Cabo Verde, com a intenção de irmos conhecer as nossas raízes, o nosso povo. E eu adorava o meu pai, disse logo sim, queria ir, e lá fomos. Só que o que foi para ser uma viagem de 15 dias tornou-se em 5 anos, porque o meu pai, esse sempre foi o plano dele, e não nos deixou voltar.
1: Ah, meu Deus, começa aí então o crescimento abrupto, não é?
0: Exato, um grande alto e baixo, porque entre ser uma criança de 10 anos em Portugal, em Lisboa, onde há água, luz, as mínimas condições que, pronto, que qualquer pessoa há 40 anos tinha, vamos para Cabo Verde há 40 anos atrás. Se hoje ainda há muitas dificuldades, então imagina naquela altura. Não,
1: Sim,
0: não
1: sim.
0: havia água, não havia luz, não havia fogões, não havia casas de banho, pronto, não havia praticamente nada. E
1: E
0: então
1: depois a
0: foi assim.
1: dificuldade de estar afastada da mãe, não é? E da terra que conhecia como sua.
0: Exatamente. De repente fiquei sem. Eu digo ficámos, porque fui eu e o meu irmão. Eu
1: Sim,
0: tenho
1: sim.
0: um irmão, nós só temos 9 meses de diferença, portanto crescemos muito quase como se fôssemos gêmeos. E então fomos os dois, não é? E então foi assim uma adaptação muito grande e muito diferente. No
1: E esteve em
0: início achei
1: quanto
0: tudo
1: tempo?
0: muito
1: Cinco
0: bonito.
1: anos? Depois de 5 anos, dá-se a reviravolta
0: Sim.
1: e vem para Portugal?
0: Exatamente. Depois de 5 anos foi o tempo que a minha mãe. Fiquei um ano sem ver a minha mãe direto, tipo um ano, e em 5 anos só vi a minha mãe uma vez, que foi quando ela arranjou uma passagem, não é? E foi-nos ver, porque já não aguentava mais. Foi
1: Claro.
0: ótimo, mas ao mesmo tempo horrível, porque depois ela teve que se ir embora depois de uns dias, e o meu pai não nos deixou ir com ela. Portanto, depois de 5 anos, passaram-se mais 4 anos, e lá conseguimos voltar, porque o tribunal em Portugal passou uma ordem que o meu pai tinha que nos mandar embora, e foi assim.
1: Sim. Uau.
0: E depois lá viemos para Portugal. Então viemos de Cabo Verde para Portugal, a vida já ganhou outro brilho, e
1: Sim.
0: voltei para a escola, para o liceu, e foi aí que as pessoas começaram a dizer: tu és muito bonita, tens os
1: Foi
0: caracóis
1: aqui que
0: muito
1: começou a vida
0: lindos.
1: artística.
0: Exatamente, e foi assim que começou a vida artística, como diz a Diana. Exato, e pronto. E a partir daí comecei a concorrer. O primeiro evento que fiz foi concorrer para Miss África, no, na discoteca IF, ganhei. Depois, a partir daí, os cantores começaram, os cabo-verdianos, africanos: ah, vem dançar comigo, vem dançar comigo, vem dançar comigo. Pois já, muito rapidamente, já
1: Entrou
0: estava a
1: logo
0: dançar
1: ali no
0: com os
1: mercado de
0: melhores.
1: trabalho.

0: trabalho bem enraizado, não é? Depois, como é que vai parar aos Estados Unidos? Eu sei que estamos aqui a fazer, estou a fazer aqui um shortcut, um corta-mato até aos Estados Unidos, porque é nos Estados Unidos que se calhar se dá a grande mudança e o grande, a reviravolta de uma vida, que, de uma mulher linda e maravilhosa, que de repente é atropelada.
1: Obrigada.
0: Atropelada, o que é que aconteceu para ser atropelada e como é que está?
1: Ah, pois é, Estados Unidos, portanto, passando mesmo assim muito fast forward, mesmo quase até ao fim, portanto, eu entretanto, depois de dançar e tudo, casei-me com um americano e ele era basketball player, como disse a Diana também há pouco, e viajámos pelo mundo inteiro e quando a carreira dele acabou terminámos nos Estados Unidos. Já nos Estados Unidos depois tivemos vários momentos altos, baixos, para cima, e mas em 2021 resolvemos mesmo nos divorciar a sério, não é? Portanto, divorciámos mesmo no papel, ele foi para o lado dele e eu fiquei no meu e estava em Miami. Só que em Miami eu era hospedeira de bordo e fazia voos para Lisboa sempre de Nova Iorque. E eu tinha que fazer o commute, que é saía de Miami para Nova Iorque e depois começava a trabalhar. E quando voltasse fazia a mesma coisa. E eu achei que tinha acabado de me divorciar mesmo de vez. Já não havia volta a dar ao casamento. Estava sozinha com a minha filha em Miami. Eu disse, se eu estou sozinha com a minha filha em Miami, também posso estar sozinha com a minha filha em Nova Iorque. E Nova Iorque, sim, foi sempre o que eu sempre sonhei a nível
0: de vida.
1: E eu disse, olha, está aqui, vou mudar para Nova Iorque. A minha família pensou que eu fosse louca, toda a gente disse que eu sou maluca. Já me disseram isso várias vezes na vida, que eu não penso e não sei o quê. E eu, não, eu sei que eu estou a tomar a decisão certa. Peguei e fui para Nova Iorque, vim para Nova Iorque, né? Vim em janeiro de 2024, no final de janeiro mudei-me para cá. No início vim sozinha, porque a minha filha que eu perguntei se ela queria ficar com o pai em Miami ou se queria vir comigo. Ela decidiu que queria vir comigo, mas disse que queria terminar o ano escolar. Portanto, nós estávamos em janeiro, o ano escolar só terminava em junho. Então ficou com o pai e eu vim sozinha no final de janeiro e depois aí logo no início, durante essas quatro primeiras semanas estava super feliz. Eu na cidade onde sempre quis morar, comprei um carro novo porque achei que merecia, a minha casa era muito gira, é um loft maravilhoso que eu mobiliei assim como se eu fosse ficar ali a vida inteira. E estava muito bem, e um belo dia, antes de trabalhar, decidi, portanto era à noite, eu disse amanhã de manhã vou trabalhar, mas agora tenho que me alimentar, cuidar de mim, porque é bom, temos que nos cuidar, a mulher, somos os primeiros, sabe aquela felicidade?
0: Sim, estamos a levantar voo, não é? Estamos a...
1: Exato. Eu estava assim num voo bem alto.
0: Ai meu Deus, o quê?
1: E decidi ir comprar salmão. Porque disse, salmão é bom para mim,
0: saudável,
1: vitaminas, exato, tudo saudável, eu só estava a pensar em coisas boas nessa noite. E entretanto, peguei no meu casaco, as chaves, o telemóvel, meti umas botas que já há 5 anos que não usava, que super de neve, assim, super
0: quentinhas.
1: Sim, já
0: porque
1: tinha
0: estava
1: um casaco
0: frio.
1: Por baixo, estava um bocado frio e a chover, sim, era, portanto, o final de... Já início de março ainda não estava calor, estava frio e a chover, então peguei num casaco que a minha filha tinha usado uma semana antes porque ela veio-me ver, atei o casaco, disse assim, parece o capuchinho vermelho, mas mesmo porque eu às vezes penso em inglês, mas ainda sou portuguesa, não é? Então eu disse, parece as minhas histórias de infância, parece o capuchinho vermelho, mas peguei assim bem rentinho assim ao pescoço e saí por fora. E depois tinha que atravessar duas ruas pequenas, não é? Atravessei uma, ia atravessar a segunda, lembro-me de dar 1, 2, 3 passos e tudo ficou preto. Quando acordei já estava no hospital. com um colar cervical, com toda ligada, cheia de sangue, não estava a perceber nada, muito agitada, o que é que se tinha passado. E depois a enfermeira lá falou comigo, disse-me para me acalmar, que estava tudo bem agora e que tinha sido atropelada por um carro e que estão a, que estão a tomar conta de mim e que está tudo bem. E eu não estava a acreditar no que tinha, parecia um sonho, mas mais um pesadelo, não é?
0: Claro,
1: um
0: claro, sonho. Claro. E de repente, quando é que tem consciência de que, de facto, que tua vida, como a conhecia antes, naquele voo de sonho, de mudança e de renascimento, quando é que tem a noção de que de facto tem mesmo que renascer e reaprender várias coisas? O que é que aconteceu fisicamente?
1: Olha, foi mesmo só a partir daí, quase um mês, é que eu percebi que o que estava a gravidade da situação. Comecei a perceber que, portanto, tive assim um dia que estava sozinha, não é? Depois da família vir, ir, voltar, e estava ali sozinha, e eu assim, mas o que é que está aqui a passar comigo? O que é que aconteceu realmente? E tive assim um pranto de choro, porque não, aí foi quando eu entendi que eu não ia voltar a trabalhar, que eu não ia voltar a fazer muitas coisas que fazia antes e que estava mesmo numa situação em que eu não tinha que parar, eu simplesmente pararam-me. A vida parou-me,
0: não é?
1: De uma forma, fui obrigada a parar e tinha que me lamentar por um momento, não é? Tipo, aceitar o que estava a acontecer e escrever um novo plano para a minha vida.
0: Isso foi há quanto tempo?
1: Foi em
2: 2024.
1: Ah. 2024, sim, em março de 2024.
0: Tem há dois anos, o que é que ainda falta para a recuperação ser o melhor possível? O que é que ainda falta fazer? Até porque o tempo corre aqui, e não queremos também contar tudo. Nós estamos a levantar a pontinha do véu, porque no domingo vamos conhecer esta história com mais detalhe, sempre com a assinatura da jornalista Diana Cardoso, que, eu não sei, descobre estas histórias maravilhosas e inspiradoras. Mas, Arlinda, o que é que ainda falta fazer para estar o máximo recuperada possível?
1: Bem, os médicos dizem-me que a partir do momento em que eu fiz a operação da cervical, que nada ia ser o mesmo daqui para a frente. Eu sempre tive uma atitude positiva, a dizer, não, vou ficar bem, e realmente ajuda bastante, só que há coisas em que não, que eu sinto, eu todos os dias sinto que tenho pescoço, que tenho costas e que tenho, todos os dias há sempre dor, com a mudança do clima, com se eu dormir de uma forma ou dormir de outra, dependendo das coisas que faço durante o dia ou não, acordo sempre com dores na parte cervical e tenho que constantemente estar a tomar medicamentos, tenho que constantemente estar a fazer de dois, no máximo três meses, tenho que levar injeções. Pois. Injeções nas costas.
0: Mas a Arlinda consegue andar, tem a dores, é isso?
1: Sim. Consigo andar, constante. Às vezes as pessoas até me veem de saltos e dizem, mas consegue andar de saltos? Consigo pôr os saltos para fazer uma entrevista, para me sentar aqui,
0: para se sentir mais Arlinda Norris, não é? Para se sentir mais Arlinda.
1: Exato. Mas não consigo andar com eles como andava antes, não consigo correr mais como gostava de correr, há muita coisa que não já não consigo carregar pesos assim muito, muito, pronto, não. Antigamente corria imenso, que eu fazia maratonas e tudo, agora só posso treinar a musculação, coisas.
0: E com estas condicionantes todas, continua com um sorriso maravilhoso e a acreditar que a vida vai ser sempre melhor do que aquela que eventualmente possa estar a viver, é isso?
1: Exatamente, essa é a atitude e essa é a mensagem, que não, apesar de todas as circunstâncias da nossa vida, há uma coisa que nunca pode, acho que pelo menos enquanto estiver viva, acho que não, nem com as mazelas, com as cirurgias, com os altos e baixos, não, as pessoas não nos conseguem tirar, que é a nossa vontade de viver, a nossa alegria de cá estar, a nossa boa atitude perante perante a vida. Acho que isso só me vão conseguir tirar no dia em que eu não puder mesmo falar ou que não,
0: E isso não
1: estiver
0: vai
1: cá.
0: acontecer. Isso não vai acontecer. Arlinda e Diana, vamos ter mais uma bela história para ficar a conhecer no domingo, com mais detalhe, com imagem. Portanto, convido os nossos ouvintes a sentarem-se onde quer que seja, mas à frente de um televisor, para conhecer mais uma história de superação ali depois do CM Jornal da Hora de Almoço. Diana, mais uma história de uma mulher, com muita força, com muita garra e que vive do outro lado do Atlântico, mas que ainda tem esta alma bem portuguesa enraizada, não é?
2: Sem dúvida alguma, e aliás, a Arlinda veio de propósito dos Estados Unidos para fazer esta entrevista, portanto, realmente vale mesmo a pena ver-se, para além de que ela, as pessoas estão a ouvi-la e percebem que ela tem esta voz super docinha também, aliás, como a tua também,
0: Oh.
2: mas quando a virem no domingo vão mesmo perceber, é daquele tipo de mulheres que as pessoas param para olhar. Ela é realmente muito bonita, com 50 anos
0: E com uma história bonita de vida
2: e tem
0: também.
2: uma energia fantástica, portanto convido toda a gente a ver e a ouvir no domingo às 3 da tarde na CMTV.
0: É isso mesmo, fica aqui feito o convite e agora, sem mais demoras, temos que ir para as notícias. Arlinda, foi um gosto e quem sabe quando vier outra vez a
1: Beijinho
0: Portugal,
1: grande.
0: tenho que passar aqui na Correio da Manhã Rádio para lhe dar um beijinho, está bem?
1: Ah, sim, um beijinho grande a vocês.
0: Beijinhos,
1: Adeus, Diana, até
0: beijinhos. E bom
1: domingo.
0: descanso, que isso é muito cedo agora para si. Beijinhos, beijinhos, Diana, também. Histórias de superação aqui à sexta-feira também na Correio da Manhã
1: Obrigada. Beijinhos.
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0: E são 11h31, está mais do que na hora. Da síntese informativa aqui na Correio da Manhã Rádio, edição da jornalista Mónica Peixoto.
6: Os Açores estão sob alerta laranja. O Instituto Português do Mar e da Atmosfera emitiu o alerta por causa da chuva forte e trovoada que se fazem sentir no arquipélago em resultado da depressão pós-tropical Hanna. Nas ilhas do Grupo Ocidental e Central, o alerta laranja vale até às 3 da tarde. No Grupo Oriental, o alerta laranja vale até à meia-noite de hoje. Os preços dos combustíveis devem baixar na próxima semana. O site Contas Poupança antecipa uma descida de 3 no preço do litro do gasóleo, já o litro da gasolina deve ficar 3,5 cêntimos mais barato a partir de segunda-feira. Um incêndio destruiu ontem um restaurante de luxo na Praia do Almargem, em Quarteira, no Algarve. A repórter Raquel Reis está a acompanhar o trabalho dos bombeiros, que ainda prossegue.
7: Neste momento, ainda estão a decorrer trabalhos por parte dos operacionais aqui junto ao restaurante. São trabalhos de consolidação de rescaldo. O alerta que foi dado no dia de ontem, durante a tarde, desde esse momento que vários operacionais vieram de imediato para o terreno para tomar conta desta ocorrência. Durante a noite ainda ardia, este restaurante ainda era consumido pelas chamas e neste momento, um dia depois, os operacionais ainda se encontram no terreno a realizar estes trabalhos de consolidação de rescaldo.
6: Esse incêndio destruiu um restaurante junto à Praia do Almargem, em Quarteira. Não há feridos, apenas danos materiais. Hoje é dia de greve da função pública, convocada pela Federação do Sindicato dos Trabalhadores em Funções Públicas, afeto à CGTP. A paralisação abrange quase 350 mil trabalhadores das chamadas carreiras gerais da administração pública. O maior impacto está a ser sentido nas escolas. A esta hora já deverá estar a decorrer uma manifestação exigente desfile até à porta do Ministério das Finanças, na Praça do Comércio, em Lisboa. E esta manhã, 80% dos voos da EasyJet foram cancelados. É o primeiro de 5 dias de greve na transportadora aérea low cost. A agência Lusa, o presidente do Sindicato Nacional do Pessoal de Voo da Aviação Civil, disse que foram realizados apenas os voos previstos nos serviços mínimos e um outro voo do Porto, no qual a EasyJet terá substituído trabalhadores grevistas. O sindicato diz por isso que vai apresentar queixa contra a EasyJet por violação da lei da greve. Depois da vitória de ontem na Dinamarca, a seleção portuguesa já está no avião, regressa a Portugal e deve chegar por volta do meio-dia ao aeroporto Francisco Sá Carneiro, no Porto. No domingo, Portugal vai jogar com a seleção da Noruega no Estádio do Dragão, um jogo da Liga das Nações. Nos próximos dias, a seleção nacional vai estar em estágio no Olival. No Funchal, a polémica em torno do abandono

0: Do Ronaldo que deixou o estádio da seleção na Suécia depois de um diferendo com o selecionador Jorge Jesus. Esta polémica não está a desmobilizar os visitantes do Museu Cristiano Ronaldo. Os madeirenses, esses, não são unânimes em relação à atitude do capitão da seleção, João Fernandes.
1: As opiniões dividem-se, uns reagem de uma forma positiva, acham que Cristiano Ronaldo tem razão na atitude que teve e deixar a seleção, outros acham que não foi a melhor solução, nem a melhor atitude de Cristiano Ronaldo, que devia ter havido mais de alguma conversa entre ele e o seu assinador Jorge Jesus para esclarecer tudo aquilo que poderia ser esclarecido e evitar que Cristiano Ronaldo abandonasse o estágio da seleção e viajasse no seu avião charter. Aqui na Madeira, são muitos aqueles que visitam aqui o Museu CR7 e, portanto, que continuam a oeste daquilo que é a polémica em torno de Cristiano Ronaldo. São milhares de visitantes que chegam aqui e que procuram uma recordação, uma foto neste Museu CR7. Dizer então também que o Presidente do Governo Regional da Madeira, Miguel Albuquerque, já saiu em defesa de Cristiano Ronaldo. Disse mesmo que, por muito mais que passem selecionadores, presidentes da Federação, daqui por 20 anos já ninguém se lembra quem são, nem quem foram. O que é certo é que, sob Cristiano Ronaldo, todos vão lembrar daquilo que foi Cristiano Ronaldo como jogador e como pessoa.
0: São os elogios do presidente da Região Autónoma da Madeira a Cristiano Ronaldo, depois da polémica saída do jogador do estágio da Seleção Nacional na Suécia. A seleção portuguesa está, nesta altura, já a voar para Portugal. Deve aterrar daqui a mais ou menos meia hora no aeroporto Francisco Sá Carneiro, no Porto. Vai começar já a preparação do jogo de domingo com a Noruega, um jogo da Liga das Nações.
2: E que certamente vai acompanhar aqui é o segundo de todas as
0: com
2: informações. Ui, meu Deus, se todas têm sido maravilhosas, imagino uma especial.
0: Exatamente.
2: Aqui na Correio da Manhã Rádio, bom dia, 11h36.
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2: Ah, pois é. Daqui a pouco, antes, ainda temos Dasha com Mare About It. É, já a seguir.
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3: Olá, olá, muito bom dia. Sejam muito bem-vindos ao Olhar Rosa, aqui na Correio da Manhã Rádio. Eu sou a Filipa de Castro e durante os próximos minutos vou trazer-lhe algumas das histórias que estão a dar que falar. Hoje começamos em Paris, passamos pela televisão e terminamos, como sempre, com uma música que tem uma história especial. Fique comigo desse lado. Começamos pela Kika Cerqueira Gomes, que voltou a brilhar em Paris. A Kika participou no grande desfile da L'Oréal Paris, integrado na Semana da Moda de Paris, e desfilou com um vestido dourado num cenário absolutamente incrível. Ao lado dela estiveram nomes como Kendall Jenner, Eva Longoria e Jenny Fonda. E para fechar o desfile, uma surpresa de luxo, Celine Dion, que apareceu e cantou I'm Alive. Portanto, Kika em Paris, rodeada de grandes estrelas internacionais, nada mal. Mas houve outra imagem que acabou por chamar muita atenção. A Kika surgiu num vídeo com a Alex Early, que é atualmente ligada ao piloto Lando Norris, e isso rapidamente foi associado à história de Margarida Corceiro. E aqui quero deixar uma nota muito pessoal. Eu não gostei particularmente de ver. Não porque alguém não possa conviver com quem quiser, claro que pode, mas porque existe um contexto. A Kika e a Margarida foram amigas. A relação entre elas terminou e, sabendo tudo aquilo que se tem falado publicamente sobre o passado entre Margarida e Lando Norris, é inevitável que este tipo de imagem seja interpretado por muita gente como uma provocação. Agora, se foi ou não essa intenção, isso só a Kika pode dizer. Eu, pessoalmente, acho que não é preciso. A Margarida tem a carreira dela, tem o seu caminho, tem conquistado o seu espaço e, goste ou não, é uma mulher que chama muita atenção. E acho que o sucesso da outra pessoa não devia ser motivo para este tipo de atitudes. Cada uma segue a sua vida, constrói a sua carreira e pronto. Porque no final, a melhor resposta é continuar a trabalhar e continuar a brilhar. Agora mudamos completamente de assunto e vamos até à televisão. A Luizinha Oliveira prepara-se para mostrar um lado da sua vida que normalmente não vemos nas redes sociais. A Luizinha vai protagonizar um documentário, Luizinha Chapter by Chapter, um projeto que acompanha cerca de um ano da sua vida. Vamos conhecer melhor o seu percurso, as origens, o trabalho na moda, as viagens, os bastidores das Fashion Weeks e também o sonho que ainda tem pela frente. E isto é interessante porque nas redes sociais vemos normalmente o resultado final, a fotografia bonita, o evento, a viagem, o look perfeito. Mas existe todo um caminho antes disso. E é precisamente esse caminho que a Luizinha promete mostrar. O documentário estreia na Prime Video durante o mês de outubro e será posteriormente transmitido na TVI. Vamos esperar para ver o que ela decidiu revelar. Porque uma coisa é aquilo que mostramos nas redes sociais e outra é aquilo que acontece nas redes atrás das câmaras. E chegamos agora ao momento de que eu gosto tanto, a música da vida. Esta semana, quem escolheu a música foi a Mónica Pimentel. E escolheu uma música que dispensa grandes apresentações. Uma música que marcou uma geração, que ficou eternamente ligada ao cinema, a uma das histórias de amor mais conhecidas de sempre. She's Like the Wind, de Patrick Swayze. E há músicas que não precisam de grandes explicações. Começam a tocar e nós simplesmente sentimos. Mónica, é a tua música. Eu sou a Filipa de Castro e despeço-me como sempre com aquela frase que já faz parte do nosso Olhar Rosa. Sinta a música e dança.

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2: Todas as sextas-feiras temos então aqui o Olhar Rosa da Filipa de Castro e hoje, certamente, que os fãs do Dirty Dancing ficaram assim emocionados, não é? Porque sim, esta era uma música do Tom Cruise, olha eu a querer brilhar e depois digo Tom Cruise em vez de Patrick Swayze. Enfim, mas era do Dirty Dancing e era o Patrick Swayze o próprio a cantar. Vamos ao Cuidado com a Carteira, que está mais do que na hora.
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4: Camilo, ai meu amigo.
5: Eu vivo a semana à espera de sexta-feira.
4: Também eu. É pá, vê-se mesmo que estás aí com uma energia incrível e não estás a fazer greve. Olha, o subsídio de desemprego compensa menos o salário perdido do que há 10 anos, Camilo.
5: Sim, isto é uma coisa curiosa, uma estatística curiosa. Olha, não fazia ideia nenhuma disto. Este é um estudo que o Banco de Portugal fez e compara 10 anos, ou seja, 2015 com 2025. E a conclusão a que chega é que em 2015 quem ia para o desemprego ficava com mais ou menos 70% do último salário enquanto trabalhava. E hoje em dia, essa percentagem baixou para 64%. A primeira pergunta que isto suscita é uma injustiça? Não. Eu tenho a opinião exatamente contrária. Acho que isto é bem-vindo, acho que isto é interessante por uma razão muito simples. Nós temos um dos sistemas de subsidiação de desemprego mais generosos da OCDE. E uma das coisas que nós devíamos fazer era criar vários escalões para ir reduzindo a prestação do subsídio de desemprego com o decurso do tempo. Porquê? Porque quando tu tens o mesmo valor e um valor muito elevado, o que é que acontece? Isto vai encorajando que as pessoas se mantenham fora do mercado de trabalho.
4: Certo.
5: Eu tenho visto muitíssimos casos de pessoas, mas tenho visto mesmo, não é contado, tenho visto, que dizem assim, eu não vou para ali porque não quero fazer aquilo. E não pode ser assim, não é? Nós não estamos a pedir a um médico que passe a fazer engenharia, mas repara, na nossa vida profissional, desde que nós começamos a trabalhar até hoje, já fizemos coisas completamente diferentes e muitas vezes acabamos a fazer coisas diferentes daquilo que é a nossa formação, o que significa que nós temos de ser obrigados a refazer aquilo que são os nossos skills, não é? Que são as nossas capacidades para trabalhar nas mais variadas áreas. O mesmo é dizer que temos de estar permanentemente atentos àquilo que é a evolução do mercado de trabalho e da economia precisa para irmos buscar aquilo que são as competências necessárias para podermos desempenhar essas funções, senão ficamos obsoletos. Ora, estar a encorajar valores elevados e de forma permanente significa que as pessoas não são encorajadas depois de regressar ao mercado de trabalho. E depois há outro problema, Júlio, que é em economias onde a informalidade é muito grande, como é o caso da nossa, onde tu vês muita gente a fazer pescados, é muito confortável manteres ou recusar os outros postos de trabalho que te oferecem, nomeadamente o IFP, que é uma instituição que, na minha opinião, não serve para nada. E, por outro lado, tu teres a possibilidade de continuar a fazer pescados cá fora e a receber muitas vezes praticamente o mesmo ou mais do que recebes de subsídio de desemprego. Uhum. Portanto, todos estes mecanismos que visem reentrada rápida das pessoas no mercado de trabalho, em minha opinião, são bem-vindos.
4: Sim, senhora, meu amigo, o teu fim de semana é de 2 ou de 3 dias? Só porque ficamos aqui informados.
5: Quer dizer, o meu fim de semana é 3 dias, mas que 3 dias eu estou sempre a trabalhar, por isso também.
4: Grande abraço, Camilo, bom fim de semana para ti.
5: Grande abraço.
4: Encontramos na próxima segunda ou terça-feira. É como quiseres. Aparece.
2: Cuidado. É isso mesmo, cuidado com a carteira. Regressa para a semana, como dizia, e bem o Júlio Heitor, mas pode sempre conferir em cmradio.pt. Agora está na hora do simultâneo com o Grande Jornal da Tarde, Mariana Águas.
6: A Seleção Nacional está prestes a regressar a Portugal depois da vitória sobre a Dinamarca no primeiro jogo sem Cristiano Ronaldo. Depois do jogo, os jogadores foram proibidos de falar sobre o até agora capitão. A CMTV tem várias equipas de reportagem no terreno para acompanhar tudo em torno da seleção depois da saída polémica de Cristiano Ronaldo. É um exclusivo da CMTV. Um bombeiro foi apanhado por uma câmara de videovigilância a roubar um fio de ouro a um idoso que tinha ido socorrer. As imagens mostram também que houve falhas no auxílio ao homem de 84 anos que morreu. A CMTV revela novas mensagens do caso das gêmeas luso-brasileiras. As conversas entre o filho de Marcelo Rebelo de Sousa e o antigo secretário de Estado da Saúde, Lacerda Salles, foram decisivas para que os dois fossem acusados no processo. 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Boa tarde. A Seleção Nacional está prestes a regressar a Portugal depois da vitória sobre a Dinamarca no primeiro jogo sem Cristiano Ronaldo. Na CMTV estamos a seguir em permanência a viagem da Seleção. Estamos também no aeroporto para acompanhar a chegada da comitiva portuguesa liderada por Jorge Jesus. A CMTV tem várias equipas de reportagem no terreno para acompanhar tudo o que se passa em torno da Seleção Nacional quando está instalada a polémica pela saída de Cristiano Ronaldo. Começamos pela cidade do futebol, onde está a jornalista Sónia Cardoso, porque hoje foram afixados cartazes, foi afixado um cartaz contra Jorge Jesus a favor de Cristiano Ronaldo. Esse cartaz foi, entretanto, retirado, como estamos a ver nas imagens em baixo à esquerda do nosso ecrã. Foi retirado e sabemos que foi por ordem da Federação que esta mensagem foi retirada. Já temos essa informação confirmada. A CMTV sabe que a Federação Portuguesa de Futebol pediu aos serviços da Câmara Municipal de Oeiras que retirassem o cartaz que foi afixado com uma mensagem clara de apoio a Cristiano Ronaldo e contra Jorge Jesus. Em direto da cidade do futebol em Oeiras está a jornalista Sónia Cardoso. Sónia, boa tarde. Que mais informações é que tens sobre estas mensagens de apoio por um lado e de protesto por outro que foram afixadas e depois retiradas?
7: Bom dia, Mariana. Dizer, primeiramente, que este cartaz estava ilegal e por isso é que foi retirado pelos trabalhadores da autarquia de Oeiras. E esta foi uma garantia dada pelos próprios trabalhadores da Câmara que estiveram aqui no local e que garantiram à CMTV que este cartaz estava ilegal e por isso é que decidiram retirá-lo. Por isso, o que vemos agora na imagem é este outdoor sem esta lona, porque, e diz dizer que era uma mensagem também muito clara dirigida ao capitão nacional da Seleção Nacional, que uma palavra de agradecimento: obrigada, Cristiano Ronaldo, por tudo o que fizeste por Portugal. Será sempre o nosso capitão. Uma imagem também de Ronaldo com a abraçadeira que diz respeito, e era possível também ver uma mensagem também a dizer: Portugal sempre contigo, num cachecol. 60%, digamos 70% deste cartaz tinha uma mensagem clara de apoio ao Ronaldo, mas do outro lado o restante placar era tinha uma mensagem bastante crítica dirigida a Jorge Jesus. Garante que não esteve à altura o selecionador português, teve falta de sensibilidade na gestão do ativo CR7, tratou de forma errada um capitão e terá, pelo menos é isso que transmite este cartaz, o ego inflamado. Acabou por ser colocado na manhã do dia de hoje. Nós tivemos cá e fomos os primeiros a chegar aqui à cidade do futebol. Ainda não estava esta lona montada, estavam apenas os trabalhadores desta empresa a montar toda a estrutura, e depois, cerca de uma hora depois, por volta das 10h45, 11 horas, acabou então por ser colocado este cartaz. Por isso não esteve visível durante muito tempo, porque rapidamente os trabalhadores da Câmara de Oeiras chegaram aqui ao local, juntamente com a Polícia Municipal aqui da autarquia, e acabaram de uma forma muito rápida, cerca de 5 minutos, conseguiram tirar este cartaz este que estaria ilegal. Foi essa informação que nos foi transmitida pelos próprios trabalhadores da autarquia. Dizer que este não é o único cartaz que foi colocado aqui em Lisboa. Há mais dois visíveis na segunda circular. Uma mensagem, Mariana, bastante clara ao capitão de apoio, mas duras críticas dirigidas a Jorge Jesus.
6: A Federação Portuguesa de Futebol também está envolvida nesta polémica, daí que, segundo a informação que conseguimos obter, foi a Federação Portuguesa de Futebol que alertou a Câmara de Oeiras para que fossem retirados estes cartazes, este cartaz em particular, na Cidade do Futebol. A jornalista Sónia Cardoso, em direto, acaba de explicar também que há outros cartazes também afixados com a mesma mensagem de apoio ao Cristiano Ronaldo e contra Jorge Jesus. Estamos também já a ver o jornalista Paulo Jorge Duarte, que está no aeroporto Francisco Sá Carneiro, onde daqui a pouco a seleção nacional vai chegar depois da viagem desde Copenhaga. Paulo, há adeptos à espera da seleção ou não?
8: Bom dia, Mariana. Sim, já começam a chegar os primeiros adeptos que fazem questão de apoiar a seleção nesta chegada ao Porto, ao aeroporto, para depois, como todos sabemos, nessa importante partida com a Dinamarca no Estádio do Dragão no próximo domingo. E os adeptos que, no caso deste jovem, é um gosto vir apoiar a seleção.
9: Sempre é um gosto vir apoiar a seleção, porque nos dá um imenso futuro para quem quer ser futebolista, jogar na seleção, e é importante sempre apoiar a seleção, e é orgulho ser português e sempre apoiar o nosso país, que é o mais importante neste mundo.
8: Exatamente, é o mais importante, mas tens acompanhado com certeza toda esta polémica com Cristiano Ronaldo. O que é que tu pensas?
9: Ronaldo é um jogador fantástico, tem muito ainda mais a acrescentar à seleção. Acho que também temos jogadores que ali também acrescentam várias coisas a Portugal, mas acho que Ronaldo vai sempre ficar marcado na história de Portugal e nos portugueses.
8: Mas desta forma, como tudo aconteceu, toda esta polémica, ele ter saído do estágio, o que é que pensas?
9: Acho que foi o mais assertivo. O treinador é que manda, mas se o Ronaldo quis sair, não podemos dizer nada. Acho que foi a melhor forma.
8: Estás ansioso que, sensivelmente, dentro de uma hora o avião vai pousar?
9: Sim, estou ansioso para ver os jogadores, para ver a garra deles e a emoção deles, unidos e fortes.
8: Transmitir também essa motivação.
9: Essa alegria, essa motivação para o jogo de domingo.
8: Ainda são pouquinhos os adeptos que estão aqui, mas não vamos confundir quantidade com qualidade, mas nesta última hora, em princípio, virá mais gente.
9: Sim, somos pouquinhos, mas somos bons para apoiar aqui o nosso país.
8: Muito bem, muito obrigado. Fica a opinião deste jovem, que com certeza está ansioso, é isso mesmo que ele nos revela. Dentro de uma hora, o voo, ao que tu indica, estará marcado, a chegada estará marcada para cerca das 13h20, e então, nesta altura, se agora são poucos os adeptos, a verdade é que na próxima hora, mais adeptos deverão chegar. Muito bom dia. Não é preciso, essa pergunta não é necessária. Veio apoiar a seleção. Qual é o seu sentimento neste momento?
10: Eu acho que o que queríamos foi cumprido. Agora, entre eles têm que se entender. Isso, ele é quem é. E temos um novo selecionador. E eu acho que só tem que entender. De resto, o que interessa é nós ganharmos. Eu vim aqui por causa dele, que ele queria ver o Cristiano Ronaldo. Não está o Cristiano Ronaldo, estão outros que ele também gosta.
8: Terá que ir à Arábia.
10: É.
8: E já que falou, tocou nesse tema, independentemente de tudo, quem tenha razão ou quem não tenha, como tudo se processou, não foi mais indicado?
10: Não, porque é assim... Num clube dá para gerir de outra maneira, numa seleção eu penso, no meu ver, que é diferente, e o selecionador tem que ter o poder total, senão não consegue gerir um plantel, porque uma coisa é num clube e outra coisa é a seleção, e acho que aqui não atribuindo culpas a ninguém, porque vai haver e há sempre culpados.
8: E porque as explicações ainda não foram todas dadas.
10: Claro, Agora, só acho que só tem que se entender, porque um é um ídolo e o outro está agora a começar e está a começar bem. Se ele começasse mal, acho que a conversa seria outra. Agora está a começar bem, temos que saber dar a volta.
8: Muito bem, muito obrigado. Fica esta opinião assertiva deste adepto que trouxe o filho aqui ao aeroporto Francisco Sá Carneiro. Inicialmente seria para ver Cristiano Ronaldo. Ronaldo não está, pelo menos fisicamente, a viajar com a equipa, mas de qualquer forma a seleção nacional que tem este jogo importante com a Dinamarca. São três jogos nesta caminhada, três jogos, três vitórias. A verdade é que Portugal tem tantos pontos como todos os adversários juntos no grupo, e é pena que, por causa de toda esta polémica, aquilo que deveria ser essencial, que é a prestação da seleção de todos nós, fosse mais escrutinada, e desta vez de forma positiva, porque eu volto a frisar este ponto. Portugal tem tantos pontos como todos os outros juntos, quase parece a CMTV na sua liderança, mas Portugal tem tantos pontos como todos os outros juntos, e esse facto não está a ser devidamente valorizado.
6: Está muito perto dos quartos de final da Liga das Nações, a seleção nacional. Reportagem direta do jornalista Paulo Jorge Duarte no aeroporto Francisco Sá Carneiro. Deve chegar a seleção nacional por volta da 1 da tarde. De lá vai seguir a viagem até Vila Nova de Gaia, onde está a jornalista Ana Isabel Fonseca, junto à unidade hoteleira onde a seleção vai ficar instalada até ao jogo de domingo frente à Noruega, que acontece no Estádio do Dragão. Por aí, Ana, há pessoas portuguesas à espera da seleção ou não?
11: Boa tarde. Por aqui, neste momento, ainda não se encontram adeptos, diria até por algum desconhecimento, por não saberem que será aqui que irá ficar alojada a Seleção Nacional, e portanto é mais habitual que se dirijam então ao aeroporto para receberem a equipa nacional. Ora, aqui a equipa irá ficar nesta unidade hoteleira em Vila Nova de Gaia até domingo, à altura em que irá então defrontar a Noruega nesse jogo no Estádio do Dragão, isto às 19h45, fica aqui neste hotel bem no centro de Vila Nova de Gaia, a poucos metros, aliás, aqui da zona do Rio. Para já, tal como dizia, não existem aqui adeptos, mas é expectável que mais para o final da tarde, também no dia de amanhã, à altura em que, naturalmente, sendo fim de semana, muita gente não trabalha, que vários adeptos se desloquem aqui a este local para tentarem ver aqui os jogadores da Seleção Nacional. Naturalmente que a ausência de Cristiano Ronaldo irá afastar alguns adeptos, até porque era um dos jogadores que mais apoiantes aqui trazia sempre estas unidades hoteleiras, sempre que a Seleção Nacional se desloca a qualquer local, sejam adeptos portugueses ou também estrangeiros. A verdade é que para já está tudo aqui bastante calmo, apenas foi já montado aqui o perímetro de segurança para se receber esse autocarro com os jogadores.
6: Um momento que vamos acompanhar também em direto aqui na CMTV. Fica a reportagem da jornalista Ana Isabel Fonseca em Vila Nova de Gaia, onde vai ficar instalada a Seleção Nacional. Na Madeira, na terra natal de Cristiano Ronaldo, está o João Fernandes. João, têm sido horas também muito emotivas para quem aí vive e quem idolatra a Cristiano Ronaldo. Como é que os madeirenses e os portugueses que aí estão viveram esta vitória da seleção sem o até agora capitão?
12: Viveram de forma entusiasmante, acreditavam que Portugal está a seguir o lema de Jorge Jesus, quando chegou e foi apresentado como selecionador, que com ele Portugal iria jogar muito mais. É verdade que Portugal tem 3 jogos, 3 vitórias e, portanto, à Madeira isso também é importante. Importante também é o facto de Cristiano Ronaldo ter deixado a seleção. Aqui as opiniões dividem-se. Uns acham que Cristiano Ronaldo fez bem, merecia mais respeito. Outros dizem que Ronaldo devia ter tido mais algum cuidado, devia ter havido mais diálogo para evitar toda esta situação. O que é certo é que, para já, todos aguardam também uma explicação de Cristiano Ronaldo sobre aquilo que se passou. Alexandre, Portugal tem 3 jogos, 3 vitórias e, pois já, está a cumprir a promessa do selecionador, que é Portugal está a jogar muito e a ganhar jogos.
13: Efetivamente, e ontem assistimos a um belo jogo de futebol, efetivamente com transições rápidas de bola, com os génios que a nossa seleção tem e que de facto podiam ter feito um Mundial extraordinário, podíamos ter ido muito mais longe. E ontem de facto aquilo que é os princípios e a estratégia de Jorge Jesus, vimos ontem em jogo e de facto uma evolução tremenda e o resultado é o exemplo disso.
12: Esta ausência de Cristiano Ronaldo aqui na Madeira é especial.
13: Sim, efetivamente, é com alguma tristeza, com certeza. Cristiano Ronaldo, tanto é um nome inquestionável e representa muito, o país deve muito, Portugal deve muito, a seleção, o futebol, que Cristiano Ronaldo fez não cabe no nosso planeta, passa a expressão. Vamos ver, não conhecemos os reais motivos, há com certeza alguma coisa a explicar, não sei, não podemos imaginar quais são os culpados desta situação, mas julgo também pela experiência, o acumular de anos e a responsabilidade que Ronaldo tem, também podia ter tido um outro cuidado na forma como geriu esta saída. Compreendo o amor que ele tem pela seleção, o amor que ele tem ao futebol, uma carreira extraordinária em todos os aspectos, provavelmente poderia ter tido algum outro cuidado na forma como saiu, mas pronto, naturalmente ele terá as suas razões.
12: Não é possível que Cristiano Ronaldo volte a jogar ou vai mesmo só ter uma festa de homenagem?
13: Eu acho que neste momento dificilmente, e Jorge Jesus, não estou a vê-lo obviamente sair da seleção, ainda para mais com excelentes resultados e com o resultado que ontem teve, espero que também no próximo fim de semana o resultado no Dragão seja também positivo. Não estou a ver que de facto Cristiano Ronaldo com Jorge Jesus a regressar, mesmo com toda a pressão da opinião pública, com a pressão do Presidente da Federação, Presidente da República, Primeiro-Ministro, não estou a ver Cristiano Ronaldo voltar nestas condições.
12: Muito obrigado. Fico então aqui a opinião de um dos madeirenses que segue à distância. É claro que todos querem que Portugal ganhe. Portugal está a ganhar, está na frente e Cristiano Ronaldo deverá dar explicações então na próxima semana. Na Madeira ainda há muitos que acreditam que Cristiano Ronaldo poderá voltar. Há outros que acham que já não, apenas estará direito a uma justa festa de homenagem, e também é isso o mínimo que os madeirenses esperam, é que Cristiano Ronaldo Salva saia da seleção de Portugal de forma bem diferente do que aquilo que aconteceu durante esta semana.
6: O jornalista João Fernandes, em direto do Funchal, na Madeira, depois da vitória da Seleção Nacional sem Cristiano Ronaldo. Portugal venceu a Dinamarca por 4-2 no primeiro jogo, depois da saída polémica do até agora capitão de equipa. A seleção soma agora 9 pontos em 3 jogos na Liga das Nações.
14: Com um início de semana atribulado devido à polémica com Cristiano Ronaldo, Portugal entrou a ganhar em Copenhaga. Frente à Dinamarca, João Cancelo combinou com Gonçalo Ramos e picou a bola por cima do guarda-redes dinamarquês. Belo gol do lateral do Barcelona. O jogo começou frenético e a Dinamarca fez o empate num golo de belo efeito de Damsgaard. Diogo Costa sem hipóteses para travar o 1-1 no marcador. Jogo empatado aos 23 minutos. A reação de Portugal foi imediata. 2 minutos depois, passe delicioso de Bruno Fernandes e Gonçalo Ramos voltou a colocar a equipa das esquinas na frente. Segundo jogo consecutivo a marcar do pistoleiro ao serviço da Seleção Nacional. No arranque da segunda parte, a Dinamarca conseguiu voltar a empatar o encontro. Højlund foi mais rápido do que Rubén Dias e bateu Diogo Costa. A celebrar a Cristiano Ronaldo, avançado dinamarquês. Os comandados de Jorge Jesus fizeram o 3-2 aos 67 minutos. Mais um passe teleguiado de Bruno Fernandes para o golo de cabeça de Vitinha. O médio do PSG a estrear-se a marcar pela seleção. A vitória portuguesa foi confirmada por João Félix já perto dos 90. Assistido por Diogo Dalot, o avançado do Al-Nassr fez o terceiro golo em 3 jogos nesta Liga das Nações. Portugal segue na liderança do Grupo 4 agora com 9 pontos. Jorge Jesus segue imparável e já leva 3 vitórias em 3 jogos ao serviço da seleção.
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6: Um exclusivo da CMTV, Pedro Proença quer promover uma reunião para que seja alcançada a paz entre Cristiano Ronaldo e Jorge Jesus. O jornalista Pedro Neves de Sousa é o enviado especial da CMTV a Madrid, onde está neste momento Cristiano Ronaldo. Pedro, boa tarde. Que mais informações tens sobre esta reunião que Pedro Proença quer promover?
16: Boa tarde. Como disseste, esse cenário está em cima da mesa. Pedro Proença quer mediar esse conflito entre Cristiano Ronaldo e Jorge Jesus. O presidente da Federação quer dar estabilidade aos jogadores da seleção, quer também que o selecionador e o capitão coloquem um ponto final neste conflito e certamente, caso tal aconteça, certamente que serão diferentes as declarações de Jorge Jesus após o jogo com a Noruega e também aquela comunicação de Cristiano Ronaldo, aquela comunicação que o jogador prometeu assim que abandonou o estágio, que prometeu contar toda a verdade. Certamente que Pedro Proença não quer esta despedida atribulada de Cristiano Ronaldo, que é o máximo goleador da seleção, 146 golos, 234 vezes que representou a seleção portuguesa, e o presidente da federação quer fazer esta reunião, quer este consenso, o que pode provocar uma reviravolta neste caso atribulado de Jorge, entre Jorge Jesus e Cristiano Ronaldo, uma vez que Jorge Jesus, o presidente da federação, não quer que a nova era na seleção comece com uma série de vitórias de Jorge Jesus dentro de campo e uma vida atribulada fora dele, ou seja, quer juntar o útil ao agradável, quer juntar esse pleno de vitórias com uma estabilidade fora de campo, e também não quer que Cristiano Ronaldo se despeça desta maneira da seleção portuguesa. E se tal acontecer, Cristiano Ronaldo pode voltar a ser uma opção para Jorge Jesus já no próximo duplo compromisso da seleção em novembro, nos jogos com a Dinamarca e também com o País de Gales, a contar para a Liga das Nações. Ou seja, nas próximas horas, este caso, este incidente, este conflito pode ficar para trás das costas dos dois. Pazes podem ficar feitas e também pode sofrer uma reviravolta este caso que mexeu com o país e também dividiu o país de Portugal, até porque Pedro Proença sabe também o que representa para a Federação a marca Ronaldo, sabe também o que representa Cristiano Ronaldo para Portugal. Em todo o mundo sabe que as notícias que aconteceram após o abandono de Cristiano Ronaldo chegaram de uma forma imediata a todo o mundo, e então quer estabilidade na federação, quer estabilidade na seleção e quer estabilidade entre Jorge Jesus e também Cristiano Ronaldo. A nova era começa com uma série de vitórias dentro de campo, mas começa mal fora dele.
6: O jornalista Pedro Neves de Sousa e o repórter de imagem José Santos são os enviados especiais da CMTV a Madrid. O Pedro Neves de Sousa acaba de nos dar mais informações sobre a notícia que aqui avançamos em Alerta CM e em exclusivo. Pedro Proença quer promover uma reunião entre Jorge Jesus e Cristiano Ronaldo para que os dois se entendam e para que o capitão de equipa possa regressar à seleção nacional depois de ter saído em ruptura precisamente com Jorge Jesus, na sequência da conferência de imprensa de antevisão do jogo com a Dinamarca, em que o tema foi precisamente Cristiano Ronaldo, por causa de uma atitude que tinha tido no jogo anterior, em que não foi utilizado por Jorge Jesus. Soube-se, entretanto, que tinha havido, da parte de Jorge Jesus, uma promessa de que Cristiano Ronaldo jogaria durante meia hora nesse jogo, algo que foi confirmado por Jorge Jesus, e depois disso os dois conversaram, entenderam-se, tudo ficou resolvido, estava aparentemente resolvido. Houve também uma reunião já com Pedro Proença, que aqui vemos nestas imagens, e que viajou de urgência para Copenhaga, mas depois disso tudo mudou a seguir à conferência de imprensa de Jorge Jesus, porque Cristiano Ronaldo sentiu-se desrespeitado. Já não treinou com a seleção nesse dia, fez as malas e seguiu a viagem desde Copenhaga até Madrid, onde ainda esse encontro, fez um comunicado nas redes sociais a anunciar que deixava a seleção nacional e que a seu tempo vai dizer toda a verdade aos portugueses sobre aquilo que realmente se passou. Entretanto, tivemos também a informação de que Cristiano Ronaldo estava à espera de um pedido de desculpas de Jorge Jesus. Entende que Jorge Jesus lhe disse que ia fazer esse pedido de desculpas. Por outro lado, Jorge Jesus garante que não houve essa garantia, não lhe deu essa garantia de que se ia retratar na sala de imprensa, algo que claramente não aconteceu. Jorge Jesus deixou uma mensagem clara a dizer que quem manda na equipa é ele, enquanto selecionador nacional, e foi depois dessa conferência de imprensa que Cristiano Ronaldo saiu em ruptura. Agora, Pedro Proença, que já tinha tido uma primeira reunião com Jorge Jesus e com Cristiano Ronaldo, quer voltar a promover um encontro. Está neste grande jornal o Vítor Pinto. Vítor, boa tarde. Naquela primeira reunião entre estas três figuras, Pedro Proença já não precisou de mediar um conflito, porque Jorge Jesus e Cristiano Ronaldo já tinham falado durante a noite e já se tinham entendido. Agora o cenário é muitíssimo diferente. Parece possível que aconteça esta reunião que Pedro Proença quer promover e que Jorge Jesus e Cristiano Ronaldo consigam entender-se?
17: Antes de mais, boa tarde, Mariana. A situação é muito simples. A reunião terá que acontecer, ou irá acontecer, ou poderá acontecer, se Cristiano Ronaldo estiver disponível para isso. Jorge Jesus é um assalariado da Federação, é um funcionário da Federação, é evidentemente um funcionário altamente qualificado, mas é subordinado de Pedro Proença. Portanto, se Pedro Proença decidir que o selecionador nacional também deve fazer um esforço para que Cristiano Ronaldo fique na seleção, Jorge Jesus terá que aderir a essa causa. Mas deixa-me dizer-te que o próprio Jorge Jesus, quer depois da conferência de imprensa, já depois de Cristiano Ronaldo ter ido para o aeroporto, participou num último esforço também, ainda na Escandinávia, para evitar que Cristiano Ronaldo saísse do estágio. E mesmo ontem, já depois do jogo, referiu-se àquele episódio positivo de bater no bombo com o Cristiano Ronaldo. Antes do jogo disse que nada iria descaracterizar o facto do Cristiano Ronaldo ser uma grande figura. E eu continuo muito crente de que não existiu uma situação de maldade orquestrada, de intenção absoluta de Jorge Jesus de provocar um conflito com Cristiano Ronaldo. Acho que existiu um somatório de mal-entendidos, mas mal-entendidos esses com situações que podem estar associadas à quebra de palavra e à quebra de compromisso. É isso que queremos todos esclarecer. E o problema disto tudo, o pecado original deste processo, Mariana Águas, e vou colocar de parte o facto de haver quem ache normal um treinador dizer a um jogador: tu vais fazer dois jogos e não vais jogar ali. Depois vai dizer: afinal já vai jogar ali. Depois o vai jogar ali e vai aquecer, mas afinal já não entra. Depois, no fim, diz-lhe que também vai jogar no jogo onde não ia jogar, na Dinamarca. Mas depois, na véspera do jogo, já diz que é o Gonçalo Ramos que vai jogar. Há quem entenda que isto é normal. Há analistas de vários géneros que entendem que isto é tudo normal e que um treinador pode fazer aquilo que quiser. Aliás, Jorge Jesus disse isso na sua conferência de imprensa. Eu faço as promessas que quiser. Quem manda sou eu. Se alguém acha isso normal, eu não tenho problema nenhum com isso. Convivem bem com esse tipo de liderança autocrática. E há treinadores que, de facto, seguem essa linha. A partir daqui, é preciso perceber se de facto esse incumprimento, essa não existência, o não respeito por esse eventual compromisso, que tem que esclarecer de que moldes é que era, é que provocou a ruptura. Mas deixa-me dizer-te isto claramente. Pedro Proença está aqui a correr atrás de prejuízo. Estou a dizer isto com grande seriedade, porque isto é uma consequência do facto da Federação Portuguesa de Futebol ter permitido que, sob o seu teto, ainda que fora de Portugal, tivesse acontecido uma reunião entre dois elementos-chave do futebol português, como são o selecionador e o capitão de equipa da seleção, sem estar presente ninguém da Federação. Estava presente o diretor desportivo do Al Nassr.
6: Portanto, agora, Pedro Proença recebe... Há duas versões sobre essa conversa, não é? E não há nenhum representante da Federação para esclarecer.
17: Mariana, o Pedro Proença sabe tanto dessa reunião como tu, Mariana, que se calhar até sabes mais como jornalista que és, e o Pedro Sousa ou eu. Porque soube de forma indireta. Não tinha nenhum dos cinco ou seis responsáveis da Federação ligados à seleção que estavam em Malmö, nenhum deles esteve presente na reunião. Portanto, a ideia, a mensagem, a certeza, a convicção de que estava tudo resolvido chega por via indireta. Portanto, estava tudo resolvido. Portanto, Pedro Proença não pode pôr as mãos no fogo por nenhum compromisso que tenha sido assumido nessa reunião. Pode acreditar no que diz Jorge Jesus. Jorge Jesus garante que em momento algum assumiu, se comprometeu a pedir desculpas a Cristiano Ronaldo, embora diga que não tem problema nenhum em assumir que errou e já disse que foi uma falha. Portanto, os jesuítas todos que defendem Jorge Jesus, os grandes amigos de Jorge Jesus, têm que enfrentar isto, têm que olhar de frente a esta realidade. Jorge Jesus assumiu que errou com Cristiano Ronaldo. Agora, a Federação pode, quanto muito, perguntar ao diretor desportivo do Al Nassr, perguntar a Cristiano Ronaldo, perguntar a Jorge Jesus. Oh, Mariana, aquilo que eu li do comunicado de Cristiano Ronaldo é gravíssimo, significa que o Cristiano se sentiu seriamente desconsiderado, tem que ter existido uma falha muito grave. E para reparar essa falha grave, deixa-me só dizer-te isto como um grande treinador português, que em determinado momento, nós temos, eu não tenho tanta rodagem na carreira como o Pedro Sousa, que é muito mais veterano, mas houve alguém que uma vez disse o seguinte: ofensas privadas, desculpas privadas; ofensas públicas, desculpas públicas. O que aconteceu com o Cristiano Ronaldo, fosse ter andado a aquecer para o boneco na Noruega, fosse posteriormente não ter havido um pedido, uma reparação pública, eu já nem vou dizer pedido de desculpas, uma reparação pública clara e inequívoca, isso tem tudo esfera pública e mediática. Não se fala de outra coisa no mundo. Eu hoje de manhã foi México, Estados Unidos, Inglaterra, Brasil, Argentina, programas de televisão como os nossos aqui na Média Livre a debaterem o caso Cristiano Ronaldo. Portanto, qualquer reparação no sentido de Cristiano Ronaldo voltar à seleção vai ter que ter expressão pública. Portanto, Jorge Jesus, desde o início, garantiu a todos os seus amigos, garantiu ao seu círculo próximo, em primeiro lugar, que não se comprometeu a realizar qualquer pedido de desculpas e que jamais pediria desculpas a Cristiano Ronaldo, ainda que nós saibamos que, no fundo, ele gosta do Cristiano Ronaldo, respeita o Cristiano Ronaldo e admira até o Cristiano Ronaldo.
6: Estava à espera desse pedido de desculpas. Deixa-me voltar aqui só à questão da notícia que aqui avançámos para ouvirmos também o Pedro Sousa. Pedro, porque sabemos agora que Pedro Proença quer promover uma reunião entre Jorge Jesus e Cristiano Ronaldo para que os dois se entendam. Da parte de Jorge Jesus, parece haver claramente essa disponibilidade, não é? E da parte de Cristiano Ronaldo, acreditas que pode aceitar participar nessa reunião ou não?
18: Boa tarde. Boa tarde ao Vítor também. Espera lá, não se estiveram reunidos na quarta-feira? Sim ou não?
17: Era exatamente
6: nessa
17: aí que eu ia chegar
6: a
17: seguir.
6: Aparentemente resolvido entre Cristiano Ronaldo e Jorge Jesus, não é?
18: Quando a comunicação da Federação passou foi Proença, que estava tudo resolvido. Portanto, Proença sabe os compromissos de um e do outro. Ponto. Se ele agora quer, acho que lhe fica bem querer, mas ele já teve uma reunião com eles. Acho eu que teve, foi o que passaram, eu não estava lá. Aliás, foi alerta CM, Proença já esteve com Ronaldo e Jesus e está tudo bem, não há caso nenhum. Foi o que eu vi, e ouvi, eu não estava lá. E portanto, ele já reuniu. Se eu acho que é possível uma segunda reunião nestes termos.
6: Porque depois dessa reunião muito aconteceu, não é? A conferência de imprensa de Jorge Jesus acontece depois dessa reunião.
18: É desvalorizar o ato em si. Eu ontem disse aqui que aqueles que acham, e têm o direito de achar, que foi uma decisão inopinada, a quente, a decisão 30 por uma linha, e ele ficou porque ele disse aquilo na conferência e decidiu, foi estapafúrdio e não devia ter abandonado. Todos temos direito à opinião, sim, não, talvez. Agora, não foi um processo a quente, foi um processo de 72, 96 horas. É isso que é preciso perceber. Acho que a ideia do Pedro Proença é boa, mas lamento informar, ele já esteve reunido com o treinador e com o jogador e estava tudo certo, estava tudo bem. E, portanto, ele sabe o que é que um e outro se comprometeram. Ele é chave.
17: Sabe mesmo, Pedro?
18: Ah, se calhar não sabe.
17: Saberá mesmo, Pedro. Pedro, saberá mesmo.
18: Como ontem aqui revelaste. Ontem revelaste aqui quem era a outra testemunha. A outra testemunha
17: e
18: também foi com ele.
17: E ele também falou com o Simão Coutinho. Pronto, e ele também falou com o Simão Coutinho. Mas saberá mesmo tudo o que se passou? Terá sido surpreendido por alguma informação?
18: Oh, Vítor, ele tem a obrigação de saber. Se não sabe, tem a obrigação de saber. Quer dizer, aquilo é um staff enormíssimo. Quer dizer, quando uma federação, como ontem revelou o recorde, eu fiquei de cara à banda. Como ontem revelou o recorde, quando os jogadores, o Vítor Almeida Gonçalves estava lá em Copenhaga, quando os jogadores se vão deitar e ninguém lhes diz nada, embora, eu sei, eles leem a internet, veem as redes sociais, está tudo certo, mas ninguém lhes diz
19: nada. Em 2026, Pedro.
18: Quer dizer, mas estamos o quê? Estamos a falar do quê? Portanto, eu acho que a ideia é boa, só que eles já reuniram os três na manhã de quarta-feira.
20: Não e sei... agora, estará disponível Cristiano Ronaldo ou não?
18: Eu, no lugar dele, não estaria. Agora, não sei. No lugar dele, não estaria. Porque eles já falaram. E é preciso, primeiro, antes de falarem, é saber quem é que está a mentir. Se é o Jesus, se é o Ronaldo.
20: Quem e é possível saber quem é que está a mentir, Pedro?
18: Eu acho que é.
20: Como?
18: Ah, isso não... Eles é que saberão. Eles é que lá estavam. Que eu acho que é desejável para toda a
19: uma
18: gente.
19: Uma criação, Pedro Sousa.
18: É desejável para toda a gente. Por já há testemunhas, não é? Primeiro ponto, há testemunhas. Na primeira e da segunda conversas, há testemunhas. Por muito que goste mais de um do outro, há testemunhas. Bate a volta com o Perdigota.
20: Al Nassr na primeira conversa e depois Pedro Proença na segunda.
18: E Pedro Proença na segunda. E, portanto, há testemunhas. E há, repito, isto é muito importante. Ah, a decisão foi a quente, ele não devia ter pegado no avião e não sei o quê. Há, desde domingo de manhã até quarta-feira, a coisa andou a marinar. A marinar. E, portanto, não foi, ao contrário do que muita gente pensa, uma decisão inopinada. Agora acordei, ouvi o Jorge Jesus dizer eu mando, eu quero, eu é que mando aqui, eu e mais ninguém, eu faço as promessas que quero. Não foi por causa disso. Foi pelos compromissos. Eu só quero saber quais os compromissos. Já tinha ouvido dizer que é pedir desculpas ou retratação, ou seja o que for. Não sei. Sinceramente não sei. Mas gostava de saber. E o que é que falhou? Ou de um lado ou do outro? Quer dizer, isto não é assim tão difícil. Caramba! Isto não deve ser assim tão difícil. Com testemunhas e tudo, é assim uma coisa difícil. Não deve ser. Agora, se eu acho que tem retorno na seleção Ronaldo com Jesus, acho que não.
20: Já está connosco também o Camilo Lourenço. Camilo, estávamos aqui a falar sobre uma possível mediação por parte de Pedro Proença, quando já sabemos também que até Luís Montenegro ligou a Jorge Jesus, ligou a Pedro Proença e depois acabou por falar com Jorge Jesus. E hoje, no Canal Now, o Ministro da Economia, Manuel Castro Almeida, disse claramente que era melhor para o país se Cristiano Ronaldo continuasse na seleção. Para a marca Portugal, era melhor, tendo em conta o ativo que é Cristiano Ronaldo para Portugal, concordas?
21: Sim, como marca, óbvio, não é? Ainda não até falámos sobre isso. Repara, Cristiano Ronaldo é uma marca, Portugal beneficia muito dessa marca e, portanto, se ele pudesse continuar a desempenhar um papel em que se conseguisse associar as cores da República, ou seja, do país e de Ronaldo, é óbvio que isso era bom. Agora, a segunda parte, que tem a ver com a questão da Federação. É óbvio que a Federação deve estar preocupada, daí este esforço. Eu não tenho informação, devo dizer, estou a comentar apenas aquilo que tem vindo a público nas últimas horas. Esta tentativa de juntar os dois tem a ver também com isso. Porque, obviamente, tanto a Federação como a Seleção, como o Ronaldo, beneficiavam muito, mas sobretudo a Federação, da associação da marca Ronaldo à Federação. Qual é o problema? Com esta quebra e com este desaguisado, e nós já vimos nas últimas horas, o número de seguidores que, entretanto, desapareceu e por aí adiante. Ora, isto tem um valor monetário. Isto tem um valor monetário.
20: Estaremos quanto a falar é na ordem dos milhões, Camilo?
21: Seguramente. Agora, quanto é que é? Não sei, sinceramente. Acho que seria especular. E isto só se vai perceber quando houver os primeiros contactos entre a Federação e as marcas. É provável que alguns até já tenham superado alguma coisa, já tenham feito umas chamadas. Eu recordo-me que há uns anos, quando eu seguia os negócios do futebol e falava com as marcas, eles muitas vezes, em privado, diziam aquilo que tinha sido a sua sensação, qual é a sua apreciação de certo fenómeno ou de certo evento de marketing. E, portanto, consegue saber isso. Mas isso só depois dos primeiros contactos que possa haver entre a Federação e, naturalmente, as marcas estão em causa.
20: Mas achas que Luís Montenegro, neste momento, tem motivos para estar preocupado com...
21: Eu sinceramente acho que os políticos deviam estar fora disto.
18: E o gasóleo, a habitação e a gasolina?
21: Por amor de Deus. Repara, o doutor Luís Montenegro já tem muitos trabalhos para onde se ocupar. E repara, acho que é muito mau, sinceramente, a classe política estar-se a meter isto. Isto é um assunto entre a Federação, o treinador e o Cristiano Ronaldo. E como já se percebeu, houve aqui pouco bom senso em vários sítios. E eu não quero entrar aí porque não é a minha área. Agora, uma coisa é certa. Do ponto de vista negocial, aquilo que nós aprendemos na faculdade muitas vezes, que é negociação. Foi mal este extremar de posições. É possível recuperar? É sempre. A questão é qual é o preço a pagar por recuperar isso. E, sobretudo, se depois de alguns protagonistas, o Pedro dizia isso há bocadinho, não é? Estão dispostos a fazer isto, nomeadamente se Cristiano Ronaldo está disposto a fazer isto. Agora, há um conselho que eu daria a todas as partes. É pá, calem-se. Não abrem mais a boca para dizer disparates. Porque disparates houve nos últimos dias. Isto é como os casamentos. Há uma certa altura que é bom as pessoas não dizerem nada e deixarem passar algum tempo, que é para depois deixar o coração serenar e começarem a usar a cabeça em vez do coração. Mas eu não sei se as pessoas estarão dispostas a fazer isso.
20: Sobre isso, já agora, Vítor, houve uma instrução da parte da Federação Portuguesa de Futebol para os jogadores, para que no final do jogo de ontem não falassem sobre o assunto Cristiano Ronaldo. Parece ser um tema tabu, mas é um tema que está longe de ficar resolvido. Achas que faz sentido essa estratégia de comunicação?
0: Não faz sentido e é um excesso de zelo, a meu ver. Neste momento já não quero entrar para outro tipo de caracterizações mais cáusticas, vou só chamar a isto um excesso de zelo, porque como se está a ver, isto é uma no cravo, uma na ferradura. Jorge Jesus é extremamente agressivo na conferência de imprensa, mas na verdade, sabemos, é verdade, gosta muito do Cristiano, ficou assustado quando percebeu que o Cristiano ia bater com a porta, nenhum amigo dele vai desmentir isto que é verdade. A estrutura da Federação entrou em pânico quando percebeu que Cristiano Ronaldo ia bater com a porta. Portanto, depois a seguir, tenta-se impedir que os jogadores se refiram não à polémica direta e ao caso entre Cristiano Ronaldo e Jesus, mas referirem-se à sua relação com Cristiano Ronaldo, ao respeito pela figura Cristiano Ronaldo, até a figura em relação à qual Jorge Jesus se referiu antes do jogo. Tentar impedir os jogadores de se referirem, de falarem de um amigo, de um capitão, de um jogador que idolatra, o melhor jogador português de sempre, não faz nenhum sentido numa Federação Portuguesa de Futebol. Foi um contaminar.
20: Não é? Porque no meio das respostas,
0: Mariana, como é evidente,
18: esqueceram-se de pedir para não dizerem
0: Estamos
18: que tinham pedido.
0: 2026,
18: é só isso.
0: Oh, Mariana, eu conheço as pessoas que estavam lá, algumas das quais respeito bastante e até tenho relativa amizade. Embora fique irritado com estas coisas, eles não iam bater em jornalistas, nem iam dar encontrões a jornalistas, nem iam dar palmadas em microfones. Portanto, já foi feio que chegue. Mas depois, paralelamente, o esforço vai no sentido de estabelecer pontes. Porquê? Porque todos percebemos, em primeiro lugar, que isto não faz sentido nenhum. Dois, já alguém dentro da Federação se andou a tentar de fazer a radiografia de todo o processo, para não diga autópsia porque não acho que é um processo encerrado, mas fazer a radiografia muito cuidada e detalhada do que é que conduziu a isto, é impossível não ter olhos na cara e perceber que em relação ao Cristiano Ronaldo houve várias coisas que foram sendo alteradas, várias decisões que foram sendo mudadas. Agora, independentemente das decisões desportivas, eu estarei aqui, Mariana Águas, algum dia, e Deus há de dar-nos saúde, para verem alguns dos clubes, que alguns desses senhores comentam todos os dias, acontecer uma situação destas. Ainda vai acontecer, andarem jogadores a ser desprometidos a jogadores que iam entrar e andarem a aquecer e não entrarem, toda a gente achar que isso é normalíssimo não haver uma palavra. Não é normal. O próprio Jorge Jesus já reconheceu que não é normal. Portanto, já não é a minha opinião, já não é do Pedro Sousa, nem do Dr. Camilo Lourenço, não sei o que ele pensa, acha concreto da questão desportiva, mas já não é a nossa opinião. Foi Jorge Jesus que disse. Portanto, ponham-me aqui 10 amigos de Jorge Jesus que eu debato com eles todos e digo-lhes na cara, meus amigos, JJ reconheceu que falhou. Portanto, a partir daqui vamos discutir outra coisa qualquer. Há falha de compromisso ou não em relação ao eventual retratação? Porque pedir desculpa, o Jorge Jesus recusou-se liminarmente. Portanto, a partir daqui, Mariana, a notícia da CMTV, como é evidente, está correta. As informações que eu estou a apurar neste momento vão no sentido de, efetivamente, confirmar que Pedro Proença entende que ainda há margem para conseguir até pelo clamor, não só nacional como à escala global, que há aqui margem para conseguir reatar pontos. Pedro Proença entende, aliás, isto pode vir também da conversa que ele teve com o Cristiano Ronaldo, que o Cristiano Ronaldo está magoado, mas como é evidente, não tem nada contra a seleção nacional, esteve 23 anos na seleção e pode ainda continuar na seleção. A questão aqui mesmo, dado que a Federação não fecha a porta a Cristiano Ronaldo, pelo contrário, vai tentar abri-la de par em par, e Jorge Jesus, sendo um funcionário da seleção, da Federação Portuguesa de Futebol, com todo o respeito, qualificadíssimo, grande treinador, não é isso que está em causa, mas está subordinado a Pedro Proença, portanto, terá quanto muito que dar explicações aos seus superiores hierárquicos, porque o Jorge Jesus pode dizer que na equipa manda ele. O Jorge Jesus pode dizer que não há nenhum jogador que vá mudar as suas ideias. Mas isto é uma situação, com todo o respeito, vou dizer isto com todo o respeito, Mariana Águas, está muito a se transcende muito um treinador. Portanto, isto é uma decisão estratégica que tem que ser assumida pelo Presidente da Federação. Ele não vai dizer ao Jorge Jesus quem é que vai colocar a jogar. Mas o próprio Jorge Jesus é o primeiro a dizer que respeita Cristiano Ronaldo e que por ele não há zanga nenhuma. Portanto, se Jorge Jesus já disse publicamente que não tem nenhuma zanga com o Cristiano Ronaldo, a partir daqui eu não estou à espera, porque acho que o Jorge Jesus, embora na conferência tenha dito coisas que depois mudou de repente para passar 10 minutos, eu respeito a palavra de Jorge Jesus. Exato. Se ele disse que não tem nenhuma zanga agora com o Ronaldo, não será o selecionador a impedir o regresso de Cristiano Ronaldo à seleção.
20: Vamos voltar ao contacto do nosso enviado especial, Pedro Neves de Sousa, que está em Madrid, Pedro, e que já nos deu aqui informações sobre esta reunião que Pedro Proença quer promover. Agora a grande questão é se Cristiano Ronaldo está disponível. Como é que tem sido, pelo que conseguiste apurar, Pedro, as últimas horas de Cristiano Ronaldo, que tinha uma viagem marcada para viajar para a Arábia Saudita?
16: Boa tarde. Ontem havia a hipótese dessa viagem inicialmente marcada para segunda-feira, uma vez que tudo estava previsto na eventualidade de Cristiano Ronaldo jogar ou ser opção no jogo com a Noruega. Essa viagem estava prevista para segunda-feira. Ontem havia essa hipótese dessa viagem ser antecipada, uma vez que Cristiano Ronaldo está aqui em Madrid, está com o dirigente do Al Nassr, mas o que apurámos esta manhã é que Cristiano Ronaldo, pelo menos, vai manter-se aqui em Madrid durante o fim de semana. Ou seja, tudo se conjuga para que para este entendimento de Pedro Proença, que Pedro Proença quer fazer, quer falar com as duas partes, sabe que é do interesse do país, o país não quer esta despedida de Ronaldo e também entende que Jorge Jesus é o treinador ideal, o selecionador ideal para a seleção.

0: O jornalista Pedro Neves de Sousa, vamos acompanhar já daqui a pouco a chegada da Seleção Nacional, é a seguir ao intervalo neste grande jornal. Até já.
1: Pausa no grande jornal, um simultâneo com a CMTV. Mariana Águas regressa daqui a muito pouco. Estamos a 19 minutos da 1 hora. Boa tarde.
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1: Olhamos novamente à atualidade com a Mónica Peixoto. Boa tarde, Mónica.
7: Olá, boa tarde. E a polémica em torno da saída de Cristiano Ronaldo da seleção continua a dominar a atualidade. O presidente da Federação Portuguesa de Futebol quer agora promover um encontro entre Cristiano Ronaldo e Jorge Jesus. O objetivo é promover as pazes entre os dois. Pedro Neves de Sousa, o enviado especial da CMTV e da Correio da Manhã Rádio a Madrid, explica os objetivos de Pedro Proença.
8: Esse cenário está em cima da mesa. Pedro Proença quer mediar esse conflito entre Cristiano Ronaldo e Jorge Jesus. O presidente da Federação quer dar estabilidade aos jogadores da seleção, quer também que o selecionador e o capitão coloquem um ponto final neste conflito e certamente, caso tal aconteça, certamente que serão diferentes as declarações entre de Jorge Jesus após o jogo com a Noruega e também aquela comunicação de Cristiano Ronaldo, aquela comunicação que o jogador prometeu assim que abandonou o estágio, que prometeu contar toda a verdade.
7: Resta agora saber se essa intenção do presidente da Federação Portuguesa de Futebol é bem sucedida e se de facto consegue sentar à mesma mesa Cristiano Ronaldo e Jorge Jesus, eventualmente para fazerem as pazes, digamos assim, e garantir o regresso do capitão da seleção ao plantel. Ora, a Seleção Nacional está de regresso a Portugal. O avião que traz a seleção da Dinamarca deve aterrar esta tarde, ao início da tarde, no aeroporto Francisco Sá Carneiro, no Porto. O grande ausente, como é óbvio, é Cristiano Ronaldo, que está em Madrid. E a seleção portuguesa vai, nos próximos dias, ficar em estágio no Olival, a preparar-se para o jogo de domingo, frente à Noruega. O Portugal-Noruega conta para a Liga das Nações e vai ter uma emissão especial, também relato aqui na Correio da Manhã Rádio. E em Oeiras, os serviços municipais retiraram esta manhã um cartaz ilegal que tinha sido colocado junto à cidade de futebol. O cartaz tem críticas ao selecionador Jorge Jesus e elogios a Cristiano Ronaldo. A jornalista Sónia Cardoso ainda chegou a tempo de ler o que dizia esse cartaz.
9: Uma palavra de agradecimento. Obrigada, Cristiano Ronaldo, por tudo o que fizeste por Portugal. Serás sempre o nosso capitão. Uma imagem também de Ronaldo com a abraçadeira que diz respeito, e era possível também ver uma mensagem também a dizer Portugal sempre contigo num cachecol. 60%, digamos 70% deste cartaz tinha uma mensagem clara de apoio ao Ronaldo, mas do outro lado o restante placar era uma mensagem bastante crítica dirigida a Jorge Jesus. Garante que não esteve à altura o selecionador português, teve falta de sensibilidade na gestão do ativo CR7, tratou de forma errada um capitão e terá, pelo menos é isso que transmite este cartaz, o ego inflamado.
7: Além da cidade do futebol em Oeiras, os cartazes com críticas a Jorge Jesus foram também colocados na segunda circular, junto ao Estádio da Luz e junto ao aeroporto Humberto Delgado, em Lisboa.

0: Os Açores estão sob alerta laranja. O Instituto Português do Mar e da Atmosfera emitiu um alerta por causa da chuva forte e trovoada em resultado da depressão pós-tropical Hana. As ilhas do Grupo Ocidental e Central estão em alerta laranja até às 3 da tarde e no Grupo Oriental o alerta laranja vale até à meia-noite. Os preços dos combustíveis devem baixar na próxima semana. O site Contas Poupança antecipa uma descida de 3 cêntimos no preço do litro do gasóleo. A gasolina deve ficar 3 cêntimos e meio mais barata por litro a partir de segunda-feira. Em Serpa, um protesto de agricultores bloqueou esta manhã a Estrada Nacional 260 e impediu a passagem de viaturas vindas de Espanha. Dezenas de tratores e viaturas agrícolas participaram no protesto para exigir mais apoios do Estado face ao aumento do preço do gasóleo agrícola, um protesto convocado pela Associação de Produtores do Concelho de Serpa.
1: Breve síntese informativa na Correio da Manhã Rádio, com a edição de Mónica Peixoto. Continuo desse lado, o Grande Jornal vai para o ar dentro de poucos minutos.
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0: Gavin James na Correio da Manhã Rádio. Seguimos agora para o Grande Jornal, um simultâneo com a CMTV. Edição de Mariana Águas.
1: A CMTV tem novos dados sobre a reunião que Pedro Proença quer promover entre Cristiano Ronaldo e Jorge Jesus, uma notícia que avançamos em exclusivo e em alerta CM neste Grande Jornal. Em direto está o enviado especial da CMTV a Madrid, Pedro Neves de Sousa. Pedro, que novas informações são essas?
2: Boa tarde, mais uma vez. É que Jorge Jesus está disponível para esse consenso, segundo apurámos, está e sempre esteve, ainda tentou com Pedro Proença convencer Cristiano Ronaldo a ficar em Copenhaga, como se sabe, mas agora, com este cenário de mediação de Pedro Proença, Jorge Jesus está mais do que nunca para chegar a esse consenso com Cristiano Ronaldo. Agora a bola está de um lado do capitão da seleção, que está aqui em Madrid, na sua casa, no conforto da sua casa, isolado desta pressão mediática, mas também a partir desde ontem que estava a preparar essa comunicação para contar toda a verdade aos portugueses sobre aquilo que se tinha passado. Agora essa comunicação, caso aconteça este consenso, essa comunicação, o teor dessa comunicação pode sofrer uma reviravolta completa caso aconteça esse consenso que Pedro Proença quer mediar, porque sabe que é do interesse dos jogadores da seleção, do selecionador, de todo o país e depois também da Federação, que sabe a importância de Ronaldo para o país, para a seleção e também da marca de Ronaldo em todo o mundo. Por isso, é a primeira a luz verde para esse consenso da parte de Jorge Jesus. Falta saber se Cristiano Ronaldo está disponível para sentar-se à mesma mesa ou falar ao telefone com Jorge Jesus e Pedro Proença.
1: É a grande dúvida neste momento. São novas informações com o enviado especial da CMTV a Madrid, Pedro Neves de Sousa, numa altura em que a Seleção Nacional está quase a regressar a Portugal, depois do jogo frente à Dinamarca, que venceu por 4-2, o primeiro jogo sem Cristiano Ronaldo. Vai chegar ao aeroporto Francisco Sá Carneiro. Temos estado a acompanhar em permanência o voo da Seleção Nacional, que vai para o norte do país, porque joga no Estádio do Dragão, já no próximo domingo, frente à Noruega. Está quase a chegar à Seleção Nacional e a CMTV está no aeroporto Francisco Sá Carneiro para acompanhar esta chegada. À medida que se vai aproximando, Paulo, a hora da chegada, têm chegado mais adeptos ou não?
3: Boa tarde. Não em grande número, mas a verdade é que vão chegando praticamente a conta-gotas, porque este apoio à Seleção Nacional é importante. Isto, como referias, faltam poucos segundos para o avião que transporta a comitiva da Seleção Nacional, pois na pista do aeroporto Francisco Sá Carneiro. E este jovem, com a tua família, estás aqui para apoiar Portugal, estás ansioso por ver os jogadores?
4: Sim, estou ansioso por ver os jogadores. Infelizmente não vou poder ver o jogador principal, que é o Ronaldo, que ele já saiu, mas ansioso por ver o resto da equipa.
3: É importante este apoio dos adeptos?
4: Sempre, sempre. É sempre importante, porque os jogadores também sentem que estão a ser apoiados, estão a fazer por um bem maior, que é pela seleção, e é sempre importante apoiar a seleção acima de tudo.
3: Acima de tudo apoiar a seleção, mas relativamente, já referiste ao Cristiano Ronaldo, como o processo todo que levou a que ele saísse do estádio, do hotel, o que é que pensas sobre isso?
4: Acho que ele está a decidir sair pela porta pequena, dado ao jogador grande que ele é. Ele ainda tem alguma coisa para dar à nossa seleção, mas no entanto nós não sabemos o que é que se passou ao certo. Ainda não chegou a ouvir nada do que se passou entre ele e o selecionador nacional, mas acho que ele está a decidir sair pela porta pequena, e uma decisão que ele está a tomar, e nós só temos que apoiar acima de tudo.
3: Três jogos, três vitórias.
4: É, três jogos, três vitórias. O Ronaldo participou numa delas, na outra teve foi o que aconteceu, né? No banco, não jogou, mas acho que a seleção agora, com o Jorge Jesus, está a praticar um futebol que nós não vimos a praticar no Mundial.
3: esta partida com a Noruega pode decidir tudo?
4: É, acho que temos de ganhar para passarmos para os quartos ou oitavos de final. É importante ganharmos para chegarmos com moral e com confiança. E pronto, temos que, nós como adeptos, temos de estar lá sempre a apoiar a nossa seleção, para eles sentirem também que estão a fazer por orgulhar a nossa nação.
3: O avião que transporta a comitiva portuguesa já aterrou há momentos, portanto não faltará muito para que os jogadores surjam naquela porta da sala VIP. Estás ansioso?
4: Sim, muito ansioso.
3: Já vi, estás com a tua família, não sei se serão os teus irmãos, é só esse é que é o teu irmão, é outro jovem. É um dia de família também.
4: Sim, é um dia de família, um dia que nem todos os dias são assim, como temos a oportunidade de ver os jogadores da Seleção Nacional a sair, e é um dia que vai ficar para a vida.
3: Na tua memória. Muito bem, muito obrigado. Fica este apoio dos adeptos portugueses, que aguardam já com ansiedade que os jogadores da Seleção Nacional surjam por aquela porta para finalmente receberem o apoio e o carinho dos portugueses.
1: São momentos para acompanhar em direto aqui na CMTV. Acabamos também de mostrar em direto a aterragem do avião que transporta a comitiva portuguesa, liderada por Jorge Jesus. Já está em Portugal a Seleção Nacional, depois de ter vencido a Dinamarca e, sobretudo, depois de horas muito turbulentas, de grande polémica, desde a saída inesperada de Cristiano Ronaldo em ruptura com o selecionador nacional Jorge Jesus, que também está neste avião e que sabemos agora, são informações apuradas pela CMTV, está disponível para sentar-se com Cristiano Ronaldo e para resolver todo este conflito. Uma reunião que Pedro Proença quer promover, tal como avançámos aqui em Alerta CM neste grande jornal. O presidente da Federação Portuguesa de Futebol acredita que ainda é possível que a paz seja alcançada entre Cristiano Ronaldo e entre Jorge Jesus e que o até agora capitão regresse à Seleção Nacional depois de ter saído de rompante em pleno estágio da seleção antes de um jogo para a Liga das Nações. Da parte da Federação Portuguesa de Futebol há essa vontade, incluindo o selecionador nacional, que apesar de não ter pedido desculpa a Cristiano Ronaldo, esse é aliás o ponto essencial da discórdia entre os dois, está disponível para resolver tudo com Cristiano Ronaldo, com quem trabalhou também no Al Nassr, e mesmo depois do jogo de ontem, em que não quis falar sobre toda esta polémica, não deixou de referir, pelo menos Cristiano Ronaldo, a Jorge Jesus e explicar até que costumavam ter momentos de festa, de comunhão com os adeptos, quando Cristiano Ronaldo tocava bombo e se dirigiam às pessoas. Agora há reações distintas da parte de quem segue a Seleção Nacional, há quem apoie esta decisão de Jorge Jesus e, por outro lado, há quem esteja ao lado de Cristiano Ronaldo. Para todos, entende a Federação Portuguesa de Futebol, entende também o país, pela voz inclusivamente do Ministro da Economia, mas também Luís Montenegro falou com Pedro Proença e depois com Jorge Jesus, que o melhor para a Seleção Nacional seria, claro, que este desfecho não tivesse acontecido, que Cristiano Ronaldo não tivesse saído desta forma da Seleção Nacional, mas ainda pode eventualmente haver um retorno. Tudo vai depender da disponibilidade de Cristiano Ronaldo para que aconteça esta reunião, porque agora sabemos, Pedro Sousa, que da parte de Jorge Jesus está receptivo a essa conversa. Será mais difícil o lado de Cristiano Ronaldo ou pode aqui ficar também sensibilizado com o eventual recuo do selecionador nacional?
5: Pois, é uma boa questão, mas eu limito-me aos factos. E os factos foi que existiu uma reunião na noite de terça-feira, existiu uma reunião na manhã de quarta-feira, estava tudo resolvido. Existiu uma conferência de imprensa pública, as reuniões foram privadas, uma conferência de imprensa pública. E, portanto, eu não creio que seja possível resolver um diferendo no capítulo privado quando não existir antes uma posição pública. E, portanto, acho muito difícil, acho bem que Pedro Proença tenha essa ideia, acho muito bem que até tente agilizar. Há uma diferença, como dizia o Vítor na hora anterior, Jorge Jesus, como fez questão de enfatizar várias vezes, é ele que manda na seleção, mas o presidente da federação, se disser para estar numa reunião, ele vai ter que estar. Ao contrário de Ronaldo, Jorge Jesus é um assalariado da Federação Portuguesa de Futebol. Agora, não creio...
1: Poderia estar, de alguma forma, contrariado, não é? Só cumprir esse papel enquanto selecionador nacional. Mas, pelo que sabemos, não é essa a postura de Jorge Jesus. É a postura de quem quer resolver este conflito.
5: Certo, mas vai ter que o resolver publicamente, se quiser resolver. Também já percebemos, e a informação foi do Vítor anteontem, ou ontem, já não me recordo, que ele tinha revisto a conferência e para ele estava tudo ok. Aliás, ontem também disse qualquer coisa que zero arrependimento ou qualquer coisa parecida, e portanto...
1: Disse que estava de consciência tranquila.
5: Isso. Estava de consciência tranquila. E portanto, olhando para aquilo que disse, não só ontem, nessa consciência tranquila, como da conferência de imprensa que acabou por espoletar a viagem de Cristiano Ronaldo abandonando Copenhaga, eu creio que há aqui um plano que é preciso as pessoas perceberem. Houve duas reuniões privadas e passaram-nos a ideia a todos que primeiro na reunião de terça-feira ao jantar entre os dois, afinal havia outro, eram três, que estava tudo certo, não havia problema nenhum. Depois, quarta-feira antes do almoço, Proença juntou-se, está tudo certo, não há problema nenhum. Então o que é que passou a estar mal? E foi público. Passou a estar mal na conferência de imprensa, na interpretação de Cristiano Ronaldo ao arrepio daquilo que, alegadamente, teria sido combinado com testemunhas. E, portanto, a partir daqui, eu creio que as boas intenções de Proença são o que são. Acho que deve fazer tudo e mais alguma coisa 30 por uma linha, mas não acho que aquilo que é privado fica no privado. E não precisa, aliás, vou até dizer mais, se a intenção dele era essa, não a comunicava para o exterior ou mandava comunicar para o exterior. Se a intenção dele era essa, uma reunião privada, era privada que se manteria. A partir deste momento deixou de fazer sentido, porque passou para a esfera pública, e na esfera pública tem que ser Jorge Jesus, se quiser, a resolver este problema. Eu não acredito no sucesso desta tentativa de Proença. Aliás, deixa-me só acrescentar uma outra coisa sobre uma matéria que disse esta manhã, não aqui na CMTV, mas no Nau. Sobre os cartazes. A Federação oficialmente diz que não mandou tirar. É verdade, nem podia mandar tirar. Era o que mais faltava. Aquilo que me dizem oficialmente da Câmara Municipal de Oeiras é que os cartazes não estavam licenciados e que o vice-presidente mandou, vice-presidente da Câmara de Oeiras, mandou retirar esses mesmos cartazes, porque Isaltino Moraes não está em Portugal. E, portanto, é só mais um dado que tem a ver com todas estas horas que estamos a viver com este assunto Cristiano Ronaldo. Repito, acho que faz bem, mas quando passou para a esfera pública a informação do Pedro Neves de Sousa, acho que não faz nenhum sentido, tem que ser na esfera pública o que está na esfera pública. No privado, eles já falaram duas vezes, com testemunhas, e portanto o que eu e os portugueses querem saber é o que é que ficou acordado entre eles. E se ficou acordado alguma coisa, e o que é que não foi cumprido ou deixou de ser cumprido. Só isso.
1: Ainda faltam muitas respostas para muitas perguntas, tendo em conta a forma, Vítor, como aconteceu este conflito em relação a esta reunião. Terão sempre de ser Jorge Jesus e Pedro Proença a ir ao encontro de Cristiano Ronaldo para que possa acontecer esta conversa?
6: Olha, esta extraordinária eficácia da Câmara de Oeiras faz-me lembrar a extraordinária reportagem também que pudemos ver no Repórter Sábado, sobre uma situação relativa a uma freguesia no Algarve, onde também houve uma situação em que de um dia para o outro, devido a interesses de âmbito político, houve uma eficiência de atuação extraordinária de fiscais municipais. Portanto, dou os meus parabéns que a Câmara de Oeiras esteja tão preocupada que existam cartazes a louvar o percurso de Cristiano Ronaldo na seleção, ao ponto de praticamente num piscar de olhos tenha dado ordem para remover os cartazes. Realmente dou os meus parabéns à máquina montada pelo Dr. Isaltino Moraes, porque de facto tem uma grande eficiência. A partir daqui, eu estava a ouvir atentamente o Pedro Sousa, mas até pelas informações que tenho estado a obter sobre este facto, Também seria estranho, e eu tenho que dar o braço a torcer nisto claramente, também seria estranho que Pedro Proença se conformasse com este desfecho, que Pedro Proença não movesse influências ou não fizesse um esforço no sentido de mostrar a Cristiano Ronaldo que a seleção e sobretudo a federação, que tem muitos interesses, além de desportivos, já falámos sobre isso, a marca Cristiano Ronaldo é importante para Portugal, para o futebol português, mas também para a Federação Portuguesa de Futebol. E também, isto é contra a natura, Mariana Águas. Cristiano Ronaldo, aos 41 anos, e vai fazer 42 em fevereiro, está, obviamente, numa fase de conclusão de carreira. Mas, não representar mais a seleção a partir de outubro de 2026 é algo completamente contra a natura. Não era isto que estava previsto, nem foi isto que o próprio Pedro Proença...
1: Sobretudo pela forma como aconteceu a
6: saída, não é? Oh, Mariana, mas foram eles que foram falar com o Cristiano. Já não há nenhuma dúvida sobre isso. Eu mandei esse vídeo em inglês para o Pedro Carreira. Foi uma resposta em inglês do Cristiano Ronaldo no Futebol Summit, em que ele ao lado, já não me lembro se disse em português, mas ao lado de Jorge Jesus disse claramente que conversou com o Mister, conversou com o Presidente da Federação, e o próprio Pedro Sousa já reafirmou isso. Portanto, houve um consenso entre os três, um consenso tripartido, de que o Cristiano Ronaldo ainda era importante neste período da Federação e da Seleção Nacional. E eu vou deixar claro, não foram os comentadores da SIC Notícias e da CNN. Foram o próprio Jorge Jesus, com Pedro Proença, que disseram a Cristiano Ronaldo que ele era importante para este percurso. Por muito que haja comentadores que rasguem as vestes, porque é algo depois extraordinário, Mariana Águas. Portugal tem um jogador, Cristiano Ronaldo, que é o melhor jogador português de sempre. E eu já estou farto das alusões à média livre. Mas, o que é normal, em 20 comentadores, ou em 30 comentadores, que não sejam do grupo de média no qual Cristiano Ronaldo investiu, será normal, se é o melhor jogador português de sempre e é importante para Portugal, que existam sempre 5, 6, 7 que até possam discordar e achar que ele já não deve estar na seleção. Quando em 20, são 18 ou 19, isto parece outra coisa. Isto parece que a partir do momento que Cristiano Ronaldo passou a ser um player nos média em Portugal, e isso foi mal visto por alguém. Portanto, e depois os que nos acusam de não termos opinião e fazem uns memes engraçadíssimos, eu ainda agora vi um que me ri bastante e fiquei bastante preocupado porque o Pedro Sousa está muito mais magro que eu e eu fiquei preocupadíssimo com isso. Só que há um problema aqui. Pois, ó Pedro Sousa, mas é que há aqui um problema. É que nós não prostituímos a nossa opinião. Essa é a grande diferença. Nós damos aqui a opinião livre. Eu digo aquilo que acho. Eu elogio Jorge Jesus naquilo que entendo que deve ser elogiado. Elogio Cristiano Ronaldo naquilo que deve ser elogiado. E atenção, é o próprio Jorge Jesus que nos dá razão. Portanto, quem tem andado desde sábado a dizer que não há problema nenhum de deixar um jogador aquecer e esquecer-se dele aquecer, mesmo sendo o melhor jogador de sempre de futebol português, são desmentidos, não é por mim, não é pelo Pedro Sousa. São desmentidos pelo próprio Jorge Jesus. Jorge Jesus admitiu que fez mal. Portanto, e é isto que às vezes, alguns comentadores não serem confrontados na hora, permite que as mentiras se espalhem e depois dizem, lá estou na média livre a passar os paninhos ao Ronaldo. É mentira. Eu elogio Jorge Jesus desde o primeiro momento. Ele tem o direito de gerir o grupo como entender. Agora, não acho normal é que compromissos que são assumidos, a palavra que é dada não seja cumprida. Porque eu, quando dou a minha palavra, cumpro. Portanto, e se alguém, seja em que área da minha vida, me dá a palavra e não cumpre, e eu sinto isso como ofensa.
1: Estás a falar sobre o suposto pedido de desculpas na conferência de imprensa, é isso? É esse compromisso?
6: É isso que temos que chegar à verdade.
1: Ou estás a falar do compromisso da conversa que tinha sido tida antes do jogo em que Cristiano acaba por
6: Mariana,
1: não ser utilizado? Porque há esses dois momentos
6: várias
1: que você queria perceber.
6: Muito bem. Eu já enumerei as várias decisões em relação às quais Jorge Jesus mudou de opinião. E nem os amigos de Jorge Jesus me conseguem desmentir isso, porque é objetivo. Mas ele tem o direito de mudar de opinião. O grande caso aqui é criado porque o Jorge Jesus mudou de opinião em relação à utilização de Cristiano Ronaldo e entendeu que não tinha nada a dizer ao Cristiano Ronaldo. Se ele entende que não tem nada a dizer ao Cristiano Ronaldo, eu o que posso dizer é que faria de maneira diferente. Se ele acha que não deve dar nada a ninguém, está tudo certo. A partir daqui,
1: o meu foco... Houve uma conversa, não é? Houve uma conversa antes
6: de... É aí que eu vou chegar.
1: Entre Jorge Jesus e Cristiano Ronaldo, houve uma conversa antes da conferência.
6: Mariana, olha uma coisa.
1: Depois houve a segunda conversa já com Pedro Proença.
6: Tu sabes o que é que desarma muitos dos comentadores... que ainda por cima alguns jogam de uma forma suja, porque é muito fácil falar contra o Ronaldo quando o Ronaldo tem 40 anos ou já está a fazer 41. Porque, evidentemente, o Ronaldo está em final de carreira. Portanto, quem estava contra o Ronaldo, até pelo passar do tempo, acabaria por sair por cima desse braço de ferro, dessa disputa menor, porque o Cristiano Ronaldo chegaria ao momento em que encerraria o percurso na seleção. A questão aqui é diferente. O Cristiano Ronaldo, pela primeira vez, porque aquilo criticava no Roberto Martínez, Mariana, isto é muito rápido e é importante. A grande crítica que era feita ao Cristiano Ronaldo, feita por mim também ao Roberto Martínez, era o excesso de utilização do Ronaldo.
1: Os jogadores da seleção já estão a sair do avião neste momento. Okay. Acompanhamos e estamos a acompanhar em permanência esta viagem da seleção nacional que aterrou há poucos minutos. Nesta altura, os jogadores e a equipa técnica liderada por Jorge Jesus já vão saindo do avião. Daqui a pouco vamos também acompanhar em direto o momento em que vão seguir para o autocarro. Alguns adeptos à espera, queriam muitos deles ver Cristiano Ronaldo, tal como explicaram à equipa de reportagem da CMTV que está no terreno, mas Cristiano Ronaldo não está neste avião, não fez esta viagem, já não participou do último jogo, foi antes do último treino, antes do jogo com a Dinamarca, que Cristiano Ronaldo deixou a seleção em ruptura com Jorge Jesus. Para concluir-se o raciocínio, Vítor.
6: Muito rápido. A grande crítica era que o Cristiano Ronaldo jogava sempre os 90 minutos e o Roberto Martínez exagerava. Então o meu repto para todos os críticos do Ronaldo que nos estão a ouvir é muito simples. Jorge Jesus propôs ao Cristiano Ronaldo que em 4 jogos ia jogar 2. O Cristiano Ronaldo levantou algum problema? O Cristiano Ronaldo levantou algum conflito? O Cristiano Ronaldo zangou-se com o Jorge Jesus? Quem foi dizer ao Cristiano Ronaldo?
5: A totalidade dos minutos.
6: Espera, mas quem foi dizer ao Cristiano Ronaldo? Oh Pedro, desculpa lá. Quem foi dizer ao Cristiano Ronaldo que ia jogar meia hora contra a Noruega não fui eu nem fostes tu, foi Jorge Jesus. Jorge Jesus que lhe tinha dito que só ia jogar 2 jogos. Portanto, eu para os críticos dos outros canais, o que eu digo é o seguinte, desmintam-me se não for verdade. O Jorge Jesus virou-se para o que reuniu com o Cristiano Ronaldo e disse-lhe vai jogar 2 jogos em 4. Isso nunca tinha acontecido na seleção. O Cristiano Ronaldo relatou algum problema? Alguém tem conhecimento de alguma questão, alguma agitação, alguma contestação do Cristiano Ronaldo a isso? Não. Quem mudou as regras, porque o Jorge Jesus falou muito em regras, foi o próprio Jorge Jesus, que no domingo de manhã foi ter com o Cristiano Ronaldo e lhe disse que ia utilizá-lo meia hora. Portanto, não foi o Cristiano Ronaldo que impôs ao selecionador jogar contra a Noruega. Foi o selecionador que mudou de opinião. E está tudo certo. E eu dou essa margem, era o que faltava, tem todo o direito de fazer isso, porque é o treinador, desde que o jogador esteja de acordo, está tudo bem. Só que as coisas já tinham mudado. O Cristiano já não era para jogar 4 jogos 90 minutos. E o jogador aceitou. O jogador aceitou fazer parte, com um papel diferente, neste novo ciclo da seleção. Mas alguém consegue desmentir
1: não,
6: isto?
1: Não gostou foi que
6: está tudo maluco.
1: Jesus tivesse dito que ia jogar meia hora, depois colocou-o a aquecer, acabou por não jogar.
6: Foi tê-lo deixado
1: aí
6: a aquecer. Tudo,
1: aí começa o conflito,
6: foi tê-lo deixado a aquecer.
1: Mas depois há a resolução desse conflito. Pedro, afinal, se Jorge Jesus, depois da conversa que teve com o Cristiano Ronaldo, da segunda conversa já com Pedro Proença, tivesse chegado à sala de imprensa e tivesse tido outro tom... Se tivesse retratado
6: o tom que teve
1: de alguma
6: flash.
1: Forma, nada disto tinha acontecido? Cristiano Ronaldo não tinha deixado a Seleção Nacional?
5: Creio que não. Deixa-me só, vamos a factos e desmintam os factos se quiserem e onde quiserem.
6: É isso, que nos desmintam.
5: Vamos a factos. Primeiro facto. Ronaldo ia abandonar após o Mundial. Houve quem lhe chamasse Last Dance, a última dança. Isto é um facto. Segundo facto, que não foi desmentido, pelo contrário... Jorge Jesus e Pedro Proença, em momentos diferentes e depois em conjunto, eu repito, em momentos diferentes e depois em conjunto um cafezinho, convencem Ronaldo a participar na Liga das Nações. E a seguir, Jorge Jesus, outro facto, com o Cristiano Ronaldo, acertam o tal 2 jogos em 4, não só 2 jogos em 4, primeiro e quarto, Alvalade e Dragão. e que não resultaria nos 90 mais 90. Se fosse utilizado 65, 70 minutos, como foi com o País de Gales, estaríamos a falar de 30% de utilização, 35% dos 4 jogos. Portanto, nunca ninguém tinha conseguido isto. O que Jorge Jesus conseguiu, primeiro convencê-lo a ficar, e depois, 2 em 4, e se calhar não a totalidade dos minutos,
7: Pedro.
5: Ninguém tinha conseguido. Em conferência...
7: Sim, mas o Cristiano Ronaldo concordou. A questão claro. É, isso alguma vez alguém propôs isso ao Cristiano Ronaldo?
5: Nunca ninguém.
7: O Roberto Martínez usava nos jogos todos. Não, isso outra, é que estava mal também. Que é,
5: outro facto que é muito importante. Na tal conferência de imprensa, que foi um real no Summit, Ronaldo disse, não é problema se não me quiserem e vou embora. É facto!
1: E disse já durante este estágio também, na sala de imprensa.
5: Depois, outro facto, já agora. Ronaldo, em princípio, vou colocar o em princípio, para depois não... Ficaria em Lisboa durante a digressão pelos países nórdicos.
7: Escandinávia.
5: Escandinávia. Tanto Oslo como Copenhaga. Mas foi ele, como capitão, que pediu para seguir com os seus companheiros. E na tal dia, outro facto, domingo... Inopinadamente, aí sim, inopinadamente, Jesus chamou...
1: Deixa-me porque neste momento
7: já tinha dado um sinal de
1: besta. Da Seleção Nacional já ao aeroporto Francisco Sá Carneiro, Paulo Jorge Duarte, já estamos a vê-los a sair do aeroporto.
8: Exatamente, os primeiros jogadores da seleção portuguesa já saíram da zona VIP aqui do aeroporto Francisco Sá Carneiro, já se dirigem com a sua bagagem, cada um com a sua respectiva mala, para o autocarro, um dos dois autocarros, e o autocarro que está caracterizado e que levará a seleção portuguesa e fará este trajeto entre o aeroporto Francisco Sá Carneiro e também a unidade hoteleira em Vila Nova de Gaia, onde será feito o estágio até domingo, altura em que Portugal vai defrontar essa importante partida com a Noruega. Já praticamente todos os jogadores estão dentro deste perímetro e a verdade é que calmamente vão dirigindo-se para o autocarro. Percebe-se que os adeptos vão gritando pelos nomes, mas a verdade é que ainda não vi ou não percebi que alguns dos jogadores correspondessem às chamadas, ou seja, aos gritos de apoio da seleção portuguesa. Portanto, um ambiente que me parece algo tenso. Em outras alturas, os jogadores portugueses seriam mais expressivos, mas haverá uma lei da rolha na Federação Portuguesa de Futebol, que para além de impedir que os jogadores livres possam expressar a sua opinião, seja qual for a matéria, mas a verdade é que nem neste momento se percebeu um sorriso, não se percebeu um aceno, portanto, possivelmente até essa lei da rolha poderá estender-se a este nível. Praticamente já todos os jogadores terão entrado no autocarro, portanto, dentro de alguns minutos o autocarro irá então sair aqui do perímetro, da zona VIP, em direção à unidade hoteleira, onde irá permanecer até domingo. Um percurso, uma viagem curta, de cerca de 15 minutos, mas que será acompanhada pela CMTV.
1: O jornalista Paulo Jorge Duarte está no aeroporto Francisco Sá Carneiro. Nesta altura, a comitiva portuguesa já está no interior do autocarro, que vai seguir para Vila Nova de Gaia, lá a que a equipa portuguesa vai ficar instalada até o jogo do próximo domingo, no Estádio do Dragão, à frente à Noruega. Tivemos a oportunidade de ver Pedro Proença, também Jorge Jesus, nesta chegada a Portugal, neste regresso a Portugal, duas das figuras centrais de toda a polémica em torno de Cristiano Ronaldo, porque Pedro Proença, presidente da Federação, quer promover agora uma reunião para que seja alcançado um ambiente positivo entre Jorge Jesus e Cristiano Ronaldo, que nesta altura estão completamente de costas voltadas, de tal forma que bateu mesmo com a porta o capitão da Seleção Nacional, ainda em pleno estágio, e seguiu para Madrid, onde ainda está. Quanto a Jorge Jesus, liderou a equipa dentro de campo, de Portugal dentro de campo não se mostrou de qualquer forma afetado, fez uma grande exibição frente à Dinamarca, venceu o jogo por 4-2 e está destacado na liderança do grupo 4, muito bem encaminhado para seguir para os quartos de final. Até pode bastar um empate frente à Noruega no próximo domingo, se isso dependendo do outro jogo, mas com uma vitória garante a passagem aos quartos de final. Vemos aqui a chegada dos jogadores, uma chegada que foi tranquila, seguiram diretamente para o interior do autocarro. Não houve qualquer interação com os adeptos que estavam ainda a alguma distância, foram audíveis nas imagens da CMTV os gritos, e mais uma vez são aqui os cânticos de apoio para a seleção nacional, e vemos também muitas pessoas que estão a assinar para o autocarro no momento em que passa e em que sai do aeroporto Francisco Sá Carneiro. Vamos acompanhar este percurso do autocarro da Seleção Nacional, desde o aeroporto Francisco Sá Carneiro até Vila Nova de Gaia, onde vai ficar instalada a equipa, a partir de hoje já a pensar no próximo jogo frente à Noruega, um adversário que defrontou há pouco tempo, também nesse caso a jogar fora. Quanto ao primeiro jogo, Vítor, e voltando aqui à questão Cristiano Ronaldo, aquele jogo no estádio José Alvalade, frente ao País de Gales, pode ter sido o último de Cristiano Ronaldo ao serviço da seleção, ou não?
7: 24 de setembro de 2026 pode ser uma data histórica, e se calhar muitos portugueses vão lembrar-se, ou vão lembrar-se onde é que estavam no último jogo de Cristiano Ronaldo, e se calhar vão se lembrar daquele golo anulado ao País de Gales, infelizmente também para Portugal. A lei Wenger ainda não está em vigor, teria permitido que o golo fosse legal desde que uma parte do corpo estivesse coberta pelo defensor, mas as regras são muito claras e o Vidal Arte anulou esse golo. Sim, foi um momento que pode ficar marcado em termos históricos, e é isso que é um bocadinho preocupante também, é que se não houver uma, e custa usar este termo, Mariana Água, usar o termo pacificação ou o termo tratado de paz ou entendimento, se não houver uma forma de desescalar a tensão e normalizar o relacionamento, ainda que o Cristiano Ronaldo possa não regressar à seleção, fica completamente de parte a tal homenagem que Cristiano Ronaldo mereceria, de certeza, como fazer uma grande despedida com um jogo, eventualmente até um jogo que fosse marcado pela seleção nacional, onde Cristiano Ronaldo pudesse encerrar o seu percurso. Nunca e de forma alguma, Mariana, mas isto até as pessoas que são críticas de Cristiano Ronaldo, se discutíssemos como é que devia Cristiano Ronaldo encerrar o seu percurso depois de 23 anos na seleção, nunca imaginariam que seria devido a um conflito que me parece que seria facilmente sanável, olhando à forma como as coisas aconteceram. Se calhar bastaria haver pessoas que dessem o braço a torcer, se calhar bastaria que se soubesse a verdade de imediato. Infelizmente, eu já temia, conhecendo o perfil das pessoas que estavam envolvidas, que ia ser muito difícil que houvesse um pedido de desculpas ou algum recuo. Portanto, se dependia de um pedido de desculpas, dificilmente isso iria acontecer de forma pública. Portanto, fiquei muito cético em relação ao desfecho de todo este processo. E agora há aqui um problema, Mariana, que ainda não falamos, mas já desde ontem, para mencionar isto.
1: Há pouco eu interrompi o raciocínio, sim, do Pedro Sousa quando.
7: Mas esta parte é só importante, porque até vai ajudar o Pedro. Sim. Até vai ajudar o Pedro, porque isto é importante. Eu já ando desde ontem para referir este ponto, que é, não existe uma margem indefinida e infinita para ser alcançado o entendimento. Porquê? Porque de hoje a 8 dias, o Cristiano Ronaldo recomeça a competir para o Al Nassr. E durante um mês, até à próxima paragem das seleções, o Al Nassr tem 9 jogos. Eu não acredito, evidentemente, que o Cristiano Ronaldo faça todos os jogos, sobretudo os da Liga dos Campeões Asiática, mas, repito, o Al Nassr tem 9 jogos, que começam daqui a uma semana, durante um mês, até à próxima paragem das seleções. Portanto, estando o Al Nassr a competir de forma muito intensa, até à próxima paragem das seleções, existe uma janela de tempo a seguir ao Portugal-Noruega, que será no máximo de 1-2 dias, para eventualmente haver a tal cimeira, haver a tal conversa e poder haver um assentar de poeira à volta de todo este caso e ser aberto um novo caminho e encontrado alguma luz ao fundo do túnel. Não dá para arrastar este processo semanas a fio, porque, repito, até à próxima entrada em ação da seleção, o Al Nassr tem 9 jogos que começam daqui a uma semana. Portanto, há uma janela de tempo curta, veremos o que é que Pedro Proença conseguirá num espaço de tempo tão curto, no sentido de encontrar as tais pontes que possam levar a um entendimento que não me parece nada fácil nesta fase.
1: Há pouco, Pedro, estavas a elencar os factos que consideras importantes em toda esta história.
5: Sim, e é só para enfatizar isto. Ele, na manhã daquele domingo, quando Jorge Jesus fala com eles, se calhar pode jogar 25 ou 30 minutos, estou a pensar a utilizar-te. Ele diz sim, mister. E ao contrário do que as pessoas pensam, eu acho que na cabeça de Jorge Jesus não estava, vale o golo do Ramos e ele já não entra. E ele entra. Não, não! Ele começa a intensificar o aquecimento com o golo do Haaland. É aí.
7: Exatamente.
5: Só que o golo primeiro do Ramos surge após o passo do guarda-redes, 3 ou 4 minutos depois. E no final do jogo, apesar de Jorge Jesus ter sido e bem confrontado sobre o facto de Ronaldo mal, como dizem as coisas e terão com as coisas que eu e o Vítor dizemos, mal não ter ido ao centro do terreno a cumprimentar os adeptos e estar ao lado dos seus colegas, mal, Jorge Jesus foi confrontado com isso. E nem sobre isso, nem sobre o aquecimento falou com o Ronaldo. Não falou, passou em frente. Passou em frente. E portanto, por isso é que eu digo, entre o domingo à hora do almoço e quarta-feira, conferência de imprensa, há aqui 72 horas. E não houve aqui decisões nenhumas a quente. As pessoas que estiveram nas reuniões, plural, sabem do que se passou melhor do que ninguém.
1: Pode haver ainda mais uma reunião, Pedro, já vamos voltar a falar sobre ela a seguir ao intervalo neste grande jornal.
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0: Vamos para uma breve síntese informativa com a Mónica Peixoto. Boa tarde, Mónica.
10: Olá, boa tarde. O presidente da Federação Portuguesa de Futebol quer que Cristiano Ronaldo e Jorge Jesus se sentem à mesma mesa. O objetivo, resolver a crise e, eventualmente, garantir o regresso do capitão à seleção nacional. Pedro Neves de Sousa, o enviado especial da CMTV e da Correio da Manhã Rádio a Madrid, diz que, pelo menos, o selecionador nacional já disse estar disponível.
2: Jorge Jesus está disponível para esse consenso. Segundo apurámos, está e sempre esteve, ainda tentou, com Pedro Proença, convencer Cristiano Ronaldo a ficar em Copenhaga, como se sabe, mas agora, com este cenário de mediação de Pedro Proença, Jorge Jesus está mais do que nunca para chegar a esse consenso com Cristiano Ronaldo. Agora a bola está do lado do capitão da seleção. Há luz verde para esse consenso da parte de Jorge Jesus. Falta saber se Cristiano Ronaldo está disponível para sentar-se à mesma mesa ou falar ao telefone com Jorge Jesus.
10: É um novo suspense nesta novela que se arrasta desde quarta-feira. Agora é saber se Cristiano Ronaldo aceita esse pedido do presidente da Federação Portuguesa de Futebol para que se sente à mesma mesa e dialogue com Jorge Jesus para, digamos assim, fazerem as pazes. E a seleção nacional já está em Portugal. O avião que trouxe a seleção dos países nórdicos aterrou no aeroporto Francisco Sá Carneiro, no Porto, por volta da 1 da tarde. Antes dessa aterragem, o repórter Paulo Jorge Duarte falou com adeptos que estavam ali no aeroporto do Porto à espera dos jogadores.
11: Infelizmente não vou poder ver o jogador principal, que é o Ronaldo, que ele já saiu, mas ansioso por ver o resto da equipa.
12: É importante este apoio dos adeptos?
11: Sempre, sempre. É sempre importante, porque os jogadores também sentem que estão a ser apoiados, estão a fazer por um bem maior, que é pela seleção, e é sempre importante apoiar a seleção acima de tudo.
12: Acima de tudo apoiar a seleção, mas relativamente, já referiste ao Cristiano Ronaldo, o processo todo que levou a que ele saísse do estádio, do hotel, o que é que pensas sobre isso?
4: Acho que ele está a decidir sair pela porta pequena, dado ao jogador grande que ele é, e ele ainda tem, ainda tem alguma coisa para dar à nossa seleção.
10: É a opinião de um dos vários adeptos que estavam esta tarde no aeroporto Francisco Sá Carneiro, no Porto, à espera da chegada da seleção nacional. Depois da vitória de ontem na Dinamarca por 4-2 para a Liga das Nações, a seleção portuguesa vai ficar em estágio nos próximos dias no Olival, a preparar o jogo de domingo no Estádio do Dragão, frente à Noruega. E o ministro da Economia diz que seria melhor para a marca Portugal se Cristiano Ronaldo continuasse na seleção. Em declarações ao canal Now, Castro Almeida sublinhou a importância de Cristiano Ronaldo como ativo do país.
13: Ele é a pessoa mais conhecida de Portugal e Portugal, muita gente só conhece Portugal por causa do Cristiano Ronaldo. Isto é um valor, é um ativo que Portugal tem e era bom que Portugal pudesse continuar a contar com este ativo. Não me meto nas questões do futebol, não sei, não sou especialista, não domino isso. Do ponto de vista da valorização da marca Portugal, o Cristiano tem um valor que é muito relevante e seria muito bom para Portugal poder continuar a contar com este potencial que ela dá à marca Portugal.
10: A marca Cristiano Ronaldo, um ativo importante também para a marca Portugal, admite o ministro da Economia. A Polícia Judiciária deteve um homem de 41 anos, suspeito de pornografia de menores. A denúncia foi feita pelos pais de uma das vítimas, um menor de 13 anos. Segundo a Judiciária, o suspeito acedia e estava na posse de conteúdos de pornografia de menores em suporte informático. Foi detido em flagrante delito pelo Departamento de Investigação Criminal de Portimão, da Polícia Judiciária. Vai agora ser presente a juiz para interrogatório judicial.
14: Mónica Peixoto com as notícias em exclusivo na Correio da Manhã Rádio. Já daqui a pouco vamos voltar ao simultâneo com o Grande Jornal da Tarde, a edição das notícias, Mariana Águas. Na verdade, vamos então hoje receber também o Ricardo Santos para mais um Sábado Viajante. Ainda também recebemos a Ana Barragão. Há tanta coisa a acontecer aqui entre nós.
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14: É isso mesmo, Sábado Viajante, como lhe disse. E agora, música, maestro David Bowie. Ah, pois é, aqui. Já a seguir.
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0: David Bowie na Café da Manhã Rádio Absolute Beginners, 1h44. Hoje é o Dia Mundial do Sorriso. Espero que esteja a sorrir e muito e que não lhe faltem motivos para o fazer. Este é este dia, esta efeméride é celebrada sempre na primeira sexta-feira de outubro, que é o caso, e é também conhecido em inglês como World Smile Day. Foi criado em 1999, sendo comemorado desde então de todos os anos, na primeira sexta-feira então do mês de outubro, como lhe dizia. E tudo isto a um senhor, deve ser um senhor, o Harvey Ball, um artista de Worcester, em Massachusetts. Tudo muito difícil, só isso já dá para sorrir mesmo, não é? E Ball é o criador da imagem do smiley. Sim, o smile, aquele círculo amarelo sorridente que nós utilizamos com muita regularidade nas redes sociais, não é? E nas mensagens que enviamos uns aos outros. Já viu como as coisas são?
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2: A Seleção Nacional está quase a chegar a Vila Nova de Gaia, onde vai ficar instalada até ao jogo de domingo, frente à Noruega, no Estádio do Dragão. Chegou há pouco a Portugal, vinda da Dinamarca, a comitiva portuguesa, liderada por Jorge Jesus e por Pedro Proença. Desde o primeiro momento desta viagem que estamos a acompanhar o percurso da Seleção Nacional, numa altura em que está instalada também ainda a tensão por causa da saída inesperada de Cristiano Ronaldo ainda durante o estágio na Dinamarca. Estamos a ver imagens em direto nesta altura do autocarro que transporta a Seleção Nacional, que está quase a chegar a Vila Nova de Gaia. Vemos que está tudo também a postos a nível de segurança, já com um perímetro de segurança montado e com agentes da Polícia de Segurança Pública. Ana Isabel Fonseca em direto junto à unidade hotel. Há espaço para que portugueses estejam perto da equipa nessa chegada ou não?
3: Alguns adeptos encontram-se aqui numa zona junto às grades. Será praticamente impossível conseguirem aqui ter algum contacto mais direto com os jogadores, mas aguardam aqui alguns com camisolas. Tivemos aqui um adepto.

0: preto, com uma camisola, por exemplo, de Rafael Leão, e conseguimos aqui perceber que o autocarro da equipa portuguesa está neste momento aqui a chegar. Já conseguimos ver na imagem esse autocarro, também aqui os batedores da polícia que fizeram aqui todo este percurso desde o aeroporto Francisco Sá Carneiro até este hotel, bem no centro de Vila Nova de Gaia. Ora, naturalmente que alguns adeptos vão aqui tentar ter algum autógrafo, alguns querem ver camisolas assinadas. Nos últimos minutos, de facto, juntou-se aqui mais gente. Até há pouco tempo tínhamos aqui apenas 2 ou 3 adeptos e aqui ansiosos, naturalmente, pela chegada deste autocarro que vemos já aqui nas imagens. Estes adeptos têm aqui lamentado a ausência de Cristiano Ronaldo. Aliás, alguns turistas vão aqui falando connosco, perguntando porque é que aqui nos encontramos, e quando falamos que a equipa nacional, a seleção nacional, está para chegar, imediatamente perguntam por Cristiano Ronaldo e se irá aqui estar presente. Alguma desilusão, naturalmente, por não aqui se encontrar. E vemos então agora que já Jorge Jesus na imagem.
1: Está no autocarro a sair neste preciso momento o selecionador nacional, que acena aos portugueses que estão junto à unidade hoteleira. Vamos acompanhar este momento. João Neves, como percebemos, acedeu ao pedido dos adeptos que estão junto à unidade hoteleira em Vila Nova de Gaia, quanto a Jorge Jesus apenas acenou depois de há poucos minutos, quando a equipa saiu do aeroporto Francisco Sá Carneiro, a ter sido insultado. Houve muitos cânticos de apoio à seleção, mas por meio dessas manifestações de apoio houve também quem criticasse o selecionador nacional. Há uma divisão nesse sentido neste momento, também aprovada pelo cartaz que foi afixado hoje em algumas zonas de Lisboa, nomeadamente na cidade do futebol, com uma mensagem de apoio a Cristiano Ronaldo e de crítica a Jorge Jesus. Estamos a ver os jogadores da seleção a deixarem o autocarro, a saírem do autocarro para entrarem na unidade hoteleira. Parece-me que Renato Veiga também vai para perto dos adeptos para dar alguns autógrafos. Renato Veiga, que foi o jogador que explicou ontem, depois do jogo, que tinha havido uma instrução por parte da Federação Portuguesa de Futebol para que os jogadores não falassem sobre o assunto Cristiano Ronaldo no final do jogo. Está a sair ainda a comitiva portuguesa do autocarro, Ana Isabel Fonseca, e há alguns adeptos que estão a conseguir estar perto dos jogadores. Quem são eles?
0: De facto, estão aqui alguns adeptos que estavam já aqui há algum tempo. Aliás, um adepto que queria muito este autógrafo de João Neves e que acabou aqui por conseguir, estavam aqui a aguardar algum tempo. A polícia também permitiu, de certa forma, até que pelo menos uma criança estivesse aqui mais nesta zona, junto ao autocarro, e naturalmente que também aqui a presença da equipa nacional tem aqui levado a que os próprios turistas que aqui passam, que parem e que fiquem aqui a tentar ver os jogadores. Naturalmente que sempre muita desilusão pelo facto de Cristiano Ronaldo não acompanhar aqui a equipa. Ora, para dizer que, ao contrário do que se viu agora em outras ocasiões, aqui não existiram insultos, aliás, até algumas palavras de apoio a Jorge Jesus. Ouvimos aqui alguns adeptos dizerem mesmo "vamos Jorge Jesus", quando viram aqui o treinador sair. Acabaram então aqui por tentar demonstrar também esse apoio à equipa, que vai aqui ficar neste hotel até domingo. Aquilo que sabemos é que vai depois treinar no Olival. Está previsto, ao que tudo indica, um treino para hoje, mas que deverá ser à porta fechada.
1: A jornalista Ana Isabel Fonseca acaba de acompanhar a chegada da Seleção Nacional ao hotel em Vila Nova de Gaia, onde vai ficar instalada a seleção até ao jogo de domingo, à frente à Noruega, no Estádio do Dragão. Pedro, e estes últimos minutos ficam também marcados pelo facto de ter havido pessoas a insultar a Jorge Jesus no momento em que a equipa estava a sair do aeroporto Francisco Sá Carneiro. É verdade que se ouvem mais vozes de apoio, mas Jorge Jesus, enquanto selecionador nacional, neste momento, está ou não fragilizado?
2: Pois, esta é uma questão bem interessante, Mariana. Quer dizer, fragilizado não está porque ele lida bem com, como percebemos na sua conferência de imprensa, com aquilo que se diz, deixa de dizer, e ele é que manda, ele é que sabe, e ele é que põe e dispõe. E, portanto, eu creio que ele lida bem com essas situações, já terá passado momentos bem piores em clubes, bem entendido, mas não é uma situação normal, não é uma situação agradável de se ver. E não é uma situação que tenha ocorrido com outros selecionadores nacionais. Ele ontem, parece uma questão de semântica, mas acho que foi importante. Ele, à saída do hotel em Copenhaga para o estádio, também houve ali pessoas que invectivaram o treinador e o presidente da federação. E ele, não é semântica, mas é rigorosamente verdade, não estavam ali portugueses. Portanto, ele disse que não havia adeptos portugueses. Estavam ali de outras nacionalidades à porta do hotel. Agora, isto é uma coisa que não deve acontecer, mas que tem que se respeitar a manifestação das pessoas. Olha, é caso para dizer bem-vindo ao clube dos haters e dos que dizem mal e dos que ofendem e essa coisa toda. E, portanto, não sendo uma coisa desejável, porque o importante é a seleção, o importante é jogar no domingo e ganhar, é uma coisa que vai ocorrendo e, se calhar, vai ocorrer mais vezes.
1: O que acontece dentro de campo é obviamente muito importante, Vítor, e a seleção está a ganhar. Sim. Achas que a maioria dos portugueses está com Jorge Jesus ou não?
3: Olha, eu creio que até mandem um vídeo para o nosso Pedro Carreira sobre isso, que era o Jorge Jesus ontem, numa das flashes, a dizer que qualquer coisa, como o combustível são as vitórias, só interessa às vitórias. E eu não sou assim tão radical. Evidentemente que as vitórias são um fiel da balança essencial para qualquer treinador.
1: Até diz qualquer coisa como diz. A palavra que realmente importa, ou o nome que realmente importa.
3: Exatamente.
1: É vitória, não é?
3: Pronto, mas vamos lá ter calma, porque estamos a falar de uma seleção
1: pois
3: nacional.
1: Tive essa ideia portanto, também na conferência vitória. De imprensa.
3: Completamente de acordo, mas a questão não é ganhar a qualquer custo e ganhar passando por cima de princípios, valores morais, seja do que for. Também queremos que um selecionador, por respeito que temos por Jorge Jesus, e por exemplo, Pedro Sousa estava a falar de momentos difíceis da carreira, Jorge Jesus é o treinador de Sporting quando aconteceu a situação de Alcochete, por exemplo, uma situação no completo extremo do que pode ser o comportamento violento por parte de adeptos, e acho que não faz sentido nenhum estar a insultar Jorge Jesus. Isto é uma situação que tem que ser resolvida no seio da federação, no seio do grupo da seleção, tem que haver uma clarificação do que se passou, precisamente para não ficarem feridas abertas que possam prejudicar aquilo que toda a gente quer, até não há nenhuma dúvida. E que a mensagem que está a ser um bocadinho passada dentro da federação é que há interesse de todas as partes em que exista o tal acordo de paz. Mas aquilo que ninguém quer é que exista
1: partes,
3: um foco de extração do essencial.
1: Ronaldo, Vítor.
3: Para Pedro Proença acreditar que pode estabelecer pontos, no mínimo, é porque Pedro Proença está convicto de que Cristiano Ronaldo não vai fechar a porta a uma conversa. Se neste momento Pedro Proença estivesse convicto de que Cristiano Ronaldo considerava inamovível e irrecoável a sua decisão de sair da seleção e de se afastar da seleção, creio que nem sequer perderia tempo em realizar novos esforços. Agora, há aqui vários patamares de sucesso, Mariana Águas. Há um patamar de sucesso evidente, extraordinário, que seria o regresso de Cristiano à seleção. Há o patamar de sucesso de uma normalização de relações, ainda que Cristiano Ronaldo possa entender que não há condições para voltar a trabalhar com Jorge Jesus. E existe também a possibilidade de não ser chegado a acordo nenhum e continuar a haver uma tensão que depois leva a episódios como este dos cartazes, episódios dos insultos, divisão entre os adeptos. Este é um momento crucial também, porque no próximo domingo vamos ter um Estádio do Dragão a abarrotar. Muitas das pessoas que compraram um bilhete, vamos lá ser realistas, e que garantiram um bilhete, foi na expectativa também ver Cristiano Ronaldo jogar. Portanto, em primeiro lugar, queremos ver Portugal a ganhar, mas existia muito essa expectativa. O que é que vamos ver domingo no Estádio do Dragão? Cânticos para Cristiano Ronaldo. Por exemplo, muitos adeptos do Porto não gostam de Jorge Jesus. Quando falam de Jorge Jesus é para lembrar o episódio do Kelvin e que ele ajoelhou no Estádio do Dragão. Irão usar Cristiano Ronaldo para tentar invectivar Jorge Jesus de alguma maneira, conforme em Alvalade também houve assobios para João Palhinha. Percebes? São este tipo de situações que depois vão também atirar sal para cima de algumas feridas do futebol português, também às questões clubísticas. Vai-se misturar aqui um caldo de cultura que não é positivo e que perturba aquilo que seria a normalidade da seleção. Portanto, seria ideal para todas as partes que fosse alcançado um entendimento rápido, não será antes do Portugal-Noruega, mas que a partir daí não se andasse a nível mundial a falar da seleção nacional não por fatores positivos de

0: imagem, mas porque existe um conflito com o melhor jogador de sempre do futebol português. Para quem é que isto é benéfico?
1: E eu pergunto... Para também ouvir o Pedro sobre este
0: ponto...
1: Eu
0: só pergunto, e eu termino com esta pergunta, e se calhar o Pedro Sousa vai nos ajudar a esclarecer isto. Isto é benéfico para quem? Mesmo as pessoas que vociferam diariamente contra Cristiano Ronaldo em canais televisivos, acham que isto vai beneficiar a seleção e Portugal e a imagem do futebol português a nível mundial? Resposta. Em quê? Expliquem-me que eu não percebo.
1: Todos temos, para essa pergunta, todos temos uma resposta seguramente, Pedro, em relação ao que o Vítor disse sobre haver aqui também uma janela de tempo para que seja resolvido este conflito. A acontecer esta reunião tem de ser nos próximos dias?
2: Oh Mariana, eu temo ser fastidioso e repetitivo, mas eles já reuniram.
0: Tu estás cético?
2: Não, eu quero dizer, eles já reuniram. Os três já reuniram na
0: duas vezes.
2: Quarta-feira.
0: Não, com Pedro Proença uma vez. Com Pedro Proença
2: claro,
0: uma vez.
2: Na quarta-feira?
0: Ó oh, então... Pedro, mas o Pedro Proença pode não ter tido conhecimento pleno daquilo que foi falado na reunião de terça-feira, Pedro. Vamos ter que tirar isso a limpo, Pedro. Tu sabes o que é que eu estou a falar, Pedro.
2: Se é assim...
0: Temos que ter conhecimento. Por isso é que Pedro Proença está caladinho.
2: Se é assim,
0: temos que perguntar e vamos perguntar
2: não
0: a Pedro Proença se tem pleno conhecimento do que se passou na terça-feira
2: Vitor,
0: à noite.
2: Não é tolerável que uma Federação Portuguesa de Futebol...
0: Está bem, mas uma coisa é não ser tolerável. Outra coisa é ser real ou não.
2: Pronto. Se ele não sabe, tu devia saber a esta hora. E, portanto, sabendo isso, eu quero crer que ele sabe tudo sobre as reuniões, primeiro onde esteve o Simão Coutinho com os dois e depois a dele. E pelo exatamente. Meio, como
0: e
2: tu revelaste ontem
0: com
2: aqui,
0: Simão Coutinho.
2: Ele falou com o Simão Coutinho. E portanto isso é muito relevante. Ele tem a posição dos dois e a posição de uma terceira pessoa. E portanto não é difícil tirar conclusões. Agora, se entende que uma coisa que foi pública deve ser resolvida no privado, acho que não vai acontecer. É que houve momentos
0: não, vai
2: públicos.
0: Ser difícil. Sem uma reparação pública não há... Não. Oh, Pedro, vamos já deixar isso claro. Sem reparação pública...
2: Não.
0: Nem vale a pena Pedro Proença desgastar-se, seja quanto for.
2: Houve dois momentos públicos. Aquecimento em Oslo, deixa-me dizer isto. Aquecimento em Oslo e conferência de imprensa em Copenhague.
1: Deixa-me só perguntar, Jorge Jesus teria então de vir a público pedir desculpa antes para depois acontecer a tal reunião, é isso?
2: Eu não acho...
0: Eu não sei em que modo.
2: Não sei se
0: a partir de agora é um processo.
2: Seja lá o que for.
0: É isso, porque agora é um novo processo. Agora é um novo processo, já houve uma ruptura. Portanto, já é um novo processo, eu não sei em que moldes é que pode haver esse acordo.
2: Ele assumiu agora, o erro, já assumiu.
0: Teria que haver uma retratação.
2: Embora as pessoas, muita gente diga que não. Mas ele assumir o erro, já assumiu.
0: Ele já assumiu o erro.
2: É isso.
0: É isto, exatamente.
2: Ele assumiu o erro. Agora, mais de forma vincada naquele documento ao Canal 11, no final da conferência de imprensa e quando se percebeu que Cristiano Ronaldo não ia treinar. Mais aí. Aí foi, eu até digo, pesaroso. E portanto, houve dois momentos públicos. Oslo, o jogo, o aquecimento. Copenhaga, a conferência de imprensa. E portanto, isto só se resolve publicamente. Porque as conversas, e muito menos as conversas que antes de acontecerem são publicitadas, não vão resolver nada. Nada. Concordo com as boas intenções de Pedro Proença, que boas intenções, ok, está tudo certo. Mas não vai conseguir resolver dessa forma. Ele tem muitos indicadores do que se passou. Se não tem, deviam ter feito relatórios também o diretor desportivo ou o diretor técnico nacional, seja lá o que for, responsável pelas seleções nacionais que está lá. Deve ter feito relatórios sobre tudo. Se não fez, devia fazer. O Presidente da Federação tem que ter os documentos para decidir. As pessoas que lá estão não são tão poucas quanto isso. E, portanto, ouviram, falaram, escutaram, dialogaram e têm informação. E essa informação tem que ser partilhada com o Presidente da Federação. E só assim, com base e sustentação nessa informação, ele pode partir para outras conversas. Se eu acho que ele vai conseguir juntá-los sem antes haver uma reparação pública, não, não acho. Não consigo entender isso. Não consigo. Uma coisa que é pública resolve-se publicamente. E o privado é privado e não se publicita.
1: Pedro, Vítor, já vais ter a oportunidade de responder. Vamos voltar a este tema já daqui a pouco. Para já, Jorge Jesus e Cristiano Ronaldo estão de costas voltadas. A seleção já está em Portugal. Voltamos a falar sobre tudo isto neste grande jornal a seguir ao intervalo. Até já.
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4: 2:02, na Correio da Manhã Rádio e no seu relógio, certamente. Estamos com os mesmos, estamos sintonizados na mesma frequência e também nas mesmas horas, pois claro. Já o fiz sorrir hoje? Espero que sim. Está na hora de fazermos as notícias em exclusivo aqui na Correio da Manhã Rádio. A edição é da jornalista Mónica Peixoto.
5: Milhares de trabalhadores da administração pública concentraram-se esta manhã à porta do Ministério das Finanças em dia de greve nacional. Exigem a valorização das carreiras gerais e querem também o fim do atual sistema de avaliação. Pretendem também que o governo adote medidas que permitam fazer face ao aumento do custo de vida. Joaquim Ribeiro, da Federação Nacional dos Sindicatos dos Trabalhadores em Funções Públicas e Sociais, diz que na função pública a estagnação salarial já vai em quase 300 euros. Esta greve hoje na função pública deixou várias escolas de portas fechadas de norte a sul do país. No setor da saúde, os sindicatos falam numa adesão a rondar os 60%. Jorge Jesus está disponível para o encontro com Cristiano Ronaldo, proposto pelo presidente da Federação Portuguesa de Futebol. O objetivo é resolver a crise e convencer o capitão a regressar à seleção nacional, como explica Pedro Neves de Sousa, enviado especial da CMTV e da Correio da Manhã Rádio a Madrid.
6: Jorge Jesus está disponível para esse consenso, segundo apurámos, está e sempre esteve, ainda tentou, com Pedro Proença, convencer Cristiano Ronaldo a ficar em Copenhaga, como se sabe, mas agora, com este cenário de mediação de Pedro Proença, Jorge Jesus está mais do que nunca para chegar a esse consenso com Cristiano Ronaldo. Agora a bola está de um lado do capitão da seleção. Há luz verde para esse consenso da parte de Jorge Jesus. Falta saber se Cristiano Ronaldo está disponível para sentar-se à mesma mesa ou falar ao telefone com Jorge Jesus.
5: Pelo menos é essa a intenção do presidente da Federação Portuguesa de Futebol, fazer com que Jorge Jesus e Cristiano Ronaldo se encontrem e façam, de certa forma, as pazes, isto tudo para garantir o regresso de Cristiano Ronaldo à Seleção Nacional. E a Seleção Nacional já está em Portugal, o avião que trouxe a seleção dos países escandinavos aterrou no aeroporto Francisco Sá Carneiro, no Porto, por volta da 1:00 PM. Alguns adeptos estavam lá à espera dos jogadores e deixaram claro o descontentamento com Jorge Jesus. A Seleção Nacional já está, entretanto, no hotel em Vila Nova de Gaia, onde vai ficar durante o estágio para o jogo de domingo frente à Noruega. Ali eram poucos os adeptos à espera dos jogadores, como dava conta a jornalista Ana Isabel Fonseca.
7: Ora, também já está aqui montado um reforço policial, muitos elementos da polícia que se encontram aqui junto a esta unidade hoteleira, precisamente para aguardarem essa chegada do autocarro que traz aqui a Seleção Nacional. Ora, sabemos que vão aqui ficar neste hotel e que depois irão treinar no centro de estágios do Futebol Clube do Porto, nomeadamente o Olival. Está previsto um treino para hoje, mas tudo indica que será aqui um treino à porta fechada, treinos então de recuperação até esse jogo no Estádio do Dragão, que está marcado para domingo às 19h45. Ora, alguns adeptos permanecem aqui numa zona mais abaixo, junto à polícia. É lá que se encontram estes elementos da polícia, precisamente para garantirem que também estes adeptos não se aproximam depois dos jogadores, que não há aqui nenhum problema.
5: Ana Isabel Fonseca, em reportagem junto ao hotel em Vila Nova de Gaia, onde a seleção nacional vai estar durante o estágio. E o ministro da Economia considera que seria melhor para a

0: marca Portugal se Cristiano Ronaldo permanecesse na seleção portuguesa. Em declarações ao canal Now, Castro Almeida sublinha a importância de Ronaldo como um ativo do país.
1: Ele é a pessoa mais conhecida de Portugal e Portugal, muita gente só conhece Portugal por causa do Cristiano Ronaldo. Isto é um valor, é um ativo que Portugal tem e era bom que Portugal pudesse continuar a contar com este ativo. Não me meto nas questões do futebol, não sei, não sou especialista, não domino isso. Do ponto de vista da valorização da marca Portugal, o Cristiano tem um valor que é muito relevante e seria muito bom para Portugal poder continuar a contar com este potencial que ela dá à marca Portugal.
0: A marca Portugal e a marca Cristiano Ronaldo, um ativo importante, admite o Ministro da Economia.
2: Ora, muito bem, Mónica Peixoto com a síntese informativa exclusiva aqui na Correio da Manhã Rádio. Já lá voltamos ao simultâneo com o Grande Jornal da Tarde, que está... está intenso e certamente que vai querer acompanhar também aqui na sua rádio. É a vantagem de estar sintonizado em 90.4 na zona da Grande Lisboa, 94.8 no Grande Porto ou em cmradio.pt, onde quer que esteja no mundo. Estranho seria se não estivesse aí desse lado. Mas também é o nome da música que segue, portanto... aqui entre nós está comigo Lara Bonzo. Ainda há muito para acompanhar na sua rádio, deixe-se ficar desse lado. Temos agora Ricky Martin e Luan Santana com a música. Lá está, estranho. Não é estranho, pois não?

0: então, estranho era ver, por exemplo, se estivesse a ver o que eu estou a ver, o Joaquim Pantaleão a sambar aqui no correio, na Correio da Manhã Rádio. Podia ser verdade, mas não é. Seria estranho, de facto. Seria estranho ver o Joaquim Pantaleão. Ele é mais dado assim, não sei, à eletrónica.
1: Ele é mais forró.
0: Olha, forró, forró é à sexta-feira, não é? Com o Bola de Espelhos. Mas é um estilo de forró diferente, não é?
2: É logo à noite.
0: É logo à noite. Diz lá que horas. Aproxiga-te, anda-te lá aqui ao microfone. É,
1: uma e meia, quando faltarem um quarto para as duas, uma e meia.
0: É naquela hora, é aquela hora que precisa dançar. Pumba, Bola de Espelhos aqui.
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0: Ora,
3: primeiro.
0: Nem mais. Melhor primeiro. Então sabe quem é que agora avança numa carreira a solo? Vou-lhe contar tudo. Miguel Cristovinho, dos Dama. Pois é. Chama-se, aliás, apresenta-se com o pseudónimo Cristo, ok? E tem uma música que tem um título muito interessante.

Denso. Chama-se Era Capaz de Matar. E nós somos capazes de ouvir. Aqui agora, música nova. Acabadinha de chegar, ok? E é do Cristo dos Dama, mas atenção, não é dos Dama, é só do Cristo.

0: Música nova de Cristo Vinho, aqui conhecido como agora Cristo. Vamos ao simultâneo com o grande Jornal da Tarde. Novamente.
1: Jorge Luz foi insultado e apoiado no regresso a Portugal, juntamente com a comitiva portuguesa. Neste momento, a seleção nacional já está instalada em Vila Nova de Gaia, antes do jogo de domingo, frente à Noruega, para a Liga das Nações, já sem Cristiano Ronaldo. E são muitas as reações desde a saída repentina de Cristiano Ronaldo. Tal como avançámos em Alerta CM neste grande jornal, Pedro Proença quer promover a paz entre Cristiano Ronaldo e Jorge Jesus, por isso mesmo o presidente da Federação Portuguesa de Futebol tem a intenção de promover uma reunião com o até agora capitão de equipa e o selecionador nacional. Sabemos também, e essas informações já foram confirmadas pelo Vítor Pinto e pelo Pedro Sousa, que há disponibilidade da parte de Jorge Jesus para que essa conversa aconteça, mas a grande questão é, neste momento, se Cristiano Ronaldo está disponível para abrir essa porta, para se sentar com Jorge Jesus e com Pedro Proença, depois de já terem acontecido duas reuniões, numa primeira, logo depois do que aconteceu no jogo frente à Noruega, houve uma conversa e os dois resolveram tudo, depois a Pedro Proença também esteve na segunda conversa, mas a partir da conferência de imprensa de Jorge Jesus, tudo mudou e agora estão os dois de costas voltadas. Já está neste momento a Seleção Nacional em solo português, um percurso que foi acompanhado pelo jornalista Paulo Jorge Duarte, que esteve na recepção à equipa, Paulo, no aeroporto Francisco Sá Carneiro, e depois fizeste também o percurso de mota até aí a esse hotel. Durante todo este percurso, como é que foram as reações dos fãs da Seleção Nacional?
2: Boa tarde, Mariana, mais uma vez. É um sentimento agridoce. Há quem apoie, há quem insulte Jorge Jesus, porque a verdade é que os adeptos dividem-se, mas com uma característica: são poucos adeptos, foram poucos os que se deslocaram até ao aeroporto Francisco Sá Carneiro para testemunhar a chegada da seleção. Meia dúzia de adeptos, e realmente alguns deles insultaram Jorge Jesus. Depois, no trajeto, embora uma sexta-feira, hora de almoço, cidade do Porto, a verdade é que também não era expectável uma onda de apoio no trajeto, até porque não é do conhecimento público qual o trajeto a adotar, portanto não seria também muito previsível, mas depois aqui sim, à chegada do autocarro que transportou a comitiva da seleção portuguesa a esta unidade hoteleira em Vila Nova de Gaia, de resto é aqui que Portugal vai preparar o estágio até domingo à noite, onde irá defrontar a Noruega no estádio do Dragão. Mas dizia eu, aqui sim, já um número significativo de adeptos, mas jogadores, da mesma forma que chegaram ao aeroporto, algo cabisbaixos, não responderam àqueles adeptos que foram gritando palavras de incentivo, chamando. Não vi que algum deles esboçasse a mínima reação a esses adeptos. E depois, aqui, também exceção feita a Rubem Neves, a verdade é que também não foram muito entusiastas ou eufóricos. Também é verdade que os adeptos que aqui marcaram presença também, longe da euforia, no que diz respeito a apoio, porque Portugal não ganhou nada, não ganhou absolutamente nada, terá ganho um caminhão de problemas, mas ainda não ganhou nada, portanto o apoio também era aquele de quem tem este orgulho de ver os jogadores portugueses, de se sentir próximo, de perceber alguma reação também de carinho, a devolver esse carinho que os adeptos sempre fiéis vão dando. Uma última palavra para as 18 horas, porque é a hora início do treino de reativação muscular que os jogadores da Seleção Nacional vão fazer, esse treino, essa unidade de treino que terá lugar também aqui em Vila Nova de Gaia e, no caso, no centro de treinos Jorge Costa, no Olival, de resto, oficina do Futebol Clube do Porto.
1: Jornalista Paulo Jorge Duarte, já junto à unidade do Hotelera, onde está a seleção nacional. Seguimos agora até ao contacto da jornalista Sónia Cardoso, porque, Sónia, hoje foram afixados vários cartazes com duas mensagens. Por um lado, apoio a Cristiano Ronaldo, por outro, críticas a Jorge Jesus. Foi afixada uma mensagem destas, uma lona muito grande junto à cidade do futebol, entretanto retirada, mas consigo perceber que por trás de ti há outra dessas mensagens. Em que zona é que te encontras neste momento?
3: Na segunda circular, onde existem duas mensagens nesta estrada. Uma no sentido norte-sul e outra no sentido sul-norte, perto, as duas de cada estádio, um ao pé do estádio de Alvalade e outro, e é aqui que nos encontramos, outra mensagem colocada praticamente ao lado do estádio da Luz. Nós tivemos a oportunidade de falar com o autor destes cartazes, que garante que decidiu agir sozinho e por iniciativa própria. Fala de uma injustiça que aconteceu a Cristiano Ronaldo e por isso mesmo decide fazer aqui um cartaz que considera que 70% é de uma mensagem clara a Ronaldo, e é isso que nós conseguimos ver agora na imagem do César, que diz: obrigado, Cristiano Ronaldo, por tudo o que fizeste, por tudo, por Portugal, serás sempre o nosso capitão. E fala também dos outros 30%, que são dirigidos, neste caso, a Jorge Jesus, que diz que não esteve à altura, e foi isso que também nos foi transmitido por o autor destes cartazes, que diz que não soube gerir a imagem e este que é o capitão e um dos melhores jogadores do mundo, e fala até também de um ego inflamado. Mas relativamente a esta última frase, o que este homem nos diz é que a única frase que realmente pode suscitar algum tipo de críticas é esta frase, e admite até retirar este ego inflamado naquele cartaz que vai colocar também no estádio do Dragão, porque o que nos garantiu é que estes são pontos estratégicos. O primeiro foi colocado na cidade do futebol, claro, nas portas da cidade do futebol, que entretanto já foi retirado. Outro foi colocado aqui no local onde nos encontramos, à porta do Estádio da Luz, praticamente, e outro à frente, ao lado do Estádio de Alvalade. Aqui os dois nesta que é uma das vias mais movimentadas, por isso pontos estratégicos para mostrar esta mensagem que este homem quer passar. Um apoio claro a Cristiano Ronaldo, mas críticas também a Jorge Jesus.
1: A jornalista Sónia Cardoso, junto à segunda circular, onde está fixado um dos cartazes de apoio a Cristiano Ronaldo e contra a Jorge Jesus. Para percebermos melhor estes pontos estratégicos, vamos também fazer o percurso onde estão estes cartazes com a jornalista Bianca Gonçalves Rocha, na mota da CMTV. Bianca, explica-nos exatamente onde estão estas mensagens.
4: Ora, cá por começar então aqui pelo cartaz que vemos então nas imagens do Pedro, estamos na segunda circular no sentido aeroporto Colombo, portanto é aqui que um destes cartazes está fixado, e um pouco mais à frente, mas no sentido contrário, está também o cartaz onde se encontra a jornalista Sónia Cardoso. Aqui diz, no fundo, é um agradecimento a Cristiano Ronaldo por tudo o que fez por Portugal, uma garantia de que será sempre o capitão da seleção portuguesa para os apoiantes então de Cristiano Ronaldo. Também, agora a verdade é que já não vemos, mas aproveito para dizer que ao lado encontra-se também Jorge Jesus, uma imagem de Jorge Jesus, ele que está então numa imagem a preto e branco, e ao lado estão também algumas frases no fundo que dão conta ou que exprimem uma opinião relativamente àquilo que o selecionador nacional ou a forma como tem gerido toda esta situação. No fundo, críticas acusam então de Jorge Jesus ter um ego inflamado e de não ter sabido gerir a situação ou o ativo CR7, claro, está falando de Cristiano Ronaldo. Portanto, agora estamos a fazer o percurso, como referi no início do direto, o segundo cartaz está no sentido contrário, uns quilómetros mais à frente encontra-se, diria eu, bem próximo do Estádio da Luz, mas como referi, no sentido contrário. Portanto, saímos daqui, estávamos aqui bastante próximo do aeroporto de Lisboa, encontramos-nos agora a passar a segunda circular, a fazer esse percurso que nos vai levar então ao segundo cartaz, sendo certo que eram três, um deles já foi retirado, foi colocado junto à cidade do futebol em Oeiras e foi então retirado pela autarquia, uma vez que a própria autarquia alegou que estes cartazes estariam ilegais e procedeu então à remoção do mesmo. Esta aqui é uma situação, no fundo, Jorge Jesus e Cristiano Ronaldo estão de costas voltadas, muito se tem falado de toda esta polémica que começou, no fundo, após o jogo com a Noruega e que se tem desenrolado nos últimos dias. Portanto, dois destes cartazes, como já referi, surgiram na segunda circular. Há pouco vimos um, agora dirigir-nos para o segundo. Como referi, o terceiro foi retirado ainda durante a manhã. A Luna esteve exposta durante cerca de 45 minutos. Foi retirado por volta das 11h30 da manhã. Também já se sabe, ou a CMTV sabe, neste caso, quem é o autor destes mesmos cartazes, que acabou por revelar que efetivamente sentiu necessidade de agradecer a Cristiano Ronaldo por tudo aquilo que no fundo tem feito ao longo dos anos pela seleção de Portugal e efetivamente deixar também uma mensagem a Jorge Jesus, mensagem também que estava eu a descrever há pouco quando iniciámos este percurso, refletida essa mensagem nas várias frases que se encontram então próximas da imagem do selecionador nacional. Ora, dizer também que relativamente a esta situação, Cristiano Ronaldo publicou nas redes sociais que iria falar mais tarde, portanto também este é um momento muito aguardado, naturalmente, para saber também o que é que dirá o capitão português. Portanto, a verdade é que nos últimos dias muito se tem falado então sobre esta mesma situação, aquilo que no fundo também o autor destes cartazes acabou por explicar é que a fixação então dos outdoors foi pensado e decidido ontem de manhã, daí também a necessidade de agilizar toda a situação para que estivessem prontos e por isso também o recurso à inteligência artificial para que fossem colocados rapidamente e para que hoje então estivessem expostos. Ao que conseguimos perceber, terão sido colocados então ainda durante a madrugada, também para hoje poderem estar expostos o mais cedo possível. Quando nos encontrávamos junto então do outdoor, que há pouco víamos antes de iniciar este percurso, aproximámos-nos e deu para perceber que algumas das partes desses outdoors tinham sido pintadas, no fundo, muito provavelmente para ocultar algum dado relativamente, por exemplo, à origem da lona. O que é certo é que, portanto, também já conseguimos falar então com o autor destes banners, que acabou então por também dizer que poderá vir a colocar ainda um outro outdoor no Dragão, a não ser que o Presidente da Câmara acabe por impedir então esta situação de acontecer. No entanto, diz ainda que está disponível para correr e lutar pelos direitos de expressão, uma vez que também, como referi no início deste direto, um dos cartazes foi retirado, isto devido a uma questão de não estarem legais.
1: A jornalista Bianca Gonçalves Rocha está na mota da CMTV a fazer o percurso na segunda circular, onde foram afixados cartazes de apoio a Cristiano Ronaldo e contra Jorge Jesus. À direita do nosso ecrã estamos a ver também o momento em que funcionários da autarquia de Oeiras retiraram o cartaz que estava afixado mesmo junto à cidade do futebol, à casa da seleção nacional. Rapidamente este cartaz foi retirado por indicação da autarquia, uma vez que não estava legalizado, e agora, Bianca, já vemos outro cartaz.
4: Sim, exatamente. Já vemos o segundo cartaz, isto porque, como estava a referir, a verdade é que me pareceu que o cartaz era visível dos lados e iríamos dar a volta para assim ser visível, mas a verdade é que acaba por ser possível, era isso que eu estava a confirmar, acaba por ser possível ver então este segundo cartaz para quem vem tanto no sentido, portanto, Sintra-Aeroporto, como quem vem do aeroporto Sintra. Acaba por ser então visível desses dois lados. No fundo, aquilo que separa os dois cartazes, aquele onde iniciámos o percurso e este que acabámos de passar agora, são apenas alguns quilómetros, mas aquilo que fica bem presente no fundo e que acaba por estar evidenciado então nestes outdoors é sim o agradecimento a Cristiano Ronaldo por tudo aquilo que tem vindo a fazer ao longo dos anos pela Seleção Nacional. A verdade é que não consegui perceber muito bem o que é que este segundo cartaz dizia, mas fica assim também claro o agradecimento a CR7 e, no fundo, também as críticas deixadas a Jorge Jesus.
1: As posições estão extremadas neste momento, estão de costas voltadas a Jorge Jesus e Cristiano Ronaldo, e também os portugueses mostram a ter opinião em relação a este conflito. Estamos também a acompanhar em permanência a notícia a que aqui avançamos em alerta CM. Pedro Proença quer promover uma reunião entre Cristiano Ronaldo e Jorge Jesus com a presença dele para que tudo seja resolvido. Em direto de Madrid, onde ainda está Cristiano Ronaldo, está o enviado especial da CMTV, Pedro Neves de Sousa. Pedro, que mais informações tens sobre esta notícia?
5: Boa tarde. Certamente que o telemóvel de Cristiano Ronaldo tem tocado várias vezes, porque há movimentações nesse sentido, para que haja esse consenso. A bola está de um lado do jogador, depois da CMTV ter apurado que Jorge Jesus está, como sempre esteve, disponível para chegar a esse consenso. Aliás, uma prova disso foi após o último treino em Copenhaga, antes de Cristiano Ronaldo viajar de Copenhaga para Madrid, Jorge Jesus e Pedro Proença tentaram um último esforço para convencer Cristiano Ronaldo a ficar no estágio da seleção antes dele viajar no seu avião particular, mas não conseguiram. Mas perante essas imagens e perante os insultos, perante esses cartazes, obviamente que a Federação não quer ficar de braços cruzados, sabe da importância de Cristiano Ronaldo, não só na seleção, mas também em todo o mundo, quer unir os portugueses para acabar com esses insultos e também com esses cartazes, e então quer mediar esse conflito, até porque sabe o que representa a marca Cristiano Ronaldo para o país e também para a Federação.
1: Pedro, vais continuar connosco neste grande jornal para daqui a pouco nos dares mais informações sobre esta notícia que avançamos em exclusivo e em alerta CM neste grande jornal. Vítor, já sabemos que o Pedro Sousa está um pouco cético em relação à possibilidade de haver aqui esta reunião, como pretende Pedro Proença, porque já aconteceram reuniões antes de tudo isto, mas a acontecer este momento será nos próximos dias ou não?
6: Olha, em primeiro lugar, eu tenho que ter ouvido mal Mariana Águas, porque era capaz de jurar que tinha ouvido a Sónia Cardoso a dizer que tinham demorado 45 minutos os serviços da Câmara a chegar ao cartaz que estava junto à cidade de futebol em Oeiras. Portanto, 45 minutos depois do cartaz estar pronto, já estarem lá os funcionários da Câmara a tirar o cartaz, peço imensa desculpa. Realmente tenho que fazer a debida vénia. Acho que o Dr. Isaltino Moraes comenta à sexta-feira no Nau. Eu sou um espectador atento a todo o comentário político do Isaltino Moraes no nosso canal irmão no Nau. E quero mesmo ouvir logo à noite, se for possível, as explicações do Isaltino Moraes. Ah, está no Japão, que pena, pá. Era mesmo hoje que eu gostava de ouvir a explicação. Ainda por cima, a Câmara do Oeiras tem parceria com Cristiano Ronaldo.
1: Foi a Federação Portuguesa de Futebol que alertou a Câmara para que fosse retirado o cartaz.
6: Como é evidente. Quem estava ali e se apercebeu que estava o cartaz a ser colocado foram os serviços de segurança da cidade de futebol. Mariana Águas, de certeza já foste à cidade de futebol e sabes perfeitamente que temos que passar por dois checkpoints para se conseguir chegar ao parque de estacionamento. E alguém, a chegar à cidade de futebol, tupou que estava ali a ser montado o cartaz. Por isso é que eu comparei esta situação à de São Marcos da Serra, no Conselho de Silves, do repórter Sábado, da semana passada, grande reportagem da Cláudia Rosenbusch, em que demonstrava precisamente uma situação destas, em que um funcionário, uma funcionária ligada à junta de freguesia, numa postura completamente... Vamos qualificar como sabuja para ser simpático, foi imediatamente reportar que estava uma obra a ser realizada. E os fiscais, no dia a seguir de manhã, estavam lá. Isto é a mesma coisa, 45 minutos para uma intervenção destas, e eu só gostava de perceber qual é a gravidade de estar lá um cartaz a apoiar o Ronaldo. Quem quiser concordar, concorda. Quem quiser discordar, discorda. Porque estamos num país democrático.
7: Não estava licenciada.
6: Portanto, agora, ir ao Pedro Sousa, ir agora a um livro de regras, qualquer dizer, não, meu amigo, não estava licenciado, tinha que estar licenciado. Isto traz água no bico, como é evidente, porque ainda por cima, bem a seguir, há aquele triste episódio dos jogadores terem sido impedidos de forma livre de se expressarem sobre a sua relação com o Cristiano Ronaldo. Portanto, já desabafei esta parte. A partir daqui, o Pedro Neves Sousa disse que a bola está do lado de Cristiano Ronaldo em relação a esta situação. Eu, por acaso, acho que não é tanto assim, por uma razão simples. Só o Cristiano é que vai decidir se está disponível ou não para manter uma porta entreaberta para uma normalização de relações com a seleção e com o selecionador. Mas eu acho que a bola está mais do lado de Jorge Jesus.
7: Claro.
6: Porque a convicção de Cristiano Ronaldo é que houve uma falha, um compromisso da parte de Jorge
1: Jesus. Tem de ser Jorge Jesus a dar o primeiro passo, é isso que queres dizer?
6: Pronto, é isso que vamos ter que perceber. Por exemplo, Pedro Proença, para estabelecer contactos diplomáticos, vamos chamar assim, numa missão de paz, Mariana Águas, vamos agora pegar em expressões que normalmente são utilizadas aqui em segmentos de política internacional. Portanto, para constituir uma missão de paz, tem que ter noção daquilo que vai colocar em cima da mesa. Jorge, por exemplo, neste momento, Pedro Proença já tem que ter informação sobre que compromissos é que foram assumidos ou não nas reuniões a 3, a 2, a 4, seja o que for. E tem que também ter noção...
1: Só que há versões contraditórias sobre isso, não é, Vítor?
6: É isso, mas Pedro Proença, neste momento, já tem que saber a verdade. Desculpa, Mariana Águas. Como presidente da Federação e figura máxima do futebol português, com todo o respeito pelo nosso doutor Luís Campos Ferreira, que é o presidente da mesa da Assembleia Geral da Federação, mas considerando Pedro Proença a figura máxima do futebol português, ele neste momento tem que saber a verdade. E se souber a verdade e tiver havido alguma falha, ou de Cristiano Ronaldo ou de Jorge Jesus, tem que ser duro na forma como vai falar com as pessoas. Portanto, para Pedro Proença ir falar com Cristiano Ronaldo, fico com a sensação de que Pedro Proença, pelas informações que tem, considera que Cristiano Ronaldo deverá ter tido razões para ter tomado a decisão que tomou. Se Pedro Proença estivesse convicto, Mariana Águas, vamos pensar todos, Pedro Sousa e o Neves Sousa também nos está a ouvir. Se Pedro Proença estivesse convicto que Cristiano Ronaldo tinha protagonizado um ato de indisciplina e tinha virado as costas à Seleção Nacional, às quinas que utilizava ao peito e ao seu legado ao serviço da Federação e da Seleção, não fazia sentido agora tentar uma missão de paz para normalizar relações. Portanto, para Pedro Proença ter este gesto, é porque está convicto que não existiu da parte de Cristiano Ronaldo um comportamento lesivo para o interesse da Seleção e da Federação. Podem ter existido falhas de comunicação, é disso que estamos a falar. Jorge Jesus está convicto de que não falhou a nenhum compromisso. Cristiano Ronaldo está convicto que da parte do selecionador não foi respeitado o acordo de pedir desculpa no início da conferência de imprensa. Deixa-me dizer-te isto que é importante. A informação que eu tenho, eu vou dizer textualmente, é que Jorge Jesus quer perante Cristiano Ronaldo, pelo menos, quer perante o seu círculo próximo de pessoas de confiança, diz claramente que não tem problema nenhum em assumir que errou na gestão do dossiê Cristiano Ronaldo. E ele fê-lo na conferência de imprensa. O Pedro Sousa já o realçou. E ele admitiu que fez mal a gestão de Cristiano Ronaldo. Portanto, ele essa parte fez. A parte de pedir desculpas é que Jorge Jesus garante que em nenhum momento assumiu esse compromisso. Portanto, até onde é que esta missão de paz poderá ir no sentido que é necessária uma retratação e, sendo necessária essa retratação, Jorge Jesus estará disposto a fazê-la, ainda por cima estando agora escudado nas vitórias da seleção e, sobretudo, também Cristiano Ronaldo, que se sentiu desconsiderado, até que ponto estará disponível também para uma retratação que não seja completa na sua perspectiva. Ou seja, não haver um pedido de desculpas, haver uma explicação em vez de uma retratação completa. Até onde é que a tolerância de Cristiano Ronaldo irá? Essa é a parte em que eu admito que, de facto, é importantíssima a sensibilidade de Cristiano Ronaldo a este tema. Portanto, Pedro Proença terá que apelar um bocadinho ao sentido patriótico de todos os elementos envolvidos e a ver se, no meio disto tudo, se é possível encontrar um meio termo em que todas as partes se encontrem para um objetivo que me parece que neste momento é comum, que é sanar este conflito, que é artificial, contra a natura, não faz sentido e desonra também muito o que é o legado de Cristiano Ronaldo na seleção. E a partir daqui, não queremos um país futebolístico dividido à volta da seleção. Já chegam os clubismos, já chegam as guerrilhas diárias no futebol português, que a seleção continua a ser um palco de união e de consenso patriótico. E acho que todos, se conversarem, serão capazes de chegar a esse entendimento.
1: Pedro, podemos estar aqui perante um mal-entendido, simplesmente?
7: Não. É possível, não sei se quem é que está na regi, se ainda está o Pedro, é possível colocar o posto do Cristiano Ronaldo do outro dia, a única manifestação pública dele, é ler o que lá está.

0: Vamos mostrar, sim.
1: Vamos mostrar isso, que acho que nos ajuda a perceber o que está aqui em causa. Eu não estou a dizer quem é que tem razão. Meter na minha boca que eu não vou dizer quem é que tem razão nisto. Um dia destes direi, se for esse o caso. E se for o caso, até com algumas coisas. Mas o poço de Cristiano Ronaldo diz qualquer coisa como a verdade.
0: Toda a verdade.
1: Toda a verdade. É a verdade dele.

0: já aqui o disse, nos ecrãs da Média Livre, que a decisão não foi inopinada do menino birrendo, como ouvi, li, todos os dias ouço isso. Não. E mais, das conversas deles, esta possibilidade, acho que... vocês lembram-se, na conferência de imprensa, quando Jorge Jesus, do nada, disse ele vai treinar a seguir, não há nenhum treinador, nenhum jogador, em nenhuma seleção que não vá treinar. A menos que esteja a pensar deixar-se de ir embora. Assim, do nada. Assim, do nada.
1: Eu, portanto, achas que colocava já essa hipótese?
0: Não sei, há muito mais coisas do que parece daquela conferência
2: de imprensa. Ele estava convido que ele ia treinar, Pedro.
0: Sim, sim. E portanto...
2: Mas no dia anterior, ó Pedro, tu não podes dizer isso sem lembrares o que aconteceu no dia anterior, não é? Também não podes dizer isso sem lembrares o que aconteceu segunda-feira.
0: O que é que aconteceu segunda-feira?
2: E tu sabes o que aconteceu segunda-feira.
0: Da conversa
2: o Cristiano
0: entre
2: Ronaldo estava no relvado, o Jorge Jesus foi ter com o Cristiano Ronaldo, conversaram uns segundos e o Cristiano deixou o treino e depois a Federação teve que justificar que não existiam os equipamentos necessários no estádio e que por isso recolheu o hotel.
0: Isso foi um cacharulete de acontecimentos mal explicados que...
2: É mais um mal explicado.
0: Resultaram também ontem naquela coisa de avisar os jogadores para não falarem do assunto, mas esqueceram-se de avisar que não tinham dito nada. E, portanto, é o que é. Eu acho que o que é público, público tem que ser. E, portanto, o aquecimento foi público, o compromisso entre eles é privado, o que falaram é privado. A conferência de imprensa de Jorge Jesus é pública e, portanto, se uma consequência foi a saída dele, tem que ser publicamente Jorge Jesus. Entendo os bons ofícios do Pedro Proença, mas lamento dizer outra vez, ele já esteve com os dois e ficou com a sensação, mais do que a sensação, com a certeza que tinha acabado tudo, estava tudo bem. E portanto, Pedro Proença, quem é que faltou à verdade? Quem é que está a mentir? Quem é que se comprometeu e não cumpriu, um ou o outro? Não é no meio da ponte como no Duarte Gomes, no meio da ponte como nos áudios truncados e que foram gravados ilegitimamente. Não é no meio da ponte, Pedro Proença. É ou aqui, que ele queira fomentar os consensos, ok. Mas antes disso, a verdade. A verdade. Porque a verdade vai saber-se. Tenho essa má notícia para toda a gente. A verdade vai saber-se. Por muito que depois...
2: A má notícia é para quem estiver a mentir, Pedro Sousa.
0: Pois.
2: Por muito que depois... A má notícia é para quem está a mentir.
0: Tentem muitos...
2: A má notícia é para quem estiver a apoiar mentirosos.
0: Sim.
2: É diferente.
0: Por muito...
2: Eu, pelo menos, tenho a certeza que também somos imparciais. Queremos é saber a verdade.
0: Ó, Vítor, eu quando disse aqui na segunda-feira, o que disse foi o que foi. Foi o que foi, era tudo mentira.
2: Disseste alguma mentira? Pedro,
0: não,
2: disseste alguma mentira?
0: Ele já confirmou tudo, felizmente, o Jorge Jesus.
2: Confirmaram todos?
0: Todos. E, portanto, há aqui uma coisa que é muito importante.
2: Dói, não dói?
0: Eu percebo o Pedro Proença ter esta ideia, ter os bons ofícios, mas caramba, Pedro Proença, já sabe o que é que se passou. E se não sabe, é mais grave ainda. É se não sabe, é muito grave, vai embora. Portanto, se sabe... Sabe quem é que faltou ou deixou de faltar à verdade?
1: E imaginando que a conversa acontece, que o conflito é insanável e que da parte de Cristiano Ronaldo há uma postura de só volto à Seleção Nacional se não for com este selecionador nacional. O que
0: isso
1: é que
0: já não sei.
1: Poderia fazer Pedro Proença?
0: Acho que não está
1: Pedro
0: no
2: eu ou ele, ter, eu ou ele não,
1: Pedro Proença
2: não
1: teria,
2: não,
1: terá, não. Terá de escolher um lado, Vítor? Aqui, aqui o Pedro estava a dizer que não podia ficar...
2: Sendo eu ou ele, está a decisão tomada automaticamente, como em qualquer caso,
0: não
2: envolva os
0: Não, não compreço. O que eu compro é, ele sabe quem é que falou verdade. E no pressuposto de quem falou verdade
2: é
0: e mentira, resolva o assunto. Mas não fique no meio da ponte. Alguém aqui está a mentir. Desculpem, alguém aqui não cumpriu a palavra. Alguém aqui não cumpriu a palavra. E não é 4-2 na Dinamarca, 2-1 na Noruega, 5-0 na Noruega no domingo. Não. Isto é a imagem. Há pouco estava a ver, desde que entrei aqui no estúdio, contigo, Mariana, e com o Vítor, a Federação perdeu 200 mil seguidores. Isto é o quê? Estamos a falar... não conta nada. Isto é o quê?
2: Conta muito que essas métricas são as métricas pelas quais a Federação também media o sucesso do impacto à escala global. Agora que está a reduzir aos milhões por dia, também tem impacto, como é evidente.

0: Se tem, portanto, impacto para o sucesso, também tem impacto para o insucesso.
1: Em resumo, eu percebo, aceito, acho bem Pedro Proença ter esta iniciativa, mas caramba, ele esteve com os dois na quarta-feira de manhã e passaram a notícia que estava tudo bem. Se estava tudo bem, com base naquilo que lhe foi informado Pedro Proença e daquilo da conversa que teve com o diretor desportivo do Al Nassr, então que diga o que é que não ficou bem. Quem é que não esteve bem? E mesmo que se não quiser dizer publicamente que está no seu direito...
2: Mas isso então é tomar um lado, não é, Pedro?
1: Mas aqui não há meio da ponta. Oh, Mariana, desculpa lá, meio da ponta.
2: Era a pergunta que eu tinha feito. Se
1: meio da ponta?
2: Ia ter de escolher um lado.
1: Não, meio da ponta, não há meio da ponta. Uma coisa é resolver o assunto. Mas para se resolver o assunto, primeiro é preciso resolver o problema. Que existe. Ou vamos continuar a meter o cabeça debaixo da areia?
2: Se a parte errada, pedir desculpa publicamente, tudo isto pode ficar resolvido?
1: Eu não sei o que é que foi acordado entre os dois. Desconheço. Estava muito de saber.
0: É essa a questão de fundo.
1: Estava muito de saber.
0: Por isso é que este silêncio de Proença é um silêncio que não faz sentido.
1: Os dois, tete a tete e com o Simão Coutinho, o que é que foi combinado? E depois, no outro
2: acreditam
1: dia, com o Pedro
2: que
1: Proença.
2: Cristiano Ronaldo, naquela verdade que diz que vai contar, vai explicar essa conversa?
1: Vai, pelo menos, explicar a verdade dele.
0: E esse
1: não é
0: o ponto principal. E pelo depois, menos a verdade dele é relação à conversa, exatamente.
1: E a seguir que venha Jorge Jesus desmentir. É que eu não sei quem fala a verdade ou a mentira. Chegados aqui, andamos nisto. E permite-se este lumbrando. Isto interessa a quem, como dizia o Vítor? Interessa a quem? Só para perceber.
0: Exatamente.
1: Interessa a quem?
2: Vamos voltar
0: Vamos
2: também ao contacto
0: até domingo nisto,
2: do Pedro
0: até segunda nisto.
2: Sousa, Pedro, porque já aqui deste a informação, primeiro avançámos em Alerta CM a notícia da intenção de Pedro Proença de promover esta reunião com Cristiano Ronaldo e Jorge Jesus, e já aqui disseste também que da parte de Jorge Jesus há receptividade para que essa conversa aconteça. Mas a nível público, da parte de Jorge Jesus, estaria disposto a vir publicamente a falar sobre o assunto, esclarecer o que aconteceu, ao contrário do que aconteceu depois do jogo de ontem?
3: Boa tarde. Tem a oportunidade disso, até porque ele tinha prometido e até no dia de ontem tinha prometido falar só depois do jogo com a Noruega, mas Eu penso que, antecipando a conferência de imprensa de amanhã, acredito que as perguntas irão mais uma vez todas num só sentido. Por exemplo, se estará disponível para esse consenso, em que medida estará disponível, porque obviamente que o jogo com a Noruega passa sempre para segundo plano, ainda por cima com estes cartazes, com os insultos. Jorge Jesus pode dizer que não ouviu insultos, mas o que é certo é que houve insultos à saída da equipa ontem para o estádio, em direção ao estádio onde Portugal ganhou à Dinamarca. Houve insultos à hora do almoço, na chegada ao Porto também houve insultos, como relatou o jornalista Paulo Jorge Duarte, e esse é um dos objetivos de Pedro Proença, evitar esse ambiente, o ambiente dos insultos, dos cartazes a destacar um e a criticar o outro, e quer unir o país, quer unir a seleção. Sabe a importância da marca Cristiano Ronaldo no mundo e a importância da marca na Federação Portuguesa de Futebol, e acredito que amanhã as perguntas vão quase todas nesse sentido, se estará disponível para esse consenso. Até porque ele prometeu mais esclarecimentos para o jogo com a Noruega. Depois do jogo com a Noruega, Cristiano Ronaldo já sabe, para evitar ser acusado de destabilizar ainda mais o ambiente na seleção, só vai falar depois de domingo, porque não quer acusar, não quer ser acusado de destabilizar. Aliás, que Cristiano Ronaldo disse mesmo nessa publicação que desejou boa sorte à seleção, e por isso mesmo ele é um dos primeiros que quer que a seleção ganhe dentro de campo, embora o ambiente fora dele não seja longe disso o melhor. E amanhã acredito que, se as perguntas forem nesse sentido, que Jorge Jesus, ao ser confrontado com esse contexto, possa dar mais informações se for questionado nesse sentido. Mas a informação que temos é que a Federação está disponível para juntar todas as partes e que Jorge Jesus está disponível para sentar-se à mesa com a Federação e com o Cristiano Ronaldo. Falta saber se Cristiano Ronaldo está disponível para sentar-se à mesa com Jorge Jesus depois do que se passou na Dinamarca.
2: É uma notícia que avançámos em alerta SEM neste grande jornal, acompanhada em Madrid pelo enviado especial da CMTV, Pedro Neves de Sousa. Temos estado nas últimas horas sempre perto da seleção nacional. A jornalista Rita Coutrinho acompanhou as últimas horas da seleção, tudo o que aconteceu desde o momento em que Cristiano Ronaldo deixou a seleção nacional e tem todos os detalhes sobre o que se passou.
4: E é de facto uma reportagem que pode e deve acompanhar na CMTV e ouvir aqui na Correio da Manhã Rádio, no espaço de informação, agora em exclusivo por aqui. Já sabe, o grande jornal é sempre em simultâneo por hora de almoço, até mais ou menos esta hora. Há também, mais logo ao final do dia, às 7h45, e a informação sempre ao segundo e melhor primeiro por aqui. Vamos voltar a estar aqui entre nós.
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13: Ora, nem mais, e hoje é sexta-feira, vamos lá, pezinho já no fim de semana, não é? E o fim de semana prolongado que se avizinha. Espero que esteja tudo bem aí desse lado. São 2h56, tarde nada, vamos atualizar toda a informação e tudo o que está a marcar a atualidade, naturalmente, o desporto e a seleção nacional em destaque no Grande Jornal das Três. Para já relembrar que temos música para conferir e ouvir e sentir neste Dia Mundial do Sorriso na Correio da Manhã Rádio.
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1: Então são 3 da tarde, está no sítio certo, a hora certa, está na Correio da Manhã Rádio, aqui entre nós comigo, Lara Afonso, e também nas notícias, a jornalista Mónica Peixoto, agora com o grande jornal das 3. Boa tarde, Mónica.
2: Olá, boa tarde. A Unidade de Controlo Costeiro e de Fronteiras da GNR apreendeu quase 6 mil litros de gasolina em duas operações esta madrugada, no Algarve, em Vila do Bispo, e na sequência do alerta de um popular, os militares apreenderam uma lancha rápida na praia da Boca do Rio. Na embarcação estavam 144 jerrycans com combustível, mantimentos, capacetes, fatos de borracha e ferramentas. A outra operação decorreu junto à Ribeira da Almargem, em Tavira. Os militares da GNR apreenderam 90 jerrycans com gasolina num bote de borracha com motor. Mais tarde acabaram por identificar dois homens de 18 e 39 anos, de nacionalidade espanhola e marroquina. Estas embarcações e estes indivíduos poderão estar relacionados com o tráfico internacional de drogas com recurso a lanchas rápidas. Em dia de greve nacional, milhares de trabalhadores da administração pública concentraram-se esta manhã à porta do Ministério das Finanças, exigiram valorização de carreiras e também o fim do atual sistema de avaliação, pediram também medidas para fazer face ao aumento do custo de vida. Esta greve na função pública deixou várias escolas encerradas de norte a sul do país. No setor da saúde, os sindicatos falam numa adesão a rondar os 60%. Esta manhã, à porta da Escola Francisco Arruda, em Lisboa, a sindicalista Cristina Torres fazia um balanço da adesão à greve.
3: Tanto no distrito de Lisboa, como no distrito de Setúbal, como no distrito de Évora, as adesões vão entre acima dos 68% até aos 100% de adesão, com muitos serviços encerrados. Os trabalhadores das carreiras gerais, somos mais de 300 mil trabalhadores das carreiras gerais que estão hoje em greve. E estão em greve pela valorização das suas carreiras, pela dignificação das carreiras e das suas profissões, pelo direito ao exercício da sua profissão sem polivalência.
2: São as reivindicações dos funcionários das carreiras gerais da função pública que hoje fizeram greve a nível nacional e também uma concentração junto ao Ministério das Finanças em Lisboa. Jorge Jesus está disponível para se encontrar com Cristiano Ronaldo, tal como deseja o presidente da Federação Portuguesa de Futebol. O objetivo é resolver a crise, convencer o capitão a regressar à seleção nacional, como explica Pedro Neves de Sousa, o enviado especial da CMTV e da Correio da Manhã Rádio a Madrid.
4: Jorge Jesus está disponível para esse consenso, segundo apurámos, está e sempre esteve, ainda tentou, com Pedro Proença, convencer Cristiano Ronaldo a ficar em Copenhaga, como se sabe, mas agora, com este cenário de mediação de Pedro Proença, Jorge Jesus está mais do que nunca para chegar a esse consenso com Cristiano Ronaldo. Agora a bola está de um lado do capitão da seleção. Há luz verde para esse consenso da parte de Jorge Jesus. Falta saber se Cristiano Ronaldo está disponível para sentar-se à mesma mesa ou falar ao telefone com Jorge Jesus.
2: E o objetivo seria esclarecer toda a polémica e acabar com as divergências, garantindo que Cristiano Ronaldo regressasse à seleção nacional. Ora, o comentador da CMTV, Pedro Sousa, lembra que antes de Cristiano Ronaldo ter deixado o estágio da seleção na quarta-feira, já tinha havido pelo menos duas conversas.
5: Aqueles que acham, e têm o direito de achar, que foi uma decisão inopinada, a quente, a decisão 30 por uma linha, e ele ficou porque ele disse aquilo na conferência e decidiu, foi estapafúrdio e não devia ter abandonado. Todos temos direito à opinião, sim, não, talvez. Agora, não foi um processo a quente, foi um processo de 72, 96 horas. É isso que é preciso perceber. Acho que a ideia do Pedro Proença é boa. Mas, lamento informar, ele já esteve reunido com o treinador e com o jogador e estava tudo certo. Estava tudo bem. E, portanto, ele sabe o que é que um e outro se comprometeram. Ele é a chave.
2: Já o comentador da CMTV, Vítor Pinto, considera que a intenção do presidente da Federação de juntar Cristiano Ronaldo e Jorge Jesus serve para corrigir um erro grave.
6: Pedro Proença está aqui a correr atrás de prejuízo. Estou a dizer isto com grande seriedade. Porque isto é uma consequência do facto da Federação Portuguesa de Futebol ter permitido que sob o seu teto, ainda que fora de Portugal, tivesse acontecido uma reunião entre dois elementos-chave do futebol português, como são o selecionador e o capitão de equipa da seleção, sem estar presente ninguém da federação. Estava presente o diretor desportivo do Al Nassr.
2: É a opinião de Vítor Pinto, comentador da CMTV, também vice-diretor do jornal Record. E a Seleção Nacional já está em Portugal. O avião aterrou por volta da 1 da tarde no aeroporto Francisco Quessá Carneiro, no Porto. Daí a comitiva seguiu de autocarro para um hotel em Gaia, onde vai estar em estágio nos próximos dias. O repórter Paulo Jorge Duarte falou com alguns adeptos, no caso adeptas, que fizeram questão de estar junto a esse hotel em Gaia para expressar o apoio à seleção.
7: Sim, viemos apoiar a seleção, porque a nossa seleção é Portugal, só que, pronto, estamos um bocado tristes por o nosso Cristiano Ronaldo ter saído da maneira que saiu. Acho que não devia ter saído assim, porque ele deu muito a Portugal e queremos o Cristiano Ronaldo de volta à equipa de Portugal.
8: Eu ia dizer que muito está por explicar, mas eu acho que está tudo por explicar. Mas é exatamente isso. Independentemente de quem tenha razão, a verdade é que nada disto deveria ter acontecido.
7: Não devia. Isto foi um absurdo o que aconteceu, de parte a parte, acho eu, mas a gente não sabe o que é que aconteceu, que palavras é que foram trocadas um com o outro.
8: Promessas é que foram feitas.
7: Sim, e a gente não sabe, prontos, e queremos o Cristiano Ronaldo de volta, porque ele ainda vai dar muito à nossa equipa de Portugal.
2: Adeptos tristes com a saída de Cristiano Ronaldo da seleção, confiantes que pode haver um acordo que permita então esse regresso do capitão à seleção das esquinas. E o ministro da Economia diz que seria melhor para a marca Portugal se Cristiano Ronaldo continuasse na seleção nacional. Em declarações ao canal Now, Castro Almeida sublinhou a importância de Cristiano Ronaldo como ativo do país.
9: Ela é a pessoa mais conhecida de Portugal e Portugal, muita gente só conhece Portugal por causa do Cristiano Ronaldo. Isto é um valor, é um ativo que Portugal tem e era bom que Portugal pudesse continuar a contar com este ativo. Não me meto nas questões do futebol, porque não sei, não sou especialista, não domino isso. Do ponto de vista da valorização da marca Portugal, o Cristiano tem um valor que é muito relevante e seria muito bom para Portugal poder continuar a contar com este potencial que ela dá à marca Portugal.
2: O ministro da Economia esta manhã no canal Now. A Seleção Nacional, recordo, regressou hoje a Portugal sem Cristiano Ronaldo. A equipa das esquinas está nesta altura num hotel em Vila Nova de Gaia. Nos próximos dias vai estar em estágio no Olival para preparar o próximo jogo da Liga das Nações. O Portugal-Noruega vai acontecer no domingo às 7h45 da noite no Estádio do Dragão, e aqui na Correio da Manhã Rádio vamos ter emissão especial com o relato desse jogo Portugal-Noruega. A Polícia Judiciária deteve um homem de 41 anos suspeito de pornografia de menores. A denúncia foi feita pelos pais de uma das vítimas, um menor de 13 anos. Segundo a Judiciária, o suspeito acedia e estava na posse de conteúdos de pornografia de menores em suporte informático. Foi detido em flagrante delito pelo Departamento de Investigação Criminal de Portimão e vai ser presente a juiz para interrogatório judicial. Em Serpa, um protesto de agricultores bloqueou a Estrada Nacional 260 e impediu a passagem de viaturas provenientes da Espanha. Dezenas de tratores e de viaturas agrícolas participaram no protesto para exigir mais apoios do Estado, nomeadamente face ao aumento do preço do gasóleo agrícola, como deu conta um desses agricultores em protesto ao repórter José Lameiras.
10: Na verdade, isto é um grito de alerta de um território que está sufocado com as despesas. O gasóleo, os portugueses todos sabem, mas para além do gasóleo, nós vemos os adubos a aumentar, vemos as máquinas todas mais caras e temos aqui, por isso é que se calhar é o primeiro foco de descontentamento, é porque temos aqui Espanha mesmo ao lado, a 30 km, e a Espanha o gasóleo custa menos de 30 cêntimos, as carrinhas custam menos de 10 mil euros, as máquinas custam menos de 40 ou 50 mil euros, e portanto é a comparação com o que é este território agrícola de interior com o território espanhol.
2: Comparação que, na opinião dos agricultores de Serpa, deixa os agricultores portugueses a perder. Espanha pode ir a votos no final de novembro em legislativas antecipadas, isto depois da oposição ter chumbado hoje no Parlamento os dois decretos do governo espanhol sobre políticas de habitação, decretos que previam, por exemplo, a proteção de inquilinos contra despejos. Um desses decretos tinha sido aprovado na sequência do caso da idosa Mari Carmen, de 87 anos, despejada do apartamento de Madrid, onde vivia há 70 anos. O PP, o Vox e também o Juntos pela Catalunha chumbaram esses decretos, lei, aprovados em Conselho de Ministros. Durante as negociações com o Ministério da Habitação, os dois decretos, o Partido Independentista da Catalunha, Juntos pela Catalunha, admitia aprovar um dos decretos-lei, mas hoje o Juntos pela Catalunha acabou por chumbar as duas iniciativas do governo espanhol. Por isso, o primeiro-ministro Pedro Sánchez admite apresentar a demissão ao rei de Espanha e convocar eleições antecipadas, que podem então acontecer dia 29 de novembro ou dia 6 de dezembro.
1: Ora, muito bem. Foram as notícias e o Grande Jornal das Três na Correio da Manhã Rádio com a Mónica Peixoto. E agora aqui entre nós, tenho música nova, mais uma para lhe apresentar. É o Afonso do Brás, que parece que traz aqui uma nova ginga, muito à semelhança do que já eu tinha feito com a música no Garota, não é? De Maninho e Marisa Liz. Agora ele a cantar, não é? Portanto, ele já tinha sido autor ou coautor da música Garota e já tinha dado ali aquele toque mais bailado, vá, mais swingado. Agora traz para ele um café que vamos ouvir aqui agora. Foi lançado ontem também, a propósito do Dia Internacional do Café e também do Dia Mundial da Música. Ouça assim. E ainda a propósito do café, não pode perder o Ávidas Assim de hoje. Aqui entre nós, Correio da Manhã Rádio, Música Nova. Afonso de Brás e Mariana.

0: Música nova na Correio da Manhã Rádio. Boa sexta-feira, deixe-se ficar aí, está muitíssimo bem.
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0: A hora nem mais, são 3:15 desta tarde de sexta-feira, dia 2 de outubro. Está na hora de irmos para uma nova linha avançada que todos os dias passa na Correio da Manhã Rádio logo pela fresca, ali no Bom Dia com o Júlio Vitor, e que nós, aqui entre nós, recuperamos com muito amor e carinho, porque não queremos que nada lhe falte.
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3: E esta hora recebemos sempre o nosso carneiro amigo, grande Zé.
4: Bom dia, Julinho, bom dia, caros amigos. Boa sexta-feira, bom fim de semana, antecipadamente desejo. Vamos então fazer o balanço. O balanço?
3: Que balanço?
5: O balanço,
4: Dinamarca 2, Portugal 4. É um excelente jogo da seleção nacional.
3: Maravilha, tá.
4: Jesus montou muito bem a equipa, não demos hipóteses. Tivemos sempre a vantagem, 1-0, 2-1, 3-2, 4-2. Gols de Cancelo, Gonçalo Ramos, Vitinha e Félix. Excelente exibição coletiva. Muita ambição, equipa unida, pressionante, dominadora. 3 jogos, 3 vitórias, 9 pontos. A Noruega ainda por cima perdeu com o país de Alves. Conclusão.
3: Incrível,
4: estamos na frente com 9 pontos. Atrás vem ex-eco os outros todos. Dinamarca, Noruega e Gales, todos com 3 pontos, pelo que, se ganharmos no domingo à Noruega no Dragão, apuramos-nos imediatamente para os quartos de final da Liga das Nações. Melhor era impossível, não é?
3: De facto.
4: No final do jogo, JJ, que tinha sido assobiado à saída do hotel, ele e o presidente Pedro Proença, no final do jogo foi com os jogadores para o pé dos adeptos portugueses, chegando-se mesmo à frente para aplaudir esses mesmos adeptos. Na conferência de imprensa, alguém lhe perguntou: Mister, estava todo entusiasmado a interagir com o público? Resposta de JJ.
6: No Nasser também fazia a mesma coisa, quando se ganha, até bomba tocava, com o Cris.
4: Bons tempos, na altura em que estavam bem,
3: que
4: não é?
3: O que custa?
4: Até tocavam um bombo. Podiam tocar bomba outra vez, não é?
3: Eu acho que sim.
4: Mas, pelos vistos, as coisas seguiram um caminho diferente e é uma lástima. JJ, tocador de bombo, a não deixar os seus créditos por mãos alheias. Olha para ele.
3: Olha aí. Olha que dois. Isto é que era...
4: Jorge Jesus não se quis esticar em relação ao assunto Ronaldo, ou não se quis esticar mais do que já se esticou, ou não teve ordens para se esticar, os jogadores também não. Renato Veigas ficou mesmo a dizer que tem muito carinho por Ronaldo, mas que tinha ordens para não falar sobre o tema. Enfim, disse que Jorge DJ que até domingo, a altura em que Portugal joga com a Noruega, que não fala do assunto, resta saber se irá voltar a fazê-lo ou se a coisa para JJ morre aqui. Aliás, ele disse ontem que o assunto Ronaldo está encerrado, seja lá o que for que isso queira dizer, não é? Eu acho que não está nada encerrado e aqui ainda vamos falar e ouvir falar muito deste tema. Jesus, que recordo, foi veiado, já o disse, à saída do hotel a caminho do estádio. Pedro Proença, que o acompanhava, levou pela mesma medida, ou seja, não é surpresa para ninguém. Em termos de apoio popular, aí Ronaldo não dá hipóteses, assim o dizem os mais de 600 milhões de seguidores que tem. Aí não há pão para malucos, não é?
7: Não há mulheres para ninguém, não há homens para ninguém.
3: Imbatível.
4: Caramba, nem Papa nem Madonna nesse campo Ronaldo não facilita, mas infelizmente para ele e para a seleção e para nós, isto é capaz de já não ter retorno. Ou tem, isto
3: tem,
4: no futebol
3: tem,
4: dá a volta
3: tem.
4: Em menos de um fósforo, não é?
3: Olho que sim.
4: Pois, ainda ontem se soube que o primeiro-ministro Montenegro tentou evitar este desenlace, esteve ao telefone com o Ronaldo, com Jesus, com Pedro Proença, mas nem assim.
8: Mesmo nada, nada.
4: E de facto, depois de tudo o que se passou, estás a ver com a dificuldade da reconciliação, mas como tu dizes, eu acho que ainda há uma resta de esperança. Há uma coisa que pode falar mais alto: Ronaldo tem de voltar à seleção, não é que seja por uma última vez, não é? Se não foi possível fazer mais, pelo menos isso tem de suceder. Ele merece e nós também merecemos.
3: Claro,
4: verdade ou não, Julinho?
3: Claro que sim, apoiado.
4: Exatamente. Olha, já agora, sabes quem é que fez o mesmo que Ronaldo, deixar o estágio da sua seleção em litígio?
3: Quem, Zezinho?
4: Ano passado. O John Duran, avançado do Benfica, também fez o mesmo com a seleção da Colômbia e de lá para cá, ou de cá para lá, nunca mais lá foi. Ou seja, não está sozinho, não é? E mais esta, Messi comprou um clube da segunda liga espanhola, o Eldense, que vai ser adversário do Almeria, clube no qual o Ronaldo também tem uma participação de 20%, e já agora o Messi também tinha adquirido um clube catalão, o Cornellà. Resumindo, caramba, haja papel. Então os uruguaios do Sporting, Maxi Araújo e Salazar, que aderiram à moda dos óculos amarelos.
3: Que isso?
4: Sabes para que é que servem, afinal, estes óculos?
3: Então,
4: as lentes amarelas são utilizadas com o objetivo de filtrar parte da luz azul emitida por ecrãs de telemóveis, tablets e outros dispositivos eletrónicos, bem como algumas luzes LED. Ou seja, não estamos a falar disto.
3: são desprovencionadas.
4: Mas dos óculos amarelos, olha que até podem fazer pandé com os biquinis às bombinhas amarelas.
3: Os felizes. E agora entrava na Tércia Barreto, os meus óculos.
4: Exatamente, na Tércia Barreto. Olha, está certo, pronto. Cada um como o que gosta e ninguém tem nada com isso. Então e a mulher do Lewandowski?
3: Então, Zé, e a mulher do Lewandowski?
4: Ana Lewandowska. O marido joga atualmente nos Estados Unidos e a mulher, a senhora Lewandowska, que é instrutora de fitness, dedica-se agora ao Aerox. E a coisa está a bombar. E o que é o Aerox, perguntas tu, Julio?
3: O que é o Aerox da Lewandowska?
4: O Aerox é uma competição de fitness híbrido que combina 8 km de corrida com 8 estações de treino funcional.
3: É violento.
4: Claro. E a Madame Lewandowski está ali fit, não facilita e é craque na cena. Formidável mesmo. E tu também és, Julie.
3: Não, tu é que, tu é que és.
4: Pronto. Somos os dois, como diz o outro.
3: Somos os dois.
4: Olha, e com esta me vou.
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0: Ora nem mais. 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
0: Ora nem mais, agora a música que segue é dos Bon Jovi. Oh meu Deus, diz quem foi, aquele que foi o último concerto, foi em Wembley Stadium, em Londres. Foram muitos portugueses até lá, porque dizia-se que seria ou poderia ser o último concerto da banda, mas parece que estão para ficar. Houve ali uns sustos de John Bon Jovi e até houve um concerto que foi interrompido devido ali a uma forte sinusite, mas a verdade é que está tudo bem e John Bon Jovi e os Bon Jovi parece que vão continuar aí a dar concertos e espero que em breve voltem a Portugal. Esta é uma das minhas favoritas, é uma baladona aqui para esta sexta-feira, 13h21. Thank you for loving me. Obrigada por estar aí desse lado.

0: sabe mesmo bem, não é? Correio da Manhã Rádio. Boa sexta-feira, aqui a celebrarmos a música e também o Dia do Sorriso, Dia Mundial do Sorriso, com os Bon Jovi e toda a seleção musical das músicas que certamente tocam bem fundo aí dentro no seu coração. Estamos juntos na Correio da Manhã Rádio 13h26, aqui entre nós comigo, Lara Afonso, e há que dizer que nós aqui estamos sempre à espera dos seus miminhos através do nosso WhatsApp.
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1: Sempre à sua espera. Toca a enviar as suas mensagens. 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
4: E vamos, sabemos para onde vamos. Vamos agora para a síntese informativa das 3h30. Até porque são 3h30, Mónica Peixoto, agora é contigo.
5: Junto à cidade do futebol em Oeiras, o cartaz contra Jorge Jesus já foi retirado, mas em Lisboa eles lá continuam. A repórter Sónia Cardoso falou com o responsável pela fixação desses cartazes, que não se quis identificar, mas garantiu que vão aparecer mais outdoors com críticas ao selecionador por causa da polémica com Cristiano Ronaldo.
6: Esse foi retirado, mas não podemos dizer o mesmo daqueles que continuam na segunda circular. Nós estamos num desses pontos, praticamente ao lado do Estádio da Luz, este que foi um ponto de referência, porque nós falámos com o autor, deste placar, que decidiu colocar estes placares em Lisboa, e o que nos explicou foi que tratam-se de pontos estratégicos, ou seja, este em particular ao lado do Estádio da Luz, mais à frente no sentido norte-sul, temos também um muito perto do estádio de Alvalade e, claro, um colocado à frente da cidade do futebol. Mas o que este homem nos garante é que não vai ficar por aqui e ainda no dia de hoje vai colocar também um já mais a norte no estádio do Dragão, onde a equipa vai também discutir lá um jogo.
5: Jogo domingo no Estádio do Dragão frente à Noruega. Estes cartazes contra Jorge Jesus foram colocados durante a noite, manhã de hoje, em locais de grande visibilidade, uma ação de apoio a Cristiano Ronaldo por causa da polémica com o selecionador nacional. E para acabar com a zanga e conseguir o regresso do capitão à seleção, o presidente da Federação Portuguesa de Futebol quer promover um encontro a três com o jogador e com o selecionador nacional. Jorge Jesus já disse que está disponível, como conta o enviado especial da CMTV a Madrid, Pedro Neves de Sousa.
7: Esse cenário está em cima da mesa. Pedro Proença quer mediar esse conflito entre Cristiano Ronaldo e Jorge Jesus. O presidente da Federação quer dar estabilidade aos jogadores da seleção, quer também que o selecionador e o capitão coloquem um ponto final neste conflito e, certamente, caso tal aconteça, certamente que serão diferentes as declarações entre de Jorge Jesus após o jogo com a Noruega e também aquela comunicação de Cristiano Ronaldo, aquela comunicação que o jogador prometeu

0: assim que abandonou o estágio que prometeu contar toda a verdade.
1: E em relação a esse desafio, a essa proposta de reunião a três feita por Pedro Proença, já se sabe que Jorge Jesus está disponível para participar. Resta agora saber qual vai ser a resposta de Cristiano Ronaldo. E à margem de toda esta polémica, a Seleção Nacional chegou ao início da tarde ao aeroporto Francisco Sá Carneiro, no Porto. A comitiva seguiu de autocarro para um hotel em Vila Nova de Gaia, onde vai estar nos próximos dias em estágio também no Olímpico. Para preparar o Portugal-Noruega, jogo da Liga das Nações, que vai acontecer domingo, com relato aqui na Correio da Manhã Rádio. A Unidade de Controlo Costeiro e de Fronteiras da GNR apreendeu quase 6 mil litros de gasolina em duas operações esta madrugada no Algarve. Em Vila do Bispo e na sequência do alerta de um popular, os militares apreenderam uma lancha rápida na praia da Boca do Rio. Na embarcação estavam 144 jerrycans com combustível, mantimento, capacetes, fatos de borracha e ferramentas. A outra operação decorreu junto à Ribeira da Almargem, em Tavira. Os militares da GNR apreenderam 90 jerrycans com gasolina que estavam num bote de borracha com motor. Pouco depois identificaram dois homens nas proximidades com 18 e 39 anos, de nacionalidade espanhola e marroquina. A polícia judiciária deteve um homem de 31 anos. Ele é suspeito de violar uma familiar com quem vive na Póvoa de Varzim. Em comunicado, a judiciária diz que o homem foi detido fora de flagrante delito depois de denúncia da vítima. É suspeito de crime de importunação sexual através das redes sociais e de violação agravado. O detido vai ser presente em interrogatório no Tribunal de Instrução Criminal de Matosinhos e ficará então a conhecer eventuais medidas de coação.
2: Foram as notícias, a síntese informativa na Correio da Manhã Rádio. A Mónica Peixoto regressa na segunda-feira. Bom fim de semana, Mónica.
1: Igualmente.
2: E bom descanso também. Já a seguir, música e depois a conversa da semana com a Ana Barragão, hoje também dedicada ao tema, não propriamente ao tema, mas ao que o tema da Seleção Nacional e Jorge Jesus e ainda Cristiano Ronaldo, o que pode eventualmente deixar as mensagens subliminares que podemos tirar daí. No fundo é isso que vai falar Ana Barragão. Mas primeiro temos música com Dino Lewis. Já a seguir...
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2: Ora, vamos lá, Ana Barragão, muito boa tarde, boa sexta-feira, fim de semana aí à porta, não é verdade? E fim de semana prolongado, atenção, para muitos, naturalmente. Como é que estás?
3: Estou bem. E por aí, tudo a andar
2: também? Tudo a andar. Tu estás no Algarve, não é? Como é que está o tempo por aí, já agora? Fazemos aqui.
3: Olha, está bom. Diziam que ia chover, mas choviscou aquela chuvinha molha parvos, como se chama dizer, mas coisa mínima, mínima. Nada que se possa dizer que foi chuva. Nem deu para molhar as plantas, nem nada.
2: Meu Deus, pronto, pronto. Mas o tempo está bom até para ir para a praia?
3: Está ótimo, estão 27, 28 graus,
2: ai,
3: portanto está perfeito.
2: Está
3: bom tempo, não está encoberto, chuviscou de madrugada, que é o que se quer. Aqui no Algarve é muito assim, chove durante a noite, é o que é ótimo, porque estamos a descansar, no dia seguinte está um clima
2: é
3: fabuloso.
2: Verdade. Eu acho que devia ser sempre assim, mas não somos nós que mandamos, não é?
3: Pois não.
2: Há muita coisa para falar hoje, ainda até a propósito do que se passou com o Cristiano Ronaldo e com o Jorge
3: Exatamente.
2: Jesus e toda esta polémica. Como é que tu aplicas a neurociência nestas situações? Conta-nos tudo.
3: Olha, foi muito bom este tema, ter pensado neste tema, porque de facto este tema não tem a ver
2: com as personalidades em si, não é?
3: Exatamente, isto tem a ver connosco, o ser humano, não é? Uhum. Nós temos, o tema que eu trouxe hoje é o julgamento, que nós passamos muito facilmente do elogio ao julgamento, e hoje quero falar exatamente o que todos fazemos, às vezes sem dar por isso, que é julgar. Temos uma enorme facilidade em admirar alguém quando ela corresponde às nossas expectativas, e com muita facilidade, se alguma coisa não corresponde ao que nós esperávamos, temos tendência a julgar a pessoa quando ela nos desilude. Ou seja, enquanto a pessoa está a ganhar, corresponde à nossa imagem ou à imagem que criámos delas, é só elogios. Isto acontece no dia-a-dia connosco, não é? Não é só com as figuras públicas. E basta uma decisão inesperada, uma reação quente ou um mau momento e a admiração transforma-se logo em crítica. Ou seja, como eu estava a dizer, isto acontece em todos nós, em casa, nas relações, entre os amigos, no trabalho, connosco próprios. E fica a pergunta é, porquê é que somos tão rápidos a julgar comportamentos e tão lentos a compreender as pessoas? O que é que acontece no nosso cérebro para isto acontecer? Então, o que é que acontece? O cérebro está sempre a tentar interpretar o mundo através de experiências, memórias, crenças, expectativas, e não consegue analisar tudo, é muita informação, e recorre a atalhos. E a psicologia chama isto heurísticas, que são atalhos que nos permitem formar uma impressão quase que imediata, em segundos, muitas vezes antes de sabermos o contexto. Foi exatamente o que aconteceu aqui, com esta situação. Julgar por si só não é negativo, atenção. É preciso avaliar as situações, identificar riscos e distinguir o que é que nos faz.
2: Ou seja, nós podemos julgar e ao mesmo tempo ser ponderados no julgamento, não é? É isso.
3: Sim, porque repara, o que é que este episódio nos trouxe? Este episódio faz-nos pensar sobre nós, não é? O que é que ele revela? Porque muitas vezes nós temos a tendência a criticar, a explodir, a não repensar o que é que está ali, e muitas vezes com pouca informação, certo? Então o que é que acontece? Estes atalhos, por si só, e respondendo ao que tu estavas a dizer, não nos dão a informação completa. E julgar por si só não é negativo, nós precisamos de fazê-lo, porque se nós não criticamos, isto é a nossa identidade, nós precisamos ter opiniões formadas. Não estamos
2: Mas
3: aqui
2: isso,
3: a dizer
2: é,
3: que
2: isso
3: não serve.
2: Se calhar é mais reação, não? Do que julgamento.
3: Exatamente, que é isso que eu vou falar aqui. Julgar por si só não é negativo, atenção, precisamos avaliar as situações, não é? E isto só começa a ser um problema, uma questão, quando transformamos uma interpretação rápida numa verdade absoluta, em que toda a gente tem uma opinião. O cérebro interpreta, mas importar não é o mesmo conhecer. Nós não conhecemos os factos que estão por trás, o que é que se passou nos bastidores. E há um fenómeno muito estudado na psicologia que se chama erro fundamental de atribuição, que é o quê? A tendência para explicar um comportamento dos outros através da nossa personalidade, esquecendo as próprias circunstâncias, que, não é? E isso não pode acontecer. Por exemplo, se alguém é vitorioso e do nosso agrado, fantástico. Se não faz aquilo que nós gostamos, é arrogante, impulsivo ou mal educado. E eu deixo aqui uma ideia que me parece essencial, que é, não podemos reduzir uma pessoa, seja ela quem for, ao pior momento da sua vida. Não estou propriamente a dizer que o Ronaldo está no pior momento da vida, pelo contrário.

0: nós não sabemos o que é que foi combinado. E há aqui outra questão que eu quero trazer para outro programa da rádio, que é a consciência social. Se de facto foram ditas coisas como promessas, vais jogar, quando vem alguém e diz, não, afinal não vais jogar, é verdade que um treinador pode mudar de opinião, mas tem que pensar antes de se comprometer com a pessoa. Portanto, se houve aqui um compromisso deste atleta que está em fim de carreira, fim no sinal, no sentido que ele quer sair, porque já entende que tem uma idade que quer aposentar-se, entre aspas, que não o veja aposentar-se, mas é uma forma de dizer. Se há, de facto, uma conversa em que se compromete, isto é como nós na vida real, nós prometemos a uma pessoa algo, não podemos depois faltar com a nossa palavra.
1: Então, disseste-me uma coisa e fizeste outra.
0: Exatamente.
1: Eu não quero especular, a nossa reação, não sei o que é isso. Exatamente. Ainda estamos nesses desenvolvimentos.
0: Não vou especular, não faço ideia, o Ronaldo terá tido os seus motivos, independentemente das pessoas o julgarem ou não, é importante não esquecer que em 75 anos Portugal não estava no mapa quase, estava para nós portugueses, mas havia muitas pessoas que não conheciam. É importante perceber que em 75 anos fomos a 0 finais e com o Ronaldo em 23 anos fomos a 4 finais, portanto é extremamente importante perceber isto. Mas cá está, não quer julgar ninguém, nem essa é a minha intenção. Uhum. É apenas meramente uma opinião. Então, o que é que acontece em relação à frustração a nível do córtex pré-frontal? Ele ajuda-nos a avaliar as consequências, a travar impulsos e a regular comportamentos. Porém, quando a emoção está muito alta, estas funções ficam menos eficazes. Portanto, nós temos o pré-frontal onde está o nosso bom senso, mas muitas vezes é difícil, não é? Controlar isto. Então, é aqui que devemos ter em consideração a empatia. A empatia não elimina responsabilidades, mas permite-nos, isso sim, analisar um comportamento sem desumanizar, permitam uma expressão, quem o teve. Portanto, quem somos nós, novamente, para julgar? É quase aquela frase da Bíblia, que é quem nunca pecou que atira a primeira pedra, não é? Uhum. Pronto. Depois, temos que ver aqui a questão da ilusão do conhecimento. Muitas vezes nós temos aquela ideia que temos informação, que muitas vezes é desinformação, foi aquilo que eu falei no outro dia, que é lixo, muitas vezes eletrónico, porque se propaga muito rapidamente nas redes sociais.
1: Uhum. E nos faz ser impulsivos, não é?
0: Tal e qual. Portanto, as pessoas vão atrás de informação que muitas vezes é desinformação. Portanto, ficam aqui três perguntas, ainda tenho aqui mais umas coisinhas para dizer.
1: Deixe,
0: mas em relação
1: rápida
0: aqui à questão. Sim. A questão é, conhece realmente os factos? Estou a avaliar o comportamento ou estou a atacar a pessoa? Teria a mesma opinião se eu estivesse no lugar dela? Portanto, em relação ainda ao Cristiano, é muito importante entender o quê? É legítimo discordar de uma decisão e em criticar um comportamento, mas não podemos reduzir uma carreira, uma relação, alguém que levou o nome de Portugal para tão longe e ele é conhecido em todo o mundo, não é? E Portugal também, graças a ele, é importante termos em atenção isto. O Ronaldo é grandioso e não podemos esquecer isto de forma nenhuma. A empatia não significa concordar com tudo, porque não devemos abdicar dos nossos valores, significa admitir que a nossa perspectiva não é a única possível. E outra questão, flexibilidade coletiva e flexibilidade cognitiva, que é a capacidade de reconsiderar interpretações e integrar novas informações. Portanto, a ideia é julgar menos, não é pensar menos. O desafio não é deixar de julgar, porque avaliar faz parte de nós. O desafio é aprender a distinguir factos, interpretações, de comportamentos e de identidades, ou até mesmo de opinião de conhecimento. Porque, no fundo, como é que podemos julgar as escolhas de alguém sem conhecer as opções que tinha? Uhum. Não é? Portanto, quem somos nós, novamente? E porque é que nos custa tanto oferecer compreensão aos outros? Somos tão rápidos a julgar e tão pouco. É muito bonito, é um lugar comum as pessoas hoje todas oferecerem ajuda, mas na realidade, eu acredito que o Ronaldo se tivesse sentido muito sozinho e muito pouco apoiado, por uma pessoa que fez tanto pelo país, e num momento que ele tem uma atitude diferente, é como as pessoas a jogarem-se uma jaula e não faz sentido. Devemos respeitar a identidade que ele é e quem ele é e o que ele trouxe para todos nós e não o julgar sem saber o que é que está por trás das motivações e dos comportamentos dele.
1: Olha, muito obrigada, Ana. Isto foi aqui uma lição de neurociência, mas também de empatia, que é válido para todos nós, não é? Independentemente de tudo, do público e dos intervenientes, não é?
0: Exatamente. Principalmente quem nos está a ouvir. Todos nós temos que ter aqui algum cuidado quando emitimos opiniões. Eu quis dar a minha opinião sobre o Ronaldo, sobre a minha opinião dele ser uma pessoa grandiosa, a vários níveis. O Ronaldo ajuda constantemente crianças, pessoas, e ninguém está sempre a ver o que ele está a fazer. Uhum. Ele muitas vezes faz sem nós termos conhecimento. Uhum. Portanto, ele é, de facto, uma pessoa diferente. Se os jogadores têm que ser tratados todos por iguais, isso já é com o mister, não é? Com o treinador. Mas temos que ter atenção. Só o quê? O mister manda, o treinador manda, de facto, na equipa, mas tem que ter cuidado, ele, nós, professores, nós, alunos, nós, pais, mães, por aí fora, quando se promete alguma coisa, obviamente isso vai desencadear no outro uma frustração, que deve ser o

0: ou de facto a gerir. Mas nós temos de ter consciência social sobre aquilo que estamos a fazer e a prometer que depois vamos falhar. E ele de facto é natural que se tivesse sentido humilhado. Eu ter-me-ia sentido humilhada se me prometessem uma coisa e em público depois o retirassem. E realmente o Ronaldo não precisa disto.
1: É uma
0: Ele não
1: questão também
0: precisa
1: de
0: disto.
1: ficarmos atentos aos desenvolvimentos destas notícias e nós aqui, Correio da Manhã em Rádio, CMTV e Correio da Manhã, estamos de olhos postos em tudo para que nada nos falte à
0: São notícias,
1: atualidade e tudo vai
0: exatamente.
1: acontecer. Nós vamos saber de
0: E
1: tudo.
0: para fazermos a literacia mediática, que é
1: É
0: distinguir o que é
1: exatamente,
0: informação real
1: exatamente.
0: de não informação.
1: E podermos emitir uma opinião ou ter uma opinião com base na informação aqui sempre segura. Muito obrigada, Ana Barragão. Um beijinho para ti.
0: Beijo
1: Bom
0: muito
1: fim de
0: grande
1: semana. Bom
0: a
1: fim de semana.
0: todos os
1: Até para a
0: ouvintes
1: semana,
0: também.
1: se as
0: Bom fim de
1: quiser.
0: semana, obrigada. Até breve.
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1: É isso mesmo. Ai, o tempo passa tão rápido, meu Deus. Vamos já para o humor de Eduardo Madeiro. Fala barato, vamos lá.
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4: E a pergunta de hoje é: o que achou do Dinamarca-Portugal de ontem à noite?
5: Jesus, sou o melhor selecionador de Portugal do mundo e, portanto, o segundo melhor treinador de Portugal da Europa, a seguir à Espanha, mas pronto, eles têm lá o Vitrine Leão. Este jogo com a Dinamarca foi um jogo diferente, não sei, parece que me faltava ali qualquer coisa no banco. Acho que vamos ter que reunir para perceber o que é que faltou ali, porque assim à primeira vista eu não estou a descrutinar, mas o resultado é que interessa e este resultado foi bastante positivo. Quanto ao caso do Cris, teremos tempo. Ele ainda é um jogador jovem e ainda teremos muitos jogos. Agora vamos falar com calma, porque até ao lamber dos cestos é vindima.
6: Marcelo Rebelo de Sousa, ex-presidente da República, atual comentador da CM Rádio. Eu vi este jogo da Dinamarca, sabem onde? Numa tasca que há em Cascais, na Avenida da Dinamarca. Eles servem petiscos dos nossos e também dinamarqueses. Eu adoro o Stealth Flash, que são bifanas lá deles. E a Carlsberg, claro. Foi um jantar de fácil gestão, graças ao jogo. Os nossos rapazes estiveram em grande destaque. Pareceu-me que houve muita união. Eu ainda liguei ao Ronaldo para ir ver o jogo lá comigo. Sempre era melhor do que no banco ou em casa, mas depois achei que ele podia levar a mal. Fechei a matraca. Foi um ótimo jantar e um ótimo jogo. Não sabia que a reforma podia ser tão agradável. Não fosse essa treta das gêmeas, eu andava nas 7 quintas. Ninguém diga que está bem. Xisa.
7: Adélia Matos, falta comporta. Faço daqui um apelo. O meu marido Silvério pediu asilo político na Dinamarca. Diz que é refugiado. Aproveitou o jogo de Portugal para fugir. Como se alguém o quisesse para alguma coisa. A mim não me rala nada que ele volta, né? Já fez isto várias vezes e devolvem-nos sempre à procedência. Quanto ao jogo, eu sei dizer que gritei aqui que nem uma perdida. E a minha cadela Shakira estava completamente passada. A gente vibra muito com a seleção. A seguir ao Benfica e ao Clube Recreativo da Herdade da Comporta é a equipa que a gente mais trouxe. O Messi Silvério chegou a ser guarda-redes no Recreativo, mas deixava entrar tudo. Até os apanha-bolas marcavam golos. Ah, eu já passei tanto na vida.
6: Cristiano Ronaldo, penso que ainda sou o melhor jogador do mundo. É óbvio que o que aconteceu ontem me deixa preocupado. Não pude marcar e tenho de chegar aos 1500 golos antes de arrumar as botas. Houve aqui uma situação que penso que deve ser distração deles, porque eu sou o CR7 e eles vão a correr dar o 7 ao Rafael Leão. Alguém deve ter chumbado a matemática lá na federação e eu, portanto, vou ter que desbloquear o Pedro Proença no WhatsApp só para lhe mandar uma mensagem e chamar a atenção para esse pormenor. Penso que não pode haver um CR7 e um RL7. Em relação ao jogo, é óbvio que não vi. Estive a jogar na PlayStation.

0: e fiz hat-trick. Devia contar para os golos oficiais. Portanto, se fosse o Pelé, contava.
1: Blá, blá, blá, patati, patatá.
2: 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Temos um clássico também, já que falamos em café, não é? I can't see clearly now. Isto é para quem é deste tempo.

0: Nos lembra um spot publicitário que fazia então publicidade ao café. E daí eu estar a dizer, quem se lembra disto? Eu lembro-me perfeitamente. Era uma miúda e odiava café. Como as coisas mudam. I can see clearly now na Correio da Manhã Rádio. O tempo passa realmente muito rápido. E o que é bom realmente passa rápido. Amanhã há mais... Aliás, amanhã não, segunda-feira. Segunda-feira há mais aqui entre nós. Vai ser com a Jéssica. A Jéssica é que vai estar consigo aqui entre nós. Eu vou ter o feriado para passar com as minhas filhas. Mas antes deixo-lhe aqui o check-up e depois o regresso a casa com a equipa do Regresso a Casa, Alberto Rocha, Alexandra Pereira e Vítor Figueiredo, para o acompanhar sempre, sempre, sempre, onde quer que esteja na Correio da Manhã Rádio. Beijinhos, bom fim de semana prolongado, se for o caso. Dia Mundial do Sorriso é para sorrir sempre. Hoje assinala-se, mas que seja todos os dias, celebrado todos os dias. Beijinhos, check-up agora.
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2: Dormir bem é essencial à vida. É recuperar o corpo, reorganizar a mente e proteger a saúde. Mas, e quando o sono simplesmente não chega? Hoje vamos falar da insónia, definida como uma experiência subjetiva de sono inadequado ou de qualidade limitada, apesar de existir uma oportunidade e condições favoráveis para dormir, com prejuízo para o funcionamento social, ocupacional e de outras atividades diurnas. Estudos publicados pela Cleveland Clinic e pela Fundação do Sono mostram que a falta crónica de sono aumenta o risco de hipertensão, diabetes, depressão e causa até alterações cognitivas. Não é apenas cansaço, é um problema de saúde que merece atenção. Mas continua a ser subdiagnosticada, razão pela qual muitos pacientes não recebem o tratamento adequado. A insónia transitória é uma situação comum e sem consequências graves. A persistente ou crónica pode corresponder a uma situação de doença que deve ser avaliada pelo médico. Mas há boas notícias. A terapia cognitivo-comportamental, recomendada pela Organização Mundial da Saúde e por outras entidades, tem taxas elevadas de sucesso, sem recurso a medicamentos, recomendada como primeira linha de tratamento. A terapia comportamental cognitiva para a insónia é um programa estruturado que ajuda a identificar e substituir pensamentos e comportamentos que causam ou agravam problemas de sono por hábitos que promovem o sono profundo. A abordagem de tratamento pode combinar vários métodos, como terapia de controle de estímulos, terapia de restrição de sono, técnicas de relaxamento, permanecer passivamente acordado e biofeedback. Os medicamentos para dormir podem ser um tratamento eficaz a curto prazo, proporcionar alívio imediato durante um período de grande stress ou tristeza, mas eles não são o melhor tratamento para insónia de longo prazo. Não normalize o sofrimento. Dormir mal noite após noite não é normal nem aceitável. Procure ajuda, fale com o seu médico ou especialista em sono, porque dormir bem é viver melhor.
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1: Tenha uma boa tarde, são 4 horas.
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1: As notícias às 4, a edição é de Alexandra Pereira. Boa tarde.
2: Boa tarde. Já está instalada em Vila Nova de Gaia a Seleção Nacional. É por lá que a equipa das Esquinas vai ultimar o jogo de domingo no Estádio do Dragão, diante da Noruega, o último desta ronda da Liga das Nações. Depois de alguma tensão no aeroporto Sá Carneiro, o trajeto até ao hotel em Gaia foi acompanhado pelo jornalista Paulo Jorge Duarte.
3: É um sentimento agridoce, há quem apoie, há quem insulte Jorge Jesus, porque a verdade é que os adeptos dividem-se, mas com uma característica, são poucos adeptos, foram poucos os que se deslocaram até ao aeroporto Francisco Sá Carneiro para testemunhar a chegada da seleção, meia dúzia de adeptos e realmente alguns deles insultaram Jorge Jesus. Depois, no trajeto, embora uma sexta-feira, hora de almoço, cidade do Porto, a verdade é que também não era expectável uma onda de apoio no trajeto, mas depois aqui sim, à chegada do autocarro que transportou a comitiva da seleção portuguesa a esta unidade hoteleira em Vila Nova de Gaia, de resto é aqui que Portugal vai preparar o estágio até domingo à noite, onde irá defrontar a Noruega no Estádio do Dragão. Mas dizia eu, aqui sim, já um número significativo de adeptos. Uma última palavra para as 18 horas, porque é a hora início do treino de reativação muscular que os jogadores da Seleção Nacional vão fazer, esse treino, essa unidade de treino que terá lugar também aqui em Vila Nova de Gaia e no caso no centro de treinos Jorge Costa, no Olival, de resto, oficina do Futebol Clube do Porto.
2: A reportagem do Paulo Jorge Duarte. O dia fica ainda marcado pelos vários cartazes colocados esta sexta-feira na região de Lisboa. Projetam uma mensagem de apoio a Cristiano Ronaldo. Assinalam críticas a Jorge Jesus. A jornalista Sónia Cardoso conseguiu chegar à fala com o autor desta iniciativa.
4: Nós tivemos a oportunidade de falar com o ator destes cartazes que garante que decidiu agir sozinho e por iniciativa própria. Fala de uma injustiça que aconteceu a Cristiano Ronaldo e por isso mesmo decide fazer aqui um cartaz que considera que 70% é de uma mensagem clara a Ronaldo. Fala também dos outros 30% que são dirigidos, neste caso, a Jorge Jesus. A única frase que realmente pode suscitar algum tipo de críticas é esta frase e admite até retirar este ego inflamado naquele cartaz que vai colocar também no Estádio do Dragão. Porque o que nos garantiu é que estes são pontos estratégicos. O primeiro foi colocado na cidade do futebol, claro, nas portas da cidade do futebol, que entretanto já foi retirado. Outro foi colocado aqui no local onde nos encontramos, à porta do Estádio da Luz, praticamente, e outro à frente, ao lado do Estádio de Alvalade. Aqui os dois, nesta que é uma das vias mais movimentadas, por isso pontos estratégicos para mostrar esta mensagem que este homem quer passar. Um apoio claro a Cristiano Ronaldo, mas críticas também a Jorge Jesus.
2: Sónia Cardoso, assinalar então o que dizia a repórter junto à cidade do futebol em Oeiras, e esse cartaz já foi retirado. Continuam expostos, pelo menos por agora, em Lisboa. Hoje é também notícia essa intenção de Pedro Proença, presidente da Federação Portuguesa de Futebol, de realizar uma nova reunião entre Jorge Jesus e Cristiano Ronaldo. Proença parece decidido a garantir o regresso do jogador à equipa das Quinas, Pedro Neves de Sousa.
5: Certamente que o telemóvel de Cristiano Ronaldo tem tocado várias vezes, porque há movimentações nesse sentido para que haja esse consenso. A bola está de um lado do jogador depois de da CMTV ter apurado que Jorge Jesus está, como sempre esteve, disponível para chegar a esse consenso. Obviamente que a Federação não quer ficar de braços cruzados, sabe da importância de Cristiano Ronaldo, não só na seleção, mas também em todo o mundo, quer unir os portugueses para acabar com esses insultos e também com esses cartazes.
2: Pedro Neves de Sousa, enviado especial do Correio da Manhã a Madrid. Ora, nessa eventualidade de um novo encontro entre as partes, Vítor Pinto, subdiretor do Jornal Record, considera que essa missão de paz de Pedro Proença fica, sim, mais nas mãos de Jorge Jesus.
6: Acho que não é tanto assim, por uma razão simples. Só o Cristiano é que vai decidir se está disponível ou não para manter uma porta entreaberta para uma normalização de relações com a seleção e com o selecionador. Mas eu acho que a bola está mais do lado de Jorge Jesus.
7: Claro.
6: Porque a convicção de Cristiano Ronaldo é que houve uma falha, um compromisso da parte de Jorge
8: Jesus.
6: Tem de
8: ser Jorge Jesus a dar o primeiro passo, é isso que queres dizer?
6: Pronto, é isso que vamos ter que perceber. Por exemplo, Pedro Proença, para constituir uma missão de paz, tem que ter noção daquilo que vai colocar em cima da mesa. Jorge, por exemplo, neste momento, Pedro Proença já tem que ter informação sobre que compromissos é que foram assumidos ou não nas reuniões a 3, a 2, a 4, seja o que for. E tem que também ter noção...
8: Só que há versões contraditórias sobre isso, não é, Vítor?
6: É isso, mas Pedro Proença, neste momento, já tem que saber a verdade.
2: Vítor Pinto, subdiretor do Jornal Record, ao Grande Jornal da Tarde da CMTV. Recorde-se então que, à margem de toda a polémica, na agenda da Seleção Nacional está um treino de recuperação de ativação muscular. Será às 18h no Centro de Estágios do Olival, em Gaia. Noutros temas, a Ministra da Justiça acaba de garantir que mantém a confiança no Diretor Nacional da Polícia Judiciária. Rita Alarcão, júdice, mostra-se ainda disponível para prestar esclarecimento no Parlamento, que de resto já aprovou essa audição urgente da Ministra sobre as buscas do Ministério Público à Polícia Judiciária.
9: Já falei sobre esse tema relativamente ao Parlamento. O Parlamento ainda não foi notificado formalmente, mas já ouvi nas notícias que vai haver esse pedido. Eu cumprirei o meu dever enquanto Ministra da Justiça, que é prestar os esclarecimentos que puder dar ao Parlamento.
10: Naturalmente, se eu não tivesse confiança no Diretor Nacional da Polícia Judiciária, os senhores saberiam, com certeza, não acha?
2: Hoje é também notícia o Ministério Público que recusou pela sexta vez o acesso de António Costa ao processo da Operação Influencer. Aos jornalistas, a Ministra da Justiça não quis falar do caso em concreto, admitiu, no entanto, que o processo não está em segredo da Justiça Interno.
9: Eu sou só deixar uma mensagem que já disse anteriormente. Quando existe um processo, ele não pode prolongar-se indefinidamente. Tem que haver uma opção, uma decisão de arquivar ou acusar. E é isso que me parece prioritário. Eu não conheço os detalhes do processo, não queria falar sobre o processo em concreto, mas para esclarecimento de todos, o que eu julgo é que o processo não está em segredo de justiça interno, ou seja, apenas para os intervenientes do processo e não para o segredo de justiça externo, que é outra realidade, ou seja, não é qualquer pessoa que possa ter acesso ao processo, é apenas os intervenientes diretos, os arguídos e os assistentes.
2: Rita Alarcão, júdice, Ministra da Justiça. Dia de greve nacional, milhares de trabalhadores da administração pública concentram-se à porta do Ministério das Finanças, exigem valorização das carreiras gerais, querem o fim do atual sistema de avaliação e ainda pedem medidas para fazer face ao aumento do custo de vida.
11: Hoje é um dia de greve dos trabalhadores das carreiras gerais, técnicos superiores, assistentes técnicos e assistentes operacionais. A manifestação é um acréscimo a este grande dia de greve que estamos a ter, com uma adesão expressiva, muito expressiva dos trabalhadores destas carreiras, que são trabalhadores que mantêm a administração pública a funcionar, os serviços públicos a funcionar. Eles estão em todos os setores, desde a escola pública à saúde, ao ensino superior, na cultura, nas finanças, na segurança social, em todos os setores há trabalhadores das carreiras gerais, que são os trabalhadores que em 2008 viram as suas carreiras destruídas, viram os seus conteúdos funcionais serem transformados em conteúdos funcionais de tal maneira abrangentes que hoje são pau para toda a obra e viram as suas estruturas de carreira cada vez mais próximos do salário mínimo nacional. E aquilo que nós vimos reivindicar ao Governo é o início imediato nas negociações, a valorização das carreiras e também o reconhecimento da especificidade das profissões.
2: A posição da Federação Nacional de Sindicatos dos Trabalhadores em Funções Públicas e Sociais. A greve deixou hoje várias escolas de portas fechadas do norte a sul do país. Na saúde, os sindicatos falam numa adesão a rondar os 60%. Em Serpa, um outro protesto, este de agricultores que bloquearam a Estrada Nacional 260. Impediram a passagem de viaturas vindas da Espanha. Um protesto para exigir mais apoios do Estado, tendo em conta o aumento do preço do gasóleo agrícola.
7: Na verdade, isto é um grito de alerta de um território que está sufocado com as despesas. O gasóleo, os portugueses todos sabem, mas para além do gasóleo, nós vemos os adubos a aumentar, vemos as máquinas todas mais caras e temos aqui, por isso é que se calhar é primeiro foco de descontentamento, é porque temos aqui Espanha mesmo ao lado, a 30 km, e a Espanha o gasóleo custa menos de 30 cêntimos, as carrinhas custam menos de 10 mil euros, as máquinas custam menos de 40 ou 50 mil euros, e portanto é a comparação com o que é este território agrícola de interior com o território espanhol.
2: Um dos agricultores em protesto em declarações ao jornalista José Lameiras. A fechar-se, a recordar que os preços dos combustíveis até vão descer na próxima semana. As previsões apontam para uma descida de cerca de 3 cêntimos no preço por litro, tanto de gasóleo como de gasolina. Ainda assim, os preços dos combustíveis devem manter-se em média acima dos 2 euros por litro. As notícias regressam às 4:30, hoje com a jornalista Leonor Ferraz. Até já.
1: Até já, Alexandra Pereira. São agora 4:12. Hoje é sexta-feira, segundo dia de outubro.
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1: Vamos a este regresso a casa.
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1: São 4:13. Esta é a emissão de sexta-feira. Hoje comigo está a Alexandra Pereira e também a Leonor Ferraz. Hoje vou, como habitualmente, à sexta-feira não há assim nada de especial, portanto vamos direitinhos até ao programa Mais Sport com o Bruno Correia, que vai entrar em antena às 18:45, ou seja, a faltar um quarto para as 7. O que quer dizer que isto dá-nos margem para muita música, para muita conversa, conversa consigo, claro. Vamos passar bem esta sexta-feira. Pode ser, como disse há pouco, melhor que sexta é saber que amanhã é sábado. Melhor que sábado é saber que temos domingo. O resto não se fala, também fica assim. O que quer dizer também que o trânsito está comigo. Vamos lá às primeiras indicações de trânsito nesta tarde. Nada de especial. Bom, olhar para isto é um pouco olhar para aquilo que acontece habitualmente dentro desta hora. Para Lisboa, o trânsito tem alguma lentidão, como sempre, nos acessos norte à ponte 25 de Abril. Também no eixo norte-sul, com fila, ali desde a zona do aqueduto das Águas Livres. Há também aqui a ter em conta a segunda circular, em direção a Sacavém, apresenta fila. O que quer dizer que andamos ali no para-arranca entre as Torres de Lisboa e o radar. No sentido inverso, há paragens, isto ali na passagem pelo Campo Grande e depois também na chegada a Pinamanique. Já aqui na cidade do Porto, onde nos encontramos a fazer esta emissão, o trânsito, sim, está lento na VCI. Ora, temos aqui o Freixo a Rábida, ali desde a zona de Bonjoia até às Antas, A3, é dor de cabeça habitual. Depois, também, habitualmente, encontramos alguma dificuldade. A saída da A3 para a via de cintura interna, geralmente, é sempre mais complicado ali a fazer aquela meia rotunda para o Freixo. E depois temos a EP. A fila, bom, já vi dias bem piores, mas anda ali com um trânsito um pouco intenso em ambos os sentidos. Ou seja, são os pontos crónicos de dificuldades do trânsito, portanto, nada de especial.
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1: Vou confessar-vos, eu tinha a ideia daquilo que foram os palpites dos nossos ouvintes ontem. Não há nada. Ninguém acerta. Vocês não acertam um único resultado dos jogos que a seleção faz, e eu não sei porquê, não sei qual é o problema. Ninguém acertou, nem um único. E já não é o primeiro nem o segundo jogo. Vocês não acertam. Comecem lá a mentalizar-se que vão conseguir e vão ter o resultado direitinho. E se quiser, claro, se nós vamos jogar no domingo, isso quer dizer que hoje, sábado, também posso contar com o vosso palpite. Mas vejam lá se acertam, está bem? Vamos à música. Começo assim, com o Seu Jorge, amiga da minha mulher. Meu nome é Alberto Rocha. Vamos lá no Regresso a Casa. Comigo está Alexandra Pereira e a Leonor Ferraz. Siga! Estamos juntos. Vamos lá na Correio da Manhã Rádio.
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0: Amiga da minha mulher. A história continua, mas é agradável. Agradável a música, não propriamente a história. Daqui a 10 minutos, mais coisa, menos coisa. Vamos à síntese informativa com a Leonor Ferraz. Hoje, dia 2 de outubro, é Dia Mundial do Sorriso, ou seja, aquele famoso bonequinho smile, o círculo amarelo sorridente. Hoje é este dia, Dia Mundial do Sorriso. Fica-lhe muito bem. Há quem diga que quem sorri vive mais. É também o Dia Mundial dos Animais da Quinta. Eu não sei, deve haver por aí pessoal que tem as galinhas, tem os porcos, tem os patos, as ovelhas, vacas e por aí fora. Eu nem uma galinha, nadinha. Os gatos não são considerados dias da quinta, portanto, os animais da quinta. Portanto, não é este dia, não é para eles. Hoje também é o Dia Internacional da Não-Violência e da Paz. Foi instituída pela ONU em homenagem a Mahatma Gandhi, que nasceu a 2 de outubro de 1869.
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0: E nós cá estamos preparadinhos para ficarmos consigo nesta edição de Regresso a Casa.
6: Tu sabes como é que o Camões ficou zarolho?
0: Eu chamo-me Alberto Rocha, comigo está a Alexandra Pereira.
6: O que eu faço para te ver, Alberto Rocha?
0: Ver
6: só
0: o quê?
6: Para te ver.
7: Até parece o Cristóvão Colombo de tanta descoberta.
0: Regresso a Casa. Nós gostamos de saber de si, gostamos de saber o que é que está a fazer.
8: Não os deixo por um matinho.
0: Não, não, seguidinho.
6: Dos tigres, tens trigues.
0: 4h23, hoje é sexta-feira, é dia da Luciana Abreu estar a descansar do Alberto e da Alexandre e do Vítor também. E é dia de nós descansarmos deles também, não esquecer. 927794422. Venha daí participar neste Regresso a Casa. E já agora, não esquecer que hoje é o último dia para participar no Último a Rir. Tenho uma piada capaz de fazer rir Portugal, então envio para o WhatsApp para a Correio da Manhã Rádio. Hoje é o último dia, participe, pode fazê-lo até ao final da tarde, até às 6:00 e pico. 6:00 e pouco, porque depois vamos ter, é claro, o Mais Sport. Um bocadinho antes vamos dizer quem é o vencedor, se tivermos o vencedor, claro. 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Ontem foi o Dia Mundial do Café. E falámos aqui de vários cafés. Olha, hoje, nem de propósito, Matosinhos a ficar sem um dos seus cafés de referência. Lua, que ao fim de 70 anos, fechou. Portanto, é mais um que, assim, já tinhas lá ido, Alexandra?
9: Ah, oh, sim. Quem nunca em Matosinhos?
0: Eu. Não, ah, bom. Mas já passei em Matosinhos. A Leonor também é uma cidadã do mundo e não foi à Lua, pois não.
8: Mas era um café histórico, ficava ali muito perto do centro da cidade de Matosinhos. Tinha também bastantes ligações ao Leixões, ao Clube Leixões, e portanto acabava por ser ponto de encontro para várias situações, até porque também tinha sala de snookers e tudo mais.
0: Ah, os jogos, sim. Boa.
8: Sim, e portanto, sim, era ponto de encontro para variadíssimas famílias de várias gerações. Eu própria também por lá passei.
0: Tu não, pois não, Leonor.
6: Comigo só mesmo a cabeça na lua.
9: Mão e vem para
0: Afonso do Brás, a pensar nisso seguramente no café. Gravou com a Mariana este...

do Brás com a Mariana, a trazer-vos este sonzinho que é bem agradável e nos traz também o café. Ora, hoje é o dia dos animais, da quinta ou da fazenda. Atento a tudo isto está o doutor Kim, ou seja, o Kim Barreiro. O Kim Barreiro, se vocês se lembram, ele trouxe a bicharada toda em tempos. Aliás, até gravou essa música ao estilo de Cabo Verde. Só um pouquinho, vamos lá, para os bichos da fazenda.

0: Isto são os bichos da fazenda. Ora, no dia, o dia que é dedicado aos animais da quinta. Pronto, aí está o Kim Barreiros, atento sempre a tudo. É grande o Kim.
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0: Bom, deixe-me dizer-lhe que hoje trago-vos um desafio. Não, não é música, já chega de músicas, qualquer de música, já estou cansado de músicas, de andar à procura de músicas que às tantas vocês não conhecem, quer dizer, de um modo geral até conheciam, mas hoje é uma série televisiva. Vamos lá ver se é do vosso tempo.

0: Eu digo-vos, não vi isto. Eu não vi isto. Estou cá ligados, ou neste caso não é ligar, mas a escrever ou gravar.
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0: Não se esqueça de colocar o seu nome e de onde nos escreve, ou então se decidir gravar a sua mensagem, que eu acho que o pode fazer, isto é rádio, não é? Portanto, era interessante ter a sua voz aqui na emissão. 92779-4422, de que série televisiva é aquela música que ouvimos? Agora vamos para a cinta informativa, hoje comandada por, ou conduzida por, como quiser, a Leonor Ferraz. Leonor, boa tarde.
2: Olá, muito boa tarde. O Parlamento Espanhol rejeitou os dois decretos de governo para travar a crise na habitação. O chumbo das propostas abre assim portas a um cenário de eventuais eleições antecipadas no país vizinho. Em causa, um pacote de medidas extraordinárias e temporárias apresentado pelo Executivo de Pedro Sánchez em resposta aos protestos que juntaram milhares de pessoas na última semana contra a crise na habitação em Espanha. Por cá, os preços dos combustíveis vão voltar a descer na próxima semana. Segundo as estimativas do ACP, da Associação Nacional de Revendedores de Combustíveis, o gasóleo deve baixar cerca de 3 cêntimos por litro, enquanto o preço da gasolina deve descer 3 cêntimos e meio a partir de segunda-feira. Vários cartazes de apoio a Cristiano Ronaldo e também com críticas a Jorge Jesus foram colocados esta manhã em Lisboa e em Oeiras. A CMTV, o autor dos cartazes, garantiu que agiu por iniciativa própria e fala numa injustiça contra o avançado de 41 anos. O cartaz colocado em Oeiras foi retirado pelos serviços da Câmara Municipal ao final desta manhã. Entretanto, a Seleção Nacional já chegou ao Porto, onde no próximo domingo defronta a Noruega para a Liga das Nações. A Ministra da Justiça avisa que uma investigação não pode arrastar-se indefinidamente. É a reação de Rita Judice à notícia de que o Ministério Público recusou pela sexta vez o acesso de António Costa ao processo Operação Influencer, que esteve na origem da queda do governo em 2023. Sem comentar diretamente o caso, a ministra disse hoje aos jornalistas em Lisboa que quando existe um processo não pode prolongar-se indefinidamente e defendeu que deve ser prioritária uma decisão de arquivamento ou acusação. Os advogados de Rui Pinto pedem ao Ministério da Justiça que reconsidere o fim do programa de proteção de testemunhas que o pirata informático beneficia desde 2020. Em comunicado, a defesa alega que Rui Pinto corre risco ao recordar que o hacker foi agredido em Lisboa no passado mês de abril. Os advogados pedem ao Ministério da Justiça que divulgue os elementos da reavaliação de risco que fundamentou a decisão, resposta que garantem que ainda não receberam. Nesse sentido, a defesa de Rui Pinto anuncia que vai interpor recurso administrativo com efeito suspensivo por considerar que a decisão e a forma como foi tomada não respeita ao Estado de Direito e constitui um ato de terrorismo do Estado. Fica por aqui esta síntese informativa. As notícias regressam às 5 da tarde com a jornalista Alexandra Pereira. Até já.
0: Até já, está garantido. 4h35 notícias com a edição de Leonor Ferraz. 4h33, 4h33, com calma.
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0: Agora são 4h34, estão 23 graus na cidade do Porto. Por acaso, há pouco, quando fui almoçar, há umas horinhas, até que estava com medo, não trouxe casaco, nunca ando com casaco, não é? Eu acho que o casaco é só mesmo quando começar a ir a nevar, a cair e pedras de granizo a toda a força. Caso contrário, não há casaco para ninguém. E por acaso verifiquei que a temperatura estava muito agradável, amena, agradável mesmo. 23 graus no Porto, mais quentinho aí em Lisboa, 28 graus. Já agora aproveito, senão a nossa ouvinte Ana de Viana do Castelo diz-nos que nós não falamos de Viana do Castelo, falamos sim senhor, em Viana estão 20 graus, Braga está com 25, Aveiro 23 e Setúbal 31 graus. Ana de Viana, e não só, temos ainda o nosso ouvinte que está no Arkansas e que também é de Viana do Castelo. Como é que se chama o nosso ouvinte? Heitor, Fernando Heitor, creio eu. Exatamente, Fernando Heitor, Little Rock, está é também, se não estou em erro, de Viana do Castelo. Portanto, não quero que lhes falte nada. Não lhes pode faltar nada também no que diz respeito ao trânsito. Agora deixa cá ver se eu dou conta do recado. Atenção, Lisboa, já fizeram a geneira. Há acidente na segunda circular, é ali junto ao nó de Pinamanique. E isto aqui é em direção... em direção ao IC19. Há fila desde a zona do relógio em direção a Sacavém. Há também fila entre as torres de Lisboa e o radar. Depois, mantemos ali a mesma situação da Ponte 25 de Abril, que nos acessos norte continuam complicados. E o eixo norte-sul, fila desde Campolide. Na Cril, no sentido Algés-Sacavém, há fila entre Pontinha e Olival Basto. Na cidade do Porto, mantém-se a situação de alguma lentidão na via de cintura interna, isto quem vem do Freixo acalma o carro ali na zona de Bonjoia até às Antas e depois circula sem dificuldades de maior. Alguns abrandamentos, mas nada de especial. Difícil, como sempre, na AEP, e isto vai para os dois sentidos, que é para ninguém ficar bem nem ficar mal, certo? Boa viagem para si, vá com muito
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4: É um discurso relativamente parecido com o que fez há uns tempos Donald Tusk da Polónia, ou por exemplo a defesa alemã. Alguma divisão da Europa perante o que fazer com um acordo de paz imposto por Trump e Putin. Em políticos normais, estávamos perante um divórcio político. Estamos realmente num novo tempo em que não há uma causa e consequência entre o que algumas pessoas dizem.
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0: A não perder e a não perder também no canal Now Guerra e Paz, todos os dias a ouvir também aqui na sua Correio da Manhã Rádio. Ah, cá está Ana, Ninhas de Viana do Castelo. Olá, Alberto, obrigado pela atenção, bom fim de semana, obrigado pela atenção. Se eu não falasse de Viana do Castelo, eram 31, não é? Vamos até Toronto, já cá está o nosso amigo Fernando Gomes. Olá, Fernando.
5: Olá, bom dia. Olá, Fernando Gomes, Toronto. Um abraço para todos, para o Vítor, para o Alberto,
0: Vítor,
5: para a Alexandra. Hoje, como é o Dia Mundial do Rio, tenho aqui uma.
0: Então vamos lá.
5: É um casal de tartarugas alentejana.
0: Tartarugas?
5: A mulher está na cozinha, decide fazer uma salada, mas não tem alface. Então manda o marido ir à mercearia buscar uma alface. E ele está bem, eu vou. Lá sai porta fora. E passa-se uma hora, passa-se duas horas, passa-se três horas.
0: Sim.
5: E ele nada, não aparece. Então a mulher vai à porta, abre a porta e vê o marido à porta, agindo a virado para a rua. E pergunta: então, isto são horas, três horas para trazer uma alface. E ele vira-se para trás e diz assim: se tu começas a gritar, eu não vou, hein? Ok, pronto, é uma seca. Um abraço.
0: Um abraço, o homenzinho ainda nem sequer. O homem não, a tartaruga ainda nem sequer tinha ido comprar à loja comprar alface. Ai, meu Deus, são mesmo muito lentos. Hein? As tartarugas, eu não estou a falar dos alentejanos, não são, isso é o mito, não é? E depois também é assim, vocês falam e tal que eles são lentos, tenham cuidado, levar com aquele calor.

0: Às 5, está connosco também a Lourdes Guedes de Londres. Escreve: boa tarde, vai uma piada. Eu não gosto da língua inglesa. A Lourdes está na Inglaterra. Quando cheguei aqui, fui a uma loja buscar uma água e, como não entendia, o senhor disse small. E eu disse: não é small, é água. Depois foi a confusão dos restaurantes. Tudo o que fosse comida dizia food. Eu não entrava. Muita confusão com a língua inglesa.
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0: 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Ora, aí está. Uma pergunta que eu tenho para vocês. Vamos lá pôr essa cabeça a pensar. Isto não tem assim tantos anos quanto isso. Não venha cá com a história. Ai, não é do meu tempo. Seguramente que é do seu tempo. É, não invente. Mesmo que tivesse 2 anos, tinha visto. De que série é esta música?

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1: Vá lá, quero saber. Quero ver como é que isto está por aí. Se vocês acertam nas canções, seguramente que também vão acertar no nome desta série ou filme. Não sei. Não faço a mínima ideia. Ora, aí está o Mário de regresso ao Regresso a Casa. Olá, Mário, boa tarde.
2: Olá, Alberto Rocha.
1: Viva.
2: Boa tarde. Vejo que estás sozinho hoje, estás sem o Vitor Figueiredo, estás sem Luciana Abreu.
1: É verdade.
2: Hoje estás sozinho.
1: Não.
2: Então
1: e ele e o Alexandre?
2: Uma boa tarde para ti e para Vitor Figueiredo também, que pode estar a nos
1: escutar. Sim.
2: A Luciana Abreu também, que deve estar a nos escutar também.
1: Deve estar nas Caraíbas.
2: Um bom regresso a casa. E para te contar uma história.
1: Então vá lá.
2: Ontem eu estava a falar com o chat GPT, estava a falar com ele e tal.
1: Sim.
2: Então, perguntei a ele assim: olha, eu hoje vou a um jantar com a minha esposa.
1: Ok.
2: E o que é que você acha de usar? Eu tenho duas calças para usar.

0: e um castanho. E ela disse assim, o preto. E eu perguntei, e o outro? E ela me respondeu, o outro não é o Mário. O outro podes fazer com ele o que é que você quiser. E eu já me ri tanto que eu disse assim, então, ela sabe que eu sou o Mário. E foi dizer que o outro não é o Mário, o sapato não é o Mário. Eu fiquei tão maluco de rir. Então fica aí essa história. E um abraço a todos.
1: Um grande abraço.

0: Kalima com Leo Santana.
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0: Abraço para si. Vá, venha daí, 927794422, para fazer esta emissão do Regresso a Casa connosco, comigo, com Alexandre Pereira e também com Leonor Ferraz. E agora? Agora é a vez do Hipólito. Aí está o Hipólito Leitão de Sintra. Bem-vindo, Hipólito. Vamos lá.
2: Olá, boa tarde. Tudo bem?
0: Viva, Hipólito.
2: Alberto, um grande abraço. Aguentas aí o barco todo, não te preocupes.
0: Não.
2: E essa música eu penso que pertence a uma série que é os 5. Não tenho a certeza, mas eu penso que seja isto.
0: Ok.
2: Um grande abraço e continuação de um bom programa.
0: Um grande abraço, obrigado, Hipólito. Os 5, ok? Vocês é que sabem. 927794422. Eu daqui a pouco apresento de novo a música. Um cheirinho da música para ver se vocês acertam ou não, hein?

estivesse aqui a Luciana Abreu já estava a saltar. Sim, sim, que ela com estes regatons, estes ritmos. Boa tarde, boa sexta-feira. Atenção, eu volto a recordar que tivemos um acidente na segunda circular ali junto ao nó de Pinamanica em direção ao IC19. Portanto, tenham atenção, muito cuidado. Se puderem evitar esta estrada, esta zona, tanto melhor, porque senão já sabe, o garantido é que vocês vão ficar aí presos no trânsito. Embora seja sexta-feira, tenham que ter muita paciência. Ninguém gosta de ficar ali preso no trânsito, principalmente quando já sabem o que é que a casa gasta, não é? Quando há acidente, bolas, nada a fazer. O pior, muitas das vezes, nos acidentes é o sentido oposto, que não tem rigorosamente nada, e o pessoal abranda. E basta abrandar um bocadinho para complicar quilómetros e quilómetros de fila. Pois dá, depois ali, mais um atraso considerável. Não há necessidade. Boa viagem e, olha, uma coisa, não proteste, não resmungue, não faça gestos, quietinhos, vá lá, paciência. Deixe estar connosco. Você pode aproveitar e pode participar neste programa. Ok, se está indignado, não há problema. Também pode dizer porque está indignado. É tudo o que você quiser. 927794422. Não escreva porque está a conduzir. E a grande parte dos nossos ouvintes que participam estão a conduzir. Portanto, carrega no botãozinho do WhatsApp, que está do vosso lado direito. É assim, de certeza que tem uma rodinha assim sobre o verde. E vocês carregam ali e cravam a vossa mensagem. Não tem mais nada para fazer. Agora vamos lá ver. Qual é a música? Há pouco o nosso

0: Eu não sei se isto é aventuras, se isto é, conforme dizia uma camboiada, coisas de género. Eu não sei o que isto é, não sei, a palavra que não sei. A Lourdes escreve, a música não me é estranha.
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0: E pergunta a Lourdes, a música não é estranha, será o Bonanza? Não sei. Eu estas coisas não sei, a sério, eu não sei nada. O Vítor escreve, boa tarde, meu nome é Vítor, escreve de Sintra, a música é a série Verão Azul. Ok, a Lourdes põe a hipótese de ser o Bonanza, não sei. Deixa ver aqui mais. O Fernando já cá esteve.
2: Olá, bom dia, fala o Fernando Gomes de Toronto. Eu acho que isso é o genérico de uma série que se chamava O Verão Azul. Um abraço para todos.
0: Será?
2: Já há bocado esquecemos de dar um abraço.
0: Um abraço, obrigado, Fernando. O Francisco diz que é O Verão Azul. Quer dizer, vocês decidam-se, hein? Deixa ver quem é que nós.

0: Nós temos... Quem é que nós temos mais aqui? Ah...
1: Boa tarde, Alberto Rocha. Boa tarde a todo o staff da CM Rádio. Boa tarde a todo o auditório. Daqui fala Fernando Loureiro do Porto.
0: Grande Fernando, boa tarde.
1: Como tu e algumas pessoas sabem, uma das minhas atividades é motorista táxi. Então
0: sim,
1: estava eu ali na estação dos autocarros em Campanhar. Chegou um senhor à minha beira e disse: meu amigo, quanto é que leva para me levar daqui a Vila Real? Eu disse: amigo, isto deve rondar aí os 100 euros, mais ou menos. Diz ele: mas eu tenho ali três balas muito grandes, quanto é que se leva para me levar também as bagagens? Ele diz: oh, amigo, as balas não pagam nada, traga as malas que é bom de graça. Diz ele: então faça-me favorzinho, leve-me lá as malas que eu vou na caminhonete que só custa 15 euros.

0: Taga nos fazer comentar a sua piada. 927794422.
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0: Atenção que não transportamos malas, não. Daqui não vai nada.

0: Em rádio, essa música é da magnífica série espanhola Verão Azul, será? No início dos anos 80. Ah, pessoalmente adorava essa série. Abraço, Alberto Rocha e toda a equipa. Paulo Simões, vosso ouvinte, sempre fiel em Odivelas. Grande abraço, Paulo. Obrigado e bom fim de semana.
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0: Vamos acertar a hora. Aí está, este é o sinal das 5 da tarde.
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0: Notícias às 5, a edição é de Alexandra Pereira.
3: Não resistiu uma hora sequer o cartaz em defesa de Cristiano Ronaldo contra Jorge Jesus, colocado esta sexta-feira em Oeiras. Mas em Lisboa, mantêm-se expostos. Sónia Cardoso.
4: Continua aqui, tal como o outro, que também se encontra na segunda circular, um pouco mais à frente, já perto do Estádio da Luz, e no outro sentido, no sentido contrário, norte-sul. São estes dois cartazes que ainda continuam por retirar. A dizer que há algumas horas houve uma carrinha da Câmara de Lisboa que esteve aqui parada em segunda fila, onde os funcionários estiveram durante alguns minutos a inspecionar o outdoor, mas que depois acabaram por entrar na carrinha e seguiram caminho. É ao contrário, claro, daquilo que aconteceu em Oeiras, onde o placar não durou mais do que cerca de 45 minutos. Foi o tempo suficiente para os funcionários da Câmara de Oeiras serem chamados para retirarem aquele cartaz.
3: A reportagem da jornalista Sónia Cardoso. Ora, Vítor Pinto, subdiretor do Jornal Record, estranha a rapidez com que esse cartaz foi retirado em Oeiras.
5: Há pessoas que concordam, há pessoas que discordam. Se fosse um cartaz de apoio a Jorge Jesus, eu estaria aqui a defender com a mesma veemência que devia ter continuado exposto. Se havia alguma situação de regras que tivesse que ser posta em causa, então deviam comunicar com a entidade que colocou o cartaz e dar um prazo para o cartaz ser retirado. Não era a própria Câmara, em menos de 45 minutos, retirar o cartaz. É um procedimento no qual eu não me revejo, mas se fosse um cartaz de apoio ao Jorge Jesus, estaria aqui a dizer a mesma coisa.
3: Vítor Pinto, subdiretor do Jornal Record, ao Direto CM desta tarde na CMTV. À margem da polémica, vai tentando manter-se a seleção nacional, que está de regresso a solo nacional. A equipa das esquinas está instalada em Vila Nova de Gaia, onde vai ultimar o jogo de domingo no Estádio do Dragão, diante da Noruega, o último desta ronda da Liga das Nações. À chegada, no aeroporto Sá Carneiro, Jorge Jesus ouviu as críticas, em particular, de um adepto. E porque o registro sonoro não é o ideal, cito alguns dos reparos. Jorge Jesus, acusado de ser uma vergonha ou até o maior anti-português de todos os tempos, isto entre outras considerações gritadas então por este adepto. Seguiu-se um percurso até ao hotel em Vila Nova de Gaia, acompanhado pelo jornalista Paulo Jorge Duarte.
6: É um sentimento agridoce. Há quem apoie, há quem insulte Jorge Jesus, porque a verdade é que os adeptos dividem-se. Mas com uma característica, são poucos adeptos. Foram poucos os que se deslocaram até ao aeroporto Francisco Sá Carneiro para testemunhar a chegada da seleção. Meia dúzia de adeptos e realmente alguns deles insultaram Jorge Jesus. Depois, no trajeto, embora uma sexta-feira, hora de almoço, cidade do Porto, a verdade é que também não era expectável uma onda de apoio.

0: No trajeto, mas depois aqui sim, à chegada do autocarro que transportou a comitiva da seleção portuguesa a esta unidade hoteleira em Vila Nova de Gaia, de resto é aqui que Portugal vai preparar o estágio até domingo à noite, onde irá defrontar a Noruega no estádio do Dragão, mas dizia eu, aqui sim já um número significativo de adeptos. Uma última palavra para as 18 horas porque é a hora início do treino de reativação muscular que os jogadores da Seleção Nacional vão fazer, esse treino, essa unidade de treino que terá lugar também aqui em Vila Nova de Gaia e no caso no centro de treinos Jorge Costa, no Olival, de resto oficina do Futebol Clube do Porto.
1: A reportagem do Paulo Jorge Duarte, porque esse treino de recuperação acontece dentro de 55 minutos. A equipa das esquinas já deixou o hotel onde está instalada em Vila Nova de Gaia, segue agora em direção até ao Olival, onde vai decorrer essa sessão de treino. De referir que a saída foi marcada por alguma calmia, ânimos bastante serenos, com o Jorge Jesus a ter a oportunidade de estar perto de alguns adeptos, nomeadamente algumas crianças. Jorge Jesus deu inclusive alguns autógrafos a esses pequenos adeptos da Seleção Nacional. Portugal prepara a recepção à Noruega no domingo, no Dragão. A equipa das esquinas lidera o grupo D da Liga das Nações com 9 pontos. Dinamarca, Noruega e País de Gales têm 3. A Ministra da Justiça garante que mantém a confiança no Diretor Nacional da Polícia Judiciária. Rita Alarcão Júdice mostra-se ainda disponível para prestar esclarecimentos no Parlamento, que já aprovou uma audição urgente da Ministra sobre as buscas do Ministério Público à Polícia Judiciária.
2: Já falei sobre esse tema. Relativamente ao Parlamento, eu ainda não fui notificada formalmente, mas já ouvi nas notícias que vai haver esse pedido. Eu cumprirei o meu dever enquanto Ministra da Justiça, que é prestar os esclarecimentos que puder dar ao Parlamento. Naturalmente, se eu não tivesse confiança no Diretor Nacional da Polícia Judiciária, os senhores saberiam, com certeza, não acha?
1: Hoje é também notícia o Ministério Público que recusou pela sexta vez o acesso de António Costa ao processo da Operação Influencer. Aos jornalistas, a Ministra da Justiça não quis falar do caso em concreto, admitiu contudo que o processo não está em segredo de justiça interno.
2: Eu sou só deixar uma mensagem que já disse anteriormente, quando existe um processo, ele não pode prolongar-se indefinidamente. Tem que haver uma opção, uma decisão de arquivar ou acusar. E é isso que me parece prioritário. Eu não conheço os detalhes do processo, não queria falar sobre o processo em concreto, mas para esclarecimento de todos, o que eu julgo é que o processo não está em segredo de justiça interno, ou seja, apenas para os intervenientes do processo e não para o segredo de justiça externo, que é outra realidade, ou seja, não é qualquer pessoa que possa ter acesso ao processo, é apenas os intervenientes diretos, arguídos e os assistentes.
1: Rita Alarcão Júdice, Ministra da Justiça. E os advogados de Rui Pinto pediram hoje às autoridades portuguesas que reconsiderem o fim do Programa Especial de Segurança do denunciante do caso Football Leaks. Rui Pinto foi notificado de que a proteção de que beneficia desde 2020 termina no próximo dia 10 de outubro. Ora, a defesa alerta que Rui Pinto vai perder a residência protegida e que não existe garantia de que a proteção policial se mantenha. Os advogados recordam que Rui Pinto foi agredido em Lisboa em abril último, consideram que continua exposto a riscos. A Polícia Judiciária já descartou a hipótese de crime no caso do nepalês encontrado sem vida em casa na Ericeira. Depois da análise pericial, os elementos da PJ consideraram que a vítima, de 49 anos, terá morrido de causas naturais. Um incêndio na última madrugada em Gandra, Arcos de Valdevez, fez um ferido grave. O que se sabe até agora pela jornalista Fátima Vilaça.
3: Foi uma explosão durante a madrugada, seriam 4 horas, quando o silêncio desta freguesia de Couto, em Arcos de Valdevez, foi interrompido por uma violenta explosão. Aconteceu no anexo de uma casa, uma antiga casa de lavoura. Este anexo que está a ser recuperado, está ainda a ser alvo de obras, mas que estava a ser utilizado e terá sido a primeira noite que foi utilizado para um homem de 68 anos pernoitar. Ora, por volta das 4 horas terá acordado e quando se dirigia à banca para fazer um café, deu-se esta explosão. A Polícia Judiciária de Braga foi acionada para esta localidade, para este incidente, e já percebeu que não há aqui qualquer indício de mão criminosa. Tratou-se, de facto, de um acidente que acabou por provocar ferimentos graves no único ocupante, um homem de 68 anos, como já referi, que sofreu queimaduras graves, sobretudo na parte superior do corpo, nas costas, mais concretamente, e na cabeça. Foi transportado de helicóptero ainda durante a madrugada, por volta das 6:30 da madrugada, foi transportado no helicóptero do INEM para o Hospital de São João, no Porto, em estado que foi considerado grave.
1: A reportagem da jornalista Fátima Vilaça. Dia de greve nacional, milhares de trabalhadores da administração pública concentraram-se à porta do Ministério das Finanças, em Lisboa. Exigiram a valorização das carreiras gerais, querem o fim do atual sistema de avaliação, pediram ainda medidas para fazer face ao aumento do custo de vida. A greve desta sexta-feira deixou várias escolas de portas fechadas de norte a sul do país. No setor da saúde, os sindicatos falam numa adesão a rondar os 60%. E perante esse cenário, o de encontrar portas encerradas nas escolas dos educandos. Os encarregados de educação consideram que, apesar de necessárias, as paralisações acabam por prejudicar os alunos.
4: É uma situação um bocadinho complicada, sendo que os pais, a maior parte deles, têm que ir trabalhar, não têm onde deixar as crianças. No meu caso, por exemplo, eu tenho um ATL e para mim, até a mim isso me vai transtornar, porque vou ter um ATL cheio em que tenho que criar condições para que eles possam estar. Mas há muitas crianças que não têm. As greves são necessárias, mas são, as greves trazem incómodo, às vezes, às crianças que não são aquelas que deviam ser prejudicadas.
1: A opinião registada junto da Escola Básica e Secundária de Irmes Inde pela jornalista Isabel Fonseca, uma escola que não abriu devido à greve na função pública. As notícias regressam às 5:30 com a Leonor Ferraz. Até já.
5: Até já, Alexandra Pereira. 5:12. Boa tarde, boa sexta-feira.
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5: 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Hoje comigo, com a Alexandra Pereira e também com a Leonor Ferraz. Segunda-feira, regressa à antena a Luciana Abreu e também o Vítor Pinto, claro. Vamos agora 5. Vítor Figueiredo. O Vítor Pinto está ocupado agora na CMTV. Vamos agora falar do trânsito. O trânsito não tem grandes alterações, é aquilo que lhe falei há pouco. Há na mesma a situação ainda do acidente. Complica, claro, ali na segunda circular, junto ao nó Pinamanique, de Pinamanique em direção ao IC19. Há também trânsito difícil, acessos norte à ponte 25 de Abril e eixo norte-sul, com fila a partir de Campo Lido, na Cril, sentido Algesta que vem. Há fila entre a Pontinha e Olival Basto. Na cidade de Porto, nada de especial, a não ser a via de cintura interna. Atenção também ali à zona do Campo Alegre. A Avenida AEP, também com trânsito intenso. A Avenida da Boa Vista, sentido descendente. Alguns pontos onde o trânsito é um pouco mais intenso, mas de um modo geral está a circular, para já sem problemas de maiores.
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5: Ora bem, eu acho que se chama...

Correia, o nosso ouvinte que nos diz que é o Verão Azul, a série televisiva que há pouco aqui passei o enxerto do indicativo, mas há aqui também o Luís Oliveira, diz que é a série Verão Azul. Bom, está a ganhar ao que parece. Vá lá, vamos em frente. 5:15, boa tarde para si, com o Matias Damásio e Áurea. E daqui a pouco vamos outra vez para os nossos ouvintes.

0: Matias Damásio com Áurea. Ao ponto que as coisas chegam, já não elogias os detalhes da minha roupa. 6:18, boa tarde.
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0: Cá estão os nossos ouvintes a participar e o desafio hoje é adivinhar o nome da série televisiva que eu apresentei aqui já mais que uma vez, o sonzinho do genérico.
3: Sim, Alberto, tentado a ouvir
0: e
3: não sei se é válido não, mas eu também fiquei na dúvida, mas sim, poderá ser o Verão Azul, não okay. sei, mas sim, talvez.
0: Pronto, vamos ver, plausível ou não, vamos às dúvidas.

0: Qual é o nome desta série?
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2: Olá, muito boa tarde, Alberto, Alessandra, Leonor. Espero que estejam bem. Votos desde já de bom fim de semana. Hoje a música que o Alberto escolheu para o desafio é a música do Verão Azul.
0: Sério?
2: Fiquem bem. Votos, então, como digo, de bom fim de semana. Boa emissão. Beijinhos e abraços.
0: Oh.

0: regresso a casa. Vamos às compras.
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0: 5h20. Qual é a sua melhor piada? O desafio que lhe lanço é para enviar um áudio para o WhatsApp da Correio da Manhã Rádio. 92 779 44 22. 92 779 44 22. Vá lá, envie a sua piada, a sua anedota e faça-nos rir. Hoje é o último dia para participar e eu vou dizer quem é que vai ganhar uma assinatura digital trimestral de sábado, depois das 6. Já não falta muito, hein? Participe e deixe-nos a rir.

0: Não é que eu tinha já aqui a música preparada e de um momento para o outro tirei? Já está.
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0: Uma coisa é certa, já não sais daqui. Virgul com Nelson Freitas. Boa tarde, a Zélia se abre. Olá, Zélia. Eu acho que a Zélia é de Valongo. Com toda a certeza, Verão Azul, pois eu vi esta série. Mas já foi há muito tempo, se calhar está a confundir, não? Não.

0: hoje, mesmo no fim de semana, nós estamos aqui consigo, hein? Daqui a pouco vamos ter a síntese informativa com a Leonor Ferraz. E, entretanto, as mensagens continuam a cair. Ótimo! É isso mesmo que nós queremos.
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0: E então? Quem é que veio aqui ao WhatsApp? Quem foi? Ups! Maria
2: Boa
0: José.
2: Boa tarde.
0: Olá, Maria José.
2: A música da série televisiva Verão Azul. Um bom fim de semana para todos.
0: Obrigado, Maria José Dias, da Senhora da Hora. É o palpite de Maria José. Olha, o José Gonçalves. Olá, José.
3: Muito boa tarde a todos.
0: Boa tarde, bem-vindo.
3: É, na realidade, o Verão Azul. Penso eu de que... tem certo. Bom fim de semana a todos. Fim de semana grande. Um abraço. Beijinho.
0: Pois é, fim de semana grande. Segunda-feira é feriado. É verdade. Estou em choque. Segunda-feira é feriado. Bom fim de semana também para o nosso ouvinte. Deixa ver, está aqui José. José, eu consigo ver aqui José porque venho ao perfil, senão, se vocês não colocarem o vosso nome, como é que o menino aqui consegue saber quem é? Tem que saber. Verão Azul, anos 80, ok. É verdade, escreve a Zélia Seabra Valongo. Já foi há muito tempo. Já foi há muito tempo, sim senhor. E a nossa ouvinte dizia que era o Verão Azul. Vamos já saber se é ou não o Verão Azul. Daqui a pouco eu vou dar a resposta. Entretanto, o melhor mesmo é ter bom ritmo para si até chegarmos às notícias, à síntese informativa. A sua piada, a sua anedota, não vem? Vá lá, aproveite, envie. Maria do Céu Borges. É verdade, a Maria do Céu Borges, este domingo, vai fazer uma caminhada do IPO. Eu vou lá estar também. Digo-vos, é ali junto ao edifício do IPO. É uma caminhada, uma corrida muito, muito...

0: A Pérola, bonita canção, olha para nós. Pergunta a Zélia, que horas é a caminhada que eu aqui falei, a terceira edição da Corrida Caminhada IPO Porto, no domingo é às 10 da manhã. A Zélia também já participou em edições anteriores, fez muito bem. É assim uma Corrida Caminhada muito especial e motiva também. 5h31, vamos agora para as notícias, síntese informativa.
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0: Leonor Ferraz, vamos à informação.
2: Olá, muito boa tarde. O PCP vai votar contra a proposta do Orçamento do Estado para 2027. O anúncio foi feito pelo secretário-geral Paulo Raimundo aos jornalistas na Assembleia da República. O líder do Partido Comunista afirma que não precisa de ver o documento para tomar essa decisão. Paulo Raimundo insistiu ainda nas críticas ao PS pela provável abstenção e acusou o partido de José Luís Carneiro de dar gás à política de governo e de libertar o Chega de ter de viabilizar a proposta. No discurso de encerramento das jornadas parlamentares do PCP, que decorreram entre ontem e hoje na Assembleia da República, Paulo Raimundo anunciou ainda um debate com o Governo no Parlamento sobre o agravamento das condições de vida para o próximo dia 16 de outubro. Um grupo de encarregados de educação da Escola Básica número 2 da Costa da Caparica marcou um protesto para a próxima quarta-feira contra a falta de refeitório no estabelecimento. De acordo com os pais, a agência Lusa, a situação obriga os alunos a almoçarem em contentores desde março de 2024, depois do refeitório ter sido interditado devido ao risco de ruína. A manifestação foi convocada no seguimento de curto-circuito ocorrido na terça-feira num dos contentores onde almoçavam 80 crianças. Os encarregados de educação exigem assim esclarecimentos sobre as condições de segurança e melhorias imediatas nos contentores enquanto aguardam a requalificação do refeitório. Os preços dos combustíveis vão voltar a descer na próxima semana. Segundo as estimativas do ACP e da Associação Nacional de Revendedores de Combustíveis, o gasóleo deve baixar cerca de 3 cêntimos por litro, enquanto o preço da gasolina deve descer 3 cêntimos e meio, isto a partir de segunda-feira. E os países do G7 tencionam libertar 100 milhões de barris de gasóleo e outras reservas de emergência. O objetivo é tentar estabilizar os mercados internacionais, é o que explica com um comunicado conjunto do grupo divulgado pelo gabinete do presidente francês. A operação vai ser levada a cabo pela Agência Internacional de Energia. Nas redes sociais, António Costa, o presidente do Conselho Europeu, já saudou a decisão do G7 em libertar 100 milhões de barris de gasóleo. Esta tarde, os embaixadores dos Estados-membros da União Europeia também se reuniram em Bruxelas para debater a situação energética, com destaque para o gasóleo. Espanha pode estar à beira de eleições antecipadas. O Parlamento rejeitou hoje os dois decretos do governo para travar a crise na habitação. Em causa, um pacote de medidas extraordinárias e temporárias apresentado pelo executivo de Pedro Sánchez em resposta aos protestos que juntaram milhares de pessoas na última semana contra a crise na habitação em Espanha. Pelo desporto, a seleção nacional já está a caminho do centro de treinos do Futebol Clube Porto, no Olival, onde esta tarde começa a preparar o jogo de domingo frente à Noruega. A equipa das esquinas regressou hoje a Portugal, num dia em que fica marcado pela colocação de vários cartazes de apoio a Cristiano Ronaldo e com críticas a Jorge Jesus em locais de Lisboa e Oeiras. À CMTV, o autor dos cartazes garantiu que agiu por iniciativa

0: iniciativa própria e fala numa injustiça contra o avançado de 41 anos. Fica por aqui esta síntese informativa. As notícias regressam às 18h com a jornalista Alexandra Pereira. Até já.
1: Até já. Leodor Ferraz a trazer-nos assim esta síntese informativa nesta tarde de sexta-feira. A sua Correio da Manhã Rádio. Porque hoje é sexta-feira. Há mais Sport.
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1: A não perder, dentro de quase uma horinha. Ui, que isto está a passar muito depressa. Boa tarde para si. Isto está a passar depressa, mas o trânsito não. Ali não há pressas, nem nada que se pareça. E não há pressas porque há também acidentes aqui a registar no que diz respeito ao trânsito. Eu estou a fazer aqui este compasso de espera porque eu estou aqui a ver uma outra coisa também que quero colocar daqui a pouco em antena. Isto de fazer duas coisas ao mesmo tempo não se torna fácil, claro, não é fácil. Ora bem, então vamos começar por onde? Pelo Porto agora? Vamos começar pelo Porto. Acidente. Atenção, acidente na A1. É ali na zona de Canidelo, em direção a sul, à fila desde a Furada. Portanto, fique com esta indicação deste acidente, ou seja, o trânsito que vem da Arrábida, da nossa, não é? Porque ali já fica com um trânsito complicado para entrar na Arrábida e afeta a via de cintura interna. Ora, a VCI, temos então... trânsito que está difícil. Está difícil. Primeiro, no sentido Freixo a Arrábida, mantém-se a situação desde a ponte do Freixo até praticamente ali a zona das Antas e A3. Depois, mais à frente, já começa na zona de Francos a formar fila e a abrandar. Portanto, vai ser o bom e o bonito com este acidente, enquanto isto não for resolvido. E o acidente é ali na A1, saída a zona de Canidelo. Portanto, veja bem, vai demorar. No sentido inverso, a Arrábida Freixo, a fila está ali desde A1, ou seja, Vila Nova de Gaia, a zona da Afurada, e vai ao longo de toda a VCI, devagar, devagarinho, que é para poupar combustível. Mas não saia do carro, deixe estar aí, é? Depois temos a EP, o trânsito está complicado em ambos os sentidos, claro. A ter atenção também à circunvalação para a EP desde o corrigimento de transmissões ali da Senhora da Hora, o trânsito também está complicado. E há um outro acesso à via de cintura interna da A3 para a VCI com paragens, e portanto isto ali fica também muito difícil. Lisboa não está melhor, bem pelo contrário. Aqui já há dois acidentes. Há aquele acidente na segunda circular, junto ao nó de Pinamanica, em direção ao IC19. A fila desde a zona do relógio, em direção a Sacavém. E há fila também entre as Torres de Lisboa e o Radar. Um outro acidente é no IC19, no sentido Lisboa-Sintra. E a fila está ali desde a Terceira. O trânsito noutros pontos está mais complicado e dos vários pontos de Grande Lisboa com dificuldades, vamos aqui escolher estes que estão lentinhos para arranca. Acesso norte a ponte 25 de Abril, eixo e eixo norte-sul, para ter assim formação de fila desde Campolide e Nacril, no sentido Algés-Sacavém. Também com paragens entre Alfornelos e Olival Basto. Há mais alguma coisa? Você está a notar alguma dificuldade no trânsito na zona onde está a passar? Então, vamos lá. Envie-nos a sua mensagem, grave a sua mensagem. É mais isso, gravar a sua mensagem porque está a conduzir para o 92-779-4422. Como tenho vindo a dizer, é a melhor forma de termos a informação de trânsito na hora e no local. E nós cá estamos preparados. Para ficarmos...

0: consigo nesta edição de Regresso a Casa.
1: Tu sabes como é que o Camões ficou zarolho?
0: Eu chamo-me Alberto Rocha, comigo está Alexandre Pereira.
1: O que eu faço para te ver, Alberto Rocha?
0: Ver
1: só
0: o quê?
1: Para te ver.
2: Até parece o Cristóvão Colombo de tanta descoberta.
0: Regresso a Casa. Nós gostamos de saber de si, gostamos de saber o que é que está a fazer.
3: Não os deixo por uma tia.
0: Não, não, seguidinho.
1: Dos tigres, tens trigues.
0: Vais, três trigues. Rádio Macau em concerto, era a tal data que já estava esgotada. É o segundo concerto que apresentam, Coliseu dos Recreios, hoje às 9:30 da noite, claro.

Rádio Macau, hoje a apresentarem o seu concerto às 9:30 da noite com o Liceu dos Recreios. Bom, se isto acontece em Lisboa, eu tenho aqui uma sessão muito especial que acontece no Porto. Eu poderia mesmo dizer, vai no Batalha, uma expressão que há muitos anos existe por aqui. E isto porquê? Porque é a sessão comemorativa... A sessão comemorativa, isto é complicado de dizer, dos 25 anos da Casa da Animação. O Batalha assinala assim este 21º aniversário da Casa da Animação da Associação, fundada em 2001 para promover, divulgar e apoiar o cinema de animação em Portugal. Vai exibir uma seleção de curtas metragens desse ano. Acontece hoje às 9:15 no Batalha Centro de Cinema. E há também aqui um outro evento que vai ter lugar na cidade do Porto. E atenção, que também vai complicar a circulação automóvel. Eu recebi há pouco uma mensagem a dar conta disso. Bom, eu até avanço já. No âmbito das comemorações dos 20 anos do comando do pessoal do Exército Português, a celebração acontece a partir das 8 horas depois com Atílio Cadene e segue-se a atuação do Padre Guilherme, grande Padre Guilherme, e a banda do Exército no varandim da Torre dos Clérigos. E, portanto, toda aquela zona vai estar condicionada ou cortada mesmo ao trânsito, certo? Ora bem, desafio para hoje. Qual o nome da série desta música? E a música é esta.

0: Eu dou a resposta. Efetivamente, verão azul.
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0: Foi sério que eu nunca vi, eu acho que não vi nunca um único episódio desta série, Verão Azul. Por acaso, uma série espanhola que não despertou muita atenção. Mas a quantidade de ouvintes que...

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1: E agora são 5h45. Já a seguir vamos para Record Online, na sua rádio favorita. E depois vamos dar lugar aos nossos ouvintes.
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2: Hoje com o jornalista Filipe Alexandre Dias, a quem começo por dar as boas-vindas. Boa tarde, Filipe. É o tema incontornável, a saída de Cristiano Ronaldo do estágio da Seleção Nacional. Hoje há novos contornos, desde logo essa intenção de Pedro Proença em voltar a reunir Cristiano Ronaldo e Jorge Jesus. Parece-te que é possível e vai dar bons frutos? Conta-me.
3: Boa tarde, Alexandre, e boa tarde a todos os ouvintes da CM Rádio. Olha, eu vejo isso como muito difícil, dada a experiência que tenho, o conhecimento que tenho dos protagonistas em questão. Quer dizer, não era muito difícil de adivinhar que alguma coisa poderia correr mal, e até seriamente mal, com estes três egos na Federação Portuguesa de Futebol. Estou a falar, obviamente, de Cristiano Ronaldo, Jorge Jesus e também de Pedro Proença. O que ninguém esperava, e eu próprio também não esperava, apesar dessa experiência também, confesso, é que a coisa fosse tão súbita e fosse tão estrepitosa, agora para aplicar um termo mais caro, que fosse uma coisa de causasse um choque tão grande. Durou muito pouco. É porque também há aqui uma grande diferença entre o Jorge Jesus, treinador do Cristiano Ronaldo, há toda a diferença, no Al Nassr, e selecionador de Ronaldo, em Portugal. É completamente diferente, como é fácil de ver. E eu tenho sérias dúvidas, embora hajam informações que apontem que, obviamente, Pedro Proença, isso é factual, quer que as partes se juntem e cheguem a um acordo e acabem com este conflito que está a causar um dano reputacional, social, económico, até tem proporções políticas. Portanto, isto vai muito além da esfera desportiva, porque Ronaldo é Ronaldo, goste-se ou não. É o português mais famoso do mundo, se calhar de sempre, o desportista mais conhecido, com mais seguidores. É uma marca, é uma máquina, já é mais do que um futebolista há muito tempo. E a verdade é que ir contra tudo isto é muito complicado. E eu acho que Pedro Proença está a sentir também a pressão e está a sentir que o ambiente está a deteriorar rapidamente, até porque há um clamor enorme pelo regresso de Ronaldo. Pedro Proença dizia há pouco que quer promover esse encontro. Jorge Jesus, segundo as informações que existem do Correio da Manhã, até está aberto a esse encontro, mas a Proença aqui está a correr um pouco atrás do prejuízo. A minha pergunta é se está tudo ou não nas mãos de Ronaldo, se isto agora é uma questão de se a Ronaldo lhe apetece ou não. E Jorge Jesus também não é muito amigo de se colocar nesse tipo de posição, não se subordina a ninguém. Aliás, foi isso que causou a saída abrupta de Cristiano Ronaldo.
2: Assim,
3: quando
2: parece.
3: Jorge Jesus... Claro, porque, não, escuta, não foi aquilo que Jorge Jesus disse, foi a maneira como Jorge Jesus falou. Paga pela forma e não pelo conteúdo. E eu estive em muitas conferências de imprensa de Jorge Jesus, e quando o ego de Jorge Jesus entra em jogo, a temperatura vai subindo, o discurso vai aumentando, o tom de voz vai aumentando, e uma conversa ou um tema que começa por ser respondido de forma branda acaba naquela forma, não vou dizer vulcânica, mas muito autoritária, em que basicamente Jorge Jesus diz que não se verga a ninguém, que ele tem a autonomia, a autoridade dele, e que não admite que alguém coloque isso em causa, nem mesmo Ronaldo, porque é aquilo que eu digo sempre, meio a brincar, meio a sério, até podia ser Deus. Jesus, até podia ter prometido a Deus que punha 30 minutos a jogar, mas se o jogo lhe ditasse outra coisa, Deus ficava no banco e Deus não entrava, porque os instintos futebolísticos de Jorge Jesus estão acima de tudo, e Pedro Proença agora está a perceber isso, como dizem os ingleses, the hard way. Portanto, essa é a grande questão que eu tenho neste momento, é se Jorge Jesus está assim tão aberto. Eu acredito que sim, atendendo às circunstâncias, mas isto é mau para todos, isto é mau para o país. Nós estamos a ser notícia, e o tema não deixa de ser irónico, Alexandre, já agora, porque isto diz muito do que é o nosso país, e diz muito do que é Ronaldo, goste-se ou não, num país que tem as dificuldades que tem, que hoje há greves, tem crises de habitação, o preço dos combustíveis é aquilo que toda a gente sabe, a carestia da vida, o custo de vida é brutal, só se fala disto. Isto diz muito do que é Ronaldo. E, portanto, eu tenho sérias dúvidas e tenho sérias hesitações em achar

0: Que este assunto tem volta atrás e é triste, porque eu também sou crítico de Ronaldo sobre alguns planos, mas a sua grandeza é intocável e é pena que as coisas possam acabar desta forma, porque não tem nada a ver com aquilo, não é nada consentâneo com o heróico que Cristiano Ronaldo foi enquanto jogador e também na seleção em particular.
1: Filipe, ao mesmo tempo temos uma seleção que ainda tem um jogo pela frente, que ontem jogou.
0: Pois, parece que há jogo, não é? Sim.
1: Exato, parece. Mas já ontem, com um resultado positivo, há pouco falávamos de um Pedro Proença a correr atrás dos danos e dos prejuízos, mas parece que no seio da seleção, dentro das quatro linhas, nada aconteceu. É isso? Ou estou a ser exagerada?
0: Vamos lá ver uma coisa, o peso de Ronaldo já não se mede tanto, e eu sei que isto pode parecer até um pouco perverso, pelo seu rendimento. Falo pela sua presença, pela sua aura, por aquilo que ele representa, não tanto por aquilo que ele rende. Eu sei que isto é muito contraditório, porque obviamente que Ronaldo, com 41 anos, não pode estar à espera ou querer insistir em ser o jogador que era há 5, 6 anos atrás. Se calhar nem é preciso ir tão atrás. A questão é que eu acho que a seleção já há algum tempo que, como eu costumo dizer, também meio a brincar, meio a sério, com todo o respeito, já não se constipa porque Cristiano Ronaldo espirrou. Ou seja, há já alguma independência, porque o tempo apanha-nos a todos e Ronaldo também tem que se render a essa evidência. O corpo já não pode responder àquilo que o cérebro quer, e isso é muito aparente, e foi patente no jogo com Gales. O outro Cristiano Ronaldo que nós conhecemos não tinha falhado aqueles golos. É mesmo assim, é da vida, e a seleção não está, e isso não me surpreende, a seleção não está a acusar em campo a ausência de Ronaldo. Agora, o espírito, o grupo, o ambiente, tudo aquilo que rodeia a seleção pela presença e pela marca que é Ronaldo, isso obviamente que sai afetado, e basta olhar, repito esse termo, o clamor que está a haver em torno de Ronaldo, mas as coisas têm que ter um fim, Alexandra, mas têm que ter um fim condigno, e isso não está a acontecer.
1: E também chega ao fim este Record Online. Obrigada, Filipe Alexandre.
0: Obrigado.
1: Dias. Foi então a última edição da semana do Record Online, que está de regresso na próxima terça-feira.
2: 5h53.
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2: Espero que esteja bem. Vamos agora para a estrada. E vamos para o contacto com o nosso ouvinte, José.
4: Zé Gonçalves, outra vez, acabou de avariar agora mesmo um carro à entrada do tabuleiro da ponte. Já estava difícil, vai ficar pior. Obrigado.
2: Ora, entrada do tabuleiro da ponte, informação do nosso ouvinte. Vamos lá tentar saber mais informações acerca desta situação.
5: Este
2: obrigado.
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2: 927794422, e o nosso ouvinte José Gonçalves está sempre aí na linha da frente a dar-nos todas as informações. A sua anedota, a sua piada, então, vamos lá.
6: Ora, então aqui vai a minha anedota. A minha anedota vai de um ladrão que entra em casa numa noite.
2: Sim.
6: E ao entrar ouve uma voz que lhe diz: olha que Jesus está a ver tudo aquilo que tu fazes.
2: Jesus.
6: Então o ladrão assusta-se e acende a luz daquela divisão. E ao acender a luz vê um papagaio. E então pergunta-lhe: foste tu que disseste isso? E o papagaio respondeu-lhe: fui. E ele: ah, ok, está bem, estou mais descansado. E como é que tu te chamas? O papagaio respondeu-lhe: eu chamo-me Moisés. E o ladrão diz: foi que raio de pessoa foi essa que se lembrou de chamar Moisés a um papagaio? E o papagaio respondeu: pois, foi a mesma pessoa que se lembrou de dar o nome de Jesus ao cão. Olha, ele aí a correr para ti.
2: Obrigado, Luís. Um grande abraço. Obrigado a trazer-nos assim também. E para nos fazer rir, que é bem preciso.
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1: Uma boa tarde para a Maia, que nos escuta em 94.8. Ontem vocês foram notícia não pelo melhor, isto esteve aí complicado devido àquela ruptura que fez com que o arrebentamento de uma conduta ali na zona de Águas Santas e provocou a interrupção de fornecimento de água em várias zonas da Maia. Isso é complicado quando acontece. Bom, mas pronto, já passou. Hoje a Maia é a notícia pelo Festival Internacional de Teatro Cómico da Maia, que arranca no dia de hoje e vai até ao dia 11 e tem cerca de 30 espetáculos. Estamos a 4 minutos das 6. Boa tarde para si. Bom fim de semana. Espero que os esteja a preparar direitinho, hein? E é assim daqueles grandes. Segunda-feira é feriado.

0: Ana Moura, a passar aqui na sua Correio da Manhã Rádio.
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0: Daqui a pouco acertamos o relógio, vamos para o sinal das 6. Não esquecer que hoje, às 6h45, há informação, ou melhor, não há informação, não direi propriamente informação, mas há mais sport na Correio da Manhã Rádio, com o Bruno Correia, como acontece todas as sextas-feiras, e portanto lá vamos nós caminhando para o sinal das 6. Ah, ainda vamos ter Fala Barato, vamos ter também análise global, muita coisa que temos para si. E também vou, calma menina, também vou dizer quem é o vencedor, porque nos estão a enviar anedotas interessantes, bem divertidas. Portanto, há lugar para isso tudo e, claro, também para mais alguma música nesta tarde, fim de tarde, na sua Correio da Manhã Rádio. Até já! O sinal é de indicação de que são agora 6 horas.
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0: Notícias às 6, edição de Alexandra Pereira. Boa tarde.
3: Boa tarde. Por esta hora, a Seleção Nacional treina no Olival, em Gaia, uma sessão de recuperação depois do triunfo de ontem diante da Dinamarca. A equipa das esquinas prepara agora a recepção à Noruega. O último jogo desta ronda da Liga das Nações, domingo no Dragão. Há cerca de meia hora eram poucos os adeptos que aguardavam a chegada da seleção ao centro de treinos do Olival. Manuel Jorge Bento.
4: Para já, apenas duas ou três pessoas que se juntaram aqui à porta do centro de treinos do Olival. Como vemos, há algumas grades, mas apoiantes são poucos. Está aqui o pequeno Daniel. Daniel, olá. Vieste ver a seleção. Quem é que tu queres ver?
5: Principalmente o Vitinho e o Bruno Fernandes, porque são os meus jogadores favoritos.
4: E estás à espera de ver a chegada do autocarro para ver se os consegues ver?
5: Sim, se não for demasiado tarde.
4: Gostavas era de ver Cristiano Ronaldo, é isso?
5: Também, mas já não tenho grande expectativa de vê-lo.
3: Para o Jorge Bento, a partir do centro de treinos do Olival, em Gaia, a conversa com o pequeno Daniel. É por lá que a seleção treina a partir desta hora. Quanto à polémica que conduziu à saída de Cristiano Ronaldo do estágio da seleção. Hoje é notícia essa intenção de Pedro Proença, presidente da Federação Portuguesa de Futebol, de realizar uma nova reunião entre Jorge Jesus e Cristiano Ronaldo. Proença parece decidido a garantir o regresso do jogador à equipa das esquinas. Pedro Neves de Sousa.
6: Sim, há essa intenção da parte de Pedro Proença. Jorge Jesus está disponível para se sentar à mesa com Pedro Proença e também com Cristiano Ronaldo, mas é preciso também que haja essa vontade do capitão da seleção em sentar-se à mesa com a federação e com o selecionador para tentar resolver esse conflito. Não está fácil, até porque mesmo em Copenhaga, no último esforço, Jorge Jesus e Pedro Proença tentaram um último esforço para convencer o capitão a não abandonar o estágio, mas tal não foi possível, não conseguiram, e Cristiano Ronaldo tomou uma decisão irredutível ao viajar de Copenhaga para Madrid.
3: Pedro Neves de Sousa, enviado especial do Correio da Manhã a Madrid, há instantes ao mercado da CMTV, que tem esta tarde entre o painel Fernando Mendes. O comentador admite que não deposita esperanças no resultado de uma eventual reunião entre Ronaldo e Jesus.
7: Era bom que essa reunião fosse o mais rápido possível e era bom que Cristiano voltasse à seleção. Tenho as minhas dúvidas. Sinceramente, tenho as minhas dúvidas depois da posição tomada pelo Cristiano, que ele passa num volto fácil e comece agora novamente, depois de tudo o que se passou. Tenho as minhas dúvidas. Com pena, sinceramente, acho que o que o Cristiano é para o futebol português, para o futebol mundial, o que é, devido às coisas deviam ter sido tratadas de outra maneira.
3: Fernando Mendes ao mercado da CMTV desta tarde. Esta sexta-feira fica ainda marcada pelos cartazes em defesa de Cristiano Ronaldo contra Jorge Jesus. Um foi colocado em Oeiras, mas por pouco tempo. A Lisboa mantém-se expostos. Sónia Cardoso.
8: Continua aqui, tal como o outro, que também se encontra na segunda circular, um pouco mais à frente, já perto do Estádio da Luz, e no outro sentido, no sentido contrário, norte-sul. São estes dois cartazes que ainda continuam por retirar. Dizer que há algumas horas houve uma carrinha da Câmara de Lisboa que esteve aqui parada, em segunda fila, onde os funcionários estiveram durante alguns minutos a inspecionar o outdoor, mas que depois acabaram por entrar na carrinha e seguiram caminho. É ao contrário, claro, daquilo que aconteceu em Oeiras, onde o placar não durou mais do que cerca de 45 minutos. Foi o tempo suficiente para os funcionários da Câmara de Oeiras serem chamados para retirarem aquele cartaz.
3: A reportagem da jornalista Sónia Cardoso. Ora, Vítor Pinto, subdiretor do Jornal Record, estranha a rapidez com que esse cartaz foi retirado em Oeiras.
9: Há pessoas que concordam, há pessoas que discordam. Se fosse um cartaz de apoio a Jorge Jesus, eu estaria aqui a defender com a mesma veemência que devia ter continuado exposto. Se havia alguma situação de regras que tivesse que ser posta em causa, então deviam comunicar com a entidade que colocou o cartaz e dar um prazo para o cartaz ser retirado. Não era a própria Câmara, em menos de 45 minutos, retirar o cartaz. É um procedimento no qual eu não me revejo, mas se fosse um cartaz de apoio ao Jorge Jesus, estaria aqui a dizer a mesma coisa.
3: Vítor Pinto, subdiretor do Jornal Record, ao Direto CM desta tarde na CMTV. É mais um episódio na polémica que conduziu à saída de Cristiano Ronaldo do estágio da Seleção Nacional. Portugal prepara a recepção à Noruega no domingo no Dragão. Um incêndio na última madrugada em Gandra, Arcos de Valdevez, fecha um ferido grave, que se sabe até agora pela jornalista Fátima Vilaça.
10: Foi uma explosão durante a madrugada, seriam 4 horas, quando o silêncio desta freguesia de Couto, em Arcos de Valdevez, foi interrompido por uma violenta explosão. Aconteceu no anexo de uma casa, uma antiga casa de lavoura. Este anexo que está a ser recuperado, está ainda a ser alvo de obras, mas que estava a ser utilizado e terá sido a primeira noite que foi utilizado para um homem de 68 anos pernoitar. Ora, por volta das 4 horas terá acordado e quando se dirigia à banca para fazer um café, deu-se esta explosão. A Polícia Judiciária de Braga foi acionada para esta localidade, para este incidente, e já percebeu que não há aqui qualquer indício de mão criminosa. Tratou-se de facto de um acidente que acabou por provocar ferimentos graves no único ocupante, um homem de 68 anos, como já referi, que sofreu queimaduras graves, sobretudo na parte superior do corpo, nas costas mais concretamente, e na cabeça. Foi transportado de helicóptero ainda durante a madrugada, por volta das 6:30 da madrugada, foi transportado no helicóptero do INEM para o Hospital de São João, no Porto, em estado que foi considerado grave.
3: A reportagem da Fátima Vilaça. Dia de greve nacional, milhares de trabalhadores da administração pública concentraram-se à porta do Ministério das Finanças, em Lisboa. Exigiram a valorização das carreiras gerais, pediram o fim do atual sistema de avaliação, deixaram ainda um pedido para medidas que façam face ao aumento do custo de vida. A greve desta sexta-feira deixou várias escolas de portas fechadas de norte a sul do país. No setor da saúde, os sindicatos falam numa adesão a rondar os 60%. Em Serpa, um outro protesto, este de agricultores que bloquearam a Estrada Nacional 260. Ficou assim impedida a passagem de viaturas vindas de Espanha. Um protesto para exigir mais apoios do Estado, tendo em conta o aumento do preço do gasóleo agrícola.
11: Na verdade, isto é um grito de alerta de um território que está sufocado com as despesas. O gasóleo, os portugueses todos sabem, mas para além do gasóleo, nós vemos os adubos a aumentar, vemos as máquinas todas mais caras e temos aqui, por isso é que se calhar é primeiro, aqui o primeiro foco de descontentamento, é porque temos aqui Espanha mesmo ao lado, a 30 km, e a Espanha o gasóleo custa menos de 30 cêntimos, as carrinhas custam menos de 10 mil euros, as máquinas custam menos de 40 ou 50 mil euros, e portanto é a comparação com o que é este território agrícola de interior com o território espanhol.
3: Um dos agricultores em protesto em declarações ao jornalista José Lameiras. Hoje há também uma greve no grupo EasyJet. Os efeitos do protesto com a jornalista Maria Pereira Gouveia no aeroporto Humberto Delgado em Lisboa.
12: Arrancou hoje a greve de tripulantes de cabine da companhia EasyJet, com 80% dos voos cancelados. Estes profissionais exigem progressão remuneratória e estabilidade de escalas, entre outras reivindicações, e por isso começaram hoje esta greve, que vai durar até terça-feira. Do aeroporto Humberto Delgado, em Lisboa, há cerca de 15 voos que não vão sair. No entanto, todos os passageiros que compraram bilhetes para estes voos foram avisados com pelo menos uma semana de antecedência de que esta greve iria acontecer, uma greve que está a afetar principalmente as bases de Lisboa, do Porto e de Faro. São mais de 440 voos já cancelados, segundo os sindicatos, com muita adesão, há muita adesão a esta greve, são 80% dos voos já cancelados pela EasyJet. É uma greve dos tripulantes de cabine desta companhia aérea, que fez com que mais de 440 voos fossem cancelados. Exigem progressão remuneratória e estabilidade de escalas.
3: A reportagem de Maria Pereira Gouveia, a acompanhar os efeitos da greve da EasyJet, neste caso no aeroporto de Lisboa. É praticamente de saída dar-lhe nota de que já há árbitro para o Portugal-Noruega do próximo domingo. Vai ser arbitrada essa partida pelo italiano Maurizio Mariani. É, de resto, a segunda vez que este árbitro vai dirigir um jogo da formação das esquinas. Esteve no triunfo de Portugal frente à Escócia na edição 2024-2025 na Liga das Nações, um jogo que aconteceu no Estádio da Luz em setembro de 2024. Maurizio Mariani é então o árbitro do Portugal-Noruega de domingo no Dragão às 19h45. O jogo vai ter relato aqui na Correio da Manhã Rádio. Quanto às notícias, regressam às 6h30 com a Leonor Ferraz. Até já.
0: Até já, Alexandra Pereira. 6 horas mais 12 minutos. Já a seguir vamos ver como está o trânsito.
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0: Daqui a pouco vamos ter Eduardo Madeira a passar aqui neste seu regresso a casa, 6h12, não esquecer. Também vamos ter mais Sport às 6h45. Olhando para a estrada, ora bem, há pouco tivemos aqui a mensagem do nosso ouvinte.
14: Zé Gonçalves, outra vez, acabou de avariar agora mesmo o carro à entrada do tabuleiro da ponte. Já estava difícil, vai ficar pior. Obrigado.
0: Este foi antes das 6, um pouco antes das 6, sentido norte-sul, acrescenta o José Gonçalves Charneca da Caparica. Ora, e eu acrescento outras indicações que tenho aqui. Acidente na segunda circular junto ao nó de Pinamanica em direção ao IC18, fila desde a zona do relógio, em direção a Sacavanha, a fila entre as Torres de Lisboa e o Radar. Em resolução está o acidente no IC19, que já aqui demos conta, no Cacém, sentido Lisboa-Sintra, ainda com paragens desde Amadora, trânsito lento nos acessos norte à ponte 25 de Abril, no eixo norte-sul, com fila a partir de Campolide, no sentido, aliás, contrário, no eixo à fila entre Sete Rios e também a segunda circular, Acril, no sentido Algés-Sacavém, com paragens ali entre Alfornelos e Olival Basto. A cidade do Porto tem trânsito lento, complicado. Não temos aqui a indicação de há pouco daquele acidente na A1, possivelmente já resolvido, mas a VCI está complicada. Freixo a Rábida, a fila entre o Freixo e as Antas, ou seja, a Ponta Rábida e as Antas, mais à frente a fila mantém-se ali em Francos e também a Rábida. No sentido inverso, a Rábida Freixo, paragens entre em Vila Nova de Gaia, Coimbrões na A1, e depois ao longo de toda passa para o Porto e ao longo de toda a via de cintura interna com o trânsito lento e com paragens. Eu digo-lhe que a AEP está também com trânsito muito intenso em ambos os sentidos, e também o acesso da A3 para a via de cintura interna, também aqui com dificuldades desde o nó da A4. Portanto, esta hora o tempo agora vai avançando, e as dificuldades também, porque o pessoal abre a lamuleiro, como se costuma dizer, toda a gente para casa ou então saírem para o fim de semana, sexta, sábado, domingo e para muitos segunda. Que bom!
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0: Daqui a meia hora, não tarda. E agora?
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16: E a pergunta de hoje é: o que achou do Dinamarca-Portugal de ontem à noite?
17: Jesus, sou o melhor selecionador de Portugal do mundo. E, portanto, o segundo melhor treinador de Portugal, da Europa, a seguir à Espanha. Mas pronto, eles têm lá o Vitrine Leão. Este jogo com a Dinamarca foi um jogo diferente. Não sei, parece que me faltava ali qualquer coisa no banco. Acho que vamos ter que reunir para perceber o que é que faltou ali, porque assim, à primeira vista, eu não estou a descrutinar. Mas o resultado é que interessa, e este resultado foi bastante positivo. Quanto ao caso do Cris, teremos tempo. Ele ainda é um jogador jovem e ainda teremos muitos jogos. Agora vamos falar com calma, porque até ao lamber dos cestos é vindima.
18: Marcelo Rebelo Sousa, ex-presidente da República, atual comentador da CM Rádio. Eu vi este jogo da Dinamarca, sabem onde? Numa tasca cá em Cascais, na Avenida da Dinamarca. Eles servem petiscos dos nossos e também dinamarqueses. Eu adoro o Stelk Flash, que são bifanas lá deles, e a Carlsberg, claro. Foi um jantar de fácil gestão graças ao jogo. Os nossos rapazes estiveram em grande destaque. Pareceu-me que houve muita união. Eu ainda liguei ao Ronaldo para ir ver o jogo lá comigo. Sempre era melhor do que no banco ou em casa, mas depois achei que ele podia levar a mal. Fechei a matraca. Foi um ótimo jantar e um ótimo jogo. Não sabia que a reforma podia ser tão agradável. Não fosse essa treta das gêmeas, eu andava nas 7 quintas. Nem a ideia que está bem. Xisa.
19: Adélia Matos falta com Porta. Faço-te aqui um apelo. O meu marido Silvério pediu asilo político na Dinamarca. Diz que é refugiado. Aproveitou o jogo de Portugal para fugir. Como se alguém o quisesse para uma coisa. A mim não me rola nada que ele volta, né? Já fez isto várias vezes e devolvem-no sempre à procedência. Quanto ao jogo, eu sei dizer que gritei aqui que nem uma perdida. E a minha cadela Shakira estava completamente passada. A gente vibra muito com a seleção. A seguir ao Benfica e ao Clube Recreativo da Herdade da Comporta, é a equipa que a gente mais trouxe. O Meia Silvério chegou a ser guarda-redes no Recreativo, mas deixava entrar tudo. Até os apanha-bolas marcavam golos. Ah, eu já passei tanto na vida.
20: Cristiano Ronaldo, penso que ainda sou o melhor jogador do mundo. É óbvio que o que aconteceu ontem me deixa preocupado. Não pude marcar e tenho de chegar aos 1500 golos antes de arrumar as botas. Houve aqui uma situação que penso que deve ser distração deles, porque eu sou o CR7 e eles vão a correr dar o 7 ao Rafael Leão. Alguém deve ter chumbado a matemática lá na federação. Eu, portanto, vou ter que desbloquear o Pedro Proença no WhatsApp só para lhe mandar uma mensagem a chamar a atenção para esse pormenor. Penso que não pode haver um CR7 e um RL7. Em relação ao jogo, é óbvio que não vi. Estive a jogar na PlayStation e fiz a trick. Devia contar para os golos oficiais. Portanto, se fosse o Pelé, contava.

0: Eduardo Madeira, que nos contagia a todos, claro que sim. São 6h19, daqui a pouco vou dizer quem é que vai ganhar hoje. Quem é que vai ganhar a assinatura digital trimestral da Sábado? Mas antes disso, ora vamos lá ver o nosso WhatsApp, sempre aqui a rolar. 927794422. Vamos lá ver os nossos ouvintes que estão bem. Sexta-feira, fim de semana, feriado na segunda-feira. Que rica vida boa que você tem, hein? Ora, quem é que nós temos aqui? Vítor Monteiro, olha, cá está. Boa tarde, Vítor.
1: Hoje não vou contar nenhuma piada, a menos então, que vocês peçam muito, depois mando outra mensagem de voz.
0: Queremos.
1: Mas quero-vos contar uma história.
0: Então.
1: Eu há uma dúzia de anos tive o bichinho de criar uma rádio online, porque sempre gostei da comunicação.
0: Boa.
1: Falar com as pessoas, motivar as pessoas.
0: Sim.
1: E tudo mais. E há uma dúzia de anos atrás eu fazia aquilo que vocês fazem e mais nenhuma rádio faz. Vocês interagem com os ouvintes interagem convosco, a leveza com que vocês dirigem o programa, a forma espontânea como as coisas acontecem. Eu diria que não o CM Rádio é uma rádio bonita com gente bonita dentro, mas a CM Rádio uma rádio para o povo. E é verdade que as coisas que acontecem no grupo Média Livre acontecem de forma diferente dos outros. Imaginem o panorama de alguém estar a ouvir uma estação de rádio, música e nada acontece. Imaginem esse alguém que é uma pessoa solitária e que ouve uma rádio que parece que está a falar com ela, ou está a convidá-la a sair daquela solidão e a conversar com as pessoas e a abrir um bocadinho o coração, não é?
0: É o que nós tentamos fazer, claro.
1: Era isto que fazia falta. E eu tenho que vos dar os parabéns ao Alberto Rocha, a forma como divertida e leve como dirige o programa, a Luciana, o Vítor Figueiredo. Aproveitar também para mandar um beijinho a Alexandre e a Leonor, que hoje também estão aí. E é isto. Cada coisa que se cria nesse grupo é sempre diferente de todos os outros. E é isso que nos torna diferente dos outros. É pensarmos fora da caixa. Hoje já não tenho a esperança de um dia entrar numa rádio. Na altura ainda pensei nisso, mas desisti porque não tive essas oportunidades. Mas, e lá está. Hoje estive quase todos os dias, sempre que posso, tenho esta vontade de falar convosco, de vos dizer boa tarde, de vos contar uma piada e tornar a minha tarde e a vossa tarde um pouco mais divertida e a tarde, provavelmente, de muitos ouvintes. É assim que se faz rádio, é assim que as coisas acontecem, é assim que damos a oportunidade ao povo.
0: Obrigado, Vitor.
1: Continuem assim. Vocês são os melhores do mundo. Forte abraço.
0: Fazemos o possível para continuarmos assim e para sermos assim.
2: Obrigada.
0: Obrigado, Vítor. Vítor Monteiro, já valeu o dia. Já valeu o dia. Mas vale o dia sempre que temos a participação dos nossos ouvintes. E não tem que estar a dizer bem do nosso trabalho. Ficamos gratos por o Vítor reconhecer isso mesmo, sentir isso mesmo. É aquilo que nós pretendemos. Obrigado pela vossa participação, de todos, de coração.
3: Palco do Histórias de Quem Dá Sorte de hoje. Vamos agora conhecer melhor o Quiosque Viral. Que maravilha chegar aqui a Castelo Branco e entrar e ver logo grandes sorrisos. Que não era aqui.
4: Sim, mas pronto, mantiveram o nome.
3: Quiosque Viral.
5: Exatamente, o mais emblemático da cidade.
3: É verdade, mais histórico, também conhecida como a Casa da Sorte.
5: Casa da Sorte também, porque efetivamente, há uns anos para cá, passámos a fazer parte também do grupo do histórico mediador Casa da Sorte, também já fundado em 1933.
3: Há sim alguma história que eu tenha marcado particularmente no que ao realizar sonhos diz respeito?
5: Ainda antes da questão da pandemia, uma jovem, num sábado de manhã, era umas 8 e tal da manhã, jogou umas raspadinhas de 1 euro e uma delas tinha 10 mil euros. Eu recordo-me que ela chega aqui ao balcão, eu passo na máquina e ela dizia-me assim, só com a cabeça, ela fazia-me assim, eu. E ela, eu, sim. Então, mas você agora não tem cá dinheiro para me pagar? Pois não, esta aqui tem mesmo que ir lá abaixo, assim, da casa, para que seja pago o prémio.
2: Oh, mas
5: ela ficou mesmo pálida, mudou de cor, ela não estava a acreditar efetivamente que aquilo estava a acontecer. Tivemos uma senhora com alguma idade que no Euro Milhões, ao passar o boletim, a máquina não estava a dar resultados, fomos tirar os resultados do Euro Milhões, confrontar, tinha lá o segundo prémio, tinha lá 2 milhões e tal mil euros. A senhora também, a gente tentar explicar, porque a proximidade na altura, não é, que tinha mais clientes e tínhamos de ser discretos e tudo, também foi uma situação caricada.
2: Uma mensagem para todos os clientes que já por aqui passaram e todos aqueles que ainda vão passar.
5: Obrigado por fazerem parte do Quiosque Vidal Casa da Sorte.
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0: Ora, eu continuo a achar que me vai sair o Euro Milhões, portanto, um dia destes vou ser também entrevistado.
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0: Ora bom, o desafio que nós lançamos aos nossos ouvintes foi para nos fazerem rir, para nos contarem uma anedota, uma piada, e foi assim que aconteceu. E agora vamos lá para aquela que nós vamos premiar. E vamos premiar este nosso ouvinte com uma assinatura digital trimestral de sábado. E vamos ouvir. Deixa ver, é esta aqui, não é? Não quero falhar isto.
7: Boa tarde, Alberto Rocha. Boa tarde a todo o staff da CM Rádio. Boa tarde a todo o auditório. Daqui fala Fernando Loureiro do Porto. Como tu e algumas pessoas sabem, uma das minhas atividades é motorista táxi. Então estava eu ali na estação dos autocarros em Campanhã. Chegou um senhor à minha beira e disse: meu amigo, quanto é que leva para me levar daqui a Vila Real? Eu disse: amigo, isto deve rondar aí os 100 euros, mais ou menos. Diz ele: mas eu tenho ali três balas muito grandes, quanto é que se leva para me levar também as bagagens? Ele diz: oh, amigo, as balas não pagam nada, traga as malas que é bom de graça. Diz ele: então faça-me um favorzinho, leve-me lá as malas que eu vou na caminhonete que só custa 15 euros.
0: Parabéns, Fernando Loureiro. Vai receber a assinatura digital trimestral da Sábado.
8: E nós já estamos preparadinhos para ficarmos consigo nesta edição de Regresso a Casa.
2: Tu sabes como é que o Camões ficou zarolho?
0: Eu chamo-me Alberto Rocha, comigo está Alexandra Pereira.
2: O que eu faço para te ver, Alberto Rocha?
0: Ver
2: só
0: o quê?
2: Para te ver.
9: Até parece o Cristóvão Colombo de tanta descoberta.
0: O Regresso a Casa. Nós gostamos de saber de si, gostamos de saber o que é que está a fazer.
10: Não vos deixo por um momento nenhum.
0: Não, não, seguidinho, seguidinho.
2: Testrigues.
0: 6h27, Frágil com o Maninho e depois a vez da Leonor Ferraz nos trazer informação em síntese.

0: Pode. Não será o nosso caso, nós vamos ter que estar aqui segunda-feira, mas olha, vamos fazê-lo com muito gosto. A sério, e não estou a fazer nenhuma cara feia, hein? Não estou. A Alexandra e a Leonor estão. Eu sou sincero. Tu não querias cá estar na segunda-feira, paixão? E eu cortei teu.
1: Não. E subir a via?
0: É subir, não, tu vais dizer as neiras, portanto, é melhor ficar assim.
1: É melhor, é melhor.
0: É melhor, é melhor. Vamos então à síntese informativa, Leonor. Leonor Ferraz.
1: Olá, muito boa tarde. Subiu para 7 o número de vítimas mortais entre utentes de um lar de Estremoz, onde foram detectados sintomas compatíveis com gripe A. Em comunicado divulgado esta tarde, a Unidade Local de Saúde do Alentejo Central confirmou a morte na quinta-feira de mais um utente que estava internado no Hospital de Évora. O doente foi admitido com infecção por influenza A e encontrava-se, segundo a OLS, em situação de fim de vida. A mesma nota indica que desde 23 de setembro, 10 utentes deste lar foram atendidos no Hospital de Évora, 5 não resistiram, 4 tiveram alta e 1 mantém-se internado. No total, o surto já provocou 7 mortes. Recorde-se que a Procuradoria-Geral da República e a Inspeção-Geral das Atividades em Saúde têm inquéritos em curso. E a Procuradoria-Geral da República insiste que a lei não permite que António Costa consulte o processo Operação Influencer. O esclarecimento surge na sequência de notícias que dão conta que o Ministério Público recusou pela sexta vez o acesso de António Costa ao processo Operação Influencer, que esteve na origem da queda do governo em 2023. Numa resposta por escrito enviada à agência Lusa, fonte oficial da Procuradoria-Geral da República explica que o ex-primeiro-ministro não pode consultar o processo por não assumir formalmente a qualidade de interveniente processual e de investigação prosseguir em segredo de justiça externo. A mesma nota salienta que os requerimentos para as consultas dos autos apresentados por António Costa foram apreciados à luz da lei processual penal. O PCP vai votar contra a proposta do Orçamento de Estado para 2027. O anúncio foi feito pelo secretário-geral, Paulo Raimundo, na Assembleia da República. Em declarações aos jornalistas, o líder do PCP disse que não precisa de ver o documento para tomar essa decisão. Paulo Raimundo insistiu ainda nas críticas ao PS pela provável abstenção e acusou o partido de José Luís Carneiro de dar gás à política do governo e de libertar o Chega de ter de viabilizar a proposta. No discurso de encerramento das jornadas parlamentares do PCP, que decorreram entre ontem e hoje na Assembleia da República, Paulo Raimundo anunciou ainda um debate com o governo sobre o agravamento das condições de vida para o próximo dia 16 de outubro. Em Espanha, o primeiro-ministro Pedro Sánchez abriu um período de análise e reflexão sobre a possibilidade de antecipar as eleições legislativas previstas para o primeiro semestre do próximo ano. Fontes do governo espanhol, citadas por vários meios de comunicação social, dizem que todas as opções estão em aberto. Pedro Sánchez deve debater o tema com o seu núcleo duro nos próximos dias e pode tomar uma decisão ainda este fim de semana. A possibilidade de eleições imediatas não está descartada, embora não seja para já o cenário previsto. A decisão surge depois de o Parlamento Espanhol ter rejeitado esta tarde 2 decretos do governo com medidas extraordinárias para travar a crise na habitação. Pelo desporto, a Seleção Nacional já treina no Olival, em Gaia, esta tarde. A sessão centra-se em trabalhos de recuperação, depois da vitória de ontem, diante da Dinamarca. A equipa das esquinas prepara agora a recepção à Noruega, referente ao último jogo desta ronda da Liga das Nações. Está agendado para o próximo domingo, no Estádio do Dragão. Esta sexta-feira fica ainda marcada pela colocação de vários cartazes de apoio a Cristiano Ronaldo e com críticas a Jorge Jesus em locais de Lisboa e Oeiras. Fica por aqui esta síntese informativa. Da minha parte por hoje é tudo. Tenham um bom fim de semana.
0: E baixar a via, não dizes agora? Baixar a via.
1: Já baixei.
0: Ah, bom, está bem. 6h34, as notícias em síntese com o Leonor Ferraz. Fim de semana há futebol, claro.
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0: 6:35. E agora vamos lá

0: Vou começar pela cidade do Porto. O trânsito com dificuldades na via de cintura interna. Sentido Freixo a Rábida, regresso então a este sentido para dizer que desde Vila Nova de Gaia, entrada na Ponte do Freixo, vai encontrar fila, paragens até a zona da A3, antes A3. Mais à frente, também dificuldades entre Francos e a Ponte da Rábida, passagem depois para, obviamente, Vila Nova de Gaia A1. No sentido inverso, paragens já em Vila, ou ainda em Vila Nova de Gaia, a zona de Coimbrões, e depois vai tendo diversas paragens, o célebre para arranca até praticamente A3. Ainda lhe quero falar da via, aliás, da Avenida AEP. O trânsito está intenso em ambos os sentidos na AEP. Atenção também à circunvalação, desde o regimento de transmissões para a rotunda AEP, com o trânsito também intenso. Dou-lhe ainda conta de dificuldades da A3 para a VCI, paragens desde o nó da A4. Em Lisboa, acidente, segunda circular junto ao nó de Pinamanica, em direção ao IC19, fila desde a zona do relógio, em direção a Sacavanha, há fila entre as Torres de Lisboa e o radar, a ser resolvida a situação do acidente no IC19, no Cacém, sentido Lisboa-Sintra, ainda com paragens desde a Amadora. Trânsito está lento nos acessos e mantém-se acessos na norte à ponte 25 de Abril, eixo norte-sul, fila a partir de Campo Lido, sentido contrário, eixo fila entre Sete Rios e também a segunda circular. E finalmente vamos para Acril com o sentido Algés-Sacavém, com portagens entre Alfornelos e Olival Basto. Mais alguma indicação de trânsito? Estamos ao seu dispor pelo 92-779-4422.
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0: É bom estar na sua companhia todos os dias. Já a seguir vamos ter análise global para conferir na sua Correio da Manhã Rádio. E já agora não esquecer também que pode ver e ouvir Germano Almeida todas as noites, Guerra e Paz, no Canal Now.
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7: Mais de 1.600 dias de guerra na Ucrânia depois, com a Rússia a intensificar os ataques há várias semanas, e há aqui duas cidades a serem o alvo preferencial dos ataques russos, Kiev e Odessa.
8: É verdade, dia 1.680, para ser mais preciso, é muito impressionante como esta guerra, que muitos diziam que ia durar 3 ou 4 dias, 3 ou 4 semanas, se tem eternizado e caminha a largos passos para 5 anos de invasão russa da Ucrânia, e com características que são preocupantes. O agravar dos ataques russos a alvos civis, como diariamente temos explicado, o aumentar da capacidade desses ataques com drones, utilizados com drones a jato, e que tem uma capacidade muito mais, muito maior e mais rápida de fugir aos interceptores ucranianos, com uma capacidade também de maior destruição, e claramente a Rússia a alargar os alvos, sobretudo na capital Kiev, como ontem aqui referimos, volto a dizer, no mês de setembro, que ontem acabou, estamos a falar de média de um morto por dia em Kiev por ataques russos, média de quase 10 feridos por dia de ataques russos só em Kiev, e com o alargar para não só prédios residenciais, também para universidades, para centros de investigação, para museus, questões culturais, numa clara destruição planeada por parte de Putin do futuro da Ucrânia, também da história da Ucrânia, do conhecimento da Ucrânia e da possibilidade de sonho do futuro da Ucrânia. A Ucrânia vai resistindo de forma muito, muito heroica, mas isso não basta, é preciso cada vez mais estarmos atentos àquilo que está em causa, que não tem só a ver com a Ucrânia, tem a ver com todos nós. No caso de Kiev, claramente esses alvos também do ponto de vista, enfim, do que é a capital. No caso de Odessa, para lá de alvos civis, muito a questão da parte portuária, da incapacidade de a Ucrânia poder, enfim, viabilizar comercial e economicamente o seu país através da circulação no Mar Negro. Esses dois aspectos fundamentais. Num dia, Marisa, em que Putin quis passar uma série de mensagens no Fórum de Valdai, e que é tradicionalmente todos os anos um dos pontos em que ele fala, mais uma vez com mensagens contraditórias. Na mesma intervenção, jurou que não quer atacar nenhum país, nem em 2027, nem em 2029, nem em 2030, nem em 2050, tentando, enfim, ridicularizar os alertas vindos da Europa, sobretudo da Europa, um pouco também dos Estados Unidos, mas não tanto, e dos relatórios que aqui temos referido. Mas, ao mesmo tempo, enquanto diz isso, não afasta de forma alguma a possibilidade de utilizar armas nucleares caso Kaliningrado seja, enfim, atacado ou outro ponto na Rússia, isto por um lado, e por outro lado foi também dizendo que acha que os conflitos a nível mundial vão agravar nos próximos anos. Portanto, claramente uma mensagem, enfim, de uma narrativa de inversão e de contradição. Disse mais, disse que o resto do Donbass vai ser tomado pela Rússia de uma forma mais rápida e em menos tempo do que europeus e ucranianos estão a dizer. Eu lembro que aquilo que ainda ontem estávamos a falar aqui com o general Isidro, aquilo que Zelensky disse na Assembleia Geral da ONU, contou e disse que por 18 vezes Putin disse que está por semanas a tomada do Donbass, esta terá sido a 19ª, porque voltou a dizer. Disse também que, de acordo com os números russos, a velocidade na conquista do território ucraniano aumentou 2,5 vezes nos últimos meses. A verdade é que a Rússia continua abaixo dos 20% nessa ocupação, e portanto é um Putin que quis mostrar que está em alta e que, enfim, tentando disfarçar o que na verdade são os problemas internos que tem. Deixam-me também só destacar aquilo que Merz disse e que é quase em contraponto com a conversa e a basófia de Putin. Merz disse claramente que a Alemanha está a preparar-se para um aumento da guerra híbrida russa, para um aumento do número de ataques e do tipo de ataques da guerra híbrida russa, e tem os instrumentos para o fazer. E, do ponto de vista mais político, Merz, o chanceler alemão, foi muito claro a acusar a AfD, que está, como sabemos, a crescer eleitoralmente de forma assustadora na Alemanha, está a liderar as sondagens a nível nacional com à volta de 30%, acusou direta e com todas as palavras a AfD de ter apoio direto do Kremlin e da Rússia.
7: Bom, Rússia que disse que atacou um centro logístico na capital ucraniana. O que é que armazenava essas instalações?
8: É claramente um dos objetivos também da Rússia nesse aspecto, um centro logístico com um conjunto de elementos e de produtos que a Ucrânia são fundamentais para manter uma vida civil normal, e isso também foi outro ponto que a Rússia alargou no tipo de alvos. O que vemos aqui foi um dos ataques de russos a um navio em Odessa, mas no caso do centro logístico em Kiev, está dentro do tipo de ações que a Rússia está a fazer.
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10: Sejam bem-vindos ao Mais Sport, um programa da Correio da Manhã Rádio. Estamos no ar todas as sextas-feiras, entre as 6h45 da tarde e as 7h45. 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Eu sou o Bruno Correio, na minha companhia está o nosso comentador residente Mário Figueiredo, jornalista do Correio da Manhã. E esta semana, como convidado, temos o João Muniz, sub-editor adjunto do Correio da Manhã, e temos também um convidado de última hora, o José Manuel Freitas, comentador no Canal Now e também na CMTV. Começamos com a polémica que tem marcado os últimos dias, depois de Cristiano Ronaldo ter

0: Ronaldo se abandona a seleção desta forma atribulada e inesperada, por isso quer tentar fazer de tudo o que estiver ao seu alcance para voltar a aproximar as duas partes e promover o regresso de Ronaldo à seleção nacional. Mário, antes de olharmos para esta possível reunião entre Cristiano Ronaldo e Jorge Jesus, gostava de saber a tua opinião sobre todo este caso.
1: Olha, acima de tudo, aqui agradecer aqui a presença do Zé Manuel Freitas e também do João Meniz, aqui, que é uma novidade e é uma animação. E, portanto, este caso aqui, é o caso de Cristiano Ronaldo, tem sido efetivamente aqui uma pedra do sapato para o futebol português. E para o futebol português porquê? Porque estão envolvidos aqui três partes. Não acho que nenhuma das partes saia beneficiada deste episódio. Cristiano Ronaldo, quanto a mim, tomou uma atitude se calhar mais irracional, uma atitude mais agressiva ao virar as costas à Seleção Nacional. Jorge Jesus não fica bem na fotografia, fruto também da mensagem que tem estado a ser passada, e Pedro Proença, porque está a revelar uma grande incapacidade em resolver um problema sobre a sua gestão. É mais um problema. Pedro Proença habituou-nos a enterrar a cabeça na areia nos principais problemas e esperar uns dias que as coisas passem e que se resolvam por elas próprias. Isto é uma situação que não se vai resolver por ela própria, ou seja, há aqui um problema grande. Se quer fazer uma cimeira da paz, é bom que reserve ali o pavilhão Atlântico, porque é necessária a presença dos advogados de Jesus e dos advogados de Cristiano Ronaldo para ficar tudo escrito e para não haver dúvidas daquilo que vai ser combinado. A verdade é que Pedro Proença tentou, numa fase inicial, resolver o problema, tentou de certa forma assumir ali a postura do apaziguador ou de quem vai solucionar um problema que existia, fruto também do seu ego. A verdade é que temos aqui um problema com três grandes egos na seleção: Jorge Jesus, Cristiano Ronaldo e Pedro Proença, que se calhar com o ego maior de achar que conseguia resolver uma situação. A verdade é que o presidente da Federação Portuguesa de Futebol não conseguiu resolver o problema. E a verdade é que desde a chegada do presidente parece que o problema agravou mais e culminou com a saída de Cristiano Ronaldo. Não estamos aqui, eu pelo menos não vou branquear o abandono da seleção por parte de Ronaldo. Acho que Ronaldo, e é uma expressão que eu tenho usado, mas que acho que enquadra bem, que é, perante os foguetes atirados por Jorge Jesus, Cristiano Ronaldo teve uma resposta com a bomba atómica. E teve a bomba atómica é o abandonar a seleção. Ele não virou as costas ao selecionador, ele virou as costas à seleção, aos portugueses, aos fãs, a quem gosta muito dele, a quem aprendeu a ver Cristiano Ronaldo na seleção nacional, a dar tudo pela seleção. E, portanto, por isso é que toda a gente sente que este não pode ser o último episódio da história de Ronaldo na seleção. E, portanto, se existe uma possibilidade de Pedro Proença conseguir convencer Ronaldo a voltar, dá-me ideia, e parece-me, fruto das informações que vamos recebendo, que há também uma receptividade do próprio Jorge Jesus a estender a mão. Há margem para negociar qualquer coisa na tal cimeira. É bom é que fique tudo esclarecido. Havendo essa possibilidade, era interessante, porque custa muito ver um jogador com a dimensão de Cristiano Ronaldo, com tudo aquilo que deu ao futebol nacional, com toda a importância que ele teve como catalisador do futebol português ao nível mundial, pelas multidões que ele arrasta, não é isto que nós esperamos. Eu, pelo menos, pessoalmente, gostava de estar aqui a comentar se a estátua de Ronaldo na cidade do futebol tinha que ter 10 ou 15 metros, se o jogo iria ser no Estádio da Luz ou em Alvalade onde ele se formou, mas que o Estádio da Luz é uma sala maior, para poder haver mais portugueses a poderem se despedir de Cristiano Ronaldo. Eu acho que isso é que era importante estarmos a debater, e realmente estamos a debater uma situação que não abona ninguém, e não vejo ninguém a sair reforçado destes acontecimentos. E, portanto, quanto mais cedo isto ficar resolvido, melhor. É óbvio que Cristiano Ronaldo tem que dar a sua palavra. Cristiano Ronaldo prometeu que iria esclarecer. Eu quero acreditar que há muito mais do que aquilo que nós sabemos para forçar Ronaldo a ter uma atitude tão irrefletida de chamar o seu avião para o ir buscar e abandonar a seleção. É que ele, quando apanha o avião e vai para Madrid, ele acaba com qualquer possibilidade que as pessoas tenham para de haver ali uma aproximação. Ele não ficou no hotel, não utilizou o cabeceiro para ser bom conselheiro. Ele, ao ir embora, cria essa situação, e, portanto, acho que não há ninguém beneficiado. Acho, sim, que Pedro Proença tem que vir falar, acho que Ronaldo tem que falar, e, acima de tudo, se existe essa possibilidade de Ronaldo voltar, acho que deve ser feito todos os possíveis para que volte.
0: João, se me permites, vou passar a palavra agora

0: ao nosso convidado de última hora, o José Manuel Freitas. José, seja bem-vindo aqui à Correio da Manhã Rádio. Já fizeste aqui alguns relatos, algum comentário a jogos da seleção. É aqui a tua primeira vez, dar-te as boas-vindas. E gostava de te perguntar se para ti existe algum dos lados que tem mais razão no meio desta história toda.
1: Boa tarde, obrigado pelo convite. Estou aqui com toda a satisfação. Gosto de vir à CM Rádio. Perdão, e vou tentar. Como é que eu ia dizer? Desmistificar um pouco esta confusão que graça no futebol português e, de certa forma, no futebol mundial, porque está em causa uma figura demasiado icónica e que, do meu ponto de vista, também não pode sair pela porta dos fundos como aconteceu. Concordo, em parte, com algumas coisas que o Mário Figueiredo disse, como, por exemplo, acho que o Ronaldo não devia ter virado as costas à seleção. Sempre ouvi dizer que o capitão é o último a abandonar o barco, e neste caso muito particular acho que o Ronaldo devia ter ficado. E se fosse caso disso, vou pôr isto entre comas, se tivesse de chegar a vias de facto com o selecionador, eu devia ter chegado e esclarecido de uma vez por todas esta situação, este imbróglio, este burbicacho, o que se queira dizer, apliquem o adjetivo que os nossos amigos ouvintes queiram aplicar. Neste momento é muito complicado de dizer quem é que tem razão. Eu não estou de acordo com o Mário em relação a uma afirmação que ele fez, e que já não é nova, de que o Ronaldo não se aconselhou com o travesseiro, porque a confusão começa na segunda-feira à noite. E a minha convicção é que o Ronaldo não deixou a seleção de ânimo levo. Não foi pelo facto de ter ouvido o selecionador nacional ter dito algumas coisas que não foram ao encontro, presumo, daquilo que combinaram. Ele teve no mínimo 72 horas para amadurecer a decisão que ia concretizar.
0: Portanto, tu acreditas que não agiu de cabeça quente?
1: Não agiu de cabeça quente. É a minha convicção, até porque há mais um ou dois aspectos para juntar, que são, ainda em Portugal, o Ronaldo, segundo se sabe, só estava mais ou menos escalado para o primeiro e quarto jogo, portanto, ambos em Portugal, em Alvalade e agora no domingo no Dragão, e que podia ficar, enquanto a seleção estivesse na Escandinávia, a treinar na cidade do futebol. Ronaldo disse que não, essa é a informação que existe, e a verdade é que ele quis acompanhar os seus companheiros, passa a redundância, para a Escandinávia, mesmo sabendo que não ia jogar. Depois aparece aqui esta confusão, este lapsus linguae de Jorge Jesus, que motiva que haja uma série de coisas que não estão bem esclarecidas e que devem ter de ser esclarecidas. Para mim, portanto, mantenho que o Cristiano Ronaldo não devia ter voltado às costas à seleção, devia ter ficado na Escandinávia, devia ter partido toda a pedra que havia para partir com o selecionador de Portugal, deviam ter esclarecido em definitivo aquilo que tinha acontecido. Se Jesus não concretizou aquilo com que se havia comprometido, devia tê-lo feito, devia voltar a fazê-lo. Se há aqui questões mais graves, só vamos ficar a saber depois de Ronaldo vir a terreiro, que é, quer se queira, quer não queira, só ao lado da história. E o lado da história é o protagonizado por Jorge Jesus. Falta o outro lado da história, que é aquilo que Cristiano Ronaldo diz ser a sua, diz ser a verdade, ou se quiser, a sua verdade. E falta, do meu ponto de vista, também que o presidente da Federação Portuguesa de Futebol venha a terreiro não contar aquilo que aconteceu na reunião que teve com ambos, mas aquilo que o está a preocupar neste momento. E a preocupação dele é muito maior do que a de Ronaldo, ou do que a de Jorge Jesus, ou de quem gosta de Ronaldo. O presidente da Federação Portuguesa de Futebol, neste momento, tem um menino nos braços que não sabe o que é que lhe há de fazer. Eu acho que, se isto for para um determinado plano, até podem enrolar cabeças. Mas isso é uma coisa que nós temos que ver lá mais para diante. Só para terminar esta minha primeira intervenção, porque não quero ser exaustivo, Esta história de uma possível Cimeira da Paz só existe porque o Presidente da Federação Portuguesa de Futebol não conseguiu fazer prevalecer a sua função de líder máximo do órgão federativo na reunião que teve com o treinador e o futebolista. Porque se tem sido firme na conversa, se tem tomado a atitude que nós estávamos todos à espera que tomasse, para, de forma a que o diferente fosse ultrapassado, continuasse Jorge Jesus a ficar aquela tecla que aqui quem manda sou eu, mas ter Cristiano Ronaldo disponível para jogar a seleção, nada disto acontecia. Portanto, eu mantenho, e é uma crítica forte, entre outras, que tenho feito e que vou continuar a fazer à liderança da Federação Portuguesa de Futebol. Pedro Proença tem aqui um caso muito complicado para resolver, tem um menino nos braços que não sabe o que é que lhe há de fazer, não sei como é que as coisas vão terminar, e acho que a cada dia que passa a Federação Portuguesa de Futebol, que eu hoje à tarde no Nau e assumo lhe disse que parecia uma Federação Portuguesa da Bandalheira, porque é isso que eu entendo neste momento, não consegue encontrar o rumo certo para resolver aquele que é, do meu ponto de vista, quando comparado com Saltillo, quando comparado com o Apito Dourado, quando comparado com todas as outras confusões que há no futebol português, esta é a mais grave de sempre, porque quando todos nós, e agora é que é mesmo a acabar, quando todos nós estávamos à espera de um palco, e que eu também acho que devia ser o Estádio da Luz, que é outra coisa que Pedro Proença anda há 2 anos para resolver e ainda não resolveu, para o local ideal para a despedida do Cristiano Ronaldo, ele saiu pela porta dos fundos do aeroporto, chamou o seu avião e está em Madrid a ver como é que param as modas. Não pode ser assim que as coisas se resolvem.
0: João, e tu acreditas que Pedro Proença também tem culpa no meio disto tudo? Que a culpa não é só de Jorge Jesus e Cristiano Ronaldo?
2: Boa tarde. Antes de mais, agradecer ao José Manuel Freitas ter aceito o desafio lançado assim à última da hora e dizer-lhe do prazer que é de estar aqui ao lado dele, uma grande honra para mim.
1: O prazer e honra é todo meu, amigo.
2: E pronto, vou tentar não repetir o que os meus dois grandes amigos aqui disseram, e tudo muito acertado, tentando acrescentar alguns parâmetros aqui que me parecem muito, muito relevantes. Tu perguntas-me se Proença é culpado. Para mim é o principal culpado. É o principal culpado enquanto Presidente da Federação, porque a Seleção Nacional é o principal ativo da Federação, portanto, caberia a Pedro Proença garantir que algo deste género nunca aconteceria. E faz muita confusão como é que a Federação Portuguesa de Futebol foi... foi raptar o elenco governativo que a Liga tinha, foi buscar pessoas profissionais, uma equipa profissional que é bem paga, para passar a gerir a Federação Portuguesa de Futebol. E depois acontece uma coisa destas, faz muita confusão, que para além dos órgãos sociais que a Federação tem, que a direção, são vários vice-presidentes, alguns deles, não estavam todos, mas alguns deles estavam na Escandinávia, E não conseguem lidar com este caso. Há pessoas bem pagas, com cargos executivos, exclusivamente dedicados à Seleção Nacional, e que aparentemente não fazem nada disto. É preciso vir alguém da Arábia Saudita, uma pessoa que nada tem a ver com a Seleção Nacional e com a Federação Portuguesa de Futebol, para, pelos vistos, servir de mediador entre o selecionador nacional e o capitão da equipa. Pedro Proença altera a sua agenda à pressa, falha compromissos que tinha assumido e vai a correr pela socapa da noite, qual pessoa da má vida, para um hotel, para tentar acalmar os ânimos. Pelo visto, teria já, confirma-se agora, ou percebe-se agora, que já teria a indicação de que as coisas realmente não estavam bem. E, afinal de contas, depois assistimos àquilo que assistimos na quarta-feira. Portanto, o Presidente da Federação falhou em toda a linha. Presidente esse que, além das questões de internas, chamemos-lhe assim, a reconfiguração dos quadros competitivos, a evolução da arbitragem, acalmar o futebol português, nomeadamente a Liga Profissional. 3 missões que, até ver, Pedro Proença tem fracassado redondamente. Tinha depois, no âmbito internacional, 2 grandes missões. O primeiro mandato de Pedro Proença, veremos se ele realmente chega a um segundo. O primeiro mandato de Pedro Proença, ele tinha 2 missões internacionais. uma, preparar o Mundial 2030, nomeadamente traçar um plano para que Portugal possa ter uma equipa competitiva e, nesse torneio que vai organizar, e obviamente também depois em toda a parte política, o equilíbrio de forças, que será muito difícil com Espanha e Marrocos, como temos estado a ver. Basta ver a guerra já lançada pelo estádio que irá acolher a final ou não, e todas as confusões que têm existido à volta desse assunto, com mais uma vez o problemático género infantil envolvido. Por essa tem essa missão. E tinha a missão de obviamente promover a despedida de Cristiano Ronaldo, um ativo da seleção e do país, o principal embaixador que nós alguma vez tivemos, com a dignidade que era exigida, não só porque Cristiano Ronaldo fez por merecer isso ao longo de duas décadas, mas também porque é do interesse, não vamos ser aqui hipócritas, é do interesse da seleção, da federação e do país. Por algum motivo o primeiro-ministro andou a ligar para os envolvidos neste caso, é do interesse do país que Cristiano Ronaldo continue bem com o país que o viu nascer. Portanto, isto é um fracasso total, e o Mário e o José Manuel Freitas já disseram muitas coisas sobre isso e já explicaram porquê. Portanto, por essa falhou a toda a linha. Custa-me tirar conclusões ainda sobre o que, depois, quem é que agiu bem ou quem é que agiu mal no meio desta história toda, porque nós sabemos pai 10% do que, ou temos 10% de declarações, mesmo das partes envolvidas, porque Jesus uma vez disse uma coisa, depois disse outra, e eu não sei se alguma das duas será a verdadeira ou inteiramente verdadeira. Depois de Ronaldo não ouvimos nada, de Proença nada ouvimos, portanto é muito difícil ter uma percepção de facto de quem é que tem culpa nesta história toda, quando as pessoas ainda não falaram. Porque eu percebo, obviamente, eu gostaria que o capitão da seleção não deixasse os companheiros do modo que o fez. Mas também recordo que ele deixou claro na conferência que fez antes da Liga das Nações arrancar. Foi muito divertido ter o capitão e o selecionador numa plateia cheia a brilhantar. Lá está mais um evento. A federação gosta muito de fazer eventos. A apupar jornalistas, foi tudo muito giro, mas antes da competição arrancar, antes de haver jogos oficiais, antes de um compromisso importante como a Liga das Nações estar em causa, Cristiano Ronaldo disse ao que vinha: eu estou aqui até ao dia em que for útil. No dia em que acharem que eu não estou cá a fazer nada, vou-me embora. Cristiano Ronaldo, aparentemente, e eu aqui concordo muito com o que o José Manuel Freitas disse, refletiu e chegou à conclusão que era esse cenário que lhe estavam a apresentar, que ele já não contava. E para isso ele deixou claro qual era a ideia dele. Já tinha deixado claro. E então porquê é que ele foi ao estágio da seleção? Porquê é que ele aceitou continuar a ser convocado? Alguém lhe terá dito alguma coisa. Mas isto sou eu a especular. Neste momento todos nós estamos a especular sobre isto ou sobre aquilo, porque os intervenientes ainda não falaram. E quando falaram, falaram mal. Portanto, acho que temos todos que esperar para ver o que é que efetivamente isto vai dar, porque corremos o risco de estar a dizer uma coisa e sermos completamente desmentidos pela realidade que nos for traçada numa segunda-feira ou na próxima terça-feira. Porque se este plano de Proença de tentar colar os cacos funcionar, nós vamos continuar a acontecer aquilo que acontece agora, que é, estamos a saber das coisas por interessados de, ou por partes de, e não pelos intervenientes.
0: Mário, e tu acreditas que vai ser mesmo possível esta reunião entre Jorge Jesus e Cristiano Ronaldo, ou parece que algo está muito distante ainda?
3: Sinceramente, não. Acho que está, neste momento, as posições estão extremadas. Não foi à toa que o Cristiano Ronaldo abandonou a seleção, não foi à toa que virou as costas, não foi à toa que quis isto. Eu gostava que não fosse. Eu gostava que não fosse o último episódio. Eu gostava que Ronaldo tivesse a possibilidade de despedir com todas as honras que ele merece, e são muitas. Agora, eu não posso branquear que a atitude de Ronaldo é uma atitude muito violenta, uma atitude muito forte. Eu não digo como Zé chegar a Vias de Facto e partir ali cascalho, mas a verdade é que...
1: Pá, ele... Vias de Facto entre comas,
3: claro, como? Claro, claro. Aqui a questão é quando ele apanha o avião, ele corta qualquer possibilidade da coisa ficar resolvida nas próximas horas. E eu acho que aí não podemos branquear isso. Ele estava ao serviço da Seleção Nacional, não estava ao serviço de um clube, não estava ao serviço de um grupo de amigos, não estava de férias. Ele estava lá. E aquilo que nós sabemos é que ele até estava lá porque tinha interesse em estar lá. E, portanto, se tinha interesse em estar lá, se estava presente, se estava imbuído do espírito, sendo ele o capitão de equipa, é que ao longo de 23 anos houve muitos que fizeram o aquecimento na seleção e que acabaram por não entrar. Aquilo que me parece a mim é que eu percebo que um jogador como o Ronaldo não tem que estar 30 minutos a aquecer.
1: Estás a pensar no Giovanni Quenda?
3: Também estou-me a lembrar do Giovanni Quenda, que teve por duas ocasiões esteve a aquecer e fui bastante crítico com o Martínez sobre isso. Aqui a questão é, realmente faltou essa gestão, faltou essa sensibilidade de Jorge Jesus. Mas a verdade é que nós temos que analisar também a forma como estava o jogo. Portugal estava 2-1, o Gonçalo Ramos faz o 3-1, mas com o gol é anulado, e aí vem alterar a situação. Portugal, que estava numa situação que podia estar por cima do jogo, acaba por ficar numa situação mais defensiva e numa situação relegada ali a tarefas defensivas, era preciso correr atrás da bola. Portugal, naquela altura, precisava de pessoas a correr atrás da bola. Isto não quer dizer que Jorge Jesus devia ter tido essa sensibilidade em relação a Cristiano Ronaldo. Mas também temos que perceber que, naquela altura, o importante era os jogadores que corressem atrás da bola. E Ronaldo, nós sabemos que não é um jogador para correr atrás da bola. E, portanto, acho que houve aqui, efetivamente, há aqui culpas de ambas as partes, há aqui coisas que têm que ser esclarecidas, há coisas que têm que ser ditas. O que me parece a mim é que, a partir do momento em que é uma atitude tão definitiva, o abandonar a seleção, ir embora, ir para outro país, aí criou um problema. Eu quero acreditar que Ronaldo também não era... Acho que não pode ter sido isto que ele idealizou para a sua continuidade ou não da seleção.
0: Até porque ele disse, antes de começar esta Liga das Nações, que gostava de marcar o golo 1000 na seleção. Portanto, com certeza que não idealizava,
3: claro,
0: este fim, não é?
3: E, portanto, isso aí é que custa, não é? Nós agora percebermos que um jogador que... Eu sou daqueles que estou à vontade para falar de Ronaldo e não vou branquear a atitude dele ter abandonado a seleção. Acho que foi uma má atitude, acho que ele não refletiu bem. Mas eu reconheço, eu fui daqueles que defendeu sempre Ronaldo, a achar que Ronaldo ainda podia ser muito útil para a seleção nacional. Eu fui daqueles que disse que, para mim, Ronaldo ainda... O Gonçalo Ramos ainda não senta o Ronaldo. A questão é que o Cristiano Ronaldo precisa, efetivamente, também de perceber aquilo que a equipa às vezes precisa. Às vezes vai haver alturas que vai precisar dele e vai haver alturas que não vai precisar. Uma coisa que fique clara, havia federação antes de Ronaldo e vai haver federação depois, com outra dimensão, com outra grandeza, assim como o país também ganhou uma grandeza diferente com a presença de Cristiano Ronaldo. Isso não há dúvida nenhuma. E não queremos branquear isso. Não podemos, de certa forma, acharmos que Ronaldo pode fazer o que quer. E eu sou muito tolerante com as vedetas. Atenção, acho que as vedetas às vezes têm aqueles devaneios e têm direito. E por isso é que eu gostava que Pedro Proença conseguisse, se calhar, fazer o milagre de conseguir juntar Jorge Jesus outra vez e Cristiano Ronaldo e resolver este imbróglio, porque efetivamente não há nenhum deles que vá sair beneficiado desta situação. Ninguém vai beneficiar. O Meniz há bocado falava do Simão Coutinho, que era o tal dirigente do Al Nassr, que foi chamado para a conversa. Uma coisa que eu não entendo.
2: Eu nem falei no nome dele, porque sinceramente é irrelevante.
3: Sim, tá bem, mas
2: 9 em 10 pessoas estão em casa, continuam sem saber quem é Simão Coutinho.
3: É relevante porque, se ele entrou no hotel da seleção para assistir a uma conversa, que foi chamado para estar presente, que não estava, como é que ele tem acesso à seleção, como é que tem acesso? Os outros diretores desportivos dos outros clubes também têm acesso? Não me parece que tenham. Depois, não me parece também que seja assim tão isento como possa parecer. Cristiano Ronaldo tem 5%, segundo a inteligência artificial, quem fizer uma busca percebe, tem 5% do Al Nassr. Na última renovação de contrato ficou com 5%. Pertence a um consórcio que está a tentar a compra do Al Nassr ao PIF, ao fundo da Arábia Saudita. E, portanto, não me parece... Eu vejo este tal Simão Coutinho como um empregado de Ronaldo. E, portanto, o que ele possa dizer, deixa-me dúvidas. O que Pedro Proença me disser, já vou assumir de uma forma diferente.
2: Não te esqueças que, a presença desta pessoa foi permitida também por Jorge Jesus.
3: Bem, mas acho que aí foi o erro.
2: Não fui eu nem tu que
3: tu não disseste os nomes, mas o Lourenço
2: Coelho,
3: que está lá, tinha que ter pelo menos a obrigação de resolver o problema até à chegada de Pedro Proença. Ou pelo menos teria que acalmar os ânimos até à chegada de Pedro Proença.
0: Sim, não existe uma explicação para ser uma pessoa externa mediada.
3: Claro, então, mas faz algum sentido. Então, mas isto é o quê? Então, para isso chamava os advogados e fazia um por escrito. Porque já percebemos que a conversa não vai lá. Isto que a conversa não vai lá. Se é um pedido de desculpas. E depois é assim, é um pedido de desculpas. Ok, mas como é que tem que ser um pedido de desculpas? Tem que ser de joelhos? Tem que ser com as mãos cruzadas? Tem que ser a começar como peço desculpa ou peço perdão? Não. Eu acho que não tem que ser assim. Agora, se foi isso que Jorge Jesus prometeu a Ronaldo e não fez, então aí temos outro problema. Então Jesus não tem condições para ser o selecionador nacional. Porque mentiu, disse que ia fazer uma coisa e não fez.
2: Deixa-me
3: só acabar. Se Jesus não tem condições para ser selecionador nacional, Pedro Proença não tem condições para ser o presidente da Federação Portuguesa de Futebol. E é isso que tem que ser resolvido. É isso que os portugueses querem ver resolvido e esclarecido.
2: Estava aqui a tentar roubar a bola ao Mário para ver se fazia ali uma assistência para o Zé Manuel Freitas marcar um grande gol. O Pedro Neves Sousa, o nosso colega Pedro Neves Sousa, escreveu hoje no Correio da Manhã os três aspectos que irritaram, ou que terão irritado o Ronaldo nesta polémica com Jorge Jesus. Escreveu ele que Ronaldo ficou desagradado com a ausência de um pedido de desculpas público, o tom autoritário utilizado por Jorge Jesus e o anúncio da titularidade de Gonçalo Ramos frente à Dinamarca. Ora, o José Manuel Freitas, que anda nisto há muitos mais anos do que eu, e mesmo e é sapientíssimo, acredita que que Jesus alguma vez vai ceder em algum destes três pontos para o futuro, dando as garantias que eventualmente Ronaldo entende que merece para continuar na seleção. A questão aqui essencial é esta, como é que o que é que pode ser feito agora, que já não, que, pelos vistos, tanta gente fracassou no passado, para garantir que daqui para a frente não se repete um episódio destes? Eu aqui tenho que concordar com o Mário, acho que sinceramente é impossível haver alguma solução disto. E é triste que Ronaldo saia eventualmente da seleção desta forma, e a única maneira que eu até vejo, pá, isto parece quase piada de mau gosto, mas a única maneira que eu vejo de Cristiano Ronaldo ainda fazer um jogo para a seleção é Jorge Jesus meter uma baixa qualquer para doença e não estar nesse jogo.
0: José, se quiseres responder aqui.
1: Não quero. Se foram esses os três motivos que levaram o Cristiano Ronaldo a abandonar a seleção, pá, por amor de Deus.
3: São foguetes.
1: Por amor de Deus, estamos a...
3: Pelo usar a bomba atómica.
1: Estamos a brincar com coisas sérias. Não, estamos a brincar com coisas sérias. Esses não podem ter sido os motivos que levaram Cristiano Ronaldo, só esses motivos, ou os três principais motivos, que motivaram o capitão de Portugal a bater com a porta da seleção. Dos três, aquele que eu posso aceitar como o mais forte é de realmente não ter havido um pedido de desculpa formal do selecionador de Portugal. Se isso foi acertado entre as partes na tal reunião, o Jorge Jesus não devia ter tido problema absolutamente nenhum em engolir o elefante, mas devia ter chegado à conferência de imprensa. Eu que estou aqui hoje para dizer, a abrir, que não devia ter posto o Ronaldo a aquecer meia hora, que não lhe devia ter dito que ele ia jogar neste jogo quando nós combinámos que ele não jogava, e queria-lhe pedir desculpa por isso. Se fosse isto que ele tivesse feito, que foi o que disse depois ao Canal 11, no início da conferência de imprensa, isto foi uma coisa inventada em Portugal, não há caso nenhum, mas depois o Ronaldo está zangado, porque... Lá vem a história dos minutos.
2: Eu percebo a questão. Eu percebo a questão dos minutos a aquecer para nada, etc. E obviamente que Cristiano Ronaldo, pelo passado que tem, não está habituado a isso.
1: Tu não podes pôr o Ronaldo a aquecer para o teto.
2: Lá está, essa que é...
1: Sabes porquê?
2: É por isso que eu tenho um problema. Por isso é que eu tenho um problema com os estatutos especiais.
1: Pois é isso.
2: Quando se criam os estatutos especiais, depois abre-se
1: caminho. Mas repara,
2: para ter estes problemas.
1: Eu estou completamente de acordo contigo, mas quem abriu esse precedente foi o selecionador de Portugal.
2: Exatamente, era aí que era.
1: Quando disse naquele comício, aquilo foi um comício, aquela parvoíce, em que se bateram palmas, em que houve risos, em que houve jornalistas apupados, quando o Dr. Pedro Proença na primeira fila a patrocinar aquilo tudo, a casa cheia de figurantes, de gente que ele patrocina. Esse é que é o problema neste momento do futebol português. É que toda a gente faz, eu estou completamente à vontade para dizer isto, porque já me tocaram pela proa 20 ou 30 convites e sacode. Não quer nada disso. Não quer nada disso. Não me convide que eu não vou, não aceito convites nenhuns. Porque sei que o dia da manhã, sei o que é que pode acontecer no dia da manhã, mas independentemente disso. Aliás, o Jorge Jesus nesse dia é altamente indelicado para João Palhinha quando faz a comparação do estatuto de um e de outro. Queres que eu termine?
0: Não, conclui, só para fazermos aqui uma pequena pausa, mas podes concluir. Força.
1: Pronto, só para dizer isso então. E portanto, criou-se. É que, só, a ver se eu consigo dizer isto sem. O Mário disse agora aqui uma coisa em que eu estou completamente em desacordo há 3 ou 4 anos. Eu acho que o Cristiano Ronaldo já não aporta nada futebolisticamente à seleção e já devia ter abandonado. Mas é a minha opinião, com todo o respeito que ele fez, não renego o seu passado, maior futebolista da história do futebol português, grande figura do futebol mundial, mas devia ter olhado para o espelho e perceber, eu estou a envelhecer, eu quero, mas já não consigo. E tinha uma boa oportunidade temporal, quando Portugal ganhou a Liga das Nações, ele podia levantar o troféu e adeus, meus amigos, que eu vou à minha vida. Mas o problema aqui coloca-se, e todas estas confusões se colocam, quando o que se diz é que Cristiano Ronaldo queria abandonar a seleção depois do Mundial e que o presidente da federação e que o selecionador lhe foram pedir para ele continuar. E o ministro já tocou no que é fundamental, que é a federação precisa da galinha dos ovos de ouro como de pão para a boca. E a galinha dos ovos de ouro é Cristiano Ronaldo. O Jorge Jesus. Porque ele é mesmo assim, no momento diz uma coisa e 10 segundos depois já está a dizer mas quem manda aqui sou eu. E pronto, isso aí dá para perceber o tom autoritário, mas a mim o que me surpreende é como é que eles coabitaram um ano na Arábia Saudita e no espaço de 24 ou 48 horas acabou o namoro.
2: Mas eu respondo muito rapidamente, coabitaram porque era do interesse dos dois e porque se calhar no Al Nassr não há a qualidade que há na Seleção Nacional.
1: Sim, mas repara, era do interesse dos dois, eu estou de acordo, mas o interesse da Seleção Nacional tem que estar acima de qualquer coisa. E não há, e com todo o respeito que eu tenho pelo passado, é que há uma questão muito complicada e que eu quero deixar aqui bem claro só para terminar e para não estar a monopolizar. O Jorge Jesus, para mim, é presente e futuro. E o Cristiano Ronaldo é passado que querem que seja presente. E já não dá. Já não dá. A seleção está num outro patamar. Tenho muita pena de dizer isto, mas a idade toca-nos a todos. Toca-nos a todos. E, portanto, quando foram quase que de mãos postas ao céu pedir a Cristiano Ronaldo para continuar, depois não podem infletir. Têm que conviver com os monstros que criam. Não vale a pena estarmos a fugir disto. Esta é que é a realidade. Agora, só para finalizar, não acredito que possam ser aqueles três motivos que levaram o Cristiano Ronaldo a deixar Copenhague aí para Madrid. Tem que acontecer, teve que acontecer ali uma coisa mais grave. E é isso que eu estou à espera que um dia Cristiano Ronaldo conte.
0: Muito bem, é um tema que vamos continuar a analisar e já a seguir vamos fazer agora uma curta pausa. Até já.
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0: Estamos de regresso ao Mais Sport na Correio da Manhã Rádio, 90.4 na Grande Lisboa, 94.8 no Grande Porto e em todo o mundo em cmradio.pt. Hoje aqui num programa muito acesso devido a toda a polémica que tem acontecido nos últimos dias entre Cristiano Ronaldo e também Jorge Jesus. Vou passar a bola aqui ao João Muniz para concluirmos este tema que estávamos a debater há pouco aqui com o José Manuel Freitas.
2: Não, só acabar aqui uma ideia que entretanto ficou pendurada e acho que é importante dizer-me. Porque é que eu acho que a questão de Ronaldo estar a aquecer aquele tempo não deveria ser importante. Porque, de facto, qualquer treinador deve ter a liberdade de poder gerir o plantel que tem à sua disposição consoante aquilo que entender que é as incidências do jogo. Aquilo que mais me irrita é ver treinadores que levam substituições programadas e que as fazem independentemente daquilo que está a acontecer dentro das quatro linhas ou não. Portanto, Jesus, ainda por cima sendo alguém que se gaba tanto da leitura tática que faz e da interpretação do jogo e da forma como mexe com o jogo, obviamente que teria sempre, nunca abdicaria de poder fazer as substituições que entende e de eventualmente deixar pendurado fosse quem fosse. Aqui a questão, e lá está, e o José Manuel Freitas dizia bem que é preciso Ronaldo falar para percebermos qual é que é a expectativa dele que foi efetivamente frustrada, mas o que me parece claro é que Ronaldo tinha a ideia de que ainda ia ser influente na seleção. E o que é ser influente na seleção para Ronaldo? É jogar, se não digo que não os jogos todos, porque acho que ele de facto, e aí esse ano em convivência com Jesus na Arábia Saudita já deu algumas pistas. Ronaldo praticamente falhou toda a Champions 2 da Liga Asiática, fez só depois os jogos mais decisivos e algumas das vezes no Campeonato Saudita também foi substituído, etc. Mas parece-me que a expectativa que Ronaldo tinha de minutos e de utilização foi frustrada, não só se calhar no primeiro jogo com o País de Gales, mas também quando o selecionador vai falar com ele e lhe diz que, olha, eu vou precisar de ti para o jogo na Noruega, na cabeça de Ronaldo passa a ser óbvio que ele vai jogar, porque não há nenhum cenário, não há nenhuma circunstância de jogo em que Ronaldo não acha que é relevante. É essa a convicção dele. Entende que está ainda mais do que capaz de aportar coisas úteis a uma equipa de futebol. Foi ele que o disse nessa mesma conferência de imprensa de que falávamos há pouco. Foi ele que deixou claro que ainda é relevante e que está aí para as curvas, que se entendesse que não estava, teria já deixado a seleção. E como dizia, e muito bem, Jamel Freitas, e o Mário também acho que já salientou isso, foram falar com o Ronaldo e foram-lhe pedir para continuar na seleção. Portanto, a partir do momento que fizeram isso, validaram essa opinião que o Ronaldo tinha de que ainda é relevante e de que ainda está capaz para a seleção. E ele terá entendido. Atenção, que isto são tudo suposições minhas, não é? Não tenho informações, não é essa aqui a questão. Terá entendido que lhe quer para contar. É que depois parece-me que houve aqui. Isto tudo, se calhar, também poderia ter sido evitado de uma outra forma, curiosamente. Que era se realmente tivesse ouvido coragem para assumir que o Ronaldo só ia fazer os jogos em Portugal e que não tinha ido para a Escandinávia. Mas já, se calhar, quer a Federação, quer outras pessoas, perceberam que isso iria levantar uma onda de críticas, que iria causar muita celeuma, porque é que o capitão não estava com a equipa, porque é que o capitão não tinha viajado para dois jogos. Mas se tivesse sido assumido isso desde o início, se calhar não estávamos aqui.
1: E depois um último ponto. Deixa só, desculpa lá interromper.
2: Sim,
1: só para fazer uma coisa. Quem lança esta confusão e este embrólio todo e o avolumar desta discussão é o Jesus, quando vai fazer aquela declaração que ninguém lhe perguntou na conferência de imprensa, porque o problema que ia rebentar naquele jogo era o capitão de equipa mais uma vez não ter ido cumprimentar os adeptos portugueses que vão ao estádio para ver a ele, não é para ver a seleção, vão para ver ele. Eu conheço muita gente que defende que a partir de agora não há Ronaldo, já não vejo a seleção, que é uma coisa completamente disparatada. Isto não é gostado da seleção.
2: A seleção já vai perder quase 2 milhões de seguidores nas redes sociais desta terça-feira.
1: Certo, mas isto é uma coisa completamente disparatada com a qual eu não convivo. A seleção é muito maior que qualquer futebolista. Esta seleção de Portugal já teve, entre outros, Eusébio da Silva Ferreira, Luís Figo e outras grandes figuras, Mário Coluna, Fernando Chalana, o Paulo Futre, e por aí.
2: Completamente de acordo, só que o problema é que nos últimos anos andou-se a misturar cada vez mais os níveis, muitas das vezes por interesses económicos, e as anteriores e atual direção da Federação
1: depender a
2: sempre compactuaram com isso.
1: Da Federação Portuguesa de Futebol, da qualidade indiscutível e da bandeira que era Cristiano Ronaldo. E as coisas misturaram-se a um nível que agora é assim capaz de dar a volta a esta situação. E já que vem a talho de foice, porque foi o que mexi nisso, o Cristiano Ronaldo, se estava aborrecido, era com o Jorge Jesus, não era com os adeptos, não era com a seleção. Portanto, devia ter ido ao meio do campo, ou devia ter ido ao pé dos adeptos, e devia ter batido as palmas que os outros companheiros bateram. E a partir daí cria-se mais aquela celeuma, e depois o Jorge Jesus veio ajudar à festa com a história do Ronaldo, não sei quem, parará. E eu continuo a dizer, eu acho que o Ronaldo fez muito bem em ter ido para a Escandinávia. Acabou por ser, visto agora à distância, um problema grande para Jorge Jesus, que com ele ali, como é que eu não lhe posso pedir para ele tentar jogar 30 minutos, percebes? Pá, que é uma coisa que é inacreditável. Quando o que estava combinado era só jogar no primeiro e no quarto jogo, mas uma vez que ele está ali, ele deve ter pensado: será que ele vai ficar aborrecido se eu não lhe pedir para ele ir jogar? Isto é uma dependência que não tem explicação para mim. Esta dependência é uma coisa que me faz uma confusão enorme. Porque se eu percebo, por um lado, que Ronaldo é a galinha dos ovos de ouro da Federação Portuguesa de Futebol, pá, há 20 anos. Eu percebo que o adeus de Ronaldo à Federação Portuguesa de Futebol, e vou dizer isto aqui, como já disse no canal Now, com o maior dos à vontade, com o maior da tranquilidade, só pode ser combatado de uma maneira, que é Ronaldo ser o próximo presidente da Federação Portuguesa de Futebol. Muita gente riu-se. Epá, nem pense nisso, não pense nisso, vamos ver o que é que vai acontecer. E vamos ver se este terremoto Cristiano Ronaldo não vai levar a aconteçam coisas bem mais complicadas na Federação Portuguesa de Futebol do que aquelas que nós estamos a imaginar. Porque pode acontecer, como disse ainda há pouco, que podiam rolar cabeças. Do meu ponto de vista, do meu ponto de vista, é praticamente impossível que Ronaldo e Jorge Jesus voltem a coexistir. Pode acontecer, mas a hipocrisia vai graçar e eu não acredito nisso. E, portanto, porque o Jesus, Jorge Jesus, que para o bem ou para o mal eu conheço relativamente bem, não vai numa situação qualquer deixar de puxar outra vez os galões. Aqui quem manda sou eu, só entra no balneário quem eu quero, só joga quem eu quero.
2: Ainda bem que diz isso, porque eu queria só depois acrescentar aqui e mais pronto. Uma coisa e depois deixo o Mário falar, não, porque tá, o coitado já está aqui calado ao bom pecado.
1: Termina a minha intervenção.
3: Tá bom a conversa.
2: Ainda bem que diz isso, porque acho aquilo que eu quero ver esclarecido, eu enquanto cidadão e adepto do futebol português, aquilo que eu quero ver esclarecido, quer pelas declarações que Jesus e Ronaldo terão que fazer, seja de viva voz, seja em comunicado, como quiserem, é se houve falta de transparência neste processo. Porquê é que eu quero dizer com isto? Lionel Messi, e a Argentina foi muito criticada no último Mundial pela forma como jogava, mas foi assumido que tinha que haver um estilo de jogo que era para rentabilizar aquele jogador. E isso foi assumido. É assumido até ao fim. Até uma final em que a Argentina faz um primeiro remate no prolongamento, porque o Messi, sendo o grande jogador que é, tem limitações e já não consegue fazer certas coisas, então a equipa foi organizada de forma a potenciar o que ele podia dar, tentando esconder as fragilidades que ele tem. Mas isso foi assumido de forma transparente. Ora, convencer Cristiano Ronaldo a continuar na seleção, o único cenário em que eu vejo isso como possível é ter sido, não digo que garantido que haveria o mesmo tratamento, mas tem que lhe ter dado alguma indicação de que ele, Cristiano Ronaldo, seria resguardado para continuar a ser influente. Não vejo outra forma das coisas terem sido feitas. E é essa transparência que precisamos, aliás, é de forma transparente que precisamos saber se isso foi ou não foi feito e se alguém faltou ou não faltou ao combinado. Porque, Zé Manuel, eu percebo aquilo que estás a dizer, mas alguém que diz uma coisa agora e que daqui a 10 segundos está a dizer outra, pá, isso é muito complicado.
0: Muito bem, eu vou passar agora a palavra aqui ao Mário Figueiredo. Mário,
3: e eu vou dominar no peito, pôr no chão e tentar fintar o Zé Manel e o Muniz.
0: Queria fugir um bocadinho agora a este tema, mas ainda dentro do mesmo tema, e queria perguntar como é que tu olhaste ontem para o silêncio, digamos assim, de forma obrigada aos jogadores no final do jogo, na flash interview ali na zona mista, em que Renato Veiga disse mesmo que não posso falar porque não me deixam. Como é que olhas para isto?
3: Olha isso como vergonhoso, mas o Zé tem a expressão boa, vou guardar essa expressão que ele usou do Nau e que portanto...
1: Mário, por favor, não faças isso, utiliza lá a expressão.
3: Então vou usar a expressão, parece que estamos na Coreia do Norte e realmente parecia porque foi vergonhoso aquela atitude. Para já, porque está a tirar a possibilidade dos jogadores da seleção também exprimirem ao próprio Cristiano Ronaldo o que é que acham desta situação. E, portanto, era óbvio que havia ter que haver aqui alguma responsabilidade dos jogadores naquilo que poderiam dizer e na consequência ou do alcance das palavras. Eu acho que estes jogadores da seleção estão habituados a conferências de imprensa e têm a consciência do alcance das palavras. E, portanto, sabem que há coisas que podem incendiar e há outras que não. Mas a verdade é que custa muito a crer que jogadores que cresceram a ver Cristiano Ronaldo a jogar, cresceram a ver Ronaldo como um ídolo, cresceram com o desejo de um dia fazerem parte da seleção nacional com Ronaldo. Ronaldo tem 42, há jogadores com 20 e tal, portanto
0: 41.
3: Foi precisamente daquelas idades em que ele aparece, começam a aparecer, e portanto quando começam a jogar futebol. E portanto parece-me claro que esses jogadores que tiveram a oportunidade de trabalhar com o seu ídolo, e eu acho que o Renato Veiga foi muito sincero naquilo que disse, é triste, é esse medo, essa instabilidade.
0: E nota-se que ele tinha muito para dizer, principalmente o Renato Veiga.
3: Mas não era só o Renato Veiga e outros, provavelmente queriam dizer, se calhar, uma palavra de apreço a Ronaldo e fazer com que Ronaldo sinta que o grupo não está fechado. Ronaldo, quando faz aquela despedida pelo aquele comunicado que emite, também diz a todos os jogadores da seleção, sem exceção, a todos. E portanto, se calhar o Pedro Proença, se não tivesse, se calhar, não sei, acredito que tenha partido alguém talvez Pedro Proença, que é a entidade máxima da Federação Portuguesa de Futebol, quando demanda aos jogadores da seleção calarem-se ou não falarem sobre o tema, perdeu aqui, fechou uma porta que podia ter usado para convencer Ronaldo, se calhar, à possibilidade de regressar à seleção, que era o Ronaldo sentir do grupo de trabalho, dos seus parceiros, de quem trabalha com ele, de quem dá ali o litro com ele também no campo e no jogo, essa possibilidade, essa receptividade. E isso não vai poder ser usado porque os jogadores... Houve a lei da rolha na seleção, que é uma coisa para quem defende a liberdade e a democracia, não deixa de ser muito estranho. E portanto, eu achei que a piada do Zé, a forma como o Zé explicou, foi a melhor forma. Parece que estamos na Coreia do Norte e portanto é preciso mudar estas atitudes. Temos que respeitar o jogador de futebol. O jogador de futebol não é burrinho. O jogador de futebol cresceu, há redes sociais, evoluíram, estudaram muitos, e portanto é essa retirar o poder de crítico ou o poder de se manifestarem. Eu acho que isso foi um grande erro e foi um grande tiro no pé. Não fica bem a ninguém da Federação, e acho que o Renato Veiga fez muito bem, e até assumir que foram instruídos a não falarem, porque era necessário que alguém explicasse isto também.
0: José, olhando agora para dentro das quatro linhas, Portugal somou a terceira vitória em três jogos na Liga das Nações. A Seleção Nacional venceu na Dinamarca por 4-2 e acho que também é importante falarmos daquilo que foi o jogo e não falar só de toda esta polémica. Esta foi talvez a melhor exibição de Portugal com Jorge Jesus, concordas?
1: Foi absolutamente. Deixa-me só, eu vou ser muito telegráfico. Inqualificável a atitude da Federação Portuguesa de Futebol, volto a repetir, inqualificável, e tiro o chapéu a Renato Veiga pela coragem que teve em denunciar a situação. Isto é mesmo coisa da Coreia do Norte. Depois do Donald Trump ter proibido jornalistas entrarem na Casa Branca, só faltava isto, que Portugal desse um mau exemplo do que é ser democrata. Quanto ao jogo... Eu sou um fã incondicional do treinador Jorge Jesus, assumo isso. Para mim ele é o mestre da tática, é um treinador exaustivo na preparação dos jogos. Eu posso garantir que aquilo que foi treinado nos dois dias para este jogo foi cumprir à risca pelos futebolistas no relvado durante os 90 e tal minutos. Os futebolistas assumiram de corpo inteiro a gestão do Jorge Jesus, gostam da sua forma de trabalhar, gostam da sua coragem. Foi o melhor jogo de Portugal dos três, porque a equipa vem em crescendo. Espero que cresça ainda um pouco mais frente à Noruega. Portugal vai jogar em casa e num ambiente que lhe é favorável, e tenho para mim esta convicção. Vou utilizar uma frase do futebolês: o Jorge Jesus conseguir trabalhar no campo a equipa durante 10 dias, esta equipa vai voar, e vai voar até casa do Sr. Martínez, para ele ficar a perceber o que é que esta equipa de futebol joga e podia ter jogado com ele.
0: Muito bem. João, e tu também já consegues ver aqui a ideia de jogo de Jorge Jesus dentro do campo?
2: Não, vê-se claramente uma ideia de jogo completamente oposta àquela que era do anterior selecionador. Concordo em absoluto com o João Manuel Freitas, há uma diferença da noite para o dia. Jorge Jesus tem uma equipa mandona, uma equipa corajosa, que não receia assumir o jogo e os riscos do jogo, e isso tem-se notado. Eu acho que Portugal ainda tem ali muitas fragilidades na transição defensiva, por isso é que sofre dois golos da Dinamarca, por isso é que sofreu um golo da Noruega, mas Jesus não... consciente disso, perfeitamente consciente disso, não deixa de ser corajoso, não deixa de colocar a equipa numa postura de querer ser mandona e jogar em zonas altas do terreno, quer quando não tem a bola para tentar recuperá-la, quer mesmo em jogo organizado, projetando vários jogadores para o último terço. Posso dar aqui só dois exemplos muito claros daquilo que eu acho mais relevante desta nova forma de jogar de Portugal, que é o gol de Vitinha, em que Bruno Fernandes, quando tem a bola, tem cinco jogadores à frente dele, e Bruno Fernandes está a 35 metros da baliza. Bruno Fernandes tem cinco jogadores de Portugal à sua frente para escolher o que fazer com a bola, e depois, quando sofremos o segundo golo, estão seis ou sete jogadores de Portugal também ali nas imediações da grande área, e depois há ali uma falha de cobertura e é permitida uma transição rápida à Dinamarca, e aí de facto os centrais portugueses não têm rapidez para poder resolver o assunto. Essa é uma lacuna que nós temos. Eu continuo a achar que o eixo da defesa está mal servido, e estou muito curioso para ver, quando Jesus tiver mais tempo de trabalho, como é que ele vai tentar resolver esse problema.
0: Muito bem, e estamos a terminar este episódio, um episódio muito especial aqui com a participação do José Manuel Freitas. Acho que todos ficámos muito felizes com esta participação.
3: Claro, e devemos estender o convite para que está sempre aberto, o mais forte, para quando o José Manuel quiser participar, fazemos muito gosto em contar com ele.
0: É isso mesmo, Mário. Chegou agora o teu momento de nos dares os destaques do suplemento Mais Sport, que sai todos os sábados de forma gratuita com o jornal Correio da Manhã, e acredito que seja a não perder.
3: Olha, é mais um tema que vai marcar a atualidade, e é um tema, olha, que tem a ver também com a seleção. Samuel Soares, depois de ter ido à seleção, o Benfica recusou uma abordagem do PSG pela contratação do guarda-redes que tem sido usado por Marco Silva. Portanto, é a nossa abertura, uma notícia de António Pereira. Temos depois uma entrevista com o Vasco Vilaça, que foi o triatleta, que foi campeão do mundo, uma grande vitória, e já pensa em ganhar a medalha olímpica em Los Angeles. Portanto, mais um motivo de satisfação para os portugueses. Depois temos também um trabalho sobre Jorge Mendes, que está a reforçar a carteira. Não é encher a carteira, ou melhor, também encher a carteira, mas a reforçar a sua carteira de futebolistas. Prestiani, Sheldrup, os benfiquistas, e que estão ali uma dificuldade no processo de renovação de contrato, são agora também agenciados por ele, e portanto são mais duas grandes figuras. Depois temos um trabalho, vê lá tu, escrito pelo José Manuel Freitas, portanto daí que ele seja sempre bem-vindo ao Mais Sport, que é sobre o Messi e o adeus à seleção. Vai ajudar-se, se calhar, a fazer algumas comparações. Depois temos o ciclismo, a conquista do Campeonato da Europa. Portugal vai ter uma equipa mais pequena, mas vai estar a disputar, por isso é que é o Mais Sport, ciclismo também. Para o automóvel, que a malta aí gosta dos automóveis, está ali ao fundo, ali sentadinho ali no sofá, temos um carro chinês, que é o Dongfeng Mas híbrido. É um SUV familiar, tem pinta, não sei se é bom, mas pelo menos pinta tem, de certeza, e portanto é muito interessante. A opinião sempre

0: contundente de Leonor Pinhão, do Bernardo Ribeiro e agora este número escreve também o João Muniz. Portanto, a não perderem, é grátis com o Correio da Manhã. Amanhã prometemos que o Mais Sport vai marcar a semana desportiva.
1: Isso tem João Muniz e José Manuel Freitas, com certeza que é a não perder.
2: Tive que tentar calçar os sapatos exigentes do Mário Pereira, que está de férias, mandar-lhe um abraço aqui também.
1: Um abraço para o Mário. E antes de terminar, dar conta que o jogo entre Portugal e a Noruega a contar para a Liga das Nações no domingo vai ter relato aqui na Correio da Manhã Rádio e vai estar também em vídeo no YouTube do site Record. Vai contar com o relato do Gustavo Lourenço. Mário Figueiredo, João Muniz, José Manuel Freitas, muito obrigado. Ficamos por aqui esta semana. O Mais Sport regressa na próxima sexta-feira a partir das 6h45 da tarde.
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4: Estamos assim a fechar também esta emissão do Regresso a Casa de sexta-feira, dia 2 de outubro. Já estamos no mês de outubro. O que quer dizer que dentro de poucos instantes vamos passar a emissão em simultâneo com a CMTV para assim apresentarmos o grande jornal da noite. Para continuar na Correio da Manhã Rádio em boa companhia, vai ficar aos microfones desta sua estação o Ricardo Felipe Matos, a informação a cargo do jornalista Vítor Figueiredo. Foi uma tarde muito agradável. Obrigado a todos os ouvintes que nos proporcionaram esses bons momentos ao longo destas horas. Começamos às 4 horas e foi assim que, com música, com informação, boa disposição, os levamos a casa. E obrigado também pela boleia que nos deu. O que é que vamos agora fazer? É desejar-lhe um bom fim de semana para que tudo corra pelo melhor para si. Aproveite e, claro, já agora para descansar também. Isto porque vai ter aí mais um dia extra, ou seja, vai ter a possibilidade de descansar na segunda-feira, dia feriado. No entanto, tenha a certeza de que nós vamos cá estar para o regresso a casa, que pode ser depois de um dia de passeio, quem sabe, não interessa. O que gostamos mesmo é de saber que está na nossa companhia. Estamos em 94.8 no Grande Porto, Grande Lisboa em 90.4. E claro, para todo o mundo em cmradio.pt, onde são muitos os ouvintes que nos escutam e que fazem questão de dizer que estão na nossa companhia, utilizando o, por exemplo, o WhatsApp da Correio da Manhã Rádio, 927794422.

0: simultâneo com a CMTV.
1: A favor de Ronaldo, na cidade de Lisboa e também na cidade de futebol em Oeiras. O antigo secretário de Estado da Saúde reencaminhou vários dos favores que lhe pediam para o então diretor clínico da unidade hospitalar. Os pedidos vão desde...

Elas de televisão, figuras do Partido Socialista, cunhas reveladas no processo das gêmeas luso-brasileiras. Os bombeiros foram acionados para o socorro de um idoso e um dos operacionais aproveitou esse momento em que estava sozinho e levou um fio de ouro da família. É um tema da rubrica Doa Quem Doer, desta noite.

0: onde estão sediados. Recordo que Portugal recebe a Noruega no Dragão no domingo. É um percurso relativamente curto. A seleção regressa ao hotel. Junto ao hotel está o jornalista Manuel Jorge Bento. Manuel, boa noite. A minha pergunta é, está muita gente ou não está quase ninguém junto ao hotel?
1: Muito boa noite. Nesta altura, podem-se contar pelos dedos de uma mão, são 5 os adeptos da Seleção Nacional que estão aqui presentes à espera de ver a chegada da equipa das Quinas. Há quem queira ver alguns dos atletas, nomeadamente Vitinha, mas o que é certo é que nesta altura ainda faltam alguns minutos para que o autocarro da Seleção Nacional chegue. O que é certo é que esse treino de recuperação já terminou. A equipa já está a caminho de Vila Nova de Gaia, nesse treino onde estiveram os suplentes que não foram utilizados no jogo frente à Dinamarca, com a vitória portuguesa por 4-2. Esteve também presente, ao que conseguimos apurar, Francisco Conceição, fez treino condicionado, um treino que foi à porta fechada, precisamente depois dessa vitória, a terceira em 3 jogos com Jorge Jesus aos comandos da equipa. Agora, a preparação é para o jogo frente à Noruega. Amanhã há treino no Estádio do Dragão ao cair da noite, pelas 6 horas, depois da conferência de imprensa, mas antes há ainda alguma atenção, digamos assim, pelo menos por parte de alguns adeptos. Não são muitos, é certo, mas estão aqui precisamente a aguardar pela chegada do autocarro da Seleção Nacional. Há já algum reforço policial aqui junto a este hotel, próximo do Cais de Gaia, junto ao Rio Douro, onde a seleção está nesta altura em estágio, onde estiveram também os titulares do jogo de ontem a fazer esse treino ao longo deste dia, ou desta tarde, depois de terem sido recebidos, quer no aeroporto Francisco Sá Carneiro, com um misto de aplausos e insultos, quer depois aqui junto a esta unidade hoteleira de Vila Nova de Gaia, onde aqui sim houve até alguns momentos mais calorosos com o selecionador nacional a distribuir alguns autógrafos. A ver, vamos o que vai acontecer mais daqui a pouco na chegada do autocarro da seleção.
0: Na realidade já não falta muito para chegarem ao hotel. Era o jornalista Manuel Jorge Bento, ele está junto ao hotel onde está a seleção. Pedro Proença quer promover uma reunião para que Cristiano Ronaldo e Jorge Jesus possam fazer as pazes. Jesus está disponível para essa reunião. Pedro Proença, presidente da Federação Portuguesa de Futebol, quer mediar este conflito, este atrito, se quisermos, entre selecionador e capitão e trazer estabilidade à seleção nacional. Proença não quer que Cristiano Ronaldo abandone a seleção, sobretudo desta forma, atribulada e inesperada. Por isso, quer tentar fazer tudo o que estiver ao seu alcance para aproximar as duas partes e promover o regresso de Ronaldo à Seleção Nacional. Recordo que na terça-feira passada, Pedro Proença viajou de urgência para Copenhaga porque estalou este conflito entre Jesus e Cristiano Ronaldo. No dia seguinte, Ronaldo abandonou o estágio da Seleção Nacional. Em Lisboa, hoje havia cartazes, e também na cidade do futebol, cartazes contra Jorge Jesus e de apoio a Cristiano Ronaldo. Vamos ver esse cartaz, pode ler-se de forma destacada. Obrigado, Cristiano Ronaldo, serás sempre o nosso capitão. Por outro lado, é escrito sobre Jorge Jesus, que não esteve à altura e não soube gerir a situação de Cristiano Ronaldo. Na cidade de futebol, o cartaz foi colocado perto das 11 da manhã e retirado Cerca de uma hora depois, muito rapidamente, foi desmontado. Terá sido a Federação Portuguesa de Futebol a solicitar à Câmara Municipal de Oeiras que retirasse este cartaz com mensagens. A estrutura continua no local, já o outro cartaz colocado na segunda circular em Lisboa ainda está lá, este cartaz que vemos na imagem. Obrigado, Cristiano Ronaldo.

0: Obrigado, capitão. O autor dos cartazes que foram afixados esta manhã em Lisboa explica o porquê de ter colocado estas lonas, estes cartazes. Fernando Maia diz que colocou os cartazes em nome individual e que achou que tinha de agradecer a Cristiano Ronaldo. Defende também que caso envolvesse o capitão da seleção, não foi o caso, aliás, o caso que envolve o capitão da seleção nacional não foi bem gerido e que se faltou ao respeito. Fernando Maia explica que decidiu ontem ter esta iniciativa e que por isso recorreu à inteligência artificial para fazer o design deste cartaz. O autor deixa desde logo o aviso que vai tentar afixar outro cartaz junto ao Estádio do Dragão, onde Portugal vai jogar no próximo domingo. Deixa bem claro que só vai parar se o Presidente da Câmara o mandar parar. Jorge Jesus foi insultado por um adepto na chegada da comitiva da Seleção Nacional à cidade do Porto. O selecionador nacional foi alvo de várias críticas e alguns insultos, tudo por causa desta polémica com Ronaldo. Jorge Jesus agradeceu o apoio e enalteceu o espírito da equipa de Portugal, que claro, venceu ontem por 4-2 na Dinamarca. Jorge Jesus agradeceu nas redes sociais. O selecionador nacional fez questão de deixar uma mensagem de agradecimento a todos. Jesus diz mesmo que foi um bom jogo, no qual a experiência dos jogadores e o espírito da equipa falaram mais alto. Esta é mais uma reação pública do selecionador depois da vitória frente à Dinamarca, uma vitória categórica que praticamente garante o apuramento de Portugal para os quartos de final da Liga das Nações. Recordem ainda que em 3 jogos, Jesus somou 3 vitórias com a seleção, 9 pontos. Cristiano está ainda em Madrid, está em Espanha, lá que está o jornalista Pedro Neves de Sousa. Pedro, o facto de Ronaldo se manter em Madrid faz-me pensar que a porta da seleção não está totalmente fechada.
1: Boa noite. É uma leitura possível, mas quem tem, eu diria, a faca e o queijo na mão é Pedro Proença, que tem de tentar, tem de juntar todas as partes à mesa para tentar esse consenso. Jorge Jesus já aceitou, Cristiano Ronaldo, pelos vistos, ainda não, mas certamente que o telemóvel de Cristiano Ronaldo não deve parar de tocar desde que aconteceu aquele abandono e depois a chegada aqui a Madrid, ao bairro aqui perto de onde nós estamos, mas certamente que o primeiro passo está a dar Pedro Proença para sentar todos à mesma mesa, até porque há uma questão, há essa intenção, até porque Jorge Jesus prometeu falar do caso após o jogo de domingo à noite na Noruega. Cristiano Ronaldo também só vai falar deste caso, só vai contar a verdade, como prometeu aos portugueses, depois do jogo com a Noruega. E caso Pedro Proença consiga alcançar esse consenso, certamente que o conteúdo dessas declarações do selecionador e também do capitão será completamente diferente, o teor dessas comunicações. Por isso, as próximas horas podem ser decisivas para esse eventual consenso, mas primeiro é preciso Pedro Proença convencer Ronaldo a sentar-se à mesma mesa. Ronaldo saiu de Copenhaga bastante magoado. Segundo aquele amigo jornalista espanhol, sentiu-se traído e por isso agora é mais difícil convencer Ronaldo a sentar-se à mesma mesa que Jorge Jesus. Pedro Proença sabe da importância de Ronaldo para o país, sabe da importância de Ronaldo para a seleção, sabe da importância da marca Ronaldo e quer evitar também os insultos, os cartazes e também quer evitar que no domingo à noite o Estádio do Dragão seja de apoio à seleção e não de insultos ao selecionador.
2: É o jornalista Pedro Neves Sousa. Ele está em Madrid a acompanhar Ronaldo, que ainda está na cidade. Ele tem casa em Madrid. Quando saiu de Copenhaga foi direto para Madrid e lá ficou. Não regressou ainda à Arábia Saudita, o que pode indiciar alguma porta entreaberta para ver uma reconciliação. O autocarro que vemos na imagem é da seleção portuguesa de futebol. Treinaram no Olival, um treino de ativação ligeiro, de recuperação, quase diria. Agora regressam ao hotel, que é o quartel-geral da seleção para este jogo frente à Noruega. E lá está, é lá que está o Manuel Jorge Bento. Suponho que já vês o autocarro da seleção.
3: 10:15 por esta ocasião.
4: Está mesmo a estacionar à porta desta unidade hoteleira deste hotel junto ao Cais de Gaia, a chegar perante a presença de alguns adeptos. Há pouco eram 5, agora são um pouco mais, mas também há alguns deles. E em maior número os adeptos até noruegueses que vieram precisamente para o jogo de domingo no Estádio do Dragão. Entre eles há aqui uma criança de 11 anos. Gonçalo, vestido com a camisola do Vitinha, estava ansioso por tentar vê-lo. Vemos que há aqui também, ou ouvimos melhor dizendo, alguns carros que vão passando e que vão buzinando enquanto vão saindo os elementos da seleção. Depois desse treino realizado no Olival, em Vila Nova de Gaia, onde estiveram todos os atletas, os suplentes que não foram utilizados. Jorge Jesus aproxima-se agora precisamente de alguns destes adeptos, vai também tirando algumas fotografias com eles, algumas selfies, não só de adeptos portugueses, como também adeptos noruegueses que precisamente se juntaram aqui. Jorge Jesus vai demonstrando alguma tranquilidade, vai deixando aqui também alguns autógrafos a quem se vai chegando. Um momento de tranquilidade demonstrado pelo selecionador nacional. Vemos precisamente isso nas imagens do repórter Nuno Fernandes Veiga. Depois de algumas fotografias, volta agora o selecionador nacional precisamente para o interior da unidade hoteleira, onde esta seleção está agora em estágio para o momento de descanso depois desse treino de recuperação que foi realizado no Olival. É a preparação da seleção portuguesa para o jogo de domingo frente à Noruega, um momento que foi acompanhado aqui ainda, lá está, por alguns dos adeptos que se quiseram esperar para tentarem algum autógrafo por parte dos jogadores. Nenhum deles, pelo menos até agora, veio precisamente para aqui, para junto destes adeptos. Apenas Jorge Jesus, que se aproximou, tal como fez quando saiu, quando esta equipa saiu ao início da tarde, ou a meio da tarde, para esse treino de recuperação realizado no Olival. Naturalmente, as forças de segurança vão estando presentes para não deixar uma aproximação, digamos assim, da equipa técnica e também dos atletas. Momentos que acompanhamos aqui em direto na CMTV. Certo é que a seleção está agora já no interior deste hotel. O estágio prossegue ao longo do dia de amanhã. Há treino no Dragão, marcado para as 6 da tarde, depois da conferência de imprensa às 5 horas.
2: O jornalista Manuel Jorge Bento, ele está mesmo à porta do hotel onde a seleção pernoita hoje e amanhã é uma espécie de quartel-geral da seleção para a preparação do jogo frente à Noruega. Portugal fez hoje um treino de recuperação, chegou hoje de Copenhaga e fez um treino no Olivão, um treino ligeiro de recuperação. Amanhã tem um treino mais completo, antes de, no domingo, receber a Noruega no Dragão. Vítor Pinto agora em direto. Boa noite, Vítor. Eu há pouco levantei uma hipótese que é: se Ronaldo se mantém em Madrid e não regressou já à Arábia Saudita, ou não pegou no avião e foi para as Maldivas, ou para onde quisesse, abre um bocadinho ou deixa a porta entreaberta, assim, há aqui uma hipótese, sim, de reconciliação. Achas que sim ou que não?
3: Boa noite, José Carlos. Sim, pode dar-se essa interpretação, mas temos que ter em conta que nesta altura não era suposto o Cristiano Ronaldo estar em Riad. O Al Nassr não está a competir, começa a competir precisamente de hoje a 8 dias e a partir daí tem 9 jogos em cerca de um mês até à próxima paragem das seleções, mas não era suposto Ronaldo estar na Arábia Saudita, era suposto,
2: sim,
3: Ronaldo,
2: Victor,
3: estar em Vila Nova de Gaia.
2: Estou a dizer é que ele podia desaparecer do mapa, sim, sim. E não desapareceu, claro, meter-se, claro, em Madrid, claro. Bem, que é aqui a 500 quilómetros de Lisboa, portanto... pode ser um sinal.
3: E do Porto ainda mais perto será sensivelmente a mesma coisa, mas é acessível. É uma hora de voo, para usarmos uma terminologia que aproxima mais as duas cidades. Mas para dizer-te claramente que esta noite o que era normal era que Cristiano Ronaldo tivesse saído daquele autocarro, tivesse entrado naquele hotel junto à Marginal de Nova de Gaia e estivesse a preparar-se para ser titular contra a Noruega, porque por muito que isso seja complicado de encaixar para todos os críticos de Cristiano Ronaldo, a verdade é que foi Jorge Jesus que comunicou a Cristiano Ronaldo que ele ia ser titular contra o País de Gales e contra a Noruega. Claro que o Jorge Jesus podia mudar de opinião, mas foi isso que Jorge Jesus indicou como preparação para este ciclo. A partir do momento que Cristiano Ronaldo continua em Madrid e, sobretudo, José Carlos Castro, isto é muito importante, não é feita uma interpretação definitiva do comunicado de Cristiano Ronaldo, ou seja, no segundo parágrafo fala em saída da seleção, mas está a ser feita uma interpretação mais circunstancial de saída...
2: Não, ele fala em saída do estágio da seleção, não é?
3: Exatamente. O estágio refere-se no primeiro parágrafo, depois faz saída da equipa nacional. Mas, de qualquer maneira, aquilo que é entendido no seio da Federação, e foi isso também que se calhar incentivou também Pedro Proença a começar a preparar esta investida, foi que no momento em que Cristiano Ronaldo renunciar à seleção nacional, isso obviamente será feito com outro tipo de enquadramento, com outro formalismo, tornar-se-á oficial com outra profundidade, não apenas numa situação que tem muito a ver com uma reatividade que pode ser um mal-entendido, pode ser uma promessa incumprida, pode ser uma falha de comunicação. Ainda queremos e iremos seguramente perceber qual é a verdade neste processo, mas em relação ao que é fundamental, que é perceber se há uma interpretação de se Cristiano Ronaldo ainda poderá regressar à seleção ou não, sim, a percentagem será baixa, concordo. Também subscrevo que a percentagem de possibilidade
2: de regresso. Mas dizes que para este jogo
3: é
2: da Noruega,
3: baixa.
2: Acho impossível, não é? Mas faltam 2 jogos.
3: Não. Está completamente fora de questão. Para o jogo com a Noruega está completamente fora de questão, mas temos de ter em conta que ainda existe uma convocatória em novembro com 2 jogos e Portugal vai conseguir o apuramento com brilhantismo. Vai seguramente estar nos quartos de final em março, como já defrontámos a Dinamarca em 2024, e o objetivo é estar na fase final da Liga das Nações a defender o título que Portugal conquistou com Roberto Martínez. Portanto, quando se diz que Ronaldo não tem ganho nada e não tem contribuído com nada, em 2025 vencemos a Liga das Nações. Ele foi o melhor marcador da fase de qualificação e depois também foi decisivo nos 2 jogos, frente à Alemanha e frente à Espanha. Portanto, convém não ter memória curta. Isso foi o ano passado, não foi há 10 anos. Portanto, convém não ter memória curta e depois há um aspecto fundamental em todo este processo. E Zé Carlos, dá-me só 10 segundos. Eu ouvi, porque me falam nisso, um conhecido comentador político, porque agora toda a gente, todo o cão e todo o gato comenta a situação de Cristiano Ronaldo, a dizer que assim que chegasse um treinador sério e que quisesse ganhar na seleção, era evidente que o Cristiano Ronaldo ia sair, dando a ideia que era evidente que esse treinador escorraçaria o Cristiano Ronaldo da seleção. Só que há aqui um pequeno problema, que é o que dá as pessoas comentarem com desconhecimento das situações. É que Jorge Jesus é o selecionador que treinou Cristiano Ronaldo o ano passado no Al Nassr. Foi o treinador que deu 37 vezes a titularidade ao Ronaldo e nesses 37 jogos marcou 30 golos. Ele esteve lesionado durante 2 meses, Por isso é que não foi com Portugal à digressão ao México e aos Estados Unidos. Mas, olhando a que marcou 0,81 golos por jogo, se tivesse feito o volume normal acima de 40 jogos, iria ficar próximo dos 40 golos. Portanto, isto não é um treinador sério e que quer ganhar e que por isso iria prescindir de Ronaldo. Foi um treinador sério e que quer ganhar e que o ano passado ganhou com o Ronaldo. E este ano foi por iniciativa de Jorge Jesus e de Pedro Proença que foram falar com o Ronaldo e deram conta da vontade que Ronaldo continuasse na seleção. Isso são pontos palpáveis. A partir daí, existe muita coisa para clarificar do que se passou nesta digressão à Escandinávia, e por aí também perceberemos se Cristiano Ronaldo estava fundamentado para esta decisão drástica de abandonar a seleção, se também exagerou ou tomou uma decisão desproporcional face ao que ocorreu, ou se então se de facto existiram promessas incumpridas, quebra de palavra, ou até, como disseram em Espanha, alguma traição que provocou a reação de Cristiano Ronaldo. Eu termino só a dizer isto. Eu entendo, José Carlos, não sei qual é a tua opinião, mas eu entendo que a função de um capitão de equipa também é responsabilizar os responsáveis, quer de diretivos quando é necessário, quer da equipa técnica quando é necessário.
2: E se okay, já vamos explorar
3: o que está a haver incumprimento, pode tomar uma posição mais dura. Força.
2: E o que pode acontecer nos próximos dias, agora temos que fazer um breve intervalo. Volto a falar contigo daqui a pouco.
5: É o José Carlos Castro a apresentar o Grande Jornal desta noite. Notícias continuam na rádio. Na redação da Correio da Manhã Rádio, esta noite, seguiu um turno para a frente. O Vítor Figueiredo. Olá, Vítor, boa noite.
6: Olá, boa noite, é verdade. Desta feita, não estive no regresso a casa, estou já em casa. Neste caso, nesta casa, que é a Correio da Manhã Rádio, e que começa com uma má notícia, porque subiu para 7 o número de vítimas mortais entre os utentes do lar de Estremoz, onde foram detectados sintomas de gripe A. Soube-se esta tarde pela Unidade Local de Saúde do Alentejo Central que morreu mais uma pessoa na quinta-feira, mais um utente que estava internado no Hospital de Évora e que foi admitido com uma infecção gripal, encontrava-se em situação de fim de vida. 10 utentes foram atendidos no Hospital de Évora desde 23 de setembro, 5 acabaram por morrer, 4 tiveram alta, um está ainda internado. Procuradoria-Geral da República insiste que a lei não permite que António Costa consulte o processo Operação Influencer. Um esclarecimento na sequência de notícias que dão conta que o Ministério Público recusou pela sexta vez o acesso de Costa ao processo que esteve na origem da queda do seu governo em 2023. Foi uma resposta enviada à Agência Lusa e a fonte oficial da Procuradoria explica que o ex-Primeiro-Ministro não pode consultar o processo por não assumir formalmente a qualidade de interveniente processual e de investigação prosseguir em segredo de justiça externo. O Partido Comunista Português vai votar contra a proposta do Orçamento de Estado para o próximo ano. Anúncio feito pelo secretário-geral, Paulo Raimundo, hoje no Parlamento. Em declarações aos jornalistas, o líder comunista disse que não precisa de ver o documento para tomar já essa decisão. Paulo Raimundo insistiu nas críticas ao PS pela provável abstenção dos socialistas. Acusou mesmo o partido de José Luís Carneiro de dar gás à política do governo e de libertar o Chega para este viabilizar a proposta. Em Espanha, o primeiro-ministro Pedro Sánchez abriu um período de análise e reflexão sobre a possibilidade de antecipar as eleições legislativas que estavam previstas para o primeiro semestre do próximo ano. Fontes do governo espanholas dizem que todas as opções estão em aberto, Sánchez deve debater o tema com o seu núcleo duro nos próximos dias. A decisão poderá acontecer já este fim de semana. E surge depois do Parlamento Espanhol ter rejeitado 2 decretos do Governo com medidas extraordinárias para a habitação. Quanto ao desporto, o futebol, a Seleção Nacional já treina no Olival, em Gaia. Centrou-se em trabalhos de recuperação. Depois do triunfo frente à Dinamarca, a equipa nacional prepara agora a recepção à Noruega. O último jogo desta ronda da Liga das Nações é domingo no Estádio do Dragão. faremos, obviamente, relato aqui em integral e direto. Hoje o dia fica ainda marcado pela colocação de vários cartazes de apoio a Cristiano Ronaldo e com críticas a Jorge Jesus. Foram colocados em Lisboa e em Oeiras, junto à cidade do futebol.

0: e logo retirados. Estes e outros temas serão desenvolvidos ao longo da noite aqui na Correio da Manhã Rádio. Até já.
1: Cartazes que também estão na segunda circular, onde ainda há trânsito a esta hora, no sentido Benfica-Aeroporto, entre o nó de Telheiras e o viaduto do Campo Grande, e no sentido inverso, por causa de um acidente à passagem pelo viaduto do Fonte Nova, há fila também desde o nó de Telheiras até à passagem pelo acidente, também um bocadinho difícil entrar no IC19, mas depois de ir para a frente já não há dificuldades para se entrar, assim que também limpinha, a exceção no sentido para Lisboa, por causa das filas para A2. A fila na A5 para a descida da Pimenteira começa logo desde o nó de Caselas. Os restantes acessos também não estão fáceis. Ainda assim, Alcântara é a melhor alternativa, com uma pequena fila já na parte final das Amoreiras, com um pequeno troço antes de entrar na Avenida da Ponte. E sim, a fila começa antes da estação de Campolide. Outras situações na margem sul, Nacional 10, acidente à passagem pelo Parque Empresarial de Corroios. A fila já chega à rotunda da Cruz de Pau. Vamos agora até à cidade do Porto, também com a maior dificuldade devido a um acidente, é na A1, logo depois de passar a Ponte da Arrábida começam as paragens e é sempre em para-arranca até atingir o nó de Coimbrões. Na cidade do Porto, apenas fila na VCI no sentido Freixo Arrábida, entre o Estádio do Dragão e o nó com a A3. Claro que, como é habitual, ainda se registra alguma intensidade e também algumas paragens ao longo de toda a Avenida AEP. Fora de Lisboa, informação para o IC8, quilómetro 69.4, é um acidente a seguir à saída do IC3. Isto é no sentido Ancião Avelar, e em Cruz também vai haver corte total da Estrada Nacional 119, logo a seguir à Fábrica do Arroz, no cruzamento da Raposeira. Isto para remoção de um caminhão acidentado no local. Boa viagem.
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Do Brasil, Mariana Frois, podem chamá-la só por Mari Frois, é o seu nome artístico, cantou aqui este Rio Lua e canta mais logo em Los Angeles, no El Rey Theater. A caminho do Grande Jornal, que regressa com mais notícias depois de mais alguma música aqui no intervalo da rádio, como esta dos Lighthouse Family.

0: A boa onda de Marlon e Presto neste Mudar. E agora mudamos também para o Jornal da Correio da Manhã Rádio e da CMTV, o grande jornal.
1: A seleção portuguesa já está no hotel, o quartel-geral, para este jogo frente à Noruega, no domingo, no hotel em Gaia. No Olival treinaram um treino de recuperação e agora regressaram ao hotel. Houve tensão quando a seleção portuguesa chegou ao Porto. Estava lá um adepto que chegou a insultar Jorge Jesus. Agora o Paulo Jorge Duarte, que está junto ao hotel, e pelo que eu vejo não está aí ninguém, ou quase ninguém.
2: Olá.
3: Boa noite, Zé Carlos. Pouca gente à chegada ao aeroporto, pouca gente à chegada depois aqui à unidade hoteleira em Vila Nova de Gaia, pouca gente, poucos adeptos também no Olival, porque estavam lá muitas pessoas, mas eram pais para a formação do Futebol Clube do Porto. Não seriam mais de 10 adeptos que especificamente se deslocaram até ao Olival. Agora, final do dia, no regresso ao hotel, então, aí sim, já uma massa humana relevante, muitas crianças. De resto, também há saída para o treino no Olival, várias crianças chamando pelo nome de Jorge Jesus. O treinador da seleção portuguesa acedeu em tirar algumas fotografias, algumas selfies, inclusivamente distribuiu alguns autógrafos. Agora, à chegada, no regresso ao hotel, novamente Jorge Jesus foi o único que se aproximou dos adeptos, nomeadamente dos muitos jovens, porque, como eu disse, agora ao final da tarde muitos foram os adeptos, embora poucas dezenas, um ambiente muito diferente daquele que esta seleção já nos habituou. Há aqui um divórcio, há aqui um sentimento agridoce, porque, não tomando exatamente partido de ninguém, mas a verdade é que são muitos os descontentes com tudo o que está a passar, não só com o afastamento voluntário de Cristiano Ronaldo, mas principalmente como tudo decorreu. E ouvi isso durante todo o dia de hoje

0: O que aconteceu não poderia nunca ter acontecido.
1: As joias de Paulo Jorge Duarte, ele está junto ao hotel da seleção, o quartel-geral da seleção. Muito pouca gente junto ao hotel neste momento. Jorge Jesus foi insultado à chegada da seleção ao Porto. Tudo aconteceu quando a equipa estava ainda no aeroporto Francisco Sá Carneiro. Um adepto gritou e insultou o selecionador depois de toda a polémica, depois de toda esta polémica com Cristiano Ronaldo. Ainda assim, a situação foi bem diferente quando a comitiva da seleção chegou ao hotel. À espera dos jogadores e dos selecionadores estavam alguns adeptos, não muitos,
2: exatamente,
1: que fizeram questão de apoiar. João Neves foi um dos jogadores que retribuiu o apoio e o carinho, e foi mesmo tirar algumas fotografias e dar autógrafos a estes adeptos. Tiago Grila, o influenciador Tiago Grila, está hospitalizado. Ele foi encontrado desmaiado num hotel. Vamos em direto para o Hospital São Francisco Xavier com a Patrícia Marques Rodrigues. Já se sabe exatamente o que aconteceu? O que é que aconteceu a Tiago Grila?
3: Boa noite. Ainda não se tem conhecimento do que terá acontecido a Tiago Grila, que estava no hotel quando tudo aconteceu. Uma unidade hoteleira em Linda a Pastor, no concelho de Oeiras. Foi exatamente daí que seguiu esta ligação para os bombeiros. A chamada foi feita através do 112. O alerta chegou aos operacionais, que se mobilizaram logo para o local, e entretanto a Tiago Grila já não se encontrava desmaiado, assim que os operacionais chegaram a essa unidade hoteleira. Mas sabemos que os bombeiros encontraram o influencer bastante desorientado, com um discurso bastante desconexo. Agora resta saber também o que levou a este mesmo desmaio. Entretanto, a viatura médica aqui do Hospital São Francisco Xavier foi acionada, dado o agravamento do estado clínico do influencer. Influencer esse que acabou por ser transportado assim aqui para esta unidade hospitalar de Lisboa, uma vez que necessita de assistência hospitalar, dado o estado em que este acabou por ser encontrado. Sabemos também que foi encontrado desmaiado na casa de banho do hotel, e sabemos que estava sozinho, pelo menos na altura em que o alerta chegou aos bombeiros via 112. Já os operacionais também, quando se deslocaram até essa unidade hoteleira, não se depararam com qualquer tipo de companhia na qual o influencer poderia estar. Portanto, também até ao momento não temos conhecimento sobre o que originou este desmaio. Sabemos que na altura em que os bombeiros chegaram, o influencer estava bastante desorientado, necessitou assim aqui de facto de alguma assistência. Devido também ao agravamento do estado clínico, houve mesmo necessidade de acionar a viatura médica deste hospital, onde me encontro atualmente, uma unidade hospitalar aqui de Lisboa, mais precisamente o Hospital São Francisco Xavier. Foi para aqui que o influencer Tiago Grila acabou por ser transportado após este desmaio, por circunstâncias ainda desconhecidas. Foi encontrado desmaiado na casa de banho do hotel, uma unidade hoteleira em Linda a Pastora. O alerta chegou aos bombeiros via 112, e a partir daí os operacionais mobilizaram-se logo para o local. Depararam-se com o influencer já acordado, porém bastante desorientado e com um discurso bastante desconexo.
1: É a reportagem em direto junto ao Hospital São Francisco Xavier. O influencer Tiago Grila está hospitalizado. Não sabe ainda a causa do desmaio que levou ao internamento. António Costa acusa o Ministério Público de atentado ao Estado de Direito. Isto porque foi novamente impedido, António Costa foi novamente impedido de consultar o processo da Operação Influencer, que levou à queda do governo que liderava. Há 3 anos, e a defesa de António Costa já pediu 6 vezes a consulta do processo, que foi sempre recusada, mesmo não estando em

0: em segredo de justiça interno, como adiantou o Expresso. A Procuradoria recusou estes pedidos, alegando que o segredo serve para proteger o ex-primeiro-ministro. Em resposta, António Costa diz que não precisa de ser protegido de si próprio e que se trata de um atentado ao Estado de Direito. A Procuradoria-Geral da República já insistiu que a lei não permite que António Costa consulte o processo por não ser formalmente interveniente no inquérito. De facto, o Ministério Público recusou esta sexta-feira, de novo e pela sexta vez, o acesso de António Costa à operação, ao processo da Operação Influencer. A Ministra da Justiça afirma que não quer falar do caso em concreto, mas deixa claro que o processo, de facto, não está em segredo de justiça interna.
1: Eu sou só deixar uma mensagem que já disse anteriormente. Quando existe um processo, ele não pode prolongar-se indefinidamente. Tem que haver uma opção, uma decisão de arquivar ou acusar. E é isso que me parece prioritário. Eu não conheço os detalhes do processo, não queria falar sobre o processo em concreto, mas para esclarecimento de todos, o que eu julgo é que o processo não está em segredo de justiça interno, ou seja, apenas para os intervenientes do processo e não para o segredo de justiça externo, que é outra realidade, ou seja, não é qualquer pessoa que possa ter acesso ao processo, é apenas os intervenientes diretos, arguídos e os assistentes.
0: O antigo secretário de Estado da Saúde, constituído arguído no caso das gêmeas luso-brasileiras, reencaminhou vários dos favores que lhe pediam para o então diretor clínico da Unidade Hospitalar do Santa Maria. Os pedidos vão desde estrelas de televisão, políticos e até por figuras de destaque no Partido Socialista.
2: Desde informações clínicas de doentes ali internados até pedidos de emprego. Muitos recorreram à influência do ex-secretário de Estado de Saúde para fazer pedidos especiais. António Lacerda Salles recebia solicitações até de pessoas com quem não mantinha qualquer tipo de relação. Ana Catarina Mendes, atual eurodeputada do PS, e a deputada Edith Estrela estão entre as figuras socialistas que recorreram à influência de Lacerda Salles. As mensagens do WhatsApp, que constam no processo consultado pela CMTV, mostram que o ex-secretário de Estado da Saúde reencaminhava os pedidos para Luís Pinheiro.
3: Bom dia, colega. Posso pedir-lhe o favor de verificar o que se passa com este cidadão? Deu entrada esta madrugada. É um pedido de Ana Catarina Martins. Muito obrigado.
4: Prezado amigo, peço desculpa de o incomodar. Precisava da sua ajuda para um escritor que se encontra hospitalizado em Santa Maria há 2 semanas e a aguardar transferência para a unidade de cuidados continuados. Pode dar uma ajuda?
2: Da televisão à política, também Rita Ferro Rodrigues, filha do antigo presidente da Assembleia da República, pediu ajuda a Lacerda Salles.
5: Tenho infelizmente uma amiga de 38 anos em estado terminal no Santa Maria. Foi transferida de casa para o hospital ontem por já não estar em condições para estar em casa. Doutor Salles, peço desculpa de o incomodar. Rita Ferro Rodrigues deste lado. E só queremos paliativos decentes. A pessoa está em Santa Maria e chama-se...
2: O diretor clínico do Hospital de Santa Maria, também acusado no caso das gêmeas, respondia com a informação detalhada sobre o estado de saúde dos utentes, o tratamento que estava a ser administrado e outros detalhes sobre o que estava a equipa médica a fazer em determinada situação. Rita Ferro Rodrigues emitiu um comunicado nas redes sociais a reagir à polémica e garantiu que ninguém foi beneficiado e afirma que apenas tentou procurar um tratamento justo e digno para a amiga.
0: A mãe das gêmeas luso-brasileiras defende que as menores não receberam nada a que não tivessem direito e garante que ficou surpreendida com a acusação. À RTP, a mulher deu conta de que, antes de comprar os tratamentos para as meninas, já tinha algum dinheiro conquistado através de uma angariação de fundos. Não nega que pediu apoios ao governo, mas garante que tudo o que lhe foi concedido foi um direito conquistado através da apresentação de vários documentos. Daniela Martins diz que pediu uma cadeira de transporte motorizada para proporcionar alguma independência às gêmeas luso-brasileiras. A mulher conta também à RTP que tem-se sentido julgada mesmo através das redes sociais. Há uma idosa de 88 anos que está em risco de ser despejada em Lisboa. Isto por causa de uma penhora. Em entrevista à CMTV, Maria Teresa diz que está desesperada e que precisa de um advogado para defender em tribunal e provar que não merece ser cobrada pelas obras do condomínio.
6: Por uma coisa que não...
7: Preocupa é ficar sem a casa. Porque não posso ficar sem a casa. Tenho que arranjar maneira de eu ter, tenho direito à casa.
6: A senhora comprou a casa. A casa é sua.
7: É minha, a casa é minha. Foi comprada por mim. E agora estou a querer tirar-me a casa por causa de umas obras ilegais dos outros. As outras pessoas são todas ricas, eu não sei. Foi a altura em que ganhei dinheiro a trabalhar bastante para pagar a minha casa. O advogado é que pode realmente, com as provas que eu tenho de ser provas ilegais e isso tudo, é que podem realmente defender-me, porque eles é que estudaram para isso, agora eu não. Eu estudei para ser professora. Mas eu preciso de um advogado, preciso que me arranjem um advogado para eu provar que eu não tenho que pagar isto.
0: Depois do abandono do estádio em Copenhaga por Cristiano Ronaldo, há cartazes em Lisboa de apoio ao capitão da seleção. Apareceram esta sexta-feira em Lisboa e também em Oeiras. O autor dos cartazes diz ter pago tudo do seu próprio bolso e que nunca quis denegrir a imagem de Jesus, embora a aparente crítica ao ego do selecionador nacional.
8: O dia amanheceu na cidade de Lisboa com mensagens de apoio a Cristiano Ronaldo espalhadas pela capital. Uma das principais vias da cidade, a Segunda Circular, foi um dos pontos escolhidos por Fernando Maia para deixar cartazes de apoio a CR7, depois deste abandonar Copenhaga. Estes cartazes, que terão custado cerca de 1.900 euros ao autor, têm frases de apoio a Cristiano Ronaldo a agradecer todo o esforço que fez pela Seleção Nacional, mas também deixa críticas a Jorge Jesus. Nos cartazes, um dos quais deixado à frente da cidade do futebol, em Oeiras, pode ler-se que o selecionador nacional não esteve à altura do desafio de ser treinador da seleção, alegadamente devido à falta de sensibilidade na gestão de CR7, por tratar o capitão de forma errada e daquilo que Fernando Maia apelida de ego inflado. Pelo final da manhã, o cartaz colocado em Oeiras estava a ser retirado. Segundo a Câmara de Oeiras, a estrutura publicitária foi instalada ilegalmente no concelho por não cumprir as regras e autorizações aplicáveis. Fernando Maia garante que agiu por conta própria por sentir que Cristiano Ronaldo estava a sofrer. O autor destes cartazes afirma que o conteúdo dos mesmos constitui apenas uma opinião pessoal sem intenção de denegrir a imagem de Jorge Jesus. Há pouco mais de uma semana, Cristiano Ronaldo e Jorge Jesus protagonizaram uma conferência de imprensa onde garantiram estar em sintonia. Com o passar dos dias, a relação entre capitão e selecionador deteriorou até Cristiano Ronaldo abandonar o estágio em Copenhaga e voltar de jato privado para Madrid, deixando assim a Liga das Nações.
0: Vítor Pinto Novo em direto neste grande jornal. Estamos a acompanhar e a interpretar sinais de fumo de todos os lados. Não sabemos muito bem toda a verdade neste momento, mas estamos a tentar explicar o melhor possível o que está a acontecer nesta crise da seleção, que Vítor... Eu que me lembro, é a primeira vez que há uma crise na seleção num ciclo de vitórias.
9: Sim, embora existiram vários momentos em que a seleção nem estava propriamente mal, mas depois aconteceram vários casos, até custa falar de alguns, mas desde o caso Paula, desde situações em que jogadores entraram em rota de colisão com selecionadores, com Cristiano Ronaldo isso também aconteceu, quando Ricardo Carvalho abandonou o estágio. Sim, mas normalmente quando há sucesso desportivo suavizam-se as tensões internas. E neste caso, nem se pode dizer que estivesse em causa uma questão de sucesso desportivo, em primeiro lugar, porque as perspectivas com a entrada de Jorge Jesus eram positivas. E por outro lado, o próprio Jorge Jesus, como disse antes da partida de ontem frente à Dinamarca, ele disse que não fez nada que pudesse interromper o processo que estava em curso. Portanto, o próprio Jorge Jesus acreditava que este era o caminho certo. E isto é que dificulta um bocadinho
0: mas,
9: a polarização
0: Victor,
9: das críticas.
0: Por isto. Achas que essa afirmação de Jesus foi genuína? Ou seja, de facto Jesus não via caso ali?
9: Ó Zé Carlos, eu vou dizer uma coisa que em horário nobre até se calhar tem muito mais impacto, mas também tem muito mais piada. Mas o Jorge Jesus é treinador de futebol. Ele nunca na vida iria conseguir passar num casting para representação, nem ia poder jogar póquer, porque as emoções dele ficam à flor da pele. O Jorge Jesus, nota-se claramente, quando João Beira Pinto foi a informar antes do treino que o Cristiano Ronaldo queria bater com a porta, viu-se a reação do Jorge Jesus, foi espontânea, foi genuína. Tal como depois vai falar ao Canal 11 e nota-se já uma postura completamente diferente, mas que também é normal esse tipo de reações, esses extremos emocionais, em polos opostos, tal como antes na conferência de imprensa se impertigou e se calhar foi além de todos os limites que estavam traçados para a conferência de imprensa. E eu vou dar de barato uma coisa, Zé Carlos Castro. Muita gente diz como é que foi possível aquela conferência de imprensa ter corrido tão mal, ainda que Jorge Jesus acredite e está convicto, porque ele viu várias vezes a conferência de imprensa, que não disse nada de mal. É que a estratégia traçada era duas perguntas sobre Cristiano Ronaldo. O próprio Jorge Jesus assumiu isso no início da conferência. Só que a partir do momento que a terceira pergunta foi com o tal jornalista com quem ele tinha um diferendo, a partir
0: desse diferendo não ficou para mim muito claro. Que diferendo era esse? Foi alguma notícia que Nuno Luz
9: uma informação
0: dado? Qual era? É porque, de facto, é só a terceira pergunta que Jesus se mostra irritadíssimo, não é?
9: Porque era uma questão de uma informação de um encontro ou de um almoço ou de um jantar entre os três protagonistas, Pedro Proença, Jorge Jesus e Cristiano Ronaldo, que não correspondia à verdade. E depois temos que perceber, Zé Carlos, e para quem está em casa, perceber muito bem que vamos dizer isto com muito cuidado. Quer Cristiano Ronaldo tem uma grande máquina à sua volta, isso não é segredo nenhum, como Jorge Jesus tem uma grande máquina à sua volta. Tem muitas pessoas que trabalham consigo, perto de si, que o aconselham, com quem ele fala. Várias são muito conhecidas, outras não são conhecidas, mas estamos a falar de duas grandes figuras do futebol português que não são propriamente personalidades singulares. Têm máquinas à sua volta. E desde domingo, provavelmente, houve muitas movimentações também das máquinas que trabalham com Jorge Jesus e Cristiano Ronaldo, e o que também contribuiu para, se calhar, alguma da tensão acumulada que depois se tentou, na reunião de terça-feira, diluir um bocadinho, ou pelo menos aliviar essa tensão e chegar a um pacto que tranquilizasse e normalizasse as coisas. E, tecnicamente, ou pelo menos teoricamente, isso tinha sido alcançado pelas informações que foram passadas para o exterior, só que a partir do momento que a conferência de imprensa correu como correu e o Cristiano Ronaldo ouviu-a no autocarro, juntamente com o grupo, e chegou ao estádio e disse imediatamente que não treinava e queria falar com Pedro Proença, a partir daí a desorientação na estrutura da federação era de tal ordem que se nota que não estavam preparados para essa situação.
0: Por isso vou contar que isto acontecesse. E deixa-me fazer-te esta pergunta.
9: É um JJ genuíno.
0: Puxando um bocadinho a casseta atrás, voltando ao momento em que Cristiano Ronaldo surge com Jorge Jesus numa conferência de imprensa, há duas coisas que me chamaram a atenção, que foi, primeiro, Ronaldo não saiu depois de falar com os jornalistas. Isso não é comum, não é vulgar. Ele fez questão de ficar na sala. Depois, a imagem que se via era ele olhar fixamente para Jorge Jesus, com muita atenção às palavras do treinador. Olhando para o que se passou depois, até agora, levanta-me uma hipótese que é, será que Cristiano Ronaldo, aquele plano de jogar no primeiro jogo e no último, e não jogar dois, já terá desagradado a Ronaldo?
9: Eu não vou dizer que não possa ter criado azia, tal como com Sadio Mané, Jorge Jesus contou que foi falar com ele antes de uma meia-final de uma Liga dos Campeões asiático, e o Sadio Mané também ficou aziado, mas aceitou. A questão é que o Cristiano Ronaldo, nessa conferência de imprensa que fazes alusão, a tal mega conferência de imprensa no Portugal Summit, o próprio Cristiano Ronaldo deixou claro que não ia jogar os 90 minutos em 4 jogos ou que não ia jogar os 4 jogos. Portanto, já havia um plano traçado, o Ronaldo não
0: certo,
9: o revelou.
0: Certo, mas estamos a ver a imagem agora, repara, a expressão de Ronaldo não é é um bocadinho de dúvida. Há aqui qualquer coisa que ele terá desgostado.
9: Sim,
0: neste
9: mas eu lembro, eu acompanhei em direto. Ó Zé Carlos, tal como tu acompanhei em direto, em primeiro lugar achei curioso e importante que o Cristiano Ronaldo não saísse. Porque como capitão de equipa, como alguém que tem um grande simbolismo e está ligado intimamente a este novo ciclo da seleção, e ele não se mostrou desinteressado, ele não teve uma atitude. Há jogador de futebol que não quer saber de nada, foi lá, cumpriu a obrigação da conferência, virou as costas e está a andar. E o Cristiano Ronaldo ter ficado presente, ainda por cima, Zé Carlos, quando num cenário que a própria Federação Portuguesa de Futebol promoveu no Futebol Summit como um dos eventos associados ao Futebol Summit, cujas entradas pagas são extremamente dispendiosas. Portanto, o próprio Cristiano Ronaldo, não sei se alguém lhe falou para ficar ali ou se alguém lhe levantou a possibilidade de ficar ali, mas se por iniciativa própria ele decidiu, isso não me choca absolutamente nada, porque o próprio Cristiano começou a conferência, como tu te lembras, a dizer que nunca tinha falado para tantas pessoas. Portanto, o próprio Cristiano, de alguma forma, sentiu que na abertura deste ciclo estava ali perante um cenário sui generis e de alguma maneira, deixa-me dizer-te isto, de alguma maneira, a sua presença ali foi

0: Isso teve a ver com muitas das críticas que o Cristiano, de que o Cristiano Ronaldo é alvo. Ó Zé Carlos Castro, como tu também lês muitas vezes nas redes sociais, hoje em dia o que está na moda é começar qualquer post nas redes sociais a dizer Cristiano Ronaldo, que é detentor 30% da média livre. E como tu sabes, eu não gosto nada de teorias da conspiração, portanto, não me vais ouvir dizer que desde julho de 2023, quando se soube que Cristiano Ronaldo ia fazer mais um investimento financeiro em Portugal, neste caso, na Média Livre, que a partir daí, noutros canais, noutros espaços e outros comentadores, muitos deles não jornalistas, começaram a ter Cristiano Ronaldo como alvo privilegiado. Eu não vou dizer uma coisa dessas, porque não vou ser igual a eles. Mas às vezes ficámos um bocadinho de pé atrás. E o próprio Cristiano Ronaldo próprio disse que havia 5 ou 6 jornalistas ou comentadores, porque há uma grande confusão, às vezes são comentadores, mas as pessoas acham que são jornalistas, que o atacam com frequência e com regularidade. Isso é nítido, está nas redes sociais, está em vários pontos. Muitas pessoas achavam já há vários anos que Cristiano Ronaldo devia deixar a Seleção Nacional. Mas quem decide é Pedro Proença, quem decide é sobretudo Jorge Jesus, que é o selecionador, ou no limite o próprio Cristiano Ronaldo. E o Jorge Jesus, o tal novo selecionador que vem para ganhar na Seleção Nacional, decidiu que Cristiano Ronaldo devia continuar na seleção. Foi Jorge Jesus que foi falar com Cristiano Ronaldo, tal como Pedro Proença também foi, dando conta de que contavam com Cristiano Ronaldo para este ciclo. Portanto, os críticos que achavam que Cristiano Ronaldo devia sair, então devem estar aborrecidos, é com Pedro Proença e com Jorge Jesus. Agora, efetivamente, quando o Cristiano Ronaldo diz isso, tem a ver com uma certa... Eu vou dizer isto, José Carlos Castro, também tens conhecimento deste facto, mas o Cristiano Ronaldo não é caso único. Outras pessoas com muito dinheiro e muito sucesso no futebol, às vezes outras pessoas que não o Ronaldo também têm dezenas de milhões de euros no banco, mas são muito suscetíveis à crítica. Por muitos títulos que ganhem, por muitos clubes, por muito que tenham jogado em grandes clubes, muito que sejam grandes treinadores, há situações em que a crítica os revolta, em que reagem. E o Cristiano Ronaldo também reage. O Cristiano Ronaldo, quando há críticas que fazem o Cristiano Ronaldo reagir, há algumas provavelmente ignoras, outras fazem-no reagir. Portanto, e por isso é que ele naquele momento diz que se sentisse que não tinha a confiança do selecionador e da federação, que sairia, faria as malas e que se houvesse mau ambiente também faria as malas, dando ideia, ao contrário daquilo que era criticado, que não estava amarrado à seleção e que se as coisas não estivessem a correr bem, ele próprio poderia ser o primeiro a colocar-se de parte e a deixar a seleção seguir o seu caminho. Zé Carlos, ele foi sempre acusado precisamente do contrário. E deixa-me dizer também, porque eu elogio muito Jorge Jesus, mas agora faço um disclaimer sempre que falo de Jorge Jesus. Antes de elogiar Jorge Jesus, digo sempre, Jorge Jesus tem 0% da média livre. Portanto, eu estou a elogiar Jorge Jesus com liberdade, isenção e independência. E o Jorge Jesus é, tal como o Cristiano Ronaldo disse, é o treinador perfeito para esta fase, para quebrar com aquele marasmo da era Roberto Martínez, para trazer novas ideias, para trazer também alguma agitação que não contávamos que fosse tão profunda nesta fase, mas para trazer uma nova, dar uma imagem e, sobretudo, uma estrutura mais ambiciosa, mais agressiva, mais corajosa à Seleção Nacional, que era isso que o público português pedia, sobretudo, acabar com aquela seleção medrosa
1: vamos continuar
0: e cobarde,
1: a falar
0: que
1: e
0: muitas vezes escondia
1: tudo
0: nos momentos críticos.
1: Vítor, mas eu tenho aqui já o Eduardo Sintra Torres ao pé de mim, vamos
0: muito
1: falar
0: bem
1: sobre isto. Mas é importante vermos o que aconteceu ontem, depois do jogo, que foi uma grande vitória de Portugal, um jogo... Uma vitória categórica, pode dizer-se, mas depois aconteceu isto que eu vos vou contar agora. Renato Veiga admitiu que tinha sido instruído para não falar sobre Cristiano Ronaldo. Isto depois de ser questionado pelos jornalistas, o defesa disse mesmo que não podia falar sobre Ronaldo.
2: Renato, sei que é muito próximo do Cristiano, esteve de muito tempo com ele no Mundial, sei que é uma pessoa muito próxima dele. Fica triste se este for o fim dele na Seleção Nacional?
3: Sou alguém aqui muito próximo do Cris e ele sabe que eu tenho um carinho muito grande por ele, mas deram-me indicações que não posso falar sobre o assunto, portanto, é isso que...
1: E esta ordem era geral. Rafael Leão foi impedido também de responder a perguntas sobre Cristiano Ronaldo. Foi como que puxado pelo assessor de imprensa para fugir dali.
4: Rafa, como é que o balneário reagiu com a notícia de que Cristiano já tinha abandonado o estádio? Como é que reagiram todos?
5: Foi como eu disse, isso não é uma situação que não nos diz respeito. Nós, como grupo, o que nos diz respeito é dentro do campo e acho que hoje fizemos um trabalho.
6: Mas
5: trabalho,
6: Rafael? Pessoal, obrigado, não, mas... obrigado, pessoal.
2: Tá?
6: Obrigado.
2: Tá? Por vocês, ele volta à seleção, Rafael.
6: Obrigado, pessoal.
1: Eduardo Sintra Torres junta-se a nós, Vítor Pinto e...

0: Eduardo Cinta Torres. Bom, há muito que falar nisto, mas na parte da comunicação há vários falhanços ao longo desta semana, não é?
1: Sim, quer dizer, começa com Jesus, porque Jesus foi para a comunicação. Olá, Vítor. Jesus foi para a comunicação como o dono disto tudo, não é? Que é uma maneira dele estar no espaço público, e isso não se coaduna com o modelo de comunicação que tem sido adotado no futebol, que é serem todos mansinhos, serem todos fofinhos. A gente vê nas flash interviews e por aí fora, são sempre
0: redondinhos,
1: fofinhos.
0: Quase na
1: redondinhos, está sempre tudo certinho, jogámos muito bem, jogámos em equipa, mesmo que não tenha nada acontecido disso, é sempre isso que dizem. Fizemos o nosso melhor. Desta vez houve esta bolha que rebentou por causa de Jesus. Porquê? Porque Jesus vem como dono disto tudo, rebenta a bolha da comunicação. O Vítor acabou de dizer que o Ronaldo é muito sensível às críticas, principalmente vindo do selecionador, e isto acabou por mostrar que esse modelo de comunicação é uma falsidade. Para mim é uma farsa, não é? Estas conferências de imprensa normalmente são uma farsa. Curiosamente as de Jesus não eram, mas passaram a ser, porque também já vimos ele fofinho depois de ter acontecido isto.
0: Eu acho que ele demonstrava ali uma certa desilusão.
1: Não sei, quer dizer, sei é que é uma farsa. Eu acho que o futebol e outros desportos, porque não é só o futebol, criaram esta comunicação excessiva em que os treinadores têm que não ser treinadores, mas ser comunicadores, em que os jogadores têm que não ser apenas jogadores, mas têm que ser comunicadores. E depois, numa situação de urgência, vem a Federação Portuguesa de Futebol e faz de ditadora. Quer dizer, aqui parecia quase no tempo do Putin, quando o Putin tomou o poder, em que tiravam as pessoas das conferências de imprensa em direto. Foi o que aconteceu aqui. Até usaram quase, não direi violência, mas puxar jogadores. Não foi um, foram dois.
0: Então isso é desesperado.
1: Imagina que faziam isso as jornalistas. Já aconteceu e nós ficamos furiosos.
0: As jornalistas estão habituadas a empurrões.
1: Mas não se pode fazer, não se pode fazer, que é contra a lei, não é?
0: Certo, mas isso não é.
1: Mas estamos habituados.
0: É
1: agora, fazer isto a jogadores, eu nunca tinha visto puxar jogadores. E aquelas pessoas não são chamadas à pedra.
0: Era inevitável, mas quer dizer, na realidade também temos que compreender que para o interesse da Federação e da própria seleção, é preciso pôr
1: uma uniformidade na comunicação.
0: Alguma fervura.
1: É preciso pôr uniformidade.
0: A forma é que foi meio estranha, pareceu mal preparado. Ou seja, não explicaram ao Renato que não era para falar, não se podia falar do Ronaldo, mas não era para dizer.
1: Não souberam fazer isso. Foi tudo uma situação de urgência, não é? Quando há uma tragédia, como uma tragédia com um comboio ou com um avião, depois as coisas não correm, provavelmente todas certinhas de acordo com o que está escrito nos documentos.
0: Tu achas que depois tornou-se uma bola de neve?
1: Sim.
0: Que resultou naquilo que resultou.
1: Continua.
0: E que continua.
1: Enquanto Ronaldo não falar.
0: Em termos de comunicação, se Jesus e Ronaldo fizerem as pazes, é possível, aos olhos das pessoas, vê-los outra vez lado a lado? Como é que se comunica isso?
1: Acho que é difícil, porque lá está, faz parte da farsa, não é? Quer dizer, se calhar a farsa é um pouco exagerado, mas faz parte da representação enquanto atores, e isso não sei se vai resultar. Nós sabemos o que aconteceu, toda a gente acha que o Ronaldo já não deveria jogar da mesma maneira, há gente que o insulta, eu vejo de uma maneira estranhíssima, como é que é possível insultarem o Ronaldo quando ele é chamado pelo selecionador? O selecionador é que chama os jogadores, não é o Ronaldo que decide. Aparentemente não é o Ronaldo, há pessoas que têm essa teoria da conspiração, que ele é que manda e não... Não sei. Sei que não vai ser possível, acho eu, remendar em absoluto. Mesmo que lambam as feridas, não vai ser possível lembrar isto.
0: Com a chegada da seleção, hoje houve uma surpresa em Lisboa, até
1: os
0: aqui
1: cartazes.
0: Bem perto, e em Oeiras, que foi os cartazes.
1: Será agora?
0: Eu, ao princípio, hesitei quando vi aquilo a primeira vez. Disse, será que a entourage de Ronaldo mandou por estes cartazes, ou alguém que esteja próximo? Não é o caso, mas mostra bem que os portugueses estão um bocadinho divididos, não é?
1: Muito divididos. Acho que a maioria das pessoas gosta muito do Ronaldo. Quer dizer, os nossos comentadores aqui nos outros canais têm evidenciado que foi o Ronaldo ao fim destes 20 anos, até para a Federação. Há pouco ouvi o Vítor e também ouvi o João Manuel Freitas, não é?
0: Sim.
1: A falar disso no canal Now. E quer dizer, é impossível ignorar isso. Os cartazes são o resultado disso. É alguém que precisa de se exprimir de uma maneira diferente quando o dono diz tudo, Jorge.

0: Jesus fala e não há uma correção da parte de Jesus nem da parte da Federação, que está calada, basicamente. Aquele comunicado da Federação é vasto cão, não é? Em relação à situação.
1: É quase nada, é a constatação.
0: É a constatação de que saiu do treino e por aí fora. E, portanto, acho que resultou disto. Também há uma pessoa que tem dinheiro para fazer aquilo, mas que teve uma iniciativa de cidadania, porque no fundo é uma cidadania que é exprimir-se em liberdade.
1: Há uma coisa ainda curiosa sobre os cartazes. Sim. É que em Lisboa não foram retirados.
0: E, portanto, posso falar disso?
1: Legalmente, foram fixados legalmente em Lisboa, mas em Oeiras também parece que sim, mas foram retirados a pedido da Federação, mas agora a Câmara de Oeiras...
0: É fascismo. É fascismo. Eu conheço bem o... está para sair um livro meu dentro de alguns meses, que é a História da Publicidade Exterior em Portugal, e portanto conheço bastante as pessoas, entrevistei muita gente nesta matéria, falei sobre os cartazes políticos, que há sempre divergências sobre isso. Aquilo que a Câmara Municipal fez, não sei se foi a Federação, mas vamos considerar que só pode
1: ter
0: sido.
1: Nós à tarde demos essa notícia aquilo de que deveria ter sido a Federação a pedir para...
0: Só podia ter sido. Não podia ser uma iniciativa da Câmara, acho eu. Mas aquilo que a Câmara Municipal fez, que diz que ele estava lá ilegal, vamos imaginar que o cartaz estava ilegal. O que a Câmara fez é ilegal. É isso que me dizem as minhas fontes. Aquilo que a Câmara fez...
1: A Câmara não disse que era ilegal. A Câmara disse que há uns requisitos...
0: Não há nenhum.
1: É tudo treta. Eu nunca vi esses requisitos, mas...
0: É tudo treta. O que a Câmara fez é que é ilegal. Aqueles empregados estão a fazer o quê? A obedecer a ordens de quem? De um juiz? Da polícia? Mas a polícia... Quem é que deu instruções para se retirar? A Federação? O senhor Presidente da Câmara de Oeiras? Não, aquilo é uma ilegalidade. Em 45 minutos, vou-te contar.
1: Eu
0: moro em Caxias, a menos de 1 quilómetro daquele lugar, e eu e vizinhos meus, da nossa rua, os carros andavam a grande velocidade, há ali muitas crianças, e nós pedimos, numa data qualquer, para se pôr umas lombas. Eu detesto lombas, mas não sei a pôr sinais de trânsito, tinha que ser a lombas. Na verdade, a Câmara disse que sim, de imediato, e depois demorou 8 anos. Só quando eu pus uma coisa nas redes sociais, que é aquilo que faz tremer, digamos assim, os políticos hoje, não é? E não só, também os outras pessoas. Só 8 anos depois é que fizeram. Aqui não, demoraram 45 minutos.
1: Se calhar apanharam o trânsito, porque senão chegava mais.
0: Exatamente.
1: Vítor Pinto, nesta questão da comunicação, eu acho que este caso não se resume à comunicação, mas eu diria que é para 70% ou 80% de tudo isto. Se a comunicação se tivesse sido feita de outra forma, tudo seria diferente. Há uma coisa que eu sei. Pedro Proença está a comunicar mal e está a correr atrás do prejuízo.
2: Exatamente. Conseguiste ler o meu pensamento, porque era por aí que eu ia. Como tu sabes, e o Eduardo seguramente já ouviu falar disso também, está em curso um escândalo muito grave envolvendo a arbitragem em Portugal. Foi colocada em xeque a seriedade do Presidente do Conselho de Arbitragem, Luciano Gonçalves, Duarte Gomes, Diretor Técnico Nacional, bateu com a porta, e foram conhecidos factos que, inclusive aqui na Média Livre e na CMTV, foram alvo de revelações gravíssimas que abalaram o futebol português. E a comunicação de Pedro Proença sobre isso foi bola, para ir buscar uma expressão de Jorge Jesus. Porque Pedro Proença pura e simplesmente remeteu-se ao silêncio e não há uma palavra do Presidente da Federação sobre algo que aconteceu dentro do edifício da cidade de futebol. Ainda que possa envolver atos de corrupção e tráfico de influências e adulteração da verdade esportiva que afetam clubes da Primeira Liga. Neste caso, a estratégia está a ser novamente a do silêncio. E custa-me a perceber, porque a CMTB deu hoje muito bem a notícia, de que ainda há esperança que é possível estender uma ponta em relação a Cristiano Ronaldo e reabrir um processo negocial para que todos possam entender, todos possam conversar e ultrapassar divergências que ainda possam existir. Agora imagina a força que teria Zé Carlos Castro, ou no final do jogo, na Dinamarca, ou até hoje, o Presidente da Federação, que vimos também a desembarcar no aeroporto Francisco Sá Carneiro, tomar a palavra, até podia fazer uma declaração sem perguntas, porque é uma coisa que também me abomino, mas está na moda, e dizer que continuam a dar todo o apoio, aliás, não sou eu, Né? Não sou eu que vou estar a dizer qual é o discurso que devem ter, nem é o ChatGPT que vai dizer isso, mas há coisas que são básicas. E uma delas é reforçar a confiança no grupo, nos jogadores, em Jorge Jesus, e manifestar a convicção que, na perspectiva da Federação, Cristiano Ronaldo continua a fazer parte do grupo.
1: Pedro Proença, digamos assim, vai escudar-se no facto de estar num ciclo de competitivo muito curto e que, portanto, qualquer declaração que fizesse sobre o assunto podia ainda aquecer mais os ânimos ou criar alguma instabilidade.
2: O resultado disso é esta agitação toda e esta guerra civil e esta ferida aberta. Sabes que as feridas abertas podem infectar.
1: Mas tu esperas uma conferência de imprensa de Pedro Proença depois do jogo? Esperas isso?
2: Eu neste momento já admito, porque isto já ultrapassou todos os limites, já admito que o jogo acabe no domingo à noite e Pedro Proença não fale. E vai haver uma razão qualquer para isso, uma boa desculpa para isso, porque ainda não foram ter com o Ronaldo a Madrid, porque o Ronaldo ainda não se pronunciou. Eu sei é que está muita gente com medo daquilo que o Cristiano Ronaldo vai dizer. Há muita gente com medo da verdade que Cristiano Ronaldo vai falar. Há muita gente na Federação que não sabe até que ponto Cristiano Ronaldo vai ou não pronunciar-se, se vai ficar-se pela esfera desportiva, se existem outras situações que poderão ser comprometedoras para a Federação em relação às quais o Cristiano Ronaldo possa fazer alusão. Há muitos rumores a correr neste momento, há muitos espíritos agitados neste momento e a mim desassossega-me mais o facto de Pedro Proença não conseguir, ele que é também um bom comunicador, dar uma palavra de tranquilidade, falar ao país, dado que até o Primeiro-Ministro se preocupou em entrar em contacto com todos os três protagonistas desta novela que foi criada na Escandinávia. Portanto, se até o Primeiro-Ministro se envolver neste processo, haver uma palavra, comunicação de Pedro Proença ao país,
1: tópico,
2: faria sentido.
1: Queria, em 10 segundos, porque temos o Leitão Amar, que também falou disso, e queria mostrar essas declarações. Mas há uma coisa que tenho que dizer agora. Duarte Gomes, nós contratamos o Duarte Gomes hoje.
2: Tens essa informação, acabas de dar aqui uma notícia.
1: Não sabia,
2: na CMTV. Pronto, eu não te vou mentir que já... Não é que me tenha sido comunicado internamente aqui na empresa, mas pelas minhas fontes eu já tinha conhecimento que essa era uma forte possibilidade. Inclusivamente, eu terei a oportunidade de ser antagonista de Duarte Gomes nos debates. Exatamente. Em que tivemos a oportunidade de estar presentes.
1: Isso
2: porque
1: vai
2: ele
1: ser
2: sabe
1: interessante
2: que eu discordo dele em várias situações.
1: É outra área em que, portanto, a Federação está, enfim, não está em bons lençóis. O Ministro da Presidência,
2: exatamente.
1: António Leitão Amaro.
2: Ante o silêncio, apelou... Pedro Proença, Zé Carlos.
1: O Ministro da Presidência apelou esta tarde que a crise entre Cristiano Ronaldo e a Federação Portuguesa de Futebol e Jorge Jesus seja rapidamente ultrapassada. Deixa elogios ao futebolista, comparando a situação como algo que faz parte do dia-a-dia de qualquer instituição.
3: Eu acho que posso dizer, acho que os portugueses todos sentem um enorme orgulho, admiração e reconhecimento por tudo o que fez na sua carreira, naturalmente por ele, mas pelo país também, a representação do país. Sempre foi um sinal de excelência. Isso não se vai apagar e não vai desaparecer. E eu espero, creio, como todos os portugueses, que a situação que se vive, tal como aqui e como em outras situações nas vidas das pessoas, das organizações, das empresas, sejam um pequeno momento, um pequeno percalço, um passo, depois é ultrapassado.
1: Mas não foi só o Ministro da Presidência. O Ministro da Economia diz que a marca Portugal era melhor que... Para a marca Portugal era melhor que Cristiano Ronaldo continuasse na Seleção Nacional. No canal Now, Manuel Castro Almeida realçou que o jogador é um importante ativo do nosso país.
4: Eu não sou especialista nesse ponto, mas eu gostava de ver... gostava que o Cristiano Ronaldo, que é de facto, pude ver e tem podido ver pelo estrangeiro, tem um impacto enorme na projeção, na valorização da marca Portugal. Ela é a pessoa mais conhecida de Portugal e Portugal, muita gente só conhece Portugal por causa do Cristiano Ronaldo. Isto é um valor, é um ativo que Portugal tem e era bom que Portugal pudesse continuar a contar com este ativo. Não me meto nas questões do futebol, não sei, não sou especialista, não domino isso. Do ponto de vista da valorização da marca Portugal, o Cristiano tem um valor que é muito relevante e seria muito bom para Portugal poder continuar a contar com este potencial que ela dá à marca Portugal.
1: Bom, Vítor Pinto, esta primeira declaração é uma coisa, a segunda, esta do Ministro da Economia, é um bocadinho ao lado, porque o que ele diz é que Ronaldo é um ativo. Ora bem, Ronaldo não é uma mascote da seleção, é um jogador de futebol, não é?
2: Sim, mas independentemente da qualidade futebolística, e atenção que ele na época passada com Jorge Jesus fez 37 jogos a titular e marcou 30 golos, fez uma época com 38 golos, apesar de se ter lesionado a dada altura e ter estado cerca de 2 meses parado. Portanto, é um jogador que continua a ter rendimento, aliás, tem marcado golos com alguma regularidade. Simplesmente, a forma como o Cristiano Ronaldo, com o passar dos anos, foi ganhando consciência da força da sua marca, quer em termos mediáticos, quer em termos de exploração de imagem nas redes sociais, quer em termos de investimentos financeiros, quer em termos de consciência de que em algumas circunstâncias até poderia ajudar o país com alguns investimentos, isso tornou o Cristiano Ronaldo também um grande empresário português. E creio que podemos considerá-lo assim. E nessa perspectiva, o facto de quer o Primeiro-Ministro, quer vários ministros se terem pronunciado sobre este caso, também será numa perspectiva de, independentemente de Cristiano Ronaldo continuar a dar contributo desportivo, porque isso seria provavelmente até ao final desta época, depois de chegar aos 1000 golos, quanto muito, mas a partir daí ainda haveria um papel de imagem e de ligação de Cristiano ao país que seria normalmente,
1: isso ainda,
2: e se espera
1: isso
2: que
1: ainda
2: decorra
1: vai
2: com
1: acontecer, mesmo que não seja para já. Eu acho que a porta da seleção nunca estará fechada para Cristiano Ronaldo. Temos que fazer um intervalo. Obrigado a ambos por terem estado neste grande jornal. O influencer Tiago Grila foi levado de urgência para o Hospital de São Francisco Xavier. Foi encontrado desmaiado num hotel. Saiba tudo daqui a pouco.
5: Agora o último intervalo no Grande Jornal. O José Carlos Castro já regressa com a reta final da edição de hoje, mas as notícias continuam na rádio. Edição do Vítor Figueiredo. Vítor, boa noite.
6: Olá, boa noite. É inevitável passarmos por toda esta história da seleção, portanto abrimos com o desporto, futebol. Seleção que está de volta a Portugal, prepara-se para o embate de domingo frente à Noruega no Dragão. Estava pouca gente no aeroporto e no Olival, mas junto ao hotel o regresso da equipa das esquinas ocorreu num cenário bem diferente, como nos dizia há pouco o repórter Paulo Jorge Duarte.
7: Agora, final do dia, no regresso ao hotel, então aí sim já uma massa humana relevante, muitas crianças. De resto, também à saída para o treino no Olival, várias crianças chamando pelo nome de Jorge Jesus, o treinador da seleção portuguesa, acedeu em tirar algumas fotografias, algumas selfies, inclusive distribuiu alguns autógrafos.
6: Foi assim a chegada, o regresso ao hotel da Seleção Nacional, que treinou hoje no Olival. A reportagem há pouco de Paulo Jorge Duarte. Entretanto, em vários pontos de Lisboa foram colocados cartazes de apoio a Cristiano Ronaldo e críticos a Jorge Jesus. Dois deles na segunda circular, um junto ao Estádio da Luz, outro junto ao aeroporto. Um terceiro na cidade de futebol, em Oeiras, foi rapidamente retirado. O autor destes cartazes quebrou o silêncio, explica o porquê de os ter colocado. Fernando Maia diz que colocou os cartazes em nome individual, achou que tinha de agradecer a Cristiano Ronaldo, defende também que o caso que envolve o capitão da seleção não foi bem gerido e que se faltou ao respeito ao capitão. Fernando Maia explica que decidiu ontem ter esta iniciativa e que por isso é que recorreu à inteligência artificial para produzir os cartazes. Entretanto, Fernando Maia diz que vai tentar afixar outro cartaz junto ao Estádio do Dragão, onde Portugal vai jogar no próximo domingo, e deixa bem claro que só vai parar se o Presidente da Câmara o mandar parar. Nas redes sociais, Jorge Jesus agradeceu o apoio e enalteceu o espírito da equipa. O selecionador nacional fez questão de deixar uma mensagem de agradecimento a todos. Jesus diz mesmo que foi um bom jogo frente à Dinamarca, no qual a experiência dos jogadores e o espírito de equipa falaram mais alto. É mais uma reação pública do selecionador depois de uma vitória frente à Dinamarca que praticamente garante o apuramento de Portugal para os quartos de final da Liga das Nações. Recordo que em 3 jogos, Jorge Jesus somou 3 vitórias com a seleção. Entretanto, o jogador Renato Veiga admitiu que tinha sido instruído para não falar sobre o caso de Cristiano Ronaldo ao ser questionado ontem pelos jornalistas jornalistas, o defesa disse mesmo que não podia falar sobre o caso.
8: Renato, sei que é muito próximo do Cristiano, esteve de muito tempo com ele no Mundial, sei que é uma pessoa muito próxima dele. Fica triste se este for o fim dele na Seleção Nacional?
9: Sou alguém aqui muito próximo do Cris, e ele sabe que eu tenho um carinho muito grande por ele, mas deram-me indicações que não posso falar sobre o assunto, portanto, é isso que...
6: Renato Veiga e outros, como Rafael Leão, Leda Rolha, neste momento na Seleção Nacional, os jogadores não devem nem podem falar sobre o caso de Cristiano Ronaldo. Pedro Proença quer promover uma reunião para que Cristiano Ronaldo e Jorge Jesus façam as pazes. Jesus está disponível para a reunião. Pedro Proença, que é o presidente da Federação Portuguesa de Futebol, quer mediar o conflito entre selecionador e capitão e trazer estabilidade à Seleção Nacional. Proença não quer que Cristiano abandone a seleção desta forma atribulada e inesperada. O influencer Tiago Grilo foi levado de urgência ao início desta tarde, sexta-feira, para o Hospital de São Francisco Xavier, em Lisboa. Foi encontrado desmaiado num quarto do hotel do Conselho de Oeiras. Um bombeiro foi assistido por exaustão durante o combate a um incêndio num armazém industrial em Vieira de Leiria. Mais de meia centena de operacionais enfrentaram as chamas e conseguiram circunscrevê-las ao edifício, evitando que atingissem edifícios vizinhos. Entretanto, nos caminhos da política, André Ventura rejeita que António Costa seja uma vítima na Operação Influencer. Ventura criticou ainda o mediatismo que tem sido dado a este caso, adiantando que quem virou hoje alguns jornais ou comentadores parece que António Costa é vítima e, cito, parece que é ele que nós ainda temos de lhe pedir desculpa. Sobe para 10 mil o número de sítios web ilegais de apostas encerrados no Brasil. O número surge uma semana depois do governo brasileiro proibir as bets e os casinos online. Em Espanha, o Parlamento Espanhol chumbou a resposta de Sánchez à crise da habitação. O governo de Pedro Sánchez sofreu esta sexta-feira uma derrota parlamentar depois dos deputados rejeitarem dois decretos de emergência destinados a responder à crise da habitação em Espanha.
5: Agora uma rápida ronda pelos problemas na estrada. Grande Lisboa, só temos aqui duas situações. Ainda algo lento para a Ponte 25 de Abril na Avenida da Ponte, entre a zona do radar de velocidade e o acesso das Amoreiras. O acesso da Pimenteira também ainda está cheio. Ainda entra pela A5 até ao alto de Monsanto. Alcântara é uma ótima alternativa e mesmo Amoreiras, porque já vão neste acesso, já saem à frente da fila. Quanto à Margem Sul, retomadas as obras habituais por estes dias na Ponte dos Foros de Amora, as dificuldades ainda a esta hora são no sentido Setúbal-Almada, entre logo depois, seguir ao nó do Fogueteiro até à passagem pela zona de obras, circula-se devagar. Quanto ao Grande Porto, ainda resquícios desse acidente que aconteceu antes do nó de Coimbrões, isto no sentido a Rábida Coimbrões, há fila desde a zona da estação de Coimbrões até ao nó de Coimbrões. Um bocadinho mais a sul, também problemas na A41 com fila entre o nó da A1 e o nó da Nacional 1. De resto, sem mais dificuldades. Boa viagem.
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Calmamente, nos últimos minutos, ao som da Nena, neste Tenho Saudades de Casa e de Lionel Richie. Tem saudades? Então também conseguimos mais ou menos calmos até ao regresso do Grande Jornal, que chega já com a última notícia para a edição de hoje.

0: caso foi revelado por um documentário da BBC. É um dos temas na primeira página do Correio da Manhã.
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8: O influencer Tiago Grila foi levado de urgência ao início da tarde de hoje para o Hospital São Francisco Xavier, em Lisboa. A CMTV sabe que foi encontrado desmaiado num quarto de um hotel do Conselho de Oeiras. O alerta foi dado pouco antes das 2 da tarde através de uma chamada feita via 112 a partir da unidade hoteleira onde o mesmo estava hospedado, uma unidade na zona de Linda Pastora. Uma equipa de bombeiros da zona foi chamada e o influencer foi encontrado desmaiado na casa de banho de um quarto deste hotel. Estamos a acompanhar a situação de Tiago Grila, que está hospitalizado. Daremos mais informações noutros serviços informativos.
7: O Grande Jornal fica por aqui. Teve a apresentação do José Carlos Castro. Abrimos um novo jornal depois do Fernando Daniel nos levar até a sua casa, que é como quem diz a música com este nome.

0: 9:30 em ponto, abrimos um novo jornal, tem edição do Vítor Figueiredo. Boa noite.
1: Olá, boa noite. Vamos, obviamente, para a história dos dias, da semana. A seleção de volta a Portugal prepara-se para esse partido à frente à Noruega no estádio do Dragão. Pouca gente hoje no aeroporto Sá Carneiro e no centro de treinos do Olival, mas junto ao hotel o regresso da equipa das esquinas ocorreu num cenário já bem diferente, com alguma massa humana de adeptos. Há pouco o repórter Paulo Jorge Duarte tinha alguns detalhes.
2: Agora, final do dia, no regresso ao hotel, então, aí sim já uma massa humana relevante, muitas crianças. De resto, também à saída para o treino, no Olival, várias crianças chamando pelo nome de Jorge Jesus, o treinador da seleção portuguesa, acedeu em tirar algumas fotografias, algumas selfies, inclusive distribuiu alguns autógrafos.
1: Distribuição de autógrafos também pela parte de alguns jogadores, nomeadamente João Neves. Entretanto, hoje foram colocados alguns cartazes de apoio a Cristiano Ronaldo e críticos a Jorge Jesus na cidade de Lisboa, dois na segunda circular e um na cidade do futebol, em Oeiras. Este já foi retirado. Entretanto, o autor dos cartazes é um indivíduo ligado à publicidade, Fernando Maia. Diz que colocou os cartazes em nome individual, achou que tinha de agradecer a Cristiano Ronaldo e defende que este caso não foi bem gerido. Fernando Maia explica que decidiu ontem ter esta iniciativa, recorreu à inteligência artificial para produzir os cartazes e diz que vai tentar afixar um deles junto ao estádio do Dragão, onde Portugal vai jogar no próximo domingo. Nas redes sociais, entretanto, Jorge Jesus agradeceu o apoio e enalteceu o espírito da equipa durante o jogo frente à Dinamarca, que Portugal venceu por 4-2. O selecionador nacional fez questão de deixar uma mensagem de agradecimento a todos. Diz que foi um bom jogo, no qual a experiência dos jogadores e o espírito de equipa falaram mais alto. É mais uma reação pública do selecionador depois da vitória frente aos Vikings, que praticamente garante o apuramento de Portugal para os quartos de final da Liga das Nações. Em 3 jogos, Jesus somou 3 vitórias à frente da seleção. Entretanto, lei da rolha no plantel, os jogadores não podem falar

0: sobre o caso Cristiano Ronaldo. Renato Veiga admitiu que tinha sido instruído para não falar sobre esse caso ao ser questionado pelos jornalistas.
1: Renato, sei que é muito próximo do Cristiano, esteve de muito tempo com ele no Mundial, sei que é uma pessoa muito próxima dele. Fica triste se este for o fim dele na Seleção Nacional?
2: Sou alguém aqui muito próximo do Cris e ele sabe que eu tenho um carinho muito grande por ele, mas deram-me indicações que não posso falar sobre o assunto, portanto, é isso que...
0: Pela derrolha no plantel da seleção, jogadores, não só Renato Veiga, mas outros, não podem falar sobre o caso. Entretanto, na Madeira, terra natal de Cristiano Ronaldo, muitos portugueses ainda se questionam sobre a decisão do capitão da seleção. A reportagem é do jornalista João Fernandes, a partir do Funchal, precisamente do Museu CR7.
3: Temos aqui um grupo de pessoas que veio dos Açores. Diga uma coisa, como é que está a ver esta situação do Cristiano Ronaldo?
4: Tem pena do que está a acontecer, porque para já sou mãe e acho que um homem da idade dele devia ter agido de outra forma. De qualquer forma, o estatuto que ele tem em Portugal e no mundo, acho que ele se calhar teve bons motivos para fazer o que fez.
3: Acha que uma conversa entre ele e Jorge Jesus ainda poderá haver um volto fácil e ele não acabar a carreira na seleção assim?
4: Eu, quando soube da notícia, o que eu disse foi que Jesus foi crucificado há 2000 anos atrás, se calhar vai ser outra vez. Não sei o que é que vai acontecer.
3: Mas gostava de ver Ronaldo voltar?
4: Sim, gostava. Gostava que ele saísse para a porta da frente, não assim.
3: Pelo menos com uma festa de despedida em grande nível.
4: Sim, com uma festa de despedida.
3: Muito obrigado. Fica então aqui a opinião de pessoas que estão de visita à região autónoma da Madeira. São motardes, vêm também fazer a sua festa hoje amanhã. Vão também visitar aqui o Museu CR7. As opiniões da Madeira dividem-se. Miguel Albuquerque, presidente do Governo Regional, já saiu em defesa de Cristiano Ronaldo e disse mesmo: por muito mais os treinadores passam, os presidentes da Federação passam, mas aquilo que Ronaldo fez até agora vai ficar sempre eterno e na história de Portugal.
0: É a opinião de alguns portugueses de visita, neste caso açorianos, de visita à Madeira, ao Museu CR7. Enfim, uma história que tem pano para mangas e ainda vai fazer correr muita tinta, certamente. Pedro Proença, presidente da Federação Portuguesa de Futebol, quer promover uma reunião para que Ronaldo e Jesus façam as pazes. O selecionador está disponível para o encontro. Pedro Proença quer mediar o conflito e trazer estabilidade à seleção nacional. Proença não quer que Cristiano abandone a seleção desta forma atribulada e inesperada. Outros temas da atualidade: o influencer Tiago Grilo foi levado de urgência ao início da tarde desta sexta-feira para o Hospital São Francisco Xavier, em Lisboa. Foi encontrado desmaiado num quarto de hotel no concelho de Oeiras. Bombeiro assistido por exaustão durante o combate a um incêndio num armazém industrial em Vieira de Leiria. Mais de meia centena de operacionais enfrentou as chamas e conseguiu circunscrevê-las ao edifício, evitando que atingissem edifícios vizinhos. Agricultores de Serpa organizaram uma marcha lenta. Dizem que estão a ser sufocados pelo aumento do custo da produção, se não bastasse o sucessivo aumento dos combustíveis, também o preço dos adubos e das sementes não param de subir.
5: Bem cedo, os agricultores começaram a concentrar-se em dois locais diferentes, em Serpa e em Vila Nova de São Bento.
6: Isto, o preço de gasóleo está insustentável, não conseguimos dar vencimento às despesas que estamos a ter e é incomportável isto assim. Não, há muita área de cereal que não vai ser plantada e possivelmente área de olival que não vai ser colhida.
7: Temos aqui Espanha mesmo ao lado, a 30 km, e a Espanha o gasóleo custa menos 30 cêntimos, as carrinhas custam menos 10 mil euros, as máquinas custam menos 40 ou 50 mil euros e, portanto, é a comparação com o que é este território agrícola de interior com o território espanhol.
5: As duas colunas encontraram-se a meio do caminho e a marcha lenta rumou até ao limite do concelho de Serpa, junto à ponte onde passa o rio Guadiana.
8: Todo o cereal, todas as pastagens que a gente fosse fazer agora, tudo isso está em risco. O valor é completamente incomportável. O senhor ministro, que olhe para esta manifestação e veja o descontentamento dos homens da terra.
9: O que nós pedimos é que venha cá alguém para falar connosco. Nós temos sido cordiais, temos sido respeitadores, mas andam-nos a faltar o respeito.

0: quando faltam ao respeito um alentejano, as coisas começam-se a complicar.
1: Garantem que não vão parar a luta até serem ouvidos. A marcha lenta foi sempre acompanhada de perto pela GNR e foi organizada pela Associação de Produtores do Conselho de Serpa.
2: Os agricultores alentejanos revoltados com o aumento do preço dos combustíveis e também o preço dos adubos, que não para de subir. Aliás, há já indicação sobre os preços dos combustíveis para a próxima semana. Para já a previsão é de uma descida do gasóleo e da gasolina de cerca de 3 cêntimos. O gasóleo deverá ficar nos 2,15€ por litro e a gasolina nos 2€. São valores médios, obviamente, que dependem dos postos de combustível, dos locais onde os postos de combustível estão. Entretanto, outros protestos, mas em França, são protestos de professores e alunos. Mais de 400 escolas permanecem fechadas em França devido aos violentos protestos que acontecem por todo o país. Hoje, o jornalista Diogo Carreira trazia-nos mais detalhes.
3: Um dia de muita violência aqui no centro de Paris, onde dezenas de escolas estão encerradas, foram bloqueadas pelos estudantes, e essa manifestação, que começou por ser uma manifestação de pedido para melhores condições nas escolas, acabou por ser uma manifestação com muita violência aqui em Paris, mas também em cidades como Toulouse, Estrasburgo, Lyon, entre outras. O que nós temos aqui mesmo atrás é um dos restos e dos sinais dessa violência, com trotinetes e bicicletas ardidas, caixotes que foram incendiados. A intervenção dos bombeiros foi necessária em vários destes liceus, destas escolas, e tudo porque estas manifestações começaram devido à falta de condições, turmas muito grandes, falta de professores, horários muito sobrecarregados segundo os estudantes, e isso tudo escalou para uma violência muito grande aqui em Paris. Aliás, na estrada, nas ruas, é possível encontrar estes pedaços, estas cápsulas de gás lacrimogéneo, porque a polícia respondeu com este gás lacrimogéneo a provocações com garrafas atiradas às autoridades, petardos. Tudo isso testemunhámos com esse lançamento de, e essas provocações à polícia. Os estudantes dizem que a resposta da polícia foi muito bruta, demasiado até violenta, mas obviamente Paris já está habituado a este tipo de manifestações, e há sempre uma introdução de elementos extremistas para nestas manifestações, que tornam tudo mais complicado e até violento. Paris, Paris que foi um dos palcos, mas houve em várias cidades, como já dissemos, estamos a falar de mais de 500 escolas e cerca de 600 pessoas detidas.
2: Sim, os protestos em França, um novo maio de 68, desta feita, um setembro de 26. Terminamos por aqui. Informação, daqui a pouco há mais. Vamos acompanhando a atualidade ao longo da noite aqui na Correio da Manhã Rádio.
4: Para isso contamos com o Vítor Figueiredo, e agora a previsão do tempo para amanhã, um sábado que começa com tempo instável. Já estamos no outono, é muito natural que seja assim, exceção para os distritos de Viana do Castelo, do Porto e de Aveiro. Portanto, litoral norte com nuvens branquinhas e o sol bastante à mostra, os restantes distritos com possibilidade de aguaceiros e com bastantes nuvens, e também há a possibilidade de trovoadas reservada para os distritos de Bragança, de Viseu, da Guarda, Castelo Branco, Porto Alegre, também chega ao litoral aos distritos de Coimbra, de Leiria e também a Santarém. Quanto a temperaturas, vamos aos valores. Porto entre 17 e 24 graus, Braga entre os 12 e os 29, Viana do Castelo entre os 15 e os 25, Aveiro entre os 16 e os 26 e Lisboa entre 18 e 27, junto também Setúbal, que deve variar entre uma mínima de 15 graus e máximo de 28 graus. 17 minutos para as 10, a esta hora, Aveiro com 18 graus, Porto e Viana do Castelo 20, Lisboa e Setúbal 22, Faro

0: E Braga estão agora com 23 graus.
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prometem, depois disto, encerrar definitivamente as hostes. Coliseus de Lisboa, já com datas extra do Coliseu dos Recreios, totalmente esgotado. A primeira data foi dia 2 de outubro, se não me engano. Juntaram 30 de setembro, tudo esgotadíssimo. No Porto, ainda há oportunidade para o dia 15 de outubro, últimos bilhetes. Mas, boa notícia, os Rádio Macau acrescentam uma digressão nacional. Ficamos à espera dessas datas. Chego agora com esse grande clássico.

Acabar de ouvir André Sancho, um lisboeta radicado na Dinamarca que se lança agora no mundo da música. Foi Drive. Conduzimos, ou quem nos conduz até ao Ligador, são os Creedence Clearwater Revival.

0: Grande recordação na Correio da Manhã Rádio. Agora seguimos para o ligador de hoje. 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Sara Guterres.
1: Boa noite. Começa agora a Liga de hoje. Pedro Proença quer promover um encontro para que Cristiano Ronaldo e Jorge Jesus possam fazer as pazes. Jorge Jesus está disponível para esta reunião e Pedro Proença quer mediar o conflito que existe entre o selecionador e o capitão e trazer com isso estabilidade à seleção nacional. Pedro Proença não quer que Cristiano Ronaldo abandone a seleção desta forma atribulada e inesperada, por isso mesmo vai fazer tudo o que estiver ao alcance para voltar a aproximar as duas partes e promover até o regresso de Cristiano Ronaldo à seleção nacional. Recordo que na terça-feira passada, Pedro Proença viajou de urgência para Copenhaga para tentar resolver o diferendo entre o selecionador e o capitão, mas no dia seguinte Cristiano Ronaldo anunciou a saída do estágio da seleção nacional. Foram espalhados pela cidade de Lisboa e também junto à cidade do futebol cartazes contra Jorge Jesus e a favor de Cristiano Ronaldo. Num dos cartazes pode ler-se de forma destacada a frase "Obrigado, Cristiano Ronaldo, serás sempre o nosso capitão". Por outro lado, é escrito que Jorge Jesus não esteve à altura e não soube gerir a situação de Cristiano Ronaldo. Na cidade do futebol, o cartaz foi colocado por volta das 11 da manhã e foi retirado ainda antes do meio-dia. A Federação Portuguesa de Futebol solicitou à Câmara Municipal de Oeiras que retirasse a lona com estas mensagens. Já o outro cartaz colocado na segunda circular em Lisboa continua lá. E o autor destes cartazes que foram afixados durante a manhã de hoje em vários locais de Lisboa quebrou o silêncio e explicou o porquê de ter colocado as lonas. Fernando Maia diz que colocou os cartazes em nome individual e que achou que tinha de agradecer a Cristiano Ronaldo. Defende também que este caso a envolver o capitão da seleção não foi bem gerido e que faltou respeito. Fernando Maia explica que decidiu ontem ter esta iniciativa e que por isso recorreu à inteligência artificial. O autor deixa já o aviso de que vai tentar afixar outro cartaz junto ao Estádio do Dragão, onde Portugal, recordo, vai jogar já no domingo, a dia 4, com a Noruega. Deixa bem claro que só vai parar se o presidente da Câmara o mandar parar. E Jorge Jesus foi insultado por um adepto na chegada da comitiva da Seleção Nacional à cidade do Porto. O selecionador nacional foi alvo de várias críticas depois da polémica com Cristiano Ronaldo. Jorge Jesus agradeceu o apoio e enalteceu o espírito de equipa através das redes sociais. O selecionador nacional fez questão de deixar uma mensagem de agradecimento a todos. Jorge Jesus diz mesmo que foi um bom jogo, no qual a experiência dos jogadores e o espírito de equipa falaram mais alto. Esta foi mais uma reação pública do selecionador depois de uma vitória frente à Dinamarca, que praticamente garante o apuramento de Portugal para os quartos de final da Liga das Nações. Recordo que em 3 jogos, Jorge Jesus tem 3 vitórias. E Jorge Jesus liderou a equipa da Seleção Nacional no final do jogo com a Dinamarca. É possível ver nas imagens o selecionador nacional na frente do grupo de trabalho a agradecer aos adeptos. Jorge Jesus foi muito acarinhado pelos portugueses que estiveram presentes no estádio em Copenhaga a assistir ao jogo que Portugal venceu por 4-2, apesar do conflito que levou à saída de Cristiano Ronaldo do estádio. O selecionador português tem 3 vitórias nos 3 primeiros jogos ao serviço da Seleção Nacional. Quer agora cumprir o pleno de vitórias nesta pausa para as seleções, já no domingo, na recepção à Noruega, um jogo no estádio do Dragão. O selecionador nacional que diz que não há qualquer razão para o grupo a não estar com ele, depois de Ronaldo ter abandonado o estágio, o selecionador nacional deixa a garantia de que o que aconteceu não separou a seleção, nem vai separar. Sobre a relação com os jogadores, Jorge Jesus diz que o grupo vai de mão dada com ele, que sente que os jogadores acreditam nas ideias dele. Questionado sobre o próximo jogo no estádio do Dragão e o caso Ronaldo, Jorge Jesus diz apenas que difícil para ele é se não souber treinar os jogadores. O resto é zero. Foi a expressão utilizada pelo selecionador nacional que, como já tivemos a oportunidade de ver, após o jogo com a Dinamarca, fez questão de se aproximar dos adeptos portugueses para festejar e disse, aliás, que isso era algo que costumava fazer. Recordou, aliás, mesmo que já tinha feito isso com Cristiano Ronaldo no Al Nassr, que até tocava bombo com o Cris. Foi esta a expressão utilizada por Jorge Jesus. Renato Veiga assumiu que recebeu indicações para não falar sobre Cristiano Ronaldo. O defesa central esteve na zona mista para responder às perguntas dos jornalistas, mas acabou por não se pronunciar sobre o assunto. Renato Veiga pediu desculpa e disse que é alguém muito próximo de Cristiano Ronaldo e que tem um grande carinho por ele, mas acrescentou que não podia falar mais. Sobre o jogo, Renato Veiga considerou que foi uma boa exibição contra um adversário difícil num estádio complicado. O parceiro de Rubén Dias na defesa da Seleção Nacional garantiu ainda que a equipa quer mais uma vitória e é já com esse foco que estão para o jogo de domingo com a Noruega no Dragão. Nuno Mendes diz que é óbvio que os jogadores da seleção ainda aceitariam Cristiano Ronaldo de volta. O lateral português foi questionado sobre a polémica do momento na zona mista. Garante que o grupo está receptivo a um regresso do capitão porque faz parte da seleção nacional. Nuno Mendes foi ainda questionado sobre como tem sido trabalhar com Jorge Jesus. Diz que está a gostar e que o treinador tem ideias muito boas que podem evidenciar o talento do grupo. Sobre uma possível mudança na atitude da equipa, Nuno Mendes diz que isso está igual e que estiveram todos a remar para o mesmo lado. Rafael Leão estava disposto a responder às perguntas dos jornalistas sobre Cristiano Ronaldo até ser travado por um dos assessores de imprensa da Seleção Nacional. O extremo do Galatasaray até começou por dizer que Cristiano Ronaldo estava certamente feliz em casa com a vitória da seleção, mas depois foi rapidamente interrompido sob ordens da Federação Portuguesa de Futebol. Rafael Leão diz que se dá bem com Cristiano Ronaldo e que sabe como ele é, mas que o mais importante é a equipa. Rafael Leão garante ver Ronaldo como um ídolo e diz que o número 7 tem um significado especial para ele por ser a data de nascimento dos filhos. Houve um erro no envio da ficha de jogo à UEFA. Além dos nomes de João Félix e João Neves não constarem da lista de jogadores submetida pela Federação antes do jogo com a Dinamarca, Rubén Dias surgia como o capitão e não Bruno Fernandes. A Federação apercebeu-se do erro e, perto do início do jogo, alertou com urgência a UEFA. A correção teve de passar pela autorização do diretor de futebol da Federação Dinamarquesa, que corrigiu o erro e permitiu a Portugal contar com os dois jogadores para o jogo, porque essa questão também gerou aqui uma situação, um problema, já para não falar que quem aparecia como capitão era Rubén Dias, mas foi Bruno Fernandes. O avançado da Dinamarca, Højlund, celebrou o golo marcado com um festejo igual ao de Cristiano Ronaldo. O jogador dinamarquês abanou a mão, tal como o Cristiano, e depois deu o salto, como sempre faz o capitão da seleção portuguesa. Um gesto que ganhou ainda mais importância por ter acontecido um dia depois de Cristiano Ronaldo ter abandonado o estágio da seleção. Já no fim do jogo, Haaland voltou a protagonizar um momento polémico, avançado cumprimento a Jorge Jesus e logo depois coloca a mão no peito do selecionador nacional e parece empurrá-lo. Jorge Jesus aparentemente desvalorizou a situação, até sorriu. Recordo que Haaland é um admirador assumido de Cristiano Ronaldo e até já falou publicamente sobre a importância que o craque português tem para ele. Desde o momento em que Cristiano Ronaldo abandonou o estágio da Seleção Nacional, os efeitos colaterais já estão a fazer-se sentir nas redes sociais da Federação Portuguesa de Futebol. Além de milhares de comentários de usuários que defendem o internacional português, o número de seguidores está a cair a pique. Para que se tenha uma noção, às 7h45 da tarde de quarta-feira, a conta de Portugal no Instagram tinha 25 milhões de seguidores. 24 horas depois, já tinha caído quase 1 milhão e agora já tem uma perda superior a 1 milhão e meio de seguidores. Ricardo Quaresma veio a público a defender-se de declarações que lhe foram atribuídas e que não são verdadeiras. Segundo os jogadores, houve páginas que resolveram atribuir-lhe declarações sobre a seleção e sobre Cristiano Ronaldo, mas, garante Ricardo Quaresma, são falsas. Garante que não pretende pronunciar-se sobre as polémicas com o capitão e que deseja as maiores felicidades à seleção e também a Cristiano Ronaldo. O ex-jogador de Sporting e Futebol do Clube do Porto diz mesmo que tudo o que tiver a dizer será sempre dito através dos próprios canais oficiais. E agora vamos aos golos e aos melhores momentos dos jogos de hoje com a Diana Cardoso.
0: Saímos momentaneamente da Liga de Ouro, a Sara Guterres já regressa. 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

Diogo Pizarra com o Nena, na nova versão de Dialeto, e agora Luís Capaldi. Ainda antes do regresso da Liga de Ouro, contamos com os descendentes.

0: Descendentes neste jasmim. E pelo andar da carruagem, estamos mesmo a regressar à Liga de Ouro.
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2: Voltamos à notícia de abertura, porque Pedro Proença quer promover uma reunião para que Jorge Jesus e Cristiano Ronaldo possam conversar e fazer as pazes. Jesus está disponível para esta reunião e Pedro Proença quer mediar o conflito entre os selecionadores e o capitão e, com isso, a trazer estabilidade à seleção nacional. Pedro Proença não quer que Cristiano Ronaldo abandone a seleção desta forma atribulada e inesperada, por isso mesmo quer tentar fazer tudo o que estiver ao alcance para voltar a aproximar as duas partes e promover o regresso de Ronaldo à seleção nacional. Recordo que na terça-feira passada, Pedro Proença viajou de urgência para Copenhaga para tentar resolver o diferendo entre as partes, mas no dia seguinte, Cristiano Ronaldo abandonou o estágio da seleção nacional. Vamos agora também à reportagem em direto com os enviados especiais Pedro Neves de Sousa e o José Santos, a questão em Madrid. Pedro, temos esta informação de que Pedro Proença quer mediar este conflito e quer promover uma reunião. Sabemos que do lado de Jorge Jesus há essa abertura e do lado de Cristiano Ronaldo, sabemos alguma coisa?
3: Boa noite. É essa a dúvida, se Pedro Proença consegue convencer Cristiano Ronaldo a um encontro a três, juntamente a Federação Ronaldo e Jorge Jesus, se o jogador está disponível para sentar-se à mesma mesa que o selecionador e o presidente da Federação. É essa a dúvida, mas há urgência de Pedro Proença nesse encontro, até depois do que viu hoje, os cartazes espalhados, os insultos que continuam, e depois há também a promessa das outras duas partes de fazerem declarações após o jogo com a Noruega. Declarações de Jorge Jesus, que vai comentar o caso após o jogo com a Noruega, e também Cristiano Ronaldo, aquela tal comunicação que ele prometeu contar toda a verdade aos portugueses sobre o tal abandono do estágio da seleção. Ronaldo, que não vai comentar nada publicamente antes do jogo com a Noruega, para não destabilizar ainda mais a seleção portuguesa, que tem o objetivo de somar mais três pontos, mas há urgência de Pedro Proença, uma vez que essas declarações das outras duas partes, o teor pode, de uma vez por todas, afastar as partes em definitivo. E é isso que Pedro Proença não quer. O presidente da Federação quer serenar os ânimos, quer evitar que o teor dessas declarações coloquem Ronaldo de uma vez por todas fora da seleção. Não é esse o objetivo. O que quer é que cheguem a um entendimento para Ronaldo continuar mais tempo na seleção. Não quer a despedida desta forma tão atribulada. Há uma total abertura da parte de Jorge Jesus nesse encontro. Há só uma condição. Jorge Jesus não quer que haja mudanças na hierarquia de comando da Federação, ou seja, ao presidente, ao selecionador e depois aos jogadores. Ou seja, quem manda na equipa é ele. Esse é um argumento que o selecionador não abdica, mas mostra-se disponível para sentar-se à mesma mesa, até porque quer e conta com o Ronaldo. Agora é preciso saber se Ronaldo está disponível para a seleção com Jorge Jesus no comando.
2: E tu vais continuar connosco nesta Liga do Ouro e vais naturalmente também participar neste debate que agora iniciamos, porque vamos analisar com todo o detalhe estas informações de que Pedro Proença quer serenar os ânimos e quer, no fundo, que as duas partes cheguem a um entendimento. Comigo em estúdio tenho também o João Malheiro, o Fernando Mendes e o Jorge Amaral. Nos estúdios do Porto temos também connosco o Vítor Pinto. Boa noite a todos. Vítor, começo por ti. Há de facto aqui esta questão, porque Jorge Jesus já terá feito também passar essa mensagem, e isso ficou também claro na tal conferência de imprensa explosiva, digamos assim, que depois motivou também a saída de Cristiano Ronaldo do estádio, que é quem manda é ele. Há o presidente, há o selecionador, era isto que dizia também o Pedro, e depois há os jogadores. Isso é uma condição que está assente. E estando essa condição assente, achas que tem de existir aqui uma cedência de alguma das partes para um possível regresso de Cristiano Ronaldo à Seleção Nacional?
4: Ainda terá que haver mais qualquer coisa até chegarmos a esse ponto, mas boa noite, Sara, boa noite ao João Malheiro, ao professor Jorge Amaral, a Fernando Mendes e ao Pedro Neves de Sousa em Madrid. Todas as nossas equipas têm feito uma cobertura extraordinária a tudo o que diz respeito a este caso que envolve a Seleção Nacional, sempre com rigor, isenção e independência. E deixa-me dizer-te, Sara, claramente, que não chega essa manutenção de hierarquia, porque, por exemplo, da forma como o Pedro Neves de Sousa, e muito bem, que tem excelentes fontes, caracteriza o processo, então os cinco ou seis dirigentes que andam junto da Seleção Nacional não riscam nada, são berbos de encher. É após vermos a sair com o trolleyzinho do autocarro, entrar no avião, sair do avião, como se viu durante esta crise, ninguém resolveu nada. Inclusivamente, para minha grande surpresa, uma pessoa por quem eu até tenho alguma simpatia, embora há vários anos não falo com ele, que é o Lourenço Pereira Coelho, acabou por não ter nenhuma participação concreta neste processo, mesmo ainda que Simão Coutinho, diretor desportivo do Al-Nassr, estivesse presente na conversa entre Cristiano Ronaldo e Jorge Jesus. Eu creio que, acima de tudo, há uma coisa aqui que vamos já abrir o programa dizendo isto claramente, Sara. Ponto número um. Não há nenhuma possibilidade de pacificação se Cristiano Ronaldo contar a sua verdade. Aquilo que Cristiano Ronaldo prometeu no comunicado, que era contar a verdade, é a verdade na perspectiva de Cristiano Ronaldo. Se isso acontecer e se houver uma tomada de posição de Cristiano Ronaldo sem filtros, sem acordo, sem entendimento, sem conversa, sem um ponto de equilíbrio, eu creio que a partir daí então acabou mesmo o percurso de Cristiano Ronaldo na seleção. Porque Cristiano Ronaldo está magoado com situações onde considera que não foram cumpridas prerrogativas que tinham sido acertadas, não foi cumprida a palavra dada, enquanto Jorge Jesus, por outro lado, entende que não falhou em nada. Jorge Jesus viu a conferência de imprensa várias vezes e entende que não disse nada que justificasse a decisão de Cristiano Ronaldo. E depois há aqui um problema de base, que é, não tendo estado ninguém da Federação na terça-feira à noite, na primeira reunião em Malmo, entre Jorge Jesus e Cristiano Ronaldo, mesmo Pedro Proença, quando reúne na quarta-feira com Cristiano Ronaldo e Jorge Jesus, eu temo que tenha sido enganado. Eu adorava estar à frente do Dr. Proença e perguntar-lhe claramente, sente que foi enganado na quarta-feira? Sente que lhe disseram que estava tudo resolvido e afinal não estava? Sente que explodiu uma bomba que apanhou de surpresa a estrutura da Federação? Basta ver as imagens, Sara, a seguir à conferência de imprensa de Jorge Jesus, o pânico que se via no relvado na estrutura da Federação, que não sabia o que é que havia de fazer ante a decisão de Ronaldo. E perante tudo isto só há, em primeiro lugar, uma saída. Tem que conversar todos, mas tem que haver alguma forma de publicamente, no mundo anglo-saxónico diz set the record straight, mas clarificar toda a situação. Porque existiram situações públicas, quer a situação da Noruega, quer a conferência de imprensa, existiram situações públicas que não foram bem recebidas por Cristiano Ronaldo. Só faz sentido a indignação do Cristiano Ronaldo, vou dizer isto devagarinho, Sara, só faz sentido a indignação do Cristiano Ronaldo no pressuposto de que existia um acordo desde terça-feira à noite que Jorge Jesus não cumpriu na quarta. Caso contrário, seria uma decisão intempestiva da parte do capitão por simplesmente abandonar o estágio, ainda que tenha falado com Pedro Proença. Portanto, essa verdade prometida por Cristiano Ronaldo é uma verdade perigosa para a Federação, porque não sabemos até onde é que Cristiano Ronaldo estará disposto a ir no sentido de defender o seu legado na Seleção Nacional, se sentir que foi empurrado ou que foi desrespeitado. Por isso, Pedro Proença, e termino assim, Sara, está a fazer algo que me parece que demonstra sentido de responsabilidade. Pedro Proença tem noção de que até o Primeiro-Ministro entrou neste processo, a partir do momento que contactou todos os protagonistas. Há ministros a pronunciarem-se sobre isto. O país está dividido. Não há outro assunto que esteja a ocupar tanto tempo em termos mediáticos. Ainda agora escrevi o editorial do Record e dizia: não havendo nada que seja possível fazer em relação ao aumento dos combustíveis e à admissão do ministro Luís Neves, está toda a gente a comentar o caso Cristiano Ronaldo. E por isso está a chegar a um ponto em que rapidamente, a seguir ao Portugal-Noruega, as coisas têm que ser devidamente clarificadas. Caso contrário, Cristiano Ronaldo prometeu contar a sua verdade e essa verdade vai seguramente criar ondas sísmicas que obrigarão a réplicas que não vão ser benéficas para o futebol português. Portanto, o ideal, a melhor saída para todas as partes, e é um pouco um designo para ti patriótico neste momento, é que haja que seja possível uma pacificação, mas admito também, Sara Guterres, que o facto da ferida estar exposta tantos dias sem haver uma palavra pública, por exemplo, de Pedro Proença, conciliatória, provavelmente não ajuda a que no início da próxima semana possa haver fumo branco em relação a esta aposta de Pedro Proença de sanar este conflito.
2: João, e de facto há aqui muitas... são mesmo muitas pontas soltas nesta questão, até porque ainda não tivemos nenhuma explicação oficial, nem nenhuma reação das duas partes, quer de Cristiano Ronaldo, quer de Jorge Jesus, o que no fundo acaba por ser também ingrato um bocadinho para vocês, para a análise que fazem. Mas tu achas que teve de acontecer aqui alguma situação efetivamente grave? Porque se fosse um problema pequeno, digamos assim, provavelmente Cristiano Ronaldo não abandonaria o estágio da seleção, provavelmente ficaria até ao jogo de domingo e depois aí sim, se tivesse de tomar uma decisão, tomaria, mas isto também nos leva a crer
4: amanhã,
2: que algo de grave aconteceu.
4: Ia ser titular domingo. Ia ser titular domingo. Jorge Jesus tinha combinado com ele que ia ser titular domingo.
2: Portanto, isto também nos permite fazer a leitura de que efetivamente algo de grave aconteceu entre os dois.
5: Boa noite. Coisa é certa, eu tenho ouvido com atenção os múltiplos comentários acerca deste caso. E pela primeira vez sou convidado a fazê-lo. Eu queria desde logo sublinhar o seguinte, e vai um tanto ao encontro também da tua pergunta. É difícil fazer um comentário ajustado desconhecendo a posição de Cristiano Ronaldo. Ou melhor, não a posição, sabemos qual foi radical, foi drástica. Conhecer...
2: os motivos que levaram a essa decisão.
5: Justamente. E, portanto, qualquer comentário está, do meu ponto de vista, algo prejudicado por esse desconhecimento. Porque, quanto à cronologia dos acontecimentos, eu creio que não há grandes dúvidas. Embora, Vítor, na quarta-feira de manhã, o que se pensava, e quando digo que se pensava estou a falar em todos,
4: é que estava resolvido, certo?
5: Exatamente, que o assunto estava sanado. Ora, se aconteceu...
2: Mas isso pensava-se porquê? Porque alguém transmitiu essa informação.
5: Na sequência daquele encontro na véspera,
2: na terça-feira à noite.
5: Com a presença do
2: Simão Coutinho.
5: Do diretor desportivo, justamente Simão Coutinho. Agora pode discutir-se isso, mas isso são contas de outro rosário. Porque é que não estava ninguém da federação. E tal. Mas são contas de outro rosário. Vou-me situar apenas em matéria factual. Esteve, deu-se um passo importante nesse sentido. E quando Pedro Proença chega, portanto, creio que já há altas horas, no outro dia de manhã, conversa com as partes e a sensação que teve ele e também os protagonistas foi que o assunto estava resolvido.
4: Agora, até o Jorge Jesus disse que já estava tudo resolvido, que o Pedro Proença não tinha ido lá.
5: Não é por acaso,
4: genericamente.
5: Pode dizer-se, bom, os jogadores não gostam, e não gostam naturalmente de, perante uma situação destas, de grandes considerações. Mas quando o Rubem Dias na conferência de imprensa, na célebre, para muitos famigerada conferência de imprensa, Rubén Dias diz, não há problema nenhum, está tudo resolvido, ele não está a mentir, é a convicção que tem. E Jorge Jesus, quando diz a data altura, não há nenhum jogador que se recuse a treinar, a convicção de Jorge Jesus é que Cristiano Ronaldo ia treinar. Aliás, Cristiano Ronaldo ia no autocarro para treinar. E portanto,
4: altura... O Ruben e o Jorge Jesus viajaram antes, ou seja, o Rubén Dias não esteve no autocarro com o Cristiano Ronaldo no momento
5: em que o Cristiano Ronaldo...
4: Eu sei que não, mas estou a dizer, o Rubén Dias assume essa convicção, sendo jogador, mas não tendo conhecimento do que estava a passar-se no autocarro ou o que se passou no autocarro a seguir, quando Jorge Jesus falou. É só isso.
5: Interrompe quando quiseres, mas...
4: Força, era só isso.
5: Com alguma coisa, não com isso, porque não estás a contraditar nada daquilo que eu disse. O que eu disse...
4: Não te estou a contraditar, só estou a reforçar... Não. Por exemplo, o Rubén Dias podia ter dito isso por ter estado próximo do Cristiano Ronaldo e ter conhecimento direto.
5: Não.
4: Simplesmente, a reação do Cristiano Ronaldo é à chegada ao estádio e o Rubén Dias não sabia disso. É só isso.
5: Okay.
4: É só
5: isso. O que eu quero com isto dizer é o seguinte.
4: Força.
5: O que motivou esta tempestade foi a conferência de imprensa. E só a conferência de imprensa. Não vale a pena estarmos aqui com outro tipo de questões. Foi a conferência de imprensa. Porque Cristiano Ronaldo...
2: Achas que é revolutor dizer só, porque... Ou seja, já havia aqui um arrastar da situação. Ou
5: claro
2: seja,
5: que
2: já
5: sim.
2: Havia ali qualquer
4: estava
2: coisa.
4: Estava zangado desde domingo.
2: Estava a incomodar Cristiano Ronaldo.
5: Repara,
2: depois a conferência pode ser é
5: o desconforto.
2: O descalabro, digamos
5: bem,
2: assim.
5: O desconforto de Cristiano Ronaldo foi, de resto, visível no jogo. O jogo foi no domingo. Estamos de acordo. Cristiano Ronaldo foi, imediatamente como o jogo terminou, foi para o balneário, não. Acompanhou os colegas no aplauso aos adeptos nacionais, não o fez, e portanto percebeu-se logo que havia desconforto. Mas isso é indiscutível, e eu compreendo. E eu compreendo neste sentido. Vamos ver, eu sei que haverá pessoas que não vão subscrever o que eu digo. Mas aquilo que se passou com o Ronaldo, aliás, o Jesus veio a reconhecer isso muito ano passado e sem dar grande ênfase, que errou. De facto, não se pode pôr Cristiano Ronaldo, como há 50 anos, ou 55, não se podia pôr Eusébio, como não se pode pôr Pelé ou Maradona, a aquecer 35, 40 minutos, ou coisa que o valha. Não pode. Peço desculpa, não pode. Goste-se mais ou menos Cristiano Ronaldo. Entenda-se que Cristiano Ronaldo é de grande utilidade ou de menor utilidade para a seleção. Não pode estar aquele tempo todo. Agora, sabes o que é que eu acho? Vou ser sincero, mas só o próprio pode. Eu acho que Jorge Jesus se esqueceu de Ronaldo. O que não mitiga um procedimento incorreto. Mas acho que se esqueceu, tão envolvido estava no jogo que se esqueceu. Agora, há jogadores que não podem estar 30 minutos, que são uma elite mundial. Quer dizer, quer se goste mais ou goste menos, Cristiano Ronaldo passará à história como uma lenda, já é uma lenda do futebol. Não pode estar aquele tempo todo a aquecer. Peço desculpa, não pode. Dizes, os jogadores são todos iguais. Não é rigorosamente assim. E podemos desenvolver a conversa. Mas, portanto, este desconforto existiu. Não sei se foi atacado tão rapidamente quanto se impunha, ou seja, logo no domingo à noite, quando a comitiva regressou ao hotel, se calhar sim, estendeu-se. A verdade é que parecia resolvido na terça-feira e na quarta-feira de manhã. E Cristiano Ronaldo não gostou claramente da conferência de imprensa de Jorge Jesus, e decidiu, aliás, ele tinha dito, longe de pensar que seria assim, certamente, mas tinha dito, quando perceber que estou a mais, vou-me embora. E, portanto, e foi exatamente aquilo que aconteceu.
2: Acabou por acontecer. Mas, Jorge, tu achas que de facto houve aqui uma má gestão desde o início de todo este processo, este diferendo entre o selecionador e o capitão da seleção? Tu achas que alguém da estrutura da federação tinha que ter tomado as rédeas deste processo, sentar os dois numa mesa e conversar-se sobre o assunto, tentar resolver aquilo o mais rápido possível?
6: Boa noite, Sara, boa noite aos nossos telespectadores e ouvintes. Em continuidade àquilo que até o João disse e também aquilo que eu disse à da parte da tarde, se nós olharmos para o aquecimento, os tais 40 minutos, ou que tempo teve a aquecer, nós, há ali um hiato que nós já passamos, acho que é durante o aquecimento, quando a equipa da Noruega marca, em que o Cristiano Ronaldo está disponível, está salta e começa a acelerar e começa, está dentro do jogo, sempre na perspectiva de poder entrar no jogo, nessa perspectiva. A partir do momento, e o selecionador...
7: Na jogada a seguir, gol de Portugal.
6: Pronto, exatamente. E aí eu entendo perfeitamente que é a reação do Cristiano Ronaldo, é a equipa sofreu um golo, se calhar eu posso entrar para tentar ajudar, para tentar chegar à vitória, e vou aqui acelerar e vou-me motivar, etc, etc, etc. Entretanto, Portugal marca a seguir, e o Jorge Jesus, muito bem, e conforme o jogo foi-se desenrolando, foi fazendo as substituições que na cabeça dele, e muito bem, lhe pareciam mais certas, e foram as mais certas, na minha ótica foram as mais certas. É claro que quando tens um jogador deste gabarito estratosférico 40 minutos a aquecer, quando antes de uma forma particular lhe deste a entender que podia ser utilizado durante alguns 30 minutos, é claro que ele sente-se magoado e sente-se que merecia, se calhar no fim, alguém que fosse-lhe bater à porta do quarto e dizia, epá, desculpa lá, mas olha, aconteceu isto, qualquer coisa. Agora, se pode esquecer só Jorge Jesus, epá, eu vou pôr aí, vou pôr o benefício da dúvida, mas se não pode esquecer é toda a quantidade de gente que anda ali, que percebe de futebol, já andou no futebol, gente, muitas delas, não sou nada invejoso de todo em relação ao que as pessoas ganham de todo, nunca foi, mas muita gente paga a peso de ouro, para aquilo que faz, a peso de ouro, e que devia ter uma intervenção mais direta. Ele é que manda, mas o Jorge Jesus sempre teve ouvidos, ele ouve, pode mandar, a decisão é sempre dele.
8: Que ainda foi,
6: e eu falo com isso porque eu já fui adjunto dele, sei como é que são as coisas, e ele ouvia sempre. Agora, a decisão é do Jorge. Agora, tinha que haver ali algo mais para aquele momento não se passar durante de domingo para segunda, segunda para terça, e só depois na quarta de manhã é que alguém anda ali que diz alguma coisa. Muito tempo para deixar um Cristiano Ronaldo praticamente no anonimato, a esquecer-se, porque era importante, isto é importante para ele. Pronto, tudo o resto, e isto é que eu estranho muito isto. É assim, o Cristiano Ronaldo estava muito atento na quarta-feira à conferência de imprensa. Eu acho que normalmente, qualquer, os jogadores quando vão querem lá saber da conferência do treinador, acho eu. Eu se vou na caminheta para o treino, ou vou ouvir música, ou vou seja aquilo que for, agora eu estou preocupado com a conferência de imprensa do treinador. Portanto, ele se estava focado na conferência de imprensa, é porque estava à espera de qualquer coisa que não aconteceu. Digo eu. Agora, isto, estamos a falar, é como
2: Cristiano
6: foi
2: Ronaldo
6: dito.
2: Quando explicar, eventualmente...
6: Claro, mas é isto que nós estamos a falar. Nós aqui, eu não estou a fazer juízos de valor de tudo. Só estou a dar uma ideia perante aquilo que a gente vê agora. Nada de juízos de valor, simplesmente opinião, e depois falta-nos ouvir, realmente, não temos os dados rigorosamente todos de ninguém.
5: Deixa-me só, não parentes, dizer o seguinte. Eu aceito o que fez Jorge Jesus relativamente às substituições. Também achei que o jogo não pedia, sobretudo a partir do momento em que Portugal fez o segundo golo, não pedia Cristiano Ronaldo. Desse ponto de vista, nada a dizer. Jesus, muitíssimo bem. O problema foi aquilo que já dissemos aqui. Muito tempo, e estou de acordo com o Amaral, alguém da equipa técnica poderia ter soprado ao Jorge Jesus. Olha, a fera, este fera é um elogio, naturalmente, ou um monstro, já está a aquecer há 30 minutos. Podia ter dito, digo eu, mas, enfim, acho que ninguém soprou ao Jorge Jesus.
2: Muito bem, Fernando, também já te vou ouvir, e o Pedro Neves de Sousa também vai continuar connosco, porque está na posse também de dados sobre toda esta situação, dados relevantes para a nossa conversa. Já voltamos a seguir ao intervalo. Volte connosco.
0: 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A equipa de hoje é o Jorge Amaral, o Vítor Pinto, o João Malheiro, o Fernando Mendes e também um enviado especial a Madrid, Pedro Neves de Sousa. 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
0: Aproveitamos agora para rever a atualidade na edição das notícias e o Vítor Figueiredo. Boa noite.
8: Olá, boa noite. Uma vista de olhos então pelos temas do dia. Obviamente que abrimos ainda com o desporto. A seleção está de volta a Portugal. Prepara-se para o jogo de domingo, o último destes quatro jogos, frente à Noruega, no estádio do Dragão. Hoje no aeroporto e no centro de treino do Olival esteve pouca gente. Junto ao hotel, contudo, o regresso da equipa das esquinas ocorreu num cenário bem diferente, conforme a reportagem de Paulo Jorge Duarte nos dizia há pouco.
9: À saída do hotel e depois também no regresso, hora e meia depois, sensivelmente, Jorge Jesus aceitou tirar algumas fotos, algumas selfies, distribuiu inclusivamente alguns autógrafos e aí jovens e crianças rodearam o treinador português e aí sim com demonstrações de carinho e também de apoio. Por agora a seleção portuguesa repousa, descansa nesta unidade hoteleira. Amanhã é outro dia, haverá um treino às 18 horas no Estádio do Dragão, local onde se vai realizar o jogo com a Noruega, mas um pouco antes, cerca das 17 horas, Jorge Jesus irá novamente falar em conferência de imprensa e onde obviamente lhe serão feitas novas perguntas sobre Cristiano Ronaldo.
8: Entretanto, em vários pontos de Lisboa foram os colocados cartazes de apoio a Cristiano Ronaldo e críticos a Jorge Jesus. Dois deles na segunda circular, um junto ao Estádio da Luz, outro ao aeroporto, e um terceiro na Cidade do Futebol, em Oeiras, que foi rapidamente retirado. O autor dos cartazes ligado à publicidade quebrou o silêncio. Fernando Maia diz que colocou os cartazes em nome individual e que achou que tinha de agradecer a Cristiano Ronaldo. Diz que o caso que envolveu o capitão da seleção não foi bem gerido. Fernando Maia explica que decidiu ontem ter esta iniciativa e que recorreu à inteligência artificial para fabricar o cartaz e, entretanto, diz que vai tentar afixar um outro cartaz idêntico junto ao Estádio do Dragão, onde a Seleção Nacional vai jogar no domingo com a Noruega. Nas redes sociais, Jorge Jesus agradeceu o apoio e enalteceu o espírito de equipa durante o jogo com a Dinamarca. O selecionador nacional fez questão de deixar uma mensagem de agradecimento a todos. Jesus diz mesmo que foi um bom jogo, no qual a experiência dos jogadores e o espírito de equipa falaram mais alto. Recordo que em três jogos, Jorge Jesus somou três vitórias com a seleção nacional. No plantel Lei da Rolha, Renato Veiga admitiu hoje, aliás, ontem, já ontem, que tinha sido instruído para não falar sobre o caso Ronaldo. Ao ser questionado pelos jornalistas, o defesa recusou mesmo falar sobre o caso.
10: Não, sei que é muito próximo do Cristiano, esteve de muito tempo com ele no Mundial, sei que é uma pessoa muito próxima dele. Fica triste se este for o fim dele na Seleção Nacional?
11: Sou alguém aqui muito próximo do Cris e ele sabe que eu tenho um carinho muito grande por ele, mas deram-me indicações que não posso falar sobre o assunto, portanto, é isso que...
8: A derrolha no plantel da Seleção Nacional. Pedro Proença quer promover uma reunião para que Cristiano Ronaldo e Jorge Jesus façam as pazes. O treinador está disponível. Pedro Proença é presidente da Federação. Quer mediar este conflito entre selecionador e capitão, de forma a trazer estabilidade à Seleção Nacional. Proença não quer que Ronaldo abandone a Seleção das Esquinas desta forma atribulada e inesperada. Cristiano, entretanto, regressou a Madrid, onde está também o repórter Pedro Neves de Sousa. Resta saber saber se, de facto, Ronaldo vai aceitar este encontro para fazer as pazes com Jesus.
3: É essa a dúvida, se Pedro Proença consegue convencer Cristiano Ronaldo a um encontro a três, juntamente a Federação, Ronaldo e Jorge Jesus, se o jogador está disponível para sentar-se à mesma mesa que o selecionador e o presidente da Federação. É essa a dúvida, mas há urgência de Pedro Proença nesse encontro.
8: Há urgência e na Madeira também alguma, não tanto urgência, mas perplexidade. Na terra de Natal de Cristiano Ronaldo, muitos portugueses ainda se questionam sobre a decisão do capitão da seleção. A reportagem do jornalista João Fernandes, a partir do Funchal, precisamente do Museu CR7.
12: Temos aqui um grupo de pessoas que veio dos Açores. Diga uma coisa, como é que está a ver esta situação do Cristiano Ronaldo?
13: Tem pena do que está a acontecer, porque para já sou mãe e acho que um homem da idade dele devia ter agido de outra forma. De qualquer forma, o estatuto que ele tem em Portugal e no mundo, acho que ele se calhar teve bons motivos para fazer o que fez.
12: Acha que uma conversa entre ele e Jorge Jesus ainda poderá haver um volto fácil e ele não acabar a carreira na seleção assim?
13: Eu, quando soube da notícia, o que eu disse foi que Jesus foi crucificado há 2000 anos atrás, se calhar vai ser outra vez. Não sei o que é que vai acontecer.
12: Mas gostava de ver Ronaldo voltar?
13: Sim, gostava. Gostava que ele saísse para a porta da frente, não assim.
12: Pelo menos com uma festa de despedida em grande nível.
13: Sim, sim, com uma festa de despedida.
12: Muito obrigado. Fica então aqui a opinião de pessoas que estão de visita à região autónoma da Madeira. São motardes, vêm também fazer a sua festa hoje amanhã. Vão também visitar aqui o Museu CR7. As opiniões da Madeira dividem-se. Miguel Alquerque, presidente do Governo Regional, já saiu em defesa de Cristiano Ronaldo e disse mesmo: por muito mais os treinadores passam, os presidentes da Federação passam, mas aquilo que Ronaldo fez até agora vai ficar

0: pouco e onde a falta de educação abunda nos cargos importantes, decorrem situações desagradáveis no tocante a Cristiano Ronaldo. Em toda a nossa história, o português mais conhecido no mundo, o que ele é resulta principalmente do seu trabalho pessoal e exemplar. Citei Alberto João Jardim, antigo presidente do Governo Regional da Madeira, a defender assim aquela que é a figura mais famosa do arquipélago. Outros temas da atualidade: o influencer Tiago Grilo foi levado de urgência ao início desta tarde, sexta-feira, para o Hospital de São Francisco Xavier, em Lisboa. Foi encontrado desmaiado num quarto de um hotel no concelho de Oeiras. Agora, greve da função pública em Coimbra, encerramento de escolas e centros de saúde, com muitos constrangimentos para a população.
1: Não há direito de fazer isto. Avisavam as pessoas. Deem consulta marcada para hoje. Vamos mandar uma mensagem, vamos dizer qualquer coisa. Não é assim que se faz.
2: A senhora fez quantos quilómetros para chegar a esta consulta?
1: Olha, venho de Pereira. Sei lá quantos quilómetros é que eu fiz.
2: Bastantes, a volta de 40, acredito eu.
1: Vim de comboio, vi no metro e vi desde a Praça da República a pé até aqui.
3: Eu sabia que havia greve, mas pensei que eventualmente poderia dar algum serviço, mas não aconteceu, portanto terei que vir noutra altura. As consequências das greves temos que aceitar.
4: Sexta-feira, um dia incrível para a gente, eu já vim de uma cirurgia, aí me mandaram para cá justamente hoje, mas infelizmente faz parte. Compreendo, porque eu sei como é difícil a vida de funcionário público. Eu sou funcionário público federal, não aqui no Brasil, mas eu sei como é difícil.
5: Recebi mensagem ontem à noite para lembrar que tenho consulta hoje às 10 e cheguei aqui, está fechado.
0: Constrangimentos na saúde devido à greve da função pública, neste caso na cidade de Coimbra. Agora, Alentejo, agricultores de Serpa organizaram uma marcha lenta. Dizem que estão a ser sufocados pelo aumento do custo de produção. Se já não bastava o sucessivo aumento dos combustíveis, agora também o preço dos adubos e das sementes, que não para de subir.
6: Bem cedo, os agricultores começaram a concentrar-se em dois locais diferentes, em Serpa e em Vila Nova de São Bento.
7: Isto, o preço de gasóleo está insustentável, não conseguimos dar vencimento às despesas que estamos a ter e é incomportável isto assim. Não, há muita área de cereal que não vai ser plantada e possivelmente área de olival que não vai ser colhida.
8: Temos aqui Espanha mesmo ao lado, a 30 km, e a Espanha o gasóleo custa menos 30 cêntimos, as carrinhas custam menos 10 mil euros, as máquinas custam menos 40 ou 50 mil euros e, portanto, é a comparação com o que é este território agrícola de interior com o território espanhol.
6: As duas colunas encontraram-se a meio do caminho e a marcha lenta rumou até ao limite do concelho de Serpa, junto à ponte onde passa o rio Guadiana.
9: Todo o cereal, todas as pastagens que a gente fosse fazer agora, tudo isso está em risco. O valor é completamente incomportável. O senhor ministro, que olhe para esta manifestação e veja o descontentamento dos homens da terra.
10: O que nós pedimos é que venha cá alguém para falar connosco. Nós temos sido cordiais, temos sido respeitadores, mas andam-nos a faltar o respeito. E quando faltam o respeito de um alentejano, as coisas começam-se a complicar.
6: Garantem que não vão parar a luta até serem ouvidos. A marcha lenta foi sempre acompanhada de perto pela GNR e foi organizada pela Associação de Produtores do Conselho de Serpa.
0: Entretanto, os preços dos combustíveis vão descer já na próxima semana, ainda não o suficiente, possivelmente, para agradar a estes agricultores. É porque a descida é de apenas 3 cêntimos. A partir de segunda-feira, o gasóleo deverá ficar nos 2 euros e 15 cêntimos e o da gasolina nos 2 euros por litro, isto dependendo do posto de abastecimento. Mais de 400 escolas fechadas em França devido a violentos protestos que acontecem por todo o país. Enviado especial da CMTV, Diogo Carreira, em Paris, com mais detalhes.
11: Um dia de muita violência aqui no centro de Paris, onde dezenas de escolas estão encerradas, foram bloqueadas pelos estudantes, e essa manifestação, que começou por ser uma manifestação de pedido para melhores condições nas escolas, acabou por ser uma manifestação com muita violência aqui em Paris, mas também em cidades como Toulouse, Estrasburgo, Lyon, entre outras. O que nós temos aqui mesmo atrás é um dos restos

0: dos sinais dessa violência com trotinetes e bicicletas ardidas, caixotes que foram incendiados. A intervenção dos bombeiros foi necessária em vários destes liceus, destas escolas, e tudo porque estas manifestações começaram devido à falta de condições. Turmas muito grandes, falta de professores, horários muito sobrecarregados, segundo os estudantes, e isso tudo escalou para uma violência muito grande aqui em Paris. E há sempre uma introdução de elementos extremistas para nestas manifestações, que tornam tudo mais complicado e até violento. Paris, que teve em França, Paris que foi um dos palcos, mas houve em várias cidades, como já dissemos, estamos a falar de mais de 500 escolas e cerca de 600 pessoas detidas.
1: Voltamos ao território de Portugal continental. Um incêndio hoje no armazém industrial de plásticos e resinas em Vieira de Leiria, concelho da Marinha Grande. Um bombeiro foi assistido por exaustão. Mais de meia centena de operacionais enfrentou as chamas e conseguiu circunscrevê-las ao edifício, evitando que atingissem edifícios vizinhos. Vamos ouvir a reportagem.
2: As chamas provocaram uma chaminé de fumo visível a dezenas de quilómetros do local do incêndio e levaram a Proteção Civil a convocar mais de 50 bombeiros de diversas corporações da região para fazer face às chamas. Durante o combate, um dos elementos da Corporação de Vieira de Leiria foi assistido com sinais de exaustão. A resposta rápida permitiu à equipa no local circunscrever as chamas ao pavilhão tomado, evitando que se expandissem para as unidades industriais e habitações vizinhas.
1: Estes são alguns dos temas que estão a marcar a atualidade. Voltamos daqui a pouco com mais informação aqui à Correio da Manhã Rádio. Até já.
3: No trânsito são só as obras que estão aqui a trazer alguma demora em três pontos. Uma no Porto, obras a decorrer no final da A28, direção à rotunda AEP. A fila começa antes do nó de Sindim. Só a aproximação da rotunda AEP é que já se anda melhor. No Porto, sem mais problemas, apenas aqui um acidente em frente à estação de metro Carolina Micaelis, na Rua de Oliveira Monteiro, mas não está a trazer grande demora. Vamos então até Lisboa, também com obras a decorrer na A2. A fila agora está enorme, obras na Ponte dos Foros de Amora. Já há paragens pouco depois de passar a estação de Corroios. A Nacional 10 é uma boa alternativa, não apresenta problemas para o interior das localidades de Laranjeiro, Miratejo, até mesmo para ir para os Foros de Amora. Penso que é mais rápido optar pela Nacional 10. E ainda na segunda circular, com fila a partir do Estádio de Benfica até praticamente ao nó de Piramanique, também devido a obras no final do IC19, aqui é um acidente em pleno nó de Piramanique, que está a trazer ali, está a obrigar ali algumas travagens na reta final do IC19. Junto aqui mais um acidente em Alcântara, no cruzamento com a Avenida Infante Santo, está a afetar o trânsito vindo de Alcântara, direção, por exemplo, ao Cais do Sodré, e também o próprio acesso à Avenida Infante Santos. Boa viagem.
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7: Estamos de volta e continuamos a falar da polémica do momento após a saída de Cristiano Ronaldo do estádio da Seleção Nacional. Não há qualquer explicação do capitão, nem do selecionador nacional para essa situação. E Pedro Neves de Sousa, nós avançámos aqui que Pedro Proença está a tentar promover um encontro entre Jorge Jesus e Cristiano Ronaldo para, no fundo, a resolver esta situação, mas amanhã é dia também de reações. Jorge Jesus fará a conferência, a habitual conferência de antevisão ao jogo de domingo com a Noruega no estádio do Dragão. Já percebemos, após o jogo com a Dinamarca, que há aqui uma estratégia delineada por parte da comunicação da Federação para que Jorge Jesus não toque no tema Cristiano Ronaldo, mas as perguntas vão ser feitas, como é óbvio. Tu admites a possibilidade de Jorge Jesus abrir o jogo sobre esta situação ou achas que vai continuar em silêncio relativamente ao caso Cristiano Ronaldo?
8: É grande a expectativa nesse sentido, até porque convém não esquecer que a um lado vai estar um jogador. Resta saber se vai ter a permissão para abordar o caso de Cristiano Ronaldo. Claro está, as perguntas, muitas vão ser direcionadas para os cartazes, também esta eventual cimeira de paz com Cristiano Ronaldo. Mesmo que Jorge Jesus tente desviar o foco, obviamente as perguntas, muitas vão ser desviadas para o tema de Cristiano Ronaldo. E também é importante porque no dia seguinte há o jogo com a Noruega e ninguém sabe qual vai ser o ambiente no estádio do Dragão, tendo em conta a divisão no país quanto a quem tem a maior responsabilidade neste conflito, até porque há verdade de um, há verdade do outro. Pedro Proença não esteve naquela reunião de terça-feira, uma vez que só nesse dia viajou à noite. Depois, na quarta-feira, falou de manhã com as duas partes e depois à noite, depois à tarde, tudo se descontrolou. Por isso, amanhã também são importantes essas palavras de Jorge Jesus, até para atenuar o ambiente que vai encontrar no domingo à noite. Obviamente, o selecionador não quer ser insultado em casa. É o primeiro jogo em casa após este abandono do estágio de Cristiano Ronaldo. Uma coisa já sabemos, é o ambiente nos jogos fora de casa com imigrantes. O ambiente, obviamente, é muito maior com o estádio do Dragão cheio, com essa recepção hoje à Seleção Nacional. Assim que chegou ao Porto, Jorge Jesus foi insultado, depois cartazes, toda a gente fala, os políticos nos cafés, esse é um tema dominante, todos falam, até aqui os portugueses que já encontramos e também brasileiros, há bocado à tarde, que perguntavam se Jesus e Ronaldo já tinham feito as pazes. É o assunto que domina, uma vez que Cristiano Ronaldo é falado em todo o mundo, é notícia em todo o mundo, e Pedro Proença sabe da importância de Ronaldo para Portugal, uma vez que representa Portugal em todo o mundo, sabe da importância de Ronaldo na seleção e também sabe da importância da marca Ronaldo para a Federação. Por isso mesmo, amanhã acredito que vai ser um jogo, um dia muito importante neste caso. Pedro Proença vai tentar alcançar avanços nessa eventual negociação para um encontro a três no dia de amanhã, até para atenuar o ambiente para o jogo do Dragão, uma vez que, se o ambiente for pesado no jogo do Dragão, obviamente não vai ajudar no teor das declarações de Jorge Jesus no final do jogo, e também não vai atenuar o conteúdo dessa comunicação da verdade de Cristiano Ronaldo. Mas claro está, essa conferência de imprensa pode ajudar também na abertura deste consenso. Jorge Jesus pode adotar uma postura diferente, embora Jorge Jesus já manifestou, e sabemos que já manifestou total abertura para este encontro, mas há argumentos, há coisas que não abdica e também não admite perder a liderança da seleção nacional. Isso ele não abre mão e também está disponível para essa reunião, mas há coisas que não abdica e que é o seu papel, defende que é o seu papel. Há uma hierarquia para respeitar e para ele isso é um ponto garantido e não abdica do papel de selecionador, que é ele quem manda na equipa. E isso ninguém vai mudar essa máxima de Jorge Jesus. Vamos ver amanhã desenvolvimentos. Pedro Proença quer avançar amanhã com esse reforçar essa intenção de dar passos seguros para essa Cimeira de Paz, e também a conferência de imprensa de Jorge Jesus também pode, se for caso disso e se estiver disponível para responder a perguntas sobre Ronaldo, também pode abrir mais caminho para essa Cimeira de Paz, mas há coisas que não abdica. Vamos ver essa conferência de imprensa, que é muito importante numa altura em que é grande também a dúvida qual será o ambiente no Estádio do Dragão no jogo frente à Noruega.
7: E nós aqui na CMTV vamos estar naturalmente atentos a essa conferência de imprensa de antevisão ao jogo com a Noruega no Estádio do Dragão, mas há de facto também aqui esta questão, Fernando, para percebermos qual é que vai ser o ambiente, porque uma coisa já percebemos, as opiniões dividem-se. Há pessoas que estão do lado de Cristiano Ronaldo, outras que estão do lado de Jorge Jesus, mesmo sem saber o que é que realmente aconteceu, aliás.
9: O que é que se passou?
7: Sim, e vimos isso até na chegada da comitiva da Seleção Nacional à cidade do Porto, em que houve ali um adepto que insultou e fez duras críticas a Jorge Jesus. Na tua opinião, como é que Jesus vai ser recebido no Dragão?
10: Eu acho que vai ser bem recebido. Não estou a ver. Lógico que vai haver. Há sempre pessoas que estão de lados opostos, isso aí é evidente, como está toda a gente. Mas isso é um jogo de Portugal, é Portugal que vai jogar. Apesar de infelizmente não estar Cristiano Ronaldo, é Portugal que está em jogo. Ganhando este jogo, fica apurado, praticamente.
9: Um ponto.
10: E as pessoas também estão satisfeitas, apesar de estar desgostosas com o facto do Cristiano não estar lá, também estão satisfeitas com o desempenho que a seleção está a ter. Que acho que isso também é muito importante. Se pudessem juntar as duas coisas, Cristiano e com o desempenho que a seleção está a ter, era muito, muito, muito melhor. Mas não me parece que vá haver um ambiente muito, muito complicado para Jorge Jesus. Não me parece, sinceramente. Vai haver uns assobios com a mãe toda ao lado. E há uns que gostam, há outros que não gostam, mas as coisas no futebol são assim, e até haver a explicação, que esperamos todos que seja breve, do Cristiano Ronaldo a contar o que se passou, vamos andar todos nisto. Isto é outra coisa que eu salvo, foi o Vítor que falou, ou o João, que disse há pouco. Nós temos, portanto, houve uma reunião de Cristiano Ronaldo com Jorge Jesus. Foi preciso vir aquele senhor da Arábia Saudita para ir para a reunião. E nós temos lá Lourenço Coelho, Domingos, Tony e João Pinto. Não há uma pessoa desses que esteja lá no meio da reunião junto com eles três. Que isto faz uma confusão tremenda. Faz uma confusão tremenda. Estão estes todos ali, porque não está lá um. É preciso vir o rapaz, como é que ele se chama?
11: Simão.
10: Tudo bem, conhece o Jorge José. Até eu entendo isso. Conhece o Jorge Jesus, dá-se bem com o Cristiano Ronaldo, eu entendo isso. Mas devia estar alguém com algum responsável. E concordo com o que o Vítor estava a dizer. Então, mas é só para quê? Para andar com a mala para trás e para a frente? É subir aviões e deixar hotéis e coisas? Não! Num caso destes, que é para ouvir as duas versões. Porque agora, não sei o que é que o homem vai dizer, não é? Se é verdade, se é mentira, e depois é a palavra do Jorge Jesus, é a palavra do Cristiano, é a palavra do São Simão, não é? Do São Simão, e vamos andar todos. Vai acontecer a mesma coisa. Vai ficar a dúvida na mesma. Devia estar lá alguém responsável. Ou tiveram todos medo? Tiveram medo? Então estão lá para quê? Só para estar ali no banco, para estar na tribuna e não se passa nada? Não, já tem de ter alguma responsabilidade. E é nestes momentos que tem que estar alguém presente para tentar também minimizar as coisas. E não foi isso que aconteceu. Agora vamos estar aqui todos à espera. O Jorge Jesus, segundo disse, não dá, segundo diz, né? Diz que não disse nada de mal, não se sente beliscado em nada porque não fez nada de mal, não é?
9: Consciência tranquila.
10: Consciência tranquila. O Cristiano interpretou as coisas à maneira dele e isso aí há que respeitar, e vamos andar nisto até à espera. Que o Cristiano Ronaldo explique, que espero eu que seja breve, para não arrastar isto muito mais tempo, espero eu que seja depois do jogo com a Noruega, e explicar, não, isto passou-se assim, assim, assim e assim. E depois o Jorge Jesus vai ter que responder, mas vai ter que responder por ele. Porque não tem ninguém lá da Federação, ou não estava ninguém com ele da Federação, para corroborar essa história. Isto faz uma confusão tremenda. Aí concordo com o Vítor. Temos dirigentes para aqui. Para andar a passear com o porta-fatos de um lado para o outro.
11: Deixa acrescentar, Fernando. Oh, Fernando, deixa acrescentar que também foi o vice-presidente Rui Caieiro, que assistiu à conferência de imprensa Jorge Jesus ao lado de João Vieira Pinto.
10: Não, mas eu não estou a falar isso.
11: E a Federação também levou... Claro, mas a Federação depois também levou o Rui Patrício, o Abel Xavier, o Adriá e o Pizzi, pelo menos...
10: Pois, mas isso aí já é. Também isso aí já é outro assunto. Oficial.
9: Não pode fazer uma cimeira disso.
10: Não pode fazer uma cimeira agora. Eu falo principalmente deste, Lourenço Coelho, Domingos, Toni e João Pino. São responsáveis, são vice-presidentes, ao ver, da Federação. Acho que era de bom tom não deixar Cristiano Ronaldo e Jorge Jesus, mais o Sr. Simão, não era? E está lá um responsável da Federação. Acho eu que era de bom tom, mas não sei, não, cada vez percebo menos destas coisas. Ou tiveram todos medo do Cristiano, se calhar tiveram todos medo. É para aí, não vou dizer nada ao rapaz, não. Não, deviam estar lá e depois tentavam resolver as coisas. Que é aquilo que eu te disse à tarde, que eu acho que isto não vai dar em nada. Tenho muitas dúvidas que o Cristiano Ronaldo volte atrás nesta situação. Muitas dúvidas.
7: Mas já agora, Vítor, tu admites a possibilidade de Pedro Proença falar amanhã, mesmo antes de Jorge Jesus, e esclarecer as coisas e também falar, possivelmente, sobre esta cimeira de paz?
11: Olha, digo-te já que Pedro Proença não vai quebrar o silêncio até ao jogo com Portugal-Noruega, e deixa-me dizer-te também que existem regras de funcionamento da UEFA que limitaram um bocadinho a Federação em relação àquilo que a Federação gostava de ter feito. Ainda bem, porque até agora não pude explicar isso, mas também é a área de João Malheiro e é uma área importante. Por isto, por exemplo, se estivéssemos a falar de um clube, estamos todos habituados ao que é que acontece nestes casos. É blackout pura e simples, não há zona mista, os jogadores não falam, o treinador aparece só o treinador na conferência, quanto muito, e a situação passa entre as gotas da chuva, porque em Portugal, com a doença clubística, ninguém se preocupa com a comunicação. Na Federação houve um problema, é que existem regras impostas pela UEFA. Então, por exemplo, há flashes antes das conferências de imprensa, quer na véspera, quer no dia de jogo, e na véspera têm que ir os jogadores e o treinador. Portanto, e creio que são para três canais. Portanto, amanhã vai haver o mesmo fenómeno, vamos estar aqui em direto na CMTV e no Now, e também vamos acompanhar tudo o que for dito ao segundo. Jorge Jesus também tem que se dirigir a essas, antes da conferência de imprensa, tem que se dirigir às flashes. Por exemplo, uma das situações que estava em cima da mesa para quarta-feira era ser Jorge Jesus a abrir a conferência, não ter que ser um jogador, neste caso ia ser Rubem Dias, a ser logo ele metralhado com o caso Cristiano Ronaldo. Só que as regras estão definidas e impõem que seja o jogador a falar primeiro. Logo, teve que ser Rubem Dias primeiro a dar o peito às balas, a seguir falou Jorge Jesus. E a seguir ao jogo era obrigatório os jogadores passarem para a zona mista. Daí todo aquele desconforto e toda aquela preocupação em que os jogadores não se esticassem no discurso, não se referissem ao Ronaldo, com alguns gestos como bruscos, como vimos, mas que não poderiam ter sido evitados, por exemplo, não levando lá os jogadores porque a UEFA impõe. Essa é a grande diferença das competições da UEFA, por isso é que vemos na Liga dos Campeões, Liga Europa e nestas organizações da UEFA, pia tudo muito fininho. Em Portugal, até quando se criaram as Super Flash, havia clubes que desrespeitavam a Liga. E sabemos muitas vezes o que se passa quando querem fazer ações de comunicação e ativações no futebol profissional em Portugal. Mas quando chega às competições europeias, quando chega a organizações da UEFA, mesmo num momento incómodo, toda a gente apareceu, independentemente depois de terem impedido, tentado impedir que as pessoas falassem. Portanto, digo-te desde já, Sara Guterres, que Pedro Proença, pelo menos até ao final do jogo, não vai falar. Tenho muitas dúvidas que fale no final, mas até ao final não vai falar. E vamos ter vários momentos de comunicação. Desde logo, um dos pontos principais de todo este caso tem sido as intervenções nas tais flashes, que têm dado material importante. Portanto, Jorge Jesus e um jogador, pelo menos um jogador, estarão numa flash pré-match. Depois haverá a conferência de imprensa com o jogador e também no domingo, antes do jogo, voltará a haver possibilidade de fazer perguntas a Jorge Jesus antes do jogo. E toda esta sequência comunicacional vai criar expectativa em relação ao eventual posicionamento de Jorge Jesus. Por exemplo, e digo-te isto, Sara, se Pedro Proença está a preparar uma estratégia concertada no sentido de mostrar a Cristiano Ronaldo que as portas da seleção estão abertas, a mim não me choca minimamente que Jorge Jesus, que não tem nada contra Cristiano Ronaldo, que não é o vilão desta história na perspectiva de ter maquinado uma conspiração para afastar Ronaldo, nada disso. Jorge Jesus ter uma palavra reforçando que nada pode, como ele disse, descaracterizar a importância de Cristiano Ronaldo na seleção, ter uma palavra positiva, eu acho que pode ajudar a este processo. Até pode ajudar a suavizar o ambiente no Dragão. Jorge Jesus, até por ter sido rival do Futebol Clube do Porto durante muitos anos, naturalmente, sendo um jogo de seleção, mas foi exatamente como vimos em Alvalade com o João Palhinha. É ambiente de seleção, mas há uma predominância clubística depois que levou que o João Palhinha fosse assobiado. E tenho poucas dúvidas que vai haver muito boa gente que, se calhar, está pouco se lixando para a guerra entre Jorge Jesus e Cristiano Ronaldo, mas pode aproveitar a boleia para assobiar Jorge Jesus ou inventivar Jorge Jesus. E isto pode deturpar muito a percepção à volta do que se vai passar no domingo, porque no final do dia eu acho que há um consenso e uma satisfação em relação à forma como a seleção está a jogar. O próprio Cristiano Ronaldo disse que este era o selecionador perfeito para este momento da seleção. O próprio Jorge Jesus, foi o Jorge Jesus que decidiu que Cristiano Ronaldo ainda tinha um papel a desempenhar na seleção e decidiu entregar-lhe a titularidade em 2 jogos destes 4, o que é muito complicado para os críticos do Ronaldo, porque o Jorge Jesus percebe mais de futebol do que eles, e foi ele que decidiu que o Ronaldo ia ser titular com Gales e com a Noruega. E no meio de tudo isto, se o próprio Jorge Jesus entendia que Cristiano Ronaldo tinha um papel a desempenhar, acho muito difícil que faça sentido algumas das críticas que temos ouvido nos últimos dias, quase dando conta de que isto foi tudo preparado, porque não foi Jorge Jesus, seguramente, que veiculou essas mensagens. Jorge Jesus até se mostrou bastante preocupado com a decisão de Ronaldo, mas muitos críticos de Ronaldo demonstraram quase satisfação por finalmente o capitão estar afastado da seleção. Mas isso não era a vontade de JJ. E eu acho que não custa nada ao Jorge Jesus, sem se comprometer, ser sincero, ser genuíno, essa é a grande arma de Jorge Jesus. Nós conhecemos Jorge Jesus há 20 anos, pelo menos, em palcos de maior relevância, e até há mais tempo do que isso. E estas conferências de imprensa, que davam memes, que causavam impacto, davam a volta a tudo, são conhecidas. A primeira que eu me lembro foi em 2007, num 3 Herrera, num Real Madrid-Bolonenses, em que o Bolonenses deu um banho de bola ao Real Madrid, o Bernd Schuster, e o Schuster desconsiderou o Bolonenses. E o Jorge Jesus disse, não ter problema nenhum em chegar lá, arrebentar com o Schuster e dizer que se tivesse, trocasse os jogadores, que dava 3 de avanço, mudava aos 5 e acabava aos 10. Portanto, é isto Jorge Jesus. Jorge Jesus, eu acompanhei ao detalhe não só o percurso sucesso no Braga, no Benfica, no Sporting, que teve vida mais complicada, no Flamengo. Os jogadores do Flamengo falam todos os dias de todas as situações de tensão, muitas delas no limite do relacionamento com Jorge Jesus, porque Jorge Jesus explode com muita facilidade às vezes, mas, havendo capacidade de compreensão, no momento seguinte já não se passa nada. E foi um bocado isto que aconteceu. Provavelmente, e eu vou dizer isto com muito cuidado, Sara, porque temos que ter muito cuidado a dizer estas coisas, porque a seu tempo toda a verdade irá aparecer. Mas houve muito ruído à volta deste processo. Houve muito ruído. E é esse o problema de não sabermos em concreto. Por exemplo, quem está perto de Jorge Jesus garante que Jorge Jesus afiançou, acima de qualquer dúvida, que nunca se comprometeu a pedir desculpa. Do lado de Cristiano Ronaldo, temos exatamente o sentido contrário. E no meio disto tudo, mesmo quem defende um e outro, tem um problema, é que não estiveram lá presentes. E é este o problema de base, Sara Guterres. Estamos todos a falar de uma situação de relacionamento direto, onde, tirando o polígrafo Simão Coutinho,

0: Mais ninguém pode garantir o que é exato, o que é verdade, o que pode ser clarificador deste processo. E no meio disto tudo, temos um capitão que deixa a seleção num cenário que estou eu convicto que tinha soluções que podiam ter sido encontradas a montante. Não era preciso ter acontecido este desfecho drástico. Agora, claramente, Pedro Proença está a tentar estabelecer uma ponte até Madrid, mas também, provavelmente, será uma ponte longe demais. Vai ser muito difícil conseguir fechar esta ferida depois de todos estes dias em que todo este caso esteve tão exposto.
1: Mas, Jorge, há de facto, pelo menos foi isso que sentimos na última conferência, havia ali algum desconforto, porque aquele não era o Jorge Jesus que estamos habituados a ver, porque sabemos como é Jorge Jesus, gosta de falar das coisas abertamente, sem estar preso, digamos assim, e notou-se que havia ali de facto essa indicação para que tivesse algum cuidado, foi colocado um travão no fundo. Tu achas que na conferência de antevisão de amanhã podemos assistir aqui a uma mudança, ainda que seja ligeira, na forma como Jorge Jesus vai responder às perguntas dos jornalistas?
0: Jorge, deixa só dizer uma coisinha que foi Pedro Neves Sousa que revelou.
2: Anda, estica-se.
0: E tu conheces bem o Jorge Jesus. Só para mostrar o que é o Jorge Jesus, são 10 segundos, foi Pedro Neves Sousa que revelou, por isso é que eu faço a devida velha. O Jorge Jesus percebe que deu bronca à situação com o Cristiano Ronaldo na Noruega. E na conferência de imprensa, todos nos lembramos, podemos pôr as declarações, chega a lançar o Cristiano Ronaldo como candidato à titularidade na Dinamarca. Quando o que estava combinado com o Cristiano Ronaldo é que não jogava nem na Noruega, nem na Dinamarca. E como o Pedro Neves Sousa revelou, uma das coisas que o Jorge Jesus fez na conferência de imprensa, depois de ter dito que afinal o Cristiano Ronaldo era candidato à titularidade em Copenhaga, na conferência de imprensa, de repente, anuncia que Gonçalo Ramos vai ser titular. E isto foi uma situação que revelou o Pedro Neves Sousa, também atirou gasolina para o lume e é muito a Jorge Jesus. E ele nem pensou naquilo que estava a dizer quando, afinal, anunciou que Gonçalo Ramos ia ser titular. Nem se lembrava, se calhar, que no domingo disse que, afinal, a titularidade na Dinamarca também estava aberta para o Cristiano Ronaldo. Se calhar já ninguém se lembra disto. Mas foi Pedro Neves de Sousa que revelou, por isso tem que fazer a vida bem.
1: E o Pedro Neves de Sousa está connosco, e Pedro, já sabes que sempre que sentires também necessidade de participar no debate para acrescentar informações que conseguiste apurar também nos últimos dias relativamente a este caso, podes fazê-lo, tens naturalmente essa abertura sempre que...
3: O
1: governo está aqui a brincar, eu não sei se conseguiste perceber, Pedro, estava a dizer que tu parecias o homem estátua, mas o Pedro está naturalmente a ouvir atentamente tudo aquilo que vocês também estão aqui a dizer e sempre que quiser pode participar, mas já agora, Pedro, no seguimento disto que dizia o Vítor, foi essa informação que tu avançaste.
4: Sim, acrescento, esse foi um dos três momentos que Cristiano Ronaldo não gostou que Jorge Jesus anunciasse a titularidade de Gonçalo Ramos, também contava com o pedido de desculpas de Jorge Jesus, público, e depois também a outra foi o tom utilizado e a forma também como Jorge Jesus disse aquela liderança, disse que quem mandava na seleção era ele e que ninguém o ia fazer mudar de ideias. Foram esses três tópicos que desagradaram a Cristiano Ronaldo, embora depois Jorge Jesus, como todos viram, no relvado mudou um pouco o modo, mudou o tom do discurso e também assumiu que tinha colocado demasiado tempo Cristiano Ronaldo a aquecer. Mas foram esses três tópicos que desagradaram a Cristiano Ronaldo e que fizeram o jogador a responder e decidir abandonar o estágio da seleção. Agora, amanhã, claro está, as palavras do selecionador podem, se ele bem entender e se houver essa estratégia concertada com o Pedro Proença para desanuviar o ambiente, para também suavizar

0: E atenuar e também abrir caminho a essa cimeira de paz, se eles entenderem, uma vez que já se percebeu que há uma estratégia concertada para impedir os jogadores de falarem sobre o tema, e como tu bem disseste, a última conferência de imprensa de Jorge Jesus após o jogo com a Dinamarca notou-se um selecionador diferente, mais contido sobre o tema, prometendo mais declarações no final do jogo com a Noruega. Não é normal, Jorge Jesus, por exemplo, basta lembrar que antes do jogo disse que só ia responder a duas perguntas sobre Cristiano Ronaldo, disse isso no início e perdi a conta quantas perguntas falou sobre Ronaldo. Amanhã resta saber qual é a estratégia, se vai querer falar, se não vai querer falar, e depois também a estratégia, se obviamente que a intenção, um dos objetivos é suavizar o ambiente no estádio do Dragão, para ter todo o estádio a puxar pela equipa, a puxar por ele, e também ser já um ponto de partida para tentar convencer Cristiano Ronaldo a sentar-se à mesa, eu diria, das negociações de paz entre Jesus, Cristiano Ronaldo e a Federação. Vamos ver se há essa estratégia concertada de Pedro Proença e de Jorge Jesus para essa conferência de imprensa da manhã, para atenuar o ambiente e também para abrir caminho para essa cimeira da paz.
1: Vamos ter de esperar para ver, mas Jorge, tu estavas a dizer que não acreditas que exista aqui uma mudança em relação à última conferência, mas também sabemos que há essa imprevisibilidade de Jorge Jesus, sim, não é? Havia a tal questão das duas perguntas, mas depois foram umas seis.
2: Deixa-me só agarrar aqui, dizer, para já acredito que a seleção vai ser muito bem recebida no Dragão, e que vão conseguir certamente dissecar tudo isso que se passa e dar um apoio muito grande à seleção nacional, independentemente de quem entrar em jogo ou não. É isso que eu acredito, é isso que eu também desejo, fundamentalmente. Segundo, o Pedro falou ali em três tópicos que chatearam a priori, não é? Que a gente sabe, porque ainda não ouvimos o Cristiano Ronaldo dizer seja aquilo que for. O primeiro foi o anunciar a titularidade de Gonçalo Ramos, mas eu estranho um pouco, porque a partir do momento em que ele, numa conferência anterior, disse que estava ali disposto para aquilo que o treinador quisesse, jogar, não jogar, 45 minutos, etc, etc, que estava disposto, e quando ele não sentisse que realmente precisavam dele, que ele agarrava na mala e ia embora. Portanto, eu acho que isso não o iria magoar. O segundo tópico foi o aquecimento. Aí sim, eu entendo que possa. Aliás, pegando neste primeiro tópico, não entendo porque ele no aquecimento estava bem. E a gente olha para um aquecimento de um jogador, se está chateado, a gente nota perfeitamente. Quem está, nota perfeitamente. E os jogadores nem conseguem, digamos, enganar. Nem conseguem. E o Cristiano Ronaldo notou-se que no fim, quando foi para o Balneário, estava chateado. Que havia, pronto. Portanto, eu penso que aí foi o aquecimento, que foi o busilis, vá lá, da situação, depois transformada. E o terceiro tópico que ele fala é realmente na conferência de imprensa que o Jorge Jesus dá, em que fala realmente dele ser o líder da equipa. E é uma realidade. Ele tem toda a razão. Toda a razão. Os treinadores têm que ser líderes da equipa. Se não o forem, hipotecam e de que maneira toda a sua personalidade, e ainda por cima alguém que tem muita carreira. Portanto, concordo. Agora, a única coisa diferente no meio disto tudo foi o tom com que ele exagerou. E porquê que foi o tom? Porque, houve alguém que se lembrou de arranjar ali um rastilho chamado Nuno Luz, de acender um fósforo, e pronto, e a partir daí ele perdeu completamente, dizemos, o equilíbrio emocional que estava a ter até aí, bastante, estava bem equilibrado. A partir daí, esperou e perdeu um bocadinho o controle, e se calhar quem estava ao lado dele podia ter ajudado um pouco nisso. Tal e qual como agora mandaram calar os jogadores e etc., também podiam ter posto ali um travão nesta situação.
1: Já vamos continuar a nossa análise, também já vamos ouvir o João Malheiro relativamente a esta questão. Voltamos já daqui a pouco. Até já.
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0: Hoje, com a Sara Guterres e os comentários do Vítor Pinto, do Jorge Amaral, o João Malheiro, o Fernando Mendes e a participação também do jornalista Pedro Neves de Sousa, em Madrid. 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
0: São 11h30, aproveitamos para rever a atualidade com a ajuda do jornalista Vítor Figueiredo. Boa noite.
2: Boa noite. Pois bem, resumindo um pouco o que temos estado a ouvir ao longo do dia e nomeadamente agora da noite, é certo que Jorge Jesus no Porto fala amanhã sobre Cristiano Ronaldo na CMTV, fica atento, em cima da mesa essa eventual cimeira da paz entre selecionador e jogador. O presidente da Federação, Pedro Proença, estará a tentar construir pontes entre os dois. Por seu lado, Cristiano Ronaldo está em Madrid, onde está também o repórter Pedro Neves de Sousa. Resta saber se Ronaldo vai aceitar fazer as pazes com Jesus.
3: É essa a dúvida, se Pedro Proença consegue convencer Cristiano Ronaldo a um encontro a três, juntamente a Federação, Ronaldo e Jorge Jesus, se o jogador está disponível para sentar-se à mesma mesa que o selecionador e o presidente da federação. É essa a dúvida, mas há urgência de Pedro Proença nesse encontro.
2: Amanhã saberemos. Entretanto, em vários pontos de Lisboa, alguém colocou cartazes de apoio a Cristiano Ronaldo e críticos a Jorge Jesus. Esse alguém é Fernando Maia, uma personalidade ligada à publicidade. Dois dos cartazes estavam na Segunda Circular e outro na Cidade de Futebol em Oeiras. Este é certo que já foi retirado e quase de imediato. Fernando Maia diz que colocou os cartazes em nome individual, achou que tinha de agradecer. Cristiano Ronaldo defende também que o caso não foi bem gerido, explica que decidiu ontem mesmo ter esta iniciativa e pretende afixar outro cartaz junto ao Estádio do Dragão, onde Portugal vai jogar no próximo domingo. Na Madeira, terra natal de Cristiano Ronaldo, muitos turistas, muitos portugueses, todos eles ainda se questionam sobre a decisão do capitão da seleção de abandonar a concentração da equipa das esquinas. A reportagem do jornalista João Fernandes, adivinhem de onde? No Funchal, no Museu CR7.
4: Temos aqui um grupo de pessoas que veio dos Açores. Diga uma coisa, como é que está a ver esta situação do Cristiano Ronaldo?
5: Tem pena do que está a acontecer, porque para já sou mãe e acho que um homem da idade dele devia ter agido de outra forma. De qualquer forma, o estatuto que ele tem em Portugal e no mundo, acho que ele, se calhar, teve bons motivos para fazer o que fez.
4: Acha que uma conversa entre ele e Jorge Jesus ainda poderá haver um volto fácil e ele não acabar a carreira na seleção assim?
5: Eu, quando soube da notícia, o que eu disse foi que Jesus foi crucificado há 2000 anos atrás, se calhar vai ser outra vez. Não sei o que é que vai acontecer.
4: Mas gostava de ver Ronaldo voltar?
5: Sim, gostava. Gostava que ele saísse para a porta da frente, não assim.
4: Pelo menos com uma festa de despedida em grande nível.
5: Sim, sim, com uma festa de despedida.
4: Muito obrigado. Fica então aqui a opinião de pessoas que estão de visita à região autónoma da Madeira. São motardes, vêm também fazer a sua festa hoje à manhã. Vão também visitar aqui o Museu CR7. As opiniões da Madeira dividem-se. Miguel Albuquerque, presidente do Governo Regional, já saiu em defesa de Cristiano Ronaldo e disse mesmo: por muito mais os treinadores passam, os presidentes da Federação passam, mas aquilo que Ronaldo fez até agora vai ficar sempre eterno e na história de Portugal.
2: Outros temas: greve da função pública. Hoje em Coimbra fecharam escolas e centros de saúde. Houve muitos constrangimentos para a população.
6: Não há direito de fazerem isto. Avisavam as pessoas. Deem consulta marcada para hoje. Vamos mandar uma mensagem, vamos dizer qualquer coisa. Não é assim que se faz.
7: A senhora fez quantos quilómetros para chegar a esta consulta?
6: Olha, venho de Pereira. Sei lá quantos quilómetros é que eu fiz.
7: Bastantes, à volta de 40, acredito eu.
6: Vim de comboio, vi no metro e vi desde a Praça da República a pé até aqui.
8: Eu sabia que havia greve, mas pensei que eventualmente poderia dar algum serviço, mas não aconteceu, portanto terei que vir noutra altura. As consequências das greves temos que aceitar.
9: sexta-feira, um dia

0: incrível para a gente. Eu já vim de uma cirurgia, aí me mandaram para cá justamente hoje. Mas infelizmente faz parte. Compreendo, porque eu sei como é difícil a vida de funcionário público. Eu sou funcionário público federal, não aqui no Brasil, mas eu sei como é difícil.
1: Recebi mensagem ontem à noite para lembrar que tenho consulta hoje às 10 e cheguei aqui, está fechado.
2: Fechado, constrangimentos na saúde pública devido à greve dos funcionários públicos. Os agricultores de Serpa organizaram um protesto, uma marcha lenta, dizem que estão a ser sufocados pelo aumento dos custos de produção, se não bastasse o sucessivo aumento dos combustíveis, agora também o preço dos adubos e das sementes não para de subir.
3: Bem cedo, os agricultores começaram a concentrar-se em dois locais diferentes, em Serpa e em Vila Nova de São Bento.
4: Isto, o preço de gasóleo está insustentável, não conseguimos dar vencimento às despesas que estamos a ter e é incomportável isto assim. Não, há muita área de cereal que não vai ser plantada e possivelmente área de olival que não vai ser colhida.
5: Temos aqui Espanha mesmo ao lado, a 30 km, e a Espanha o gasóleo custa menos 30 cêntimos, as carrinhas custam menos 10 mil euros, as máquinas custam menos 40 ou 50 mil euros e, portanto, é a comparação com o que é este território agrícola de interior com o território espanhol.
3: As duas colunas encontraram-se a meio do caminho e a marcha lenta rumou até ao limite do concelho de Serpa, junto à ponte onde passa o rio Guadiana.
6: Todo o cereal, todas as pastagens que a gente fosse fazer agora, tudo isso está em risco. O valor é completamente incomportável. O senhor ministro, que olhe para esta manifestação e veja o descontentamento dos homens da terra.
7: O que nós pedimos é que venha cá alguém para falar connosco. Nós temos sido cordiais, temos sido respeitadores, mas andam-nos a faltar o respeito. E quando faltam o respeito, um alento, já as coisas começam-se a complicar.
3: Garantem que não vão parar a luta até serem ouvidos. A marcha lenta foi sempre acompanhada de perto pela GNR e foi organizada pela Associação de Produtores do Conselho de Serpa.
2: A descida do preço dos combustíveis talvez não seja suficiente para estes agricultores, porque, na verdade, a previsão para a segunda-feira dessa descida é de apenas 3 cêntimos. O gasóleo deve ficar nos 2,15 euros e a gasolina nos 2 euros por litro, dependendo do posto de abastecimento. Vamos agora fechar com uma viagem até Paris, onde não há um maio de 68, mas há um setembro de 26. Mais de 400 escolas fechadas em França devido a violentos protestos que acontecem por todo o país. A viagem especial da CMTV, Diogo Carreira, tem mais detalhes.
8: Um dia de muita violência aqui no centro de Paris, onde dezenas de escolas estão encerradas, foram bloqueadas pelos estudantes, e essa manifestação, que começou por ser uma manifestação de pedido para melhores condições nas escolas, acabou por ser uma manifestação com muita violência aqui em Paris, mas também em cidades como Toulouse, Estrasburgo, Lyon, entre outras. O que nós temos aqui mesmo atrás é um dos restos e dos sinais dessa violência, com trotinetes e bicicletas ardidas, caixotes que foram incendiados. A intervenção dos bombeiros foi necessária em vários destes liceus, destas escolas, e tudo porque estas manifestações começaram devido à falta de condições. Turmas muito grandes, falta de professores, horários muito sobrecarregados segundo os estudantes, e isso tudo escalou para uma violência muito grande aqui em Paris. E há sempre uma introdução de elementos extremistas para nestas manifestações, que tornam tudo mais complicado e até violento. Paris, que tem, que teve em França, Paris, que foi um dos palcos, mas houve em várias cidades, como já dissemos, estamos a falar de mais de 500 escolas e cerca de 600 pessoas detidas.
2: Voltamos com mais informação por volta da meia-noite e meia. Até já.
9: Praticamente 20 minutos da meia-noite, é uma boa hora para as obras, claro, incomodam menos, mas não impedem que faça acumular algumas filas, como é o caso da segunda circular, na reta final da segunda circular no sentido aeroporto Benfica, a fila a começar.

0: O Estádio da Luz só anda melhor depois do nó de Pinamanique. Na margem sul, a fila também é grande na A2, por causa das obras dos foros de Amora. Fila começa bastante antes, quase um quilómetro antes da estação de serviço do Seixal. Na Grande Lisboa é tudo. Vamos até ao Porto também com obras a decorrer. No final da A28, fila entre o nó de Sindim e a rotunda AEP. E a movida do Porto também se faz notar aqui no centro da cidade, fila na rua Júlio Diniz, também na rua Dom Manuel I, aliás II, e também à volta do Hospital de Santo António, tudo zonas agora em para-arranca, e claro, a alfândega do Porto, zona da Ribeira. Boa viagem, divirta-se já agora.
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Quer aumentar um bocadinho as rotações na reta final? Música de Buba Espinho a cheirar a novo, acabadinha de sair este aliado. Até ao regresso da Liga de Ouro, Benson Boone.

0: Tema bem ritmado de Benson Boone, este Sorry I'm Here for Someone Else. Regressamos à Ligador, é a última parte, patrocínio Esco Online, casino, apostas desportivas e póquer.
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3: Estamos de regresso com a Alerta CM porque há declarações muito duras, críticas de Felipe Melo, antigo internacional brasileiro, dirigidas à Federação e à Seleção Nacional após a saída de Cristiano Ronaldo do estágio. Mas aqui a questão é que esta publicação, com estas declarações fortes de Felipe Melo, conta com um gosto de Cristiano Ronaldo. Vamos agora ouvir.
4: Vejo sim, concordo com o Paulo, uma diferença grotesca no trato dos atletas para Cristiano Ronaldo e os tratos dos atletas argentinos para Messi. Eu vejo muito mais respeito, e posso estar equivocado, isso aqui passa para o externo, certo? Eu vejo muito mais respeito dos adversários quando joga contra o Cristiano Ronaldo. E ontem o menino que fez o gol, atacante do Napoli, ficou super chateado, deu até um empurrão no Jorge Jesus. Sabe que o ídolo dele é o Cristiano Ronaldo, do que propriamente da seleção de Portugal. Isso eu acho que é errado. Porque ninguém ali chega no tornozelo do Cristiano Ronaldo. Sabe? Sim, não dá, pô. Não dá pra você deixar o maior da história sair assim como se nada
5: do tivesse nada acontecido.
4: Não dá,
5: pô. Não, lá atrás,
4: não dá pra isso. Não dá pra... Eu vejo sim, concordo com o Paulo, uma diferença grotesca no trato dos atletas para Cristiano Ronaldo e os tratos dos atletas argentinos para Messi. Eu vejo muito mais respeito, e posso estar equivocado, isso aqui passa para o externo, certo? Eu vejo muito mais respeito dos adversários quando joga contra o Cristiano Ronaldo. E ontem o menino que fez o gol, atacante do Napoli, ficou super chateado, deu até um empurrão no Jorge Jesus. Sabe que o ídolo dele é o Cristiano Ronaldo, do que propriamente da seleção de Portugal. Isso eu acho que é errado. Porque ninguém ali chega no tornozelo do Cristiano Ronaldo, sabe? Sim, não dá, pô. Não dá pra você deixar o maior da história sair assim como se nada
5: do tivesse nada acontecido.
4: Não dá,
5: pô.
4: Não,
5: lá atrás,
4: não dá pra...
3: Arrasador, este antigo internacional brasileiro...

com críticas à seleção nacional e esta publicação a contar ali com o gosto de Cristiano Ronaldo. Isto é indicador do que, na tua opinião, João? Podemos estar aqui perante um problema maior do que estávamos todos a pensar, é porque, ou seja, quando Cristiano Ronaldo mete um like nesta publicação é porque, de alguma forma,

0: Bom, os companheiros não direi.
1: Não disse companheiros, mas falou, por exemplo, na questão da seleção argentina, fazendo uma comparação, entre Messi e Cristiano Ronaldo.
0: E bem, nesse aspecto, bem, repare-se, nós passamos agora a Felipe Melo. Acho que enfim, não é uma figura de dimensão universal. Mas eu tive a oportunidade de ler nas últimas horas declarações de Alex Ferguson e de Romário, a título de exemplo. E ambos fazendo a apologia de Cristiano Ronaldo. Repare-se, a questão é um tanto esta, e deixemos de hipocrisias. Se há coisa que eu não gosto é de hipocrisia. E deve-se falar a verdade. Cristiano Ronaldo, queiramos ou não queiramos, é uma figura que cativou um lugar cimeiro na história, em toda a história do futebol mundial. E é, desse ponto de vista, respeitado em termos planetários, em termos universais. Em Portugal, e tendo nós um problema real, que é uma clubite exacerbada, a origem de Cristiano Ronaldo, a formação de Cristiano Ronaldo, foi no Sporting Clube de Portugal. Os adeptos, enfim, mais acérrimos, diria mais frenéticos, de Porto e Benfica, não tenho uma grande paixão por Cristiano Ronaldo. Mas repare-se, como há 60 anos não tinham por Eusébios do Porto no Sporting, como, sei lá, quando Fernando Gomes conquistou as botas de ouro no Porto, não teria, muito provavelmente também, não tinha mesmo, eu sei, sou desse tempo, sou da geração e fui amigo do Fernando Gomes, certamente o mesmo carinho dispensado por adeptos do Benfica, eu não direi tanto do Sporting, ele até acabou por jogar no Sporting. E, portanto, isto nota-se muito em Portugal. E não vale a pena estarmos a esconder esta questão. Nota-se em Portugal. É correto? Não acho correto. Não acho neste sentido. Eu admito que se possa dizer que Cristiano Ronaldo está, inevitavelmente, na fase conclusiva da sua carreira. Ele vai fazer 42 anos em fevereiro. E, portanto, digamos que a importância de Cristiano Ronaldo no combinado nacional não é a mesma nesta altura que foi há 5 anos, há 10, há 15, há 20. Tudo bem. Agora, o que me parece que nós não podemos é subestimar a importância de Cristiano Ronaldo na história, repito, do futebol mundial. E, portanto, vamos ver. Muito rapidamente, eu no meu escritório tenho centenas de fotografias de jogadores de futebol comigo, jogadores que fizeram história em Portugal e até no mundo. Tenho apenas 3 camisolas autografadas. Naturalmente do meu grande ídolo, que é Eusébio, de José Mourinho, o melhor treinador de todos os tempos, em minha opinião, e de Cristiano Ronaldo. E portanto, porque eu amo o futebol, é por amor ao futebol. Da mesma forma que aqui estamos na presença, enfim, de um conflito Ronaldo-Jorge Jesus, pelo menos são os grandes protagonistas, tem um enorme apreço por Jorge Jesus. É um grande treinador, Jorge Jesus. Tem feito trabalhos fantásticos. E, portanto, e até a seleção já agora, porque falamos em tudo menos do jogo de ontem, deixa-me dizer que há muito tempo que eu não via a seleção jogar com tanta alma, com tanta alegria, com tanta vivacidade. Não fez um jogo perfeito, mas andou lá próximo. Fez um grande jogo. E por isso, eu acho que ele tem um bocado de razão. Quer dizer, a questão, para concluir, a questão de Cristiano Ronaldo e do final da carreira dele, pelo menos no que à seleção diz respeito, é algo que, em minha opinião, já devia estar a ser ponderado há muito tempo. Com o próprio. Ponderado, como é que é, como é que não é. Porque estamos a falar de uma figura, tivemos o José, é verdade, há 50 anos, nos próximos 50 não teremos, certamente. Eu gostava de me enganar, mas não vamos ter os jogadores da estirpe destes que eu citei. E, portanto, essa questão deveria ser ponderada já há algum tempo. E mais,

0: Eu não sei se vai resultar as diligências do Presidente da Federação. Eu não sei se juntarão os três, pelo menos só a seguir ao jogo da Noruega, evidentemente. Eu com a Noruega no Dragão. Admito que Proença vá a Madrid a conversar com Cristiano Ronaldo, porque acho o seguinte, mesmo que Ronaldo não regresse à seleção como jogador, tem que voltar ao convívio da Federação, até no plano institucional. Não esqueçamos que Portugal vai organizar, ou é co-organizador, do Mundial de 2030. E Cristiano Ronaldo é uma bandeira absolutamente insubstituível.
1: Mas, Fernando, este gosto de Cristiano Ronaldo nesta publicação não é inocente.
2: Gostou do que ouviu? E eu também gostei de ouvir o Filipe Melo dizer que é o maior da história.
3: Também.
2: É uma coisa que eu sempre disse, para mim é o melhor jogador que apareceu no futebol mundial. O que ele faz, o que ele faz já não, infelizmente. O que ele fez durante tantos anos, não vi ninguém assim. Está ali ao nível dos Maradonas, do Pelé, do Messi. São esses os maiores da história e ele está lá com todo o mérito. É verdade, o Cristiano é admirado por quase toda a gente, infelizmente. Menos por muita gente em Portugal. Muita gente em Portugal, que é uma realidade. Ou somos um país, sei lá, de invejosos, tem inveja do sucesso das pessoas, ou é sempre é por causa disto, ou é por causa daquilo. Se ganhas muito dinheiro é porque ganhaste dinheiro porque fizeste isto. Nunca dão mérito a ninguém. E temos um país pequeno, com jogadores extraordinários, treinadores extraordinários, atletas de outras modalidades extraordinárias. E pronto, e somos sempre isto, somos sempre um país de gente invejosa. É uma pena.
1: Jorge, mas não havendo aqui ainda uma explicação oficial de Cristiano Ronaldo, isto acaba também por dar aqui, colocar mais fogo na fogueira, no fundo, não é?
4: Porque, as declarações de
1: não, o gosto de Cristiano Ronaldo, porque naturalmente nós estamos a falar destas declarações de Filipe Melo, porque, como dizia o João, já houve outras personalidades do futebol mundial que se pronunciaram acerca desta questão, mas naturalmente estamos aqui a dar mais destaque a este vídeo porque tem o gosto de Cristiano Ronaldo. É também a prova do que é o fenómeno Cristiano Ronaldo, não é?
4: Sim. Este Filipe Melo já teve declarações incríveis, então para os treinadores portugueses é uma maravilha. É rasgá-los até baixo. Ele, que era do Fluminense e do Palmeiras, a rasgar o Abel, etc. E o Jorge Jesus, quando estava lá, portanto, isto, eu vou dar de barato isto, vou dar de muito sinceramente dele, vou dar de barato porque já ouvi muitas declarações e eu vejo muito da televisão, vejo muito da televisão brasileira, portanto, vou dar de barato isso. É claro que ele gostou. Mas já vais falar disso, então pronto.
1: E já voltamos, voltamos. Eu já estou a ouvir a ti, Jorge, para concluir, e também o Vítor Pinto, que terá muito a dizer sobre esta questão, mas agora chegou a hora de conhecermos também os destaques da Noite das Estrelas. Maia, vamos a isso. Boa noite.
5: Boa noite, Sara. Boa noite a todos. Pois Cláudia Vieira está no Brasil a representar o cinema português no Festival do Rio, um dos eventos cinematográficos de referência da América Latina. A atriz marca presença nesta 28ª edição, que decorre até 11 de outubro e reúne produções nacionais e internacionais. Uma oportunidade de levar o talento português além fronteiras e dar visibilidade ao cinema nacional. Mostramos-lhe tudo. A exposição de pintura de Ricardo Carriço já está de portas abertas em Paris. A mostra, intitulada Code 4, reúne obras que revelam uma faceta menos conhecida do ator, a de artista plástico. A inauguração aconteceu na Embaixada de Portugal, em França, onde o público pode ir conhecer de perto o universo artístico Ricardo Carriço até dia 18 de outubro. Luciana Abreu regressou ontem a estúdio para gravar dois novos temas. E a Noite das Estrelas já sabe quando será lançado o primeiro, a 8 de novembro. A cantora e apresentadora esteve à conversa com Ana Barbosa e revelou mais pormenores sobre esta nova fase musical. Vê-se que está feliz. A mítica Cabo de Nuno Markle abre hoje as portas ao público, abriu, no Cine Teatro Turim, em Benfica. O humorista decidiu partilhar parte da sua coleção de objetos ligados à cultura pop, figuras, brinquedos e outras relíquias que foi acumulando ao longo dos anos. A exposição tem entrada gratuita e permite aos fãs conhecer de perto este universo tão especial de Markle, que teve de desocupar a cave da sua casa para ganhar mais espaço e facilitar a mobilidade. E foi no dia 29 de setembro, Dia Mundial da Música, que Blue Eye recebeu das mãos da Ministra da Cultura, Margarida Balseiro Lopes, o disco de ouro pelo seu lindo tema Voar. Esta entrega aconteceu uns dias depois do acontecimento insólito que envolveu Stella, que lhe roubou um microfone num evento RFM no Cais de Sodré e cujo momento se tornou viral. Vamos ver a entrega do disco de ouro e comentar a reação de Blue Eye, que refere que o momento de insólito lhe abriu portas. Estes e outros temas à manhã de 50, com o nosso painel de hoje, Teresa Guilherme, Ricardo Azedo, Rui Figueiredo e Zé Gouveia. Então à meia-noite e 50, pois conto convosco, é claro. Muito obrigada, Sara.
1: Obrigada a nós, ficámos a conhecer os destaques da Noite das Estrelas desta sexta-feira. Agora vamos também saber quais são as notícias do Jornal da Meia-Noite com a Diana Cardoso.
3: Muito boa noite e começamos já os destaques do Jornal da Meia-Noite com a notícia que faz a manchete do Correio da Manhã. Deste sábado, 85 milhões de euros estão em risco de prescrição nos certificados de aforro. Este parecer vem do Tribunal de Contas, que acaba por revelar esta situação. O montante sem dono conhecido aumentou 8 milhões de euros em 2025 face ao ano anterior. A falta de dados pessoais e a morte de titular levam à retenção do aforro. É uma história para conhecer no seu Correio da Manhã. Um homem foi encontrado morto em casa em Borba. Há indícios de crime. O José Lameiras está na casa onde este homem foi encontrado.
6: A GNR recebeu um alerta para o facto de um homem que mora ou morava nesta casa não responder às chamadas de um amigo. Ora, isso fez com que a GNR viesse ao local e acabou por encontrar um homem já a cadáver e com indícios de que já estaria a cadáver há algum tempo. E também com indícios de crime, uma casa completamente remexida fez com que a GNR ativasse e pedisse apoio, naturalmente, à polícia judiciária. O que acabou por acontecer, esteve no local a investigar então todos os contornos deste caso e só depois disso é que o corpo foi transportado para a medicina legal do Hospital de Évora. Portanto, há indícios de crime. O homem encontrado morto nesta casa que mostramos aqui em Borba não estava contactável há algum tempo. Um amigo fez saber isso às autoridades, vieram ao local, descobriram o cadáver e também testemunharam alguns indícios de que a casa teria sido remexida. Foi o suficiente para ativar a polícia judiciária, que vai agora investigar. Já esteve, de resto, a recolher indícios no local. O corpo levado para a medicina legal de Évora. A autópsia será, e aqui naturalmente, determinante para perceber se há de facto ou não indícios de crime. Para já existem. A primeira observação por parte da GNR passou o caso para a Polícia Judiciária.
3: Tiago Grila foi levado de urgência ao início desta tarde para o Hospital de São Francisco Xavier, em Lisboa. A CMTV sabe que foi encontrado desmaiado num quarto de hotel no concelho de Oeiras. O alerta foi dado perto das 2 da tarde, através de uma chamada feita via 112, a partir da unidade de hoteleira, onde se encontrava hospedado, na zona de Linda a Pastora. Uma equipa de bombeiros da zona foi chamada. O influencer foi encontrado desmaiado na casa de banho de um quarto. O estado grave em que o mesmo se encontrava obrigou ao acionamento da viatura médica do Hospital de São Francisco Xavier, que acompanhou a ambulância de bombeiros, onde Tiago Grila acabou por ser levado. E apesar de estar no hospital, Tiago Grila fez diretos nas redes sociais durante esta noite. Explica como foi a noite que o levou para o hospital. O influenciador diz que depois de sair, chegou sozinho ao hotel já de manhã e que partiu o quarto de hotel todo. Admite que vai dar a cara pelos estragos que causou.
7: O que fizeram ontem à noite? Cheguei de manhã a casa. Inanimado no chão do hotel. Inanimado no chão do hotel. Inanimado. Parti tudo. Cheguei ao hotel sozinho. Nunca durmo acompanhado, é muito raro dormir acompanhado.
8: Parti o hotel todo.
7: Olá, Cida da Cara. Olá, Cida da Cara.
3: Grilo diz que a vida tem de dar uma volta e que tem de parar com as saídas à noite.
7: Mas vai ter que levar uma volta muito grande. Eu tenho andado novamente a tapar o sol com a pena. E agora aqui estou eu. Aqui estou eu. O que aconteceu foi que eu fui sair ontem à noite. Cheguei de manhã ao hotel. Em estado de jambolani, digamos assim. Em estado de jambolani, eu gosto de falar, porque não vejo especulação, vou ouvir da minha boca também. Fui sair ontem à noite a Lisboa. Que eu não gosto de sair de Lisboa. Eu tenho que parar com as saídas.
3: E para analisar este caso comigo tenho já a Sílvia Botelho. Muito boa noite, doutora Sílvia, psicóloga e também comentadora aqui da CMTV. Temos aqui este vídeo de Tiago Grila, que deu entrada no hospital durante esta tarde. Não se sabe ao certo como é que está, mas Tiago Grila já é conhecido por algumas atitudes um pouco diferentes do habitual, e agora fazer aqui diretos no Instagram e no TikTok, ser esta a prioridade, o que é que isto também pode revelar por parte deste influenciador?
8: Bem, de facto, aqui estamos perante uma situação com alguma gravidade. Vamos lá ver, tanto do ponto de vista físico, porque coloca a sua vida em risco, tendo este tipo de comportamentos. Portanto, ele foi encontrado inconsciente no quarto hotel, não é? Com alterações da consciência, eventualmente ele próprio admitiu que tinha um descontrole de impulsos muito grande, ao ponto de partir todo o hotel, não é? E também um descontrole muito grande das emoções. É importante que ele também, de facto, confirme que isto não é um comportamento normal, portanto é um comportamento errático e que tem que parar com isto. Mas não basta só querer, não é? Tem de facto admitir que tem um problema, e é importante também percebermos quais são as causas, o que é que causa tudo isto. Portanto, primeiro tem que recuperar do ponto de vista físico e perceber do ponto de vista da saúde se está bem. E depois tentar pedir aqui a ajuda psicológica e admitir que de facto tem um problema do foro psicológico e eventualmente psiquiátrico, e que precisa desta tal ajuda, que muitas vezes é o primeiro passo, digamos assim, as pessoas admitirem que têm de facto um problema de descontrole de impulsos, descontrole das emoções, nomeadamente muitas vezes causado por várias possibilidades, tem que ser avaliado nesse sentido, não é? E que ele avance nesta procura efetiva de ajuda, porque muitas vezes nós pensamos que conseguimos controlar as situações e que basta nós queremos deixar, por exemplo, de sair à noite e de já não ir ter com este ou com aquele, mas muitas vezes não é o suficiente e nós não conseguimos, de facto, sozinhos, sem esta ajuda psicológica e muitas vezes até psiquiátrica, não conseguimos ultrapassar este tipo de comportamentos que, no fundo, só nos prejudicam tanto do ponto de vista físico como também do ponto de vista psicológico e dos relacionamentos também pessoais, e também, nomeadamente, os próprios vídeos que faz, não é? Que as pessoas ficam chocadas. Os fãs dele, naturalmente, estão preocupados, e também a família mais próxima, porque ele tem familiares, tem um filho, portanto ele tem aqui alguma responsabilização do ponto de vista também das relações que tem, não é? E de facto é importante que as pessoas queiram ser tratadas e serem ajudadas. É como eu digo, as pessoas muitas vezes, e a maior parte das vezes, não conseguem sair desta situação sozinhas, precisam mesmo da ajuda técnica especializada para poderem de facto sair destas situações. E depois esta obsessão também de estar constantemente a fazer vídeos, a tentar explicar, mesmo no estado em que ele está, procurar, a primeira coisa é também tentar explicar junto das pessoas, portanto este consumo quase excessivo de redes sociais.
3: Doutora Sílvia, perdemos aqui o contacto com a doutora Sílvia, que nos explicava aqui, por parte de uma questão mais psicológica, de Tiago Grila, que sente esta necessidade de se explicar, ele que foi internado durante o dia de hoje. Não sei se conseguimos voltar aqui ao contacto com a doutora Sílvia Botelho, mas perguntava-lhe se, relativamente ao segundo vídeo que vimos, em que Tiago Grila fala que é necessário dar aqui uma volta à vida, podemos estar aqui a falar também de excessos?
8: Sim, provavelmente. Portanto, fala-se do consumo eventualmente estupefacientes. Ele próprio também muitas vezes já admitiu que também fazia este consumo. Não sei se estará isto em causa ou não, mas em cima da mesa poderá ter esta possibilidade de haver aqui algum excesso de consumos de estupefacientes, que também tem que estar aqui em cima da mesa. E no fundo, mesmo que seja este fator, ou seja, outro tipo de fator, penso que o Tiago Grila precisa desta ajuda mais especializada do ponto de vista psicológico, porque muitas vezes alterar comportamentos, alterar o nosso tipo de pensamentos e o que nós queremos fazer na nossa vida para dar um rumo, de certa forma, muito mais saudável, digamos assim, precisamos mesmo desta ajuda, porque nós pensamos que conseguimos ultrapassar sozinhos e a maior parte das vezes isso é quase impossível. O que normalmente acaba por fazer é entrarmos numa espiral pior ainda. Portanto, as situações têm tendência a piorar e não a melhorar do ponto de vista... ou seja, isto não é mágico, precisamos mesmo de ajuda. E eu penso que o Tiago, para além das questões físicas, que agora tem que se preocupar com o seu bem-estar físico naturalmente, também com as questões psicológicas, porque as questões psicológicas influenciam o nosso pensamento e o nosso comportamento. E como ele está a ter comportamentos erráticos, nomeadamente partir um hotel todo, alterações de consciência e tudo mais, tem que se perceber e avaliar as causas, o que é que fez com que ele tivesse este de comportamentos tão do ponto de vista psicológico, muito erráticos, vamos lá ver, e que põe em causa a saúde dele e o bem-estar dele e também preocupa naturalmente os familiares e as pessoas que o amam, com certeza.
3: Doutora, muito obrigado pela sua análise nestes destaques do Jornal da Meia-Noite. Recordar aqui que Tiago Grila deu entrada durante a tarde de hoje no Hospital de São Francisco Xavier. Ele que foi encontrado inanimado numa casa de banho de um hotel onde estava hospedado. Já durante esta noite fez estes vídeos, fez diretos nas redes sociais, onde fala diretamente com os fãs, como ele diz. Acaba aqui por explicar tudo o que aconteceu, diz que quer ser ele a dar explicações, que realmente partiu o quarto todo, foram estas as palavras que foram usadas e que é necessário dar uma volta à vida. Este é um tema que vai estar em destaque no Jornal da Meia-Noite, mas para já voltamos ao Ligador com a Sara Guterres.
1: Voltamos à Ligador e vamos recuperar as declarações de Filipe Melo, antigo internacional brasileiro, que fez duras críticas ao selecionador nacional e também à estrutura da Federação Portuguesa de Futebol após a saída de Cristiano Ronaldo do estádio, assim é que é, uma publicação que conta com o gosto de Cristiano Ronaldo.
9: Vejo sim e concordo com o Paulo, uma diferença grotesca no trato dos atletas para Cristiano Ronaldo e os tratos dos atletas argentinos para Messi. Eu vejo muito mais respeito, e posso estar equivocado, isso que passa para o externo, certo? Eu vejo muito mais respeito dos adversários quando joga contra o Cristiano Ronaldo. E ontem o menino que fez o gol, atacante do Napoli, ficou super chateado, deu até um empurrão no Jorge Jesus, sabe que o ídolo dele é o Cristiano Ronaldo, do que propriamente da seleção de Portugal. Isso eu acho que ele ficou errado. Porque ninguém ali chega no tornozelo do Cristiano Ronaldo, sabe? Sim, não dá, pô. Não dá pra você deixar o maior da história sair assim como se nada
10: do tivesse nada acontecido.
9: Não dá pra... Eu vejo sim, e concordo com o Paulo, uma diferença grotesca no trato dos atletas para Cristiano Ronaldo e os tratos dos atletas argentinos para Messi. Sabe? Eu vejo muito mais respeito, e posso estar equivocado, isso que passa pro externo, certo? Eu vejo muito mais respeito dos adversários quando joga contra o Cristiano Ronaldo. E ontem o menino que fez o gol, atacante do Napoli, ficou super chateado, deu até um empurrão no Jorge Jesus, sabe que o ídolo dele é o Cristiano Ronaldo, do que propriamente da seleção de Portugal. Isso eu acho que ele ficou errado. Porque ninguém ali chega no tornozelo do Cristiano Ronaldo, sabe? Sim, não dá, pô. Não dá pra você deixar o maior da história sair assim como se nada
10: tivesse acontecido. Do nada,
9: não dá pra...
1: Jorge... Tive de interromper, mas realmente tivemos a oportunidade de ouvir novamente estas declarações e agora conseguimos perceber exatamente que o Filipe Melo acaba por dizer aquilo que eu levantava a questão ali ao João Malheiro. Dá a entender que os jogadores da seleção nacional não têm, não diria se calhar tão forte, não têm tanto a respeito, tanta consideração por Cristiano Ronaldo como, por exemplo, os jogadores da seleção argentina em comparação com o Messi. Isto é grave,
4: independentemente daquilo que eu já disse sobre Filipe Melo em Manos aqui, eu acho que neste contexto, eu acho que Filipe Melo tem alguma razão num aspecto em que não idolatramos um Cristiano Ronaldo como os argentinos idolatram a Messi. Ninguém questiona a Messi. E Messi também já teve as suas coisas.
2: E abandonou a seleção.
4: Portanto, ninguém questiona. Nós estamos a falar de Cristiano Ronaldo, que faz agora, estive aqui a fazer umas contas, 1, 2, 12, 17 meses há 17 meses, Cristiano Ronaldo ganhou uma Liga das Nações, a mesma Liga das Nações, e foi o melhor marcador. Marcou 8 golos. Foi o melhor. Estamos a falar de 17 meses. Ninguém é enterrado após 17 meses e passa, a ser completamente descartável. E nós fazemos isso. Nós sabemos, todos temos a noção, e o próprio Ronaldo também tem, porque disse já que podiam dispensar, não jogar tanto tempo. A gente sabe que o Cristiano Ronaldo já não pode jogar tanto tempo, já não pode fazer a pressão que o Gonçalo Ramos faz, já não pode muitas coisas, mas pode muito outras coisas que pode ajudar a seleção. Pode ajudar, mas nós passamos da glória ao fracasso de um momento para o outro. Enterramos as pessoas e despreciamos com uma facilidade da alegria, a depressão. A gente é aquela linha contínua, acabou, uma linhazinha muito ténue. Não temos... O nosso meio termo é muito, muito estranho. Muito estranho. E estamos a falar de alguém que isto é uma realidade. Que ele diz é uma realidade. A grande parte no estrangeiro idolatram o nosso Cristiano Ronaldo, e a gente põe sempre questões a todos os níveis por qualquer coisa que ele faz. A seleção perde é por causa do Cristiano Ronaldo. Portugal fez um mau Mundial. Então, mas estavam a querer que só o Diogo Costa que se salientou ali. Agora estavam à espera que o Cristiano Ronaldo fosse ele o homem a fazer tudo e mais alguma coisa. Então, e o resto da equipa? E o treinador? Tudo isso. A gente tem que pôr um bocado em equação e esquecemos um bocado de tudo. E agora, a realidade é um pouco esta. E o Jorge Jesus frisou que realmente as coisas têm que ser de uma forma equilibrada. E acho que esse processo poderia e deveria dar continuidade. E eu espero que possa haver alguma continuidade. Porque não é justo este homem que andou 23 anos, até há bem pouco tempo, 17 meses que ele marcou 8 golos, e juntamente com a equipa ganhámos uma Liga das Nações, agora seja exorcitado assim desta forma, pode ser descartável com esta facilidade e saia de uma seleção. Eu não quero acreditar, muito sinceramente, tudo tem os seus limites, como é evidente. A gente tem noção que todos nós fazemos anos, todos nós temos problemas, a gente já não pode fazer as mesmas coisas, mas podemos fazer algumas coisas, e é essas algumas coisas que na tarde falávamos ali com o Vítor, que eu acreditava e ainda acredito, apesar de ser necessário partir muita pedra, mas mesmo muita pedra, para que o Jorge Jesus possa ter essa capacidade de dar ao Cristiano Ronaldo mais alguma coisa. Eu acreditava que isso pudesse acontecer, mas pronto, estamos em Portugal, sabemos, vivemos assim e pronto, somos assim, o que a gente pode dizer.
1: Vítor, muito rapidamente, tu achas que não comunicando, esta também é uma forma de Cristiano Ronaldo passar aqui uma mensagem?
10: Sim, mas sabemos
1: como
10: que
1: hoje em dia muitas pessoas estão atentas, e nós próprios, enquanto jornalistas, estamos muito atentos também às redes sociais, é inevitável, não é?
10: Mas também sabemos como é que é o scroll nas redes sociais, e quando aparece um determinado... o algoritmo faz aparecer as situações e é fácil meter lá like. Mas nós temos que perceber, eu acompanho o Filipe Melo há muito tempo, o Filipe Melo é aquilo que se caracteriza no Brasil como um falastrão, ou seja, é um fala barato. Já elogiava muito Jorge Jesus a dada altura, já foi contra Jorge Jesus quando foi o episódio de Neymar do Tu Finish. Agora também atirou-se outra vez contra Jorge Jesus. Há outro vídeo complementar a este, onde ele diz que se põe claramente o lado do Cristiano Ronaldo, mas ele é jogador, portanto, um jogador como o Filipe Melo, que também jogou até ser veterano, é normal que se ponha do lado do Cristiano Ronaldo. Ele diz uma coisa que é verdade. A principal homenagem que vimos ao Cristiano Ronaldo foi feita por Rasmus Højlund, o ponta-de-lança da seleção da Dinamarca e do Man United, a dada altura, depois também do Nápoles. Aliás, marcou um golo ao Sporting pelo Nápoles muito parecido com este que marcou a Portugal, mas que já sempre assumiu, já tinha assumido quando fomos jogar à Dinamarca em 2025, tinha assumido que o Cristiano Ronaldo era ídolo dele e que já na altura comemorou o golo que marcou a Portugal quando perdemos lá 1-0 a Cristiano Ronaldo, porque é efetivamente o ídolo, é uma homenagem. Agora, na seleção portuguesa, qual era o jogador que sentia à vontade se marcasse um golo ontem para festejar a Cristiano Ronaldo? Eu já dou de barato a questão do Gonçalo Ramos, tenho lá as pistolas porque é a comemoração dele, mas qual era o outro jogador que sentiria à vontade? Então, se eles até estavam proibidos de falar de Cristiano Ronaldo, houve um constrangimento muito grande em relação a toda esta questão. Portanto, acaba por parecer estranho a quem está no Brasil que o Cristiano Ronaldo seja homenageado por um jogador dinamarquês e não seja pelos jogadores portugueses. Mas eles, no fim, todos os que falaram a homenagear o Ronaldo e até o Cancelo, como quem visse o festejo do Cancelo como um recado para o Ronaldo, porque o Cancelo também no passado, supostamente, o Ronaldo favorecia o Dalot e o Cancelo andava chateado. Mas nota isto. O Cancelo falou em Alvalade e disse: o Cristiano é o nosso capitão, é o símbolo da seleção do nosso país, ajuda-nos a sermos melhores todos os dias, é muito bom para o grupo tê-lo aqui, vamos continuar a apoiá-lo, tal como ele nos apoia a nós. Isto foi dito pelo Cancelo. Houve gente que aproveitou o festejo do Cancelo para dizer que ele estava a mandar um recado ao Cristiano Ronaldo. Disse isto em Alvalade. Portanto, isto é uma situação, de facto, que propicia estes episódios, como o começo do Filipe Melo, com o Cristiano Ronaldo a meter o like, mas me compreendo porque é que o Cristiano Ronaldo se revê naquilo que o Filipe Melo diz, mas não numa crítica aos jogadores. Uhum. Sobretudo uma crítica ao facto de, em Portugal e mesmo na seleção, provavelmente não haver o mesmo tipo de reconhecimento que existe na Argentina em relação ao Messi, onde tu vias o Messi no Mundial, que não corria um metro para trás para defender, mas nunca ninguém, em momento algum, o andou a criticar. Era o que faltava. Eu ouvia respeito pelo Messi. Repito, e digo isto para quem me quiser vir, o especialista que quiser viver os jogos, o Messi não recuava um metro para defender. E não havia problema nenhum. Estava tudo bem. Até foram
0: mas
10: à final.
0: Frente, jogou muito, muito, muito.
1: Muito bem.
10: Era mas, isso. Senhores, era isso. Mas Portugal só jogava para os lados, jogava a enrolar a manta.
1: Sim. Vamos, já voltamos à nossa conversa, mas agora vamos também ouvir aqui umas declarações do Carlos Barbosa da Cruz, que diz que só Dolores Aveiro, mãe de Cristiano Ronaldo, pode ajudar a resolver a situação e fazer com que o capitão regresse à seleção. Em declarações no canal Now, Carlos Barbosa da Cruz diz mesmo que todos querem o regresso de Cristiano Ronaldo.
11: Eu só vejo uma pessoa que pode...
1: Resolver esta questão.
11: Quem? A Dona Dolores. Que é a pessoa que tem ascendente sobre Cristiano Ronaldo. É uma patriota, é uma entusiasta de futebol. E eu, com toda a franqueza, estes nós estão tão atados que eu quase que acho que é preciso uma intervenção da Dona Dolores.
1: Mas
11: pôr
1: a intervenção
11: ali...
1: da Dona Dolores, Aveiro, em que sentido? Dizer o quê?
11: No sentido de todos nós, portugueses, queremos que Ronaldo reconsidere. Todos os portugueses querem, todos os portugueses, e repito, mesmo aqueles que não são fãs de Ronaldo, estão desconfortáveis com esta situação. Querem que Ronaldo tenha uma saída em grande da seleção e que permaneça ligado a ela e que permaneça ligado aos destinos do futebol em Portugal. Neste momento, os ventos não sopram nessa direção, antes pelo contrário.
1: Fernando, o Carlos também aqui com o seu humor já característico, mas tu achas que realmente o José Aveiro pode ter aqui um papel importante? É porque sabemos também, e agora fora de brincadeiras.
2: Tem aqui a caneta.
4: Calma, ficaste nervosa.
2: Ficaste nervosa, toma lá a caneta.
1: Não.
2: Toma essa. Não está ruim.
1: Bom, mas eu ia dizer, agora fora de brincadeiras, claro está. Sabemos da relação muito próxima entre Cristiano Ronaldo e a mãe. Tu achas que realmente pode dar aqui uma ajuda ou pode convencer Cristiano Ronaldo, pelo menos, a sentar-se à mesa com Jorge Jesus, Pedro Proença e resolverem a situação?
2: Pode ajudar a que eles se sentem à mesa. Agora, que a decisão de Cristiano, volto a dizer, com muita pena minha, não me acredito que volte atrás na decisão que tomou ou que vai tomar, mas pode muito bem falar com ele ou Cristiano, vamos lá. Vai lá conversar com as pessoas e depois lá decide o que tens que fazer. Pode acontecer. É mãe dele. Agora, volto a dizer, com muita pena minha, não me acredito que isto tenha voltado a dar.
1: Tu estás muito negativa em relação a esta questão, Jorge. Tu és mais positivo do que o Fernando.
2: Não,
1: também
2: da
1: estás
2: volta
1: na onda da negatividade.
2: Depois de jogar, tenho muitas dúvidas.
1: O que vocês estão a querer dizer é que acham que esta decisão, quando Cristiano Ronaldo toma esta decisão, acaba por ser irreversível.
2: Eu
1: podem
2: acho.
1: Até chegar a um entendimento, mas acham então que Cristiano não vai regressar à seleção enquanto estiver Jorge Jesus, no caso?
4: Sim, vai ser complicado, não é? Sim, vai ser complicado. Mas eu não suponho. Eu penso que vai-se fazer todos os possíveis, até vou mais aos impossíveis, vamos tentar o impossível, não é? Que é este regresso, que é muito duro, vai ser muito duro, vai ter que ser desgremido e de que maneira. Terá que haver um levantamento dos egos entre um
2: claro,
4: e outro. Ou então que haja uma verdade inabalável que caia por aí e que
2: possa,
4: digamos, cair tudo por terra. Porque acho que o papel do treinador, com tudo aquilo que se acha, está correto, a equipa está a ganhar neste momento, espera-se que continue a ganhar com este espírito e certamente tem muito, muito, muito para crescer, mas penso que tudo isto não passa pela mãe do Cristiano Ronaldo, com todo o respeito que tenho, ou pela família, nada disso. Porque senão já tinham tido um papel há 3 dias ou 4 dias atrás e ele não tinha abdicado, não é? De tudo isto. Portanto, porque isto valia a ser cozinhado dentro dele durante montes de tempo, não é? Desde domingo até à quarta-feira, não é? À quinta, neste caso. Quarta, desculpe. Portanto, acho que não é bem por isso. Acho que vai haver muitas coisas à volta que vão ser postas na mesa. Espero bem que possam sentar à mesa. E que possam esgrimir e que possam chegar a um bom final, mas vai ser preciso muitas cedências e muito sinceramente não sei quem é que pode arbitrar este jogo.
1: Já agora, Pedro Proença, na tua opinião, o João tem capacidade para arbitrar este jogo?
0: Bom, não sei, arbitrar não sei se será a expressão mais adequada. Uma coisa, eu não tenho dúvidas, é que a partir do jogo de domingo, Pedro Proença fará diligências no sentido de ultrapassar este conflito. Por outro lado, também sabemos que Jorge Jesus já se disponibilizou para que, digamos, cesse o conflito. Agora, do lado de Cristiano Ronaldo, nós sabemos que tem uma personalidade forte, uma personalidade fortíssima. Não será fácil. Agora, e continuo a dizer, vejo com grande dificuldade que ele regresse à seleção como jogador. Agora, espero que venha a ter um papel importante no futebol nacional. Não direi como o Eusébio, que foi embaixador, porque, de facto, a única atividade do Eusébio era a ligação ao Benfica e à seleção. Sabemos que o Cristiano Ronaldo é um empresário de grande sucesso e, portanto, não vai ser embaixador, certamente, da Seleção Nacional, mas, pelo menos, em grandes eventos, como eu dei há pouco o exemplo do Mundial de 2030, mesmo não estando a jogar, que possa ter um papel relevante. Acho que ficava bem a Portugal que assim fosse, tendo em conta o extraordinário prestígio internacional do Cristiano Ronaldo.
1: Vítor, e tu? O que é que achas?
10: Meus parabéns ao Dr. Carlos Barbosa da Cruz. De facto, lembrou-se aqui de uma solução que provavelmente no passado poderia ter outro tipo de impacto. A Dona Dolores, como matriarca do Claveiro, seguramente poderá ter algum ascendente sobre o Cristiano. Só que uma mãe, num momento destes, se o Cristiano estiver verdadeiramente magoado e ferido e zangado com o tratamento que foi alvo, seja de quem for, mas essa é a percepção dele. Portanto, neste caso, nós não podemos substituir-nos ao Cristiano, tal que não nos podemos substituir ao Jorge Jesus. O sentimento é deles, de uma forma ou outra. Um pode estar magoado, o outro pode achar que fez tudo bem, de estar de consciência tranquila. E quanto a este aspecto, quando uma mãe sentir que o filho está magoado, ferido e que nesta altura não se sente querido na seleção, ou pelo menos terá dificuldade em trabalhar com pessoas que estejam na seleção, dificilmente uma mãe quererá que o filho Cristiano se volte a expor a essa circunstância. Portanto, eu creio que a solução passará, ainda que a Dona Dolores pudesse ter algum papel de sensibilização, pelo menos de reforço de diálogo, creio que não será diretamente por aí, porque o Cristiano Ronaldo tem várias pessoas que estão à sua volta, que ele ouve, que provavelmente também vão dizer de sua justiça neste processo. mas no final do dia é o Cristiano Ronaldo que vai decidir pelo que sentir e também pelo que eventualmente ouvir da boca de Pedro Proença, em primeiro lugar de Pedro Proença e depois também provavelmente de Jorge Jesus, se chegar a esse ponto. Eu quero acreditar que poderá de facto haver o diálogo, pelo menos que haja o diálogo, porque há essa espécie de designo patriótico de não permitirmos que uma figura que foi tão importante ao longo de 23 anos na seleção saia desta forma da seleção. Quer dizer, a partir de, se há uma saída em conflito, até um eventual jogo de despedida, até uma eventual participação de Cristiano Ronaldo, e muito bem lembrado pelo João Malheiro, pela primeira vez esta semana que alguém lembra isso, até no reforço da posição de Portugal na organização do Mundial 2030.
1: Vitor.
10: Portanto, era muito importante.
2: Amanhã, Vitor.
1: Lamento, lamento informar-te, mas já estamos até um bocadinho para lá.
10: Amanhã
1: meia
10: mais uma maratona.
1: Meia. Teríamos aqui muito para falar,
10: super equipa
1: com
10: da
1: certeza. Obrigada aos quatro, a SIC que esteve connosco desse lado. Já a seguir, Diana Cardoso, Jornal da Meia-Noite.
12: Foi a Liga de Ouro, com a apresentação e moderação de Sara Guterres, na equipa dos comentários, o Vítor Pinto, o Jorge Amaral, o João Malheiros e o Fernando Mendes, também com a participação especial do repórter em Madrid, Pedro Neves de Sousa. 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
12: Agora conferimos a atualidade numa edição do jornalista Vítor Figueiredo. Boa noite.
14: Olá, boa noite. Estava aqui a tentar localizar Albacete no mapa.
12: Albacete tem boas facas.
14: Espanha.
12: Boas facas. As facas de Albacete são muito conhecidas.
14: Pois bem, neste momento vai ficar conhecida é por uma tempestade súbita que já está a arrastar carros, viaturas que estavam estacionadas. Ainda não há muita informação, mas é uma tempestade que está a afetar a cidade espanhola. Para já aqui na Península Ibérica, mais concretamente em Portugal, também chove muito em Manteigas. E na zona da Oliveira do Hospital, vamos ver como decorre a noite neste aspecto. O tempo continua muito instável e imprevisível, tem sido assim ao longo de todo o verão. Um resumo rápido do caso seleção Cristiano Ronaldo. Jorge Jesus, no Porto, deverá falar amanhã sobre esta situação, na CMTV também, em cima da mesa, uma eventual cimeira da paz entre selecionador e jogador. Pedro Proença, presidente da Federação, estará a tentar construir pontes entre os dois. Cristiano Ronaldo está em Madrid, por lá também o repórter Pedro Neves de Sousa. Resta saber se Ronaldo vai aceitar fazer as pazes com Jesus.
15: É essa a dúvida, se Pedro Proença consegue convencer Cristiano Ronaldo a um encontro a três, juntamente a Federação, Ronaldo e Jorge Jesus, se o jogador está disponível para sentar-se à mesma mesa que o selecionador e o presidente da Federação. É essa a dúvida. Mas há urgência de Pedro Proença nesse encontro.
14: Pedro Proença, que pretende então construir pontes e tentar resolver este conflito, fazer com que talvez o Cristiano Ronaldo regresse à seleção, de acordo, obviamente, com o selecionador Jorge Jesus. Hoje, em vários pontos de Lisboa, foram colocados cartazes de apoio a Cristiano Ronaldo e com críticas a Jorge Jesus. Foi uma iniciativa individual de Fernando Maia, um indivíduo ligado à publicidade. Ele diz que achou que tinha de agradecer a Ronaldo, colocou dois cartazes na segunda circular, outro na Cidade de Futebol em Oeiras. Este foi retirado quase de imediato. Explica que decidiu ontem mesmo ter esta iniciativa e avança que pretende afixar um outro cartaz junto ao Estádio do Dragão, onde Portugal vai jogar no próximo domingo frente à Noruega. Na Madeira, terra natal de Cristiano Ronaldo, muitos portugueses ainda perplexos questionam-se sobre a decisão do capitão da seleção. A reportagem do jornalista João Fernandes, a partir do Funchal, do Museu, adivinha só, CR7.
16: Temos aqui um grupo de pessoas que veio dos Açores. Diga uma coisa, como é que está a ver esta situação do Cristiano Ronaldo?
17: Tenho pena do que está a acontecer, porque para já sou mãe e acho que um homem da idade dele devia ter agido de outra forma. De qualquer forma, o estatuto que ele tem em Portugal e no mundo, acho que ele se calhar teve bons motivos para fazer o que fez.
16: Acha que uma conversa entre ele e Jorge Jesus ainda poderá haver um volto fácil e ele não acabar a carreira na seleção assim?
17: Eu, quando soube da notícia, o que eu disse foi que Jesus foi crucificado há 2000 anos atrás, se calhar vai ser outra vez. Não sei o que é que vai acontecer.
16: Mas gostava de ver Ronaldo voltar?
17: Sim, gostava. Gostava que ele saísse para a porta da frente, não.

0: assim.
1: Pelo menos como uma festa de despedida em grande nível.
0: Sim, sim, como uma festa de despedida.
1: Muito obrigado. Fica então aqui a opinião de pessoas que estão de visita à região autónoma da Madeira. São motardes, vêm também fazer a sua festa hoje amanhã. Vão também visitar aqui o Museu CR7. As opiniões da Madeira dividem-se. Miguel Albuquerque, presidente do Governo Regional, já saiu em defesa de Cristiano Ronaldo e disse mesmo: por muito mais os treinadores passam, os presidentes da Federação passam, mas aquilo que Ronaldo fez até agora vai ficar sempre eterno e na história de Portugal.
2: É assim, a partir do Museu CR7 no Funchal, reportagem do jornalista João Fernandes. E agora, outros temas, greve da função pública em Coimbra, fecho de escolas e centros de saúde, constrangimentos para a população que aqui se queixa.
3: Não há direito de fazer isto. Avisavam as pessoas, deem consulta marcada para hoje, vamos mandar uma mensagem, vamos dizer qualquer coisa. Não é assim que se faz.
4: A senhora fez quantos quilómetros para chegar a esta consulta?
3: Olha, venho de Pereira, sei lá quantos quilómetros é que eu fiz.
4: Bastantes, a volta de 40, acredito eu.
3: Vim de comboio, vim no metro e depois vim desde da Praça da República a pé até aqui.
5: Eu sabia que havia greve, mas pensei que eventualmente poderia dar alguns serviços, mas não aconteceu. Portanto, terá que vir noutra altura. As consequências das greves, temos que aceitar.
6: Sexta-feira, um dia incrível para a gente. Eu já vim de uma cirurgia, aí me mandaram para cá, justamente hoje. Mas, infelizmente, faz parte. Compreendo, porque eu sei como é difícil a vida de funcionário público. Eu sou funcionário público federal, não aqui no Brasil, mas eu sei como é difícil.
7: Recebi mensagem ontem à noite para lembrar que tenho consulta hoje.
2: De produção, para além do aumento dos combustíveis, agora também adubos e sementes não param de subir.
8: Bem cedo, os agricultores começaram a concentrar-se em dois locais diferentes, em Serpa e em Vila Nova de São Bento.
9: Isto, o preço de gasóleo não está insustentável, não conseguimos dar vencimento às despesas que estamos a ter e é incomportável isto assim. Não, há muita área de cereal que não vai ser plantada e possivelmente área de olival que não vai ser colhida.
10: Temos aqui Espanha mesmo ao lado, a 30 km, e a Espanha o gasóleo custa menos 30 cêntimos, as carrinhas custam menos 10 mil euros, as máquinas custam menos 40 ou 50 mil euros e, portanto, é a comparação com o que é este território agrícola de interior com o território espanhol.
8: As duas colunas encontraram-se a meio do caminho e a marcha lenta rumou até ao limite do concelho de Serpa, junto à ponte onde passa o rio Guadiana.
11: Todo o cereal, todas as pastagens que a gente fosse fazer agora, tudo isso está em risco. O valor é completamente incomportável. O senhor ministro, que olhe para esta manifestação e veja o descontentamento dos homens da terra.
12: O que nós pedimos é que venha cá alguém para falar connosco. Nós temos sido cordiais, temos sido respeitadores, mas andam-nos a faltar o respeito. E quando faltam o respeito, um alento, já nas coisas começam-se a complicar.
8: Garantem que não vão parar a luta até serem ouvidos. A marcha lenta foi sempre acompanhada de perto pela GNR e foi organizada pela Associação de Produtores do Conselho de Serpa.
2: Para já, os preços dos combustíveis vão descer na segunda-feira, possivelmente cerca de 3 cêntimos em média. O gasóleo ficará nos 2,15 euros, a gasolina nos 2 euros por litro, também em média, dependendo do posto de abastecimento e da sua localização. Em França continuam fechadas mais de 400 escolas devido aos protestos violentos que acontecem por todo o país. Em Paris, enviado especial Diogo Carreira tem mais detalhes numa altura em que decorrem trabalhos de limpeza na Cidade de Luz.
13: Depois desta manhã complicada em Paris, mas não só, resta fazer a limpeza dos estragos que foram resultado destas grandes manifestações estudantes. Esta porta está totalmente queimada, foi bloqueada, a escola paralisada pelos estudantes, mas depois houve incêndios, danificou-se não só estruturas, mas estiveram-nos a dizer que a bandeira francesa e da União Europeia que estavam nesta porta acabaram por ser queimadas. E ao longo de toda a cidade de Paris, principalmente nas zonas das escolas, nota-se perfeitamente os estragos desta manifestação. Os estudantes pedem melhores condições para estudar, edifícios com mais dignidade, queixam-se, por exemplo, do frio no inverno, professores queixam-se da falta de professores, turmas demasiado grandes e horários com os quais não concordam. No meio disto juntam-se grupos que, como...

0: Nós sabemos que aproveitam estes momentos para lançar o caos. Nós próprios assistimos a isso. Assistimos a grupos de pessoas com cara tapada, bastante mais velhos que os estudantes do liceu, que acabam por atirar garrafas ou mesmo material pirotécnico e recebem como resposta a reação da polícia musculada, com demasiada violência, segundo alguns estudantes.
1: Terminamos com um destaque de Correio da Manhã Rádio. Joana Cruz vai estar amanhã em Duarte com Vida.
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1: Joana Cruz em...
5: Uma colega.
1: Ciopa, exato. Ciopa convida e não Duarte convida, embora seja quase a mesma coisa.
5: É a mesma pessoa,
1: Duarte,
5: garantidamente.
1: Duarte convida. Duarte Ciopa convida com Joana Cruz, então, amanhã?
5: Sim, amanhã, depois das notícias das 11 da manhã, repete no domingo, depois das notícias das 3 e depois mais noctívagos que me fazem companhia à noite, podem ouvir em repetição já nas primeiras horas de quinta-feira, ali depois da Noite das Estrelas.
1: Muito bem, Ricardo. Sempre um gosto e com estar contigo aqui com os nossos ouvintes.
5: A partir de amanhã, amanhã tens direito ao fim de semana. Para a semana já regressas ao teu regresso
1: posto,
5: a casa, excepto quarta-feira, mas aí estás as boas-vindas ao Arthur, que vem de férias nesse dia. Não vamos contracenar, digamos assim.
1: Exatamente.
5: Um abraço, bom descanso, Vitor. Tchau, tchau. E no início deste jornal, o Vítor Figueiredo dizia que estava por aí chuva muito intensa em algumas comunidades, algumas localidades de Espanha. Recordar que se dirige para Valência. Valência, que já olha com maus olhos estas tempestades, estas chuvas ao largo do Mediterrâneo e também entrar pelos Pirineus. Por cá, a previsão também é de tempo muito instável, sobretudo no interior, com trovoadas em vários distritos, Porto Alegre, Castelo Branco, Guarda, Bragança, estende-se também um bocadinho a litoral, Coimbra, Leiria e Santarém. Livre das intempéries estão os distritos de Viana do Castelo, do Porto e de Aveiro, até com nuvens branquinhas, tudo o resto à espera de chuva, em regime de aguaceiros. Com as temperaturas previstas no Porto entre 17 e 24 graus, Braga entre os 12 e os 29, Viana entre os 15 e os 25, Aveiro entre 16 e 26, Lisboa entre 18 e 27 graus e Setúbal entre os 15 de mínima e 28 graus de temperatura máxima.
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0: Leo Sayer, recordado em More Than I Can Say. Agora queremos saber o que nos diz a nossa tia Maia.
1: Muito boa noite e boa sexta-feira. Hoje com Zé Gouveia, Ricardo Azedo, Rui Figueiredo e Teresa Guilherme. E vamos ao primeiro tema.
2: Aposto, tão curiosos para saber o que é que eu ando a fazer aqui no Rio. Então, Festival de Cinema no Rio de Janeiro. Fui convidada e aqui estou eu. E o Rio Market, em que a embaixadora é a Vanessa Giacomo, que tive assim o privilégio de contracenar. Vou estar numa palestra conduzida por ela no próximo dia 3, às 15h30, aqui no Rio Market. Até já!
1: Pois é, Cláudia Vieira está no Brasil a representar o cinema português no Festival do Rio, um dos eventos cinematográficos de referência da América Latina. A atriz marca presença nesta 28ª edição, que decorre até 11 de outubro e reúne produções nacionais do Brasil e internacionais, como são o caso da nossa. Uma oportunidade de levar o talento português além fronteiras e dar visibilidade ao cinema nacional. Ora bem, Cláudia Vieira lá está. E, tanto quanto sabemos, Ricardo, estão lá filmes portugueses,
3: estão
1: não é?
3: Dois...

0: sucesso tem sido grande.
1: Alguém aqui já viu, não foi? Não foi
0: Silvia,
1: surpresa?
0: A Silvia já viu.
1: Ah, foi a Silvia Botelho que não está
0: Silvia
1: cá
0: já
1: hoje.
0: Viu. Tem, a nível de bilheteira tem estado a correr muito bem. E depois temos um filme de 2025 chamado Maria Vitória, que é um filme de um realizador chamado Mário Patrocínio, que conta uma história diferente do Santo António, portanto são filmes completamente diferentes. Uhum. É uma rapariga de uma vila pequena que tem o sonho de ser uma estrela de futebol. Sei que é um filme interessante, não vi, mas aquilo que li pareceu-me bem. Portanto, são duas boas apostas para mostrar o que é que se faz em Portugal no Brasil.
1: A verdade é que as nossas representantes, as nossas estrelas nacionais, não param quase em Portugal, não é?
2: Não param, e nós não podíamos estar melhor representados do que com a Cláudia Vieira, que é a simpatia em pessoa, excelente atriz, e que efetivamente dá uma demonstração de Portugal da melhor forma. É bom ver o nosso cinema, é bom perceber que o nosso cinema não está muito além fronteiras, é a terra irmã, não é? Portanto, estamos a falar do Brasil, onde partilham connosco a língua, e o que dizer mais? É, olha como ela está, não é? Como ela está bem e fresquinha.
1: Magnífica, eu acho que de facto um dos segredos da Cláudia é a naturalidade dela, é a simpatia dela, Teresa, não é?
3: Sim,
1: a Cláudia é... Nunca se estragou.
3: Não. Sim, não surpreende, mas é pelos bons motivos. Estamos a contar com ela e ela está lá e é natural. E está à vontade no que está a fazer e parece sempre entusiasmada com aquilo que está a fazer, que também é uma coisa boa. E está sempre satisfeita e diz sempre as coisinhas certas, nem mais nem menos. Fala de uma forma simples,
1: simples.
3: Mas não passa despercebida.
1: Maria João Bastos também lá está, Rui. Portanto, não, mas Maria João Bastos também é uma figura habitual no Brasil, não é?
4: Sim. Pois é, ela já gravou lá.
1: Muita coisa. Ela tem quase sangue brasileiro.
4: É sempre bom ir ao Rio, não é? Não é preciso... A Cláudia Vieira está bem com aquela, mas é sempre bom voltar ao Rio de Janeiro. Isto bem, era aqui a CMTV mandar um comentador da Noite das Estrelas lá fazer cobertura, por exemplo.
1: Quem ia sugerir algum nome?
4: Já sugeriu. Eu podia lá ir.
1: Podia,
4: que o menino
1: também
4: assim,
1: é talentoso.
4: Também
1: gosto
4: do Rio.
1: Exatamente.
4: Bom
1: apreciador
4: de cinema, bons filmes.
1: Exatamente.
2: Aliás, tu vais ao Rio para ir ao cinema. Muitas vezes.
1: É verdade. Mas Rio de Moro. Rio de Moro que é ali para os seus lados, não é? Bom, na verdade o importante é que Portugal está representado com dois filmes, um deles o Santo António Casamenteiro, que ainda está nos cinemas portugueses e que para quem ainda não viu, nós vamos aqui aguçar-lhe o apetite. É sexta-feira, quem sabe, este fim de semana quer ir ao cinema, ora veja lá se gosta deste conselho. Vamos ver.
5: Galão pingado e meia torrada, só chuto. Já não fazemos torradas. Agora temos sandes, panca, que quiser bocado de tosse. Quero um menu que se mude.
6: Então diga lá, minha querida, porque é que gostava de casar no Santo António?
7: Eu estou desempregada e ele também.
8: Casar é, sobretudo, entregarem-se a nós os dois, a mim e a Carmo.
9: O senhor vereador está à vossa espera na sala de reuniões.
10: Eu marquei esta reunião porque os casamentos bateram no fundo. Mas eu creio que temos esperança que vem de fora.
6: Quero vender os casamentos de Santo António a uma empresa francesa.
10: Essa palavra vender é feíssima.
6: Só uma coisa a fazer. Fazer com metade o orçamento e 6 casais.
8: Vocês são o rosto de Portugal.
5: Achar que vinha celebrar o teu aniversário, mas não, tu pões nessa porcaria de casamento de Santo António.
10: Não sois moderno.
8: O Duartinho vai fazer de António, pois nós pomos a cara do verdadeiro António em pós-produção.
6: Nós vamos finalmente ser queer friendly.
11: Em 2026.
7: É para a água benta.
6: Desculpa. Estás mesmo apostado ainda a cabo dos casamentos?
8: Vamos nos casar pela vontade de Deus.
11: Cara, não pode ser.
5: Tu não podes casar com aquele rapaz.
12: Nós casamos.
5: Aquilo não vai passar lá. Pronto. É o ponto de vista.
8: Mas o que é isto? Não somos modernos.
6: Já ninguém se interessa pelos casamentos. Casamentos são a minha vida.
8: Nós somos portugueses. Somos habituados a sofrer.
5: O que é que estás a dizer? O que é? Tu cala-te, Kardashian da alfândega.

0: a edição mais pequena dos casamentos de Santo António. Mas certamente será a mais icónica. Se isto acontecer, vai ser melhor que o Milagre de Fátima.
1: Bom, este 10 de setembro, não liguem, porque isto já estreou a 10 de setembro, mas continua nos cinemas, e nós fomos aqui trazer de novo este filme, para que não esqueçam que os filmes portugueses estão no cinema, e também porque está a ser apresentado no Brasil. Mas agora, não saímos dos atores, não senhor. João Jesus fechou ontem 36 anos, e a namorada, Sofia Ribeiro, fez questão de lhe dedicar uma declaração de amor nas redes sociais. Essa declaração de amor que vamos ler. Onde o tempo para, onde o mundo fica em silêncio, onde o abraço sabe a casa, onde a pele arrepia e os dias comuns são mais bonitos. Mereces o melhor que a vida tem. Feliz aniversário, meu amor. Ora, isto que dizes, Terezinha?
2: Eu adoro estes poemas da Sofia, eu estou habituada a que ela escreva assim. E este é muito bonito e muito sentido. É sinal que ela continua muito apaixonada.
1: Acho que isto é escrito pela Sofia. Acho. Pode ser.
2: Não, tenho a certeza que é.
1: É. Ai, que
2: ela escreve, sim, ela escreve muito bem. Portanto, pode ser um amor para sempre, um amor eterno.
1: Para já está a começar muito bem.
2: Muito bem.
1: Já
2: muito
1: vai
2: bem.
1: Para aí com 6 ou 7 meses, não é? Uhum. E parece não ter perdido a força, não é? Não ter perdido o entusiasmo. Isso é realmente bonito. A Sofia mostra fotografias naturalmente deles, juntos. Aqui, por exemplo, vemos o João com uma das sobrinhas da Sofia, aqui em Fátima. Portanto, são vários momentos que a Sofia partilha connosco, Rui.
3: Têm sido frequentes estas declarações, não só agora pelo aniversário, mas também quando passeiam. E, portanto, eles estão super apaixonados. Este início de relação mesmo fortíssimo. Veio para ficar, espero bem que sim. Fico feliz de os ver tão felizes.
1: Ficamos, pois, nós aqui somos pelo amor, enquanto dure, não é verdade?
3: Pois.
1: Mas, Ricardo, este namoro que tem tido, por questões profissionais, várias separações, não é? Eles lidam muito bem com isto, com a organização profissional.
4: Eles têm o bom de serem os dois atores e de perceberem como é que esta vida funciona, não é? De saberem gerir o tempo que têm para as coisas pessoais e portanto, fazem-no para aproveitar todos os momentos que possam ter em conjunto e depois quando estão a trabalhar entendem que é a profissão que tem que naquele momento falar mais alto. Portanto, eu acho que é fácil quando são dois
1: porque
4: atores.
1: Porque o João já esteve na Irlanda, por exemplo.
4: Na Irlanda, a Sofia também agora entrou numa fase um bocadinho mais louca de gravações com esta nova novela da SIC que já estreou, mas que continua a ser gravada. O João com certeza fará agora um projeto em televisão
1: está,
4: muito
1: está
4: em
1: no
4: breve.
1: Teatro atualmente.
4: Sim, mas em televisão também fará. Ele não costuma estar muito tempo longe da televisão. Portanto, eu acho que é-lhes fácil, claro que a saudade estará presente, mas até é bom, depois apimenta também ali um bocadinho a relação, não é?
1: Muito bem, mas este casal Zé tem uma particularidade, não é?
5: Sim.
1: Qual é a particularidade deste casal?
5: A particularidade é que o aniversário é um a seguir ao outro.
1: Pois, portanto, o João Jesus fez ontem.
5: Exatamente, e a Sofia fez hoje.
1: Hoje?
5: Hoje,
1: portanto,
5: sim.
1: A Sofia, isto é giro, porque é uma troca de galhardetes.
5: É.
1: Ou seja, a Sofia ontem deu os parabéns ao João com este poema que a Teresa tanto gostou.
5: Sim.
1: Pois o João hoje deu os parabéns à Sofia e não facilitou. Vamos ver como é que João deu os parabéns à Sofia. Vamos ver. Aqui temos a Sofia, não é? Com as fotografias que ele foi pondo. E vamos ver o post dele a dar os parabéns à Sofia na página dele. Onde tem um poema também, Teresa. Não temos o post da página dele, é uma pena, porque tem lá um poema. E o poema, eu comecei a ler o poema, e por isso é que eu perguntei se o da Sofia era escrito por ela, porque o do João vê-se claramente que não é escrito por ele. E soa-te qualquer coisa. Tu, quando estás a ler aquilo, dizes: ai, eu já ouvi isto em qualquer lado. Pois já. Então, o que é que o João, com que gift, com que presente, é que João, enfim, fez a sua declaração de amor? Foi buscar um tema de Caetano Veloso. Você é bonita.
6: Você é linda.
1: Então nós... É isso?
5: Você é linda, sim.
6: Mais que demais.
5: Mais que demais.
1: Pois é, mas nós temos o Caetano Veloso que canta melhor que tu.
6: Ah,
1: vamos lá ouvir um bocadinho do Caetano Veloso. É verdade.